0: para as negociações sobre o Orçamento do Estado que arrancam nas próximas semanas e entende que são um aspecto fundamental para debater o futuro do país. É o tema central das jornadas parlamentares dos comunistas que arrancam esta quinta-feira na Assembleia da República. O partido vai ouvir especialistas e associações e promete ir a julgo com propostas. Teresa Borges.
1: O PCP realiza estas jornadas parlamentares convicto de que os direitos dos pais e das crianças são um aspecto fundamental para debater o futuro do país.
2: Se nós queremos avançar numa perspectiva de desenvolvimento, de garantia dos direitos, isso não é possível sem garantir os direitos das crianças. São, de facto, o futuro do nosso país e, portanto, tem que ser assegurado.
1: É um tema transversal, sublinha a líder parlamentar, Paula Santos, do direito à habitação, à educação, à saúde, às condições de vida, tudo está relacionado e o partido promete dar uma especial atenção à parentalidade.
2: Muitas e muitas famílias, eu diria até milhares de famílias no nosso país, que pela desregulação dos horários de trabalho, a desarticulação, o desrespeito pelos direitos de maternidade e paternidade, muitas mães e muitos pais trabalhadores não conseguem essa articulação entre a vida pessoal e a vida profissional.
1: E com a discussão do Orçamento do Estado a aproximar-se, Paula Santos antecipa: os direitos dos pais e das crianças são um tema inevitável.
2: São matérias que irá ter intervenção do PCP também no Orçamento do Estado, cuja discussão será já no próximo mês.
1: O PCP quer ir a jogo com propostas. Os próximos dois dias serão importantes para refletir. No programa estão visitas, reuniões e sessões públicas com especialistas e associações.
0: Paulo Santos intervém esta manhã na sessão de apresentação das jornadas no Parlamento a partir das 10 da manhã. Ficou de fora contra a Noruega, também vai ficar de fora contra a Dinamarca, mas desta vez é o próprio Cristiano Ronaldo que anuncia a saída do estágio da seleção. O jogo está marcado para esta quinta-feira. A Federação já disse que Portugal continua focado no jogo para ganhar. O jogador escreveu nas redes sociais que tomou esta decisão de abandono do estágio depois da conferência de imprensa de Jorge Jesus e de uma conversa que, com o presidente da Federação Portuguesa de Futebol. Ronaldo promete mais explicações sobre este caso para mais tarde. E o que dizem, entretanto, os jornais internacionais sobre este caso de Ronaldo, Diana Almeida?
3: Um escândalo, escreve o Diário Desportivo Olé, da Argentina, e acrescenta que Ronaldo bateu com a porta à seleção portuguesa. Em Espanha, o jornal Marca diz que incendiaram tudo e dirige o foco para as palavras de Jorge Jesus na conferência de imprensa. Ainda no país vizinho, o jornal AS descreve o sucedido como uma bomba em Portugal. Seguindo para o Reino Unido, a Sky Sports diz que a saída de Ronaldo deixa um sabor amargo na boca. E o jornal Equipa, em França, fala num psicodrama entre Ronaldo e Jorge Jesus. O jornal alemão Kicker e o jornal italiano Gazzetta dello Sport lançam para o ar a dúvida quanto ao motivo de saída de Cristiano Ronaldo. Um ângulo diferente tem o Brasil, no jornal Lance, levanta a hipótese de Ronaldo ser suspenso por 6 meses.
0: O caso Ronaldo nos jornais internacionais, depois do capitão da seleção portuguesa ter decidido abandonar o estágio da seleção cerca de 24 horas antes do jogo da seleção, marcado para esta quinta-feira com a Dinamarca. Depois de terem surgido novas notícias que acusam o primeiro-ministro israelita de saber de antemão que o Hamas ia atacar Israel a 7 de outubro de 2024, Netanyahu foi esta noite à cadeia de televisão norte-americana CNN dizer que é mentira, que nunca soube nada.
4: Esse relatório é falso. Nunca recebi esses avisos. É completamente falso. De facto, não recebemos esses avisos, mas o mais importante é que reagimos tão depressa depois desse monstruoso ataque de 7 de outubro. Mas reagimos muito depressa, atacámos os monstros do Hamas e, obviamente, estamos determinados a assegurar que isto não volta a acontecer.
0: Mais uma vez o desmentido do primeiro-ministro israelita. NASA é um documentário que sustenta, com testemunhos de oficiais e operacionais militares israelitas, como foi precisamente desenvolvida a operação do exército em Gaza. Estreia agora em dezenas de cinemas portugueses, depois de ter sido premiado no Festival de Veneza. Tiago Alves.
5: NASA é um acrónimo para dano colateral, utilizado pela inteligência israelita para definir a percentagem de civis, incluindo crianças, que pode morrer numa operação para abater um alvo, um homem, um operacional, identificado como sendo do Hamas. O dispositivo da morte israelita foi investigado por jornalistas do Guardian e documentado pela dupla de cineastas israelitas que já tinha filmado a ocupação dos colonatos na Cisjordânia em No Man's Land, Yuval Abraham e Rachel Zor.
6: No filme podemos mostrar mais e aquilo que falta nas reportagens, porque focamos a sociedade onde isto acontece. Filmamos em Tel Aviv, a cidade onde fica o quartel-general israelita.
5: 24 oficiais e soldados israelitas revelam o sistema por dentro. Fazem-no sob anonimato. A vigilância que permite identificar e localizar todos os palestinianos com telefone, definir a destruição de prédios em Gaza e, finalmente, nos dias que correm, abater familiares das vítimas, que podem ser testemunhas de crimes de guerra em processos futuros contra o governo de Israel.
7: Estamos a ver um sistema que mata, suportado em vigilância, e o cinema permite explorar estruturas e sistemas através da forma como editamos e juntamos as peças.
5: Um filme noturno, os testemunhos filmados nos terraços de Tel Aviv, com centenas de imagens da cidade à noite, prédios, apartamentos, o cotidiano muitas vezes sossegado dos israelitas espreitado através de janelas que se revelam indiscretas na capital, enquanto as bombas explodem nos prédios a 60 quilómetros em Gaza.
8: Ok, não se nem mal na rua, sé? They deserve it.
0: Este NAS vai ser exibido nos cinemas em meia centena de países durante este mês de outubro e depois vai estar disponível também numa plataforma gratuita através do jornal The Guardian.
4: Foi edição à 1 da manhã com o Alexandre David. 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
1: Boa noite e bem-vindos.

Mais uma vez, sejam bem-vindos. São os momentos iniciais desta edição do Agente Provocador na Antena 1. Uma hora de música no cruzamento da novidade com o desconhecido. Em busca de sons, nomes e lugares. Esta semana, um dos destaques centrais no Agente Provocador é o novo disco de estúdio de Susan Vega. Responde pelo nome de Flying with Angels e para já dá-nos um dos mais deliciosos regressos de um ano cujos caminhos parecem indicar uma das melhores colheitas nos últimos tempos. Se não, vejam o caso de Peter Murphy, Patrick Wolfe, Arcade Fire, Sparks e hoje até Neil Young são alguns dos nomes que o agente traz. Nas primeiras notas, hoje a cantora norueguesa Jenny Wahl, uma das mais fortes apostas do atual catálogo da 4AD, All Night Long. A canção que hoje ouvimos à entrada, tema do novíssimo Irish Silver Mist e agora Flying with Angels. Este é o disco da semana e é de Susan Vega.

minutos iniciais desta edição do Agente Provocador. E logo entre as primeiras de hoje, um nome no centro das atenções de muitos. Susan Vega regressa aos discos em 2025. É o disco da semana neste lugar. Chama-se Flying with Angels. E com as suas novas canções, a oportunidade de recuperarmos algumas marcas de outros anos, de outras fases, daquela que soube construir uma das mais importantes, até marcantes carreiras da música popular dos últimos 40 anos. Ouvimos por último Horizon, There is a Road, Susan Vega, um dos temas que encontrávamos em Tales from the Realm of the Queen of Pentacles, de 2014. Logo atrás, o novo disco da cantora norte-americana, Galway, é um dos temas do álbum Flying with Angels, o disco da semana no Agente. E chegámos hoje aqui assim com Jenny Val, a cantora norueguesa, com uma nova coleção de canções, como a que ouvimos, All Night Long. E este é o novo som do histórico veterano Peter Murphy.

Este é outro dos regressos muito aguardados em 2025 por este rapaz, Patrick Wolfe. Um nome, uma figura, aliás, um figurão saído dessa nova geração de músicos, de horizontes sonoros largos, apresentação livre e exótica, acima de fronteiras de género, que cedo mostrou interesse em cruzar formas e linguagens que nos anos zero revelavam ideias, conceitos e referências diferentes. Patrick Wolfe, essa espécie de anti-herói da pop moderna, regressa aos discos e hoje deu-nos Júpiter, outro dos aperitivos para o que nos espera um pouco mais à frente. Sequência no agente provocador ainda com Peter Murphy, o novo disco chama-se Silver Shade, é o seu décimo álbum a solo e teve a sua edição no último dia 9, dali ouvimos Time Waits. E este é o novo disco dos Arcade Fire.

Estes são os Royal Oaties. Chega-nos da Austrália Indie Pop, uma dupla que fez inicialmente sucesso com versões e colaborações, mas que agora aposta em inéditos como Moody, a canção que por aqui se ouviu e que nos convida à atenção com que vamos seguir os próximos passos destes Royal Oaties. Sequência ainda com os canadianos Arcade Fire, há um novo disco e um elefante cor-de-rosa na sala. Pink Elephant é o título do sétimo álbum de estúdio do grupo e de onde hoje ouvimos Circle of Trust. É talvez a repetição de fórmulas do passado que provaram êxito ao gosto de muitos que seguem a carreira do coletivo canadiano. E a seguir, no Agente Provocador na Antena 1, uma estreia de Nova Jersey, BC Camp Light.

são já as últimas estações desta viagem à descoberta da novidade alternativa. Os Sparks também quiseram regressar este ano. O novo disco chama-se Math, um nome com ponto de exclamação, como é sempre o meu espanto a cada disco dos Manos Mile. Ouvimos Do Things My Own Way, é uma das mais irresistíveis canções que importa descobrir em mais um episódio na carreira dos históricos músicos, com discografia já construída desde os longínquos anos 70. Última sequência desta emissão ainda com BC Camplight. Trata-se do projeto do americano Brian James Christinzio, que há 23 anos começou um caminho dirigido sobretudo ao rock alternativo. Ouvimos Where You Taking My Baby. À saída, a nova canção de Neil Young com os Chrome Hearts, Let's Roll Again, é um tema que nos faz adivinhar o que fica guardado para o álbum Talking to the Threes. Hoje, com o som de Paula Guimarães, eu sou o Herberto Quaresma. Este e todos os outros programas do Agente Provocador, naturalmente, estão na RTP Play. Boa noite e até amanhã.

0: 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Duas horas no continente e na Madeira. Uma hora nos Açores. 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
1: A Associação Nacional das Unidades de Saúde Familiar diz que é possível dar médico de família a todos os inscritos no Serviço Nacional de Saúde até ao fim da legislatura e pede um esforço suplementar na contratação e fixação destes profissionais. A associação que representa as USF fez as contas e estima em cerca de 700 os médicos de família que devem aposentar-se até 2029, menos do que os que estão atualmente em formação. O presidente da Associação Nacional das Unidades de Saúde Familiar, André Biscay, ouvido pela agência Lusa, diz que os números jogam a favor, mas avisa que não basta abrir vagas.
2: Nós acreditamos que essa é digamos, a premissa para resolver todos os outros problemas, desde o recurso à urgência hospitalar, que é realmente ao controle da doença aguda e crónica. Este é o último ano em que vamos ter muitas apresentações de médicos de família. E depois, a partir de agora, são números residuais, em que o número de internos que vamos formar torna perfeitamente possível alcançar esse objetivo até ao fim da legislatura, até 2029. Portanto, aquilo que se tem que fazer é voltar a pôr este objetivo como prioridade.
1: As palavras do presidente da Associação Nacional das Unidades de Saúde Familiar, André Biscay. Os dados da associação revelam ainda necessidades noutras áreas fundamentais para o funcionamento das equipas de saúde familiar. Estima-se que faltem quase 300 enfermeiros de família e mais de 250 secretários clínicos. PSD e Chega alcançaram um acordo para alterar, na fase de especialidade, a proposta inicial do Governo para o novo regime do arrendamento urbano. A autorização legislativa foi aprovada esta noite no Parlamento, na fase de generalidade, com a abstenção do Chega. A Antena 1 apurou que foi assinado um acordo entre André Ventura e o líder parlamentar do PSD, Hugo Soares, para introduzir alterações à versão do Governo na fase de especialidade. Na votação, o PS e os partidos da esquerda votaram contra. A AD e a Iniciativa Liberal votaram a favor. A revisão do regime do arrendamento urbano prevê, por exemplo, contratos mais flexíveis e despejos mais rápidos. Ouvimos agora o que disseram os partidos no debate durante a tarde no Parlamento. Teresa Borges.
3: O debate arrancou já com a garantia de que o PS iria votar contra e, por isso, o governo virou-se para outro partido que poderia garantir a viabilização. Pelo Chega, Marta Silva apontou reservas.
4: Há outra fronteira que esta lei tem de reconhecer, que é a fazer uma distinção entre o incumprimento daquele inquilino que está a agir má-fé e o incumprimento daquele inquilino, daquela pessoa que realmente está numa situação vulnerável.
3: O governo ouviu por duas vezes o mesmo apelo, primeiro da Secretária de Estado da Habitação e já na reta final do Ministro dos Assuntos Parlamentares.
5: Estamos dispostos a discutir, a dialogar na especialidade esta matéria. Agora, vejam bem de que lado é que estão.
3: Carlos Aureu Mourinho, de dedo apontado ao Partido Socialista.
5: Opõe-se uma vez mais, sem sentido nem razão, a qualquer esforço de resolução.
3: O PS insiste, o Governo não quer debater a política de arrendamento no Parlamento. Eurico Brilhante Dias critica as opções do Executivo.
6: Que a segurança dos senhorios seja paga com a insegurança de quem vive do seu trabalho, de quem precisa de teto, passando o ónus para os mais pobres, para o teto dos mais pobres.
3: A esquerda não tem dúvida, está em causa um retrocesso. Paula Santos, do PCP, acusa o Governo de precarizar o direito à

0: Habitação, pelo livre, Jorge Pinto avisa: o fim dos limites às calções tem consequências.
1: Vai aumentar a discriminação daqueles que procuram casa.
0: Com o exemplo espanhol e o caso de Mari Carmen a ser trazido a debate pela esquerda e pela iniciativa liberal e a ser usado pelo liberal Mário Mourinho Lopes para atirar ao Partido Socialista.
2: Aquilo que José Luís Carneiro fez foi comprar um despejo em Madrid, inflacionar o medo e vendê-lo em Portugal. Isso é política abutre.
0: Parlamento dividido, o governo insiste quer devolver confiança e previsibilidade ao setor e rejeita querer fazer uma revolução no mercado de arrendamento.
3: Contratos mais flexíveis e despejos mais céleres são algumas das medidas incluídas na proposta de lei do Governo para alterar o regime do arrendamento urbano. André Ventura acusa o PSD e PS de estarem a governar o país em conjunto. O presidente do Chega comenta assim o anúncio da abstenção do PS no orçamento do Estado para o ano que vem. Em declarações no Parlamento, Ventura disse não ter ficado surpreendido com o voto socialista.
4: Acho que ficou claro e fica evidente que o Partido Social Democrata e o Partido Socialista estão a governar em conjunto o país, e isso viu-se nomeadamente na descida do IVA dos combustíveis. É curioso que José Luís Carneiro seja capaz, uns dias depois, de dizer e de ontem repetir que a descida dos impostos sobre os combustíveis e sobre o cabaz alimentar é uma questão decisiva, uma linha vermelha para o Partido Socialista, e depois diz exatamente que vai viabilizar o orçamento do PSD, que não vai ter nem a descida do IVA dos combustíveis, nem a descida do IVA do cabaz alimentar. Porém, é o contexto que temos e que já o conhecíamos, de uma aliança entre o PS e o PSD, e vemos isso com naturalidade e com normalidade.
3: A reação de André Ventura ao anúncio feito durante a tarde por José Luís Carneiro em entrevista ao jornal Eco. O secretário-geral socialista justifica a decisão com o sinal positivo de Luís Montenegro às condições do PS para dar luz verde ao orçamento.
5: Optámos pela abstenção, porque o primeiro-ministro deu um sinal muito positivo ao responder a todas as questões que tínhamos colocado, quer em relação à Constituição, e os termos em que se referiu ao Partido Socialista merecem, digamos, o nosso apreço. E, além do mais, também respondeu às questões da segurança social, à proteção das pensões, presentes e futuras, portanto, comprometeu-se em não mexer nas pensões e também deu compromisso, deu uma palavra de compromisso ao grupo parlamentar no que respeita ao financiamento dos investimentos pós plano de recuperação e resiliência e também em relação à recuperação dos municípios e das regiões afetadas pelas tempestades.
3: Agora falta apenas a luz verde dos órgãos do PS, que o secretário-geral socialista justifica a abstenção no orçamento do Estado para o próximo ano, com o sinal positivo de Luís Montenegro às condições para viabilizar o orçamento. Cristiano Ronaldo oficializou a saída do estágio de 4 jogos da Seleção Nacional para a Liga das Nações. O futebolista, que chegou esta madrugada a Madrid, vindo da Escandinávia, foi às redes sociais comunicar a decisão de que vai falhar os jogos com Dinamarca e Noruega, logo após uma conversa com o presidente da Federação Portuguesa de Futebol, Pedro Proença. Ronaldo promete mais explicações sobre este caso para mais tarde. A Federação confirma a decisão do jogador e explica que a preparação dos próximos encontros vai continuar. O jogo que se segue é já esta quinta-feira frente à Dinamarca em Copenhaga. A decisão de Ronaldo surge depois da polémica em torno do papel do jogador na seleção portuguesa comandada por Jorge Jesus. A polémica teve origem na vitória do último domingo frente à Noruega. O jogador foi titular na primeira partida com o País de Gales, mas não terá gostado de não ser opção de Jorge Jesus na Noruega. Saiu logo após o apito final e faltou aos agradecimentos aos adeptos presentes em Oslo. O caso motivou a chegada antecipada de Pedro Proença ao estágio da Seleção Nacional. Ora, na conferência de imprensa de antecipação do jogo de mais logo, o selecionador Jorge Jesus esclareceu que o desentendimento estaria resolvido e que não passava de uma frustração do jogador por não ter participado no encontro com os nórdicos.
6: O jogo é que me vai dizer o que é que eu vou fazer. E eu pensei que se calhar até tinha combinado com ele que não jogava os 2 primeiros jogos. Mas se calhar até ia precisar dele nos últimos minutos. Mas o jogo ditou-me outras coisas, começou-me a dizer outras coisas, e eu não o coloquei no jogo. Este é o ponto verdadeiro. E já que estou a falar do Cris, vou-vos dizer. Eu tive um ano a trabalhar com o Cris. Parece que há aqui um caso entre mim e ele, onde não há caso nenhum, pá. Já tive casos com muitos jogadores. Mas não queiram fazer disto um caso que não existe, cá.
3: Nesta conferência de imprensa, Jorge Jesus assegurou também que na equipa portuguesa joga quem entender que deve jogar.
6: Quem decide sou eu. Eles sabem, toda a gente sabe, quem trabalhou comigo. e que ao longo dos anos está a trabalhar comigo, até os presidentes sabem. No clube mandou um presidente, na equipa mando eu, em tudo onde eu estiver, e que os jogadores é igual.
3: As palavras do selecionador nacional Jorge Jesus sobre Cristiano Ronaldo, que anuncia a saída do estágio da seleção, isto na véspera de Portugal jogar com a Dinamarca mais logo. É o terceiro jogo da fase grupos da Liga das Nações.
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7: Grande mãe, senhora que dás toda a vida, dá-me hoje e todos os dias a força do céu, a luz do sol, o brilho da lua, a transparência do ar, a clareza do fogo, a profundidade das águas.

0: Santa Sara Kali. A deusa negra que a história tentou ocultar. A virgem negra venerada pelo povo cigano. A sua história provém de Jesus Cristo e Maria Magdalena, de linhagens ocultas, feiticeira, conhecedora de segredos ocultos, patrona do tarô e esoterismo oculto. Personagem mantida no lado obscuro da história, floresceu à margem da cristandade, protetora do povo da viagem perpétua. Relegada pela igreja para o seu lado oculto, mantém-se como uma lenda, uma reserva, uma figura menor, embora há quem a veja como uma protetora, uma figura possuidora de conhecimento que acompanha os viajantes na Terra, no mundo. Quase uma sacerdotisa, viajou com a Sagrada Família durante o exílio. A negritude, ressoando todo o mundo antigo, não é um detalhe casual. Na sabedoria ancestral, a cor negra está na origem. O útero do cosmos, o vazio fértil, a negritude alquímica, é a cor da Terra original. Da noite das revelações das antigas deusas da fertilidade e da sabedoria. Senhoras e senhores, Sara Negra.
1: Eu não sou ela, mas é muito engraçado tu teres ido buscar.
2: Mas tem a ver consigo.
1: Mas tem.
2: Pelo menos o que eu sei, o pouco que eu...
1: Mas é engraçado porque nunca ninguém foi buscar essa... Ou seja, eu antes era Lá Negra, mas a verdade das verdades é que fiz uma consulta de numerologia e perguntei, pá, eu quero um nome que funcione, vou lançar um disco e quero um nome que funcione. Isto é a mais... Pá, estou a ser honesta. Quero um nome que funcione, que as pessoas se aproximem de mim e tal e tal. E pá, eu sinto que Lá Negra não sei, há qualquer coisa que apresenta resistência. Ela estou tudo bem, fez lá as contas, não sei o quê. Andámos à procura de que letras é que poderiam ser e ficou Sara Negra.
2: É místico.
1: E aí eu fui ver se havia alguma coisa, Sara Negra e tal, e apareceu-me essa referência toda. É, eu achei, pá, uma... Sim, pérola. Exato.
3: Eu não sei dizer o nome da senhora.
1: Sara.
3: Sara.
1: Sara.
3: Sara Negra.
1: Sara está fixe. Sara está fixe. Sara com H, Negra.
3: Porquê que é Sara Negra?
1: Então, fiz essa consulta de numerologia e acabou por ficar Sara Negra. Mas eu já tinha o Negra. O Negra vem detrás de Los Negros. A primeira banda que eu tive era Los Negros. E depois a banda acabou, cada um seguiu a sua vida e eu queria continuar a cantar com uma formação mais pequena, em nome individual, e mantive o Negra, de ser de Los Negros. Na altura em Los Negros apareceu esse nome por causa de um livro da Simone Beauvoir. Não faz mal. Por causa de um livro da Simone Beauvoir em que ela dizia que a nossa sociedade está dividida entre uns... Existem uns e os outros, que estão sempre à margem desses protagonistas, essas figuras principais. E na altura, Los Negros, pelo menos a meu ver, o Alex também estava em Los Negros, era um sítio onde eu queria dar voz às minhas coisas, mas eu queria dar voz àqueles que eu sentia que não tinham voz, que não tinham... Não, não tinham lugar para expressar, não é? Portanto... Os mendigos, os negros, as mulheres, os sem-abrigo, os indígenas, enfim, todas essas figuras que ficavam à margem, isso para mim era uma coisa, não é? Então eu achei que o nome era fixe e depois ficou na banda. Quando eu saí da banda, trouxe o Negra.
4: Como era a inspiração para os seus poemas?
1: Inspiração? A inspiração é... Acho que é a vida mesmo. Por exemplo, agora esse seu olhar talvez possa... descambar num poema ou numa canção, meu querido. Eu acho que é isso, eu acho que é a natureza, um beijo, um pássaro, um abraço. Eu acho que é a própria vida, aquilo que eu gosto muito de ver pessoas. Às vezes sento-me só a olhar para as pessoas a passar, cada uma nas suas vidas, a falar, e fica assim, parece que estou a ver televisão, mas eu acho que é... Eu acho que é a vida, são as coisas que eu experiencio, são as coisas que eu vejo as pessoas à minha volta sentirem, experienciarem, e a natureza.
4: Como é?
1: Obrigada.
5: Acompanha as tuas músicas?
1: Eu não tenho formação musical, o que eu faço são rascunhos poéticos, que é, eu faço as letras, invento as melodias de vozes, chego ao ensaio, ao pé do Alex e do Ricardo, e digo, pá, aqui devia ser uma explosão, não sei o quê, tá. É ou não é? Uma explosão cósmica e depois um dragão apanha, tipo, fala assim por umas imagens doidas. Tenho a felicidade deles os dois terem paciência de ouvir estas minhas imagens e terem a sensibilidade de as saber musicar, de as saber transformar em melodias que eu acho que vão de encontro ao meu imaginário e ao deles também, como é óbvio.
3: Sara Negra tem o mesmo nome que eu, Sara, e assim como a Sara Negra estudou o seu nome, foi uma numeróloga, não é? Eu, no meu caso, não fui uma numeróloga, mas comecei a numeralizar os números de dash que eu fumava. Então comecei a chamar Sara Stone.
1: Muito bom.
3: Para quem gosta de Stone, se tiver pedrada naquela altura, ponho com o D.
1: Ok.
3: Stone. É assim, a minha cena é que eu sou a favor da liberalização das drogas, não é só em Portugal, porque okay. É um pequeno país do mundo.
1: Claro.
3: É no mundo, no world entire.
1: No mundo.
3: World. Entire. Anyway. E para fazer uma questão, eu faço uma questão que para mim é mais abrangente. Qual a sua definição mais abrangente do conceito de música?
1: Pois pá, isso é muito complicado.
3: É nada, então a música...
1: Eu agora com uma pedrinha das tuas eu respondia melhor, estás a ver? Como é que eu vou dizer? Pá, eu acho...
3: Que assim, tens a vida em ti, não é? A música em ti, não é? Inside you.
1: Temos mesmo, porque assim, os teus órgãos emitem harmonias... se estiverem a funcionar bem, quando eles começam a ficar doentes por dentro, isto está cientificamente provado, não é? Vibrações que criam harmonias. E quando tu ficas, imagina, com uma constipação, com uma gastroenterite, o beat, a harmonia que os teus órgãos estão a emitir, começa a ficar em desarmonia sonora e vibracional. Então, eu acho que música eu acho que é vida, mas é uma linguagem, é uma expressão, mas é também uma mágica, não sei. Eu acho que é uma mágica que comunica, que expande, que embala. Não sei bem.
3: Que eu fiz. Bora. Para si, a vida é um teatro, nós somos os atores. Só isto.
1: Gosto. É verdade, concordo.
3: Todos nós estamos a interagir, todos nós somos atores. Nós
1: concordo, próprios. Plenamente. Atores
3: e
1: diretores, e diretores, não é só atriz, és a encenadora, diretora, a realizadora da tua vida.
5: Antes de colocar a questão, eu tenho um dom que foi-me distribuir, que é premonição. E não só, eu vejo as pessoas. Neste momento, a Sátira Mália cor-de-rosa. Eu não sei qual é o significado. Sei que é possível que as pessoas, há umas que eu quando vejo, transmitem energias negativas, que não é o seu caso.
1: Não, não é o meu caso, querido, que eu tenho tudo em ordem.
5: Pronto. A questão que eu quero colocar lá, eu não sei o que é que com esta questão, eu vou ter que perguntar a questão, que é se sente enfeitiçada para alguém.
1: Aura cor-de-rosa, não sei o significado, mas vou já ver. Vou já aqui ao Google quando eu sair daqui. Enfeitiçada por alguém, tipo, de estar... eu não paro de pensar naquele amor. Não, nunca senti isso. Mas sinto, às vezes, que... Sinto muitas vezes que sou um canal demasiado aberto. Sou muito aberta. E que às vezes há determinadas pessoas, ou lugares, ou energias... com as quais eu me deixo ou deixei contagiar, que me podem enfraquecer, fragilizar de alguma maneira. Pronto, mas como sou muito atenta, também tento manter uma manutenção sobre isso, um olhar atento, um cuidado com isso.
6: Queria fazer uma pergunta sobre a dação da música, né? Quais são as cantigas mais críticas? Qual é a música que cantaste mais...
1: A música que eu cantei mais crítica
6: é.
1: da sociedade, do mundo, é Uma Carta de Amor, que é uma prosa-poema que temos ao Donald Trump. Uma Carta de Amor. E talvez O Rap de Embalar Filhos da Puta. E também de Los Negros, A Tua Rata é de Todos. Eu acho que estas três... Meu Deus, só pipi nesta coisa. Foram estas.
3: Oh Sara, estou a adorar o seu discurso e eu ia lhe perguntar se já experimentou terapia, que é uma cena que pode ser individual, em grupo, ou em grupo. E então era só para dizer à Sara que há formas gratuitas de trabalhar os seus pontos fracos, identificar os fortes e continuar a ser cada vez mais próspera no mundo da música?
1: Tenho 39 anos, sim, já experimentei terapia. Várias terapias. Amiga, muitas vezes, em vez da terapeuta, eu escolho a astróloga. Faço curas sistémicas, constelação familiar, vou aos búzios, sou do Umbanda, faço tarô, estás a ver? Tudo, tudo. Estou sempre em cima da situação.
7: Saber isso.
1: Sozinha, em grupo, é o que tiver que ser, amiga. Eu quero é ser uma pessoa melhor.
7: E vai conseguir, com certeza.
8: Olá, Sara.
1: Olá.
8: Muito bem-vinda. Gostaria de perguntar, acha que se está a perder o reconhecimento da beleza das coisas simples? No seu caso, o que mais valoriza?
1: Acho que se está a perder Deus, num sentido de matamos Deus. Acho que se está a perder a capacidade de olhar e dar atenção. A capacidade de escutar, mas principalmente de dar atenção. Uma atenção mais profunda. E isso é uma coisa individual e perante o outro, não é? Nesse sentido, eu acho que morre uma coisa muito importante, que é a tua ligação contigo mesmo e, consequentemente, uma ligação mais profunda a tudo aquilo que te rodeia. Pronto. E isso sim. Está presente nas coisas mais simples, que às vezes é nada. É tu parares e veres a beleza das coisas à tua volta, escutares atentamente um amigo, olhares alguém nos olhos. Sim, está nas coisas mais simples. Para mim.
8: E também queria perguntar, diz que já experimentou várias terapias, gostaria de perguntar se qual é a sua relação com Deus, com Jesus? Acho que seria uma boa ajuda também para si.
1: Eu todos os dias escrevo muito e todos os dias eu rezo muito. Se eu estiver numa zona muito tempestuosa, eu reservo assim, na boa, entre uma hora e meia por dia, só para orar. Deus para mim é a força suprema, mas a energia e a força crística para mim são altamente importantes e rezo muitas vezes a Cristo também.
8: Até a nível criativo também deve ajudar, não é? A relação com Deus.
1: Ajuda. Eu acho que ajuda. Não, sabes o que é que eu noto? Que há uma certa paz, uma certa tranquilidade. Eu acho que, se tu és um artista, eu acho que todos nós, não é preciso seres um artista, não é? Mas todos os seres vivos são mesmo uma espécie de canal. O que eu considero é que as pessoas deixaram de estar abertas a que a expressão de Deus passe através dela, entendes? Seja lá qual for essa expressão. E tudo aquilo que eu faço do ponto de vista artístico, eu cada vez tenho mais a sensação que nem sequer é meu, é Deus a expressar-se. Ponto. Então, nesse sentido, o maior esforço que eu faço para ter ideias, para pensar onde é que eu estou, o que é que eu quero mesmo, é mantém-te aberta e escuta. E há montes de coisas que, na verdade, podem-me chamar doida, mas há montes de coisas que vêm a mim literalmente inteiras. E isso acontece quando eu estou mais descansada, mais aberta, quando não estou à procura necessariamente de nada, estou só aberta, alinhada. Eu...

0: A música dos últimos minutos, aqui na Rádio Pública, com Noble GNR, Tiago Nacarato e António Zambujo, com Caetano Veloso. Daqui a pouco há a Terra Europa.
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7: Bem-vindos ao Terra Europa. Esta semana, destaque para a análise dos resultados das eleições regionais na Alemanha e uma entrevista com a ex-primeira-ministra da Finlândia, Sanna Marin, que passou por Lisboa para lançar um livro de memórias. O Terra Europa começa agora na RTP Antena 1 e RTP Mundo. A Alemanha teve 3 eleições regionais este mês com resultados inesperados. O partido da extrema-direita, a AfD, venceu em 2 regiões no centro-leste e nordeste. Já na capital, em Berlim, a esquerda radical arrecadou mais votos. O Terra Europa tentou perceber, junto dos eurodeputados alemães, o que justifica o crescimento destes partidos e o impacto destes resultados para o governo do chanceler Friedrich Merz. Inês Pinto da Costa, em Estrasburgo.
8: São dias de mudança política na Alemanha. Durante o mês de setembro, mais de 5 milhões de alemães de 3 estados distintos foram chamados a votar nas eleições regionais. Uma das surpresas surgiu na Saxónia-Anhalt, onde o partido de extrema-direita AfD, Alternativa para a Alemanha, conseguiu 44% dos votos. Uma vitória, mas sem maioria para governar. Já o partido do chanceler Friedrich Merz, a CDU, alcançou pouco mais de 17%. No Parlamento Europeu, o Terra Europa ouviu o eurodeputado alemão David McAllister, também ele, da CDU alemã. À porta do hemiciclo do Parlamento Europeu em Estrasburgo, explica que o AfD é um partido de extrema-direita que questiona a integração europeia, a aliança transatlântica com os Estados Unidos e até a NATO. McAllister diz ainda que o AfD tem visões muito diferentes no que toca à democracia e ao Estado de Direito. O AfD foi fundado há 13 anos. É co-liderado hoje por Alice Weidel, economista de 45 anos, casada com uma mulher do Sri Lanka e com uma vida dividida entre a Alemanha e a Suíça. É uma forte crítica da migração, defensora de um modelo de família tradicional e tem apelado ao restabelecimento da importação de gás russo para a Alemanha. Daniel Freund, eurodeputado dos Verdes, aponta as contradições do partido. O eurodeputado alemão explica ao Terra Europa que o partido foi capaz de orientar os eleitores para os seus próprios canais de mídia, no TikTok e no YouTube. Acusa ainda o AfD de apresentar propaganda e factos alternativos. Também no estado de Mecklenburg-Pomerânia Ocidental, a AfD foi o partido mais votado, mas sem conseguir também formar governo. Já na capital, em Berlim, o cenário foi diferente. O partido de esquerda radical Die Linke venceu as eleições, liderado por Elif Eralp, alemã de origem turca. A habitação foi o principal tema da campanha, que levou Die Linke a alcançar 26% dos votos. O futuro fica agora incerto para o chanceler alemão, que reconheceu um desastre nos resultados das eleições, garante que não se demite e promete reformas urgentes em nome de um futuro democrático.
7: ex-primeira-ministra da Finlândia esteve em Portugal para apresentar o livro de memórias Esperança em Ação. Em entrevista à RTP, avisou que Vladimir Putin pretende reconstruir o grande império russo e prepara-se para lançar uma guerra mais ampla contra a Europa. Sana Marin avisou ainda que Portugal não está imune a um ataque híbrido da Rússia. João Damião.
9: Sana Marin está habituada a ser pioneira. Foi a primeira da família a frequentar o ensino superior e aos 34 anos tornou-se a mulher mais jovem de sempre a liderar um governo na Finlândia. Afastada da política há 3 anos, a social-democrata veio a Lisboa a apresentar o livro de memórias Esperança em Ação.
10: Esperança em ação significa que a esperança não é algo que simplesmente cai do céu. Nós construímos-la através das nossas ações. No meu caso, venho de origens bastante humildes. A minha mãe cresceu num orfanato. Isso não é o cenário mais típico para um político. Tive a sorte de nascer na Finlândia, um estado social que me deu acesso à educação de qualidade. Tudo isto moldou o meu posicionamento político.
9: Na União Europeia, a Finlândia é o estado que partilha a maior fronteira com a Rússia. O país foi mesmo invadido pela União Soviética durante a Segunda Guerra Mundial. Hoje, Sanna Marin olha para Vladimir Putin como a maior ameaça às democracias europeias.
10: A Rússia de Putin está a tentar reconstruir o grande império russo que existiu no passado. Não devemos ser ingênuos a pensar que a ameaça russa é apenas focada na Ucrânia. Acredito vivamente que Putin está a planear uma guerra muito maior contra a Europa, especialmente contra os países que estavam sob influência da União Soviética. E neste caso, estamos a falar de estados que pertencem à NATO.
9: Nos últimos meses, vários países europeus têm registado violações diretas do espaço aéreo. A incursão de drones é apenas um exemplo da atual guerra híbrida. A antiga primeira-ministra finlandesa alerta para a dimensão da ameaça russa e diz que Portugal não está imune.
10: Por que motivo Portugal não está seguro? Temos de perceber que a geografia já não conta. Hoje em dia podem ser causados imensos danos a qualquer nação sem enviar qualquer soldado para o terreno. Toda a infraestrutura crítica de um país pode ser mapeada com recurso à inteligência artificial numa velocidade nunca antes vista e depois atacada com drones.
9: Na Finlândia, Sanna Marin chefiou uma coligação com 5 partidos, todos liderados por mulheres. Um mandato marcado por algumas polémicas. Um vídeo publicado nas redes sociais onde surgia a dançar numa festa desencadeou um debate sobre a conduta da primeira-ministra e sobre a condição das mulheres na política.
10: Women are treated differently. É um facto que as mulheres são tratadas de forma diferente na política e em posições de poder. Nós somos confrontadas com outros padrões morais e outras expectativas. A minha mensagem para as mulheres é que qualquer uma tem o direito de ser 100% fiel a si própria. Podem ser assertivas e boas profissionais, podem ser líderes, desempenhar cargos políticos e ao mesmo tempo serem mães, filhas, irmãs e boas amigas.
9: Atualmente, Sanna Marin trabalha no Tony Blair Institute, uma organização fundada pelo antigo primeiro-ministro britânico. É consultora nas áreas das alterações climáticas e igualdade de género, temas que marcaram também o mandato enquanto líder da Finlândia.
7: Termina aqui o Terra Europa com Alexandra André, coordenação de Rebeca Abcacis, com Miguel Vanderkellen e o apoio técnico de Fábio Ribeiro. Pode ouvir o programa também em RTP Mundo e siga-nos nas redes sociais em RTP Europa. Regresse connosco na próxima semana.

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1: São 12 novas canções, é um disco de calma, silêncio e contemplação. Chama-se Reticências, é o novo trabalho de Janeiro. Disco RTP Antena 1, que já está disponível. Vamos conhecer um desses temas com a apresentação do próprio Janeiro.
2: Imune ao Ruído é uma canção muito especial. É o single do disco, é a focus track do disco. E é uma canção que foi escrita com o Tatanka já há quase há um ano e tal. E nós temos apresentado a canção ao vivo até ao momento dela sair, agora dia 25 de setembro. E tem sido muito especial porque a canção tem ganhado forma à medida que chega ao público. Ela é uma canalização do que me estava a acontecer numa relação, no meio de uma relação. E nós próprios, quando estávamos a escrever a canção, não percebíamos para onde é que ela nos estava a levar, mas só continuávamos a escrever. E foi assim um processo de composição em conjunto muito bonito. Por isso deixo-vos com Imune ao Ruído.
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0: 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Três horas no continente e na Madeira. Duas horas nos Açores. Edição do jornalista Pedro Guilherme.
1: A Associação Nacional das Unidades de Saúde Familiar diz que é possível dar médico de família a todos os inscritos no Serviço Nacional de Saúde até ao fim da legislatura e pede um esforço extra na contratação e fixação destes profissionais. A associação que representa as USF fez as contas e estima em cerca de 700 os médicos de família que devem aposentar-se até 2029, menos do que os que estão atualmente em formação. O presidente da Associação Nacional das Unidades de Saúde Familiar, André Biscaia, ouvido pela agência Lusa, diz que os números jogam a favor, mas avisa que não basta abrir vagas.
2: Nós acreditamos que essa é digamos, a premissa para resolver todos os outros problemas, desde o recurso à urgência hospitalar, que é realmente ao controle da doença aguda e crónica. Este é o último ano em que vamos ter muitas apresentações de médicos de família. E depois, a partir de agora, são números residuais, em que o número de internos que vamos formar torna perfeitamente possível alcançar esse objetivo até ao fim da legislatura, até 2029. Portanto, aquilo que se tem que fazer é voltar a pôr este objetivo como prioridade.
1: Os dados da Associação Nacional das USF revelam ainda necessidades noutras áreas fundamentais para o funcionamento das equipas de saúde familiar. Estima-se que faltem quase 300 enfermeiros de família e mais de 250 secretários clínicos. A Ministra da Saúde garante que a nova lei orgânica do INEM não foi decidida num gabinete fechado e critica os anteriores governos do PS pelo estado em que deixaram o Instituto. Ana Paula Martins responde assim aos partidos que, durante a tarde no Parlamento, Inês Ameixa, acusaram o governo de fazer uma refundação do INEM sem espaço para o diálogo.
3: A Ministra da Saúde veio ao Parlamento ouvir que o governo quis alterar a lei orgânica do INEM por decreto sem ouvir os partidos. Ana Paula Martins rejeita a ideia.
4: Nós podemos, naturalmente, e devemos discutir as soluções, é para isso que estamos aqui no Parlamento, mas não podemos reescrever os factos. Houve auscultação e a lei não nasceu de uma decisão fechada num gabinete, nasceu de um trabalho técnico alargado sobre o qual se assume, perante esta Assembleia, a responsabilidade política.
3: E aproveita ainda a ministra para culpar os anos de governação socialista pelo estado em que encontrou o INEM.
4: 2 anos e meio deste governo para retirar o INEM dos cuidados paliativos em que estava quando assumimos a governação do país. E o que aconteceu nos últimos anos ao INEM é imperdoável.
3: Mas Carlos Pereira, do PS, devolve as críticas.
5: Sabe o que é imperdoável e que o país dificilmente perdoa? E que nunca aconteceu em 8 anos de governo do Partido Socialista? Foi um governo inteiro, um ministério inteiro, não ter percebido que havia uma greve do INEM e ter resultado em tragédia em que morreram 9 pessoas.
3: A Ministra da Saúde diz que os tempos de atendimento atuais no INEM são de menos de 22 segundos, dados rejeitados pelo Chega. Os liberais dizem que a reforma do INEM não pode ser vista como uma ameaça. Já à esquerda, Paulo Moacho, do Livre, chama Ana Paula Martins à responsabilidade.
6: Nós já não estamos no tempo do governo do Partido Socialista. Os senhores vêm para aqui continuar a fazer oposição ao governo socialista. Senhora Ministra, nós estamos aqui para falar das suas responsabilidades.
3: Nova lei orgânica do INEM, debatida esta tarde no Parlamento, depois de PS e Esquerda terem entregado 2 pedidos de apreciação parlamentar do decreto do governo.
1: A nova lei orgânica do INEM prevê a extinção de delegações regionais e um novo modelo de funcionamento. Trata-se na prática de uma reestruturação do Instituto Nacional de Emergência Médica. PSD e Chega chegaram a um acordo para alterar, na fase da especialidade, a proposta inicial do Governo para o novo regime do arrendamento urbano. A autorização legislativa foi aprovada já de noite no Parlamento, na fase da Generalidade, com a abstenção do Chega. A Antena 1 apurou que foi

0: assinado um acordo entre André Ventura e o líder parlamentar do PSD, Hugo Soares, para introduzir alterações à versão do governo na fase da especialidade. Na votação, o Partido Socialista e os partidos à esquerda votaram contra, a AD e a Iniciativa Liberal votaram a favor. A revisão do regime do arrendamento urbano prevê, por exemplo, contratos mais flexíveis e despejos mais rápidos. Cristiano Ronaldo já está em Madrid. O avião do jogador aterrou na capital espanhola, vindo da Dinamarca, depois da 1 da manhã, hora de Lisboa. O futebolista deixou Copenhaga na véspera do jogo da Seleção Nacional com a Dinamarca para a Liga das Nações. Depois de ter falhado o treino desta quarta-feira, na sequência da conferência de imprensa de Jorge Jesus e de uma conversa com o presidente da Federação Portuguesa de Futebol, Pedro Proença, Cristiano Ronaldo oficializa a saída do estágio da seleção através de uma mensagem nas redes sociais. O avançado, de 41 anos, prometeu dar explicações para mais tarde. Em comunicado, a Federação confirma a decisão do jogador e explica que a preparação dos próximos encontros vai continuar. Ronaldo bate com a porta depois da polémica em torno do papel do jogador na seleção portuguesa. O avançado jogou a semana passada contra o país de Gales, mas ficou de fora no domingo contra a Noruega e não terá gostado da opção do selecionador. Na conferência de imprensa desta quarta-feira, Jorge Jesus esclareceu que o desentendimento estaria resolvido, não passava de uma frustração do jogador por não ter participado no encontro com os nórdicos.
1: O jogo é que me vai dizer o que é que eu vou fazer. E eu pensei que se calhar até tinha combinado com ele que não jogava os dois primeiros jogos, mas se calhar até ia precisar dele nos últimos minutos. Mas o jogo ditou-me outras coisas, começou-me a dizer outras coisas, e eu não coloquei no jogo. Este é o ponto verdadeiro, e já que estou a falar do Cris, vou-vos dizer, eu tive um ano a trabalhar com o Cris, parece que há aqui um caso entre mim e ele, onde não há caso nenhum, pá. Já tive casos com muitos jogadores, mas não queiram fazer disto um caso que não existe, cara.
0: Jorge Jesus, que treinou Cristiano Ronaldo no Al Nassr, assegura também que na equipa portuguesa joga quem entende que deve jogar.
1: Quem decide sou eu. Eles sabem, toda a gente sabe, quem trabalha, que trabalhou comigo e que ao longo dos anos está a trabalhar comigo. Até os presidentes sabem. No clube, manda um presidente. Na equipa, mando eu. Em tudo onde eu estiver, e que os jogadores é igual.
0: As palavras do selecionador nacional Jorge Jesus numa conferência de imprensa na véspera do terceiro jogo da fase de grupos da Liga das Nações de Futebol, jogo Dinamarca-Portugal em Copenhaga, que começa quando faltarem 15 minutos para as 8 da noite e tem relato para ouvir aqui na rádio.
2: Edição do jornalista Pedro Guilherme. 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

0: Viva, seja bem-vindo a mais uma sessão dos Radicais, Radicais Livres de Jaime Nogueira Pinto e Pedro Tadeu, que esta semana querem perceber melhor aquilo que se tem estado a passar nas últimas eleições em vários países da Europa. Por uma margem mínima de 3 deputados, o Partido Social Democrata Sueco, equivalente ao PS aqui, venceu as eleições gerais, apenas 3 deputados. A antiga primeira-ministra, que agora volta a ser e que foi responsável pela entrada da Suécia na NATO, vai ter que fazer coligações, mas ganhou por 3 deputados. Na Alemanha, eleições regionais, 2 regiões que já foram da antiga Alemanha Democrática, venceu a AfD, partido de extrema-direita. Na Saxónia-Anhalt, 2 milhões e meio de habitantes, e em Mecklenburgo-Pomerânia Ocidental, cerca de 1 milhão e meio de habitantes, mas em Berlim, cidade capital, aí 2 milhões e meio de eleitores deram a vitória ao Die Linke, equivalente aqui ao Bloco de Esquerda. Uma vitória tangencial. Jaime, houve mais eleições, mas para já, que pistas é que estas eleições nos dão?
1: Bom, o símbolo principal, e acho que aí todos estamos mais ou menos de acordo, quer as direitas, quer a esquerda, quer o centro, é que de facto continua a haver um esvaziamento dos partidos centro-direita, conservador e de centro-esquerda moderado a favor de partidos mais radicais. Quer dizer, é o que se dá nestas por exemplo, nestas eleições alemãs, que são talvez as que temos mais detalhes e que talvez sejam as mais interessantes, embora correspondam exatamente à Alemanha. São
0: estados muito pequenos, não é?
1: São 16 estados, exatamente. Sim, mas são 16 estados, mas neste momento, segundo as sondagens, que falem o que valem, a AfD já é o partido, quer dizer, ultrapassou largamente a CDU-CSU, democrata que está, como o partido está com cerca de 30% das intenções de voto na Alemanha toda, portanto não é, quer dizer, já não é só nesta linha
0: da antiga RDA, né?
1: Da antiga RDA, mas portanto esse significado. E por outro lado, vemos na votação em Berlim, eu não diria que este partido é próximo do Bloco de Esquerda. Este partido, curiosamente, o Die Linke, é um partido que é o antigo Partido Comunista da Alemanha.
0: Mas é dissidente, é antigo Partido Comunista da Alemanha, de facto, mas sim, Dio.
1: Renovou-se em 1993.
0: Mas o Bloco de Esquerda também tem antigos comunistas.
1: Sim, mas quer dizer, mas a linha até talvez seja, porque eu acho que há aqui uma coisa vamos ver, mas característica na esquerda, nesta esquerda mais radical, que é exatamente recuperar o sentido obreiro, o operário da esquerda, voltar a preocupar-se com questões económicas e sociais, que foram praticamente abandonadas com grande prejuízo para a esquerda na Europa toda. Quer dizer, isso também teve ligado, penso eu, também um bocado ao fim dos partidos comunistas, ao fim ou à decadência dos partidos comunistas clássicos, e à preocupação de tipo wokista e tudo isso, que de facto acabou por ser muito cara para a esquerda, porque são coisas para minorias intelectuais. E agora nós estamos a ver, quer nos Estados Unidos, quer no Reino Unido, por exemplo, com esta nova direção do Partido Trabalhista, Burnham, estamos a ver uma coisa muito curiosa. Por um lado, o regresso a essa temática, e por outro lado, uma tentativa que também já se vê, por exemplo, sobretudo neste caso do Reino Unido, é uma temática de ir para temas que tem sido a direita radical que tem estado a pegar neles, como o controle da imigração, como a reindustrialização, etc. E portanto, isso também é muito curioso. Uhum. Mas o que continua a ver-se em todos estes lados, talvez na Suécia, Maria Flor, a Suécia é sobretudo, são coligações aqui, uhum, que a gente está a falar. Uns têm
0: 173, 176.
1: Centro-direita 173, centro-direita metendo direita radical dos democratas suecos, e a outra penso que também metendo esquerda radical. Quer dizer, essas coligações são grandes coligações, não é? Mas vai demorar um bocado a arranjar-se governo, porque tem que ser tudo muito negociado.
0: Pedro, vamos então à esquerda.
2: É verdade que o Die Linke é herdeiro do partido da RDA, do Partido Comunista da RDA, do PS e o A, salvo erro, já não me lembro bem qual era a sigla. E é evidente que também passou pelas evoluções que o Jaime contou e que a Flor também estava a referir. Mas hoje em dia também não me parece que seja exatamente igual ao Bloco de Esquerda.
0: Isso, claro que não é, porque as realidades são diferentes.
2: E há uma evolução interessante, que há dois anos, o partido, há apenas dois anos, o Die Linke estava dado quase como extinto.
0: Como extinto, pois.
2: Sobrevivia ali numa coligação que governava Berlim à esquerda, não é? Mas como um partido menos relevante, e de facto o que o impulsiona é uma questão em que eles fizeram bandeira e também uma nova liderança, uma nova candidata que recebeu as simpatias da população local, mas onde se focaram em dois temas que são muito específicos de Berlim: a habitação, o problema das vendas de casa, que é um pouco semelhante àquilo que se está a passar, por exemplo, em Lisboa ou nos grandes...
1: Sim, que são problemas sociais.
2: E que é um problema completamente distinto daqueles onde a AfD ganha, que são zonas mais rurais ou mais industrializadas, mas não muito urbano, não de uma urbanidade, de uma população que vive em grandes cidades, não é? Portanto, e isso há uma distinção. Vai captar votos jovens, Die Linke vai captar pessoas imigrantes.
0: Mas, Pedro, só para ficarmos aqui mais claros, tu dirias que o Die Linke era um partido irmão do PCP?
2: Vai todos os anos à festa do Avante, se isso diz alguma coisa.
0: Pronto, ok. Pronto. Na geometria variável, a Marisa Matias entendeu que o Die Linke podia ser um partido irmão do Bloco de Esquerda.
2: Então, ou seja, a área ideológica muito parecida com
0: claro.
2: Dentro do próprio Die Linke há tendências.
0: Claro.
2: Há uma tendência que é minoritária.
0: Dentro do Bloco de Esquerda,
2: exemplo,
0: também.
2: Que não quer, por exemplo, que o Die Linke participe no governo de Berlim. Mas é minoritária, minoritária. Creio que, aliás, nenhum dos eleitos para o Parlamento de Berlim é dessa tendência do Die Linke. Mas para explicar isto, eles acham que o programa de habitação que o Die Linke tem, que implica a socialização de uma série de empresas de imobiliárias, que não é aplicável se tiverem coligação com outros partidos, com os Verdes ou com o SPD, etc. E que, portanto, se for para o governo, vai morrer, digamos, o projeto morre, e que isso vai queimar a imagem do Die Linke. E, portanto, esta linha é mais à esquerda, digamos assim, a linha dominante no partido. Mas é um partido, digamos, de muito mais à esquerda do que o SPD, que não tem...
0: Que os socialistas, sim.
2: Que os sociais-democratas, ali são chamados sociais-democratas.
0: Sim, esse é partido irmão do PS. É só para a gente se entender do que é que está a falar.
1: Exatamente.
2: Não é, talvez seja mais correto dizer que dentro de links se albergam tendências que se
0: chantes
2: ao do Bloco de Esquerda e ao do PCP.
0: Exatamente.
2: No fundo, poderá ser isto. E até outras forças de esquerda que existem em Portugal. Mas o ponto aqui, eu acho que, de facto, a grande diferença que faz em relação ao resto dos resultados eleitorais tem coisas muito em comuns, que é a fragmentação dos votos. Quer dizer, o grande padrão comum de todas estas eleições
1: é
2: que o eleitorado não sabe quem vai votar.
0: Claro.
2: O eleitorado nitidamente...
1: E vota contra, Pedro.
2: E vota contra. Esse
1: contra.
2: É o padrão. E pode ser mais à direita, pode ser mais à esquerda, até pode ser em várias facções do centro ou do antigo centrão, que tem também, por sua vez, apresenta projetos políticos novos e que tentam captar os descontentes. E, portanto, tudo isto na Europa, em vários países europeus, está, de facto, cada vez mais fragmentado e cria problemas de governação complicadíssimos.
1: De
2: conseguir estabilidade, sobretudo em países, sei lá, na Itália não havia estabilidade, eles estão habituados. Mesmo em Portugal, vamos andando, não é? Numa Alemanha isto é trágico. Não haver estabilidade para eles é qualquer coisa absolutamente dramático. Eu assisti antes de vir para aqui para preparar dois ou três debates na televisão, E mesmo apesar de serem governos regionais, a conversa da estabilidade é qualquer coisa levada a um extremo que ultrapassa o que nós estamos habituados e acham isso uma coisa completamente preocupante. Mas o ponto essencial para mim é que, de facto, as pessoas estão muito dispersas, votam cada vez menos por ideologia, de facto, também a verdade é essa, e votam naquilo que lhes parece dar o resultado mais rápido. Não é? Também esta forma de votar está a criar problemas de governabilidade. De qualquer maneira, a questão do Die Linke é particularmente relevante para mim, porque Não só por ser, quer dizer, deixam-me contente, a esquerda ali ganhar, obviamente, sim senhor, mas mais do que isso vai...
0: E em Berlim, também, que é a capital, não é?
2: Em Berlim, e são os herdeiros daqueles que construíram o Muro de Berlim. Também é irónico. mas o ponto aqui é, há uma ideia que este tipo de esquerda, que não tem futuro, que não tem qualquer capacidade eleitoral, etc. E a verdade é que se encontrar os elementos que realmente dizem alguma coisa às populações que estão a servir, têm alguma hipótese de ter sucesso eleitoral.
0: Imagino que o Jaime não tenha ficado muito bem impressionado com a vitória do Die Linke em Berlim.
1: Não me surpreendeu, porque é uma renovação que já o Mandani também ganhou em Nova Iorque com a questão. Quer dizer, eu penso que há na esquerda um regresso para já a temas económicos e sociais, que era uma coisa que, de certo modo, tinha sido um bocado sufocada pelas temáticas, enfim, que a gente por comodidade chama... O wokeismo, não é? As temáticas de transformar.
0: E isso significa que a esquerda poderá estar a crescer?
1: Está a recuperar, porque essa esquerda de wokeista estava a pôr. Não era só ela que se estava a pôr mal, estava a pôr a esquerda pelas ruas da amargura. Há bocadinho estávamos a falar da fundação do AfD. O AfD, de facto, foi fundado...
0: Alternativa pela Alemanha, não é?
1: A Alternativa pela Alemanha foi até fundado por gente que era da CDU, os democratas cristãos, relativamente moderados, e até muito tecnocratas...
0: Sim, vinham das faculdades, não é?
1: Economistas e tecnocratas que se sentem... E eles eram, sobretudo, contra o euro.
0: Exato.
1: Eram partidários do...
0: Do Marco.
1: Começou por aí, exatamente, eram partidários do Marco e, portanto, até era uma coisa que ideologicamente poderíamos chamar de centro-direita, inicialmente. Depois radicalizou, mas eu não lhe chamaria neonazistas, que com certeza que haverá simpatizantes do nazismo, que como na esquerda radical, nessas coligações de esquerda também aparecem maoístas, a antiga, e trotskistas e tudo isso, com certeza também é capaz de haver...
0: Alguns
1: simpatizantes, mas não. Aliás, eles também não andam a dormir, portanto têm sido muito cautelosos e falam sempre, e têm de falar, que a Alemanha que eles querem é do Bismarck, que não tem nada a ver com o Hitler, não é? É uma coisa que vários deles têm tido essa cautela. E eu penso que hoje em dia, quer dizer.
0: A Alemanha que eles falam é do Bismarck do século XIX.
1: Da Alemanha da República.
0: Do Estado de Providência?
1: Onde o primeiro Estado Social, vá lá, com preocupações sociais. Aliás, o Bismarck negociou com os socialistas na época, negociou exatamente em muitas áreas com eles, quer dizer, portanto é um, não tinha, quer dizer, não é propriamente o hitlerismo, que é de facto uma coisa anormal.
0: Mas isso era mais no início do partido.
1: O partido tem...
0: É um partido do século XXI.
1: E depois tem o partido, tem aquele problema que de facto deu muita força à direita radical, não foi só na Alemanha, foi em toda a Europa, que é o problema da imigração descontrolada. Quer dizer, isso é um tema...
2: Há aqui outro tema que é comum, que é, em todos estes casos de sucesso, quer da AfD, quer da Die Linke, a questão da guerra, não é? E do envolvimento da Alemanha na escalada da guerra, não é? Embora o Die Linke apoie a Ucrânia, do ponto de vista de achar que a Rússia tem que sair da Ucrânia e desocupar todos os territórios, mas não está de acordo com o fornecimento de armas à Ucrânia e com a escalada da tensão. A AfD... Todos os seus candidatos advogam coisas como restabelecer
1: relações com a Rússia,
2: são do gás, do Nord Stream.
1: Exatamente, a sabotagem ao Nord Stream,
2: isso de facto, mesmo noutros países onde tem havido eleições ao longo deste ano, nestes partidos que começam, digamos que inicialmente parecia que não tinham nenhuma hipótese de transformar isto em vantagem
1: cultural,
2: pelo contrário, agora começam a ter essa vantagem, isto a parte das questões económicas puras. Por exemplo, os preços dos combustíveis estão na ordem do dia em todas estas eleições.
1: Exatamente.
2: Como é normal, não é?
1: Exatamente.
2: A questão energética e da industrialização na Alemanha é verdadeiramente o grande centro do debate e a razão porque, digamos, a CDU está... está a extinguir-se, como diria eu.
1: Está a cair imenso.
2: Mas está a cair imenso, não é? Não, mas a CDU, portanto, que o MERS, o atual chanceler, apresentou-se como
1: é a pessoa que iria roubar
2: metade dos votos à AfD com a sua gestão, que se aproximava das exigências da AfD em muitos aspectos, nomeadamente na questão da imigração. E a verdade é que a AfD
1: acaba por
2: se reforçar e isso está a custar ao centro-direita tradicional, ou à direita tradicional alemã, custo, eu diria, quase de sobrevivência, não é?
1: O ritmo
2: de queda é muito grande, muito grande.
1: É muito grande, e depois ele também tem uma dupla dificuldade, porque como tem um parceiro com que negociou, que lá está, no fundo é o centrão mais para a direita que negocia com o centrão mais para a esquerda, portanto o SPD com a CDU-CSU, e acabam por fazer, mas quer dizer, o Merz neste momento, segundo, enfim, também todas essas opiniões públicas deve ser o líder menos apreciado, tem 13% de pessoas que acham que ele está a governar bem, que é uma coisa...
0: Nem sondagens é o que diz, né? 13, 14%.
1: É nas sondagens. O próprio Trump, com toda a... Enfim, a
0: também não está bem.
1: Mas tem 30 e tal, apesar de tudo, ainda tem 30 e tal por cento que gostam dele. Portanto, quer dizer, 13% é de facto. Mas ele não... E não é só... E o próprio partido, agora, quando se pronunciou sobre estas coisas, ele começou por dizer que era um grande desastre, não é? Enfim, para também não serem outros a dizê-lo, ele reconheceu esse insucesso e esse desastre, mas os outros também foram muito comedidos, quer dizer, de certo modo não o atacaram, mas lá os dirigentes, mas no comunicado que fizeram, que o partido fez, nem nunca mencionam o nome dele, dizem, tal, chanceler, deve, mas, quer dizer, é como se... deixando em aberto, não sei, porque o homem de facto está para as rolas da amargura, não? Aliás, até há um aspecto que eu acho que é interessante. Aquele senhor que tem muito bom aspecto, está sempre impecavelmente vestido e tem uma figura de boa figura e tudo isso, mas se repararem, é o oposto dos líderes que agora temos, quer dizer, para bem ou para mal, quer à direita, quer à esquerda. Ele é o oposto, quer dizer.
0: Mas ele está a falar de quem?
1: Do Merz alemão, do chanceler alemão. O Macron ainda pode ser um bocadinho desse género. Agora, o resto, quer os da direita, quer os da esquerda, não têm nada aquele ar direitinho, de gravatinha e tudo isso. Quer dizer, ou são mulheres, não é? São mulheres e são, sei lá, as Melonis e as Le Pen e tudo isso. Ou e as Weidel e tudo isso. Quer dizer, ou são mulheres. Ou então os homens têm um ar muito mais esgroviado, muito mais popular. É como desde o Milei, o próprio Trump.
0: Sim, bem, o Milei. Pois...
1: E na esquerda também. Quer dizer, são
0: esgroviado.
1: Aquela figura do Merz, que é uma espécie de tecnocrata, de diretor-geral, de grande CEO, de coisa, mas é uma figura que não está a dar, quer dizer, não é... Aquilo não está a dar. E não sei também se ele se vai esgroviar, não é? Se ele se vai esgroviar, tirar...
2: Por acaso, é curioso que nestes debates que eu tive a assistir na Alemanha, de facto, uma coisa que eu reparei é que... todos os candidatos homens não se apresentam com gravata. Vão de facto.
1: Não, exatamente. Não sei, acabou.
2: Sem gravata. Todos os partidos.
1: Todos, exatamente.
2: E há de facto uma grande porcentagem de mulheres candidatas líderes, não é?
1: Exatamente.
0: As mulheres sempre com blazer, não é?
2: Sim, com blazer. E geralmente, até um bocadinho mais formais do que os homens.
1: Sim.
2: É curioso.
1: A própria
2: esquerda à direita.
1: A própria Weidel, não é? A própria Weidel. É uma senhora que está sempre muito bem vestida e está. Quer dizer, não
2: é curioso, uma tendência.
0: Porque as mulheres têm que estar sempre impecáveis, senão é esse o tópico de conversa, não é?
1: É engraçado isso. É um ponto interessante.
2: Há uma exigência de seriedade nas mulheres que não é imposta aos homens.
1: Exatamente.
2: E o que só revela.
1: Embora
2: que
1: nos homens, a gente se for ver, por exemplo, o Putin, o Xi.
0: Sim.
1: E até o
2: Mas isso é outro
1: Nobi.
2: Planeta, não é?
1: É outro planeta, é outro planeta, não é? Esse é outro planeta, mas têm, são muito clássicos, não é? Na sua, nas suas apresentações e não andam lá hoje.
2: Estava aqui a ver o, como é que estão as negociações para coligações nestes governos regionais da Alemanha e portanto, já há duas resolvidas, entre os Verdes e a CDU no, no, num estado e noutro estado entre a CDU e o SPD. Depois está, sei dizer falar alemão, portanto se eu pronunciar mal peço desculpa.
0: Ninguém sabe.
2: O, a Renânia Palatinado também tem já a coligação firmada. Os outros três não têm. Portanto o Die Linke está a negociar com o SPD e com os Verdes a formação de um governo.
0: Portanto está a negociar à esquerda.
2: Precisamente por causa do problema da habitação, é o grande obstáculo a que haja um acordo, portanto isto vai demorar tempo. E nos outros sítios, há, digamos, há uma tentativa de coligações, nos outros, na Saxónia-Anhalt e no Mecklenburg, uma tentativa de coligações que são muito difíceis de fazer porque abrangem áreas ideológicas muito, muito amplas.
1: Embora
2: contra a FD, não é? Contra a
1: AfD.
2: A BS, portanto, pode viabilizar um governo.
1: Pode viabilizar, mas
2: sem ir para o governo. Ou seja,
1: sem ir para o governo, exatamente.
0: A BS é aquele partido.
1: Tem o nome da própria do líder.
0: Exatamente.
1: É Bund, Bund que
2: vem da esquerda, não é? E
1: que é, mas tem posições conservadoras em, nos aspectos de família e de imigração é bastante rigorosa.
2: E ela admite também ligar-se à esquerda, atenção, ela admite que se houver uma solução governativa mais à esquerda e que exclua, a AfD, ela também poderá alinhar, mas está disposta, mediante condições programáticas, a apoiar a AfD. Portanto, há aqui ainda muito para discutir neste sítio.
1: Pois há, não vai ser já que vão fazer governos, não é?
0: E se nós juntarmos a isto, bem sei que foram um bocadinho antes, as eleições em Espanha, porque aqui em Espanha...
1: Espanha vão ser para o ano, não é?
0: Certo, não, mas as regionais, sim. Também houve aqui regionais, a Andaluzia a ficar para o PP, não é? Que era um bastião do PSOE, e praticamente todos os outros, Aragão, Castela e Leão e Extremadura, também o PP a ter que se entender com o Vox.
1: Mas a questão da Espanha é diferente, porque a Espanha tem um problema próprio e muito especial e muito, enfim, muito, vai ser o determinante do aparecimento do Vox, que é a questão da unidade espanhola. E é uma questão séria, porque vamos ver mais ou menos hoje, quer dizer, também isto vale o que vale. Mas a ideia que há é que quer no País Vasco, quer na Catalunha, mais ou menos 50% dos cidadãos e dos eleitores e tudo isso são separatistas, não é? Quer dizer, e o aparecimento do Vox foi na ideia de que o Partido Popular era frágil, era pouco exigente nessa questão da unidade espanhola. E foi o que justificou o aparecimento e a subida do Vox, não é? Quer dizer, também, mas isso lá está, eu acho que é um ponto, é uma coisa muito específica da Espanha, não é? Porque os outros países não têm.
2: E há também, mas há um problema comum, que é uma, mesmo nestes governos regionais, a fragmentação de votos espalhados por...
1: Exatamente, não, isso é verdade.
2: Tudo isso é comum, não é? Mas aqui a questão da guerra na Ucrânia e das relações com a Rússia não tem também tanto peso como tem claramente na Alemanha, não é? Não tem,
1: claramente
2: tem,
1: na Alemanha, na França tem algum, na Itália tem algum. Ali naqueles países, Hungria...
2: Mas, etc. Por exemplo, agora esta crise dos combustíveis e o aumento do custo de vida e também as questões da imigração, independentemente das questões regionais, vão impor-se nestas próximas eleições. É evidente. E também a questão da habitação, parece-me.
1: E o PSOE também está com aqueles problemas todos de corrupção e...
2: suspeitas
1: e de proteção... Ligam-se, estão muito próximos do próprio primeiro-ministro, não é? É mulher, é um irmão, depois figuras importantes.
2: Mas não está tão mal nas sondagens como ao princípio se pensava, não é? Portanto, também isso vamos ver, não é? Também
1: sim, não também, quer dizer... Quer dizer...
0: E teve agora Ceuta, não é? Isso é o que domina tudo.
2: Não sei como é que isso é interpretado lá, provavelmente mal para o governo, não é?
1: Mas, sim, é mal para o governo.
2: Mas
1: é mal para o governo.
2: dependerá um bocado dos sítios também. Ele também reagiu, ou seja, também a reação da Itália pode ter criado ali um sentimento de ressentimento em relação à União Europeia, que não foi solidária com a Espanha, etc.
0: Sim. Sim.
2: Não sei avaliar muito bem o que pode acontecer, o que pode acontecer com isso, não é?
1: Sim.
2: Aliás, também na Suécia, nestas eleições que também houve agora, a questão de todos os partidos, há alterações, mas todos os partidos são anti-Rússia, não é? Mesmo o mais à esquerda, mesmo o mais à direita, são todos anti-Rússia.
1: Sim, lá está, porque estão ali muito próximos, não é?
2: E não têm o mesmo comportamento eleitoral que acontece
1: na Alemanha. Porque estas coisas nacionais contam muito. A gente vê, por exemplo, a Suécia, numa dada altura, no tempo do século XVIII, os suecos invadiram a Rússia, aquele Carlos XII, não era? Acho que era o Carlos XII. Epá, e os tipos fizeram lá coisas horrendas na Rússia, quer dizer, não, portanto, é como os polacos também invadiram a Rússia e foram invadidos pelos russos. Portanto, essas inimizades antigas também contam muito, não é? É uma coisa que conta
0: só
1: muito.
0: Nós é que a nossa inimizade antiga com a Espanha não conta.
1: Conta um bocadinho. Eu, por acaso, o Pere Reverte deu outro dia, ele fez uma entrevista, por acaso, Gina.
0: Muito interessante, no Diário de Notícias.
1: Ao Diário de Notícias, eu estive a ler, e pronto, quer dizer...
0: Ele acha que isto devia ser tudo junto, não é? Que houve um erro.
1: Não, ele mostra uma certa simpatia, que normalmente nos espanhóis, mas a minha ideia que eu tenho sou dos espanhóis e é verdadeira desde sempre. Quando eu lembro-me quando o Salazar teve teve lá o derrame, não é? Eu lembro-me que havia um tio meu que era alto funcionário da administração pública, não sei se era diretor-geral ou inspetor superior, era uma pessoa, e tinha cá um espanhol, colega homólogo dele, um alto funcionário também espanhol, portanto isto é em 1968. E esse meu tio estava a falar com o espanhol, foi nessa altura que o Salazar teve lá o patatú.
0: Patatú, é uma expressão nova.
1: Sempre ouvi dizer um patatú. E teve um patatú.
0: Valente. É mais que um patatú.
1: Então, teve esse patatú e o espanhol está a falar com o meu tio, quer dizer, foram almoçar. E o meu tio disse-lhe, ai, sabe, estamos muito preocupados porque o doutor Salazar teve. E diz ele assim, pero tienen ustedes a Fragoso. O Fragoso era o Carmona. Claro que os espanhóis chamavam.
0: É porque trocam.
1: Fragoso Carmona, portanto trocavam. Era o Carmona que tinha morrido há 17 anos, quer dizer. Um alto funcionário espanhol não sabia, quer dizer,
0: conviava.
1: E eu acho que isso continua. Hoje em dia, haver muito mais empresas espanholas. E eles continuam a ignorar-nos soberanamente, não ligam. Não ligam muito. E nós desconfiamos deles. Portanto, mantém-se desde sempre, apesar das amizades pessoais, e eu tenho, hoje em dia já não, porque morreram quase todos, mas mais velhas que eu, mas tenho grandes amigos em Espanha. E então, e falta-nos a Rússia.
0: Sim, mas são eleições na Rússia?
1: Teve uma eleição, teve. Então.
0: Mas são eleições? Garanto que são eleições como estas, em que nós... Sabemos não, que, enfim, que os resultados estão conforme.
1: Não, eles ali não é tanto os resultados, é a concorrência, não é? O controle é mais na concorrência, porque, e claro que mais ou menos podemos imaginar para haver este... Mas houve de facto eleições, quer dizer, ganhou o partido Rússia Unida, não é? É um partido nacionalista, conservador, russófilo, não é? E a seguir fica o Partido Comunista, que é o segundo partido, não é? O Pedro corrigiria.
2: Sim, mas o Partido Comunista protestou em relação ao processo eleitoral em alguns sítios, não é?
0: Pois,
2: a começar por Moscovo. E as questões têm a ver com, não é propriamente, digamos, uma fraude generalizada, não é isso que o Partido Comunista da Federação Russa coloca em cima da mesa, mas é o impedimento de mais de 1000 observadores do próprio partido de poder assistir à contagem dos votos nos locais de voto.
0: Só isso dá para desconfiar, não?
1: Sim, os resultados dão imenso para desconfiar.
2: Mas puderam, não é? Há aqui algumas coisas que a gente não percebe no processo eleitoral da Rússia e que talvez explique também como é que o partido de Putin teve este crescimento. Aquilo é um processo misto, portanto, metade...
1: Sim. Metade
2: são eleitos por um círculo nacional,
1: nacional
2: e se representa aquilo que as pessoas votam nos partidos e a Rússia Unida ganha, mas não tem, digamos, a vantagem que depois do resultado final obtém, e depois os círculos
1: uniformes. Tem 225 círculos como as
2: ingleses, não é? Elegem indivíduos, pessoas, não é? Que claro. São filiadas nos partidos. E aí claro. É onde, digamos, há uma diferença, de facto, onde a Rússia...
1: Exatamente.
2: Depois vão buscar também a novos círculos eleitorais criados
1: na parte ocupada da
2: Ucrânia,
1: exatamente.
2: Mais 7 ou 8 ou 9 deputados que não existiam antes. E, portanto, exatamente. O crescimento tem mais a ver com isso. E depois houve, de facto, um bloqueio dos observadores, houve um partido... que não pôde concorrer, um partido de características liberais, que não pôde concorrer por uma decisão do tribunal, por coisas diversas. Ele foi denunciado por um outro partido, que não a Rússia Unida, mas um partido que apoiou o Putin na eleição para presidente, o Rostvia, agora não me lembro o nome, um partido mais pequeno no Parlamento, por financiamento estrangeiro, ou seja, eles identificaram 72 identidades e pessoas que tinham recebido dinheiro estrangeiro e que teriam fornecido esse partido. Esse partido defendeu-se em tribunal, o tribunal abandonou uma série de acusações que estavam feitas e proibiu a candidatura porque deram a possibilidade ao partido de devolver esse dinheiro à origem e o partido não conseguiu cumprir isso e protestou. Mas os indivíduos deste partido puderam concorrer nos círculos eleitorais uninominais, portanto não foi completamente banido. De qualquer maneira, isto põe claro a questões de mas faz-me comparado, por exemplo, com o que sucedeu na Roménia, com aquele candidato presidencial que foi corrido também por financiamento eleitoral, foi menos correta a decisão romena, até porque ele já tinha feito a primeira volta.
1: Exatamente.
2: E a decisão nem foi do tribunal, foi da comissão eleitoral lá do sítio, não é? E portanto, há isso. Agora, é verdade também que os observadores da OSCE não puderam entrar.
0: Organização de Segurança e Cooperação.
2: Sim. Entraram os da Cooperação de Xangai, portanto, onde a Rússia é predominante, enfim, os observadores internacionais. Portanto, não posso dizer que as eleições foram fraudulentas, o que posso dizer é que a campanha é evidentemente condicionada, os tempos de antena são reduzidos, a capacidade de poder fazer uma campanha da forma como nós estamos habituados é muito reduzida. Portanto,
1: estão em guerra, Kleser.
2: E depois há outra questão adicional, que é, e é isso que o Partido Comunista da Federação Russa levanta, a manipulação ou suspeitas de manipulação no voto eletrónico. Há uma parte da população que vota em papel e outra parte, e é aí que em Moscovo, por exemplo, eles não aceitam principalmente os resultados de Moscovo, porque acham que houve uma fraude no voto eletrónico, e é das coisas que eu peço que de facto, enquanto isto não tiver estabilizado em todo o mundo, Portugal nunca tenha voto eletrónico, em todo o lado que isto está a acontecer, o voto
0: dá confusão.
2: Dá confusão e levanta suspeitas, e isso claro. É depois dramático para a própria governação, não é? E para a credibilidade das instituições. Sim, sim,
0: sim. Pedro, vamos voltar um bocadinho atrás, estas eleições na Alemanha.
2: Sim, é uma entrevista à candidata do Die Linke, a Elif Elerap. É claro que não disse bem, mas vamos em frente.
1: Ela é de origem turca, não é?
2: É de origem turca, sim senhor.
1: É de origem turca.
2: Foi uma entrevista à RBB24, que é a estação de televisão que fez esta entrevista, feita a 9 de setembro, onde ela explica precisamente a questão do projeto para a habitação que tem. Isto, o contexto é o seguinte: em 2021 houve em Berlim um referendo que foi favorável a uma proposta do próprio Die Linke, que era agarrar nas grandes empresas que têm muitas casas, das sociedades imobiliárias, as grandes empresas imobiliárias, e criar uma limitação, não poderem ter mais de 3 mil casas, e todas as casas restantes regressarem para o domínio público, e serem impostas. Atenção que em Berlim é quase tudo rendas, não é? As pessoas não têm casas próprias, quase toda a gente paga renda. E isto permitia colocar cerca de 220 mil casas a preços mais baratos no mercado e obrigar, digamos, a uma desinflação do custo das casas. Isto foi aprovado do ponto de vista em referendo em Berlim, com uma larga maioria. Foi, aliás, isto que deu, digamos, um impulso ao Die Linke. Depois o governo de coligação que lá esteve não conseguiu, e houve também uma decisão de tribunal constitucional contrária a uma parte deste programa. E é sobre isto que ela fala e sobre o que pretende fazer para o futuro para resolver esta situação.
0: Vamos então ouvir.
2: Comecemos então, precisamente, pelo seu tema de eleição, a questão da habitação. Ainda hoje diz que o teto das rendas é a sua lei preferida, mas essa lei foi chumbada porque o Tribunal Constitucional Federal decidiu que não era admissível, que Berlim não tinha competência para legislar sobre essa matéria. Por que razão continua a insistir nela?
3: Also das Verfassungsgericht hat damals gesagt, dass ein Mietendeckel nicht durch
2: o Tribunal Constitucional decidiu, na altura, que teto das rendas não podia ser introduzido pelo Estado de Berlim. Mas continua a existir a possibilidade de estabelecer esse limite a nível federal. Recentemente encomendámos e publicámos um parecer jurídico que diz muito claramente que o Governo Federal e o Parlamento Federal podem aprovar teto das rendas que seria aplicável em toda a Alemanha ou, especificamente, apenas em Berlim. É por isso que continuamos a defender essa proposta. Mas, neste momento, aquilo que quer fazer em Berlim é estabelecer teto das rendas nas empresas públicas de habitação. Ou seja, nas casas que pertencem à cidade. Isso é juridicamente admissível e nunca foi contrariado pelo Tribunal. Mas, até agora, essa proposta não reúne uma maioria, nem a nível federal, nem em Berlim. Bom, nós já tivemos em Berlim teto das rendas nas empresas públicas de habitação durante o governo de coligação entre o SPD, o Die Linke e os Verdes. É isso que queremos recuperar. Infelizmente, a nível federal, continua a não ser possível estabelecer teto das rendas, nem através de uma cláusula que atribua essa competência aos Estados Federados, nem através de uma lei aplicável a todo o país. Mas vamos continuar a lutar por isso. Essa é, portanto, a vossa intenção, mas se não conseguirem concretizá-la, qual é o plano B para senhorios e inquilinos? Plano B é introduzir a lei e a ordem no mercado de arrendamento. Queremos regular as rendas. Isso inclui também a socialização das grandes empresas imobiliárias, mas igualmente a criação do nosso Serviço Regional de Proteção dos Inquilinos. E queremos construir mais habitação nova a preços acessíveis.
0: E pronto, parecem que são propostas que aqui também podiam ser bem-vindas, não é?
2: É, a minha ideia quando trouxe aqui é que isso pode ser um exemplo de tema em que a profundidade do debate, mesmo neste depoimento de 2 ou 3 minutos, as soluções são apresentadas, e imagino que os outros partidos também tenham apresentado soluções para a área da habitação, não foi só certamente o Die Linke, este teria a vantagem de ter sido o primeiro e ter... Mas, digamos, é um debate em que vão ao ponto e apresentam coisas que parecem viáveis, que parecem que se podem fazer... E não, que, digamos, projetos que a ideia que algum parece aqui em Portugal, e noutros países, não é só em Portugal, em que parece que são soluções de mais do mesmo e que não vão alterar nada. E isso,
1: sim, mas
2: isso...
1: nós aqui... Sim. Desculpe, Pedro, eu gostava de dizer alguma coisa. Vamos lá ver, nós aqui em Lisboa, sobretudo, temos uma inflação enorme, que é os estrangeiros...
0: Fundos a comprarem...
2: O problema dos fundos, que é semelhante à Berlim, não é?
1: Exatamente, nós temos aqui essa questão, e os estrangeiros que vêm para cá, que compram terceiras ou quartas ou quintas residências no mundo, e por exemplo, o Trump nos Estados Unidos, penso que fez uma lei, por exemplo, exatamente para cortar, para impor limites às aquisições por estrangeiros. Por exemplo, a Dinamarca, quando entrou para a União Europeia, teve o cuidado de, nesse aspecto da aquisição de propriedades, restringir as propriedades que os alemães podiam comprar. Quer dizer, de um modo geral, e aqui eu não percebo nada do tema diretamente, mas o que ouço dizer a alguns amigos meus que percebem, é que exatamente a causa principal é essa concorrência absolutamente desequilibrada que esses fundos estrangeiros, e a gente vai sabendo por causa dos preços extraordinários, com que de facto essas
2: Mas não é um problema só Lisboa, está, nós somos dos países da Europa onde tem um desse problema, e não é só Lisboa, é o Algarve também, o Porto, etc. E onde de facto essa inflação em termos percentuais ou de pontos percentuais é de facto maior do que no resto da Europa. Mas isto está a acontecer na Europa toda e não tem só a ver com a questão dos estrangeiros. Eu acho que tem mesmo a ver com questões de investimentos de grandes fundos que, independentemente de depois as casas serem ocupadas por turistas, por imigrantes ou por nacionais, independentemente disso, guardam as casas para elas valorizarem, muitas vezes deixam elas estar fechadas durante um ano ou dois para elas duplicarem ou triplicarem de preço. E é isso que estas medidas tentam quebrar, criando uma concorrência, digamos, de casas vagas, com preços mais baixos que obrigam os fundos a existir.
1: Talvez, ao Pedro, já agora, fazendo graça, talvez o medo à guerra e aos russos, à agressão dos russos, talvez sejam dissuasores. Talvez se baixam, pode ser uma justificação. Para ver se baixam os preços. Ontem estava para ver foi anunciado um ataque russo.
2: Ao Mediterrâneo, à Itália,
1: era,
2: Espanha.
1: Às 8:30,
2: mas o Macron veio desmentir isso. Disse que a CIA não informou nada disso.
0: Exatamente. Esta semana ouvimos essa notícia. Ora bem, estamos na altura da música, Pedro.
2: Sim, eu é uma música irónica, ou com sentido irónico. Que eu encontrei uma reportagem de um programa chamado Monitor, na televisão pública alemã chamada ARD, que mostrou uma iniciativa da AfD, extrema-direita, infiltrada por neonazis, como aqui foi dito ao longo do programa, que em comício do candidato na Saxónia-Anhalt, que é o senhor Ulrich Siegmund, canta no final, com os participantes no comício, o antigo hino da RDA, que é uma música, aliás, excelente.
0: Lembra-me todos os Jogos Olímpicos, não é?
1: Quando...
0: Exatamente.
1: Então,
0: quando ganhavam as medalhas de ouro.
2: Uma música de inspiração comunista, que aliás é composta por um grande compositor comunista, o Hans Eisler, que é um dos grandes compositores do século XX, e compôs isto em 1949, por encomenda do governo da RDA, tinha acabado de ser formada a RDA, depois da Segunda Guerra Mundial. A letra é do Johannes R. Becker. O Eisler, que foi um dos grandes colaboradores do Bertolt Brecht, fez então a música, e foi estreada em 5 de novembro de 1949, durante uma cerimónia comemorativa da Revolução de Outubro, e de facto nós, na nossa infância, ouvimos isto N vezes, mas aqui está cantado, não é só a música, porque a letra foi abandonada a partir de certa altura. A letra inicialmente, a letra original que vamos ouvir, e que foi aquela que foi cantada neste comício da AfD, fala da Alemanha como pátria unida, mas depois com, possivelmente, a ideia de que a RDA nunca mais se iria juntar à RFA, a partir dos anos 70, e é isso que ouvimos depois nos Jogos Olímpicos, etc., a música passou a ser habitualmente executada apenas sem letra.
0: A parte instrumental.
2: E agora está a ser recuperada esta ideia da Alemanha Unida e de uma pátria gloriosa e um espírito, de certa forma, nacionalista, que é o que a AfD tenta aqui recuperar.
0: E é assim que nós chegamos ao fim desta sessão dos Radicais. Os cuidados técnicos foram de João Carrasco, a produção de Ana Fernandes. Os Radicais Livres, Jaime Nogueira Pinto e Pedro Tadeu, com Maria Flor Poderoso, voltam para a semana. Então até lá.

0: à tarde e após uma conversa com o presidente da Federação Portuguesa de Futebol, Pedro Proença. Cristiano Ronaldo oficializou a saída do estágio da seleção através de uma mensagem nas redes sociais. O avançado, de 41 anos, promete dar explicações para mais tarde. Em comunicado, a Federação confirma a decisão do jogador e explica que a preparação dos próximos encontros vai continuar. Ronaldo bate com a porta depois da polémica à volta do papel do jogador na seleção portuguesa. O avançado jogou a semana passada frente ao País de Gales, mas ficou no banco contra a Noruega e não terá gostado da opção do selecionador. Na conferência de imprensa de ontem, Jorge Jesus esclareceu que o desentendimento estaria resolvido e que contava com Cristiano Ronaldo.
1: E não se recusou a treinar, isso era impossível. Mas vocês acham que algum jogador do nível de uma seleção se recusa a treinar? Não é de Portugal, de outra seleção. Só se eles quiserem ir embora, se estiverem com outras ideias, ninguém se recusa a treinar.
0: Jorge Jesus sublinhou também que a última palavra sobre quem joga na equipa portuguesa é do selecionador.
1: Quem decide sou eu. Eles sabem, toda a gente sabe, quem trabalhou comigo. No clube, mandou um presidente. Na equipa, mando eu. Em tudo onde eu estiver, e que os jogadores é igual.
0: O selecionador Jorge Jesus, na conferência de imprensa, antes de Cristiano Ronaldo dizer que abandona o estágio da seleção portuguesa de futebol. Uma história que está a ser contada na imprensa um pouco por todo o mundo, Diana Almeida.
2: Um escândalo, escreve o Diário Desportivo Olé, da Argentina, e acrescenta que Ronaldo bateu com a porta à seleção portuguesa. Em Espanha, o jornal Marca diz que incendiaram tudo e dirige o foco para as palavras de Jorge Jesus na conferência de imprensa. Ainda no país vizinho, o jornal AS descreve o sucedido como uma bomba em Portugal. Seguindo para o Reino Unido, a Sky Sports diz que a saída de Ronaldo deixa um sabor amargo na boca. E o jornal Equipa, em França, fala num psicodrama entre Ronaldo e Jorge Jesus. O jornal alemão Kicker e o jornal italiano Gazzetta dello Sport lançam para o ar a dúvida quanto ao motivo de saída de Cristiano Ronaldo. Um ângulo diferente tem o Brasil, no jornal Lance, levanta a hipótese de Ronaldo ser suspenso por 6 meses.
0: Isto na véspera do jogo que Portugal tem com a Dinamarca para a Liga das Nações de Futebol. O terceiro encontro da fase de grupos começa quando faltarem 15 minutos para as 8 da noite e tem relato que vai poder ouvir aqui na rádio. As tarifas de eletricidade e do gás no mercado regulado aumentam hoje. No caso de eletricidade, a subida é de 2,7%. Segundo a ERSE, a entidade reguladora dos serviços energéticos, um casal sem filhos passa a pagar mais cerca de 95 cêntimos em relação a setembro. Já um agregado com dois menores terá uma fatura cerca de 2,70 euros mais cara do que no último mês. A ERSE justifica a subida com o aumento dos custos de aquisição de eletricidade, que ficaram acima do previsto para este ano. Já os preços do gás natural no mercado regulado aumentam 6,4% a partir de hoje. As simulações da ERSE apontam para subidas entre os 90 cêntimos e 1,60 euros nas faturas das famílias. As novas tarifas do gás natural abrangem cerca de 400 mil clientes e são válidas por um ano. A Associação Nacional das Unidades de Saúde Familiar diz que é possível dar médico de família a todos os inscritos no Serviço Nacional de Saúde até ao fim da legislatura e pede um esforço extra na contratação e fixação destes profissionais. A associação que representa as USF fez as contas, estima em cerca de 700 os médicos de família que devem aposentar-se até 2029, menos do que os que estão atualmente em formação. O presidente da Associação Nacional das Unidades de Saúde Familiar, André Biscaia, ouvido pela agência Lusa, diz que os números jogam a favor, mas avisa que não basta abrir vagas.
3: Nós acreditamos que essa é digamos, a premissa para resolver todos os outros problemas, desde o recurso à urgência hospitalar, que é realmente ao controle da doença aguda e crónica. Este é o último ano em que vamos ter muitas aposentações de médicos de família. E depois, a partir de agora, são números residuais, em que o número de internos que vamos formar torna perfeitamente possível alcançar esse objetivo até ao fim da legislatura, até 2029. Portanto, aquilo que se tem que fazer é voltar a pôr este objetivo como prioridade.
0: Os dados da Associação Nacional das Unidades de Saúde Familiar revelam também necessidades noutras áreas fundamentais para o funcionamento das equipas de saúde. Estima-se que faltem quase 300 enfermeiros de família e mais de 250 secretários clínicos. PSD e Chega alcançaram um acordo para alterar na fase de especialidades a proposta inicial do Governo para o novo regime do arrendamento urbano. A autorização legislativa foi aprovada esta noite no Parlamento, na fase de generalidade, com a abstenção do Chega. A Antena 1 apurou que foi assinado um acordo entre André Ventura e o líder parlamentar

0: do PSD, Hugo Soares, para introduzir alterações à versão do governo na fase de especialidade. Na votação, o Partido Socialista e os partidos da esquerda votaram contra, PSD, CDS e Iniciativa Liberal votaram a favor. A revisão do regime do arrendamento urbano prevê, por exemplo, contratos mais flexíveis e despejos mais rápidos. O Parlamento chumbou os projetos de lei do Chega e do PCP para aumentar as pensões dos antigos combatentes e para consagrar um complemento vitalício de pensão. No debate de ontem, os dois partidos voltaram a defender que os atuais apoios não são suficientes, com PSD e PS a alertarem para o impacto orçamental das propostas. João Alexandre.
1: Foi o retomar de um tema já levado a debate em várias sessões legislativas, com Pedro Pinto, do Chega, a voltar a acusar PSD e CDS de pouco ou nada quererem fazer, mas a aproveitar também para levar para discussão um outro tema colocado na atualidade pelo partido.
2: Numa altura em que se volta a falar de reparações históricas, a única reparação histórica é a reparação histórica de darmos dignidade aos nossos antigos combatentes.
1: Na proposta do Chega, um aumento em 300 euros do complemento especial de pensão dos antigos combatentes, independentemente do tempo de serviço prestado. Pelo PCP, um complemento vitalício de pensão e pensão mínima de dignidade, com Alfredo Maia, a lembrar que no passado só o PS se mostrou contra a proposta comunista.
3: Se ninguém mudou de ideias sobre a necessidade de valorizar os antigos combatentes, hoje esta iniciativa será aprovada por esta Assembleia.
1: Pelo PSD, Liliana Fidalgo pediu aos proponentes responsabilidade, caminho seguido também por João Almeida, do CDS.
4: Há uma coisa que os antigos combatentes certamente não merecem, que é serem transformados numa unidade de medida da generosidade dos partidos. Nem do Chega, nem do PCP, nem do Livre, nem de ninguém.
5: Há outros que, estando na oposição, propõem para cada área a medida que acham que é mais conveniente, podendo depois a conta não fechar para todos.
1: Pelo PS, Patrícia Faro criticou o que diz ser a falta de sustentabilidade das propostas, com particular destaque para o Chega.
6: Valorizar os antigos combatentes não é fazer promessas e propostas irresponsáveis e irrealistas, sem assegurar que possam ser efetivamente cumpridas.
1: Pelo caminho ficam as propostas do Chega e do PCP, com os partidos que sustentam o governo a defender que o tema não está esquecido e a darem como exemplo a medida que permitiu aos ex-combatentes receber medicamentos de forma gratuita.
0: No momento da votação, apenas foi aprovada uma recomendação do Livre, que não tem força de lei. O projeto do Chega chumbou, com os votos contra de PSD, PS e CDS, enquanto que o projeto do PCP teve votos contra de PSD e CDS e a abstenção dos socialistas e da Iniciativa Liberal. A verificação automática do registro criminal dos professores detectou 62 docentes com certificado inválido, foram provisoriamente afastados de funções. Foi o que anunciou o Ministério da Educação, que determinou uma análise urgente e imediata de todas as situações. O mecanismo foi introduzido este ano letivo no âmbito da simplificação administrativa, digitalização e interoperabilidade. É o que explica em comunicado o Ministério de Fernando Alexandre. NASA é um documentário que sustenta, com testemunhos de oficiais e operacionais militares israelitas, como foi desenvolvida a operação na Faixa de Gaza. Depois de ter sido premiado no Festival de Cinema, Tiago Alves, o documentário chega agora a várias salas portuguesas.
7: NASA é um acrónimo para dano colateral, utilizado pela inteligência israelita para definir a percentagem de civis, incluindo crianças, que pode morrer numa operação para abater um alvo, um homem, um operacional, identificado como sendo do Hamas. O dispositivo da morte israelita foi investigado por jornalistas do Guardian e documentado pela dupla de cineastas israelitas, que já tinha filmado a ocupação dos colonatos na Cisjordânia em No Man's Land, Yuval Abraham e Rachel Zod.
8: No filme podemos mostrar mais e aquilo que falta nas reportagens, porque focamos a sociedade onde isto acontece. Filmamos em Tel Aviv, a cidade onde fica o quartel-general israelita.
7: 24 oficiais e soldados israelitas revelam o sistema por dentro, fazem-no sob anonimato. A vigilância que permite identificar e localizar todos os palestinianos com telefone, definir a destruição de prédios em Gaza e, finalmente, nos dias que correm, abater familiares das vítimas, que podem ser testemunhas de crimes de guerra em processos futuros contra o governo de Israel.
9: Estamos a ver um sistema que mata, suportado em vigilância, e o cinema permite explorar estruturas e sistemas através da forma como editamos e juntamos as peças.
7: Um filme noturno, os testemunhos filmados nos terraços de Tel Aviv, com centenas de imagens da cidade à noite, prédios, apartamentos, o cotidiano muitas vezes sossegado dos israelitas espreitados empreitado através de janelas que se revelam indiscretas na capital, enquanto as bombas explodem nos prédios a 60 quilómetros em Gaza.
10: Ok, they deserve it.
0: NASA vai ser exibido em cerca de 50 países ao longo do mês de outubro, para ser depois disponibilizado numa plataforma gratuita pelo jornal britânico Guardian.
11: Edição do jornalista Pedro Guilherme. 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

0: São 5h18, tenha uma ótima manhã de quinta-feira na Rádio que Liga Portugal. Estamos juntos até bem perto das 7 e conto com a sua contribuição para que possamos estar à conversa até bem perto das 7. Basta ligar-se o 213820033, 213820033 e o 213820034. São os dois números de telefone habituais para que possamos então estar à conversa. Pode também, se assim o preferir, enviar mensagem através do WhatsApp da Antena 1, 912120501. Esse é também uma outra forma de contacto, preferencialmente mensagem de voz. Venham daí então essas conversas, essas histórias, até bem perto das 7 da manhã. 213820033, 213820033 e o 213820034.
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0: 213820033, 213820033 e 213820034, os dois números de telefone que estão então disponíveis para que possamos estar à conversa. Entretanto, através do WhatsApp começam já a chegar-se mensagens. O Zé Alberto envia-se abraços a todos os que estão à escuta. Ele que está em direção a Portugal, está a chegar a Zamora e com sensivelmente 100 quilómetros para a fronteira. Um grande abraço e uma boa viagem. O Manuel Faria também a enviar-se cumprimentos a partir de Coimbra. Outras tantas mensagens que vão chegando através do WhatsApp 912120501. Ligue para cá e inscreva-se. 213820033.

0: O inverno não dura tanto quanto parece. A Mafalda Veiga nesta emissão de quinta-feira.
1: Bom dia, Noémia.
0: Bom dia.
1: Quero boa emissão. Excelente quinta-feira para si e para todos os ouvintes.
0: Ah, obrigada.
1: Um abraço.
0: Um abraço para a Zezinha Mascarenhas, que enviou esta mensagem através do WhatsApp.
2: Ora, bom dia a todos, bom dia Noémia, aqui é o Pedro Rosa Valdecavalos, Chamusca. Para desejar a todos um excelente outubro, como veem já estamos quase no final do ano. Isto passa depressa, o tempo passa depressa,
0: é
2: mesmo assim. E é assim, basicamente aproveitem a vida. Aproveitem a vida, não se chateiem. A vida tem altos e baixos, mas pensamento positivo a todos. Um grande abraço a quem anda na estrada, ao pessoal da roda, ao pessoal que trabalhou durante a noite, que trabalha por turnos. A vida às vezes não é como nós queremos, mas pronto. Pá, pensamento positivo. Tenham calma na estrada, tenham calma com a família, tenham calma com os amigos. Que a vida é para se viver com quanto mais alegria melhor. Um grande abraço a todos, parabéns à Antena 1 e uma excelente quinta-feira a todos. Pedro Rosa.
0: Obrigada, Pedro, um grande abraço também para si. Deixar aqui uma mensagem muito positiva nesta quinta-feira, primeiro dia de outubro. Estamos então juntos nesta emissão e conto com a sua participação através do WhatsApp da Antena 1, 912120501. Esse é o número do WhatsApp, mas já sabe que estamos também à espera da sua chamada. 213820033, 213820033 e 213820036, números de telefone disponíveis para que possamos estar à conversa nesta manhã de quinta-feira, primeiro dia de outubro. Através do WhatsApp chegam também mais mensagens, no caso Roberto Simões, a enviar bom dia a todo o auditório. Está na Suíça a preparar-se para ir trabalhar, deseja um bom dia à família em febres. Muitos beijinhos para os netos, especialmente para o Ryan, que hoje faz 6 anitos. Olha que bonita a idade. Está, imagino eu, a começar também agora na escolinha. 213820033. Ed Mota está de regresso ao mercado da música. Disco novo de onde sai este O Desejo está no...

gravada em português do Brasil, está de regresso aos discos. Chama-se Ed Mota, com o Desejo Está No, nesta manhã de quinta-feira, primeiro dia de outubro, Dia Mundial da Música, e é esse propósito ao longo das emissões desta quinta-feira. Vamos ter aqui muitos momentos com música ao vivo na RTP Antena 1. Há muita reportagem também que ao longo do dia vai assinalar esta

0: 213820033, 213820033, número de telefone que está então disponível para que possamos estar à conversa. Já lá vamos até à estrada, onde está o Fernando Silva, mas para já, e olhando para as máximas previstas para hoje, Évora e Faro deverão chegar aos 28 graus, Castelo Branco e Beja 27, Santarém, Setúbal e Funchal 26, Porto Alegre 25, Braga, Lisboa e Ponta Delgada 24 graus, Coimbra 23, Bragança, Viana do Castelo, Vila Real, Porto, Viseu, Aveiro e Leiria 22, Guarda 19 e Penhas Douradas 16 graus, numa quinta-feira com algumas nuvens, uma pequena descida de temperatura mínima e subida da máxima no interior, norte e centro.
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0: Estamos a 25 minutos das 6 e ao telefone está o Fernando Silva. Viva, bom dia, Fernando.
8: Olá, bom dia, Noemi. Bom dia a todos os ouvintes e, em especial, um cumprimento aos meus colegas da roda da empresa Santival e da parte de armazéns também.
0: Ora, cumprimentados os colegas também nesta quinta-feira. O Fernando está, nesta altura, a circular em direção a Vila Real, certo?
8: Exato, acabei de entrar na A41.
0: E como é que estamos em termos de tempo? Hoje, pelo menos em termos de previsão, não parece haver muita chuva.
8: Não, está fresquinho, estão 14 graus, mas está limpo, já tenho vindo a apanhar um bocadinho de nevoeiro, mas também não é muito denso.
0: Nada de extraordinário aí nessa zona.
8: Exatamente, agora vou começar a subir o Marão, aí sou capaz de começar a apanhar um bocadinho mais nevoeiro.
0: Sim, também aí já está a entrar numa zona mais densa em termos de árvores, maior altitude, portanto já muda o cenário.
8: Aqui como dizia Miguel Torga, é as manhãs submersas, não é?
0: É, exato, e de que maneira? Mas depois, quando o sol abre nessa zona,
8: fica... Sim, são paisagens deslumbrantes. Isso,
0: é,
8: são.
0: Sim, senhor, é uma zona muito, muito bonita, né, também essa. E, Fernando, portanto, em direção à Vila Real, nesta quinta-feira, portanto, ainda regressa à casa, claro.
8: Não, hoje já não. Hoje fico lá porque nós estamos a trabalhar num serviço de linha, só fazemos, no meu caso, só faço transportes entre os armazéns do grupo.
0: Ah, ok, certo.
8: Eu carreguei ali na zona de Lisboa, mais propriamente na zona do carregado, e vou descarregar no nosso armazém de Vila Real.
0: É, certo.
8: São cerca de 6 horas de condução, mais ou menos. Olha, ia falar, mudando um bocadinho de assunto, ia falar no nevoeiro e agora estou aqui a passar em Argoncilho e está o nevoeiro a baixar.
0: Pronto, mas aí também nessas zonas é normal até...
8: Sim, esta zona do Douro, há aqui muita água, sabe?
0: aspas, e é normalíssimo essa hora, depois até o sol começar a nascer, que muitas vezes há esse nevoeiro mais baixo.
8: Sim, faz parte também, estamos na altura disto, não é?
0: Aí mesmo mais cedo, olha que eu quando faço essas zonas em maio, na altura do rally, também apanho muito esse nevoeiro na ida.
8: Pois, a Noémia é adepta dos esportes motorizados.
0: É, e essa hora, às 4 e tal, 5, até às, por volta das 7 e pouco, acontece muitas vezes apanhar esse nevoeiro nessas zonas.
8: Pois. Parece que este ano não vamos ter, não é?
0: No próximo ano, não.
8: No próximo ano, exato.
0: Pelo menos em WRC, ou seja, em Mundial, não.
8: Sim, sim.
0: Isso já foi anunciado. Portanto, a ver, vamos, depois estas coisas são sempre analisadas ano a ano, a ver como é que acontece no futuro. Ó, Fernando, e fim de semana, como é que será passado? Há planos?
8: Não, o fim de semana, olha, o meu fim de semana começa já amanhã.
0: Ah, bom.
8: Porque
0: olha, o meu também, para variar o meu também.
8: Sim, mas o meu é um bocadinho diferente, porque os meus dias, pronto, e o seu não é diferente, vamos lá. No fundo eles são iguais, as nossas noites são, as noites são os nossos dias, não é?
0: Sim, sim. E sendo que os meus, às vezes o fim de semana é à segunda e à terça, às vezes é à quarta, depende das coisas como acontecem, portanto. Mas sim, desta vez sim. O meu fim de semana também começa amanhã.
8: Pois, mas eu amanhã o plano é ir por volta das 19, começo a carregar no armazém de Vila Real, venho para baixo e lá por volta de, já na sexta-feira, lá por volta das 6, 7 da madrugada, já devo estar a ir para casa.
0: Ah, já, bem, olha, começa umas horinhas mais cedo. O seu fim de semana vai começar um pouco mais cedo que o meu. Mas, e na segunda-feira, feriado, vai trabalhar ou é...
8: À noite, aí já tenho que sair à noite para chegar cá acima na terça.
0: Pronto, então, olha, nós vamos andar com uma vida mais ou menos semelhante, então. Até à próxima segunda-feira. temos aqui, não podemos rir um do outro.
8: Não. Mas pronto, também temos que fazer qualquer coisa. De qualquer forma, claro. Eu também já estou com 64 anos. Não devo prolongar muito mais a minha carreira.
0: Pois, agora já começa a pensar nas sopas e descanso, não é?
8: É assim, não é, meu. Aqui há uns meses atrás, um colega meu, que ainda é um bocadinho mais velho que eu, ele me disse, é pá, ô Maia, já tenho, aqui os colegas conhecem-me todos, é por Maia, e ele me disse, é pá, ô Maia, já tenho mais quilómetros nas costas que cabelo me tenho na cabeça. E eu estou na mesma situação.
0: Pois. E já, também chega uma altura que uma pessoa já começa a olhar para essa hipótese.
8: E temos que dar espaço aos mais novos, não é?
0: Claro, claro.
8: Embora os mais novos não estejam muito virados para isto.
0: Olha que ainda assim, pelo menos ainda esta semana, falámos aqui sobre novas gerações que estão nos caminhões, portanto, aqui e ali vão aparecendo sempre candidatos a esta profissão.
8: Ah, sim, sem dúvida. Ainda continua a haver aquele gosto pela aventura. Mas isto é um bocado uma profissão ingrata, porque muitas vezes quando os amigos dizem, epá, vamos para aqui, vamos para a cervejaria, vamos para a praia, nós não podemos, porque sabemos que temos que estar sóbrios para desempenhar a nossa atividade e pronto, e temos horários, não é?
0: Sim, mas isso faz parte da vida adulta, não é? Malta, quando...
8: Sim.
0: As pessoas quando crescem depois passam a ter outro tipo de responsabilidades e de ter de estar com horários e com uma série de outros requisitos.
8: Tem razão, não é mesmo? Mas parece-me, e não sei se isto será uma crítica construtiva, mas parece-me que hoje em dia a juventude não está muito virada para aí. E eu tenho um exemplo, que tenho uma filha de 28 anos e ela já não, a nível laboral, já não aguenta metade do que eu aguentei.
0: Eles têm uma, portanto...
8: É outra mentalidade.
0: É uma outra, sim, sim, é uma outra forma de ver a vida, sendo que o período da pandemia também mudou-lhes o chip, ou seja, eles perceberam que havia outras formas de trabalhar, nomeadamente o teletrabalho. Há uma série de questões que a nova geração já põe em cima da mesa que nós não ponhamos, porque nem sequer tínhamos acesso a essas ferramentas.
8: Concordo, portanto, plenamente.
0: Já têm uma outra forma de ver a vida. Nós crescemos com a saber que a determinada altura íamos trabalhar, portanto, e essa ia ser a nossa vida até à reforma. Eles não vivem para trabalhar, eles trabalham para viver. Portanto, o chip mudou.
8: Exatamente.
0: É um conceito,
8: exatamente.
0: Um conceito diferente. É um conceito
8: diferente.
0: Tem toda
8: a razão.
0: Oh, Fernando,
8: sim. E só mais uma coisa, hoje em dia, antigamente, na minha geração, eu já estou nesta empresa há 25 anos, vai fazer 25 anos, foi a minha vida, foi aqui.
0: Pois.
8: Embora não tenha começado a minha vida profissional aqui. Hoje em dia, raramente as pessoas têm emprego para vir.
0: Sim.
8: Há muita precariedade.
0: Exato. É uma nova forma de estar... Para os portugueses, porque esta questão de ter em mente a mudança de empregador ao longo da vida adulta era uma questão que já se ponha noutros países, em muitos países.
8: Sim,
0: nós
8: sim,
0: tínhamos ainda esta leitura de um trabalho para a vida e continuamos a ter uma maioria dos funcionários e dos trabalhadores portugueses.
8: Tem razão. Ou não é, mas é assim, como disse ao seu colega, de parte do FNAE, porque acho que tem que louvar a atitude que a empresa onde estou a trabalhar teve. Tivemos boas notícias hoje.
0: Então?
8: Com o anúncio do vencimento do mês de setembro, não é? Que a empresa mandou um e-mail para todos os funcionários em que nos vai ajudar mensalmente com 40 euros, dado os aumentos que tem havido nos combustíveis.
0: Olha, sim, senhor, grande, bom patrão.
8: É um gesto, não é?
0: Sim.
8: São 40 euros por mês, é simbólico, mas é uma ajuda.
0: Sim, e o facto de terem arranjado, ou terem tentado arranjar uma solução à medida das possibilidades da empresa também, diz muito, uma grande
8: sim,
0: maioria das...
8: Pronto, não se pode considerar que isto já seja uma empresa, é uma pequena e média empresa, não é? Mas já somos acima de 1000 funcionários.
0: Olha, já são muitos.
8: É muita gente, 40 euros distribuídos por... Eu nem imagino quantos é que isso dá.
0: Portanto, no caso dá 40 mil.
8: Mas é assim, não é? Me dava as circunstâncias... E o que temos ouvido nas notícias é que como uma empresa privada consegue ter estes gestos com os funcionários e o Estado português não consegue. Baixar o IVA ou qualquer instrumento de gestão económica para dar uma ajuda a...
0: Na realidade são questões que têm estado sempre em cima da mesa. A ver, vamos até o final do mês como é que isto se organiza. Mas para já, e dado esse e-mail que vocês receberam, muitos parabéns à empresa onde trabalha, belíssima atitude. Lá está, não vai resolver o problema, mas é uma ajuda e isso já é significativo.
8: Claro.
0: Terem tomado a iniciativa.
8: E espero que isto venha, pronto, que venha... É difícil, não é? Gostava que outras empresas se servissem deste exemplo.
0: Fiquei este exemplo. Olha, quem sabe não inspira outras empresas para fazer o mesmo ou parecido. Fernando, muito obrigada, muitos parabéns. Olha, parabéns também à empresa. Uma boa viagem e até uma próxima.
8: Certo. Vá, cumprimentos para todos então e obrigado mais uma vez pela oportunidade.
0: Ora essa, bem-vindo.
8: O resto, uma boa noite para todos.
0: Obrigado, é sempre bem-vindo. Fernando Silva, a ligar-nos então da estrada 213820033. Número de telefone que está então disponível para que possamos estar à conversa nesta manhã de quinta-feira, primeiro dia de outubro. uns anos este era o primeiro dia de aulas. Aí íamos todos, em bando. Já lá foi o tempo. 3 meses de férias de verão, era uma eternidade. Já todos queríamos ir para a escola. 213820033 e 213820036, os dois números de telefone que estão então disponíveis para que possamos estar à conversa. Há também à sua disposição o WhatsApp da Antena 191-212-0501.
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0: Não temos um avião privado, mas conseguimos chegar num instantinho aos Açores, onde está o Elvino Borba. Elvino, bom dia.
8: Yeah. A ilha São Jorge, a ilha do Dragão.
0: A ilha do Dragão.
8: Ora, muito bom dia, bom dia, dona Noémia. A gente já falou aqui há uns tempos atrás. É só mesmo para cumprimentar. Eu gosto muito do... A minha rádio preferida é a Antena 1. E é só mesmo para um cumprimento de insular para insular.
0: É, não é? Isto de ilhéu para ilhéu, nesta manhã, de uma madeirense para um açoriano, Elvino. Como é que tem estado estes dias aí em São Jorge? O outono também já começou a chegar?
8: Sim, mas é assim, por enquanto está bom. Amanhã vamos ter a passagem de uma depressão aí. Já esta madrugada de quinta-feira, vamos ter aí mau tempo. Mas já, a gente também já temos habituados.
0: Sim, a velha depressão dos Açores, bem que também muitas vezes o resto do país fica com uma ideia diferente. Nos Açores não está sempre a chover. Portanto...
8: Pois...
0: Que é aquela...
8: Hoje teve um dia aqui espetacular, um dia de verão, um dia espetacular, diga, não é mesmo?
0: Não, eu estava aqui só a brincar consigo, porque, regra geral, fica-se Sim. muito com a ideia de que nos Açores está sempre a chover, o que não corresponde de todo à verdade.
8: Não, de todo não. Não.
0: Oh, Elvino, como é que... você é um homem bem disposto.
8: Sim.
0: Já percebi.
8: Com 66 anos, já cá cantam 66.
0: 66,
8: diga.
0: Mas com uma voz muito fresca.
8: É, muito obrigado, não é minha?
0: É essa. Oh, e o que é que fazia antes de estar neste seu novo estatuto de reformado?
8: Olha, eu estive nos Estados Unidos 22 anos.
0: Daí vem essa pronúncia.
8: Pois.
0: Esse sotaquezinho, não é pronúncia, é sotaque.
8: O sotaque, não é, yeah.
0: Tem aí uma misturazinha. Pois. Então, e nos Estados Unidos viveu em que zona?
8: Califórnia.
0: Ah, é, sim senhor.
8: Ok, estive lá 22 anos. Olha, eu saí aqui da ilha com 10. E tive 22, fui para a escola, né? Agora, não é o brasileiro. Pois, a gente agora temos aqui muitos brasileiros.
0: Pois, né? Agora você já tem também o lado do Brasil, que está...
8: Do Brasil, né?
0: Está em São Jorge.
8: Então, eu tive lá, fui para a escola, claro. E depois voltei em 93... ingressei-me bombeiro, trabalhei 21 anos no serviço de ambulância e agora já estou aposentado.
0: Pronto. Então aqui, a sua infância e adolescência foram basicamente norte-americanas?
8: Sim. Olha, eu saí daqui, olha, estou aqui na casa que era dos meus pais, já falecidos, e fui para lá com 10.
0: Pois.
8: Exato. Yeah.
0: Portanto, ali adolescência e entrada na vida adulta feitos nos Estados Unidos. Isso na Califórnia, portanto, costa oeste, mais calorzinho e tudo.
9: Sim.
0: Quando regressou aos Açores, a diferença era bastante grande em termos de vida.
9: Sim, mas eu gosto muito das ilhas.
0: Pois.
9: Após. Pois. Não, ok. É uma diferença muito grande. Mas eu gosto muito das ilhas e para mim não me causou grande diferença.
0: Então, ainda bem, porque às vezes nessas mudanças as pessoas ficam sempre com o coração noutro sítio. No seu caso, não. O seu foi arrumadinho aí de volta para São Jorge e não teve problemas nenhum.
9: Sim. Exato.
0: Ainda bem. Elvin, como é que vai ser passado o fim de semana? Há planos? Alguma coisa já pensada?
9: Tem planos. Tem agora este fim de semana. Sábado tem um aniversário não é familiares, é amigos, é um jovem de 9 anos, faz 9 anos, não é familiar, mas é como se fosse. E depois no domingo também, olha, no domingo também tem. Agora que é? As festas aqui locais de Nossa Senhora do Rosário, que é a padroeira aqui da freguesia.
0: Uhum.
9: E tem uma miúda de um amigo meu, que é, digamos assim, é o meu melhor amigo.
0: Sim.
9: Ok, como diz o americano, my best friend. A miúda dele faz como é que se diz? Aquela comunhão, não é?
0: Comunhão solene? Crisma?
9: Não, é outra.
0: O crisma? Primeira comunhão?
9: Primeira comunhão.
0: Pronto.
9: Ok, desculpa.
0: Não havia muitos mais sacramentos. Não. A lista já estava quase esgotada, até porque os outros não são para... Não são bem a celebração. Quer dizer, teria o batizado, mas já tinha passado essa fase.
9: Yeah. Então, este fim de semana vai ser completo. E depois, assim, Noémia, eu estou sozinho.
0: Uhum.
9: Meus pais, tem a família, está... quase esgotada, mas e tem muitos amigos que me querem bem. Eu fiquei emocionado.
0: Eu percebi.
9: Mas tem muitos amigos que me querem bem.
0: Mas isso é que é muito, muito importante, Elvino. Ter também esses convívios e essas pessoas que o vão, vão fazer, uh-huh, vão fazendo companhia, yeah, na vida, ao longo dos nossos anos, em termos, pois, de vida, as coisas são mesmo assim. Elvino, eu ficaria aqui à conversa imenso tempo consigo, mas o relógio é
9: eu
0: um bocadinho ditador.
9: Olha, muito obrigado. Ora... Eu já tinha falado consigo há algum tempo atrás. O Zé Candeias está de férias, não é? E agora é que está a substituir, não é?
0: É, sim, mas ele na próxima terça-feira já cá está. Na segunda não, porque é feriado, mas na terça já cá está. Portanto...
9: Mas, Noémia, muito obrigado por este bocadinho.
0: Obrigada.
9: E, olha, um grande beijinho aqui de São Jorge.
0: Obrigado, e um grande abraço também para si e para esse leque de amigos e essas pessoas que lhe vão fazendo também companhia nestes dias. O Elvino Borba a ligar então dos Açores, da Ilha de São Jorge, 213820033, 213820033, é o número de telefone que está disponível para que possamos estar à conversa. Podem continuar a enviar as mensagens também através do WhatsApp para já. E até às notícias, espreitamos um disco que tem o carimbo RTP Antena 1. Este disco chegou ao mercado a 25 de setembro. Chama-se Fala. É o regresso de Rita Red Shoes, sob o mote das múltiplas facetas do universo feminino. O novo disco da Rita celebra exclusivamente autoras nacionais e é com Fala Bem que fecho esta hora de emissão. Rita, que canção é esta?
10: Fala. Fala Bem é uma canção com grande impacto, tem uma letra muito pertinente. É uma canção que fala sobre a importância que tem cada vez mais pais, mães, educadores. Acho que é uma responsabilidade de todos falar com os filhos, com as filhas, com os jovens sobre a questão da intimidade, dos perigos que existem e que hoje em dia até são mais do que na minha geração, quando eu estava a crescer. Toda esta questão da intimidade, para que haja respeito e que, sobretudo, as meninas e os meninos também, com responsabilidade, se possam defender, se possam relacionar de uma forma saudável e construtiva. Mas para isso precisam também de informação e cabe-nos a nós, adultos, ajudá-los nesse caminho. E por isso foi uma canção que escolhi como último single, precisamente por esta mensagem tão forte e tão urgente.
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1: É o disco Antena 1 que assinala o regresso da Rita Red Shoes com Fala Bem na reta final desta hora de emissão. Olhando para aquilo que vai acontecer em termos de máximas neste primeiro dia de outubro, Penhas Douradas 16 graus, Guarda 19, Bragança, Viana do Castelo, Vila Real, Porto, Viseu, Aveiro e Leiria 22 graus, Coimbra com uma máxima de 23, Braga, Lisboa e Ponta Delgada 24, Porto Alegre deverá chegar aos 25, Santarém, Setúbal e Funchal 26, Castelo Branco e Beja 27, Évora Alegre deverá chegar aos 25, Santarém, Setúbal e Funchal 26, Castelo Branco e Beja 27, Évora e Faro com máximas de 28 graus.
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1: Seis horas em Portugal Continental e na Madeira, são 5 nos Açores. Olá, bom dia, Pedro. Vamos bem, aos temas em destaque nesta edição.
3: A seleção portuguesa de futebol joga logo à noite com a Dinamarca para a Liga das Nações, um dia depois do capitão da equipa bater com a porta. Cristiano Ronaldo chegou de madrugada a Madrid depois de abandonar

0: O futebolista deixou Copenhaga na véspera do jogo da Seleção Nacional com a Dinamarca para a Liga das Nações, depois de ter falhado o treino de ontem e após uma conversa com o presidente da Federação Portuguesa de Futebol, Pedro Proença. Cristiano Ronaldo oficializou a saída do estágio da seleção através de uma mensagem nas redes sociais. O avançado, de 41 anos, promete dar explicações para mais tarde. Em comunicado, a Federação confirma a decisão do jogador e adianta que a preparação dos próximos jogos da seleção vai continuar. Ronaldo bate com a porta depois da polémica em torno do papel do jogador na seleção portuguesa. O avançado jogou a semana passada frente ao País de Gales, mas ficou no banco contra a Noruega e não terá gostado da opção do selecionador. Na conferência de imprensa de ontem, Jorge Jesus esclareceu que o desentendimento estaria resolvido e contava com Cristiano Ronaldo.
1: O jogo é que me vai dizer o que é que eu vou fazer. E eu pensei que se calhar até tinha combinado com ele, não jogava os dois primeiros jogos, mas se calhar até ia precisar dele nos últimos minutos. Mas o jogo ditou-me outras coisas, começou-me a dizer outras coisas, e eu não coloquei no jogo. Este é o ponto verdadeiro. E já que estou a falar do Cris, vou-vos dizer, eu tive um ano a trabalhar com o Cris, parece que há aqui um caso entre mim e ele, onde não há caso nenhum, pá.
0: Jorge Jesus, que treinou Cristiano Ronaldo no Al Nassr, frisou também que a última palavra sobre quem joga na equipa portuguesa é do selecionador.
1: Quem decide sou eu. Eles sabem, toda a gente sabe, que trabalhou comigo. No clube, mandou um presidente. Na equipa, mando eu. Em tudo onde eu estiver, e que os jogadores é igual.
0: O selecionador Jorge Jesus, na conferência de imprensa antes de Cristiano Ronaldo anunciar a saída do estágio da seleção portuguesa de futebol, uma história que tem sido contada na imprensa um pouco por todo o mundo, Diana Almeida.
2: Um escândalo, escreve o Diário Desportivo Olé, da Argentina, e acrescenta que Ronaldo bateu com a porta à seleção portuguesa. Em Espanha, o jornal Marca diz que incendiaram tudo e dirige o foco para as palavras de Jorge Jesus na conferência de imprensa. Ainda no país vizinho, o jornal AS descreve o sucesso como uma bomba em Portugal. Seguindo para o Reino Unido, a Sky Sports diz que a saída de Ronaldo deixa um sabor amargo na boca. E o jornal Equipa, em França, fala num psicodrama entre Ronaldo e Jorge Jesus. O jornal alemão Kicker e o jornal italiano Gazzetta dello Sport lançam para o ar a dúvida quanto ao motivo de saída de Cristiano Ronaldo. Um ângulo diferente tem o Brasil, no jornal Lance, levanta a hipótese de Ronaldo ser suspenso por 6 meses.
0: Isto na véspera do jogo que Portugal tem com a Dinamarca, jogo para a Liga das Nações de Futebol. O encontro de mais logo começa às 7h45 da tarde e tem relato para ouvir aqui na rádio. As tarifas de eletricidade e do gás no mercado regulado aumentam a partir de hoje. No caso da eletricidade, a subida é de 2,7%. Segundo a ERSE, a entidade reguladora dos serviços energéticos, um casal sem filhos passa a pagar mais cerca de 95 cêntimos em relação a setembro. Já um agregado com 2 filhos terá uma fatura cerca de 2,70 euros mais cara do que no último mês. O regulador justifica a subida com o aumento dos custos de aquisição de eletricidade, que ficaram acima do previsto para este ano. Já os preços do gás natural no mercado regulado aumentam 6,4% a partir de hoje. As simulações da ERSE apontam para subidas entre os 90 cêntimos e 1,60 euros nas faturas das famílias. As novas tarifas do gás natural abrangem cerca de 400 mil clientes que estão no mercado regulado e são válidas por um ano. A Associação Nacional das Unidades de Saúde Familiar diz que é possível dar médico de família a todos os inscritos no Serviço Nacional de Saúde até ao fim da legislatura e pede um esforço extra na contratação e fixação destes profissionais. A associação que representa as USF fez as contas e estima em cerca de 700 os médicos de família que devem aposentar-se até 2029. São menos do que os que estão atualmente a receber formação. O presidente da Associação Nacional das Unidades de Saúde Familiar, André Biscaia, ouvido pela agência Lusa, diz que os números jogam a favor, mas avisa que não basta abrir vagas.
3: Nós acreditamos que essa é digamos, a premissa para resolver todos os outros problemas, desde o recurso à urgência hospitalar, que é realmente ao controle da doença aguda e crónica. Este é o último ano em que vamos ter muitas apresentações de médicos de família. E depois, a partir de agora, são números residuais, em que o número de internos que vamos formar torna perfeitamente possível alcançar esse objetivo até ao fim da legislatura, até 2029. Portanto, aquilo que se tem que fazer é voltar a pôr este objetivo como prioridade.

0: André Biscaia, presidente da Associação Nacional das Unidades de Saúde Familiar. Os dados desta associação revelam ainda necessidades noutras áreas fundamentais para o funcionamento das equipas de saúde. Estima-se que faltem cerca de 300 enfermeiros de família e mais de 250 secretários clínicos. PSD e Chega alcançaram um acordo para alterar, na fase de especialidade, a proposta inicial do Governo para o novo regime do arrendamento urbano. A autorização legislativa foi aprovada ontem à noite no Parlamento, na fase de generalidade, com a abstenção do Chega. A Antena 1 apurou que foi assinado um acordo entre André Ventura e o líder parlamentar do PSD, Hugo Soares, para introduzir alterações à versão do Governo na fase de especialidade. Na votação, o Partido Socialista e os partidos à esquerda votaram contra. PSD, CDS e Iniciativa Liberal votaram a favor. A revisão do regime de arrendamento urbano prevê, por exemplo, contratos mais flexíveis e despejos mais rápidos. O PCP promete levar os direitos de pais e crianças para as negociações sobre o orçamento do Estado, que arrancam nas próximas semanas, e entende que são um aspecto fundamental para debater o futuro do país. É o tema central das jornadas parlamentares dos comunistas, que arrancam hoje na Assembleia da República. Teresa Borges.
1: O PCP realiza estas jornadas parlamentares convicto de que os direitos dos pais e das crianças são um aspecto fundamental para debater o futuro do país.
2: Se nós queremos avançar numa perspectiva de desenvolvimento, de garantia dos direitos, isso não é possível sem garantir os direitos das crianças. São, de facto, o futuro do nosso país e, portanto, tem que ser assegurado.
1: É um tema transversal, sublinha a líder parlamentar, Paula Santos, do direito à habitação, à educação, à saúde, às condições de vida, tudo está relacionado e o partido promete dar uma especial atenção à parentalidade.
2: Muitas e muitas famílias, eu diria até milhares de famílias no nosso país, que pela desregulação dos horários de trabalho, a desarticulação, o desrespeito pelos direitos de maternidade e paternidade, muitas mães e muitos pais trabalhadores não conseguem essa articulação entre a vida pessoal e a vida profissional.
1: E com a discussão do Orçamento do Estado a aproximar-se, Paula Santos antecipa: os direitos dos pais e das crianças são um tema inevitável.
2: São matérias que irá ter intervenção do PCP também no Orçamento do Estado, cuja discussão será já no próximo mês.
1: O PCP quer ir a jogo com propostas. Os próximos dois dias serão importantes para refletir. No programa estão visitas, reuniões e sessões públicas com especialistas e associações.
0: Jornadas parlamentares do PCP. Rui Pinto vai deixar de ser uma testemunha protegida pelas autoridades portuguesas, de acordo com a decisão da Comissão de Programas Especiais de Segurança. De acordo com a SIC Notícias e o Jornal Público, a decisão foi conhecida ontem e faz com que o autor do Futebol Leaks, que beneficiava há 6 anos de várias medidas de proteção de testemunhas, deixe de fazer parte do programa a partir de 10 de outubro. Nessa data, Rui Pinto deixa de ter casa em local secreto e é aconselhado a não fazer comentários, evitar as redes sociais, bem como eventos com muitas pessoas. A decisão das autoridades portuguesas surge na semana em que se soube o desfecho de um dos casos mais famosos do Football Leaks. O Manchester City foi considerado culpado de violações financeiras na Premier League ao longo de várias temporadas. Isto depois do pirata informático recolher informações de documentos que apontaram para incumprimento financeiro do clube inglês. Também em Portugal, o nome de Rui Pinto voltou a ser falado nos últimos dias, com o Ministério Público a anunciar a abertura de um inquérito contra o diretor da Polícia Judiciária, Carlos Cabreiro, em relação a um processo sobre escutas ilegais feitas no caso Football Leaks. A derreter e cada vez mais em risco. Só este ano, os glaciares suíços perderam 5% de volume. A Academia Suíça de Ciências anuncia agora os dados mais recentes. Entre maio e setembro deste ano, as intensas ondas de calor e a neve fraca do inverno levaram à redução do gelo em 10 metros em alguns locais, Rita Colasso.
3: Os glaciares suíços funcionam como uma enorme reserva de água doce no coração da Europa. É esta água que alimenta rios tão importantes como o Ródano e o Reno, sobretudo nos meses mais secos do verão. Por isso, quando esta reserva diminui, os efeitos fazem-se sentir em cadeia. E 2026 foi um ano particularmente devastador para os glaciares suíços. No inverno, quando devia nevar, nevou pouco e a neve, que normalmente protege as camadas de gelo, desapareceu rapidamente com as ondas de calor de junho. Sem essa proteção, o gelo ficou diretamente exposto ao sol e derreteu a um ritmo impressionante. Para se ter uma ideia da dimensão da perda, entre julho e setembro deste ano, os glaciares suíços perderam uma quantidade de gelo equivalente a 4 vezes o consumo anual de água de todas as casas do país. E muitos glaciares mais pequenos desapareceram, como o Bela Tola, que foi declarado extinto em agosto deste ano. De acordo com o relatório da Academia Suíça de Ciências, se estas condições se mantiverem a longo prazo, os glaciares dos Alpes suíços podem não ter qualquer hipótese de sobrevivência. E o desaparecimento dos glaciares não significa apenas perder uma paisagem, põe também em risco a fauna e a flora locais e ameaça também toda uma economia construída à volta da neve e do turismo de montanha.
0: Os dados do relatório mais recente da Academia Suíça de Ciências sobre os glaciares suíços, a principal reserva de água doce do continente europeu. Da minha parte está tudo, não é, Meia Gonçalves?
4: É, agora é aquele momento da música para os teus ouvidos, no Dia Mundial da Música, que é bom descansar até amanhã.
0: Exatamente, até amanhã.
4: Pedro Guilherme, com as notícias às 6 na RTP Antena 1, simultâneo com Madeira, Açores e Mundo. 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São 6:12, manhã de quinta-feira, primeiro dia de outubro.
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4: 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Quem não quer ser lobo, não lhe vê.

0: dos 4:30 juntos em Quem Não Sabe Amar.
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0: Abertura de mais uma hora de emissão nesta quinta-feira, primeiro dia de outubro. É Dia Mundial da Música e é também contagem decrescente para dias muito felizes, com sabores muito bons. Pelo menos da minha parte, não é? Vai começar a época do dióspiro e lá mais para a frente também da castanha assada. Portanto, por mim, o outono também satisfaz muito, porque vêm por aí outros sabores.
2: Ora, muito bom dia aí para a Rádio Antena 1, daqui desde Salamanca. Zé Margarido, desde já queria deixar aí um aviso para toda a gente, quem queira aparecer no Forno Telheiro Celurico da Beira, vamos ter aí o trial. Vou mandar mais detalhes para depois vocês poderem divulgar a toda a equipa também.
0: Certo.
2: Um bom dia aí da Rádio Antena 1, que é uma das melhores rádios que anda por aí, que nos faz companhia a nós motoristas aqui da estrada e a muita gente.
0: Obrigada.
2: Que está acordada a estas horas. Continuação de uma boa, resto de uma boa semana e um bom fim de semana e apareçam. Obrigado.
0: Obrigada. Fiquei então esta sugestão também. Ora, e através do WhatsApp, o Luís Miguel Silva deseja uma boa quinta-feira a todos. Está em viagem até Alicante para mais uma descarga de água. Cumprimentos principalmente para a esposa, a Susana Rocha, que está a fazer uma caminhada a ouvir a Antena 1. Então, bom dia, Susana, e boa caminhada também para si. Mais mensagens que chegam através do WhatsApp da Antena 1 nesta manhã de quinta-feira.
3: Olá, Noémia, bom dia.
0: Bom dia.
3: Bom dia, pessoal. Pessoal da roda. Boas viagens para todos, porque é o Ambrósio. Aí é ser lá no país da França. Ah, pessoal, bom dia, boas viagens, com prudência. Um abraço.
0: Um grande abraço também para si. Obrigado pela mensagem.
4: Bom dia, Antena 1.
0: Bom dia.
4: Bom dia, Noémia. Um bom dia de trabalho para todos os motoristas, para toda a maltinha que faz a noite o seu dia de trabalho. E um bom quilómetros aí para toda a malta aqui do grupo Peso Pesado. Aqui malta da dureza. Está no M. Um abraço aí para todos. Boa quinta-feira, bom trabalho, muita saúde, bons quilómetros. Aqui da parte do Manuel Lopes, Barcelos, capital de Galo. E aí uma nota aí, nota zero, aí o senhor presidente da Câmara do Porto, que proibiu aí os cargas pesadas, aí a caminhonagem, tinha que dar aquela volta, aquela miséria. Já o preço estão os combustíveis, é uma vergonha como é que um senhor
0: move aí
4: o país. Impressionante. É como eu digo, a malta da caminhonagem e dos pesados, patrões, anda tudo a dormir. Dá um abraço aí para toda a maltinha. Obrigado, Noémia, bom programa.
0: Obrigado, uma boa viagem.
4: Tchau
0: também.
4: Tchau e adeus.
0: Tchau e adeus, uma boa viagem e um bom fim de semana também para si.
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0: E esta hora vou dar-lhe música, ou melhor dizendo, vamos.

0: que está também ao telefone. Bom dia, Tino.
1: Olá, bom dia para si, para toda a equipa deste maravilhoso programa e desta grande rádio que leva música portuguesa e notícias de Portugal a todo o mundo e toda a gente que está acordada a esta hora em vários países, em várias latitudes. Um bem-aja por darem tanta alegria e tanta coisa boa do nosso querido Portugal aos nossos queridos imigrantes, principalmente, que nunca esquecem o nosso querido Portugal.
0: Ora, nem mais. E Tino, bom dia mundial da música. Hoje vamos aqui também falar sobre dois eventos onde o Tino vai participar já este fim de semana. De resto, o Tino não para. Você e o seu acordeão rodam o país e o mundo.
1: É verdade, é verdade. Eu tenho uma atividade constante e graças a Deus e à minha pertinácia, à minha cultura musical, gosto de levar Portugal através da música do meu acordeão. E então rapidamente eu aproveito esta oportunidade excelente de comunicar com o vasto auditório deste maravilhoso programa que realmente nos põe ao corrente do que se passa em Portugal e um pouco por todo lado os contactos que tem através de gente portuguesa que trabalha e vem por esse mundo fora viajando, levando o nome de Portugal e as nossas coisas boas. Eu rapidamente vou dizer então o que se vai passar nos próximos tempos. No dia 3 de outubro, este próximo sábado, por volta das 13 horas, na Manta Rota, aqui bem ao sul, no Algarve, vai haver a terceira edição do maior arroz de lingueirão do mundo, na Rua da Nora, uma rua muito famosa aqui na Manta Rota, facilmente identificável. Quem quiser vir cá a almoçar, participar neste grande evento solidário, peço é que se inscrevam e liguem pelo telefone 912-006-911. Vai ser um almoço extraordinário com lingueirão, arroz, que faz parte do menu, bebidas e outras coisas boas. Inscrevam-se porque vale a pena. Vai ser um sábado bem passado, a partir da 1 da tarde, na Manta Rota, Algarve. Uhum. Depois irei a correr em segurança e, se Deus quiser, estarei às 20 horas no pavilhão municipal do Cartaxo, o pavilhão municipal de exposições do Cartaxo, isto é a sigla completa, em que vai haver o 14º, sim, Festival de Acordeão e 8º Internacional de Acordeão, e que é organizado pelos Audiovisos do Cartaz, uma família muito simpática que se dedica a atividades musicais, nomeadamente o acordeão e a concertina. A professora Andréa Sofia, que foi minha aluna, agora é a professora da Escola de Música, em que ela leciona, quer pessoalmente, quer através da net, e é um espetáculo fabuloso que eu recomendo. Mas durante todo o dia vai haver animação musical de rua, vai também uma conferência sobre Eugénia Lima às 16h30, salvo erro, na Biblioteca Municipal de Cartaz. E quem puder ver através das redes sociais, a professora Andréa Sofia tem isto muito bem organizado, vale a pena. Uhum. Depois da Semana Nacional do Acordeão de Alcobaça, que decorreu na última semana de maio, organizado pelo professor Aníbal Freire, que foi um sucesso extraordinário, este vai ser também um sucesso, um grande festival em que participam Eric Povel e Sandro Povel, dois grandes artistas que vêm de França, outro grande artista de Espanha, David Duarte, e os outros grandes artistas portugueses, Tino Costa, Nelson Conceição, Tiago Conceição, Maria Adélia Botelho, António Charrinho, Andréa Sofia e Big Band do Cartaz, sob direção do maestro Rolando Ferreira.
0: Este festival do acordeão, Tino, é uma homenagem a Eugénia Lima.
1: Exatamente, é uma senhora que celebra-se este ano o centenário do seu nascimento, que realmente foi uma figura grande do acordeão, equiparada, neste caso, do acordeão, chama-se o povo, muito carinhosamente, a chama, continua ainda a recordá-la como a rainha do acordeão. Uhum. E então ela deixou uma obra musical muito vasta e o professor Nelson Conceição, que participa para o festival, vai também dar uma conferência nessa biblioteca da Câmara Municipal do Cartaz, por volta das 16 horas. Isto antecede realmente o Festival de Acordeão à noite.
0: Portanto, realmente... Tino, este festival, este sábado, portanto, no sábado, e recapitulando, o Tino vai estar em dois momentos. Um primeiro na Manta Rota, na Rua da Nora, que é o almoço, a terceira edição do Maior Arroz de Lingueirão, e depois à noite neste Festival de Acordeão, que tem também estas participações internacionais. Temos uma dupla francesa e um acordeonista espanhol, entre outros tantos nomes que vão marcar-se a presença nesta 14ª edição do Festival de Acordeão no Cartacho. Tino, há muitas diferenças entre a forma de tocar acordeão no que diz respeito às diferentes nacionalidades? Ou seja, os portugueses têm uma forma de estar e de tocar diferente dos franceses, dos espanhóis, por exemplo?
1: Sim, mas não são umas diferenças grandes, abismais, como se costuma dizer. Uhum. Não, os estilos musicais é que são diferentes, mas não longínquos uns dos outros, porque nós todos amamos o acordeão, que para nós é o piano do povo, e vale a pena realmente ouvirmos cada estilo, porque transmitem as músicas, as sensibilidades de cada país, e eu, no meu caso, através do meu acordeão tradicional e do meu acordeão eletrónico, eu transmito as musicalidades e as paisagens e as tradições de cada região de Portugal, desde o Minho até o Algarve, desde os Açores à Madeira, de maneira que estou à vontade para recomendar quer os acordeonistas nacionais, quer estrangeiros, porque todos amamos o acordeão, este instrumento que é o piano do povo.
0: E há sempre agora... muita juventude a querer tocar também acordeão, não é?
1: Sim, muita gente. E então aqui no Sul, o centro de Portugal e o Sul é onde realmente domina mesmo o acordeão cromático. No Norte, especialmente no Minho, domina a concertina, que é acordeão diatónico. O termo técnico é acordeão diatónico, mas o nome popular é concertina. Mas quer concertinas, quer acordeões, pertencem à mesma família, somos todos irmãos, todos iguais, somos um instrumento que transmite notas musicais e alegria de viver através das palhetas que estão dentro do fole, e o ar circular dentro do acordeão e dentro da concertina transmite aquilo que nós somos, o nosso povo, as nossas músicas e de tudo um pouco que nós gostamos de transmitir aos nossos amigos, aos nossos filhos, aos nossos netos e a toda a gente boa que gosta de música. E então hoje, que é o Dia Nacional da Música, vale a pena ainda mais
0: falar sobre também estes instrumentos.
1: E já agora, se não se importa, dou também o telefone para reservar o lugar. O pavilhão é enorme, mas mesmo assim, como prevemos uma grande enchente, e para ter o seu lugar sentado, por favor, liguem para a Dona Adelaide, que é a mãe da Andréa Sofia, 914-031-904. E já agora, quaisquer informações adicionais, eu estou a vosso dispor para vos ajudar a contactar estas entidades que tratam das ervas. E antecipo também já a outro grande acontecimento que vai haver no dia 11 de outubro, é a festa da Associação dos Beirões no Ribatejo. Também vale a pena participar para ajudar esta associação a construir, a completar o centro social de Santarém, perto de Santarém. E já agora, dois são este fim de semana e os outros dois mais à frente, mas eu, sem querer abusar do tempo da antena, para não roubar outros ouvintes, é também informo que no dia 18 de outubro vai haver um festival de acordeão organizado por jovens da Escola Básica da Ramalhosa. O nome deste grupo chama-se Voluntariado da Ramalhosa e vai ser um festival de acordeão 18 de outubro às 12h30 com Tino Costa, Raul Godinho, Mário Paulo e Guilherme Ferreira. Também quem quiser contactá-los.
0: Depois é entrar, a espreitar também as suas redes e todos estes cartazes destas festas que envolvem o acordeão agora nos próximos dias e estas várias festas em que o Tino também vai estar presente. Tino, só para rematarmos esta nossa conversa neste Dia Mundial da Música, quantos acordeões é que tem?
1: Olha, posso dizer com toda a verdade, tenho dois tradicionais acordeões cromáticos, duas concertinas, que eu comecei a tocar concertina aos 4 anos de idade, tal como Eugénia Lima, começou muito jovem a tocar concertina, depois é que mudou para o acordeão cromático. Portanto, dois acordeões cromáticos, duas concertinas, acordeões diatónicos, e dois acordeões eletrónicos, meia dúzia, faz uma orquestra. E porquê é que são tantos? Porque têm afinações diferentes, pois. E eu para cada região do país que vou tocar levo um apropriado aos sons que aquela gente e aqueles estudantes de música estão habituados aos sons desses acordeões. E também não esquecer que estes acordeões que eu tenho são realmente topo de gama, com muitos registros que fazem hipótese de tocar várias músicas de outros países com afinações diferentes desses países, como por exemplo o caso do Brasil. A afinação do acordeão brasileiro é uma afinação americana, sem vibração, e então eu uso esses instrumentos por isso. Mas isto, há aqui uma conversa longa e eu dou o meu contacto para que alguém queira contactar comigo, não só para explicações deste ano, como para espetáculos.
0: É procurá-lo, é só procurá-lo mesmo através das redes. O Tino Costa é fácil de encontrar. Tino, muito obrigada por esta conversa.
1: Já rapidamente, 962-811-798. 962-811-798. Ou estão nas redes sociais.
0: Certo, está okay. Combinado. Tino, bons concertos este sábado, na hora de almoço. O Tino vai estar então na terceira edição do Arroz de Lingueirão, na Manta Rota, no Algarve. Depois ruma ao Cartacho para participar da 14ª edição do Festival de Acordeão, que conta com vários participantes. Ficam aí então estas sugestões para este sábado, sugestões dadas em pleno Dia Mundial da Música na Rádio que Liga Portugal, nesta manhã, nestas conversas entre as 5 e as 7. Hoje o destaque dado também é este, que é conhecido como

0: Já são 6h32 dentro de instantes. Conhecemos também os temas em destaque na informação no programa da manhã.
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0: E nesta quinta-feira há nuvens na previsão. Para já, segundo o Instituto Português do Mar e da Atmosfera, quase ou nenhuma chuva prevista. Há subida da temperatura máxima e descida da mínima, e essencialmente no interior, norte e centro. Açores com céu cinzento também na previsão. Chuva que pode ser por vezes forte no grupo central. Quanto à Madeira, em termos de previsão, à chuva também, fraca a norte e nas zonas mais altas. De resto, uma quinta-feira marcada por algumas nuvens. No que diz respeito a máximas, Évora e Faro 28 graus, Castelo Branco e Beja 27, Santarém, Setúbal e Funchal 26, Porto Alegre 25, Braga, Lisboa e Ponta Delgada 24 graus, Coimbra 23, Bragança, Viana do Castelo, Vila Real, Porto, Viseu, Aveiro e Leiria 22 graus, Guarda 19 e Penhas Douradas com uma máxima prevista de 16 graus. Olá, bom dia, Diogo.
4: Olá, Noémia, bom dia.
0: Vamos aqui olhar para os temas que estão a marcar esta manhã no que diz respeito à informação e, logicamente, Cristiano Ronaldo e toda a polémica com a Federação Portuguesa de Futebol estão no topo da atualidade.
4: Sim, depois de uma saída do estágio da seleção levada a cabo pelo jogador, CR7 abandonou depois da conferência de imprensa de Jorge Jesus, isto um dia antes de Portugal ir a jogo. A seleção, recordo, joga mais logo frente à Dinamarca. E nós vamos falar na manhã de hoje de todo este caso, no noticiário já às 7 da manhã. Teremos connosco o Pedro Henriques, é comentador de desporto da Antena 1. É um tema que naturalmente vai também ser desenvolvido ao longo da manhã nos noticiários do desporto. E depois das 7, no fuso horário, estaremos já à conversa com o Fernando Eurico, ele que está na Suécia a acompanhar a seleção portuguesa. Vamos com ele falar sobre todo este caso, à volta de Cristiano Ronaldo, Jorge Jesus e a Federação Portuguesa de Futebol. É um tema que vai estar em destaque no programa da manhã de hoje. O Fernando Eurico, aproveito para dizer, que nos vai relatar também o jogo da seleção, mais logo às 8:45.
0: Também em destaque nesta manhã de quinta-feira, a chegada do outubro, que traz com ele aumentos no que diz respeito à energia.
4: É, vamos pagar mais pelo gás e também pela eletricidade. Há aumentos na fatura média mensal de eletricidade no mercado regulado. Há também aumentos no preço que vamos pagar pelo gás. Foi uma decisão da entidade reguladora dos serviços energéticos. É por isso um dos temas que vamos também dar conta no programa da manhã de hoje. Levamos o assunto ao ponto central, às 8:20 da manhã. Um ponto central que será feito com dois convidados. Estarão connosco Vítor Santos, professor no Instituto Superior de Economia e Gestão, ele que foi antigo presidente da ERSE, também antigo secretário de Estado da Energia. Estará também connosco no ponto central Luís Salvador Pisco, ele que é jurista da DECO. Vamos com eles abordar então esta subida nos preços da energia. Na manhã de hoje contamos também ir à França, é dia da apresentação do Orçamento do Estado para o próximo ano. Há uma peça da Rosário Salgueiro. Com a Rita Colasso olharemos para o Estado do dos glaciares suíços. Há um ponto de situação deixado num relatório conhecido esta manhã. Dá conta, por exemplo, que só neste ano os glaciares suíços perderam cerca de 5% de volume. Por cá, daremos conta das jornadas parlamentares do PCP. Começam hoje, terminam no dia de amanhã. Cantamos os parabéns ao MAT, o Museu de Arte, Arquitetura e Tecnologia. Celebra 10 anos de existência. Há uma peça da Sandy Gageiro para ouvirmos. E hoje é também, não é, o Dia Mundial da Música. Ora, neste dia nós vamos com o Gonçalo Costa Martins ao Museu da Música Mecânica, em Arraiados, no Pinhal Novo. É lá que está a maior coleção de caixinhas de música do país. Vamos contar com a reportagem do Gonçalo no programa da manhã de hoje.
0: É, sem dúvida, uma visita também muito interessante de se fazer. Obrigada, Diogo, bom trabalho. Diogo Miguel Pereira a dar-nos aqui os destaques do programa da manhã desta quinta-feira, primeiro dia de outubro. Antes de rumarmos à música e ao contacto com os ouvintes, espreitamos também aquilo que aconteceu ontem à tarde, entre as 4 e as 7.
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5: Cristiano Ronaldo voltou a não treinar com a seleção e abandonou o estádio na Dinamarca mesmo depois de Jesus ter garantido que Ronaldo ia estar em campo para o treino de preparação do jogo de amanhã na Liga das Nações.
6: E quando Jorge Jesus anunciou que Gonçalo Ramos vai ser titular poucos minutos depois, Cristiano foi filmado a sair com dois elementos do staff federativo.
7: Será o fim de uma era?
6: É de facto a pergunta do milhão de dólares. E last but not least...
5: O governo dá 15 dias à empresa que faz a gestão do Volta para apresentar soluções para diminuir o lixo nas ruas provocado pela procura de garrafas e latas com o símbolo Volta.
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0: Sério, estes sons que o Rui Alves Sousa consegue fazer nos mortinhos preceiros de casa fazem-me sempre rir. Enfim, olhando agora para o WhatsApp da Antena 1 e aquilo que se passa, continuamos também a acompanhar-se a viagem por Portugal de Clavazino e Alzira. E o Clavazino escreve o seguinte: ontem, encerrando o mês de setembro, fizemos a viagem de Braga para Aveiro, passando por Vieira do Minho, muito bonito, Póvoa de Lanhoso, Santuário de São Medes, em poucos metros de subida, um denso nevoeiro, muito vento e uma queda de temperatura incrível, e visitaram também outras tantas aldeias. Na estrada pararam numa área de descanso e conheceram o senhor João Miguel, português de Montezinho, casado com a Maria, brasileira de São Paulo, e a sua irmã Catarina. Olha que coincidências. Ele é artesão, faz esculturas em madeiras aproveitadas de castanheiros e oliveiras, e mostrou também a este casal fotografias do trabalho. Depois chegaram a Aveiro, a tempo de dar-se uma passagem por uma das livrarias. Diz o Clavazino que comprou alguns livros de autores portugueses que conheceu através da Antena 1, entre eles o Rio Coceiro, a Lídia Jorge, José Luís Peixoto, Mia Couto e Walter Huguemann. Diz o Clavazino, e isto é uma surpresa, que à noite estiveram a assistir ao Joker na RTP porque adoram o programa. E a surpresa é depois de estarem também ligados a concursos televisivos, sendo que se trata, como se sabe, de um casal brasileiro que está a assinalar os 50 anos de casamento, também nesta viagem entre Espanha e Portugal, que temos estado a acompanhar-se por estes dias também aqui na rádio. Ora, e também através do WhatsApp, Filipe Ribeiro, aliás, a desejar-se uma boa viagem a todos, uma boa quinta-feira. Ele está em viagem para Lamego, para umas curtas férias. Boas férias, assim sendo, Filipe. Na Suíça, o António Alves está também à escuta, a desejar uma boa quinta-feira para todos. E diz que aqui lembrar-se que de facto o primeiro dia de outubro há uns anos era o primeiro dia de aulas, andávamos todos também com alguma ansiedade para chegar a esta data, a este dia, depois de vários meses de férias. E já sabe que pode então enviar as suas mensagens através do WhatsApp da Antena 1, 912120501. Está disponível principalmente mensagens de voz. para que possamos escutar todas as mensagens também nesta emissão de quinta-feira, primeiro dia de outubro, Dia Mundial da Música. Dentro de instantes, vamos estar à conversa com João Cavaleiro.
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0: São 6h43. Agora vamos até Rio Maior, onde este domingo há um festival muito doce. Bom dia, João Cavaleiro.
11: Bom dia.
0: João, vamos aqui falar sobre um festival muito importante também para a dinâmica desta vila. E começando precisamente por aí, numa vila que chama da Marmoleira, festeja-se a marmelada, claro.
11: Exatamente. Foi há 4 anos que nós começámos a fazer o festival da marmelada da Vila da Marmoleira, precisamente pela associação da evidente e feliz entre o nome da vila, o Marmelo e a Marmelada.
0: E este festival tem vindo a crescer em termos de dinâmica, de participantes. Como é que as coisas têm acontecido ao longo destes anos?
11: Sim, a vila é uma vila relativamente pequena. O que nós fazemos é para as pessoas da vila poderem vender o seu produto, a marmelada, e tem vindo a crescer, não muito em termos de concorrentes ou participantes do festival, mas sim em termos de inovação do que fazem depois à volta do marmelo, porque não é só a marmelada. Nós também estimulamos as pessoas a que façam outras iguarias, em que o marmelo seja o fruto rei.
0: Uhum. E além da marmelada, João, em que outros produtos se destaca então esta aplicação do marmelo?
11: Nós, o foco é mesmo no marmelo. Depois temos aí alguns produtos complementares, como por exemplo alguns vinhos mais licorosos que vão bem com marmelada, ou uns queijos, ou pão também, que é feito por uma pessoa também da vila. E algumas coisas mais inovadoras, como por exemplo um gin de marmelo que também temos lá, quem o produz.
0: Um gin de marmelo?
11: Exato.
0: Que é produção local, portanto aí da Vila da Marmeleira ou arredores. Sim, sim. Não, eu já estava a pensar que ia continuar aí no seu raciocínio e estava a dar-lhe aqui algum espaço. Portanto, aqui nesta mostra, neste Festival da Marmelada, há também uma participação, uma colaboração da Escola de Hotelaria e Turismo do Oeste, que vai realizar vários workshops ao longo do dia. Portanto, há aqui também novas técnicas que vão sendo ensinadas a quem está a trabalhar com marmelo anualmente e a desenvolver novos produtos.
11: Exato, isto é uma parceria que temos já desde a primeira edição. Então, isto surgiu no Festival da Marmelada também de uma conversa com Daniel Pinto, que é o diretor da Escola de Hotelaria do Oeste, nas Caldas da Rainha, mas que visita muito a vila e tem lá relações de amizade. E estávamos na conversa e decidimos fazer o Festival da Marmelada. E desde o primeiro dia que vão lá chefes da escola fazer show cookings e demonstrar outros tipos de técnicas, outros tipos de coisas que se podem fazer, sempre tudo à volta da marmelada.
0: João, qual é o seu produto? O que é que gosta mais de associar à marmelada? Em termos pessoais. É o quê?
11: Queijo e pão, acho que fica melhor.
0: Pois. Isto nesta altura, sendo a Vila da Marmeleira uma vila não muito grande, há um cheiro que... Nesta altura está toda a gente a preparar também os produtos para apresentar-se neste Festival da Marmelada. Portanto, imagino que há um aroma no ar na Vila da Marmeleira que é diferente.
11: Claro, claro. Toda esta altura, com a preferência do marmelo, toda aquela vila está à volta deste festival e a fazer as marmeladas e as geleias e os bolos e os doces, portanto, sim, o Marmelo agora nesta altura começará ali pela vila.
0: Então, e o João, produz alguma coisa ligado ao Marmelo?
11: Não, eu já fiz, mas porque a minha avó fazia e eu ouvi fazer e fiz algumas vezes para consumo meu, mais nada, mas já não faço há algum tempo, confesso.
0: É mais de provar, não é? De testar.
11: É mais de provar e de comer, exato.
0: Você faz o atestado de qualidade do produto dos outros.
11: Exato.
0: Ó João, muito obrigada por teres estado também connosco nesta manhã da rádio para falarmos sobre este Festival da Marmelada. Fica esta sugestão para o próximo domingo. O Festival da Marmelada acontece na Vila da Marmeleira é entre as 11 da manhã e às 7 da tarde. Portanto, como já percebemos, há vários produtos em exposição. Há possibilidades de fazer aqui alguns workshops também relacionados com este produto. Há venda de derivados do marmelo. Muitas atividades que vão acontecendo. Há bom pão, porque a Zona Oeste tem sempre um bom pãozinho também. Portanto, há aqui várias iguarias. Uma pessoa vai até à Vila da Marmeleira no domingo em Rio Maior e vem usando uma expressão portuguesa, muito portuguesa, não assim muito boa, mas pronto, é aquilo que me passa pela cabeça neste momento. Vem de pancinha cheia.
11: Exato, é isso mesmo. Portanto, é deixar um convite simples, visitar a Vila da Marmeleira, conhecer os participantes, provar as marmeladas e aproveitar o festival e a restauração local.
0: João, muito obrigada e uma boa mostra, um bom Festival da Marmelada, então, no próximo domingo, nesta Vila da Marmeleira, em Rio Maior. Um grande abraço.
11: Obrigado, meu.
0: O João Cavaleiro é deixar-nos, então, esta sugestão nesta manhã para o próximo domingo. Já sabe, se está à escuta, é passar por Rio Maior e aproveitar também para conhecer este Festival da Marmelada.

0: Nós por cá gostamos também sempre de divulgar estas iniciativas que vão acontecendo um pouco por todo o país e ao longo dos próximos dias. Estes frutos de inverno, do outono e inverno, começam também a dar origem a estes pequenos festivais que merecem todo o nosso apoio. Ora, e agora regressando ao WhatsApp.
1: Bom dia, bom dia, bom dia, Noêmia.
0: Bom dia.
1: Aqui é Elias PlayStation, direto da Calbrita, mandando um grande abraço, primeiramente para você, depois para os amigos que estão no trecho, o pessoal que trabalha com pedra, que trabalha com esse produto maravilhoso que faz mover todo o Brasil e a construção. Grande beijo no coração, aos maquinistas, a todos que estão no trecho nesse horário. E forte abraço, vamos que vamos. Tchau, obrigado.
0: Tchau, obrigada. Um grande abraço a todos os que também através do WhatsApp têm enviado as suas mensagens. Há também aqui uma que chega da Madeira, que com destaque para a festa do Rosário em São Vicente, norte da Ilha da Madeira, que vai acontecer então já este fim de semana. Um grande abraço ao Gabriel, que deixou também esta sugestão para quem está no Atlântico, na ilha, pode então ir-se até São Vicente.
2: Olá, bom dia.
0: Bom dia. Noémia,
2: Alcides Galvete, fronteira, aqui no transporte da RSUs. Olha, é para desejar já um bom dia para ti, para essa grande equipa que está aí.
0: Obrigado.
2: São excelentes, que é a nossa companhia. É para desejar também um bom dia a esse amigo aí de Valde Cavalos, que eu penso que o conheço, que ele vem aqui ao 24 horas à fronteira, que está quase. É para toda a gente que está na escuta. Essa malta toda aí que está, os da roda e os que não são da roda, um grande abraço para todos. Olha, e até outro dia, se Deus quiser, um abraço.
0: Obrigado, um grande abraço também para si. Obrigada por esta mensagem. Mensagens várias que vão chegando também através do WhatsApp, dar conta de uma série de convívios, de festas que vão acontecendo um pouco por todo o país nesta quinta-feira, Dia Mundial da Música. Tal como disse já na primeira hora, ao longo deste dia aqui na RTP Antena 1, vamos celebrar a música, que faz também parte do nosso ADN. Vamos ter vários momentos de música ao vivo, várias reportagens de celebração deste dia tão, tão especial. E a música ao vivo começa logo no programa de manhã. Agora, Janeiro e Paulo Novaes mostram-nos a vida lá fora, neste primeiro dia de outubro.

0: São dois amigos juntos na música dos dois lados do Atlântico, Janeiro português e Paulo Novaes brasileiro, Vida Lá Fora, na reta final desta hora de emissão, primeiro dia de outubro. Bom dia, José Carlos Trindade.
1: Olá, bom dia.
0: Vieste de avião? Hoje é
1: não,
0: a pergunta,
1: não, vi, não,
0: é a piadinha,
1: avião,
0: é a piadinha.
1: Achei o avião estacionado.
0: Regra geral, a malta quando sai de trabalho apanha um autocarro, um metro, mas
1: hoje era para ter vindo helicóptero de avião, mas deu-me mais.
0: Exato. Portanto, olha, Dia Mundial da Música, vamos ter aqui um momento muito especial também de música ao vivo. Acho que queres começar por aí, não é?
1: Sim,
0: já pela celebração.
1: Vamos ter cá o Bubo Espinho, depois das 9h30 da manhã, vem cantar duas canções ao vivo para celebrar connosco o Dia Mundial da Música. Haveremos de falar sobre este dia e efeméride também um bocadinho da carreira do Bubo Espinho, que aí vem nos próximos tempos. Há um disco e também um grande concerto de que podemos falar com ele depois das 9h30 da manhã. Hoje a seleção vai jogar em Copenhaga, frente à Dinamarca. Nós com o António Tadeia no último texto vamos falar sobre o jogo e naturalmente sobre o efeito Ronaldo que está a ter na seleção. Vamos de resto a Copenhaga depois das 7h20 com o fuso horário para as primeiras do dia desde a capital da Dinamarca. Está lá o Fernando Rico. Vamos durante esta manhã também ouvir o João Goberno trazer-nos uma canção do novo disco de César e Évora. O álbum chama-se Reina da Morna e vai passar na Zona Vimpa, caminho das 9h.
0: Sim, senhor, ficam estas sugestões para esta manhã, primeiro dia de outubro, Dia Mundial da Música, e a música de despedida que trago para este espaço chama-se Paracetamol. É uma coisa que vai dar jeito nos próximos tempos, chegando o outro. São Pedro, dá-lhe ritmo na reta final desta hora de emissão. Até amanhã às 5.
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0: Bom dia, boa quinta-feira, estamos a um minuto das 7 da manhã.
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0: O mau tempo chega esta noite aos Açores, a tempestade Ana. Ao fim do dia vai intensificar a chuva nos grupos ocidental e central. Céu nublado na Madeira, aguaceiros fracos a norte e terras altas. Sol no continente e uma ligeira subida das máximas no interior norte e centro. São estas para o dia: 28 graus Évora e Faro, 27 Castelo Branco e Beja, 26 Santarém, Setúbal e Funchal. Porto Alegre deve chegar aos 25, calcula-se que aos 24 Braga, Lisboa e Ponta Delgada, Coimbra 23, 22 Bragança, Viana do Castelo, Vila Real, Porto, Viseu, Aveiro e Leiria. Na Guarda 19, 16 nas Penhas Douradas. Vamos olhar para o trânsito depois das 7 da manhã.
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0: Sete horas em Portugal continental e na Madeira, 6 nos Açores. Quinta-feira, inauguramos o mês de outubro, dia 1 de outubro. Eduardo Maia, bom dia.
3: Olá, bom dia.
0: E a bem da rádio, hoje também é o Dia Mundial da Música. Vamos, de resto, ter bons momentos de música ao longo desta manhã. Nas notícias, é a crise na seleção que faz a manchete desta hora.
3: O pássaro voou de Copenhaga para Madrid e deixou Jorge Jesus a apanhar os cacos da seleção na Dinamarca. A revolta de Cristiano Ronaldo faz correr tinta por todo o mundo e só há perguntas no ar. Vamos trazê-las também a este jornal. O PCP reúne-se em jornadas parlamentares e prepara medidas para levar às negociações do Orçamento de Estado. Os glaciares suíços estão a derreter a um ritmo alarmante.
0: 12 graus é a temperatura esta hora em Coimbra, 13 no Porto, 16 em Lisboa, 19 em Ponta Delgada, 20 em Faro, 22 de Funchal. Edição

0: Santos e Ruben Dias falaram aos jornalistas em conferência de imprensa. O selecionador nacional explicou a não utilização de Ronaldo frente à Noruega e o técnico deixou duas garantias. Ronaldo iria estar presente no treino?
1: Não recusou, como hoje vai treinar, se vocês forem ver, ele hoje vai treinar, não é? Hoje por hoje é o quarto dia, está, portanto vai treinar. E não se recusou a treinar, isso era impossível.
0: E de que não havia nenhum desentendimento entre o técnico e Ronaldo.
1: Eu tive um ano a trabalhar com o Cris. Parece que há aqui um caso entre mim e ele, onde não há caso nenhum, pá. Já tive casos com muitos jogadores. Pois não queiram fazer disto um caso que não existe, cá.
0: Nenhuma das duas se verificou. A entrevista à Antena 1, minutos depois, após esta conferência de imprensa, e já num tom diferente, Jorge Jesus admitia responsabilidades para a insatisfação de Ronaldo.
2: Tentar que este ruído que se gerou à volta da equipa do Cris não entre na equipa, que o Cris, eu percebo que naqueles 30 minutos que o Cris esteve a aquecer, eu poderia não ter exposto a isso, mas não, que o jogo não me lembrei e depois tomei essa decisão.
0: Jorge Jesus falou também ao Canal 11 à margem deste treino da equipa das esquinas e aí reconheceu a zanga e disse que não sabia como estava o capitão.
2: A intenção foi sempre defender a equipa e defender-o a ele.
3: Acha que vai passar essa zanga?
2: De mim está ultrapassada, não sei, não faço a mínima ideia. Acho que também que vai ser ultrapassado, não sei.
0: Depois destas declarações, a equipa das esquinas treinou sem Cristiano Ronaldo. O internacional português abandonou o estádio e após algumas horas revelou nas redes sociais que depois de ouvir a conferência de imprensa de Jorge Jesus e de ter conversado com Pedro Proença, presidente da Federação Portuguesa de Futebol, decidiu abandonar o estágio da seleção. Também a Federação confirmou esta saída num breve comunicado. No avião privado, Ronaldo rumou a Madrid, onde está neste momento. E uma nota final. Ronaldo deixa os trabalhos da seleção. No entanto, há dois anos, numa gala da Federação Portuguesa de Futebol, esta era a posição de CR7 sobre este tipo de comportamento.
4: Eu acho que não há nada melhor que representar a seleção, jogar pela seleção e, repito, jogar, representar o teu país, a tua cultura, os teus filhos, a tua mãe, o teu pai, os teus melhores amigos. Por isso é que muitas das vezes eu fico decepcionado com alguns jogadores que eu não quero representar, mas isso já é uma... já metemos à parte. Por isso que eu digo é desfrutem da seleção.
0: Dois anos depois, Ronaldo remete para mais tarde os esclarecimentos sobre as razões que motivaram a saída da equipa nacional.
5: Estamos todos à espera dessas razões. Na véspera do jogo com a Dinamarca, a crise da seleção nacional ganhou uma nova dimensão. Com o anúncio do capitão de abandonar o estágio em Copenhaga, a seleção vai entrar em campo num momento de grande confusão, onde abundam também muitas especulações e em que é difícil calcular ainda qual o impacto desta situação, porque também não se conhecem exatamente todos os contornos. O que é que está em causa? Pedro Henrique, bom dia, comentador de desporto da Antena 1. Podemos estar perante um problema pontual ou perante uma ruptura definitiva de Ronaldo com a seleção e de Ronaldo também com Jorge Jesus? O que é que isto implica para a seleção nacional em pleno estágio?
6: Bom dia. Em relação à seleção nacional, a implicação que tem é o capitão de equipa ter abandonado os companheiros e, ao contrário daquilo que ele defendia, a colocar os seus interesses à frente dos interesses da equipa. O problema nasce de tal acordo que terá sido feito. Como se os acordos que são feitos, bom, então até contratos assinados são rescindidos, quanto mais acordos verbais que são estabelecidos e que terão sido estabelecidos e que depois, naturalmente, num jogo de futebol ou noutras áreas também, as coisas, as circunstâncias podem fazer-nos mudar de opinião. Aquilo que a entourage de Cristiano Ronaldo tentou fazer não resultou, acredito eu, e nós sabemos que o Cristiano tem canais de televisão, da rádio, tem influência em vários sítios e onde nasce esta questão, a agorização do problema, que toda a gente a querer, aqui uma guerra de egos entre aquilo que é o Jorge Jesus e a decisão dele e a alteração daquilo que estava planeado, que para eles era um dogma inegociável e que se tratava da tal utilização do Cristiano. Tecnicamente, faz todo o sentido aquilo que o Jorge Jesus diz, com mais atalhos ou menos atalhos, mais à vontade, ou mais uma interrupção ao outro. Na verdade, era importante o jogo da Noruega e ter um ponta de lança como o Cristiano Ronaldo, fazia sentido estar no banco e, olhando para o banco da seleção nacional, não estava lá mais nenhum avançado, nenhum ponta de lança. O Fábio Silva, que tinha sido convocado, não tem histórico na seleção A e era o jogo, em teoria, mais difícil. Este da Dinamarca também será. E, portanto, o facto de ter o jogador no banco e dizer que, à partida, podia precisar dele e usá-lo

0: ou 30 minutos faz todo o sentido, como faz sentido depois colocá-lo a aquecer. O que é que se diz? Porque agora diz que diz muita coisa e estes enigmas, que não é a primeira vez que o Cristiano faz isto, depois mais tarde a seu tempo falarei. As coisas são para falar na altura ou não falar, porque depois é como a comida requentada. Eu não me importo comer a comida do dia anterior, mas quando passam 3 meses ou 2 meses, se calhar não faz muito sentido.
1: Sim, talvez precise arrefecer a
0: comentar.
1: cabeça antes de falar sobre este assunto, ou então alinhar as ideias. Muito rapidamente, Pedro, como é que lê o papel do Presidente da Federação na gestão de toda esta crise?
0: Não conseguiu resolver o problema é insolúvel há muito tempo e se calhar tinha que ser mesmo desta forma, não conseguiria ser de outra. Uma coisa é respeitar o estatuto do Cristiano, outra coisa é permitir que esse estatuto seja permanentemente acondicionado à liberdade do treinador e o poder de decisão. Portanto, acho que Pedro Proença não conseguiu, também não é muito o forte dele. Nós temos visto vários problemas graves no futebol português em que o Pedro Proença nem sequer fala sobre o assunto. Esta também não é a altura. O importante agora é falar. É o jogo que a Seleção Nacional tem e depois quando terminar este estágio, então as pessoas poderem tentar explicar o que aconteceu. Mas vai ser difícil, porque vai ser a verdade ou a versão do treinador, falou sobre isso, que eventualmente queriam pedir desculpas, não sei se queriam nos joelhos ou não na conferência de imprensa, foi uma justificação que o Jorge conseguiu dar, e depois não conseguiu resolver o problema.
1: Sim.
0: Portanto, eu acho que o problema acabou por se resolver por si. Que era o Cristiano já não tem condições, enquanto jogador profissional, para ser titular da Seleção Nacional, mas não tem há algum tempo. E acho que a forma como fez largar os companheiros, e ir embora e criar este caos mostra que ele colocou os seus interesses pessoais à frente da Seleção Nacional, ou todos os seus companheiros da equipa, e acho que esse é aquilo que se pode apontar, que é um
1: Nesta
0: comportamento
1: altura,
0: inaceitável num capitão.
1: à decisão do Ronaldo. Obrigada, Pedro Henrique, comentador de desporto da Antena 1. Daqui a pouco, às 7h20, vamos voltar a este assunto que se espalhou como fogo em palha seca ontem nos médias nacionais, também na imprensa por todo o mundo. Vamos a Copenhaga, ao encontro do enviado da Antena 1, Fernando Eurico, que está a seguir o trabalho da Seleção Nacional na Liga das Nações. De Espanha ao Brasil, ao Reino Unido, os principais meios de comunicação encheram-se noite dentro de notícias, de análises também à ruptura de Cristiano Ronaldo com o selecionador, questionando o futuro também do jogador na equipa nacional e tentando perceber as razões que levaram o jogador a sair do estágio. Diana Almeida.
2: Um escândalo, escreve o Diário Desportivo Olé, da Argentina, e acrescenta que Ronaldo bateu com a porta à seleção portuguesa. Em Espanha, o jornal Marca diz que incendiaram tudo e dirige o foco para as palavras de Jorge Jesus na conferência de imprensa. Ainda no país vizinho, o jornal AS descreve o sucedido como uma bomba em Portugal. Seguindo para o Reino Unido, a Sky Sports diz que a saída de Ronaldo deixa um sabor amargo na boca. E o jornal Equipa, em França, fala num psicodrama entre Ronaldo e Jorge Jesus. O jornal alemão Kicker e o jornal italiano Gazzetta dello Sport lançam para o ar a dúvida quanto ao motivo de saída de Cristiano Ronaldo. Um ângulo diferente tem o Brasil, no jornal Lance, levanta a hipótese de Ronaldo ser suspenso por 6 meses.
1: São notícias das últimas horas que atravessam a imprensa internacional, multiplicando-se as análises, as reações, também as especulações em volta de uma crise sem precedentes na seleção nacional. Já de noite, no Parlamento, os partidos voltaram a dividir-se sobre os apoios aos antigos combatentes. O Chega e o PCP defenderam aumentos nas pensões e novos complementos, mas as propostas acabaram chumbadas, com o PSD, o PS e o CDS a argumentarem sobre os custos destas medidas nas contas públicas. Apesar disso, houve luz verde, João Alexandre, para uma recomendação do Livre ao Governo.
3: Foi o retomar de um tema já levado a debate em várias sessões legislativas, com Pedro Pinto do Chega a voltar a acusar PSD e CDS de pouco ou nada quererem fazer, mas a aproveitar também para levar para discussão um outro tema colocado na atualidade pelo partido.
4: A única reparação histórica é a reparação histórica de darmos dignidade aos nossos antigos combatentes.
3: Na proposta do Chega, um aumento em 300 euros do complemento especial de pensão dos antigos combatentes, independentemente do tempo de serviço prestado. Pelo PCP, um complemento vitalício de pensão e pensão mínima de dignidade com Alfredo Maia, a lembrar que no passado só o PS se mostrou contra a proposta comunista.
5: Se ninguém mudou de ideias sobre a necessidade de valorizar os antigos combatentes, hoje esta iniciativa será aprovada. aprovada por esta Assembleia.
3: O PSD, Liliana Fidalgo, pediu aos proponentes responsabilidade.
6: Há uma coisa que os antigos combatentes certamente não merecem, que é serem transformados numa unidade de medida da generosidade dos partidos.
3: Pelo PS, Patrícia Faro criticou o que diz ser a falta de sustentabilidade das propostas, com particular destaque para o Chega.
7: Valorizar os antigos combatentes não é fazer promessas irresponsáveis e irrealistas, sem assegurar que possam ser efetivamente cumpridas.
3: Pelo caminho ficam as propostas do Chega e do PCP, com os partidos que sustentam o governo a defender que o tema não está esquecido e a darem como exemplo a medida que permitiu aos ex-combatentes receber medicamentos de forma gratuita.
1: São as informações que chegaram já ontem de noite do Parlamento em relação a estas propostas que estavam em discussão para o aumento das pensões para os antigos combatentes. O PCP vai reunir-se hoje em jornadas parlamentares com os direitos das crianças e dos pais no centro das propostas do partido. Os comunistas querem levar o assunto para a negociação no próximo orçamento. Nestas jornadas que vão acontecer em Lisboa, o PCP vai ouvir também especialistas e associações para preparar as propostas que considerem importantes para o futuro do país. E ainda antes dos trabalhos abrirem, há uma visita ao Centro de Saúde do Olival, em Agualva Cacém, onde vão estar Paulo Raimundo, líder do partido, e também líder parlamentar Paula Santos. Estão a derreter e estão cada vez mais em risco os glaciares suíços. Só este ano perderam 5% do volume. A Academia Suíça de Ciências acaba de publicar os dados mais recentes sobre a situação dos glaciares, as intensas ondas de calor, a neve fraca do inverno levaram à redução do gelo em 10 metros em alguns locais. Se olharmos para os últimos 5 anos, o volume de gelo perdido na Suíça foi quase de 20%, Rita Colasso.
8: Os glaciares suíços funcionam como uma enorme reserva de água doce no coração da Europa. É esta água que alimenta rios tão importantes como o Ródano e o Reno, sobretudo nos meses mais secos do verão. Por isso, quando esta reserva diminui, os efeitos fazem-se sentir em cadeia. E 2026 foi um ano particularmente devastador para os glaciares suíços. No inverno, quando devia nevar, nevou pouco e a neve, que normalmente protege as camadas de gelo, desapareceu rapidamente com as ondas de calor de junho. Sem essa proteção, o gelo ficou diretamente exposto ao sol e derreteu a um ritmo impressionante. Para se ter uma ideia da dimensão da perda, entre julho e setembro deste ano, os glaciares suíços perderam uma quantidade de gelo equivalente a 4 vezes o consumo anual de água de todas as casas do país. E muitos glaciares mais pequenos desapareceram, como o Bela Tola, que foi declarado extinto em agosto deste ano. De acordo com o relatório da Academia Suíça de Ciências, se estas condições se mantiverem a longo prazo, os glaciares dos Alpes suíços podem não ter qualquer hipótese de sobrevivência. E o desaparecimento dos glaciares não significa apenas perder uma paisagem, põe também em risco a fauna e a flora locais e ameaça também toda uma economia construída à volta da neve e do turismo de montanha.
1: São os dados do relatório mais recente da Academia Suíça de Ciências em relação ao estado dos glaciares suíços. Eles são a principal reserva de água doce no continente europeu.
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14: 7:16, manhã da RTP Antena 1, de quinta-feira, 1 de outubro. Eu sou o Luís Reis. Tenha bom dia.
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0: Brian Adams e Paco de Lucia na manhã da RTP Antena 1. Já daqui a 2 minutos e meio vamos às notícias com o Diário Regional. Tenha bom dia.
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Os Beatles na manhã de quinta-feira, 1 de outubro. Para hoje, períodos de céu muito nublado, aguaceiros fracos mais frequentes na vertente norte e terras altas, o vento fraco a moderado de nordeste. Temperatura máxima prevista para o Funchal e Porto Santo, 26 graus. E o estado do mar, na costa norte, ondas de noroeste com 2 a 3 metros. Na costa sul, ondas do quadrante sul com 1 a 2 metros. Temperatura da água do mar, 24 graus.

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1: Bom dia, são 7:30.
2: Cristiano Ronaldo abandonou o estágio da Seleção Nacional, que hoje defronta a Dinamarca. O jogador promete dizer a verdade aos portugueses mais tarde. Várias pessoas são distinguidas esta tarde com as insígnias honoríficas de prestígio, 50 anos de autonomia, mas os nomes estão até agora em segredo. 200 madeirenses já participaram este ano no programa de voluntariado juvenil e ainda há lugares disponíveis.
1: Diário Regional com assistência técnica de Paulo Fernandes. A edição é de Celina Faria.
2: Cristiano Ronaldo já está em Madrid. O futebolista saiu de Copenhaga na véspera do jogo da Seleção Nacional com a Dinamarca para a Liga das Nações, depois de ter falhado o treino de ontem, após uma conversa com o presidente da Federação Portuguesa de Futebol. O capitão da seleção oficializou a saída do estágio através de uma mensagem nas redes sociais. O jogador madeirense de 41 anos, numa curta declaração nas redes sociais, escreve que no devido tempo vai dizer a verdade a todos os portugueses sobre as razões que motivaram a saída da equipa nacional, à qual sempre se dedicou. Agora é tempo de desejar boa sorte a Portugal e a todos os companheiros da equipa, sem exceção. Num comunicado, a Federação confirma a decisão do jogador e explica que a preparação dos próximos encontros vai continuar. O avançado jogou na semana passada, frente ao país de Gales, mas ficou no banco no encontro com a Noruega e não terá gostado da opção do selecionador. Na conferência de imprensa de ontem, Jorge Jesus esclareceu que o desentendimento estaria resolvido e que contava com Cristiano Ronaldo.
3: O jogo é que me vai dizer o que é que eu vou fazer. E eu pensei que se calhar até tinha combinado com ele, não jogava os dois primeiros jogos, mas se calhar até ia precisar dele nos últimos minutos. Mas o jogo ditou-me outras coisas, começou-me a dizer outras coisas e eu não o coloquei no jogo. Este é o ponto verdadeiro. E já que estou a falar do Cris, vou-vos dizer, eu tive um ano a trabalhar com o Cris, parece que há aqui um caso entre mim, onde não há caso nenhum, pá.
2: Apesar desta declaração, Jorge Jesus realçou que tem sempre a última palavra sobre quem vai ou não jogar.
3: Quem decide sou eu, eles sabem, toda a gente sabe, quem trabalhou comigo. No clube, manda um presidente, na equipa, mando eu, em tudo onde eu estiver, e que os jogadores é igual.
2: Uma declaração horas antes de Ronaldo deixar o estágio da seleção na véspera do jogo de Portugal com a Dinamarca para a Liga das Nações. Há 2 anos, numa gala da Federação Portuguesa de Futebol, Cristiano Ronaldo partilhou um sentimento.
4: Eu acho que não há nada melhor que representar a seleção, jogar pela seleção. E repito, jogar, representares o teu país, a tua cultura, os teus filhos, a tua mãe, o teu pai, os teus melhores amigos. Por isso é que muitas das vezes eu fico decepcionado com alguns jogadores que eu não quero representar, mas isso já é uma... já metemos à parte. Por isso o que eu digo é desfrutem da seleção.
2: Declarações de há 2 anos. Ontem Ronaldo abandonou o estágio da seleção. O encontro de Portugal começa com a Dinamarca, começa quando faltarem 15 minutos para as 8 da noite e tem relato aqui na Antena 1. A cerimónia de imposição das insígnias honoríficas dos 50 anos da autonomia da região está marcada para esta tarde no Centro de Congressos do Casino da Madeira, mas até agora não se sabe quem são os distinguidos. João Carramanho.
5: São um segredo. As insígnias honoríficas de prestígio, 50 anos de autonomia, que hoje são entregues pelo Governo, são um mistério, porque nem a resolução do Governo, ontem publicada no Jornal Oficial, e que diz claramente que há uma lista e que ela faz parte integrante da resolução, ora, nem a própria resolução, essa também não tem a lista dos agraciados. Foi criada uma estrutura de missão para as comemorações dos 50 anos da autonomia da Madeira, estrutura essa liderada por João Cunha e Silva, que se tem encarregado de organizar o programa comemorativo deste cinquentenário, mas também essa estrutura nada disse sobre quem recebe estas insígnias. Portanto, nem o Governo, nem o responsável máximo pelas comemorações, até à data, nada disseram sobre quem as recebe hoje, quando forem 5:30 da tarde, evento em agenda, e até dito expressamente na mesma resolução do Conselho de Governo, que elas são feitas e entregues hoje, dia 1 de outubro. Há todo um cerimonial que irá atribuir a diversas personalidades, neste ano de 2026, a insígnia honorífica de prestígio 50 anos de autonomia. Só não se sabe a quem.
2: Depois desta cerimónia, está marcado para às 8 da noite um concerto da Orquestra Clássica da Madeira, com a participação dos Napa e de Cristina Barbosa. É um concerto dirigido pelo maestro Francisco Loreto. 200 madeirenses já participaram este ano no programa de voluntariado juvenil promovido pela Direção Regional de Juventude. Os interessados têm de contactar diretamente as associações onde desejam prestar ajuda, e são estas que depois apresentam as candidaturas, como refere o diretor regional, André Alves.
6: Quem faz a inscrição são as entidades privadas sem fins lucrativos. Poderá ser um projeto até o máximo de 4 meses e o máximo de 5 jovens, onde a Direção Regional de Juventude, aceitando essa mesma proposta de projeto, podemos dar um apoio financeiro ao jovem de... O jovem realizar 30 horas na entidade e recebe uma bolsa de compensação paga pelo Governo Regional de 60 euros por mês.
7: Há muitos jovens a aderir a esse programa?
6: Sim, no ano passado nós tivemos cerca de 244 jovens que fizeram voluntariado juvenil. Este ano, 2026, ainda faltam 2 meses, e também deixo o repto para os jovens que se queiram se inscrever, vejam junto às entidades, para a entidade formalizar a candidatura. Já estamos a aproximar-nos também dos números do ano passado.
2: O programa de voluntariado juvenil continua ativo e são várias as instituições que necessitam de pessoas disponíveis para colaborar.
6: O cariz solidário, o cariz alimentar, por exemplo, banhos alimentares. Temos também associações viradas para a causa animal, que também precisam de voluntários, e então os jovens, através das associações, podem fazer voluntário, de associações esportivas também e recreativas.
2: André Alves, em declarações à jornalista Lília Mata, a Direção Regional da Juventude investe 56 mil euros por ano no programa de voluntariado juvenil. Até ao final deste ano, 70 novos enfermeiros vão iniciar funções no Serviço de Saúde. Uma garantia da Secretária Regional, Micaela Freitas, adianta que ainda está previsto um novo concurso para a contratação de cerca de 140 enfermeiros em 2027.
8: É certo é que são cerca de 70 enfermeiros que neste momento estão na bolsa de recrutamento. Já estamos a contactá-los para entrarem ao serviço do Sazerame. Paralelamente, também é importante dizer que nós vamos abrir um novo concurso para o próximo ano. Durante o primeiro semestre de 2027 vai abrir um concurso para mais enfermeiros.
2: Micaela Freitas anunciou também que o Governo Regional vai abrir um concurso para enfermeiros especialistas. Foram declarações registadas no dia em que 95 estudantes receberam a cédula de enfermeiro. A Presidente da Ordem na região, Teresa Espírito Santo, espera que todos sejam contratados.
9: Contamos que todos tenham emprego e que é esse o desejo maior de quem começa numa carreira, que é o significado desta cerimónia de vinculação, é que tenha também e possa pôr em prática aqui todo o seu processo de aprendizagem no seu local de trabalho. E, portanto, já sabemos que alguns dos enfermeiros já estão a trabalhar também no setor privado e também no social, e esperamos que depois também, no início do próximo ano, que abra também concurso a nível do Serviço Regional de Saúde para a contratação destes enfermeiros.
2: Expectativas da Presidente da Ordem dos Enfermeiros na região. A cerimónia de vinculação à profissão decorreu na Fortaleza de São Tiago. O Governo Regional entende que os serviços mínimos decretados para os dias da greve dos tripulantes da EasyJet são insuficientes. Estão agendadas 2 paralisações, a primeira a partir de amanhã e até terça-feira, a outra em dezembro. Eduardo Jesus, o Secretário Regional do Turismo, critica as opções seguidas.
10: Os serviços mínimos que ficaram fixados, na nossa perspectiva, ficam aquém daquilo que devia de acontecer. E não é preciso ir muito longe, nós olharmos para um país vizinho, que também, para a Espanha, que também tem arquipélagos, percebemos claramente que existe uma visão diferente e que se atua de uma forma bastante diferente, protegendo efetivamente as regiões com outra capacidade de resposta.
2: Os serviços mínimos asseguram duas ligações diárias entre Lisboa e Funchal e uma ligação por dia entre o Funchal e o Porto, entre o Funchal e Porto, e está também prevista uma viagem do Porto para o Porto Santo no domingo e na terça-feira. Eduardo Jesus esteve na apresentação do Festival da Natureza, que decorre na próxima semana, entre os dias 6 e 11. O secretário destaca alguns dos objetivos do evento.
11: E é, acima de tudo, para celebrar a biodiversidade, promovendo também a sustentabilidade. Cada vez mais este Festival da Natureza, para além da prática ao ar livre ou em ambientes naturais, tem esta preocupação, tem esta eleição da sustentabilidade, do equilíbrio em termos ambientais. Inclui aqui convívios, workshops, yoga, meditação, música, cinema ao ar livre, observação de morcegos, o mercado de produtos regionais, gastronomia saudável. Portanto, tudo isto faz parte da iniciativa ECO.
2: O Festival da Natureza decorre em vários locais de 8 concelhos da região. Há empresas nos Estados Unidos interessadas em investir na região, estão ligadas aos setores da tecnologia e dos serviços. Os contactos resultaram de uma ação promocional da Invest Madeira, David Sousa.
12: A Invest Madeira considera positivos os resultados da missão realizada recentemente aos Estados Unidos. A iniciativa levou a agência a São Francisco e a Seattle com o objetivo de apresentar as oportunidades de investimento na região. A responsável pela Invest Madeira, Filipa Ferreira, destaca o interesse manifestado por empresas dos setores da tecnologia e dos serviços.
13: Os resultados positivos que ficaram foram os contactos, foram interesses de pessoas em reagendar novas reuniões, foram parcerias criadas com a IC. Neste momento, os setores que fomos mais abordados lá a pedido de informação foram nas áreas tecnológicas e nas áreas dos serviços. Portanto, agora vamos fazer o nosso trabalho de casa, que é entrar em contacto com as pessoas que reunimos, voltar a pedir reuniões com eles e ver se em breve trecho podemos voltar a nos encontrar.
12: Os regimes fiscais da região são também um dos fatores que tornam a Madeira mais atrativa para o investimento.
13: Nós temos o nosso regime fiscal neste momento que tem uma taxa de IRC de 5%, mas a Madeira tem uma taxa de IRC de 3,3%, e significa que está 30% abaixo a nível nacional. Portanto, lá é 19%, na Madeira são 13,3%, e se continuarmos esta senda de baixar o IRC a nível nacional, também acredito que a Madeira poderá vir a ter no próximo ano um IRC de 12,6%. Aliado ao clima, ao bem estar às nossas escolas internacionais, e eu acho que a Madeira é uma plataforma ótima para investimento.
12: Filipa Ferreira, responsável pela Invest Madeira, a agência esteve nos Estados Unidos numa missão de promoção e captação de investimento para a região.
2: E há já empresas interessadas. Olhamos agora as histórias dos jornais com o jornalista João Carramanho.
5: 95 aparelhos controlam o trânsito na Madeira. O JTM diz que servem para monitorizar a utilização das estradas, fazem parte do estudo de tráfego global e permitem saber quantos carros circulam, que tipo e a que horas. Tribunal dá razão ao Isals, João Carlos Abreu feliz com prémio e região aprova plano para envelhecer, são outros dos títulos em destaque no JTM de hoje. No DN, a capa é com a expressão sem noção do perigo. Uma foto cobre grande parte da capa, onde se escreve que dezenas de turistas ignoram a passagem proibida no Miradouro da Ponta Delgada. Funchal atualiza procedimentos, o regulamento novo sobre edificação e urbanismo. Governantes mostram serviço onde os secretários dão corda aos sapatos, indiferentes a alegadas remodelações, e no topo um Ronaldo de olhos semicerrados. Fecham os títulos do DN de hoje.
2: E é Ronaldo, uma imagem dos jornais em todo o mundo hoje. Para hoje está prevista uma pequena descida de temperatura. O vento pode ser por vezes forte nas terras altas, também no leste e oeste da Ilha da Madeira. A máxima prevista para o Funchal e para o Porto Santo é de 26 graus.

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2: Já daqui a pouco a informação desportiva na manhã da RTP Antena 1. Tenha bom dia, faltam 15 minutos para as 8.

0: Minha mãe está sempre certa, é a música dos 4:30 na manhã da rádio. Agora, informação desportiva, Mário Silva da Costa.
1: É o tema que corre o mundo desportivo. Cristiano Ronaldo abandonou o estágio da Seleção Nacional. CR7 está já em casa, em Madrid. Depois da conferência de imprensa de Jorge Jesus ontem, Ronaldo foi-se embora do estágio onde a seleção estava a treinar e deixou a Dinamarca no avião privado. O jogador confirmou que deixou a concentração e remete para mais tarde os esclarecimentos sobre esta tomada de decisão. Na conferência de imprensa que precipitou a saída de Ronaldo, Jesus negou inicialmente que houvesse um caso e deixou claro como funcionam as escolhas na seleção.
2: Quem decide sou eu. Eles sabem, toda a gente sabe, quem trabalhou comigo e que ao longo dos anos está a trabalhar comigo. Até os presidentes sabem. No clube, manda um presidente. Na equipa, mando eu. Em tudo onde eu estiver. E que os jogadores é igual.
1: No entanto, já no relvado antes do treino, o selecionador deu uma entrevista à Antena 1, onde admitiu que Ronaldo podia estar insatisfeito e assumiu algumas culpas no cartório.
3: Tentar que este ruído que se gerou à volta da equipa do Cris não entre na equipa, que o Cris, eu percebo que naqueles 30 minutos que o Cris teve a aquecer, eu poderia não ter exposto a isso, mas com o jogo não me lembrei e depois tomei essa decisão.
1: Na última noite, Edu Aguirre, jornalista do El Chiringuito e amigo do Ronaldo, afirmou que na base da saída está a ausência de um pedido de desculpas público por parte de Jorge Jesus. Neste momento, os trabalhos da seleção prosseguem já sem Cristiano Ronaldo. E hoje, há jogo frente à Dinamarca. É a terceira jornada da Liga das Nações. Na entrevista à Rádio Pública, Jorge Jesus olhou para as dificuldades que a formação dinamarquesa pode trazer à equipa das Quinas.
3: É uma equipa com bons momentos de jogo, um dos quais a bola parada, como você referiu e bem, é um dos momentos que a gente temos que estar fortes. Eu também, o ambiente em si, não é que os adeptos entrem dentro do campo, mas ajudam a empurrar as equipas e, portanto, tudo isso é um fator acrescido de alguma mais responsabilidade de sentir que este adversário tem muitos argumentos para ser forte.
1: Jorge Jesus, entrevistado pelo jornalista Fernando Eurico, vai estar no relato do Dinamarca-Portugal, aqui na rádio, 7:45 da tarde, é a hora do pontapé de saída. A seleção de sub-21 está apurada para o Campeonato da Europa do próximo ano. Portugal venceu ontem Gibraltar por 4-0, golos de Rodrigo Mora, Rodrigo Rego, Gonçalo Oliveira e ainda um autogolo. No final do jogo, o selecionador Luís Freire deu os parabéns à equipa.
4: 4-0, limpo, parabéns aos jogadores, principalmente este grupo, malta jovem, mas está muito comprometida com o espaço sub-21, está muito comprometida, gostam muito de estar uns com os outros, uma alegria grande estar uns com os outros, acho que isso também se nota entre eles, e a verdade é que estamos qualificados, ainda a faltar um jogo, somos das primeiras equipas a qualificar-nos, continuamos a ser o melhor ataque da Europa, mesmo falhando alguns golos, continuamos com esses registros muito altos, mais uma vez sem golos sofridos, portanto qualificação inteiramente justa, dar os parabéns principalmente aos jogadores.
1: Vale particularmente a pena rever o golo apontado por Rodrigo Mora, sensacional. Em declarações ao Canal 11, o jovem jogador foi convidado a analisar este momento.
5: Foi um bom golo, acho que era um golo que eu estava a precisar e ajudou a equipa, que é o que mais importa. Bonito, bonito.
1: A seleção de sub-21 volta a jogar terça-feira diante da Chequia no estádio Dr. Magalhães Pessoa, em Leiria. O Benfica perdeu com o Bayern Munique na segunda jornada da fase Liga da Champions feminina. Desaire por 3-0 no Estádio da Luz. As encarnadas ocupam neste momento o 8º lugar com 3 pontos. Na próxima jornada, o Benfica joga em casa do Arsenal. Ainda no futebol feminino, o Torriense está nos 8º de final da Taça da Europa. A equipa de Torres Vedras voltou a vencer o Kharkiv, desta vez por 4-1, e conseguiu assim o apuramento para a próxima fase. Já o Sporting disse adeus à competição. A equipa verde e branca empatou a 2 na recepção ao Brondby, na segunda mão da segunda eliminatória. Depois da derrota por 4-1 no primeiro jogo, chega ao fim o trajeto do Sporting na Taça da Europa de futebol feminino. O Marítimo perdeu na estreia na Liga Europeia de Handball, primeira jornada da fase de grupos. A equipa madeirense foi derrotada em casa do Limoges por 31-30. Ontem houve também acerto de calendário no Campeonato Nacional. O Futebol Clube do Porto venceu o ABC de Braga por 39-24. Os Dragões igualam assim o Sporting na liderança do campeonato, com um trajeto 100% vitorioso neste Campeonato Nacional de Handball.
0: Informação desportiva com o Mário Silva da Costa na manhã de quinta-feira, 1 de outubro. 5 minutos para as 8. Bom dia.

0: Billy Idol a caminho das 8 da manhã. Para esta quinta-feira, períodos de céu muito nublado. Aguaceiros fracos mais frequentes na vertente norte e terras altas. O vento fraco a moderado de nordeste. Temperatura máxima prevista para o Funchal e Porto Santo, 26 graus. E o estado do mar na costa norte, ondas de noroeste com 2 a 3 metros. Na costa sul, ondas do quadrante sul com 1 a 2 metros. A temperatura da água do mar, 24 graus. Tenha bom dia. Agora vamos às notícias.
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2: Horas em Portugal continental e na Madeira, 7 nos Açores. Quinta-feira, dia 1 de outubro, Ronaldo marca atualidade. E a esta hora, Eduardo Maio.
3: O abandono de Ronaldo, precisamente a marcar a atualidade do estágio e a abrir também a crise na seleção a poucas horas do jogo com a Dinamarca para a Liga das Nações. Luz e gás mais caros a partir de hoje. Estas mudanças nos preços vão atingir mais de 1 milhão de famílias no mercado regulado. A cidade do Porto volta a conviver a partir de hoje com o Mosteiro de São Bento da Vitória.
2: Quanto às temperaturas, a esta hora o registro de 12 graus em Coimbra, 14 no Porto, 16 em Lisboa, 18 Ponta Delgada, Faro 19, 22 Funchal. Edição de Eduardo Maia.
3: Foi a reviravolta ontem na Seleção Nacional, depois das garantias de tranquilidade que foram dadas por Jorge Jesus a meio da tarde na conferência de imprensa da Seleção. Poucas horas depois, esta história acaba com a saída de Cristiano Ronaldo do estágio de Portugal em Copenhaga. Entre a conferência de imprensa, houve mais um treino falhado de Ronaldo e uma conversa também com Pedro Proença. O capitão mandou voar o jato dele de Madrid para Copenhaga e logo a seguir deixou a mensagem enigmática nas redes sociais de que um dia Mário Silva da Costa, este dia que abalou a equipa das esquinas, ele há de repor a verdade do que aconteceu. Mas o que é certo é que o dia de ontem deixa muitas perguntas.

0: Jorge Jesus já reconheceu algum mal-estar.
1: Tentar que este ruído que se gerou à volta da equipa do Cris não entre na equipa, que o Cris, eu percebo que naqueles 30 minutos que o Cris teve a aquecer, eu poderia não ter exposto a isso, mas com o jogo não me lembrei e depois tomei essa decisão.
0: Depois destas declarações, a equipa das esquinas treinou sem Cristiano Ronaldo. O internacional português abandonou o estádio e, após algumas horas, revelou nas redes sociais que, depois de ouvir a conferência de imprensa de Jorge Jesus e de ter conversado com o presidente da Federação Portuguesa de Futebol, Pedro Proença, decidiu abandonar o estágio da seleção. Também a Federação Portuguesa de Futebol confirmou esta saída num breve comunicado. Ronaldo deixa a equipa das esquinas em rota de colisão com o treinador que, há uma semana, era a escolha ideal para a seleção.
2: Acho que foi uma escolha perfeita, pelas características que todos nós sabemos, conhecemos do Mr. Jorge Jesus. O passado é o passado, volto a repetir, é uma nova era, é um ar diferente, conceitos diferentes, táticas diferentes, um idioma diferente. Por isso, o que mais desejo é que as coisas possam correr da melhor maneira.
0: Apenas uma semana depois destas declarações, Ronaldo já não está com a restante equipa. No avião privado rumou a Madrid, onde está neste momento. Nas redes sociais, CR7 remete para mais tarde os esclarecimentos sobre as razões que motivaram a saída da equipa nacional.
3: A partir de Copenhaga, onde está a seleção, estivemos aqui em direto há menos de uma hora com o enviado especial da Antena 1, Fernando Eurico. Ele puxou a fita atrás e explicou os principais contornos desta polémica, pelo menos aquilo que foi visível até agora para os jornalistas portugueses que estão a acompanhar o estágio da equipa na Dinamarca.
4: O que conseguimos apurar é que, das duas uma, ou Jorge Jesus, durante a conferência de imprensa ontem, terá dito algo que não agradou a Cristiano Ronaldo, e o que se fala é que ficou mais ou menos estabelecido entre os dois que Jorge Jesus ia pedir uma espécie de desculpas públicas a Cristiano por o ter colocado a aquecer num jogo em que estava acertado entre os dois que Cristiano Ronaldo nem ia jogar, e depois Cristiano Ronaldo, depois de ter estado mais ou menos 45 minutos em aquecimento, não entrou, e um jogador da estirpe de Cristiano Ronaldo, naturalmente ninguém gosta, quanto mais os mais famosos. Mas se Jorge Jesus ontem na conferência de imprensa disse exatamente o contrário, quem manda ele, e não há nenhum jogador, nunca houve nenhum jogador, nem vai haver nenhum jogador da seleção nacional que vai contestar as decisões que ele toma, e portanto há aqui, digamos que duas correntes diferentes. Vamos saber a quem é que depois terá razão.
3: Este será o tira-teimas, contado aqui por Fernando Eurico, enviado especial da Antena 1, a acompanhar a seleção nacional na Dinamarca. Pelo menos o tira-teimas que foi visível ao longo do dia de ontem para os jornalistas portugueses que acompanharam de perto esta crise na seleção. Ouvido esta manhã o comentador de desporto da Antena 1, Pedro Henriques, ele leu o papel do presidente da Federação Portuguesa de Futebol nesta crise e considera que Pedro Proença não foi capaz de pôr fim ao conflito entre Ronaldo e Jesus.
5: Não conseguiu resolver o problema é insolúvel há muito tempo e se calhar tinha que ser mesmo desta forma, não conseguiria ser de outra. Uma coisa é respeitar o estatuto do Cristiano, outra coisa é permitir que esse estatuto seja permanentemente acondicionado à liberdade do treinador e o poder de decisão. Portanto, acho que a Provença não conseguiu, também não é muito o forte dele. Nós temos visto vários problemas graves no futebol português em que a Provença nem sequer fala sobre o assunto. Esta também não é a altura. O importante agora é falar, é o jogo que a Seleção Nacional tem, e foi quando terminar este estágio, então as pessoas poderem tentar explicar o que aconteceu. Mas vai ser difícil, porque vai ser a verdade do treinador, falou sobre isso, e eventualmente queriam pedir desculpas. E Pedro Proença não conseguiu resolver o problema.
3: Sim, sim.
5: Portanto, eu acho que o problema acabou por se resolver por si. Em relação à Seleção Nacional, a implicação que tem é o capitão de equipa ter abandonado os companheiros, ao contrário daquilo que ele defendia, a colocar os seus interesses à frente dos interesses da equipa.
3: São mais as perguntas do que as respostas sobre a crise que estalou na Seleção Nacional, e ela vai continuar a mover esta crise, as notícias ao longo desta quinta-feira. A partir de hoje, cerca de 1 milhão e 200 mil famílias passam a pagar mais pela eletricidade e pelo gás natural no mercado regulado. Na eletricidade, a subida anda à volta dos 2,7% e atinge 780 mil clientes. Num caso prático, um casal sem filhos vai ter um aumento da fatura mensal a rondar os 95 cêntimos. Já uma família, por exemplo, de 4 pessoas pode pagar mais cerca de 2,70 euros por mês. Foi a entidade reguladora dos serviços energéticos, a ERSE, que decidiu avançar com esta atualização intercalar dos preços para refletir

0: aquilo que são também nesta altura os preços da energia nos mercados internacionais, sobretudo o preço do gás natural, que anda muito pressionado pela instabilidade que se vive no Médio Oriente. As subidas aplicam-se apenas aos consumidores que estão no mercado regulado, mas os clientes do mercado livre podem ter impactos diferentes também, de acordo com aquelas que forem as condições dos contratos que têm com as comercializadoras de energia. E para analisar os impactos desta subida da eletricidade e do gás, daqui a pouco no ponto central da Antena 1, vamos conversar com Vítor Santos, antigo presidente da ERSE e antigo secretário de Estado da Energia, e também com Luís Salvador Pisco, jurista da DECO, para olharmos para esta questão do ponto de vista do consumidor. O PCP entra hoje em jornadas parlamentares e tem os direitos de pais e crianças como uma das matérias a trabalhar para as negociações para o próximo Orçamento de Estado, que vão arrancar nas próximas semanas. O PCP vai ainda discutir uma série de medidas que possam ser negociadas, ouvir especialistas e associações que possam também trazer propostas ao partido. Teresa Borges.
1: O PCP realiza estas jornadas parlamentares convicto de que os direitos dos pais e das crianças são um aspecto fundamental para debater o futuro do país.
2: Se nós queremos avançar numa perspectiva de desenvolvimento, de garantia dos direitos, isso não é possível sem garantir os direitos das crianças. São, de facto, o futuro do nosso país e, portanto, tem que ser assegurado.
1: É um tema transversal, sublinha a líder parlamentar, Paula Santos, do direito à habitação, à educação, à saúde, às condições de vida, tudo está relacionado e o partido promete dar uma especial atenção à parentalidade.
2: Muitas e muitas famílias, eu diria até milhares de famílias no nosso país, que pela desregulação dos horários de trabalho, a desarticulação, o desrespeito pelos direitos de maternidade e paternidade, muitas mães e muitos pais trabalhadores não conseguem essa articulação entre a vida pessoal e a vida profissional.
1: E com a discussão do Orçamento do Estado a aproximar-se, Paula Santos antecipa: os direitos dos pais e das crianças são um tema inevitável.
2: São matérias que irá ter intervenção do PCP, também no Orçamento do Estado, cuja discussão será já no próximo mês.
1: O PCP quer ir a jogo com propostas. Os próximos dois dias serão importantes para refletir. No programa estão visitas, reuniões e sessões públicas com especialistas e associações.
0: São os trabalhos dos comunistas para os próximos dois dias. O Mosteiro de São Bento da Vitória, no Porto, esteve fechado durante quase um ano, esteve em obras e vai reabrir as portas hoje ao público. Estas obras foram obras de modernização do espaço, mas isso permitiu também criar novas valências no mosteiro. Há ainda, no entanto, projetos que foram atirados para o futuro. O que é que muda a partir de hoje no mosteiro renovado, Miguel Bastos?
3: Vamos começar pelo telhado.
4: Uma espécie de sótão, um depósito.
3: Pedro Sobrado.
4: Eu deveria dizer um depósito de tralhas, nem sequer um depósito de materiais e equipamentos devidamente organizado.
3: O administrador do Teatro Nacional São João refere que a intervenção na cobertura do mosteiro era essencial para melhorar a eficiência energética do edifício, mas entretanto abriu também novas possibilidades. O trabalho técnico está feito, falta o resto.
4: Ele foi agora infraestruturado, mas não está acabado. Mas a nossa expectativa, a nossa ambição é terminá-lo e garantir melhores condições de trabalho, melhores espaços de trabalho para a equipa permanente, a equipa do São João.
3: Para já, há um novo espaço no Mosteiro São Bento da Vitória.
4: A sala do tribunal, que está não apenas renovada, está equipada, está apetrechada do ponto de vista técnico, de equipamentos técnicos, de iluminação cênica, de som, tem uma pequena teia, tem uma bancada retrátil.
3: E vai servir para apresentações de teatro mais experimentais ou mais direcionadas para o público infantil-juvenil. O claustro nobre, o espaço central do mosteiro, é onde se sente, curiosamente, menos intervenção. Era aqui que tocava a Orquestra Nacional do Porto. Antes de se mudar para a Casa da Música, é para aqui que vai entrar a Orquestra 21.
4: De facto, é uma orquestra muito particular. A totalidade dos seus músicos vive e trabalha no estrangeiro. Reúne-se em Portugal para a realização de concertos, não apenas na cidade do Porto, um pouco por todo o país. Aqui, a Orquestra 21 passará a ter espaço de ensaio, mas também espaço de trabalho para a sua pequena equipa permanente.
3: O mosteiro volta a abrir as portas ao público, as obras vão continuar nas fachadas.
0: Um mosteiro que é devolvido hoje à cidade do Porto, o Mosteiro de São Bento da Vitória, depois do fim das ordens religiosas, ele já foi quartel, já foi hospital, agora é um espaço de cultura que é gerido pelo Teatro Nacional de São João, no Porto, e tem um programa especial de regresso à cidade de 4 dias. Hoje, às 7 da tarde, haverá o primeiro de 3 concertos do ciclo Musicalmente.
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1: Horas, quase 14 minutos, manhã da RTP, Antena 1 de quinta-feira, 1 de outubro. Eu sou o Luís Reis, tenha bom dia. E já de seguida, João Canada na manhã da rádio.
2: Elvis Presley, dead at the age of 42.
3: John Lennon was brought to the emergency room.
2: President Kennedy apparently was shot in the head.
4: 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Cá estamos para vos apresentar uma banda cuja trajetória foi das mais singulares na história do rock. Os Dire Straits surgiram na contramão das tendências daquela época, acabando por se tornarem um dos maiores fenómenos comerciais e tecnológicos da história da música, com mais de 100 milhões de cópias vendidas. A banda formou-se em Londres, no ano de 1977, através dos irmãos Mark e David Knopfler, o primeiro guitarrista e vocalista e o segundo guitarra rítmica, ao que se juntaram John Isley, no baixo, e Pick Wilders, na bateria. Quando, em 1977, o movimento punk e agressivo dominava a cena musical em Londres, a banda seguiu o caminho oposto, apostando num som limpo, técnico e sofisticado, e com fortes influências de blues, jazz e country. Factos históricos. Em 1979, Margaret Thatcher tornou-se na primeira mulher a assumir o cargo de Primeira-Ministra do Reino Unido. A sua eleição deu início a uma era de privatizações e reformas liberais agressivas que transformaram a economia britânica. Em 1979, a Sony lançou no Japão o primeiro leitor de cassetes portátil. Pela primeira vez na história, as pessoas podiam ouvir a sua própria música na rua e em movimento, mudando os hábitos de consumo musical para sempre. A computação pessoal nasce em 1977, pois foi o ano de lançamento da Trindade, do Apple II, do TRS-80 da Tandy e do Commodore PET. Voltamos com os Dire Straits e para vos contar uma história daquelas que começam com simplicidade, tornando-se depois num grande sucesso musical. Em 1977, numa noite chuvosa de Deptford, no Reino Unido, Mark Knopfler entrou num simples bar, fugindo da chuva. Ali, naquele local, havia apenas meia dúzia de pessoas, ignorando completamente os músicos que lá estavam atuando. No final dessa atuação, o vocalista dessa mesma banda disse ao microfone: "Boa noite e obrigado. Nós somos os Sultans of Swing." O nome grandioso contrastava com a realidade melancólica de um grupo cansado que acabava de tocar num bar vazio, o que chamou desde logo a atenção de Mark Knopfler, que ali tinha entrado por casualidade para se refugiar da chuva intensa. Logo depois, dirige-se para casa, pega na sua guitarra e começa a compor a letra e a melodia, a que daria o nome de Sultans of Swing. A banda gravou tudo numa fita demo, tendo desde logo chamado a atenção do radialista Charlie Gillett, da BBC Radio London. A música, como todos nós sabemos, virou grande sucesso mundial, alavancando a carreira dos Dire Straits e consagrando o estilo único de Mark Knopfler na guitarra.

0: Sultans of Swing dos Dire Straits é o exemplo perfeito de um slow burner, um sucesso de crescimento lento e orgânico. Inicialmente lançado em maio de 1978, foi um fracasso comercial e somente após ter sido reeditado em 1979 e ter conquistado espaço nas rádios norte-americanas, explodiu globalmente. Nos Estados Unidos, alcançou a 4ª posição da Billboard Hot 100, permanecendo num total de 15 semanas na tabela, das quais 7 foram passadas no cobiçado Top 10. No Reino Unido, atingiu a 8ª posição com 11 semanas na contagem principal. Na África do Sul, teve um dos seus melhores desempenhos internacionais, chegando ao 3º lugar. E em Portugal, a canção foi um enorme fenómeno na rádio, alcançando o 1º lugar no icónico top de singles do programa Rock in Stock, de Luís Filipe Barros, em maio de 1979. Num total de vendas em todo o mundo, Sultans of Swing gerou 23 milhões de cópias, equivalentes a formatos físicos, vinil, digitais e streamings, tornando-se a música mais bem-sucedida em todo o mundo no ano de 1978. E por aqui ficamos com os Dire Straits. Voltaremos na próxima semana para mais histórias de 50 anos de músicas. 50 anos de músicas.
1: João Canada na manhã da RTP Antena 1. Já de seguida, vamos à lição de português.
2: Oh Sandra, nesta frase, há cerca de 200 livros nesta estante. O A escreve-se com H porque se trata do verbo haver, certo?
3: Certíssimo.
2: Agora, e na frase, não te vi há cerca de 2 meses, já devemos escrever A sem H ou não?
3: Não, nem pensar, nem pensar. Ora,
2: explica
3: bem,
2: lá.
3: Filomena, é uma boa questão porque nós sabemos que esta palavrinha, o A, ou sem H, ou com H, ou com H, suscita muitas dúvidas. Então, nesta frase que tu apresentas, não te via há cerca de 2 meses, porque é que devemos continuar a escrever o A com H? Porque estamos perante o verbo haver com valor temporal. Então, para quem está a tomar notas, e eu recomendo, a forma verbal A com H tem 2 significados possíveis. Um significado mais existencial, sinónimo de existem, e está patente na frase, na primeira frase que tu apresentaste. Há cerca de 200 livros nesta estante. Existem, uhum, aproximadamente 200 livros. Ah, é, existem, sim, então o A com H. Agora, a forma verbal A com H também pode ter um significado temporal, que expressa um tempo passado, durativo no passado.
2: Uhum.
3: Quando eu digo que eu não te via faz aproximadamente 2 meses, e se estamos, por exemplo, no mês de agosto, o que é que isto significa? Que eu vi-te em junho, portanto andamos 2 meses para trás, certo? Uhum. Eu não te vi há 2 meses, é com H, porque é o verbo haver com valor temporal e diz respeito a um tempo passado, ou seja, significa que se estamos em agosto, eu vi-te em junho, portanto deve ter H também. Como nota final, quando é que eu uso o A sem H? Com um valor pontual no tempo e normalmente um valor de futuro. Por exemplo, logo à noite vamos ao teatro. Não é de passado coisa nenhuma. Aí é o A sem H e com o acento grave. O acento para a esquerda, que é o A mais A. Uhum. Então, nesta frase que tu apresentas, eu não te vi há cerca de 2 meses, sem dúvida que eu tenho o A com H. Faz aproximadamente 2 meses. Ou seja, faz esse tempo, esse intervalo de tempo, de junho a agosto, se estivermos, uhum, em agosto.
2: Muito
3: também
2: bem.
3: Também com H.
2: Está explicado. Obrigada pelas explicações. Sandra Duarte Tavares, é assim, eu na ponta da língua. Estamos aqui a tirar dúvidas de português diariamente, sempre a esta hora. 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

primeiro dia e o Sérgio Godinho na manhã da RTP Antena 1. Para esta quinta-feira, períodos de céu muito nublado, aguaceiros fracos mais frequentes na vertente norte e a terras altas, vento fraco a moderado de nordeste. A temperatura máxima prevista para o Funchal e Porto Santo, 26 graus. E o estado do mar, na costa norte, ondas de noroeste com 2 a 3 metros. Na costa sul, ondas do quadrante sul com 1 a 2 metros. E a temperatura da água do mar, 24 graus.

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1: Bom dia, são 8:30.
2: Cristiano Ronaldo disse adeus ao estágio da Seleção Nacional e promete contar mais tarde a verdade aos portugueses. Daqui a pouco ouvimos os comentários do presidente do primeiro clube do jogador madeirense e também do primeiro treinador do atleta no Nacional. A partir de hoje e até 30 de novembro está operacional o segundo helicóptero para o combate aos incêndios na Madeira. À frente assinalamos o momento com reportagem em direto. Até agora continuam em segredo os nomes das pessoas que vão ser distinguidas esta tarde com as insígnias honoríficas de prestígio 50 anos da autonomia.
1: Diário Regional com assistência técnica de Paulo Fernandes. A edição é de Celina Faria.
2: O presidente do primeiro clube onde jogou Cristiano Ronaldo na Madeira, o Andorinhas, diz entender a decisão do capitão da seleção. Duarte Santos afirma que o internacional português não estava a ser valorizado como devia e critica a atitude do selecionador nacional.
3: Certa, correta, talvez um pouco fora de tempo, porque o que lhe fizeram nestes dias que antecederam esta decisão, levaram a que ele fizesse. Não foram corretos com ele. A forma como estão a empurrar para fora da seleção não é a forma correta como se trata uma estrela ou um jogador que deu tanto a Portugal.
2: Portanto, refere-se ao selecionador nacional.
3: Selecionador, sim, todo o ambiente que ele criou de mal-estar à volta do Ronaldo. Não, ele teve o desfecho que esperava, ou seja, ele provocou e fez com que o Ronaldo reagisse desta forma. Ronaldo é um ser humano, Ronaldo é uma pessoa como todas as outras. E a reação de se ver privado daquilo que ele gosta, reagir como todos nós reagiríamos quando tocam naquilo que nós demais gostamos de fazer. Depois, quando é tocado de forma incorreta.
2: A reação do presidente do Andorinha, o primeiro clube onde jogou Cristiano Ronaldo na Madeira. Nesta edição da manhã da Antena 1, tenho agora a oportunidade de ouvir em direto António Mendonça, que foi o primeiro treinador de Ronaldo na equipa de infantis do Nacional. Bom dia, agradeço estar em direto nesta edição. Entende esta reação de Cristiano Ronaldo na véspera de um jogo da seleção?
4: Bom dia, acho que foi uma reação é quente, acho que houve aqui um choque de egos, de duas pessoas que têm duas personalidades bem vincadas. O Cristiano, obviamente, com 41 anos, ainda tem alguma dificuldade em aceitar que o melhor da sua carreira já passou. E por outro lado, temos um treinador que tem uma imagem de marca e que não quer perder essa autoridade perante uma equipa de futebol, e que se calhar também pode ter cometido aqui um ou outro erro. Isto era uma situação que carecia de um diálogo prévio à vinda do treinador e o treinador falar com o Cristiano no momento em que entrou. Mas o Cristiano também referiu-se à sua situação na seleção como estando disponível para fazer aquilo que fosse melhor para a seleção. Jogar, não jogar, ir para o banco, ser convocado, não ser convocado. É apenas e só aquilo que eu acho nesta situação e relativamente ao jogo anterior, com a experiência que o Jorge Jesus tem, se calhar não deveria ter feito alguma promessa e se calhar era preferível dizer ao Cristiano que neste jogo não estaria disponível e que isso serviria para descansar para uma próxima oportunidade.
2: Agora, Ronaldo é notícia em todo o mundo. De alguma forma, considera que este jogador português, distinguido com várias bolas de ouro, termina a carreira de uma forma menos honrosa?
4: Eu acho que as coisas, quando se cernarem, e agora estamos num momento de grande excitação emocional, ainda vamos a tempo de fazer uma justa homenagem ao final de carreira do Cristiano Ronaldo. Mas ele tem que assumir essa decisão e quer-me parecer que nesta altura, com 41 anos, o Cristiano ainda não assumiu aquilo que eu disse atrás. Mas acho que vamos bem a tempo de ver o Cristiano terminar a sua carreira um dia destes, eu não sei se será para o próximo ano ou será no decorrer deste ano, fazendo também um jogo na seleção, não sei se também num jogo ainda numa situação competitiva ou num jogo de homenagem em que possa ser feito esse reconhecimento de uma trajetória de carreira fabulosa do melhor jogador português de todos os tempos.
2: O comentário de António Mendonça, quem agradeço ter estado disponível para esta análise à saída de Cristiano Ronaldo da seleção portuguesa, do estágio da seleção portuguesa, na véspera do jogo com a Dinamarca. António Mendonça foi o primeiro treinador de Ronaldo na equipa de infantis do Nacional e é atualmente também comentador na rádio e na televisão, comentador desportivo. Cristiano Ronaldo já está em Madrid. O futebolista deixou Copenhaga na véspera do jogo com a Dinamarca, depois de ter falhado o treino de ontem, após uma conversa com o presidente da Federação Portuguesa de Futebol. O capitão oficializou a saída através de uma mensagem nas redes sociais. O jogador madeirense de 41 anos, numa curta declaração, escreve que no devido tempo vai dizer a verdade aos portugueses sobre as razões que motivaram a saída da equipa nacional, à qual sempre dedicou. Agora, acrescenta, é tempo de desejar boa sorte a Portugal e a todos os companheiros de equipa, sem exceção. Na conferência de imprensa ontem, o selecionador nacional esclareceu que o desentendimento estaria resolvido e que contava com Cristiano Ronaldo.
5: O jogo é que me vai dizer o que é que eu vou fazer. E eu pensei que se calhar até tinha combinado com ele, não jogava os dois primeiros jogos, mas se calhar até ia precisar dele nos últimos minutos. Mas o jogo ditou-me outras coisas, começou-me a dizer outras coisas, e eu não coloquei no jogo. Este é o ponto verdadeiro. E já que estou a falar do Cris, vou-vos dizer, eu tive um ano a trabalhar com o Cris, parece que há aqui um caso entre mim e ele, onde não há caso nenhum, pá.
2: Jorge Jesus realça, no entanto, que tem sempre a última palavra sobre quem vai ou não vai jogar na seleção.
5: Quem decide sou eu. Eles sabem, toda a gente sabe, quem trabalhou comigo. No clube, manda um presidente. Na equipa, mando eu. Em tudo. Quando tiver, e que os jogadores é igual.
2: Uma declaração horas antes de Ronaldo deixar o estágio da seleção, na véspera do jogo que Portugal tem com a Dinamarca. Há 2 anos, numa gala da Federação Portuguesa de Futebol, o jogador madeirense, capitão da seleção, partilhou um sentimento.
6: Eu acho que não há nada melhor que representar a seleção, jogar pela seleção. E repito, jogar, representar o teu país, a tua cultura, os teus filhos, a tua mãe, o teu pai, os teus melhores amigos. Por isso é que muitas das vezes eu fico decepcionado com alguns jogadores que eu não quero representar, mas isso já é uma... já metemos à parte. Por isso o que eu digo é desfrutem da seleção.
2: Ontem, Ronaldo abandonou o estágio da seleção. O encontro de Portugal com a Dinamarca começa quando faltarem 15 minutos para as 8 da noite e tem relato aqui na rádio. A partir de hoje está ao serviço o segundo helicóptero para o combate aos incêndios na Madeira. É mais ligeiro e ágil e vai complementar o helicóptero de média dimensão, que já está operacional durante todo o ano. Este momento é assinalado agora com reportagem em direto do jornalista Marco António Sousa, que se encontra no Serviço Regional da Proteção Civil. Está tudo preparado para uma missão, caso fosse necessário?
7: Sim, Celina, está tudo preparado e é um meio que estará disponível ao Serviço Regional de Proteção Civil até ao dia 30 de novembro de 2026. Mas para perceber um pouco mais do papel deste novo MEAER, tenho junto a mim Walter Ferreira, o Comandante de Assistência às Operações do Comando Regional de Operações e Socorro. Vamos perceber então qual é que é o papel deste novo MEAER a partir de hoje.
8: Bom dia a todos. Sim, inicia-se hoje aquilo que é a atividade operacional do novo MEAER e o Ligeiro, que a nível operacional e a nível de procedimentos, basicamente o que nos vai trazer é uma capacidade de resposta muito mais rápida, uma vez que o meio é ligeiro e tem essa capacidade de descolar imediatamente em 5 minutos. As equipas também vão chegar mais rapidamente ao teatro de operações, dentro daquilo que também já era o conceito, mas associado ao acrescento desse novo meio aéreo, e informar que a partir do dia de hoje e durante os próximos 2 meses, o procedimento será, qualquer situação em ataque inicial, será ativado esse meio aéreo ligeiro, ficando o nosso meio aéreo médio configurado para as situações de busca e salvamento, e naturalmente, se existir a necessidade de um ataque mais ampliado, será mobilizado novamente o meio aéreo médio com a capacidade de ataque ampliado, com o balde montado, e que trabalham no teatro de operações em hora, em complemento um ao outro.
7: Tendo em conta a experiência que tem e numa altura em que já estamos a iniciar o outono, acha que ainda se justifica ter ainda mais um meio ao serviço?
8: É assim, para o dispositivo do DECIR, neste caso, e para o dispositivo regional, todos os meios são necessários para pontuais situações que venham a ocorrer. Os dados estatísticos dizem-nos que na região já existiram fenómenos extremos durante este período e até fora deste período, naquilo que é considerado às vezes pelas pessoas o período mais baixo, mas também lembrar que nem só as temperaturas ou o sol, como as pessoas costumam dizer, têm influência naquilo que é o risco de incêndio. Naturalmente que se pudermos contar com este meio no dispositivo o maior número de tempo possível, é sempre uma mais-valia operacional.
7: Obrigado. Palavras de Walter Ferreira, o comandante de assistências à operação do Comando Regional de Operações e Socorro, aqui na Proteção Civil, junto a esse mesmo meio aéreo que, a partir de hoje, passa a estar disponível, que vai estar em operação até o dia 30 de novembro de 2026, um helicóptero que tem capacidade para o transporte de 5 pessoas e lançamento de pelo menos 750 litros de água.
2: E tem autonomia para 90 minutos, neste momento assinalado na Proteção Civil, com reportagem em direto do jornalista Marco António Sousa. A cerimónia de imposição das insígnias honoríficas dos 50 anos da autonomia da região está marcada para esta tarde, no Centro de Congressos da Madeira, mas até agora, João Carramanho, não se sabe quem vão ser os distinguidos.
9: São um segredo. As insígnias honoríficas de prestígio, 50 anos de autonomia, que hoje são entregues pelo Governo, são um mistério, porque nem a resolução do Governo, ontem publicada no Jornal Oficial, e que diz claramente que há uma lista e que ela faz parte integrante da resolução, ora, nem a própria resolução, essa também não tem a lista dos agraciados. Foi criada uma estrutura de missão para as comemorações dos 50 anos da autonomia da Madeira, estrutura essa liderada por João Cunha e Silva, que está encarregado de organizar o programa comemorativo deste cinquentenário, mas também essa estrutura nada disse sobre quem recebe estas insígnias. Portanto,

0: Nem o governo, nem o responsável máximo pelas comemorações, até à data, nada disseram sobre quem as recebe hoje, quando forem 5:30 da tarde, evento em agenda, e até dito expressamente na mesma resolução do Conselho de Governo, que elas são feitas e entregues hoje, dia 1 de outubro. Há todo um cerimonial que irá atribuir a diversas personalidades, neste ano de 2026, a insígnia honorífica de prestígio 50 anos de autonomia. Só não se sabe a quem.
1: Por agora, ainda não são conhecidos então os nomes dos distinguidos. Depois desta cerimónia, está marcado para as 8 da noite um concerto da Orquestra Clássica da Madeira, com a participação dos Napa e de Cristina Barbosa, um evento dirigido pelo maestro Francisco Loreto. 200 jovens já participaram este ano no programa de voluntariado juvenil promovido pela Direção Regional de Juventude. Os interessados têm de contactar diretamente as associações onde desejam prestar a ajuda, e são estas que depois apresentam as candidaturas, como refere o diretor regional, André Alves.
2: Quem faz a inscrição são as entidades privadas sem fins lucrativos. Poderá ser um projeto até o máximo de 4 meses e o máximo de 5 jovens, onde a Direção Regional de Juventude, aceitando essa mesma proposta de projeto, podemos dar um apoio financeiro ao jovem de o jovem realizar 30 horas na entidade e recebe uma bolsa de compensação paga pelo Governo Regional de 60 euros por mês.
3: Há muitos jovens a aderir a esse programa?
2: Sim, no ano passado nós tivemos cerca de 244 jovens que fizeram voluntariado juvenil. Este ano, 2026, ainda faltam 2 meses, e também deixo o repto para os jovens que se queiram se inscrever, vejam junto às entidades, para a entidade formalizar a candidatura. Já estamos a aproximar-nos também dos números do ano passado.
1: André Alves, em declarações à jornalista Lília Mata, a Direção Regional de Juventude investe 56 mil euros por ano no programa de voluntariado juvenil. 8:44, na manhã da rádio, olhamos os jornais, João Carramanho.
0: 95 aparelhos controlam o trânsito na Madeira. O JTM diz que servem para monitorizar a utilização das estradas, fazem parte do estudo de tráfego global e permitem saber quantos carros circulam, que tipo e a que horas. Tribunal dá razão ao Isals, João Carlos Abreu feliz com prémio e região aprova plano para envelhecer, são outros dos títulos em destaque no JTM de hoje. No DN, a capa é com a expressão sem noção do perigo. Uma foto cobre grande parte da capa, onde se escreve que dezenas de turistas ignoram a passagem proibida no Miradouro da Ponta Delgada. Chal atualiza procedimentos, o regulamento novo sobre edificação e urbanismo. Governantes mostram serviço onde os secretários dão corda aos sapatos, indiferentes a alegadas remodelações, e no topo um Ronaldo de olhos semicerrados. Fecham os títulos do DN de hoje.
1: Um olhar que com certeza é visto em todo o mundo, nas imagens da imprensa internacional, Ronaldo é notícia. Para hoje está prevista uma pequena descida da temperatura, o vento pode ser por vezes forte nas terras altas, também no leste e oeste da Ilha da Madeira. A temperatura máxima pode chegar aos 26 graus no Funchal e no Porto Santo.

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4: Muito bom dia, faltam 13 minutos e meio para as 9.
5: O Ministério Público acusou 4 pessoas no caso das gêmeas luso-brasileiras. O ex-presidente Marcelo Rebelo de Sousa já comentou a acusação ao seu filho, Nuno Rebelo de Sousa, com uma declaração muito breve.
6: Ninguém está acima da lei. É o que tenho a dizer sobre o caso que envolve o doutor Nuno Rebelo de Sousa, pessoa que conheço vagamente, com quem não passa o Natal, não é? E que nunca fez um pisa-papéis de barro na creche para me oferecer no dia do pai.
5: Mas é seu filho, tem o seu nome, há fotografias dos dois juntos.
6: Meu amigo, eu tirei fotografias.

0: com 10 milhões de portugueses. Não vai dizer que são todos meus filhos, pois não? Eu não sou a Carolina Patrocínio.
1: Ok, obrigado.
0: Não querem que eu comente outra coisa qualquer? Hein? A chegada do outono, a cara do Ronaldo no banco, os óculos da ministra do Ambiente.
1: Muito obrigado, fica para a próxima.
2: Cristiano Ronaldo ficou no banco durante o jogo da seleção contra a Noruega. O capitão esteve com cara de poucos amigos e saiu direto para o balneário logo após o minuto final.
1: O Portugalex foi saber se ainda está amoado.
0: Bom, eu peço que não estou nada amoado. Mas se voltar a ficar no banco, eu mando o meu busto representar-me. Pelo menos ele está sempre a rir. As más línguas dizem que joga tanto como eu, apesar de ser de bronze e não ter pernas. Mas hoje agora numa feita, eu penso que sou o jogador de 41 anos mais novo do mundo. Vou continuar a dar o meu melhor e o resto numa feita. É o que não me afeta mesmo nada, ok?
1: No momento em que gravamos, não sabemos se Ronaldo vai jogar hoje frente à Dinamarca, mas sabemos que o busto já seguiu para Copenhaga.
3: Pois que não podiam ter arranjado um lugar no avião com mais espaço para as pernas. Penso que estão a brincar. Vou dar o meu melhor e juro que não vou estar de trombas como o Ronaldo. Até porque não consigo. Até tenho um sorriso preso.
2: E parece que o Mr. Jorge Jesus também nos quer dar uma palavrinha.
4: Bem, assim, eu já falara com o Cris e estará tudo bem. Ele é importante para a equipa, tal como os outros, né, do Flávio Silva ao Joaquim Sá. Só penso que não continuem a espicaçar o Cris aí no Mola Flex, ok? A gente precisamos de concentração e vai-vamos ganhar. Obrigados.
5: E com o Portugalex ficamos a 11 minutos das 9 da manhã. À hora certa, notícias. Tenha bom dia.
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0: E já vamos a caminho das 9 da manhã. Para hoje, períodos de céu muito nublado, aguaceiros fracos mais frequentes a norte e terras altas. Vento fraco a moderado de nordeste, a temperatura máxima para Funchal e Porto Santo 26 graus. O estado do mar, na costa norte, ondas de noroeste com 2 a 3 metros e na costa sul, ondas do quadrante sul com 1 a 2 metros. A temperatura da água do mar, 24 graus. Muito bom dia, tenha atenção às notícias. Muito bom dia, tenha atenção às notícias.
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2: Nove horas no continente e na Madeira, hoje nos Açores. Quinta-feira, 1 de outubro, em destaque nas notícias, Eduarda.
3: Aspa da verdade de Ronaldo. A crise da seleção segue sem respostas a poucas horas do jogo com a Dinamarca. Hoje, sobre a eletricidade e sobre o gás natural, mercado regulado, mais de 1 milhão de famílias em subir faturas. Só Costa Martins, por favor, ponha a música. No Mundial da Música, Peter Gonçalo Costa Martins está no Museu da Música Mecânica, entre caixinhas que deram o primeiro porte à arca gravada.
2: Aqui é outra música de graus a esta hora em Coimbra, 15 no Porto, 17 Lisboa, 19 em Ponta Delgada, Faro, 22 fechado. Então de Eduardo.
3: O país espera pela idade de Ronaldo, também pelas explicações que Pedro Proença diz que é onde chegar domingo, depois do jogo de Portugal com a Noruega. Qual foi a final lota de água que fez transbordar o copo de Ronaldo e mandar voar jato particular dele para Copenhaga, abandonando o estágio da seleção? Quanto só as várias declarações de Jorge Jesus durante o dia de ontem, que vão fazendo alguma luz em relação a esta polémica, pois que os jornalistas portugueses na Dinamarca, a acompanhar o trabalho da equipa portuguesa, vão juntando, como é o caso do enviado especial da Antena 1, Fernando Eurico.
4: Conseguimos apurar é que das uma ou Jorge, durante a conferência de imprensa ontem, terá algo que não agradou a Cristiano Ronaldo. O que se fala é que ficou mais ou menos estabelecido entre os que Jorge Jesus ia pedir uma espécie de desculpas a Cristiano por ter colocado a aquecer um jogo em que estava acertado entre os dois, que Cristiano Ronaldo nem ia jogar. E depois Cristiano Ronaldo, depois de ter estado mais 40 minutos em aquecimento, não entrou. Um jogador da estirpe Cristiano Ronaldo, normalmente ninguém gosta, quanto mais os mais famosos. Mas se Jorge Jesus ontem, na conferência de imprensa, disse exatamente o contrário, que manda

0: Pelé, da Argentina, e acrescenta que Ronaldo bateu com a porta à seleção portuguesa. Em Espanha, o jornal Marca diz que incendiaram tudo e dirige o foco para as palavras de Jorge Jesus na conferência de imprensa. Ainda no país vizinho, o jornal AS descreve o sucedido como uma bomba em Portugal. Seguindo para o Reino Unido, a Sky Sports diz que a saída de Ronaldo deixa um sabor amargo na boca. E o jornal Equipa, em França, fala num psicodrama entre Ronaldo e Jorge Jesus. O jornal alemão Kicker e o jornal italiano no Gazeta dello Sport lançam para o ar a dúvida quanto ao motivo de saída de Cristiano Ronaldo. Um ângulo diferente tem o Brasil, no jornal Lance, levanta a hipótese de Ronaldo ser suspenso por 6 meses.
1: São as notícias que vão passando nos jornais, na imprensa internacional, enquanto se esperam por mais respostas em relação a esta crise em que a seleção nacional foi mergulhada ontem, depois da decisão de Ronaldo de abandonar o estágio em Copenhaga. A partir de hoje, cerca de 1 milhão e 200 mil famílias vão passar a pagar mais pela eletricidade e também pelo gás natural no mercado regulado. No caso do gás natural, a subida média é de 6,4% e trata-se de uma atualização que é feita habitualmente todos os anos nesta altura. No caso da eletricidade, a subida é uma subida intercalar, anda à volta dos 2,7%, atinge 180 mil clientes no mercado regulado. Num caso prático, um casal sem filhos terá um aumento da fatura mensal a rondar os 95 cêntimos, já uma família de 4 pessoas pode pagar mais cerca de 2,70 euros por mês. Foi a entidade reguladora dos serviços energéticos, a ERSE, que decidiu avançar com esta atualização intercalar do preço para refletir os preços da energia nos mercados internacionais. Ouvido no Ponto Central da Antena 1 esta manhã, Vítor Santos, antigo presidente da ERSE, não põe de parte a possibilidade de haver novos aumentos intercalares na eletricidade se a crise do Golfo se prolongar.
2: Nas atuais circunstâncias geopolíticas, é difícil fazer previsões, mas o que está regulamentado é o seguinte: a ERSE dispõe de um mecanismo de acompanhamento, precisamente porque o custo real de aquisição do gás natural pode afastar-se significativamente do custo que foi previsto quando a tarifa foi fixada, e se esse desvio ultrapassar determinados limites, podem efetuar-se revisões de forma a evitar a comissão de um déficit ou de um excedente que depois teria que ser corrigido mais tarde. Mas essas revisões são muito pouco frequentes. A última revisão trimestral do gás ocorreu em março de 2022, em consequência do aumento expressivo do gás decorrente da guerra da Ucrânia. Tudo isto depende bastante da geopolítica. Está definido no regulamento da ERSE, no regulamento tarifário da ERSE, que se for necessário, que possam existir ajustamentos para cima ou para baixo, mas neste caso, provavelmente para cima.
1: Enquanto houver conflito no Médio Oriente, pode haver outras atualizações do preço da eletricidade, fora daquilo que é habitual entre dezembro e janeiro. A DECO pede para os consumidores mais idosos estarem alerta nesta altura. São eles que estão, sobretudo, no mercado regulado de eletricidade. Antena 1 ouviu esta manhã Luís Salvador Pisco, da DECO. Ele chama a atenção para a tendência que existe nestas situações dos comercializadores privados aproveitarem também esta boleia das subidas dos preços no mercado regulado para fazerem ajustes nos preços.
3: É natural que os comercializadores do mercado livre, que normalmente atualizam os preços até ao final do ano, possam, até final do ano, poder fazer algum tipo de alteração. Portanto, é natural e aconselhável que os próprios consumidores estejam atentos, de facto, a qualquer tipo de aviso sobre o aumento dos preços e possam, de facto, também exercer o seu direito de poder escolher um novo comercializador que mais vá ao encontro das suas perspectivas.
1: Portanto, os consumidores vão ter que estar atentos, perceber se quem está no mercado livre também vai ter subidas da sua comercializadora e depois tentar perceber quais são os preços mais competitivos. Dizia há pouco também que a DECO está a chamar a atenção para os consumidores mais velhos estarem alertas, isto porque são eles, sobretudo, que não mudam tanto de comercializador e estão ainda no mercado regulado. Se não conseguirem fazer sozinhos, devem pedir ajuda de familiares ou então da própria junta de freguesia para tentar encontrar o comercializador privado que seja mais adequado para a situação de cada uma destas pessoas ou destas famílias. As eleições do Brasil estão aí a chegar, são no domingo. Há também uma grande expectativa em relação a quem vai ser o novo governador do Rio de Janeiro. Isto porque nas últimas 3 décadas, nos últimos 30 anos, todos os governadores eleitos do Estado acabaram presos ou detidos por escândalo.

0: de corrupção. Foi sobre esta pesada herança política que decorreu também o debate televisivo entre os candidatos. O correspondente da Antena 1, Daniel Catalão, assistiu e falou com os candidatos.
1: A eleição para o governo do Estado do Rio de Janeiro deverá ter segunda volta, mas as sondagens dão sempre a vitória a Eduardo Paes, ex-prefeito da cidade do Rio. Em segundo está Douglas Ruas, o atual presidente da Assembleia Legislativa Estadual, que é acusado pelos adversários de ser o herdeiro de um grupo político ligado ao crime organizado. Assumiu a cadeira depois de um caso rocambolesco que levou o anterior presidente da Assembleia e mais um deputado para a cadeia. E o então governador admitir-se na véspera da justiça lhe aplicar perda de mandato. O debate na Globo reforçou a história dos últimos 30 anos. Todos os governadores acabaram presos ou afastados pela justiça. Assim, perguntei aos dois se podem garantir que serão os primeiros a não ir para trás das grades. Primeiro, Eduardo Paes.
2: Serei o primeiro governador em 30 anos, até porque você está lidando com alguém que foi prefeito do Rio de Janeiro em 4 oportunidades e estou aqui. Inclusive, na última eleição de 2018, enfrentando alguns desses mesmos personagens, todos eles acabaram presos e eu sigo firme aqui.
1: Agora, Douglas Ruas.
3: Posso garantir com absoluta tranquilidade. Olha, eu não tenho preocupação com esses ataques, porque eu nunca respondi a nenhum processo criminal na minha vida. Estou há mais de 12 anos no serviço público, entrei através de concurso para a Polícia Civil.
1: Atualmente, de forma inédita, o governo do Rio de Janeiro tem um juiz como governador interino, porque os políticos que poderiam assumir o lugar estavam todos a contas com a justiça. E em 6 meses, o desembargador Ricardo Couto acabou com 7 mil funcionários fantasma, equilibrou as contas e vai deixar 5 milhões de reais em caixa.
0: Muito animada, como se percebe, a política do Rio de Janeiro já há muitos anos, por força dos vários escândalos que têm envolvido os governadores que vão sendo eleitos neste Estado. A reportagem de Daniel Catalão, quando estamos já este domingo em cima da primeira volta das eleições no Brasil. Muito antes dos discos, das cassetes, dos CDs e até do streaming, houve um primeiro suporte capaz de guardar música e capaz de reproduzi-la. E neste Dia Mundial da Música, vamos viajar às origens da música gravada através das antigas caixinhas de música. Elas foram consideradas o primeiro grande sistema de reprodução sonora mecânica. Muitos destes objetos preciosos de memória estão no Museu da Música Mecânica, que fica em Arraiados, no concelho de Palmela. É aí Gonçalo Costa Martins que está guardada, por exemplo, a maior coleção portuguesa de instrumentos que fizeram sonhar gerações e que abriram caminho a todas as tecnologias de reprodução musical que nós conhecemos hoje. E no arranque deste jornal ouvimos aí um instrumentozinho qualquer que tu nos vais contar. Já a seguir, Gonçalo, o que é que foi que nós ouvimos?
4: Ouvimos um organete, que é uma das novidades deste museu, numa altura em que, curiosamente, também está quase a fazer 10 anos. Faz na próxima semana esta década de existência. Já lá vamos escutar um pouco mais deste organete e saber mais sobre ele. Mas, de facto, são muitas as pessoas que, quando entram aqui, não fazem ideia da evolução que existiu ao longo da história. Estamos a falar aqui de peças desde os finais do século XVIII, muita madeira. Estou numa sala que tem muitos, muitas caixas de música provenientes do som de palhotas, de cordas, de tubos. E se calhar vamos começar aqui, Luís Cangueiro, colecionador, diretor do Museu da Música Mecânica. Bom dia, obrigado por nos receber. Estamos a falar aqui de muitas formas de ouvir música. As pessoas ficam surpreendidas quando vêm aqui e veem estas caixas de grandes dimensões de madeira.
5: Claro que ficam muito surpreendidas, porque nunca imaginaram que estas peças existiam. É uma surpresa total em comparação quando entram aqui, porque não imaginam o que é que isto é.
4: Mais novos e mais velhos ficam surpreendidos.
5: Toda a gente, naturalmente, novos e velhos, porque ninguém, normalmente, não há ninguém que tenha visto estas peças. De facto, isto é uma surpresa total. E mais ainda, quando ouvem estas peças a tocar exatamente como tocavam há 100, há 150 anos.
4: Nem que propósito. Se calhar podemos experimentar ouvir um órgão de tubos feito em França, não é? É de que ano este órgão?
5: É de 1900, feito em França, exatamente, por uma oficina dos irmãos de Monet, e toca através de tubos, mas também tem uma orquestra a acompanhar. Este é um chamado órgão de feira, que atraía multidões e era colocado nas praças e nas ruas das principais cidades da Europa.
4: Vamos lá, não temos aqui uma multidão, para já só estamos aqui nós dois.
5: Multidão a ouvir a rádio.
4: Exato.

0: podem ter passado muitos anos, mas de facto este órgão continua pujante. E passamos aqui para a outra peça de que ouvimos logo no início deste noticiário, um organete que coincide, é digamos a peça que assinala estes 10 anos, não é? Chegou, quando é que chegou a peça?
1: Olha, entrou hoje de manhã aqui no museu, por coincidência.
0: Hoje mesmo, bem, que se apontaria.
1: Foi adquirida recentemente num leilão da Alemanha. Estou muito orgulhoso de ter esta peça, porque, segundo se diz, ela é extremamente rara e, de facto, ela fazia falta aqui neste museu, e pensa-se que se conhecem apenas 2 ou 3, e apenas essas 2 ou 3 exemplares.
0: Temos aqui uma precisidade aqui em Palmela, não é?
1: Penso que sim. É uma peça que nós podemos ouvir, também um som maravilhoso, finais do século XIX também.
0: Um organete, já agora, como é que chama aqui a marca? Portanto, temos aqui no fundo uma caixa preta de base, depois um cilindro.
1: Exatamente, depois temos aqui um cilindro, e à volta do cilindro movimenta-se uma banda metálica perfurada. E é nessas perfurações que está codificada a música.
0: Vamos ouvir então através dessas perfurações, e é assim que vamos terminar, Eduardo, este direto, recordando aqui este organete que é, digamos, a joia da coroa para a próxima semana, no dia 5 de outubro, quando for assinalado o aniversário. Vamos ouvir então, por favor.
2: O organete em direto do Museu da Música Mecânica em Palmela, onde está o repórter Gonçalo Costa Martins esta manhã. Ele era tocado nas escolas, era tocado em casa também, em pequenas igrejas, e era assim que se ouvia e guardava a música umas centenas de anos antes do streaming, José Carlos Trindade.
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7: 9 horas 16 minutos, manhã da RTP Antena 1 de quinta-feira, 1 de outubro. Eu sou o Luís Reis, tenha bom dia.
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0: Berg e Bossis na manhã da RTP Antena 1. Um dia no mundo, Francisco Sena Santos, bom dia.
1: Viva, bom dia. Há uma nova aragem e uma nova visão para a condução política do Reino Unido. Andy Burnham, líder há 2 meses e meio do Partido Trabalhista e do Governo Britânico, expôs durante mais de 1 hora no palco do Congresso do Partido em Liverpool como se propõe mudar o Reino Unido. Fixou um horizonte amplo, não apenas o período de 3 anos pela frente até às próximas eleições, mas um plano para a próxima década. O discurso de Burnham partiu do que ele considera como os males do Reino Unido, cujas consequências importa reverter. Apontou 5: desindustrialização, desregulação, privatizações, austeridade e Brexit. Acrescentou uma ideia: passar da gestão em prol de interesses particulares para a prioridade ao interesse público. Repetiu: política para o bem das pessoas, dar a devida atenção aos mais velhos, aos doentes, assegurar bons cuidados de saúde para eles e para todos, assistência social, segurança social universal, o que só será possível, disse Burnham, com uma reforma radical do atual sistema. Falou de um plano em 10 anos para fazer renascer o Reino Unido. Na opinião dos tabloides muito alinhados com as direitas nacionalistas, lê-se que este é o discurso mais revolucionário de esquerda de um primeiro-ministro britânico da era moderna. Nota-se nessas opiniões inquietação pela vontade expressa por Andy Burnham de reaproximação do Reino Unido à União Europeia. Burnham resumiu a posição dele ao afirmar que o Brexit está a causar mais dano do que benefício. É facto que o primeiro-ministro quis evitar agitar polémicas, não falou num plano para o reingresso, mesmo que a largo prazo, do Reino Unido na União Europeia, mas defendeu a necessidade de ser pensado o desenho de uma estrada por onde avançar para essa reaproximação. Assumiu que é preciso estudar bem um mapa de possibilidades, talvez uma parceria, como a que está a ser trabalhada entre a União Europeia e o Canadá, talvez a participação na União Alfandegária, talvez um mercado único, tudo ficou em aberto. Mas ficou claramente assumida a vontade do primeiro-ministro britânico de aproximar o Reino Unido da família europeia. No tom geral dos comentários a este discurso de Andy Burnham, é reconhecido que é um discurso poderoso, carregado de bombas políticas: nacionalização da água, da rede de comboios e de setores de energia. Também muito foco num tema que está no topo para quase todos na Europa, a habitação. Com agora da parte de Burnham propostas que vão até ao confisco de casas abandonadas em modo de expropriação. Andy Burnham dedicou uma fatia do discurso a propostas para os jovens, para além das que têm a ver com o acesso à habitação, integrar os muitos que escapam à escola, aposta em cursos técnicos, criar condições para que tenham oportunidades de trabalho. É necessário para a economia, mais do que isso, é uma obrigação moral. A tarefa agora pela frente, conclui Andy Burnham, é de reconstrução do Estado britânico, dando-lhe eficiência para assim conseguir segurança e esperança para a maioria. Andy Burnham, com um bom domínio da comunicação, foi muito aclamado de pé no Congresso Trabalhista em Liverpool e também muito fustigado pelas colunas de opinião, sobretudo as alinhadas com o nacionalismo Brexit de Nigel Farage. Os conservadores, esses, parecem ter perdido a voz, não se ouvem. Fica para ver se o primeiro-ministro britânico consegue transformar o discurso com propostas audazes, há que dizer revolucionárias, em melhorias concretas que as pessoas possam sentir.
0: Francisco Sena Santos, na manhã da RTP, Antena 1.
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4: Eu sou o Luís Reis, tenha bom dia.
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Os Bee Gees na manhã da RTP Antena 1. Para esta quinta-feira, períodos de céu muito nublado. Aguaceiros fracos mais frequentes na vertente norte e terras altas. Vento fraco a moderado de nordeste. A temperatura máxima prevista para o Funchal e Porto Santo, 26 graus. E o estado do mar na costa norte, ondas de noroeste com 2 a 3 metros. Na costa sul, ondas do quadrante sul com 1 a 2 metros. E a temperatura da água do mar, 24 graus.

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1: Bom dia, são 9:30.
2: Presidente do primeiro clube de Cristiano Ronaldo na Madeira entende e apoia a decisão do jogador de abandonar o estágio da seleção nacional. Já o primeiro treinador do atleta no Nacional considera que foi uma reação a quente. O atleta português promete dizer a verdade mais tarde. Até 30 de novembro está operacional o segundo helicóptero para o combate aos incêndios na Madeira. Até agora estão em segredo os nomes das pessoas que vão ser distinguidas esta tarde com as insígnias honoríficas de prestígio, 50 anos da autonomia.
1: Diário Regional com assistência técnica de Paulo Fernandes. A edição é de Celina Faria.
2: O primeiro treinador de Cristiano Ronaldo na equipa do Nacional considera que o atleta teve uma atitude precipitada ao deixar a seleção nacional um dia antes do jogo de Portugal com a Dinamarca. António Mendonça, ouvido na manhã da rádio, disse que as personalidades do capitão da seleção e de Jorge Jesus motivaram o conflito.
3: Acho que foi uma reação quente, acho que houve aqui um choque de egos, de duas pessoas que têm duas personalidades bem vincadas. Cristiano, obviamente, com 41 anos, ainda tem alguma dificuldade em aceitar que o melhor da sua carreira já passou. E por outro lado, temos um treinador que tem uma imagem de marca e que não quer perder essa autoridade perante uma equipa de futebol, e que se calhar também pode ter cometido aqui um ou outro erro. Isto era uma situação que carecia de um diálogo prévio à vinda do treinador e o treinador falar com o Cristiano no momento em que entrou.
2: A reação do primeiro treinador de Cristiano Ronaldo no Nacional, na equipa de infantis. Já o presidente do primeiro clube onde jogou Cristiano Ronaldo na Madeira, o Andorinha, diz entender a decisão do capitão da seleção. Duarte Santos afirma que o internacional português não estava a ser valorizado como devia e contesta a atitude do selecionador nacional.
4: Certa, correta, talvez um pouco fora de tempo, porque o que lhe fizeram nestes dias que antecederam esta decisão, levaram a que ele fizesse. Não foram corretos com ele. A forma como estão a empurrá-lo para fora da seleção não é a forma correta como se trata uma estrela ou um jogador que deu tanto a Portugal.
2: Portanto, refere-se ao selecionador nacional.
4: Selecionador, sim, todo o ambiente que ele criou de mal-estar à volta do Ronaldo. Não, ele teve o desfecho que esperava, ou seja, ele provocou e fez com que o Ronaldo reagisse desta forma. Ronaldo é um ser humano, Ronaldo é uma pessoa como todas as outras. E a reação de se ver privado daquilo que ele gosta, reagir como todos nós reagiríamos quando tocam naquilo que nós demais gostamos de fazer.
2: Cristiano Ronaldo já está em Madrid. O futebolista deixou Copenhaga na véspera do jogo da Seleção Nacional com a Dinamarca, depois de ter falhado o treino de ontem e após uma conversa com o presidente da Federação Portuguesa de Futebol. O capitão da seleção, através de uma mensagem nas redes sociais, afirmou que no devido tempo vai dizer a verdade a todos os portugueses sobre as razões que motivaram a saída da equipa, à qual sempre se dedicou. Agora, acrescenta, é tempo de desejar boa sorte a Portugal e a todos os companheiros da equipa, sem exceção. O avançado jogou na semana passada frente ao País de Gales, mas ficou no branco no encontro com a Noruega e não terá gostado da opção do selecionador. Horas antes da partida de Ronaldo, o selecionador Jorge Jesus esclareceu que o desentendimento estaria resolvido e que até contava com Ronaldo.
5: O jogo é que me vai dizer o que é que eu vou fazer. E eu pensei que se calhar até tinha combinado com ele que não jogava os dois primeiros jogos, mas se calhar até ia precisar dele nos últimos minutos. Mas o jogo ditou-me outras coisas, começou-me a dizer outras coisas e eu não coloquei no jogo. Este é o ponto verdadeiro. E já que estou a falar do Cris, vou-vos dizer, eu tive um ano a trabalhar com o Cris, parece que há aqui um caso entre mim e ele, onde não há caso nenhum, pá.
2: Mas parece que havia. Jorge Jesus realça, no entanto, que tem sempre a última palavra sobre quem vai jogar.
5: Quem decide sou eu. Eles sabem, toda a gente sabe, quem trabalhou comigo. No clube, manda um presidente, na equipa, manda um. e que o jogador é igual.
2: Uma declaração de Jorge Jesus, ora antes de Ronaldo deixar o estágio da seleção. Há dois anos, numa gala da Federação Portuguesa de Futebol, o jogador madeirense partilhou um sentimento em relação precisamente à seleção nacional.
6: Eu acho que não há nada melhor que representar a seleção, jogar pela seleção. E repito, jogar, representar o teu país, a tua cultura, os teus filhos, a tua mãe, o teu pai, os teus melhores amigos. Por isso é que muitas das vezes eu fico decepcionado com alguns jogadores que eu não quero representar, mas isso já é uma... já metemos à parte. Por isso o que eu digo é desfrutem da seleção.
2: Ontem Ronaldo abandonou o estágio da seleção na véspera do encontro de Portugal com a Dinamarca. O jogo está marcado para esta noite, quando faltarem 15 minutos para as 8 da noite. Tem relato na Antena 1. Entretanto, em todo o mundo, a notícia é mesmo a saída de Ronaldo do estágio da seleção portuguesa. A equipa de handball do Marítimo foi derrotada pelo Limoges por 31-30 na primeira jornada da Liga Europeia. É HF, o treinador Paulo Fidalgo, apesar do resultado, elogia o desempenho da equipa.
7: Jogos europeus com uma intensidade sempre diferente, especial, e apesar de ter sido um resultado muito próximo, fomos um bocadinho imaturos. Podíamos aqui ter conquistado um resultado histórico para o handball, para o clube, mas fica uma exibição que enche de orgulho o handball da Madeira, que sabe sempre bem, num pavilhão com 3 mil pessoas, termos bem tratados, com muitas palmas, que é sempre o sabor amargo, porque enviamos uma bola oposta a 5 segundos do fim, mas da mesma forma como já vencemos jogos por um nesta época, temos que o jogo não foi a nosso favor, mas que nós fizemos uma excelente exibição.
2: O Marítimo, o Madeira Handball SAD, Marítimo Handball, na segunda jornada do Grupo B, vai jogar em casa com os espanhóis do Irodec e Bidasoa na próxima terça-feira. Um jogo está marcado para as 19h45. A cerimónia de imposição das insígnias honoríficas dos 50 anos da autonomia da região está marcada para mais logo, às 5h30 da tarde, no Centro de Congressos do Casino da Madeira. Mas até agora, a lista dos distinguidos permanece em segredo. Do João Carramanho.
8: São um segredo. As insígnias honoríficas de prestígio, 50 anos de autonomia, que hoje são entregues pelo Governo, são um mistério, porque nem a resolução do Governo, ontem publicada no Jornal Oficial, e que diz claramente que há uma lista e que ela faz parte integrante da resolução, ora, nem a própria resolução, essa também não tem a lista dos agraciados. Foi criada uma estrutura de missão para as comemorações dos 50 anos da autonomia da Madeira, estrutura essa liderada por João Cunha e Silva, que está encarregado de organizar o programa comemorativo deste cinquentenário, mas também essa estrutura nada disse sobre quem recebe estas insígnias. Portanto, nem o Governo, nem o responsável máximo pelas comemorações, até à data, nada disseram sobre quem as recebe hoje, quando forem 5h30 da tarde, evento em agenda, e até dito expressamente na mesma resolução do Conselho de Governo, que elas são feitas e entregues hoje, dia 1 de outubro. Há todo um cerimonial que irá atribuir a diversas personalidades, neste ano de 2026, a insígnia honorífica de prestígio 50 anos da autonomia. Só não se sabe a quem.
2: E depois da cerimónia, está marcado para as 8 da noite um concerto da Orquestra Clássica da Madeira, com a participação dos Napa e de Cristina Barbosa. A partir de hoje está ao serviço o segundo helicóptero para o combate aos incêndios na Madeira. É mais ligeiro e ágil e vai complementar o de média dimensão, que já está operacional durante todo o ano. Francisco Canhas, chefe de Brigada Heli-Transportada, explica que em caso de necessidade, os dois meios aéreos podem ser usados em simultâneo.
9: Quase que conseguimos garantir que existe sempre uma continuidade no terreno do meio aéreo, ou seja, a brigada acaba por nunca ficar sozinha a efetuar aquele trabalho na linha de chama, e assim acaba por nos dar sempre uma garantia que todo o perímetro de incêndio está sempre a ser vigiado. Se existir, por exemplo, alguma situação de alguma projeção, rapidamente, como temos olhos no ar, conseguimos também rapidamente atualizar o procedimento, e aí rapidamente o comandante de operações no local também acaba por ter outra base e outra tomada de decisão mais fundamentada.
10: Significa que podemos ter os dois meios aéreos a operar em simultâneo?
9: Exatamente, isto está previsto, e agora é só mesmo pô-los em prática, e se acontecer alguma situação, com certeza é que estamos mais capazes.
2: Já estamos no outono, mas o adjunto de comando da Proteção Civil, Walter Ferreira, considera que é sempre, sempre útil mais um meio aéreo.
11: Todos os meios são necessários para pontuais situações que venham a ocorrer. Os dados estatísticos dizem-nos que na região já existiram fenómenos extremos durante este período e até fora deste período, naquilo que é considerado às vezes pelas pessoas o período mais baixo, mas também lembrar que nem só as temperaturas ou o sol, como as pessoas costumam dizer, têm influência naquilo que é o risco de incêndio. Naturalmente que se pudermos contar com este meio no dispositivo o maior número de tempo possível é sempre uma mais-valia operacional.
2: Testemunhos registados pelo jornalista Marco António Sousa na manhã da rádio. Na sede da Proteção Civil, o novo meio aéreo fica na região até 30 de novembro. Tem autonomia para 90 minutos de voos. 200 madeirenses já participaram este ano no programa de voluntariado juvenil promovido pela Direção Regional de Juventude. Os interessados têm de contactar diretamente as associações onde desejam prestar a ajuda. O diretor regional, André Alves, explica como decorrem depois as candidaturas.
12: Quem faz a inscrição são as entidades privadas sem fins lucrativos. Poderá ser um projeto até o máximo de 4 meses e o máximo de 5 jovens, onde a Direção Regional de Juventude, aceitando essa mesma proposta de projeto, podemos dar um apoio financeiro ao jovem de o jovem realizar 30 horas na entidade e recebe uma bolsa de compensação paga pelo Governo Regional de 60 euros por mês.
13: Há muitos jovens a aderir a esse programa?
12: Sim, no ano passado nós tivemos cerca de 244 jovens que fizeram voluntariado juvenil. Este ano, 2026, ainda faltam 2 meses e também deixo o repto para os jovens que se queiram se inscrever, vejam junto às entidades, para a entidade formalizar a candidatura. Já estamos a aproximar-nos também dos números do ano passado.
2: O programa de voluntariado continua ativo e são várias as instituições que necessitam de pessoas disponíveis para ajudar os outros.
12: Cariz solidário, dos cariz alimentar, por exemplo, bancos alimentares. Temos também associações viradas para a causa animal, que também precisam de voluntários, e então os jovens, através das associações, podem fazer voluntário, de associações esportivas também e recreativas.
2: André Alves, em declarações à jornalista Lília Mata, a Direção Regional de Juventude investe 56 mil euros por ano no programa de voluntariado juvenil. Na Assembleia Legislativa da Madeira decorre já outra sessão plenária. No Parlamento está o jornalista João Carramanho nesta manhã parlamentar. Já se ouviram memórias em relação ao poder regional.
14: É isso, no dia em que se evoca o primeiro Governo Regional da Madeira, Bruno Macedo do PSD teve a intervenção inicial, tomou posse neste dia o primeiro Presidente Jaime Ornelas Camacho. O deputado traçou um retrato daquilo que o primeiro Governo encontrou na região.
15: Éramos uma região insular, isolada, esquecida no meio do Atlântico. Uma região distante do poder central. Controlada e explorada por centralistas, com tiques colonialistas que olhavam para as ilhas como se fossem meros recursos para explorar.
14: 50 anos depois, duas datas que chamou de mágicas, 76 com a Constituição e depois em 86 com a entrada do país na hoje União Europeia. Bruno Macedo diz que a Madeira mudou muito devido aos consecutivos governos do PSD, nomeadamente Jardim Albuquerque, mas que a autonomia ainda não está concretizada.
15: Hoje também vivemos sob a ameaça da centralização dos fundos europeus. E essa continua a ser uma das coisas contra as quais nós temos que lutar todos cá dentro, afincadamente. Temos ainda, porque ainda persistem muitos laivos e tiques colonialistas, que há muitos políticos em Lisboa que persistem na desconfiança com que olham para nós.
14: Numa sessão que já começou a discussão de um dos primeiros pontos, é do Partido Socialista sobre saúde, uma sessão que também integra votações regimentais, são 13 votos pelo menos e 8 iniciativas que os deputados vão votar hoje.
2: Uma sessão que vai ser acompanhada pelo jornalista João Carramanho. Para hoje está prevista uma pequena descida de temperatura, o vento pode ser por vezes forte nas terras altas, também no leste e oeste da Ilha da Madeira. A temperatura continua muito amena, com uma máxima prevista de 26 graus para o Funchal e para o Porto Santo.

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3: E na próxima hora, o programa Hora 10 de Marta Cília. Eu sou o Luís Reis. Tenha bom dia.

0: 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Dez horas em Portugal Continental e na Madeira, 9 nos Açores. Quinta-feira, 1 de outubro, hoje, Eduardo, o Conselho de Ministros é fora de Lisboa.
1: É, o Governo está em peso na guarda esta manhã, já sentado, aliás, e a trabalhar no fecho do Plano de Recuperação e Resiliência. A acompanhar a visita do Governo à cidade está o repórter Jorge Esteves, daqui a pouco aqui em direto. Paulo Raimundo mandou o recado ao PS esta manhã. Vai servir de almofada ao Governo ao deixar passar o próximo orçamento, mas vai ter também que partilhar as responsabilidades da governação. No Dia Mundial da Música, a reportagem da Antena 1 está de visita ao Museu da Música Mecânica, em Palmela, numa viagem ao tempo em que a música cabia dentro de uma caixa. A reportagem daqui a pouco, de Gonçalo Costa Martins.
0: 16 graus, Coimbra e Porto. A esta hora estão 19, aliás, em Lisboa, 20 em Ponta Delgada, 23 Funchal, 24 em Faro. Edição de Eduardo Amaro.
1: O Governo está reunido hoje na Guarda para o Conselho de Ministros, uma reunião de trabalho que é dedicada sobretudo ao Plano de Recuperação e Resiliência. O PRR está na fase decisiva de execução dos fundos europeus e também com os prazos finais a aproximarem-se. A reunião estava marcada para as 9h30, presidida por Luís Montenegro, e parece que começou a horas. Jorge Esteves, estás na Guarda a acompanhar os trabalhos do Governo.
2: Começou um pouco depois, pelas 10 menos um quarto, mas depois da foto de família, feita aqui no espaço de entrada do edifício dos espaços do Conselho da Guarda, desta cidade mais alta, que hoje tem então esse privilégio de ter o Governo aqui reunido, com a exceção apenas do Ministro das Infraestruturas e Habitação, Miguel Pinto Luz, é o único ausente no que toca a ministros, fez-se representar pela Secretária de Estado da Habitação neste Conselho de Ministros, realizado exatamente aqui a nível de distrital, e convém ter isso em conta, apesar de haver uma nova organização administrativa das comunidades intermunicipais, faz-se para este tipo de organização convocatória a presidentes de Câmara do próprio distrito. E aliás, também aqui uma curiosidade, hoje já estava presente o Ministro da Educação, mas que ontem cancelou uma reunião que tinha marcado com todos os diretores de agrupamentos de escolas do distrito por alegadas razões de saúde, por motivos de saúde. Hoje vinha, de facto, no meio da comitiva que chegou de autocarro, à exceção do próprio Primeiro-Ministro, que veio depois no carro da presidência do Conselho de Ministros, ou da presidência do Governo, digamos assim. Aqui Luís Montenegro foi o último a chegar então, e foi o último a ser cumprimentado à entrada.

0: Além das questões que têm a ver com o PRR e questões nacionais, uma questão central terá a ver com aquilo que também aconteceu em Bragança, a decisão ou não, neste caso, de conversão da Universidade Politécnica da Guarda em Universidade, porque há essa pretensão já manifestada tanto pelo Conselho-Geral da Universidade Politécnica, como também pela própria Assembleia Municipal e Câmara Municipal da Guarda, que decidiram a favor dessa conversão. Resta saber se, tal como aconteceu em Bragança, aqui na Guarda também se vai saber dessa decisão de, digamos que, elevação, entre aspas, de passagem da Universidade Politécnica à Universidade aqui na Guarda.
1: É uma expectativa que provavelmente pode ter uma resposta nas próximas horas e ao longo delas Jorge Esteves vai trazer-nos aqui também as declarações que saírem deste Conselho de Ministros e as decisões que forem conhecidas assim que os trabalhos do Governo terminarem. O líder do PCP acusou esta manhã os socialistas de estarem a servir de almofada à política do Governo e que, portanto, vão ter de se responsabilizar também por ela. Paulo Raimundo reagiu assim à notícia dada ontem por José Luís Carneiro de que o Partido Socialista se prepara para a abstenção na votação do Orçamento de Estado para o ano que vem. Paulo Raimundo também deixou críticas à Ministra da Saúde quando visitou esta manhã o Centro de Saúde do Olival, em Gualva do Cacém, no âmbito das jornadas parlamentares do PCP, que começaram hoje precisamente, e que a repórter Teresa Borges está a acompanhar.
2: Desde as 5 da manhã.
3: Pois, claro.
2: Pois é, isto não há remédio.
4: É um cenário que se repete no primeiro dia útil de cada trimestre.
3: Não for assim. Veja uma consulta, hein?
2: Não, já estive aqui duas vezes e sou diabética e não apanho nada.
4: Dezenas de utentes que se acumulam numa longa fila que começa a formar-se ainda de madrugada para tirar uma senha e conseguir marcar uma consulta.
3: A vida das pessoas é esta vida. São mais de 15 mil utentes em médico de família. A gente tem que vir aqui 3 em 3 meses à procura de uma senha para ter uma consulta nos 3 meses seguintes.
4: O secretário-geral do PCP esteve neste mesmo centro de saúde há 3 meses, no primeiro dia de junho. Prometeu voltar e desafiou o primeiro-ministro a juntar-se à visita. Vira-se agora para a ministra da Saúde.
3: E era bom que a ministra descesse à realidade para perceber o que é que acontece na vida real. Nós temos um ministro da Saúde na Assembleia da República, com aquele discurso de sempre, o país está melhor, há menos tempo de espera, as pessoas esperam menos, as urgências estão a funcionar, está tudo a funcionar, menos a vida das pessoas.
4: Nada mudou, insiste, o caso não é único no país, e pede respostas.
3: Em vez de andarem a ocupar a agenda, a inaugurar hospitais privados, em vez de andarem a ocupar a agenda, a encerrar serviços de urgência, em desmantelar o Serviço Nacional de Saúde, se concentrassem os esforços, e já agora, o dinheiro e os recursos públicos de todos nós na resolução deste problema, na contratação de mais médicos, a vida estaria melhor para todos e particularmente para estas pessoas que aqui estão.
4: E são precisas alternativas, defende o líder do PCP, que acusa o Partido Socialista de seguir outro caminho e dar gás à política do Governo com a provável abstenção no Orçamento do Estado.
3: Nós precisamos é de interromper esta política, não é dar-lhe gás, não é viabilizá-la. Fica aqui o apelo para a direção do Partido Socialista não acompanhar a sugestão do seu secretário-geral.
4: Repete Paulo Raimundo, quem der luz verde ao Orçamento terá de assumir responsabilidades. A proposta do Governo será apresentada nas próximas semanas.
1: A reportagem de Teresa Borges acompanhar esta manhã a visita de Paulo Raimundo e também dos deputados do PCP ao Centro de Saúde do Olival, em Gualva Cacém, no âmbito das jornadas parlamentares que arrancaram esta manhã. A dar bem mais dores de cabeça do que o orçamento português para o próximo ano está o francês, que é apresentado hoje, sob grande pressão para controlar as contas públicas, com um déficit e uma dívida pública nesta altura sem fim à vista, descontroladas, o governo pautou o último orçamento da era Macron pela contenção da despesa. É um dos maiores exercícios de ajustamento orçamental dos últimos anos que está a ser feito no país, com muitos cortes que vão afetar pensionistas, a administração pública, as autarquias, por exemplo. É neste contexto que o ministro francês das Finanças apresenta esta manhã a proposta do Orçamento de Estado para o próximo ano, um documento decisivo para a estratégia económica do governo, que promete levantar também um debate intenso, político e social. Rosário Salgueiro.
5: São 54 mil milhões de euros de poupança em 2027. Esta é a meta do último Orçamento de Estado de Emmanuel Macron. Mas quem pagará esta conta para reduzir o déficit público para 5% do PIB? Todos vão ter de fazer um esforço, garante o Ministro das Finanças.
6: Se não fizéssemos nada, teríamos um déficit de 6,5% do PIB no próximo ano. Isto é, obviamente, inaceitável.
5: Uma parte importante dessa poupança poderá mesmo sair do bolso dos reformados. As pensões acima de 1.260 euros poderão deixar de ser aumentadas de acordo com a inflação e poderão perder parte do benefício fiscal de 10%. O Governo quer reduzir quase para metade o déficit da Segurança Social. Está

0: prevista a redução da despesa com baixas médicas, com participações de remédios, tratamentos e meios de diagnóstico. Alguns apoios sociais poderão ser congelados ou revistos. Os funcionários públicos também vão pagar a crise com o congelamento dos salários. As autarquias serão obrigadas a apertar o cinto, limitando o crescimento das despesas. Roland Lescure, o ministro das Finanças, adiantava mesmo antes da apresentação do orçamento que o próprio Estado vai entrar em austeridade.
1: O governo está a congelar as prioridades. No entanto, continuaremos, obviamente, a investir em defesa, investiremos também no futuro, no ensino superior e na investigação, e investiremos no ambiente, com um aumento do orçamento ambiental. Mas isso significa que outros ministérios farão esforços significativos. Este ano estamos a apoiar o crescimento, mas, ao mesmo tempo, estamos a desenvolver esforços significativos para reduzir as despesas, esforços nunca antes vistos, o que, obviamente, mostrará principalmente aos mercados financeiros e àqueles que nos emprestam dinheiro, estamos a levar a sério a redução do déficit público. Claro que isto ainda precisa ser aprovado pelo Parlamento. Isto é um processo.
0: Vão seguir-se agora semanas de debate e luta política. O primeiro-ministro Sebastião Cornu terá sempre a ameaça de mais uma moção de censura.
2: A correspondente da Antena 1 em Paris, Rosário Salgueiro, está a acompanhar esta manhã a apresentação das medidas do Orçamento de Estado para o próximo ano em França. No Dia Mundial da Música, a reportagem da Antena 1 está de visita ao Museu da Música Mecânica em Palmela. Quem lá entra fica a conhecer as primeiras formas que a humanidade encontrou de guardar e também de reproduzir a música. São instrumentos mecânicos com muitas formas, podem ter também muitos nomes, mas vulgarmente nós chamamos-lhes caixas de música. E é entre estes objetos mágicos que o repórter da Antena 1, Gonçalo Costa Martins, tem andado a viajar esta manhã. Agora, Gonçalo, acompanhado por um grupo de estudantes que seguem numa visita guiada a estes tempos em que a música se ouvia ao som de rodas dentadas e de cilindros mecânicos.
3: Exatamente, e estamos a falar de estudantes, mini-estudantes, já começou a primeira visita de hoje, são turmas do Seixal, vieram aqui em Beito, perto da margem sul do Tejo, do primeiro e do segundo ano. Agora de repente ficou um silêncio na sala, toda a gente a olhar aqui para mim, para este direto da Antena 1. Vou juntar-me aqui à Teresa e vou passar aqui por entre as crianças, com licença, são aqui quase 20 crianças nesta primeira visita do dia e estou agora ao lado da Teresa Cangueiro. Bom dia, que está aqui a fazer esta visita guiada. E normalmente, Teresa, também há bocadinho tinha falado isso com o Luís no último direto, há sempre muita surpresa com a forma como se ouvia música antigamente e a diferença que existe em relação ao dia de hoje. Aos dias de hoje, já se sentiu essa diferença também?
4: Ah, claro que sim. A primeira peça que nós, quando chegámos aqui ao museu que vimos, não sei se ainda se lembram, foi mesmo há bocadinho, foi um piano, não é? Aquele piano que eu disse que era mágico. Porque ele, o que é que ele fazia, aquele piano? Eles ainda não estão bem a acreditar, porque ainda não ouvimos um piano, mas é aquilo que nós vamos fazer, porque nós hoje vamos ouvir muita música ao vivo. Portanto, vão ficar certamente muito surpreendidos.
3: Esta é uma pergunta também que costumam fazer habitualmente. Como é que costumam as crianças ouvir música hoje em dia? Podemos também tentar perceber agora.
4: Exatamente. Não é? Então a pergunta é, estão todos preparados para responder? Tem que ser à vez. Como é que vocês acham? Quer dizer, como é que vocês ouvem música nas vossas casas? Eu quero saber. Sim.
5: O meu pai que toca o piano.
4: Piano? E como é que vocês ouvem música mais?
6: Sim.
4: O que é que eu disse? Na rádio, boa, não é? Claro.
7: Nem por acaso.
5: Também toca
4: na
5: rádio.
4: Também toca na rádio?
3: E haverá também, se calhar até posso perguntar também, se costumam de vez em quando ouvir, por exemplo, no telemóvel ou com auriculares, ouvem também de vez em quando? Alguns parece que sim, mas de facto vão sendo de várias formas e ficam também espantados com estas caixas também que hoje temos aqui agora numa sala com peças que tocam através de lâminas de aço. Costuma haver muita surpresa ao ver estas peças, são antigas?
4: Claro que sim, no fundo estas peças que nós temos aqui são uma memória viva, porque estas peças elas são postas a tocar ao vivo e ver diante dos nossos olhos orquestras de músicos invisíveis, que era assim como lhes chamavam, ver mesmo as peças a movimentarem-se é mágico, é mesmo mágico.
3: E de facto percebemos isso logo no início. Teresa, muito obrigado, com a surpresa que realmente as crianças foram demonstrando. Boa visita, vou agora aqui novamente passar Licença, porque de facto esta visita vai acontecer ao longo desta manhã, são várias turmas que depois também estão aqui durante a tarde, até a Eduarda, para assinalar muito em breve, já na próxima semana, como tinha referido, 10 anos que este museu funciona aqui em Palmela, o Museu da Música Mecânica.
2: Parabéns ao museu. Diz-se que ouvir música é conversar com o tempo, desde as caixas de música às plataformas digitais onde ela mora hoje.
1: Eduarda Maio, notícias em simultâneo com a RTP Antena 1 Madeira, Açores e RTP Mundo. 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
9: Bom dia. A emissão de hoje tem controle técnico de Mário Rodrigues, eu sou Marta Cília e hoje vamos falar de música. Celebra-se o Dia Mundial da Música, a data foi criada em 1975 pelo International Music Council, Conselho Internacional da Música, uma organização fundada pela Unesco, com o propósito de promover a arte musical em todos os setores da sociedade e partilhar a diversidade cultural. Pois neste dia falamos de música, sim, é verdade, mas olhamos particularmente o projeto Máquina Mundi In, o som da contemporaneidade madeirense, uma criação com direção artística de Francisco Andrade. Ele está connosco hoje. Muito bom dia, Francisco Andrade.
10: Bom dia a todos.
9: Francisco Andrade, músico, professor de música no Conservatório, Escola das Artes da Madeira, presidente da Associação de Jazz Melro Preto e diretor artístico da Orquestra de Jazz do Funchal. O seu universo é, sem dúvida, a música.
10: Exatamente.
9: Francisco Andrade, que significado tem para si este Dia Mundial da Música?
10: Para mim tem um significado bastante importante, ou seja, porque, tal como disse, ao de entender, a minha vida é música, ou seja, eu acho que estou 100%, eu vivo 100% a música 24 horas por dia, como já costumo dizer quando falo sobre o que é a minha vida ou como faço o género dos meus dias. E na verdade os meus dias são feitos sempre a pensar na música. Ou seja, claro que existem as outras coisas, só que diria que 99,9% é a pensar na música.
9: Prevalece a música.
10: Sim.
9: O Francisco Andrade formou-se em música, agora forma outros músicos. Podemos falar numa vaga de novos intérpretes?
10: Sim, sim, sem dúvida. Ou seja, e a Madeira é terra fértil para isso, porque temos temos o conservatório, não é? E depois temos as bandas filarmónicas, ou seja, temos grupos amadores, temos bandas de garagem, rock, sei lá, muita malta que eu vejo que está a fazer, a querer criar também. Ou seja, e claro que a música na Madeira acho que está muito forte a nível cultural e a nível daquilo que é a música para eles.
9: E há lugar para todos?
10: Pois, isso aí é que às vezes torna-se um bocadinho mais complicado. Ou seja, Desde antes, na verdade, é importante referir que eu estou cá na Madeira há 7 anos. Ou seja, antes vivi 20 anos em Lisboa, ou seja, onde estudei e fiz muitas coisas a nível artístico, com muita gente de diferentes estilos, etc. Aqui na Madeira, há 7 anos, é que eu sinto que, ou seja, lá está a aumentar muito os intérpretes, está a sair muita gente formada do conservatório com qualidades, pá, como se calhar a Madeira nunca viu, intérpretes e músicos com competências artísticas, pá, fora do comum, e que agora sente-se que o que é que eles estão a fazer e o que é que eles vão fazer, que é aquela questão que é sempre difícil responder a um aluno, a um recém-licenciado que acaba os estudos, e agora o que é que eu vou fazer? Lá está.
9: Não há garantias.
10: É que não há garantias. Não há garantias de um posto de trabalho fixo, não há garantias de, sei lá, uma profissionalização artística onde ele vai ter um contrato sem termo, por exemplo. Para isso ele tem que, os alunos, a única garantia é ter um mestrado em ensino, na via do ensino, e para que possivelmente consiga entrar no sistema de ensino para ter uma carreira docente. Ok, isso, neste momento, a música é a única garantia que pode dar, ou seja, é dar aulas.
9: A única saída profissional garantida, ou que garanta sustento,
10: sim.
9: É dar aulas.
10: É dar aulas, não há outra saída. Ou seja, o que é hoje, e hoje que é dia da música, o que dá que pensar. Ou seja, como é que estamos a criar tanto música e tanto talento, como costuma dizer. Ou seja, e depois para onde é que vai esse talento? O que é que esses miúdos vão fazer? Ou seja, e às vezes eu próprio sinto-me responsável por isso. E às vezes pesa-me um pouco, porque eu incentivo e estou sempre a puxar e estou sempre a criar condições ou situações para que os alunos vejam e tenham esperança, tipo, na música. Sim. Mas ao mesmo tempo eu sinto assim, pois, eu estou a fazer isto, mas o que é que eu próprio estou a criar para que eles tenham uma estabilidade no futuro?
9: Sim. E isso cabe a quem? Essa preocupação, esse criar os meios para que possa haver essa profissionalização dos músicos?
10: Acho que isso cabe, as instituições governamentais, o próprio Estado, de pensar sobre isso. Porque eu acho que o que é que seria de um médico se não tivesse uma ordem? O que é que seria de um engenheiro se não tivesse uma ordem dos engenheiros? Alguém que regesse as leis dos engenheiros, dos médicos? Porque senão, hoje em dia, tipo, um curandeiro era um médico, não é? Ou uma pessoa que saiba fazer um desenho e que tinha bom traço.
9: É um arquiteto.
10: Mas não é assim que funciona. Sim. Porque lá está, na música é igual. E existem grandes talentos e pessoas que sabem tocar muito bem, mas que, no entanto, estão desempregadas.
9: Defendo uma organização, uma ordem,
10: eu defendo,
9: para os músicos.
10: Eu defendo. E acho que é urgente pensar nisso. E sei que muitas pessoas
9: não concordam, certamente.
10: Não concordo, e como outras concordam. Ainda há dias falava disso, ou seja, e disseram assim, mas existir uma ordem, iria tirar a minha liberdade. Ok.
9: A liberdade criativa nunca poderia ser retirada.
10: A liberdade criativa não, mas a liberdade de pedir um cachê, por exemplo. Sim. O que eu não concordo, porque uma ordem não iria tirar a liberdade de ninguém. Só iria tentar, estabelecer
9: regras
10: e normas.
9: Regras na contratação, por exemplo.
10: Por exemplo, ou seja, para quem contratasse, tipo, os músicos, que na Madeira é... grande parte é, funciona na questão da hotelaria, por exemplo. Ou seja, e regulamentar essa questão podia ser um grande passo para o futuro. Ou seja, e que não seja só... Ah, sim, preciso dos teus serviços, quanto é que é? E a pessoa diz, ah, são X. Ah, pá, mas é muito caro. É muito. Mas então está bem. E como hoje o mercado é livre...
9: Sim. E muito competitivo.
10: E muito competitivo. Claro que existem outros, vamos dizer, agentes artísticos, porque esta é a palavra, é o conceito. Sim. Da moda, são os agentes artísticos, porque toda a gente agora é um agente artístico. E que agora vamos perguntar a este. Ah, faz preço,
9: faz mais baixo.
10: Faz mais baixo. Ah, mas como existem outros, vamos perguntar, até eles chegarem ao valor que eles pretendem.
9: Uhum. É isso que acontece.
10: Mas o que está aqui em casa é, será que a qualidade artística também corresponde? E aí é que começam as coisas a tremer, como eu costumo dizer.
9: Há esta competitividade que não é salutar entre os músicos que exercem isto profissionalmente?
10: Sim, existem competições. E acho que a competição é uma coisa saudável para mim. Porque isso exige que, ou seja, isso, a própria humanidade cresceu assim. Uhum. Ou seja, com a competição. Não é uma coisa nova, uhum. Não é uma coisa do século XXI. Uhum. É uma coisa que já vem da pré-história. Ou seja, a competição pela comida, uhum. Por o espaço, assim. Por terreno, por conquistar o mundo.
9: É isso que nos faz avançar.
10: Sim, é isso. Para mim é isso que nos faz avançar. Ou seja, é por eu querer ser melhor que o outro. E acho que é justo.
9: Nesse sentido é justo.
10: Sim, sim, sim.
9: Mas quando se baixa a fasquia...
10: Agora, quando se baixa a fasquia já não é justo, porque estamos a destabilizar, tipo, um meio, ou seja, e estamos a destabilizar, se calhar, a mesa onde uma pessoa come, ou o futuro vai comer. Porque aí é que está a questão, ou seja, será que nós estamos a criar condições para... o futuro, uhum. Porque se calhar muitos de nós, pá, e falo de mim, há 20 anos não tinha garantias de nada. Ou seja, a minha vida era começar a dar aulas, percebi que o mundo era difícil e que se eu quisesse ser músico e se quisesse ser alguma coisa, eu ia ter que sacrificar muitas coisas. Uhum. Mas está. E hoje em dia, com este advento da internet, ou seja, acho que os miúdos não sabem o que é aquele sacrifício, o que é sacrificar-se para ter alguma coisa. Ou seja, porque acham que de repente lançam uma música, um single, e aquilo vai bater, como eles costumam dizer, e que de repente vão ficar milionários. Por causa de uma música, porque vai bater muitos likes e que a música de repente eles vão ter os agentes todos a dar milhões para fazerem concertos e depois vão encher estádios.
9: E não é assim.
10: E não é assim. Porque hoje em dia muitos singles são lançados tipo a todo momento e a cada minuto. E ainda por cima de singles, muitas vezes criados por bots e pela inteligência artificial, que agora também temos. Sim. Essa. Estamos a competir.
9: Sim. Com a inteligência,
10: com a inteligência artificial. Que é um facto. Ou seja, a toda hora está a surgir sempre músicas feitas pela inteligência artificial. Ou seja, que é outra gente cultural com quem a humanidade está a competir. Sim. E que é uma realidade muito atual e que está a fazer pensar sobre o que é realmente a música hoje em dia.
9: Olhando para o panorama regional, e porque conhece muitos projetos, o que é que enaltece, digamos, o que é que de bom se faz neste momento?
10: Eu acho que toda a gente... está a fazer coisas boas, sobretudo aqui na Madeira. Ou seja, como já disse, é terra fértil para muitos projetos, tanto na eletrónica como na música mais experimental e de vanguarda, como na cena tradicional, música tradicional, tipo, acho que ainda hoje está a ser lançado no Conservatório um livro sobre a música tradicional. Sim. Sobre temas contemporâneos, mas para Braguinha. Ou seja, o que revela que está-se a investir muito nessa parte. E isso quer dizer que a Madeira está a querer mostrar cada vez mais, tipo, coisas sobre a música e querer ganhar um terreno e um reconhecimento que tem o seu direito, não é? Mas só que, no entanto, será que é mesmo assim? Será que todos os projetos são mesmo bons?
11: Tem ambição de sê-lo, não é?
10: Exato. Inclusivamente o meu, este projeto, o Máquina Mundo, que vou apresentar no dia 6, eu próprio tenho muitas dúvidas. Porque será que é um projeto que vai agradar às pessoas, a quem vai ouvir? Eu tenho muito esse peso. eu penso muito sobre quando vou lançar alguma coisa ou estou a criar alguma coisa, eu reflito muito sobre será que isto vale a pena? O que é que isto vai ter?
11: E o que é que vale a pena para si, em termos de projeto? A resposta que tem por parte do público-alvo?
10: Muitas vezes é a resposta ou a própria música. Para mim, a própria música é que vai, tipo, definir, tipo, o que é que, se o projeto vale a pena ou não. Ou seja, se a música tem algum impacto nos músicos que eu estou a criar, neste caso. Ou seja, quando eu pensei neste conjunto de músicos ou nesta instrumentação, ou seja, e quis que fosse uma coisa que mostrasse música clássica, com o jazz, com música tradicional, e que de repente fizesse com que as pessoas que estão a tocar criassem ou dessem vida àquela música. E isso está a acontecer, na verdade. Só que muitas vezes os próprios músicos têm que ser os primeiros a acreditar na música. Ou seja, o que é uma coisa, parece que é uma contradição. Sim. Porque eu apresento música, supostamente já está preparada, mas parece que não é isso que basta. E para mim não é isso
11: que basta.
10: Porque quem dá vida são os músicos. Ou seja, e aquela música só vai funcionar se os músicos se entenderem, se interpretarem de forma boa e sobretudo se derem personalidade àquelas notas. Porque aquilo são simplesmente bolinhas. Sim. Com traços escritos num pentagrama. Sim. Ou seja, se não houver interpretação, se não houver
11: sentimento,
10: aquilo não representa nada. Ou seja, e é isso que na verdade tem vindo a trabalhar nestes últimos tempos sobre isso. Lá está, isto para dizer que a própria música, muitas vezes, se ela é boa ou não, vai depender de muitas coisas, muitos fatores.
11: Falemos então do Máquina Mundi, o som da contemporaneidade madeirense, uma criação sua, a direção artística é do Francisco Andrade, foi uma proposta à Bolsa de Criação Turística do município do Funchal.
10: Artística.
11: Desculpa. E foi uma das vencedoras na área da música. E decorreu, entretanto, uma residência artística no Estúdio de Criação Artística do Funchal e proximamente será apresentado. Mas já falou um pouco do que é o projeto, do que é que queria do projeto, concretamente. Foi buscar, com certeza, outros músicos com os quais se identifica para participar. Sim. No projeto.
10: Os músicos, é importante dizer, são o Alexandre Andrade no trompete, o Xavier Sousa no trombone, o Pedro Gonçalves no braguinha, o Slobodan Sarsavic no acordeão. Depois temos a Janine Fernandes no piano, o Jorge Garcia nas percussões e eletrónica, e o Luís Caldeira na bateria, e o Bjorn van der Neuker no contrabaixo. Ou seja, e fui neste grupo de músicos que tentei, ou seja, criar música para eles. Ou seja, só que aqui o objetivo não era criar, sei lá, partituras convencionais.
11: Portanto, a composição foi surgindo à medida que a residência ia avançando, é isso?
10: E algumas coisas surgiram conforme a residência foi avançando, algumas coisas eu levei, mas o que eu quis levar foi, tipo, não, ou seja, a primeira partitura que eu levei foi uma partitura gráfica, onde basicamente era uma espécie de... aquilo eu imaginei como se, é um edifício, é como se fosse uma planta de um arquiteto.
11: Sim.
10: Ou seja, que é um edifício com vários andares, mas se calhar ninguém reparou, nunca reparou nisso, mas é um edifício com 15 andares, ou seja, onde cada casa, não é? Tem sempre luz, e as luzes são sempre com intensidades diferentes. Ou seja, e a minha ideia foi transformar aquela luz em som. E o som vai ser representado por dinâmicas. Ou seja, cada andar corresponde a uma dinâmica. Ou seja, e cada casinha tem uma dinâmica.
11: E uma música, consequentemente, não.
10: Ou seja, e agora cada intérprete ou cada um de nós vai interpretar aquela dinâmica com alguma coisa na linguagem musical. Ou seja, o que dá uma experiência, para mim, interessante, e que obriga-nos a refletir sobre aquela intensidade. E que som é que eu vou tocar no meu instrumento...
11: Que corresponde àquela intensidade de luz.
10: Que corresponde àquela intensidade de luz. Ou seja, se é um mezzo-piano... Ou seja, o que é que eu vou tocar como se fosse mezzo-piano? Claro que depois eu dei algumas regras, tipo, para que a coisa funcionasse melhor do que ser completamente livre e aberto. Ou seja, porque às vezes este tipo de linguagem mais contemporânea tem que ter essas regras e essas legendas, que é para nós estarmos focados, tipo, naquilo que a música poderá vir a ser. Ou seja, para tentar encaminhar mais o segmento da música, neste caso.
11: Há liberdade criativa, mas com...
10: Sim, com algumas regras. Sim, sim.
11: Com fronteiras.
10: Com fronteiras, exato. Isso é a palavra certa.
11: O Francisco Andrade é um dos compositores, mas envolveu outros que sim, compuseram também.
10: Exatamente. Eu tinha feito um desafio ao Rodrigo Andrade, que é um jovem compositor e contrabaixista, tromenista, guitarrista, multi-instrumentista, que é de Santana, e que ele fez uma composição que se chama A Viagem, que basicamente que descreve a nível sonoro, tipo, como se fosse o início da Madeira. Ou seja,
11: conta uma história, então.
10: Conta uma história com o narrador e tudo, que é o início, tipo, do surgimento, vamos dizer assim, do surgimento da Ilha da Madeira, ou da ilha, e que conta o início com a chegada dos descobridores, etc., até hoje. E que ficou muito bem conseguido, e é uma música muito orgânica, com muito visual, de certa forma, a música que ele criou. E depois também fiz o desafio a outros dois compositores, o Eugênio Andrade e o Pedro Macedo, que entretanto, devido às vidas deles ocupadíssimas, não vamos conseguir estrear neste concerto, mas que é um projeto que não terá só uma apresentação única. Mas que era uma coisa que eu gostava de falar.
11: É para ter continuidade, é isso?
10: Sim, sim. que é um projeto que eu acho que tem que ter continuidade. Isso porquê? Porque muitas vezes, e aqui fazemos um parêntese nesta história do Máquina Mundi, porque muitas vezes os projetos, sobretudo os projetos da vossa criação artística, isso pode ser uma sugestão para
11: o futuro.
10: Ou seja, são projetos que muitas vezes só têm uma apresentação.
11: São efêmeros.
10: Exato. Sim, e eu pergunto assim, mas para que é que serve então uma bolsa de criação artística?
11: Vale a pena o investimento?
10: Vale a pena, tipo, um município investir, tipo, numa apresentação que será única e efêmera? Não sei. Ou seja, porque acho que... Será que o projeto tinha as características ideais para ser um projeto sólido e consistente? Ou será que foi só mais uma caça a uma bolsa?
11: Questiona mesmo em relação...
10: Sim, e desculpem lá quem tiver a ouvir esta dureza. Mas eu acho que é...
11: E refletiu sobre isso quando criou este?
10: Eu refleti, ou seja...
11: Máquina Mundi.
10: E não queria que fosse só um projeto para acontecer, tipo, por causa de uma consequência, de uma candidatura. Uhum. Ou seja, porque as coisas não podem ser feitas com uma consequência de uma candidatura para buscar um apoio para depois ter um fim. Ou seja, se é um projeto viável e com pés e cabeça, terá que ter uma continuidade. Ou seja, não é tipo, agora ganhei este dinheirinho, vou fazer isto e pronto. E agora vou.
11: E vamos ao próximo.
10: E agora vou ao próximo buscar mais dinheiro. Ou seja, será que é isto? Será que é o propósito de. Lá está, ainda há bocado falámos da cena da música, dos projetos. Será que é isto o objetivo agora do músico? Ir a estar à caça de financiamento? Lá está, é mais uma consequência da não estabilidade do artística. Lá está, será que é isso? Não é isso o propósito deste projeto? Na verdade, o meu propósito é alargar isto a outros músicos. E que isto seja agora uma continuidade para dar espaço, tipo, a outros compositores e outros músicos de poderem também integrar e fazer parte e criar. Ou seja, tal como todos os outros projetos, sei lá, da Associação Melro Preto e da própria Orquestra de Jazz, da qual que eu estou, digamos, como a orientar e a dirigir esses projetos. Ou seja, não são projetos com uma finalidade única. Acho que tem que ser um projeto que tenha um bocadinho de visão e veja as coisas para além
11: do imediato.
10: Momento, ou do propósito para que foram conseguidos. Ou seja, e acho que isso é uma... Temos que pensar sobre isso.
11: Sim.
10: Porque o dinheiro hoje em dia é uma coisa mais ou menos valiosa. Porque
11: que ser bem aplicado.
10: Tem que ser bem aplicado, porque se calhar vemos projetos que se calhar não têm assim tanto potencial e depois fazem uma apresentação e depois não desaparecem. E será que isso foi importante?
11: Que impacto teve
10: das
11: pessoas?
10: Exato, que impacto é que aquilo teve?
11: Sim.
10: Será que foi mesmo importante? Lá está, são questões que eu próprio coloco nisso. Eu coloquei neste projeto antes de o fazer. E tive muito tempo para decidir isto.
11: Este projeto, há um concerto de apresentação, resultado da residência artística,
10: um
11: espetáculo. Será no dia 6 de outubro, às 19h30, no Teatro Municipal Baltasar Dias.
10: Exatamente.
11: Um concerto, ou mais do que isso?
10: Será este concerto, e estou a prever que até final do ano se consiga ainda fazer um segundo concerto num espaço fora do Funchal. Ou seja, porque também é importante fazer essa descentralização e levar, tipo, aquilo que nós criamos, tipo, ao outro concelho que estou a trabalhar para que se consiga até o final do ano. lá está. E depois desse outro concerto, passar a transformá-lo e dar e abrir portas a outros músicos para criar. E eu já tenho falado com outros outros compositores e instrumentistas para abrir, ou seja, para de repente transformar isto numa espécie de laboratório de música contemporânea e que tenha esse segmento. Tipo, para e de repente vejo muitas pessoas interessadas em querer colaborar, tipo, também com o projeto. E são essas portas que acho que temos que abrir também, tipo, com este tipo de iniciativa e financiamento, ou seja, aproveitar. O financiamento foi dado para este projeto para abrir também oportunidades para outros. Ou seja, que no fundo é isto que eu quis abrir com este projeto. Não foi só uma coisa para o Francisco Andrade.
11: É um projeto aberto a outros músicos, para que possam também intervir. Machina Mundi In, que sonoridades podemos esperar ouvir no concerto de apresentação, no dia 6?
10: No fundo, vai de coisas muito rítmicas, quase industriais. Há momentos muito contemplativos, ou seja, onde o som basicamente está no limite do surgimento e do desaparecimento. Ou seja,
11: fade in, fade out, como usamos.
10: Exato.
11: Na linguagem rádio, pelo menos.
10: Ou seja, aqui o que nós exploramos e trabalhamos foi muito explorar as texturas, os ambientes, tudo aquilo que normalmente na música hoje em dia quase que passa ao lado. Ou seja, a questão da dinâmica, a questão de criar texturas em contraste com melodias fortes e que de repente se sobrepõem, criando uma espécie de contraponto com pares de instrumentos. Ou seja, e aí que o desafio começa, ou seja, será que estas três melodias sobrepostas, elas funcionam? Ou seja, com pares de instrumentos não convencionais, tipo uma braguinha com um trompete, um trombone com o acordeão e o saxofone com a percussão, e de repente encavalita-se ali uma série de melodias para que no final se encontrem numa única melodia. Sim. Ou seja, é esse tipo de jogo que eu tentei criar, tipo, com a composição para este projeto.
11: Aliás, o ensemble tem uma formação um pouco vulgar, digamos assim, em termos de instrumentos.
10: Sim.
11: Ou seja, juntar uma braguinha, um saxofone.
10: Sim, muitas vezes a braguinha, desafiei o Pedro Gonçalves, tipo, pá, porque não? Isso é que não é uma coisa nova. Porque nada, hoje em dia, dificilmente alguma coisa é nova. Mas desafia, tipo, o Pedro Gonçalves, pá, porque não, tipo, tocares o braguinha, mas com uma pedaleira com distorção. E de repente está o som da braguinha, mas sem perder as características, tipo, da braguinha. Ou seja, e aí que se calhar encontrei, tipo, alguma coisa que possa ser, tipo, um bocadinho fora do comum.
11: Dia 6, lá estaremos.
10: Exato.
11: Para ouvir música ao vivo.
10: Exatamente, com músicos ao vivo. Que hoje em dia, já com estas coisas da inteligência artificial, é difícil. Mas são músicos ao vivo, música feita de raiz para este projeto. Foram duas semanas de residência artística que resultaram muito bem e que, entretanto, nós temos estado a fazer ensaios para fazer, tipo, pequenas ajustes sobre a música e lá está, e no dia 6 vamos apresentar.
11: Lá estará o resultado deste projeto, que foi uma proposta à Bolsa de Criação Artística do município do Funchal. Máquina Mundi In, no palco do Teatro Municipal Baltazar Dias, num concerto, dia 6, a partir das
10: 19h30.
11: Os bilhetes, não sei se já estarão, mas em breve estarão disponíveis.
10: Os bilhetes já estão disponíveis desde julho.
11: Com antecedência. Na Ticketline?
10: Na Ticketline ou no balcão do Teatro Municipal, podem adquiri-lo. Pá, e era bom ter lá muita gente para assistir, ou seja, porque estes projetos e a música vive sobretudo também das pessoas que vão lá, que vão assistir. E ainda há bocado falámos disso, claro que hoje em dia é difícil. Ah, no dia 6, vamos lá ver o que é que vai acontecer no dia 6. Se calhar no dia 6, apesar de ser uma terça-feira, está a acontecer muitas coisas. Porque,
11: muita oferta.
10: Porque há muita oferta cultural. Tipo, acontecer o que eu acho que é, não sei se é bom, a minha perspectiva é que não é bom.
11: Não?
10: Não.
11: Porquê? Quer justificar? Porque pode ser polémico.
10: Sim, porque apesar de haver muitas coisas, depois vai acontecer uma coisa que tem estado a acontecer, e eu, como músico e agente cultural, o que é que tem acontecido é, depois não há pessoas a assistir os concertos. Ou seja, com tanta coisa que há, depois as pessoas acabam ou por não ir, ficarem em casa, com todo o respeito e o direito, ou então acaba-se por dissipar, tipo, e estar só meia dúzia de pessoas aqui, meia dúzia de pessoas ali, quando as coisas podiam ser. Não sei se há forma de resolver isto hoje em dia. Sem tirar o espaço de ninguém. Mas acontece que depois não se está a dar o devido valor àquilo que está a acontecer. E se calhar as coisas boas que estão a acontecer não têm pessoas a assistir.
11: Que importância tem para um músico, para um projeto, o ter público?
10: Para mim é tudo, porque ainda no Funchal Jazz Nós temos a tocar com um pianista que é o Jason Moran, com a orquestra de jazz, e ele dizia, o ensaio é para nós, músicos. Passámos 3 dias a ensaiar, e ele disse, o ensaio é para nós. Tipo, nós é que vamos usufruir da música. Na verdade, até se calhar os melhores momentos foram usufruídos por nós, músicos.
11: No ensaio.
10: No ensaio. Porque isso é que é a realidade. Mas, no entanto, depois, quando chegamos ao palco, vamos tentar replicar esses melhores momentos para o público. E qual é o sentido de nós irmos para cima de um palco e não ter público? Então, continuamos a tocar para nós próprios. Ou seja, para nós músicos. Ou seja, será que faz sentido? E acho que tem que se pensar sobre isso. Ou seja, o que é que interessa, tipo, ir tocar num palco e de repente estarem 5 pessoas a assistir? Como muitas vezes acontece. Sim. Na Madeira, é uma realidade. Ou 10 pessoas. E para um concerto onde nós tivemos dias e dias a preparar, a estudar repertório, a pesquisar repertório, tipo, tem por trás muito trabalho,
11: investimento pessoal.
10: Um investimento pessoal muito grande, ou mesmo para aquelas pessoas que fazem a produção desses eventos, tanto investimento, tanto trabalho, para depois chegar ao dia e estar lá, tipo, meia dúzia de pessoas. Que é outra coisa que me dá que pensar, será que vale a pena o meu esforço, o meu trabalho, o estudo, a pesquisa?
11: Porque é disso tudo que é feito um músico.
10: Porque é disso tudo que somos feitos, ou seja, a música é isso, a música ela não existe de forma etérea. Ela não existe só porque existe uma palavra que é a música, ou que existir um conceito da música. Não, ela existe por todo o trabalho que é feito pelo músico. Ou seja, todo o trabalho de bastidores. Ou seja, e aí que está. Lá está. E é por isso que se celebra o Dia da Música. Basicamente, por todo o trabalho também com o músico, porque sem um músico não existe, não existe, é uma consequência de uma coisa do outro. Ou seja, e celebra-se este dia por causa disso, ou seja, pela forma como a humanidade tratou e descobriu a música. Ou seja, e é isso que é importante, ou seja, de que me serve ir agora tocar no dia 6 e não estar ninguém lá no teatro lindo, com 300 e tal lugares para preencher, e de repente só estão 20 pessoas. Claro que eu vou, é a minha obrigação cumprir e fazer o meu melhor nesse dia, seja com 5 ou com 20 ou com 100 ou com 50 mil pessoas. Mas é muito mais entusiasmante para um músico sentir o calor tipo das pessoas que estão dentro do teatro ou no público, e que abraça tipo de certa forma também a música que está a acontecer. Isso vale mais do que um cachê, tipo
11: um bom cachê,
10: um milionário ou um bom cachê. Mas isto para mim, porque tenho esta perspectiva da música não financeira. Ou seja, para mim a música existe só por si só, e eu passaria a vida a sacrificar-me por ela. Mas isto é a minha perspectiva. Não obrigo ninguém a seguir a minha filosofia. Porque foi sempre assim. Eu sacrifico-me pela música sempre. E é isso que me demove também. Ou seja, a fazer este tipo de projetos. É pela música e não por questões financeiras. Até porque, se for a fazer, quando já a nível orçamental deste projeto já ultrapassou tipo tudo e mais alguma coisa.
11: Francisco Quadrado, estamos a terminar. Falamos do Dia Mundial da Música, dos músicos, dos projetos musicais, nomeadamente o Máquina Mundiin, e sei que está envolvido em outros projetos, olhando já o futuro e através da Associação de Jazz Melro Preto, mas também da Orquestra de Jazz do Funchal. Quer entreabrir, digamos, a porta para algum desses projetos, sendo que temos pouco tempo.
10: Sim, é rápido. Continuamos a abrir as portas e a dar oportunidade à criação, sobretudo à criação. Ou seja, em 2027 vão surgir dois novos projetos do braço editorial Timbre Melro Preto, que são com projetos de música original, edição em disco do Filipe Freitas. E nós vamos também dar uma ajuda ao projeto do professor Jorge Borges, piano também, que é muito importante que ele edite, porque ele tem muita música feita, original, e que ele compôs ao longo da vida, e que é importantíssimo ele materializar e sobretudo preservar isso em formato de disco. E depois o outro é uma pesquisa que nós, sobretudo eu, que é também outra edição, que é de pôr em livro, digamos, criar uma espécie de real book, que é um livro de partituras de compositores madeirenses. Ou seja, criando na verdade uma coisa que já existe em Portugal, que é o real book português, e que agora pensei que fazia sentido um real book madeirense. Ou seja, só com temas relacionados com o jazz madeirense.
11: Originais.
10: Originais, sobretudo originais de músicos e autores madeirenses. E lançou o repto tipo, aos ouvintes, que músicos ligados à área do jazz, que se tiverem música original, que enviem para mim através do e-mail ou das redes sociais, ou seja, para fazerem parte deste livro, projeto, que quero que tenha o um máximo de autores madeirenses, inclusive autores que já não estão entre nós, mais antigos, como o Hélder Martins, o Tony Amaral, que tem músicas originais muito boas que já ouvi e que são muito relacionadas com a linguagem bebop, por exemplo. Uhum. e que vão ser transcritas para também fazerem parte deste livro. Uhum. Com as devidas autorizações, claro.
11: Serão os dois grandes projetos para um futuro próximo, mas que já estão a ser trabalhados.
10: Sim, são esses dois. Também tem um projeto, a Associação Melo Preto também foi vencedora do apoio da DG Artes, ou seja, para um projeto que é o Clube de Jazz Itinerante, onde nós vamos percorrer tipo, os municípios, 11 municípios da região, levando dentro das nossas possibilidades o jazz a todos, digamos, de uma forma itinerante.
11: Descentralizando, então.
10: Descentralizando também, porque acho que também isso é importante, ou seja, e também é um dos objetivos tipo, da associação, que é tipo, descentralizar e levar tipo, a conhecer o jazz a todos, porque o jazz não é uma música como, infelizmente, ainda se tem essa ideia, que não é uma música
11: de nicho, elitista.
10: Elitista. Mas há dias eu fiquei mesmo um bocadinho assustado, porque disseram que um aluno não pode ir para o jazz porque é uma música de transgressores.
11: Ainda essa ideia permanece, talvez. Sim. Ligada à noite.
10: Ligada à noite, ligado à cena boémia, à cena das drogas.
11: Vamos desmistificar isso então. Exato. Francisco, tenho que agradecer porque estamos no limite do nosso tempo.
10: Muito
11: obrigada pela presença neste Dia Mundial da Música.
10: Muito obrigado e viva a música.
11: E viva a música. Obrigada. O programa Hora 10 regressa amanhã, depois da informação das 10 horas, como é habitual, e conto consigo como ouvinte. Até lá.
12: Onze horas da manhã no continente e na Madeira, 10 horas da manhã nos Açores. Vamos agora conhecer os títulos desta edição.
13: É Rafael Leão quem vai vestir a camisola 7 de Portugal no encontro de mais logo frente à Dinamarca. A listagem de jogadores publicada esta manhã pela UEFA revela que vai ser o extremo do Galatasaray a vestir a camisola que Cristiano Ronaldo envergava. Portugal foi o país da União Europeia que registrou o maior aumento do preço das casas no segundo trimestre do ano. É o que mostram os dados divulgados há pouco pelo Serviço Estatístico Europeu, o Eurostat. Neste jornal damos uma volta pela exposição da artista plástica Joana Vasconcelos, que vai celebrar os 10 anos do MAT, Museu de Arte, Arquitetura e Tecnologia em Lisboa.
12: As notícias com edição de João Vaz.
13: Cristiano Ronaldo abandonou o estágio da Seleção Nacional na véspera do jogo com a Dinamarca, mas a camisola 7 de Portugal não ficará sem dono no encontro de mais logo no estádio Parken, em Copenhaga. Na manhã de cada partida, a UEFA exige a cada federação que entregue a lista dos 23 jogadores que vão fazer parte da ficha de jogo, de 1 a 23, e face à saída de Ronaldo, foi decidido que será Rafael Leão a envergar a camisola 7, Fernando Eurico.
14: É isso mesmo, é uma obrigação das seleções nacionais a entregarem a lista no dia do jogo e ora com a ausência de Cristiano Ronaldo e também de Francisco Conceição, mas esse por razões físicas, por lesão, a Federação teve que retocar essa lista de 1 a 23 e no lugar de Cristiano Ronaldo, com a camisola 7, vai aparecer então Rafael Leão. Essa é para já a única novidade neste dia de jogo frente à seleção da Dinamarca, em que claramente a Federação Portuguesa de Futebol, depois de todo o rebuliço criado ontem pelo capitão de Portugal a meio da tarde e até bem ao fim do dia aqui em Copenhaga, a Federação colocou trancas à porta, isto porque Portugal tem um jogo muito importante no estádio Parken, onde tradicionalmente é difícil Portugal vencer, e portanto, se Portugal conseguir os 3 pontos, fica quase a bater à porta da final a 4 desta Liga das Nações, onde Portugal tem que defender o título conquistado na última edição. Não há qualquer contacto exterior dos futebolistas aqui junto ao hotel de estágio, perto do Porto de Copenhaga, um ambiente calmo, apenas alguma imprensa e naturalmente também adeptos curiosos que vão passando e vão tentando perguntar o que é que se passa, quem é que está hospedado e se Cristiano Ronaldo está. É mais ou menos este o panorama a cada hora que passa, e portanto vamos aguardar mais pela tarde, quando a equipa nacional se dirigir para o estádio Parken, aí sim será o primeiro contacto visual com os jogadores no pós-dia à saída de Cristiano Ronaldo.
13: Fernando Henrique, em direto de Copenhaga, com as últimas novidades da Seleção Nacional antes desse encontro de logo mais frente à Dinamarca. Como ouvimos, Francisco Conceição também não faz parte da listagem da UEFA devido à lesão. Jorge Jesus tem agora à disposição 24 jogadores, mas a ficha de jogo só pode ter 23. Hoje é Francisco Conceição a ficar de fora por estar lesionado. Rafael Leão vai vestir a camisola.

0: O ministro aproveitou para atirar à forma como a ministra da Saúde, Ana Paula Martins, tem gerido o setor. A repórter Teresa Borges acompanhou esta ação de contacto de Paulo Raimundo com utentes do SNS.
1: Desde as 5 da manhã.
2: Pois claro.
1: Pois é isto não há remédio.
3: É um cenário que se repete no primeiro dia útil de cada trimestre.
2: Se não for assim. Arranja uma consulta, hein?
1: Não, já estive aqui duas vezes e sou diabética e não apanho nada.
3: Dezenas de utentes que se acumulam numa longa fila que começa a formar-se ainda de madrugada para tirar uma senha e conseguir marcar uma consulta.
2: A vida das pessoas é esta vida. São mais de 15 mil utentes em médico de família. Gente que tem que vir aqui 3 em 3 meses à procura de uma senha a ter uma consulta nos 3 meses seguintes.
3: O secretário-geral do PCP esteve neste mesmo centro de saúde há 3 meses, no primeiro dia de junho. Prometeu voltar e desafiou o primeiro-ministro a juntar-se à visita. Vira-se agora para a ministra da Saúde.
2: E era bom que a ministra descesse à realidade para perceber o que é que acontece na vida real. Nós temos um ministro da Saúde na Assembleia da República, com aquele discurso de sempre, o país está melhor, há menos tempo de espera, as pessoas esperam menos, as urgências estão a funcionar, está tudo a funcionar, menos a vida das pessoas.
3: Nada mudou, insiste, o caso não é único no país, e pede respostas.
2: Em vez de andarem a ocupar a agenda, a inaugurar hospitais privados, em vez de andarem a ocupar a agenda, a encerrar serviços de urgência, em desmantelar o Serviço Nacional de Saúde, se concentrassem os esforços, e já agora, o dinheiro e os recursos públicos de todos nós na resolução deste problema, na contratação de mais médicos, a vida estaria melhor para todos e particularmente para estas pessoas que aqui estão.
3: E são precisas alternativas, defende o líder do PCP, que acusa o Partido Socialista de seguir outro caminho e dar gás à política do governo com a provável abstenção no orçamento do Estado.
2: Nós precisamos é de interromper esta política, não é dar-lhe gás, não é viabilizá-la. Fica aqui o apelo para a direção do Partido Socialista não acompanhar a sugestão do seu secretário-geral.
3: Repete Paulo Raimundo, quem der luz verde ao orçamento terá de assumir responsabilidades. A proposta do governo será apresentada nas próximas semanas.
0: O essencial do que foi dito esta manhã por Paulo Raimundo no arranque das jornadas parlamentares do PCP, que se realizam hoje e amanhã em Lisboa, são 2 dias dedicados aos direitos dos pais e das crianças. O PS não quer ser um fator de instabilidade e por isso José Luís Carneiro anunciou desde já que vai viabilizar o orçamento do Estado do próximo ano. É a justificação do socialista Carlos Pereira para a posição anunciada ontem pelo líder do partido, que revelou que o PS vai abster, apesar do documento ainda não ter sido apresentado pelo Governo. Não valia a pena manter o suspense, afirmou há pouco Carlos Pereira no programa da Antena 1 Entre Políticos.
4: Não valeria a pena muito arrastar, a não ser que o Governo quisesse isso mesmo e quisesse ser também um fator de instabilidade política. Não valia muito arrastar uma discussão que estava a ser feita na praça pública, naturalmente, com total transparência, sobre aquilo que eram as condições do Partido Socialista para deixar passar este orçamento. As condições foram claras, parecem-me absolutamente razoáveis.
0: Carlos Pereira, no Entre Políticos de hoje foi também tema o acordo celebrado por PSD e Chega para a aprovação do pacote do arrendamento, que foi aprovado ontem, na generalidade, no Parlamento, por força da abstenção do partido de André Ventura. O deputado do PSD, Cristóvão Norte, justifica este entendimento com o Chega em matéria de habitação com a necessidade de se avançar nesta área.
5: O nosso propósito é realizar. Todos percebemos que se não houver uma ação determinada do Estado que lidere este combate à carestia da habitação, os mecanismos de mercado...
6: E no fundo o que o Cristóvão Norte está a dizer é que isso não invalida outro tipo de diálogo noutras matérias, nomeadamente com o Partido Socialista.
5: Se isso invalidasse a articulação de posições e a construção de viabilização do orçamento de Estado, isso seria um erro crasso, não apenas do entendimento do Governo sobre a matéria, mas também dessas forças políticas. Portanto, não há maioria. O dever que nós estamos vinculados é de realização do nosso programa político e isso obriga-nos a procurar entendimentos em cada uma das matérias.
0: O deputado social-democrata Cristóvão Norte a insistir na ideia de que o PSD deve dialogar com todas as forças políticas. Cristóvão Norte participou no programa Entre Políticos de hoje aqui na Antena 1, um programa moderado pelo jornalista João Alexandre. Os preços das casas em Portugal subiram 16,5% no segundo trimestre deste ano, face ao mesmo período de 2025. Foi o maior aumento entre os países da União Europeia. É o que indicam os dados revelados há pouco pelo Eurostat, o Gabinete de Estatísticas medidas dos 27. O Eurostat adianta que os preços das habitações aumentaram 1,1% na zona euro e 1,2% na União Europeia, valores que ficam bem longe dos 16,5% registados em Portugal. A seguir a Portugal, as maiores subidas deram-se na Bulgária, com 15,5% de aumento nos primeiros 3 meses do ano, e na Lituânia,

0: com uma subida de 14,3% do preço das casas. Em sentido contrário, foram registadas descidas na Finlândia, no Luxemburgo e em França. Depois do Tribunal Constitucional ter invalidado a última eleição dos órgãos nacionais do PAN, o partido vai realizar um congresso nacional, um novo congresso nacional, e avançar com uma revisão dos regulamentos internos. Foi a informação adiantada há pouco pelo partido liderado por Inês Sousa Real à Antena 1. Em comunicado, o PAN diz que encara a decisão do Tribunal Constitucional com serenidade e responsabilidade institucional. Considera que está apenas em causa uma questão regulamentar concreta, à qual pretende dar resposta através dos mecanismos previstos nos estatutos e regulamentos e no quadro legal aplicável. Sublinha ainda ao PAN, a data, o local e os moldes relativos ao novo Congresso Nacional serão comunicados oportunamente. O MAT, Museu de Arte, Arquitetura e Tecnologia, está a celebrar 10 anos e vai comemorá-los com a exposição de Joana de Vasconcelos, inspirada no trabalho de designer de alta costura Valentino. Esta exposição, que já passou por Roma, tem adaptações e também novidades, com alguns dos clássicos de Joana Vasconcelos, mas também com obras mais recentes, Sandy Gageiro.
1: A artista plástica não esconde a satisfação de trazer uma exposição maior para o MAT.
2: Eu adoro acrescentar. E, portanto, a verdade é que foi um prazer fazer esta exposição, porque é muito interessante, cada vez que se vai muda de lugar, os desafios que se apresentam, a forma como as pessoas olham, também o espaço e a arquitetura.
1: Inclui alguns dos mais emblemáticos trabalhos de Joana Vasconcelos, como Marilyn ou os monumentais sapatos de salto alto feitos a partir de panelas e tampas, ou Coração Independente, número 3, em convívio com 30 peças do criador italiano Valentino.
2: Foi um prazer ver o espólio, foi um prazer poder escolher dentro da obra de Valentino e poder fazer esse diálogo entre a minha obra e a obra de Valentino, criando obviamente um lado disruptivo entre o doméstico, a banalidade e a alta costura e o super luxo.
1: Numa dualidade que a artista gosta de explorar.
2: Portanto, sou feliz o lado luxuoso, desgraçada, no doméstico, mas não tem que ser nem de uma forma nem da outra. As duas formas podem coexistir.
1: Joana Vasconcelos foi artista vencedora da primeira edição do Prémio Novos Artistas Fundação EDP em 2000, e daí a importância de associar esta inauguração à festa dos 10 anos do MAT, mas também a de Pedro Cabrita Reis, explica o diretor artístico João Pinheiranda.
3: Artistas que são importantes para a Fundação. A Joana Vasconcelos foi a primeira premiada da Fundação EDP com o Prémio Novos Artistas, e o Pedro Cabrita Reis contribuiu com a entrada de uma coleção importante de artistas jovens, entre os quais com algumas obras até também da Joana Vasconcelos.
1: Décimo aniversário do MAT, domingo e segunda-feira, com programação especial e entrada livre, com acesso às exposições, visitas, oficinas, conversas, performances e atividades para todas as idades.
0: É a exposição de Joana Vasconcelos a celebrar os 10 anos do MAT, uma exposição dedicada ao designer de alta costura Valentino.
4: 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Para já, informação de trânsito. Mónica Amaral.
5: E começamos então por Lisboa. Augusto ainda se para na segunda circular no sentido Benfica-Aeroporto, entre o Eixo Norte-Sul e a zona do Campo Grande. Também no sentido Aeroporto-Benfica há paragens na zona da Encarnação. E na A5, no sentido Cascais-Lisboa, ainda há filas de Monsanto para as Amoreiras. Também ainda há algumas paragens no acesso à Ponte 25 de Abril, ligação Almada-Lisboa. Há então paragens na subida do Pragal. No Porto, a esta hora, ainda se para na VCI, sentido Rábida Freixo, há filas na zona da Boa Vista, também há 28 no sentido Matosinhos Porto, com algumas paragens na Avenida AEP, e está então resolvido o acidente na A4 no sentido Amarante Porto, um acidente que tinha ocorrido na zona de Irmesinde, mas que já está resolvido e o trânsito já está normalizado.
4: Número para o trânsito é 800-21-0101. Recorda, a chamada é gratuita. Muito bom dia, boa viagem.
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0: É um dos assuntos do momento, o abandono de Cristiano Ronaldo da Seleção Nacional. Também esta manhã em destaque no programa Antena Aberta.
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0: E gostaríamos naturalmente de saber a sua opinião, como avalia esta saída, este abandono de Ronaldo da Seleção Nacional Portuguesa. Antena Aberta, edição António Jorge.
11: Olá para todos, bom dia. 822-0101 é o número de telefone de acesso ao programa, é um número gratuito, 822-0101. Cristiano Ronaldo abandonou o estágio da Seleção Nacional, toda a gente já sabe, às escassas horas do jogo com a Dinamarca e abriu uma das mais delicadas crises dos últimos anos na equipa das esquinas. O capitão anunciou essa mesma decisão através das redes sociais, isto depois de uma conversa com o presidente da Federação, Pedro Proença, e Cristiano Ronaldo prometeu revelar mais tarde aos portugueses as razões que o levaram a deixar a concentração da equipa nacional. A saída acontece depois de vários dias de especulação em torno da relação entre Cristiano Ronaldo e o selecionador Jorge Jesus. O jogador foi suplente não utilizado frente à Noruega, manifestou evidente desagrado no final do jogo desse encontro e acabou por abandonar o estágio depois de declarações do selecionador nacional em conferência de imprensa. A Federação confirmou a saída do jogador, mas garantiu que a preparação dos próximos jogos prossegue normalmente. Ora, hoje no programa queremos ouvir a sua opinião, como avalia a decisão de Cristiano Ronaldo. O jornalista Marco António Sousa esteve na Madeira, na freguesia de Santo António, no Funchal, onde Cristiano Ronaldo viveu até aos 11 anos, na idade que sabemos foi para o Sporting.
12: Não meteu o roupa aos tantos que o Ronaldo fez pela seleção. Não há mais nenhum jogador que faça o que ele já fez.
13: Osvaldo Lessa também acha que o selecionador deveria ser mais cuidadoso na gestão da utilização de CR7.
14: Como madeirense que eu acho que não vai aparecer mais nenhum como o Ronaldo. Penso que não. Até a nível nacional.
11: Vamos voltar a ouvir esta peça desde o início, porque ela arrancou já aí mais ou menos a meio.
13: No centro da freguesia de Santo António, no Funchal, lugar onde nasceu Cristiano Ronaldo, a saída do jogador do estágio da seleção divide opiniões. José Serrão entende que o jogador foi forçado a sair da seleção e que a culpa é do selecionador Jorge Jesus.
12: Se ele abandonou, houve para alguma coisa, foi. É que ele não foi, o Jorge Jesus pôs ele a treinar aqui a jogar e não foi, não meteu o roupa aos tanto que o Ronaldo fez pela seleção. Não há mais nenhum jogador que faça o que ele já fez.
13: Osvaldo Lessa também acha que o selecionador deveria ser mais cuidadoso na gestão da utilização de CR7.
14: Como madeirense que eu acho que não vai aparecer mais nenhum como o Ronaldo. Penso que não. Até a nível nacional. Digo isso. Agora, consoante a atitude que o Ronaldo tem, eu acho que o Jesus é um bocado assim culpado daquele.
13: Mas admite que a atitude não foi a melhor.
14: Uma atitude grosseira da parte dele. O estatuto que ele tem na seleção e como jogador que é, não devia ter feito aquilo. Conta-me. Agora ele é que sabe o que é que se passou.
13: Jaime Luiz considera que quem agiu mal foi Cristiano Ronaldo e que o capitão da seleção tem de entender o seu papel.
15: Ele tem mania, quer mandar na seleção e como treinador não acha que nenhum jogador mande mais do que com o treinador, desta bronca.
13: Será a saída da seleção definitiva?
14: Eu acho que não. Eu acho que eles vão se reunir novamente, o presidente da federação, mas eu penso que vão chegar a um acordo e penso que não vai ser o final da seleção do Cristiano.
12: Ronaldo merecia outra coisa, merecia sair da seleção com o estado cheio.
11: E qual é a sua opinião, Jorge Oliveira? Bom dia, está connosco em Lisboa. Bem-vindo à Antena Aberta. Como avalia a decisão de Cristiano Ronaldo?
16: Muito bom dia. Para já, muito bom dia ao auditório e muito bom dia e obrigado também por deixarem participar.
11: Bom dia e bem-vindo.
16: Eu começo por dizer que eu recebi um meme muito engraçado logo pela manhã, enviado por um amigo meu, que é a fotografia do Salgueiro Maia no 25 de Abril, no Largo do Carmo, e em vez de ter a cara do Salgueiro Maia, tem a cara do Jorge Jesus. E por trás, aqueles dois soldados que estão lá na fotografia, são o Félix e o Gonçalo Ramos. E eu acho que isto expressa bem, além, digamos, de todos os acólitos agora, do Cristiano Ronaldo, com aparecer a dizer que o Ronaldo é um desgraçado, que foi vilipendiado pelos portugueses e pela seleção, por aquilo que ele fez, etc. E tal. Eu acho que isto expressa bem um sentimento nacional daquilo que me tem vindo a perceber, das pessoas que gostam de futebol e que gostam de ver a seleção jogar bom futebol. E sei também que já a seguir, porque eu já me apercebi disso e acho que isto não é teoria da conspiração, isso vê-se, por exemplo, nos comentários online, essas coisas todas, já a seguir, e depois iremos ver se é verdade ou não, vai aparecer uma legião de gente a dizer bem do Cristiano Ronaldo. É uma máquina montada. O problema é, eu achei, quando o Jesus convocou o Cristiano Ronaldo, isto era a crónica de uma morte anunciada, não é? Porque o Jesus aí não teve coragem de fazer aquilo que era óbvio. Que é, Ronaldo, tu já deste muito à seleção, deste muito ao futebol, etc. e tal, mas já não dás. E já não dás há muitos anos. O Mundial mostrou isso à sociedade. Que o Ronaldo já não pediu a falta nenhuma, que o Ronaldo impedia outros jogadores em muito melhor forma, muito mais capacitados. Vimos no último jogo o Gonçalo Ramos, a pressão que ele exerce sobre a saída da bola, etc. e tal, que o Ronaldo já não consegue fazer. E, portanto, o Jesus, para evitar isto, devia ter dito logo, o Ronaldo não está convocado. O problema é que o Ronaldo manda na federação. E aquilo que aconteceu ontem mostra bem como o Ronaldo manda na votação. Porque um treinador que diz, meu amigo, tu não vais jogar porque o jogo exige outras condições, exige outras características, e obriga o presidente da federação a ir de ambulância, de emergência, não é? Para, digamos, controlar os danos da sua decisão, isto só mostra o profundo poder que o Ronaldo tem sobre a federação. E o Ronaldo tem muito poder no mundo do futebol. E as pessoas que crucificaram o antigo selecionador, o belga, o espanhol, não é? Deviam pensar nisso, deviam pensar. O homem não tinha capacidade de fazer frente à força que o Ronaldo tem no futebol. Agora, o ato do Ronaldo diz mais do Ronaldo enquanto pessoa do que do legado do Ronaldo. E isso é que é muito triste, porque o Ronaldo, mais uma vez, colocou o seu narcisismo à frente daquilo que são os dignos da seleção e daquilo que é necessário para ter uma seleção a jogar concentrada e para ter uma seleção a jogar para ganhar. E mais, colocou o Jesus, o selecionador, em xeque. Porque o que vai acontecer é que o senhor Cristiano Ronaldo, se a seleção agora der lá de fundo, vai dizer que é porque ele não estava lá. Pronto. Mas imaginemos que não dá. Imaginemos que a seleção até continua a jogar bem. O Ronaldo vai, durante uns tempos, instigar a legião de fãs que tem, que são milhões pelo mundo fora, a dizer nas redes sociais e por aí fora, foi muito maltratado pela seleção. Porquê? Porque o Ronaldo necessita, como do sol, de ser o foco das atenções. Faz parte da máquina Ronaldo. O narcisismo do Ronaldo é gigantesco. O narcisismo do Ronaldo prejudicava profundamente a seleção. Porque, por várias vezes, a seleção jogou com 10 pessoas. Não me interessa minimamente que o Ronaldo tenha sido um jogador excepcional. O que é que as pessoas que eu tive a ouvir agora na Madeira, que acham que a seleção deve tudo ao Ronaldo, queriam que acontecesse? Que o Ronaldo tivesse jogado muletas? Que o Ronaldo tivesse jogado até aos 80 anos? Epá, o Ronaldo deve ter consciência e dizer assim, chegou a minha hora de sair. Isto não é o palco nem o circo do senhor Cristiano Ronaldo, por mais multibilionário que ele seja.
11: Jorge, já percebemos bem o seu ponto de vista, se me permitir, e a não ser que queira concluir com uma última ideia, muito rapidamente, avançávamos para o próximo ouvinte.
16: Ok. Concluo muito, muito rapidamente. Acho que isto é problemático, mostra mais uma vez que a Federação, os treinadores, etc. e tal, como já aconteceu no passado, estão de facto ligados a interesses que nós não percebemos muito bem. Estão ligados a máquinas publicitárias que nós não percebemos muito bem. E isto não faz bem ao futebol, não faz bem à seleção e só desejo de facto o melhor jogo possível para logo à tarde, frente à Dinamarca. Obrigado.
11: Muito obrigado nós, Jorge Oliveira. E agora, a partir da cidade do Porto, junta-se a esta emissão Rodrigo Lobo. Não sei se partilha de alguns pontos que já aqui ouvimos. Bom dia, Rodrigo.
17: Partilho com certeza e discordo com outros. Bom dia à Antena Aberta, em primeiro lugar. Infelizmente, a minha opinião é que, infelizmente, a atitude lamentável do menino mimado do Ronaldo repete-se. Todos nós recordamos que já com Fernando Santos, tomou atitudes pouco dignas de um capitão. O menino Ronaldo tem que se lembrar que sem os seus colegas nunca tinha chegado onde chegou. Sozinho não valia rigorosamente nada, nem nunca chegaria onde chegou. A sua lamentável decisão em abandonar a seleção é uma enorme falta de respeito aos seus colegas, ao treinador e essencialmente aos portugueses que sempre o apoiaram. É vergonhoso um capitão abandonar a equipe na véspera de um jogo tão importante para Portugal. Esse menino mimado, há umas semanas atrás, quando a eleição, quando a proposta da Federação para promover o Jesus como selecionador, disse ele, palavras do Ronaldo, que foi uma excelente escolha o Jorge Jesus. Semana depois, vem discordar de uma ordem do seu chefe. Mas que falta de caráter e de profissionalismo. Isto revela. Espero sinceramente, e muito sinceramente espero, que a Federação Portuguesa de Futebol aplique o artigo 160 do Código da Disciplina. Porque se fosse outro qualquer jogador, tenho a certeza absoluta que o faria. Mas o Sr. Ronaldo provavelmente não o fará. Porque será. Infelizmente para o Ronaldo, ele vai sair, como saiu pela porta pequena, o Pinto da Costa. Portanto, devia ter saído a tempo e não saiu. O Ronaldo foi exatamente a fazer o mesmo papel, infelizmente para ele. Termino com dois conselhos. Que a comunicação social deixe de dar mais importância a este assunto miserável que já começa a enjoar os portugueses. Que é o segundo, que os verdadeiros profissionais que estão hoje na seleção ganhem hoje o jogo à Dinamarca e que se esqueçam do seu sinistro colega. Muito obrigado e bom dia.
11: Muito bom dia, Rodrigo. Agora ensinas Mário Almeida. Bom dia, Mário.
18: Muito bom dia. Vou tentar ser rápido. Claro que ninguém nega o passado fabuloso em termos futebolísticos de Cristiano Ronaldo. Mas esta atitude agora foi execrável. Aliás, ele é um menino mimado, como já foi dito, um narcisista militante, que já não é novo esta atitude de abandonar as coisas. Já fez isso nos clubes, já fez no Mundial. E agora deixa os colegas sozinhos no campo e vai-se embora e agora abandona a seleção. Claro que abandona a seleção numa carrinha da Federação, levado numa carrinha da Federação, porque podia dispor de um avião para buscar, se fosse outro jogador qualquer, se calhar nem tinha tempo de comprar um bilhete para vir a tempo. É absolutamente indigno, é execrável, como disse, este comportamento. E agora vai fazer uma, vai historiar, brevemente irá à verdade. A verdade é bem evidente. Alguém há de fazer um paparico tal para passar ele e ainda passar por vítima. Jorge Jesus, mal ou bem, com as qualidades e defeitos que tem, fez muito bem. Acho que as duas fez muito bem. E disse, se prometeu que jogar, ele não se prometeu que jogar, sabe que o jogo é uma variável constante, minuto a minuto o jogo varia. Se por acaso lhe disse que ia jogar e depois vou pôr a jogar, é porque entendeu, porque Portugal até estava a ser pressionado e, portanto, Cristiano Ronaldo não ia acrescentar nada. Porque ele no último texto só corre na direção da baliza a ver se bate um golinho, porque quando recua já vem a passo. E, portanto, já há muito tempo que o rendimento não é necessário. E, portanto, eu acho muito bem que...
11: nota negativa para a atitude de Mário Cristiano Ronaldo, de acordo consigo, Mário Almeida. Obrigado.
18: Que não essência é mais um menino e que isto seja encerrado e que ele vai ser esquecido. Como pelo seu comportamento humano, não pelo seu rendimento enquanto profissional, que isso é inegável.
11: Obrigado. Bom dia para si, Mário Almeida. Pedro Silva, em Leiria, agora connosco. Bom dia, Pedro.
19: Bom dia.
11: Bom dia para si.
19: Queria começar por dizer, eu sempre fui um enorme fã do Cristiano Ronaldo, futebolista e profissional, como atleta, é um exemplo para todos. Nunca apreciei, nunca fui um grande fã do Cristiano Ronaldo enquanto pessoa, pelos aspectos que já aqui foram falados, do ego e de algum narcisismo. Portanto, máxima gratidão por tudo o que ele fez pelo nosso futebol e pelo nosso país, que temos que reconhecer que, de facto, é uma figura incontornável. Agora, o que ele fez não lhe pode dar direitos eternos para tudo. Eu sou portista, tive um cenário parecido. Se fosse por gratidão, eventualmente os portistas tinham mantido Pinto da Costa até agora, e se calhar ainda estaria vivo. Existe outra comparação que também ouço muitas vezes, que é a comparação com Messi e o que a Argentina permite a Messi comparativamente com o que Portugal permite, ou tem permitido nos últimos anos, a Cristiano Ronaldo. Eu diria que há duas grandes diferenças. Primeiro, na minha opinião, Lionel Messi ainda joga bastante do ponto de vista relativo e joga mais atualmente do que Cristiano Ronaldo. E depois uma diferença grande também, que é o Lionel Messi conseguiu sempre ter os jogadores com ele. Ou seja, vão à morte com o Lionel Messi. Em Portugal sempre se sentiu, ou nunca se sentiu, que os jogadores estivessem 100% com Cristiano Ronaldo. E eu isso não compro quem diz que são os jogadores que de alguma forma boicotam. Seria sempre Cristiano Ronaldo ter que criar as condições para que os jogadores de facto quisessem estar com ele. E nunca senti que isso fosse assim. Agora, para terminar, acho que Cristiano Ronaldo obviamente merecia sair de outra forma por tudo o que fez e deu ao país. E o processo foi muito, mas muito mal gerido pela Federação, e aqui na figura de Pedro Proença, que ainda não ouvimos, que teria que calcular, teria que antecipar, obviamente, estes cenários, independentemente das conversas, e ter, digamos que, um plano A, um plano B, um plano C, para gerir esta situação, que inevitavelmente mais tarde ou mais cedo iria acontecer. Portanto, no final de tudo, obviamente haverá culpas de todas as partes, mas eu diria que quem gere é o principal responsável pela situação a que chegámos. Na minha opinião, o Cristiano Ronaldo já devia ter sido mais cedo, mas seguramente merecia sair de outra forma.
11: Obrigado, Pedro. Pedro Silva, em Leiria, pela sua participação, por se ter inscrito pelo 822-0101. Para quem está fora do país, 2233-99956 são os números habituais da Antena Aberta, que agora vai escutar Mário Melo. Olá, Mário, está connosco em Aveiro. Bem-vindo.
20: Olá, bom dia, António Jorge. Bom dia, ouvinte da Antena 1. Eu queria... Seria possível realmente, para explicar tudo isto, voltar, recuar um pouco até 2016. 2016, o Euro, toda a gente sabe, o Cristiano Ronaldo, no dia que o Éder marcou aquele golo, o Cristiano Ronaldo saiu lesionado, verdade? Saiu lesionado. E saiu lesionado até para a célebre borboleta no olho, etc, etc. E quando ele saiu lesionado, não sei se já depois de tomar banho, se antes de tomar banho, não sei como é que foi, ele voltou ao campo e subestimou, é a palavra esta, subestimou Fernando Santos, começou a parar a dar táticas e começou a parar a dar coisas e começou a parar não sei o quê. E se o Fernando Santos fosse o Jorge Jesus, dizia assim, opa, este lugar é o meu. Desculpa lá. O Cristiano Ronaldo foi um jogador extraordinário. Foi o melhor do mundo. É um animal futebolístico. É um homem que gosta e que faz as coisas bem, tudo bem. Mas agora, portou-se como portou-se de uma forma miserável, digamos, miserável. O que ser, agora reparem uma coisa. Ele foi para lá, como eu disse, em 2016, foi para lá fazer o lugar do Fernando Santos. Agora, no domingo passado, com a Noruega, ele esteve a aquecer, não jogou. E quando o público foi, quando os jogadores foram no final, agradecer ao público, aos 600 espectadores que estavam lá, ele não foi, foi para... Isso merecia logo um inquérito disciplinar. Mas se um inquérito disciplinar, outra coisa, o Cristiano Ronaldo, quando se fosse para lá, mesmo não jogando, faz parte da seleção com a orientação dele, com aquilo que ele ia dizer, ou porque ele vai dando a sua experiência, ele vai dando aos colegas, e é um bom capitão, etc., e procura fazer amizades, etc., e ele ia ser aplaudido. Se ele fosse para lá, ia ser aplaudido da mesma forma, tinha que ir agradecer como os outros foram, e ele foi para o balneário, fez uma verde. O Cristiano Ronaldo foi um garoto.
11: Obrigado, Mário. Obrigado. Vamos ouvir agora, a partir do centro do país, mais concretamente da Mialhada, a opinião de Alfredo Santos, que se junta também a este programa. Bom dia, Alfredo. Como é que avalia a atitude de Cristiano Ronaldo?
2: Grande António Jorge, antes de mais, um grande abraço e é um gosto de falar com o meu amigo. Eu quero só manifestar o meu alívio por perceber que finalmente neste país as coisas eventualmente estarão a voltar à normalidade. Eu andava há muitos anos a dizer, bem, se quem é bom e se quem faz bem tem o que tem e é venerado da maneira que esse senhor tem sido, isto, vamos lá ver, o ano passado perdemos todos um grande português, um grande jogador da bola, do qual o Cristiano era capitão, e nós, na despedida desse ser humano, não vimos o exemplo que um capitão deve dar, um líder de um grupo deve dar.
11: Está a referir-se a Diogo Jota.
2: E obviamente. E depois, dizer que há dois anos, este senhor disse que desfrutem da seleção porque é o nosso ponto máximo. Eu não sabia que neste país... Havia tanta gente, eu não individualizo ninguém, porque cada um porá eventualmente a garantia na cabeça, se quiser. Este país tem andado estes anos todos mais preocupado desde algum tempo para cá, em que eu marco um gol, se a gente, é assim é que eu marco um gol. Se a gente ganha os jogos, ou títulos ou não, finalmente houve alguém que disse que eu marco um gol, está tudo bem. A mesma gente perca tudo. Finalmente houve alguém que disse, pá, o meu lugar é este, o teu é idiota. Agora, se calhar, por acaso correr mal um resultado ou outro qualquer, o homem, o Jorge Jesus, ainda vai ser considerado o culpado disto tudo. E o senhor que está agora, não sei onde, em Madrid, ainda vai ser endeusado, ou chamado para a Seleção Nacional. Eu gostava que este país acordasse, porque, António Jorge, isto é uma vergonha, pá, nós todos mentimos, nós temos que ter cada um o seu conhecimento, pá. Isto é uma coisa incrível. Como é que este homem... Tem o património, tem, criou, à custa da profissão dele. Eu faço o meu trabalho bem, o amigo também faz o seu. E eu ganho 1.000 euros por mês, pá. Então, mas porquê que eu não sou adulterado? É pá, muita. Isto não pode ser, amigo. Finalmente, alguém teve a consciência de dizer, pá, chega. E acho que temos todos que ter a consciência de dizer. Cada um de nós, a nossa obrigação é fazer bem. Um grande abraço.
11: Obrigado, Alfredo. Muito bom dia para si. Vamos agora escutar em Vila Nova de Gaia, Joaquim Carneiro. Bom dia, Joaquim. O Joaquim não está connosco porque a chamada, por algum motivo, caiu, literalmente, ou não. Francisco Santos, penso que me está a ouvir. O Francisco está em Lisboa. Bom dia, Francisco.
21: Olá, bom dia.
11: Viva.
21: Olha, antes de mais, deixe-me começar por dizer que, enquanto jovem, tenho 26 anos e fã incondicional de futebol, é inegável a influência que o Cristiano Ronaldo teve no meu crescimento enquanto adepto de futebol e, mais concretamente, adepto da seleção. Eu sou fã a 100% do Cristiano. Acho que nós nunca podemos descurar tudo aquilo que ele fez pelo futebol e tudo aquilo que ele fez também pela seleção em particular. Agora, A questão aqui é a seguinte, o Ronaldo é um dos melhores jogadores de todos os tempos, se não o melhor, essa questão é sempre discutível, até para mim, mas a verdade é que desde há uns anos para cá, talvez desde o comando do Fernando Santos na seleção, que eu fui sentindo as coisas a regredir até este ponto. Primeiro porque eu acho que o rendimento futebolístico do Ronaldo na seleção foi sempre muito questionável nos últimos anos, tanto a nível de compromisso com a equipa, falo até de compromisso defensivo muitas vezes, e também a nível da participação ofensiva dele. Acho que sempre se notou que o Ronaldo esteve sempre um pouco mais preocupado com os números individuais do que propriamente com o rendimento coletivo da equipa. É claro que isto é sempre discutível. Muito fez pela seleção e houve muitos anos em que literalmente carregou a equipa às costas, por exemplo, os tempos do Carlos Queiroz e também do Paulo Bento, em que a nossa seleção a nível de qualidade coletiva deixava alguma coisa a desejar, e o Ronaldo foi sempre alguém que carregou a equipa às costas, literalmente, é mesmo este o termo. Agora, eu acho que a federação teve ou o azar ou a sorte de contratar um técnico que finalmente, ao fim destes anos todos, finalmente nós temos um selecionador que me parece ter valores, tendo em conta a sua profissão, que é uma profissão de escolha. Ele é um treinador. E um treinador tem que selecionar os jogadores, olhar para o campo, ver quais é que dão rendimento, quais é que não dão, pôr a jogar os que dão rendimento e não pôr a jogar os que não dão rendimento. E a verdade é que no primeiro jogo, este primeiro jogo da seleção em que o Cristiano jogou, eu acho que toda a gente viu e é inegável que o rendimento do Cristiano deixou a desejar. A partir do momento em que, agora no jogo contra a Noruega, o Gonçalo Ramos faz o jogo que faz, acho que faz um jogo muito bom, eu acho que isso começa a ser a razão suficiente para começar a deixar um jogador que não rende, seja o Cristiano Ronaldo, seja quem quer que seja, um jogador que não rende, de fora da equipa. Eu acho lamentável esta situação, acho a atitude de Jorge Jesus uma atitude de notar, pelo lado positivo. É um treinador que eu admiro muito, ainda que eu sou adepto do Futebol Clube do Porto, mas é um treinador que eu sempre admirei, tanto nos tempos do Braga como nos tempos do Benfica, Sporting, alguém que eu sempre admirei muito e fiquei muito feliz por estar ao comando da seleção. Uma atitude muito boa e uma gestão desta situação, para já, na minha opinião, irrepreensível da parte de Jorge Jesus. E uma atitude do Cristiano Ronaldo enquanto capitão de equipa e enquanto cara do futebol português para o mundo todo é uma atitude que eu acho que é de lamentar. Alguém que acaba o jogo na Noruega, Portugal ganha o jogo, ele enquanto capitão da equipa vai imediatamente para o balneário sem festejar com os colegas a vitória, depois que faz a declaração que faz ontem, tudo bem que comunicou que ia abandonar a seleção nacional, mas depois diz, cria este suspense de eu ainda vou contar aos portugueses a verdade do que aconteceu. Eu acho que um capitão de equipa e alguém que representa o que ele representa para Portugal não pode alimentar este tipo de mau ambiente na seleção quando há um treinador novo, quando nós todos sabemos que o comando de Roberto Martínez foi tudo menos perfeito e que Portugal, tendo em conta a qualidade que tem, precisa de bom ambiente na equipa para começar finalmente a ganhar títulos, que eu acho que é uma coisa que Portugal precisa mesmo e tem qualidade para fazer. A meio de uma campanha na Liga das Nações, alimentar este mau ambiente e passar uma mensagem para os colegas de equipa e para os adeptos da seleção que as coisas não estão bem, não me parece correto,
11: Francisco,
21: da parte do Ronaldo.
11: Muito obrigado pela sua colaboração. Francisco Santos, em Lisboa. No Porto, Mário Ribeiro. Olá, Mário, bom dia.
1: Olá, muito bom dia. Em primeiro lugar, quero dizer que estou muito mais preocupado e a minha felicidade está muito mais em jogo. Estou mais preocupado quanto à qualidade dos tintos de 2026 do Douro e do Alentejo. Esses, sim, estou bastante preocupado. Quanto ao Cristiano Ronaldo, pronto, é assim, como jogador, foi mesmo um grande jogador. E a história julgá-lo-á como jogador. Neste momento, eu tenho o atrevimento de o julgar como pessoa. Aqui se vê ele só poderia ser amigo e subserviente e visitar o senhor Donald Trump. Isto é característico de uma personalidade de Trump. Isto é um trumpismo, ou uma trampa, também se pode dizer. O senhor Cristiano Ronaldo foi um grande trabalhador, venceu na vida, fez por isso, é verdade, mas este gesto, lamentavelmente, veio, como diz o povo, borrar a pintura toda. Agora, pronto, o futuro vai ditar as memórias, mas penso que também não é por aí que o mundo vai acabar e que às tantas o senhor Cristiano Ronaldo, com os milhões e milhões que ganhou e que vai ganhar ainda, deveria ter gasto uma pequena parcela em cultura, em ler, em se fazer mais homem, mais pessoa, porque dinheiro ele tem muito, mas culturalmente às tantas deveria ter gasto alguns milhões nestes anos todos a cultivar-se, a ficar assim culto como a irmã dele, a Cátia Aveiro. Um bom dia, um abraço.
11: Obrigado, Mário. Vamos ouvir agora Ana Mendo. A Ana Mendo está connosco em Barcelos. Bom dia para si, Ana. Bem-vinda ao programa.
3: Ok.
11: Ana?
3: Vou participar agora.
11: Está-me a ouvir, Ana Mendo? Parece que está um bocadinho distraída e não sei se me está a ouvir.
3: Liguei para lá.
11: Bom. Enquanto a Ana se liga connosco, porque parece que está a falar para o lado, já me está a ouvir, Ana?
3: Peço desculpa.
11: Eu até pensei que se estava a rir da intervenção anterior.
3: Estou em trabalho, peço desculpa. Olha, pronto, assim, eu não percebo nada por fazer futebol, apesar do meu filho jogar futebol amador. Mas é assim, isto só revela a podridão deste mundo. É Cristiano Ronaldo, é Trump, é Netanyahu, é Putin. Têm poder, fazem o que querem. E pronto, é só isso.
11: Obrigado. Obrigado, Ana. Vamos ouvir agora Joaquim Valente em Louros. Bom dia, Joaquim.
5: Bom dia, Joaquim. Bom dia, Joaquim. Bom dia, Joaquim.
11: Sim, está-me a ouvir. Tenho que desligar o rádio.
5: Um bocadinho, por favor. Sou?
11: Sim, faça favor.
5: Ora, deixa-me aqui chegar o rádio que eu vou aqui. Com então, bom dia, António Jorge, e a todo o auditório da Antena 1. E para muitos parabéns a estes programas que fazem para as pessoas expressarem. Eu sou JC Valente, tenho uma empresa de caminhagem e também sou motorista. E eu vou à Espanha, eu vou à França, eu vou à Suíça, eu vou à Alemanha e pergunto a eles. Assim, eles estão, como aqui do Bayern Munique, da Alemanha, para isso é chamado de França, tudo bem. Então, Benfica, alguns, não conheço, sei lá o que é isto. Do Porto, não conheço. Então, e do Sporting, também não conheço. Até de Portugal, Portugal é o CR7, portanto, aqui está tudo dito. E tem que estar todos gratos, todos, portenguistas estão todos gratos pelo desempenho que ele fez, e está a fazer, e vai acabar. E espero que ele me esteja a ouvir, e é assim, ele que acaba no Sporting para fazer os mil gols para a gente todos festejarem. E convido aí a família dele, quando estiver cá, em Continental, ir almoçar ou jantar com a minha família e com a dele. E com o Sporting for ao Marítimo, eu vou lá, e que ele me convide, eu também vou com ele. As pessoas esquecem-se destes pormenores. Porque o Ronaldo é mais conhecido que Portugal. E eu estou a falar aqui na Europa, porque se vocês forem para outros países, da África e não sei quantos, muitos deles nem conhecem Portugal, mas o CR7 conhecem. Façam uma comparação ao mesmo há 30 anos. Quem é o jogador da seleção, ele tem 40, que fez a história que ele está a fazer, as coisas que ele deu, os gols que ele marcou. Zero, não há nenhum, zero. Em Portugal há 50% que gostam dele, que são os sportinguistas todos, e depois outra porcentagem, pequena porcentagem, é para aí 10% ou 15% do Benfica, do Porto e do Braga, etc, etc. E portanto,
4: e eu acho que ele merece tudo. Isto em relação à situação dele ontem, também não gostei, mas eu compreendo porque eu conheço o Jorge Jesus. Eu não conheço, mas eu conheço porque inclusivamente ele, a minha comadre, é uma das advogadas dele e eu sei mais ou menos a história. E portanto isto está tudo combinado com ele, que ele já estava combinado com a César para fazer isso. Portanto, não sejam burros, é mesmo assim, não sejam burros, porque Portugal é conhecido, o mundo conhece Portugal através do Ronaldo, aí à vontade, mas à vontade, no mínimo, aí 75% das pessoas. Portugal não conhece, mas o CR7 conhece. Um beijo para ele, muita saúde que eu desejo, e que ele vá acabar no Sporting.
11: Obrigado, Joaquim. Continuação de boa viagem. Obrigado. Parece-me que está a conduzir. Vamos agora até ao Funchal. Dois ouvintes de seguida do Funchal. Primeiro, Manuel Vicente. Bom dia, Manuel.
6: Bom dia, Sr. Dr. Jorge. Eu, como madeirense, eu fico um pouco preocupado com a situação que se passa em Portugal. Parece que o madeirense Cristiano Ronaldo... Eu vou contestar a afirmação do vídeo anterior em que o Cristiano Ronaldo devia investir na cultura. Pelo amor de Deus, parece que há um problema bastante grave. Nós temos um grande jogador que foi o Eusébio, paz à sua alma, e o Eusébio investiu na cultura. Pelo amor de Deus, não venham comparar dons futebolísticos com dinheiro na cultura. Porque cada um tem a sua cultura, cada um aprendeu aquilo que aprendeu, cada um. E eu, como madeirense, comecei a trabalhar aos 14 anos, tive que acatar pedra, brita, e cara de açúcar e bananas para sobreviver. Pois ainda bem o senhor ouvinte que falou há pouco, investir na cultura. E depois tem mais um problema bastante grave. Depois que o Fernando Santos, o Cristiano Ronaldo, falou num canal da CMTV, parece, ao longe, rondou o Fernando Santos, sinceramente. E depois, terceira questão. Depois que o Nuno Sarmento, na Assembleia da República, em questão à mobilidade territorial, disse que os continentais não estavam dispostos a financiar férias dos madeirenses. Mas esquecem-se que naquele tempo o Porto de Leixões foi cunho da Madeira, a Madeira sempre sofreu. Mas isso agora é só uma parte. O Cristiano Ronaldo começou novo, começou jovem, lutou, e para mim, e às vezes há muitos jornalistas, mas incluindo quase todos, parece que o sistema tático da equipa não favorece o Ronaldo. Mas espera aí, em França, em 2016, na recebe quando Portugal teve que ir ao play-off, ele resmungou, é um termo madeirense, eu protestou. Mas eu pergunto, será que o Cristiano Ronaldo não merece mais respeito? Se ele não foi acenar as pessoas no jogo da Noruega, pronto, é uma atitude pessoal. E quantas vezes nós, Artur Jorge, estamos chateados, estamos ofendidos, e estamos em família e às vezes nem cumprimentamos.
11: Obrigado, Manuel. Vamos avançar com outros participantes. Eu peço agora a todos que sejam um pouco mais breves, porque, como sabemos, o tempo está a passar. Miguel Dória, também no Funchal, como já tinha dito. Miguel, bom dia.
22: Bom dia, Sr. Artur Jorge. Muito obrigado por esta oportunidade. Bem, quanto ao Ronaldo, é o seguinte. Eu, como madeirense, para esse, tenho muito orgulho por ter tido um jogador madeirense entre os melhores do mundo, melhor de todos os tempos. Mas as pessoas têm que perceber um pouco do futebol, perceber um pouco que a idade passa por todos, ele já tem 41 anos, que já não rende o que rendei há uns anos atrás, e não é pelas pessoas acharem isso, porque ele já não rende, que as pessoas lhe odeiam ou nunca gostaram do Ronaldo. Não. E como madeirense, para mim é dos melhores de todos os tempos, e irá ser sempre melhor de todos os tempos, mas neste momento na seleção já não dá. Notava-se mesmo que já não rendia, já não corria, e as pessoas estão a criticar muito o Jorge Jesus por ter afastado. Mas o Jorge Jesus não afastou só ele, de maneira de dizer. O Bernardo Silva com o Martínez jogava sempre a titular. O Bernardo Silva neste momento com o Jorge Jesus não é titular. Bruno Fernandes não está a render na seleção, também foi para o banco. Até no Mosquinha, que para muitos é considerado o melhor meia de hoje.
11: Não teve um problema físico.
22: Sim. Mas ele próprio já veio dizer a público que comigo rendias mais, não rendes mais, pronto, se tu mereces jogar mais e conheço-te, e sei que consegues render muito mais na seleção. O próprio Jorge já veio dizer isso sobre o Bruno Fernandes. Até mesmo o Justinha, no último jogo, ficou no banco. E é para mim considerado o melhor médio do mundo na atualidade. Não é para o Ronaldo ter jogado ou ter ficado uma vez no banco, tinha que ter a atitude que teve. E felizmente fico triste porque acho que ele não teve bem, não foi a melhor atitude que ele teve, mas para onde é assim mesmo. A vida continua e a bola para a frente.
11: Era bola para a frente, agora com João Manuel a ligar de Alenquer. Bom dia, João.
7: Bom dia. Olha, eu convido a Antena 1 a organizar uma excursão.
11: Estou a ver aqui uma confusão de linhas, vamos lá ver se conseguimos escutá-lo com condições. João, faça favor.
7: Quero que a Antena 1 convide todos os comentadores que falem mal do Cristiano Ronaldo a fazer uma excursão direto ao Museu do Cristiano Ronaldo para eles engolirem todos os troféus que Cristiano Ronaldo conquistou. Esses comentadores ficavam de boca aberta. Cristiano Ronaldo está em primeiro lugar. Jorge Jesus ao lado do Cristiano Ronaldo não é nada. E parem de dizer que ele já deu o que tinha a dar. Ele ainda tem muito para dar, tá? Eu tenho o orgulho dos filhos de saber que estão a ver ele naquele momento e isso dá energia. O Cristiano Ronaldo é uma máquina de primeiro grau, não é cá secundário nem nada, é primeiro grau. E respeito o nome de Cristiano Ronaldo, tá? Muito obrigada.
11: Obrigado nós. José Pereira, a falar de Vila Franca de Xira, quem segue? Bom dia, José. Alô, José Pereira. Está-me a ouvir? Bom, aparentemente o José Pereira não está focado no telefone. Não sei se é possível que ele possa participar também nesta emissão da Antena Aberta em que procuramos avaliar com os nossos ouvintes, tendo em conta, obviamente, a opinião pessoal de cada um, a decisão de Cristiano Ronaldo, que ontem surpreendeu tudo e todos ao abandonar o estágio da seleção. Vamos seguir nesta emissão, numa altura em que estamos com um tempo escasso em relação ao final do programa, faltam apenas 4 minutos e meio. Vamos tentar ligar agora a Trás-os-Montes, mais concretamente a Lijó. É lá que se encontra Paulo Vidazinha. Bom dia.
8: Bom dia, Sr. Doutor. Pronto, é assim. O Ronaldo e o Jorge Jesus foi ali um choque de egos, porque eles têm uma postura e uma forma de ser muito, muito própria. Agora, se não contavam com o Cristiano Ronaldo, dali a mais não o terem convocado, acabou o Mundial e pronto, a tua hora acabou e não o convocavam. Agora o que fizeram, acho que é um bocado brincar com aquilo que ele fez, que ele transmitiu nestas gerações todas, desde 2004 até 2016. Estas gerações todas só inspiraram-se em dois jogadores, Messi e Cristiano Ronaldo. Infelizmente, nós portugueses só gostamos do exterior, ou seja, a maior parte dos portugueses gosta de Messi, em vez de glorificarmos e termos orgulho do monstro que foi o Cristiano Ronaldo, que construiu toda a sua carreira em treino, em esforço, em dedicação, em empenho. Messi nasceu com aquela estrelinha, com aquele talento próprio. Ronaldo foi tudo no suor, na luta, e pronto. Temos o Ronaldo, foi e será sempre lembrado como um dos melhores jogadores do mundo, como o melhor português, mas neste momento está em decadência e custa-nos. O que ele fez ontem custa engolir um bocadinho. Mas se não contavam com o Ronaldo, valia mais chegarem o presidente da federação e o treinador. Ronaldo, neste momento a tua era acabou aqui na seleção, vamos fazer um jogo de despedida e ele iria entender. Agora, quando convocam um jogador que vai jogar 30 minutos, depois põem-no a aquecer.
0: e depois volta para o banco, e depois é normal que uma pessoa com ego que queira ganhar sempre, como ele quer ganhar sempre, todos nós na nossa vida também queremos ganhar sempre, ficamos tristes e um bocado revoltados.
11: Obrigado, agora, Paulo. Já percebi o seu ponto de vista. Um bom dia para si. Vamos voltar à Leiria. Jorge Silva, bom dia e bem-vindo também à Antena Aberta.
9: Bom dia, Sr. António Jorge. Olha, eu não tenho estado a ouvir a Antena Aberta com algumas intermitências. E aquilo que eu constato é que hoje parte do país está em festa. Pela generalidade dos comentários que eu ouvi, há sem dúvida muita gente feliz com esta situação do Cristiano Ronaldo. São pessoas que sofrem há 20 anos com os sucessos dele. Houve um ouvinte que referiu, acho que foi o último que falou, que referiu precisamente isso. O Cristiano Ronaldo, é verdade que não há profetas em terra própria, e o Cristiano Ronaldo foi sempre muito mal visto por muita gente no nosso país. Porque...
11: E vamos ficar com essa sua ideia final, porque o nosso tempo terminou, infelizmente. Voltamos amanhã. Bom dia.
10: Muito boa tarde. Meio-dia no continente e na Madeira, 11 horas da manhã nos Açores. De regresso à atualidade, os títulos do Jornal do Meio-Dia.
23: Não se devia ter chegado a este ponto. É assim que o antigo diretor técnico nacional Carlos Godinho comenta a saída de Cristiano Ronaldo do estágio da seleção portuguesa. Carlos Godinho, que esteve em funções até há cerca de um ano e meio, confessa que o adeus definitivo de Ronaldo da seleção nunca foi abordado. A PSP e a GNR mostram-se preocupadas com o aumento da violência doméstica contra idosos e com a subida do número de burlas aos mais velhos, quer através do telefone, quer através da internet. Preocupações assinaladas neste Dia Internacional do Idoso. Adiante neste jornal, ao meio-dia, espreitamos o arranque do Algarve Music Series, um festival de música de câmara que vai decorrer de hoje até 6 de dezembro em várias cidades do sul do país.
10: As notícias com edição de João Vasco.
23: Carlos Godinho, antigo diretor das seleções na Federação Portuguesa de Futebol, que esteve em funções até há cerca de um ano e meio, lamenta a forma como Cristiano Ronaldo saiu da seleção nacional. Apesar de não conhecer os detalhes do que se passou, Carlos Godinho diz que se foi longe demais.
24: Não devíamos ter chegado a este ponto, mas é muito difícil estar a falar uma coisa que desconhecemos, não é? Sem estar a ser justo ou injusto para alguém. Eu estou fora da Federação há cerca de um ano e meio, e portanto não conheço não só a atual estrutura como a atual direção, não conheço as pessoas, conheço substancialmente algumas, mas não conheço a estrutura que está montada, e parece-me que pronto, não se devia ter chegado ao ponto que se chegou.
23: Em entrevista à Antena 1, Carlos Godinho afirma que a saída de Cristiano Ronaldo era inevitável, mas o desfecho não foi o que se esperava.
24: Entre nós essa questão coloca-se sempre, não é? Coloca-se contra a gente, contra todos nós, não é? Nos nossos empregos, nas nossas áreas de intervenção, há um momento em que achamos que temos que sair. Agora, realmente nunca se abordou com o próprio ou dentro da própria estrutura essa situação. Mas sabíamos que um dia ia acontecer, naturalmente. Ele próprio também sabia, e já tinha falado nisso ainda há bem pouco tempo, que isso iria acontecer. É normal. Agora, a acontecer ia acontecer.
23: Carlos Godinho a confessar que o adeus definitivo de Ronaldo da seleção nunca foi abordado dentro da própria Federação Portuguesa de Futebol. Apesar da atitude de CR7, o antigo diretor técnico nacional, diz estar eternamente grato ao jogador.
24: Eu acompanhei desde o primeiro momento, em 2003, em Chaves, no jogo com o Cazaquistão. E a única coisa que eu posso abordar e sentir é que eu pessoalmente estou eternamente grato àquilo que ele fez durante estes anos todos. Está muito acima daquilo que qualquer ser normal, um jogador de futebol, tem feito, tirando Eusébio e o Figo, ele muito mais acima que qualquer um deles, apesar de tudo. Estou eternamente grato por aquilo que eu fiz, até porque o acompanhei da grande maioria deste tempo todo e sei o que é que custou, sei chegar àquele ponto, sei o que é que custou cada um dos grandes jogos que ele fez ao serviço da Seleção Nacional, sei o que é que custou cada uma das conquistas e, portanto, posso dizer é que eu pessoalmente sou eternamente grato ao Cristiano.
12: Carlos Godinho, antigo diretor das seleções na Federação Portuguesa de Futebol, em entrevista à Antena 1, ele aqui a recordar o percurso de Cristiano Ronaldo ao serviço da equipa nacional. Ronaldo abandonou o estágio da seleção no dia de ontem, mas a camisola 7 de Portugal não ficará sem dono no encontro de mais logo no Estádio Parken, em Copenhaga. Na manhã de cada partida, a UEFA exige a cada federação que entregue a lista dos 23 jogadores que vão fazer parte da ficha de jogo de 1 a 20.

0: lugar onde nasceu Cristiano Ronaldo. A saída do jogador do estádio da seleção divide opiniões. José Serrão entende que o jogador foi forçado a sair da seleção e que a culpa é do selecionador Jorge Jesus.
1: Se ele abandonou para alguma coisa, foi. É que ele não foi. O Jorge Jesus pôs ele a treinar aqui a jogar e não foi, não meteu o rapaz, tanto que o Ronaldo fez pela seleção. Não há mais nenhum jogador que faça o que ele já fez.
0: Osvaldo Lessa também acha que o selecionador deveria ser mais cuidadoso na gestão da utilização de CR7.
2: Como madeirense que eu acho que não vai aparecer mais nenhum como o Ronaldo. Penso que não. Até a nível nacional. Digo isso. Agora, consoante a atitude que o Ronaldo tem, eu acho que o Jesus é um muito assim culpado daquilo.
0: Mas admite que a atitude não foi a melhor.
2: Uma atitude grosseira da parte dele. O estatuto que ele tem na seleção e como jogador que é. Não devia ter feito aquilo. Conta-me. Agora ele é que sabe o que é que se passou.
0: Jaime Luiz considera que quem agiu mal foi Cristiano Ronaldo e que o capitão da seleção tem de entender o seu papel.
3: Ele tem mania, quer mandar na seleção. E como o treinador não acha que nenhum jogador mande mais do que o treinador, deixa esta bronca.
0: Será a saída da seleção definitiva?
2: Eu acho que não. Eu acho que eles vão se reunir novamente, o presidente da federação. Mas eu penso que vão chegar a um acordo. E penso que não vai ser o final da seleção do Cristiano.
1: Ronaldo merecia outra coisa. Merecia sair da seleção com o estado cheio.
4: A reportagem de Marco António Sousa na freguesia de Santo António, na Madeira. As opiniões dividem-se sobre o gesto de Cristiano Ronaldo. Ele abandonou no dia de ontem o estágio da Seleção Nacional. Hoje será Rafael Leão a envergar a camisola 7 da equipa portuguesa. Os preços das casas em Portugal subiram 16,5% no segundo trimestre do ano, face ao mesmo período de 2025. Foi o maior aumento entre os países da União Europeia. É o que indicam os dados revelados esta manhã pelo Eurostat, o Gabinete de Estatísticas dos 27. O Eurostat revela que os preços das habitações aumentaram 1,1% neste período na zona euro e 1,2% na União Europeia, valores que ficam bem longe dos 16,5% registados em Portugal. A seguir a Portugal, as maiores subidas deram-se na Bulgária, com 15,5% de subida em termos homólogos, e na Lituânia. Na Lituânia, as casas ficaram mais caras, mais de 14%. Face aos primeiros três meses de 2025. Em sentido contrário, foram registadas descidas na Finlândia, no Luxemburgo e em França. O comentador de economia da Antena 1, Pedro Sousa Carvalho, aponta a fraca construção de casas em Portugal nesta altura como uma das causas para estes preços elevados. Ele diz também que a garantia pública dada pelo governo aos jovens que estão a comprar a primeira habitação pode estar a ter influência nestes dados conhecidos hoje.
5: Estou a pensar na isenção do imposto selo e estou a pensar naquele próprio conceito de valor moderado que o governo resolveu introduzir no mercado imobiliário, sendo que valor moderado, no caso das rendas, estamos a falar de rendas superiores a 2.000 ou até 2.300 euros, e no caso da venda e compra de casas, estamos a falar em compra e venda de casas com valor até quase 650 mil euros. Portanto, e essas referências, obviamente, todas, e essas facilidades na compra de casa vieram aquecer ainda mais um mercado que já estava bastante sobreaquecido.
4: Medidas que foram tomadas pelo Governo, anunciadas e tomadas pelo Executivo de Luís Montenegro e que estarão a ter influência no preço das casas, no entender do comentador de assuntos económicos da Antena 1, Pedro Sousa Carvalho. A PSP mostra-se preocupada com o aumento da violência doméstica contra idosos, em especial dos casos em que os filhos são os agressores dos pais. O chefe da Divisão de Prevenção Criminal e Policiamento de Proximidade da PSP, Hugo Inote, revela em entrevista à agência Lusa que são casos mais traumáticos para os idosos porque envolvem os próprios filhos.
6: A violência doméstica representa neste momento aproximadamente 50% dos crimes que são reportados contra pessoas. Na generalidade é um crime ainda que representará aproximadamente 10% dos crimes cometidos contra idosos. Mas não deixa de ser de facto um fator preocupante porque potencia um desfecho mais traumático para a pessoa idosa, colocando em risco a sua integridade física e, sobretudo, uma vez que ocorre num contexto de intimidade, dificulta o trabalho proativo que as forças de segurança vão fazendo.
4: O Guinote da PSP, a Polícia de Segurança Pública, sinalizou este ano 461 idosos e encontrou 294 em situação de risco entre o final de julho e o final de setembro, a altura em que realizou a operação A Solidariedade Não Tem Idade.

0: PSP com os idosos, assim se chamava esta ação. A GNR alerta para o aumento do número de burlas a idosos através do telefone e internet. Esse registro tem vindo a aumentar nos últimos anos, desde 2020, que tem vindo a crescer. Entre janeiro e agosto deste ano, a GNR registou quase 3 mil crimes de burlas a idosos e são sobretudo burlas praticadas através de telefonemas, mensagens e venda de produtos online. É o que adianta o Tenente-Coronel Cláudio Saraiva, chefe da Divisão de Policiamento Comunitário e Direitos Humanos da Guarda Nacional Republicana.
1: A questão do phishing, ou seja, com um aumento exponencial de chamadas falsas, com mais de 136%, como aquele fenómeno do Olá Pai, Olá Mãe, em que resiste a um aumento superior a 300%. Portanto, são aqui cuidados que depois quem tem a cargo esse tipo de idosos que vivem sozinhos isolados ou mesmo que não estejam sozinhos isolados, que vivam sozinhos, a ter especial atenção para a utilização dos smartphones e do telefone para que não sejam alvo desse tipo de burlas.
0: A GNR sublinha que 61% dos idosos sinalizados utilizam a internet, mas muitos não estão atentos aos perigos do digital, preocupações assinaladas neste que é o Dia Internacional do Idoso. O rei Filipe VI de Espanha e a rainha Letícia vão visitar os territórios espanhóis no norte de África, Ceuta e Melilla, nos próximos dias 12 e 13 de outubro. O anúncio foi feito hoje pela Casa Real, que indica que esta deslocação foi acordada com o governo de Pedro Sánchez. Esta será a primeira visita do rei a estas duas cidades desde a subida ao trono em 2014. Juan Carlos, o pai de Filipe VI, fez a última visita de um monarca espanhol a Ceuta e Melilla. Foi em novembro de 2007. Na altura, essa visita de Juan Carlos desencadeou uma crise diplomática com Marrocos que reivindica a soberania sobre estes dois territórios. Filipe VI visitará a Ceuta numa altura em que ainda se fazem sentir os efeitos da crise migratória do final do mês de julho. De hoje até 6 de dezembro, a música de câmara sobe ao palco em várias cidades do sul do país. É a 11ª edição do Algarve Music Series. No concerto de abertura, que vai acontecer mais logo no Teatro das Figuras em Faro, Tatiana Felício, os sons do bandolim vão juntar-se aos da Orquestra Clássica do Algarve.
2: Via Vital e Vasco Dantas acompanham a Orquestra do Algarve no concerto de abertura. Acontece no Dia Mundial da Música e traz uma combinação improvável.
3: O Via Vital vai tocar, é um grande artista que temos aqui, a estrela também do festival, nomeado para Grammys, um artista Deutsche Grammophon e artista totalmente internacional, e que pega em duas peças, uma de Bach e até uma de Hummel, originalmente mesmo para bandolim, e que vai tocá-las com orquestra. Eu depois vou tocar também um concerto de Mozart com a orquestra do Algarve, e no fim teremos, por exemplo, uma surpresa, é uma combinação inesperada de bandolim com piano e orquestra a acompanhar.
2: Há um especial foco na música de câmara, mas Vasco Dantas, que faz parte da organização do festival, reforça a programação variada.
3: Temos early music, música antiga, temos trios, temos o trio estatal do Cazaquistão, por exemplo, a tocar aqui no belíssimo Teatro Letes, temos as canções de Chopin, que é um programa muito interessante, porque nós associamos Chopin ao pianista, compositor pianista, mas ele compôs muitas canções polacas, folclóricas, que é muito raro ouvirmos, porque a própria língua é o polaco e nem toda a gente o fala. Nós temos dois artistas excepcionais a virem da Polónia para fazer esse concerto aqui no Teatro Letes.
2: São 13 concertos nesta edição do Algarve Music Series, que decorre até dezembro em diferentes cidades algarvias.
0: Um festival que começa hoje, dia 1 de outubro, Dia Mundial da Música. Antes de fecharmos, uma notícia de última hora: o português Carlos Queiroz deixou o comando técnico da seleção de futebol do Gana. O anúncio feito há pouco pela Federação Ganesa e também pelo próprio Carlos Queiroz. O antigo selecionador de Portugal tinha prolongado o contrato com a Federação Ganesa de Futebol ainda há um mês. Quanto aos motivos para esta decisão, que terá sido tomada em mútuo acordo, Carlos Queiroz aponta falta de condições e também as recentes prestações da equipa. Carlos Queiroz deixa de ser então selecionador do Gana, uma notícia que vamos desenvolver no Jornal Desporto ao meio-dia e meia, onde também se vai falar, claro, do adeus de Cristiano Ronaldo ao estágio da Seleção Nacional de Futebol.
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9: Muito boa tarde, a partir de agora com a minha companhia aqui RTP, na RTP.
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9: Eu sou o Ricardo Campos, daqui a pouco temos a síntese do meio-dia 20. Para já, Rolling Stones a abrir I Can Get No Satisfaction. Uma boa tarde.

0: uma boa maneira de colorir logo esta entrada depois do meio-dia aqui na RTP Antena Madeira, numa altura que passam praticamente um pouco mais de 19 minutos do meio-dia. Vamos ter já a seguir a informação aqui, a síntese do meio-dia 20 com a Celina Faria na RTP Antena 1.
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2: O preço do gasóleo rodoviário na Madeira vai baixar na próxima semana cerca de 3 cêntimos, passa para 2,12 euros por litro. O valor do gasóleo colorido e marcado também desce quase 3 cêntimos para 1,67 euro. Já o preço da gasolina sem chumbo 95 terá uma redução que não chega a 1 cêntimo, passando a custar cerca de 2 euros por litro. Os novos preços entram em vigor na segunda-feira e mantêm-se até ao dia 11. O coordenador do Sindicato dos Professores da Madeira garante que faltam 200 docentes no atual ano letivo nas escolas da região. Francisco Oliveira refere o problema em vários estabelecimentos de ensino.
3: Por exemplo, a escola secundária de Machico teve 3 turmas do 9º ano e uma do 10º ano sem professor de biologia. As do 9º ano estiveram sem professor durante 3 semanas, a de 10º ano durante uma semana. Mas há outras escolas onde este problema se constatou também. Por exemplo, no Porto da Cruz também aconteceu isso, no Porto Muniz e muitas outras.
2: O Sindicato dos Professores da Madeira esteve numa ação de luta junto à Escola da Nazaré, onde foram colocadas faixas com palavras de ordem. Francisco Oliveira adianta que nesta altura está a ser realizado um inquérito aos docentes para avaliar as carências no ensino na região. São diferentes as reações na Madeira à saída de Ronaldo do estágio da Seleção Nacional. Na freguesia onde viveu em criança, em Santo António, há palavras de apoio, mas também críticas. O primeiro treinador de Cristiano Ronaldo no Nacional da Madeira considera que o jogador teve uma atitude precipitada. António Mendonça entende que as personalidades do capitão da seleção e do selecionador motivaram o conflito.
4: Acho que foi uma reação é quente, acho que houve aqui um choque de egos, de duas pessoas que têm duas personalidades bem vincadas. O Cristiano, obviamente, com 41 anos, ainda tem alguma dificuldade em aceitar que o melhor da sua carreira já passou. E por outro lado, temos um treinador que tem uma imagem de marca e que não quer perder essa autoridade perante uma equipa de futebol.
2: Já o presidente do primeiro clube de Cristiano Ronaldo na Madeira, o Andorinha, diz entender a decisão do capitão da seleção, Duarte Santos, afirma que o internacional português não estava a ser valorizado como devia e critica a atitude do selecionador nacional. Ronaldo já está em Madrid, o futebolista saiu de Copenhaga na véspera do jogo da seleção com a Dinamarca para a Liga das Nações. O jogador madeirense escreve nas redes sociais que no devido tempo vai contar a verdade a todos os portugueses. A partir de hoje está ao serviço o segundo helicóptero para o combate aos incêndios na Madeira. É mais ligeiro e ágil e vai complementar o de média dimensão que está operacional durante todo o ano. O novo meio aéreo fica na região até 30 de novembro.
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0: Só o meio-dia 23, foi a síntese do meio-dia 20 com a Celina Faria.
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0: Ao meio-dia e meia temos o Jornal do Esporte.
1: Portugal.
0: Deixo-te agora com o clássico Rui Veloso, Chico Fininho. Vamos embora. Daqui a pouco, o Challenge 4.

0: Está na hora do Jornal do Desporto. Que temas estão hoje em destaque, João Gomes Dias?
1: A saída de Cristiano da seleção, na voz de Carlos Godinho, o antigo diretor técnico das seleções, lamenta esta situação e diz que em 50 anos na federação nunca viu ninguém como Ronaldo. Neste jornal vamos em direto até Copenhaga, na Dinamarca, e escutamos Frederico Castanheira, que explica o que vale a formação nórdica. No feminino, para conhecer as eleitas de Francisco Neto para o duplo compromisso diante da Irlanda do Norte, Samu confessa, não viu os primeiros jogos do Campeonato do Mundo, parece Tiani feliz por ser titular na Argentina, e Carlos Queiroz, que já deixou a seleção do Ghana.
0: Jornal de Desporto, edição João Gomes Dias.
1: Já vamos à seleção feminina, que há instantes, na voz de Francisco Neto, anunciou lote de convocadas para o duplo compromisso diante da Irlanda do Norte, play-off de acesso ao Campeonato do Mundo. Para já, a prioridade à seleção masculina, que logo mais joga com a Dinamarca para a Liga das Nações. Tudo isto após ontem o capitão Cristiano Ronaldo ter abandonado o estágio em Copenhaga, em claro litígio com as opções de Jorge Jesus. Cristiano remete agora explicações para mais tarde, mas enquanto aguardamos pela versão do jogador, a Antena 1 esteve à conversa esta manhã com uma das pessoas que melhor conhece Ronaldo em contexto de seleção. Carlos Godinho, antigo diretor técnico da Federação Portuguesa de Futebol e que esteve no organismo durante 50 anos, muitos deles ao lado de Cristiano Ronaldo, enaltece o CR7.
2: Eu acompanhei desde o primeiro momento em 2003, em Chaves, no jogo Cazaquistão. E a única coisa que eu posso abordar e sentir é que eu pessoalmente estou eternamente grato àquilo que ele fez durante estes anos todos. Está muito acima daquilo que qualquer ser normal, um jogador de futebol, tem feito, tirando Eusébio e Figo. Ele muito mais acima de qualquer um deles, apesar de tudo. Estou eternamente grato àquilo que ele fez, até porque o acompanhei da grande maioria deste tempo todo. E sei o que é que custou, sei chegar àquele ponto, sei o que é que custou cada um dos grandes jogos que ele fez ao serviço da Seleção Nacional, sei o que é que custou cada uma das conquistas, e portanto posso dizer é que eu pessoalmente sou eternamente grato ao Cristiano.
1: Nesta entrevista conduzida pelo jornalista José Carlos Lopes, o antigo dirigente da Federação lamenta que o mais do que provável fim de linha de Ronaldo na seleção tenha sido desta forma.
2: Entre nós, essa questão coloca-se sempre, não é? Coloca-se com toda a gente, com todos nós, não é? Nos nossos empregos, nas nossas áreas de intervenção, há um momento em que achamos que temos que sair. Agora, realmente nunca se abordou com o próprio ou dentro da própria estrutura essa situação. Mas sabíamos que um dia ia acontecer, naturalmente. Ele próprio também sabia, e já tinha falado nisso ainda há bem pouco tempo, que isso iria acontecer. É normal. Agora, a acontecer.
1: E aconteceu mesmo, da pior forma e com a certeza, diz Carlos Godinho, de que tudo isto era evitável.
2: Não devíamos ter chegado a este ponto, mas sem estar a ser justo ou injusto para alguém. Eu estou fora da federação há cerca de um ano e meio e, portanto, não conheço não só a atual estrutura, como a atual direção, não conheço as pessoas, conheço substancialmente algumas, mas não conheço a estrutura que está montada e parece-me que, pronto, não se devia ter chegado ao ponto que se chegou.
1: Mas chegou, e ainda antes de tudo se precipitar, Jorge Jesus teve à conversa com a Antena 1 após a conferência de imprensa, e ainda antes do treino, o técnico português já deixava no ar a ideia de que também tinha uma cota de responsabilidade naquilo que estava para acontecer.
3: Uma equipa com bons momentos de jogo, um dos quais da bola parada, como você referiu e bem, é um dos momentos que a gente temos que estar fortes. Eu também, o ambiente em si, não é que os adeptos entrem dentro do campo, mas ajudam a empurrar as equipas. Portanto, tudo isso é um fator acrescido de alguma mais responsabilidade, de sentir que este adversário tem muitos argumentos para ser forte no jogo.
4: Uma vitória é como o código postal, não é? É meio caminho andado.
3: A ideia é essa, é jogar para a vitória, é tentar que este ruído que se gerou à volta da equipa do Cris não entre na equipa, que o Cris, eu percebo, que naqueles 30 minutos que o Cris teve a aquecer, eu poderia não ter exposto a isso, mas não, com o jogo não me lembrei e depois tomei essa decisão.
1: O meia-culpa de Jorge Jesus, em conversa com o enviado especial à Dinamarca, Fernando Eurico, ele que se junta agora em direto neste jornal. Fernando, muito boa tarde. Está junto ao hotel da seleção. Que últimos dados nos podes dar neste dia, que tem esse duelo logo mais diante dos dinamarqueses?
4: Absoluta tranquilidade. Nada se comparável ao dia de ontem, que foi de verdadeiro rebuliço, desde o meio da tarde até praticamente à meia-noite, com muitos adeptos concentrados aqui no hotel de estágio junto ao Porto de Copenhaga. Hoje praticamente ninguém, de vez em quando aparecem alguns adeptos, alguns com as camisolas de Portugal, vão perguntando o que é que se passa, se alguém vai surgir ou não. A verdade é que a seleção está fechada a sete chaves, lá dentro das instalações. Mesmo aquele passeio que habitualmente as equipas fazem em dia de jogo não foi feito. O dia até está ensolarado aqui em Copenhaga, mas a seleção está resguardada de todo o ruído exterior, porque de facto, apesar de tudo o que se passou desde ontem, a seleção tem um compromisso importante com a Dinamarca e sabe que vencendo fica com 9 pontos, tendo 2 jogos em casa ainda por realizar. Portugal fica na rampa de lançamento para estar mais uma vez na final a 4 desta Liga das Nações, competição que ganhou em 2025. Certo é que com a ausência agora de Cristiano Ronaldo, as seleções são obrigadas no dia do jogo a enviar à UEFA uma listagem com os números das camisolas e, portanto, o número 7 de Cristiano Ronaldo passa para a pele de Rafael Leão, e essa é uma das novidades para o jogo de logo mais. Também em relação à hierarquia dos capitães, essa hierarquia feita pelo número de internacionalizações. Ora, se Bernardo Silva jogar, vai ser ele o capitão. Se não for Bernardo Silva, passa para Bruno Fernandes. Existem ainda os Rubens, Rubem Dias e Rubem Neves. Portanto, é esta a ordem dos capitães de Portugal. Como disse, uma manhã bastante calma, para já aguarda-se que a seleção, mais logo por volta das 18 horas de Portugal, saia do hotel em direção ao estádio Parken para este desafio, como disse, muito, muito importante, ainda que Portugal saiba que a última aparição aqui na cidade de Copenhaga não foi muito famosa. Portugal em 2025, no mês de março, perdeu aqui no Parken por 1-0, mas depois reverteu em Alvalade com uma goleada por 5-2 e pôde então estar na final a 4 da Liga das Nações. Mas para já, meu caro João, fica essa imagem, tudo absolutamente calmo aqui em torno do hotel da Seleção das Quinas.
1: Obrigado, Fernando Erico. A calma após a tempestade, ainda assim, no meio de todo o turbilhão do dia de ontem, houve o tal jogo para preparar o jogo de hoje. E a Antena 1 foi também a conhecer um pouco mais sobre o adversário, a Dinamarca, na voz de Frederico Castanheira. Ele que é português, observador da equipa dinamarquesa do Viborg, e que começa por dizer os pontos fortes e fracos da equipa da Escandinávia.
5: Diria que os pontos fortes é que é uma equipa que tem sempre uma atitude competitiva bastante forte. Os jogadores, não só a nível físico, mas também a nível tático, são bons. Então é uma equipa que acaba sempre a criar algumas dificuldades. O ponto fraco é que faltam algumas referências ofensivas que consigam fazer mais diferença. Ou seja, não há aquele extremo que consiga criar muitos problemas. Não há um jogador que consiga resolver o jogo por si só.
1: A juntar a tudo isto, a Dinamarca conta com várias ausências por lesão, o que torna a missão mais difícil para um conjunto que ainda está a digerir o falhanço na qualificação para o último campeonato do mundo.
5: Foi um falhanço tremendo a não qualificação para o Mundial, e isso fez com que a Federação e o próprio selecionador tivesse que repensar aqui algumas coisas, e acabam por ainda estar um pouco à procura daquela que vai ser a próxima geração ou a próxima seleção que vai fazer a qualificação, e então ainda há aqui a saber que jogadores é que vão ser o núcleo da seleção dinamarquesa. Também houve aqui aquele problemazinho, vá, digamos, com o Højbjerg, em que ele falou que não estava a conseguir, ele e o Yulman não estavam a conseguir jogar juntos.
1: E tudo somado, quem é o favorito para esta partida?
5: Eu acho que Portugal é favorito, mas diria talvez 55 ou 60-40. Também pela Dinamarca jogar em casa, que acabam sempre por ser uma seleção em casa e uma seleção fora diferente, e nós vimos isso também da última vez. Em casa, em Copenhaga, a Dinamarca tem capacidade de equilibrar o jogo.
1: Há 6 anos no Viborg, e depois de ter vivido parte da infância na Dinamarca, Frederico Castanheira está ciente de que Portugal, sendo favorito, como escutámos, vai ter ainda assim pela frente um ambiente adverso.
5: O Parken está quase sempre esgotado quando joga a seleção dinamarquesa, e o ambiente que eles conseguem colocar no estádio é sempre um ambiente muito forte. Se a Dinamarca não ganhar o jogo, não é por falta de apoio, com certeza. E Portugal tem que estar preparado, e com certeza vão estar, até porque não foi assim há tanto tempo que nós acabámos nós jogámos lá e não foi um jogo de boas memórias para nós.
1: Frederico Castanheira, escutado pelo jornalista João Alves, domingos em dia de Dinamarca-Portugal, joga às 7h45 para seguir na rádio com relato de Fernando Eurico. Recordo que à mesma hora e para o mesmo grupo, mas em Cardiff, vai ter lugar o País de Gales-Noruega. Agora, a seleção feminina, que há instantes ficou a conhecer as eleitas para os dois jogos diante da Irlanda do Norte, a contar para o play-off de acesso ao Campeonato do Mundo. A lista de 26 jogadoras, na voz de Francisco Neto.
6: Inês Pereira, Nair Pina, Patrícia Moraes, Alice Marques, Carol Costa, Carolina Correia, Catarina Amado, Diana Gomes, Francisca Castro, Joana Marchão, Nelly Rodrigues, Andreia Faria, Andreia Jacinto, Andreia Norton, Carolina Tristão, Dolores Silva, Fátima Pinto, Nádia Bravo, Pauleta, Raquel Ferreira, Tatiana Pinto, Carolina Santiago, Jéssica Silva, Lúcia Alves, Stefani Ribeiro e Telma Encarnação.
1: As novidades: Francisca Castro, Carolina Tristão e também Nair Pina, dissecadas aqui pelo selecionador nacional.
6: São jogadoras que tiveram ainda agora brilhantemente no Campeonato do Mundo, e nós sentimos, em função daquilo que é aquilo que elas produziram no Campeonato do Mundo, aquilo que tem sido o enquadramento delas também em espaço de clube, e aquilo que é o nosso momento enquanto seleção, fruto das necessidades que temos pelas posições, que seria um bom momento para as trazer a nós.
1: Primeiro jogo em Larne, na Irlanda do Norte, no dia 9 de outubro, às 7 da tarde, depois a segunda mão em Portugal, Portimão, dia 13 de outubro, diante das norte-irlandesas, que também foram analisadas, claro, pelo selecionador Francisco Neto.
6: Uma equipa que nunca esteve no Campeonato do Mundo, mas já esteve em Campeonato da Europa, é uma equipa que tem vindo a crescer, é uma equipa que nós jogámos há relativamente pouco tempo, mas mesmo assim, desse tempo para agora, tem crescido nas suas opções, naquilo que tem sido a competência e a sua qualidade. Serão dois jogos bastante, bastante competitivos, onde eu acho, acima de tudo, que a dimensão física, a intensidade, mas acho, acima de tudo, que a equipa que estiver mais concentrada nos dois jogos será a equipa que irá conseguir passar para o play-off seguinte.
1: Francisco Neto, na Cidade do Futebol, numa convocatória acompanhada pelo jornalista João Santos Correia. Ora, ainda nas seleções, confirmado o apuramento dos sub-21 masculinos para a fase final do Europeu do próximo ano. A equipa de Esperanças venceu nos Açores Gibraltar por 4-0, para natural satisfação de Luís Freire.
7: Parabéns aos jogadores, principalmente este grupo, malta jovem, mas está muito comprometida com o espaço do 21, está muito comprometida, gostam muito de estar uns com os outros, e a verdade é que estamos qualificados, ainda a faltar um jogo, somos das primeiras equipas a qualificar-nos, mais uma vez sem golos sofridos, portanto qualificação inteiramente justa, dar os parabéns principalmente aos jogadores.
1: Portugal fechou o apuramento nesta fase de qualificação na próxima terça-feira em Leiria, a partir das 7h45 diante da Chequia. Prestiani foi titular na vitória da Argentina diante da Bolívia por 4-0. O jogador do Benfica jogou 55 minutos e não esconde a satisfação por poder partilhar o campo com compatriotas mais experientes.
8: Obviamente um jogador como eu, que é muito jovem, que não tem tantos minutos, mas deixo-me contagiar pelos jogadores que ganharam tantas coisas, e é bom ver como é que eles se entregam em cada jogo, mesmo sendo amigáveis. É muito bom.
1: Prestiani na comitiva da Argentina, que se vai despedir de Messi na próxima terça-feira, data do último encontro do jogador, que na opinião de Scaloni não tem substituto.
9: O Messi é insubstituível. Vamos tentar encontrar a mesma forma de jogar, com o mesmo sentido, ter bola, um futebol de posse para tentar chegar à baliza unidos, como equipa. Esta é a identidade desta seleção. Logicamente que com ele as coisas são diferentes, mas o desafio é continuarmos a jogar desta forma.
10: E o desafio, se é para chamá-lo assim, é seguir jogando desta maneira.
1: A despedida de Messi com a camisola alvi-celeste será frente ao Benin, jogo marcado para o Estádio Monumental em Buenos Aires. Samu assume que não foi capaz de ver os primeiros jogos do Campeonato do Mundo. O avançado espanhol do Porto estava lesionado e falhou a possível chamada de Luís de la Fuente, que o deixou completamente destroçado.
11: Não vou mentir, não conseguia ver os jogos de Espanha, nem os outros, na verdade. Foi muito duro porque imaginava que poderia lá estar. Psicologicamente foi complicado. Os meus amigos convidavam-me, mas eu dizia sempre que não podia. Mas depois, com o passar do tempo, assimilei e fui começando a ver os jogos de Portugal. Depois acabei por ir ver a final. Sofri muito porque fui assistir em Nova Iorque. Convidaram-me quando estava em estágio com o Porto, em Inglaterra. E eu disse logo que sim. Falei com bom plantel e fui assistir a uma coisa muito bonita.
12: Uma coisa muito bonita.
1: Em declarações ao programa El Arguero da cadena SER, Samu também falou do clássico frente ao Benfica, que aqueceu ainda mais com aquele lance entre o jogador e Alex Bá.
11: Se não vives desde dentro, não consegues explicar. É um jogo que fala-se durante uma semana. É uma partida com grande dimensão. Quando estou na rua, a primeira coisa que te dizem é para ganhar domingo. Foi um jogo muito bom de toda a equipa. Estamos num grande momento, mas como a temporada é longa, estes jogos dão-te confiança para o que falta.
12: Muita confiança para o que vem.
1: E voltamos ao futebol feminino, mas agora no contexto de clubes, para lhe dizer que o Benfica perdeu para a Liga dos Campeões 3-0 em casa diante do Bayern de Munique. Resultado começou a ser construído aos 74 minutos, momento fulcral na partida, diz o treinador Ivan Batista.
13: O primeiro golo desbloqueia um jogo que até então estava muito equilibrado. Volto a dizer, tivemos muito tempo por cima do Bayern, tivemos oportunidades claras de golo perante um Bayern que é uma equipa poderosíssima.
1: E ainda no feminino, mas na Taça Europa, o Torriense qualificou-se para os oitavos de final da competição. A formação do Oeste, orientada por Gonçalo Nunes, voltou a bater as ucranianas do Kharkiv. 4-1 foi o resultado. A equipa continua a fazer história.
14: Vamos com 5 vitórias consecutivas neste meio europeu e vamos, como é que aqui chegámos, humildes, com vontade de aproveitar esta experiência, acima de tudo, também para crescer, para dotar as nossas jogadoras de mais qualidade, de mais capacidade, para fazer crescer também o clube.
1: Eliminada da Taça Europa, a equipa do Sporting, depois do empate diante do Brøndby por 2-2, já o Torriense, como escutámos, segue para os oitavos de final. Notas finais nesta edição, fim de linha para Carlos Queiroz na seleção do Gana, rescisão por mútuo acordo. Após um mês de ter renovado o contrato, acaba por sair, isto depois de 2 derrotas em 2 jogos de qualificação para a CAN. No ténis, Jaime Faria entrou a vencer no torneio de Tóquio, o ATP 500 no Japão. O tenista português acabou por vencer Arthur Ferri, o britânico, em 3 sets parciais de 6-4, 3-6 e 6-4. E fechamos com uma notícia de última hora. Sotiris Tsilaidopoulos já não é treinador do Rio Ave, o que abre portas que Vasco se abra do Arouca seja o novo timoneiro da equipa de Vila do Conde.
0: Jornal de Desporto com edição de João Gomes Dias. 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

0: madeirense, chama-se Zarco, traz-nos este Vertigens. Quando estamos a 10 minutos da 1 da tarde, à altura que vamos ter aqui o Guia Regional na Antena 1. Mas já a seguir vai ficar com o Portugalex. Momentos de humor habituais aqui nesta quinta-feira, 1 de outubro. Começamos o mês de outubro. É isso mesmo. Portugalex, aqui na Antena.
1: O Ministério Público acusou 4 pessoas no caso das gêmeas luso-brasileiras. O ex-presidente Marcelo Rebelo de Sousa já comentou a acusação ao seu filho, Nuno Rebelo de Sousa, com uma declaração muito breve.
2: Ninguém está acima da lei. É o que tenho a dizer sobre o caso que envolve o doutor Nuno Rebelo de Sousa, pessoa que conheço vagamente, com quem não passo o Natal, não é? E que nunca fez um pisa-papéis de barro na creche para me oferecer no dia do pai.
1: Mas é seu filho, tem o seu nome, há fotografias dos dois juntos.
2: Meu amigo, eu tirei fotografias com 10 milhões de portugueses. Não vai dizer que são todos meus filhos, pois não? Eu não sou a Carolina Patrocínio.
1: Ok, obrigado.
2: Não querem que eu comente outra coisa qualquer? Hein? A chegada do outono, a cara do Ronaldo no banco, os óculos da Ministra do Ambiente.
1: Muito obrigado, fica para a próxima.
3: Cristiano Ronaldo ficou no banco durante o jogo da seleção contra a Noruega. O capitão esteve com cara de poucos amigos e saiu direto para o balneário logo após o minuto final.
1: O Portugalex foi saber se ainda está amoado.
2: Bom, eu penso que não estou nada amoado. Mas se voltar a ficar no banco, eu mando o meu busto representar-me. Pelo menos ele está sempre a rir. As más línguas dizem que joga tanto como eu, apesar de ser de bronze e não ter pernas. Mas hoje agora numa feita, eu penso que sou o jogador de 40 anos mais novo do mundo. Vou continuar a dar o meu melhor e o resto numa feita. É que não me afeta mesmo nada, ok?
1: No momento em que gravamos, não sabemos se Ronaldo vai jogar hoje frente à Dinamarca, mas sabemos que o busto já seguiu para Copenhaga.
2: Pois que não podiam ter arranjado um lugar no avião com mais espaço para as pernas. Penso que estava a brincar. Bom, vou dar o meu melhor e juro que não vou estar de trombas como o Ronaldo. Até porque não consigo. Até tenho um sorriso preso.
3: E parece que o Mr. Jorge Jesus também nos quer dar uma palavrinha.
4: Pá, é assim, eu já falara com o Cris e estará tudo bem. Ele é importante para a equipa, tal como os outros, né, do Flávio Silva ao Joaquim Sá. Pá, só peço que não continuem a espicaçar o Cris aí no Molaflex, ok? A gente precisamos de concentração e vaiamos ganhar. Obrigados.
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0: Depois do Portugalex, vamos já a uma senhora, Rainha Aretha Franklin, neste Dia Mundial da Música. Daqui a pouco, Kissy Sunshine Band. Vamos aproximar-nos da 1 da tarde.

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1: Uma da tarde na RTP Antena 1 Madeira, vamos para o Diário Regional.
2: O preço do gasóleo vai baixar quase 3 cêntimos na próxima semana na Madeira. No da gasolina, a redução não chega a 1 cêntimo. O Sindicato dos Professores da Madeira denuncia que faltam cerca de 200 docentes nas escolas da região no atual ano letivo. São diferentes as reações na Madeira à saída de Ronaldo do estágio da seleção. Na freguesia onde viveu em criança, em Santo António, escutam-se palavras de apoio, mas também críticas.
1: As notícias já a seguir com a jornalista Celina Faria, controle técnico de Mário Rodrigues.
2: O preço do gasóleo rodoviário na Madeira vai baixar na próxima semana, cerca de 3 cêntimos, passa para 2,12 euros por litro. O valor por litro do gasóleo colorido e marcado também desce, quase 3 cêntimos, para 1,67 euros. A gasolina sem chumbo 95 terá uma redução que não chega a 1 cêntimo, passando a custar cerca de 2 euros por litro. Os novos preços entram em vigor na segunda-feira e mantêm-se até ao próximo dia 11. O coordenador do Sindicato dos Professores da Madeira garante que faltam 200 docentes no atual ano letivo nas escolas da região. Francisco Oliveira refere a alguns dos estabelecimentos de ensino onde já houve falhas.
3: Por exemplo, a escola secundária de Machico teve 3 turmas do 9º ano e uma do 10º ano sem professor de biologia. As do 9º ano estiveram sem professor durante 3 semanas, a de 10º ano durante 1 semana. Mas há outras escolas onde este problema se constatou também. Por exemplo, no Porto da Cruz também aconteceu isso, no Porto Muniz e muitas outras. Também há outros problemas que mostram como, neste momento, os recursos humanos são um grave problema.
4: Em toda a região, quantos professores poderão estar em falta?
3: Na nossa perspectiva, pelo menos 200 de professores, a julgar pelos números do ano passado e deste ano.
2: O Sindicato dos Professores esteve numa ação junto à Escola da Nazaré, no Funchal, onde foram colocadas faixas com palavras de luta. Francisco Oliveira adianta que nesta altura está a ser realizado um inquérito aos docentes para avaliar as carências no ensino na região. São diferentes as reações na Madeira à saída de Ronaldo do estágio da seleção portuguesa. A Rádio Pública foi até à freguesia de Santo António, onde o jogador viveu durante a infância. O jornalista Marco António Sousa registou vários pontos de vista.
5: No centro da freguesia de Santo António, no Funchal, lugar onde nasceu Cristiano Ronaldo, a saída do jogador do estágio da seleção divide opiniões. José Serrão entende que o jogador foi forçado a sair da seleção e que a culpa é do selecionador Jorge Jesus.
6: Se ele abandonou para alguma coisa foi. É que ele não foi, o Jorge depois ele treinou aqui a jogar e ainda foi não meter o rapaz, tanto que o Ronaldo fez pela seleção. Não há mais nenhum jogador que faça o que ele já fez.
5: Osvaldo Lessa também acha que o selecionador deveria ser mais cuidadoso na gestão da utilização de CR7.
7: Como madeirense que eu acho que não vai aparecer mais nenhum como o Ronaldo, penso que não. E até a nível nacional. Agora, consoante a atitude que o Ronaldo tem, eu acho que o Jesus é um pouco assim culpado daquilo.
5: Mas admite que a atitude não foi a melhor.
7: Uma atitude grosseira da parte dele. O estatuto que ele tem na seleção e como jogador que é, não devia ter feito aquilo. Quanto a mim. Agora ele é que sabe o que é que se passou.
5: Jaime Luiz considera que quem agiu mal foi Cristiano Ronaldo e que o capitão da seleção tem de entender o seu papel.
8: Ele tem mania, quer mandar na seleção e como treinador não acha que nenhum jogador mande mais do que o treinador desta bronca.
5: Será a saída da seleção definitiva?
7: Eu acho que não. Eu acho que eles vão se reunir novamente, o presidente da federação, mas eu penso que vão chegar a um acordo e penso que não vai ser o final da seleção do Cristiano.
6: Ronaldo merecia outra coisa, merecia sair da seleção com o estado cheio.
2: Diferentes opiniões registadas pela Antena 1 na freguesia de Santo António, bem perto de Quinta Falcão, onde Cristiano Ronaldo viveu em criança. O primeiro treinador de Ronaldo no Nacional da Madeira considera que o jogador teve uma atitude precipitada

0: imagem de marca e que não quer perder essa autoridade perante uma equipa de futebol e que se calhar também pode ter cometido aqui um ou outro erro. Isto era uma situação que carecia de um diálogo prévio à vinda do treinador e o treinador falar com o Cristiano no momento em que entrou.
1: Já o presidente do primeiro clube de Cristiano Ronaldo na Madeira, o Andorinha, diz entender a decisão do capitão da seleção portuguesa, Duarte Santos, contesta o selecionador nacional.
2: Certa, correta, talvez um pouco fora de tempo, porque o que lhe fizeram nestes dias que antecederam esta decisão, levaram a que ele fizesse. Não foram corretos com ele. A forma como estão a empurrar para fora da seleção não é a forma correta como se trata uma estrela ou um jogador que deu tanto a Portugal.
1: Portanto, refere-se ao selecionador nacional.
2: Selecionador, sim, todo o ambiente que ele criou de mal-estar à volta do Ronaldo. Não, ele teve o desfecho que esperava, ou seja, ele provocou e fez com que o Ronaldo reagisse desta forma.
1: Cristiano Ronaldo já está em Madrid. O futebolista saiu de Copenhaga na véspera do jogo da Seleção Nacional com a Dinamarca para a Liga das Nações. O jogador madeirense, numa curta declaração nas redes sociais, escreve que no devido tempo vai contar a verdade a todos os portugueses sobre as razões que o motivaram a sair da equipa nacional. O avançado jogou na semana passada frente ao País de Gales, mas ficou no banco no encontro com a Noruega e não terá gostado da opção do selecionador. Portugal joga hoje com a Dinamarca. Quando faltar um quarto para as 8 da noite, Rafael Leão vai usar a camisola 7. O líder do governo regional defende o jogador madeirense, Miguel Albuquerque, considera que é um atleta único na história do futebol mundial.
3: É o melhor jogador e foi durante todos estes anos o melhor jogador do mundo. Ganhou tudo o que havia para ganhar, deu um contributo à seleção portuguesa. Portanto, eu estou sempre ao lado do Ronaldo, que é um homem de sucesso. E por conseguinte, tudo o que seja mesquinhices e paroladas no sentido de minimizar a obra dele ou aquilo que ele é, não contem comigo. Nós aqui na Madeira apoiamos o Ronaldo.
1: O comentário de Miguel Albuquerque, que esteve hoje na cerimónia de entrega de 20 casas para o arrendamento a preços reduzidos em Câmara de Lobos, o líder do Executivo assume que a construção de habitação vai continuar a ser uma prioridade.
3: Temos neste momento já um conjunto, cerca de quase 200 casas já fora do PRR em construção, mas vamos prosseguir, sobretudo através do fundo, porque o fundo permite a construção da habitação com cedência de terrenos e a redução do IVA a preços acessíveis, sem comportar ou implicar da parte do Governo um esforço orçamental muito grande. Portanto, é uma forma muito inteligente de se conseguir continuar a construir habitação a preços acessíveis na Madeira.
1: O custo das 20 casas, a rendas reduzidas na Ribeira de Alforra, em Câmara de Lobos, foi um investimento com verbas do Plano de Recuperação e Resiliência e rondou os 5 milhões de euros. Na Assembleia Legislativa da Madeira foram discutidos dois projetos de resolução do PS sobre a área da saúde. Na troca de argumentos, o PSD lembrou que o tempo de governação é dos social-democratas e que as matérias propostas estão no programa de governo, João Carramanho.
4: A saúde foi o tema trazido por dois projetos de resolução socialistas, um sobre a reativação da linha SRS-24 e outro sobre a implementação da triagem de Manchester ao centro de saúde com serviço de urgência. A linha, dizia Marta Freitas, permitiria 8 cuidados.
5: Esta não é uma resposta conjuntural, é uma medida de organização do sistema, de segurança também dos utentes e de utilização mais eficiente dos recursos públicos.
4: O JPP por Lina Pereira considerou que a linha permite poupar dinheiro, triando acesso ao serviço de urgência do hospital.
5: A ativação da linha SRS-24 em regime permanente não representa um encargo adicional para a região autónoma da Madeira. Representa, sim, uma medida de racionalização e eficiência orçamental, além de poder, e repito, ser uma poupança.
4: O mesmo considerava Hugo Nunes do Chega.
6: Por que não aproveitar uma estrutura que já existiu e adaptá-la ao contexto e cotidiano atual?
4: O PSD por Sérgio Oliveira desconsiderou a proposta, alegou ainda assim a necessidade de reativação da linha, mas deixou um recado à posição.
7: O tempo de governação é do governo do PSD. A legislatura acaba em 2029. Esta proposta está no programa de governo.
4: E teve resposta de Gonçalo Maia Camelo, da Iniciativa Liberal.
8: Eu percebo, é uma solução nova, vocês chegaram agora ao poder, Ainda estão a descobrir os cantos à casa.

0: E, portanto, se calhar, vejam lá se 2029 chega, se não é preciso passar para a próxima legislatura.
1: O deputado não inscrito, Miguel Castro, dizia sim, mas com apenas e com certezas.
2: Uma linha regional de aconselhamento pode, efetivamente, ajudar, mas tem de haver profissionais disponíveis, orientação segura e uma resposta real depois da chamada.
1: A proposta socialista discutida a seguir, que pretendia estender a triagem de Manchester para mais centros de atendimento com urgência, foi também declinada em argumentação pela maioria social-democrata porque esse projeto já está a andar.
3: E na sessão de hoje, um voto de protesto da Iniciativa Liberal sobre o mau funcionamento do mecanismo de continuidade territorial foi aprovado com a abstenção do Partido Social-Democrata. Um projeto de decreto-lei do Chega que requer um suplemento de fixação para as forças de segurança na Madeira e que vai ser enviado para a Assembleia da República, foi também aprovado com a abstenção do PSD. A partir de hoje está ao serviço o segundo helicóptero para o combate aos incêndios na Madeira. É mais ligeiro e ágil e vai complementar o de média dimensão que está operacional durante todo o ano. Fabrício Canha, chefe de Brigada Heli-Transportada, explica que em caso de necessidade, os dois meios aéreos podem ser utilizados em simultâneo.
4: Quase que conseguimos garantir que existe sempre uma continuidade no terreno do meio aéreo, ou seja, a brigada acaba por nunca ficar sozinha a efetuar aquele trabalho na linha de chama e assim acaba por nos dar sempre uma garantia que todo o perímetro de incêndio está sempre a ser vigiado. Se existir, por exemplo, alguma situação de alguma projeção, rapidamente, como temos olhos no ar, conseguimos também rapidamente atualizar o procedimento e aí rapidamente o comandante de operações no local também acaba por ter outra base e outra tomada de decisão mais fundamentada.
5: Significa que podemos ter os dois meios aéreos a operar em simultâneo?
4: Exatamente, isto está previsto e agora é só mesmo pô-los em prática e se acontecer alguma situação, com certeza que estamos mais capazes.
3: Em pleno outono, o adjunto de comando da Proteção Civil, Walter Ferreira, considera que é sempre útil mais um meio aéreo.
6: Todos os meios são necessários para pontuais situações que venham a ocorrer. Os dados estatísticos dizem-nos que na região já existiram fenómenos extremos durante este período e até fora deste período, naquele que é considerado às vezes pelas pessoas o período mais baixo, mas também lembrar que nem só as temperaturas ou o sol, como as pessoas costumam dizer, têm influência naquilo que é o risco de incêndio. Naturalmente que se pudermos contar com este meio no dispositivo o maior número de tempo possível é sempre uma mais-valia operacional.
3: Testemunhos registados pelo jornalista Marco António Sousa na sede da Proteção Civil, o novo meio aéreo fica na região até 30 de novembro.
7: Foi o Diário Regional com a Celina Faria aqui na RTP Antena 1. Daqui a pouco demos Portugal em direto.
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1: Vai começar o Portugal em direto. Um de outubro, quinta-feira. Bom, que temas estão hoje em destaque no Portugal em direto, Cláudia Costa?
2: Há zonas da região norte onde ainda é difícil ter uma boa rede móvel e o 5G quer chegar mais longe. 45 municípios vão ter nova cobertura, um projeto para levar melhores comunicações e menos isolamento a quem vive e trabalha em áreas mais longe do litoral. Da ciência à saúde, da educação à cultura, do ambiente à ação social. Há fundações em Portugal a financiar projetos, apoiar pessoas e criar respostas onde elas fazem falta. Hoje, Dia Europeu das Fundações e dos Doadores, damos a conhecer este trabalho e o impacto que estas instituições têm na sociedade. É uma fileira que vale 4 mil milhões de euros e garante cerca de 18 mil postos de trabalho diretos. Esta manhã começou no Montijo a Feira Nacional do Porco, num momento particularmente exigente para o setor. Custos mais altos das matérias-primas aos combustíveis e ainda a recuperação dos efeitos das tempestades do início do ano. Nós vamos ao encontro da jornalista Paula Veré, que está no local, no Montijo, para nos dar conta das principais reivindicações da fileira da suinicultura. Uma aldeia de Trás-os-Montes juntou hoje portugueses e espanhóis para celebrar a idade, a memória e as histórias que atravessam fronteiras. Em Rebordão, o Dia Internacional do Idoso foi também um dia de encontros e de conversas.
1: São temas então para desenvolver já a seguir no Portugal, em direto com a edição de Cláudia Costa.
2: Levar a rede móvel 5G a zonas mais isoladas do norte e melhorar as comunicações junto ao Rio Douro, chegar mais longe e em melhores condições. É o que vai acontecer em 45 municípios da região através do projeto 5G Connect. Financiado em 75% pela União Europeia, o projeto Nuno Amaral envolve 4 comunidades intermunicipais.
3: Além de melhorar a rede móvel em 45 municípios do norte do país, este projeto implica também a criação de novos serviços de última geração.
4: E então o objetivo deste projeto, que é orçamentado em 10 milhões de euros, é levar então antenas 5G, conectividade 5G, a estas regiões mais remotas, mais rurais. Nós estamos a trabalhar com 45 municípios, de 4 comunidades intermunicipais, a Comunidade Intermunicipal do Douro, do Alto Tâmega e Barroso, do Tâmega e Sousa e de Terras de Trás-os-Montes.
3: Ricardo Henriques é o gestor do projeto 5G Connect, liderado pela empresa DS Telecom.
4: Esta rede 5G, obviamente as antenas, o serviço 5G vai estar aberto para todos os utilizadores, mas é um pressuposto também da União Europeia, que garante o financiamento a 75%, é um pressuposto da União Europeia serem entregues aqui um conjunto de novos serviços de última geração para os municípios e, obviamente, para os moradores destes municípios.
3: Novos serviços em 4 áreas principais, expôs o gestor do projeto 5G Connect, Agência Lusa.
4: Na área da ação climática, na área da proteção civil, do património e da ação social.
3: Por exemplo?
4: Por exemplo, mobilidade sustentável, temos a detecção de incêndios, proteção da natureza, na área da ação social, monitorização remota de idosos com teleconsultas.
3: Este projeto, que vai ser amanhã apresentado em Carraseda de Anciães, vai também melhorar a rede 5G na parte navegável do Rio Douro.
2: E os trabalhos já arrancaram com reuniões com os municípios. Prevê-se que no início do próximo ano comecem a ser instaladas as antenas. A colocação da rede 5G deve estar concluída no final de 2028. Depois da CNA, agora é a Confederação dos Agricultores de Portugal a pressionar o governo por mais apoios financeiros para o setor. A CAP admite mesmo avançar para protestos na rua caso as reivindicações não sejam atendidas. O presidente da CAP, Álvaro Mendonça e Moura, ouvido pela jornalista Paula Verã, diz que vai entregar ao governo e aos partidos políticos um documento com as principais dificuldades sentidas pelos agricultores.
5: As dificuldades têm a ver com o aumento do custo dos fatores de produção. Os combustíveis, fertilizantes, etc. O apoio é muito insuficiente. O governo apoia à agricultura, os agricultores e os produtores florestais portugueses, de uma forma semelhante àquela que os governos dos nossos competidores têm feito, e nomeadamente o governo espanhol.
0: Aumenta a desvantagem no mercado.
5: Exatamente, e o déficit da balança comercial agrícola aumenta todos os dias. E só para dar um termo de comparação do gasóleo agrícola, o apoio do governo português é de 10 cêntimos por litro, o do governo espanhol foi de 20 cêntimos por litro. É exatamente o dobro. O ponto não é de dar mais dinheiro a A ou a B, é criar as condições para a economia agrícola portuguesa seja efetivamente competitiva. É disto que se trata, é de garantir o futuro do país, porque um país que não tem um mínimo de segurança alimentar está a pôr em causa a sua própria segurança.
0: Será inevitável sair à rua em protesto caso os apoios financeiros não surjam?
5: Nós estamos numa fase em que ainda acreditamos que o governo quer efetivamente resolver este problema. Obviamente que se não houver resposta, nós teremos que tomar outras medidas, e aí não há dúvida nenhuma que a CAP organizará protestos.
6: A CAP reclama mais apoios financeiros para o setor face às dificuldades que está a atravessar e deixa o aviso: se as reivindicações não forem atendidas, pode haver protestos na rua. Já ontem, a CNA tinha deixado aqui também no Portugal em Direto a mesma ameaça: se as pretensões dos agricultores não forem atendidas, podem haver protestos nas ruas. Há empresas dos Estados Unidos interessadas em investir na Madeira, sobretudo nas áreas da tecnologia e dos serviços. A possível descida do IRS é um dos fatores que pode tornar a região mais atrativa para estes investidores. A Agência Regional para a Internacionalização e Investimento, a Invest Madeira, esteve em São Francisco e Seattle numa ação de promoção da Madeira junto do mercado norte-americano. David Sousa.
7: A Invest Madeira considera positivos os resultados da missão realizada recentemente aos Estados Unidos. A iniciativa levou a agência a São Francisco e a Seattle com o objetivo de apresentar as oportunidades de investimento na região. A responsável pela Invest Madeira, Filipa Ferreira, destaca o interesse manifestado por empresas dos setores da tecnologia e dos serviços.
8: Os resultados positivos que ficaram foram os contactos, foram interesses de pessoas em reagendar novas reuniões, foram parcerias criadas com a IC. Neste momento, os setores que fomos mais abordados lá a pedido de informação foram nas áreas tecnológicas e nas áreas dos serviços. Portanto, agora vamos fazer o nosso trabalho de casa, que é entrar em contacto com as pessoas que reunimos, voltar a pedir reuniões com eles e ver se em breve trecho podemos voltar a nos encontrar.
7: Os regimes fiscais da região são também um dos fatores que tornam a Madeira mais atrativa para o investimento.
8: Nós temos o nosso regime fiscal neste momento que tem uma taxa de IRC de 5%, mas a Madeira tem uma taxa de IRC de 3,3%, e significa que está 30% abaixo a nível nacional. Portanto, lá é 19%, na Madeira são 13,3%, e se continuarmos esta senda de baixar o IRC a nível nacional, também acredito que a Madeira poderá vir a ter no próximo ano um IRC de 12,6%. Aliado ao clima, ao bem estar às nossas escolas internacionais, e eu acho que a Madeira é uma plataforma ótima para investimento.
7: Filipa Ferreira, responsável pela Invest Madeira. A agência esteve nos Estados Unidos numa missão de promoção e captação de investimento para a região.
6: E constatou que há várias empresas americanas interessadas em investir na Madeira, sobretudo nas áreas da tecnologia e dos serviços. Em nome da terra, o Festival Literário de Gouveia começa hoje na Aldeia de Melo, que é a terra natal do escritor Virgílio Ferreira. Até segunda-feira, dia 5, a literatura cruza-se assim com a música, a fotografia e outras formas de expressão artística, numa edição que volta a olhar para a obra do escritor, com destaque para o romance Na Tua Face. Esta é a quinta edição do festival, são mais de 50 os convidados, entre escritores e outros criadores. A curadora do festival, Adele Carvalho, apresenta-nos alguns dos destaques desta edição.
9: Temos muitas atividades a acontecer dentro da aldeia, tendo o Virgílio dito que isto era a aldeia eterna e eternizou esta aldeia de Melo, onde ele viveu e onde ele tem lá a casa para sempre. E a partir daí temos atividades com escolas, com a comunidade, temos aqui autores que vão trabalhando esta dimensão também da literatura, quer literatura de livros, quer a literatura da tradição oral e as próprias histórias destas pessoas que contam, e criamos histórias, ficcionamos histórias a partir das histórias deles. Vamos ter depois o concerto especial do Rodrigo Leão também. Vamos ter, abrir também a rua, todos os anos atribuímos uma rua a um autor e este ano é a Teolinda Gerção. Temos também o Itamar Vieira Júnior vindo do Brasil, portanto temos aqui autores que nos enchem a casa e é um motivo de orgulho para esta aldeia, que é a aldeia mais literária do país.
2: Em nome da terra, leva a partir de hoje até à próxima segunda-feira a literatura até Aldeia de Melo, em Gouveia. É a quinta edição do festival que regressa assim à terra natal de Virgílio Ferreira para revisitar a obra do escritor, com particular destaque este ano para o romance Na Tua Face.
10: Via Vital e Vasco Dantas acompanham a Orquestra do Algarve no concerto de abertura. Acontece no Dia Mundial da Música e traz uma combinação improvável.
11: O Via Vital vai tocar, é um grande artista que temos aqui, a estrela também do festival, nomeado para Grammys, um artista Deutsche Grammophon e artista totalmente internacional.
2: Hoje assinala-se o Dia Europeu das Fundações e dos Doadores, uma data que procura chamar a atenção para o papel destas instituições na sociedade. Em Portugal, há fundações que apoiam a ciência, a educação, a saúde, a cultura ou o ambiente e que em muitos casos acabam por assegurar respostas que complementam ou até preenchem espaços onde o Estado não chega. Ora, no terreno, despertar o gosto pelas artes e através delas estimular o pensamento é o que faz o Serviço Educativo da Fundação Eugénio de Almeida, em Évora. Há mais de duas décadas que este serviço trabalha lado a lado com as escolas do concelho, levando as artes para dentro das salas de aula e os alunos para dentro dos espaços culturais. Uma relação que já dura há mais de 20 anos, Paulo Nobre.
12: Pelos diferentes espaços da Fundação Eugénio de Almeida passam anualmente cerca de 15 mil crianças dos vários graus de ensino de Évora.
13: Um dos eixos essenciais é o Centro de Arte e Cultura da Fundação Eugénio de Almeida. É um espaço histórico, foi o antigo Palácio da Inquisição e atualmente é um espaço que acolhe um conjunto diversificado de exposições de arte moderna e contemporânea.
12: Marisa Guimarães, Coordenadora-Geral de Artes e Património da Fundação Eugénio de Almeida.
13: Temos o Jardim das Casas Pintadas, que tem um conjunto de pintura mural única na Península Ibérica do século XVI. Temos a coleção de carruagens, o Arquivo e Biblioteca Eugénio de Almeida e o Paço de São Miguel.
12: É nestes espaços, aproveitando o património e as exposições, que se desenvolve o serviço educativo da Fundação.
13: Concebe e dinamiza um conjunto de programas educativos, adaptados também aos vários públicos, em cada um destes espaços expositivos, com um segmento muito ancorado nas escolas e nas instituições da cidade e também no público familiar.
12: Em cada visita, a cada exposição, pretende incutir-se nas crianças o gosto pelas artes.
13: Aquilo que pretendemos fazer é que as obras de arte sejam momentos ou pontos de partida para conversarmos sobre as problemáticas e as questões que elas suscitam.
12: O Serviço Educativo da Fundação Eugénio de Almeida mantém há mais de duas décadas um estreito relacionamento com todas as escolas de Évora.
13: Enviamos mensalmente as nossas atividades para todas as escolas e é uma rede de contactos de proximidade, que é a grande vantagem de trabalharmos numa cidade como Évora. É um contacto muito personalizado, de conhecermos as pessoas, de adaptarmos a alguns projetos também àquilo que são as necessidades de cada grupo, de podermos conhecer as crianças que nos visitam e os jovens que nos visitam.
12: Entre o património, o espólio da Fundação e as exposições temporárias são muitas as opções, sempre com um propósito, explica Marisa Guimarães.
13: Criar pensamento a partir das obras de arte. As obras de arte possibilitam um conjunto de interpretações, possibilitam um conjunto de conhecimentos que podemos também articular com os nossos públicos e possibilitam uma experimentação muito empírica daquilo que estamos a ver e daquilo que podemos fazer.
12: A educação pela arte traz todos os anos à Fundação Eugénio de Almeida quase 15 mil crianças das escolas de Évora.
6: Numa outra zona do país, a Fundação Cargaleiro, em Castelo Branco, lançou uma iniciativa que se enquadra na vertente social, os Prémios Cargaleiro, que pretendem incentivar e apoiar novos criadores de arte contemporânea. Paulo Brás.
14: Prémios que, segundo a Fundação Cargaleiro, pretendem homenagear a vida, a obra e o legado do mestre. Mas, acima de tudo, é uma iniciativa que se enquadra na vertente social da Fundação para apoio a novos criadores da arte contemporânea, como explica Gonçalo Magano, o diretor da Fundação Cargaleiro.
15: O prémio dá corpo a um novo posicionamento que a Fundação resolveu adotar no final de 2025 para 2026. Continuar a honrar o legado do mestre, mas ao mesmo tempo apresentar este novo posicionamento de apoio à criação artística contemporânea. Foi uma das vontades que ele manifestou ainda em vida e depois passou ao Conselho de Administração. E, portanto, existe esta componente de apoiar os jovens artistas, sem dúvida alguma, mas também financiar bolsas de estudo.
14: Os 20 artistas finalistas selecionados entre 267 candidaturas nacionais e internacionais já têm os seus trabalhos expostos no Museu Cargaleiro, em Castelo Branco. Há duas categorias a concurso, o Prémio Revelação e o Prémio Cargaleiro.
15: No Prémio Revelação estava fechada artistas que estivessem a frequentar o ensino superior artístico. Portanto, os jovens artistas que estão a frequentar o curso e que possam receber uma bolsa de estudo. E aqui a liberação, a criação era completamente livre. Depois, no Prémio Cargaleiro, havia aqui uma pequena condicionante. Tinham que estabelecer um diálogo com a obra do mestre Cargaleiro. Não queríamos influenciar, de certa forma, a criação dos artistas, mas ao mesmo tempo queríamos honrar o legado e fazer com que fosse construído aqui um diálogo, ainda que subtil, com a obra do mestre.
14: Depois há também uma distinção para investigação, com trabalhos que aprofundem a compreensão e a valorização da obra do mestre.
15: Para tentar desafiar alguns investigadores a debruçarem sobre a obra e sobre a biografia do mestre Cargaleiro. Recebemos menos candidaturas, foram 3 projetos de investigação candidatos e que estão a ser avaliados neste mesmo momento pelo mesmo júri e também será escolhido um vencedor. O vencedor verá o seu estudo publicado pela Fundação.
14: Esta é a primeira edição dos Prémios Cargaleiro, iniciativa que a partir de agora vai realizar-se de 2 em 2 anos em parceria com a Faculdade de Belas Artes de Lisboa e com a Autarquia de Castelo Branco. Esta exposição de 20 finalistas pode ser apreciada ainda até ao final de fevereiro de 2027, mas os premiados serão conhecidos já a 23 de outubro, numa cerimónia que vai decorrer na Faculdade de Belas Artes em Lisboa.
6: Exemplos entre vários outros que existem no país e, como já referimos aqui, em Portugal há fundações que apoiam a ciência, a educação, como vimos, a saúde, a cultura ou o ambiente e que, em muitos casos, acabam por assegurar respostas que complementam ou até preenchem espaços onde o Estado não chega. Mas onde é que deve estar a fronteira entre aquilo que cabe ao Estado e aquilo que pode ser feito pelas fundações? E que papel devem ter estas instituições numa sociedade em que os recursos públicos são limitados? É o que vamos perceber com o presidente do Centro Português de Fundações, José Nunes Liberato, está nos estúdios da Antena 1 em Lisboa. Muito boa tarde, José Nunes. Como é que descreve o trabalho feito pelas fundações no país? Ouvimos aqui 2 casos concretos, mas há muitas mais. Se tivesse que escolher uma frase para qualificar ou descrever este trabalho, qual seria?
16: Serviço à sociedade. Muito boa tarde.
6: Serviço público, não é?
16: Serviço à sociedade, não no sentido público. Nós somos instituições privadas.
6: Eu sei, não? Que sim, mas fazem um serviço público ao prestar um serviço à sociedade. Não é?
16: No fundo, ao prestar serviço à sociedade, na realidade estamos a prestar um serviço público. Mas e temos fundações de muita qualidade, como as fundações de solidariedade social, como as fundações culturais, as científicas de saúde. São diversíssimas as atividades que as fundações exercem e sim, complementam a atividade do Estado em muitos casos.
6: E quando uma fundação assegura uma resposta que tradicionalmente caberia ao Estado, está a complementar o Estado ou está a substituí-lo, José Nunes Liberato?
16: A ideia é complementar o Estado. O Estado não se deve exonerar de certas funções públicas, como é evidente. Agora, nós não temos limites na nossa disponibilidade para ajudar a sociedade, para encontrar soluções para os cidadãos. Agora, os limites são os recursos que dispomos e, naturalmente, as fundações.
6: E como é que estão esses recursos? Estão parcos? Como é que estão?
16: Bem, as fundações têm um legado. Um legado que lhes é fornecido pelo fundador. E há aqui um problema de gestão. As fundações têm que gerir bem o recurso que têm disponível. Têm que definir, têm que o gerir de acordo com a lei, de acordo com princípios.
2: Exatamente, há aqui um grande escrutínio também, não é?
16: O Centro Português de Fundações faz um escrutínio muito rigoroso à entrada de novas fundações e mesmo ao longo do tempo em relação às fundações. Nós queremos que realmente as fundações sejam um exemplo para na aplicação de recursos que têm disponíveis. Mas evidentemente que as fundações se candidatam em pé de igualdade com outras instituições aos recursos que o Estado atribui, nomeadamente em matéria de solidariedade social. E portanto, têm receitas e ativamente...
2: Estão bem de saúde? Em termos financeiros?
16: A generalidade das fundações tem situações equilibradas, como sabem, não podem ter lucro. E, portanto, não está em causa ter lucro. Está em causa uma boa aplicação dos recursos disponíveis. Mesmo, em muitos casos, no caso das grandes fundações, a recursos internacionais.
2: Eu tenho aqui uma dúvida. Quem é que doa hoje em dia? Tem mudado o perfil dos doadores em Portugal ou não? Há mais empresas, mais particulares, novas formas de filantropia.
16: Há um movimento muito interessante de empresas que constituem fundações. Ainda ontem estive na assinatura de um acordo entre a Fundação La Caixa e a Fundação AGEAS para iniciativas de grande mérito no âmbito da solidariedade. Há muitas fundações a serem constituídas por empresas, mas continua a haver iniciativas individuais, talvez neste momento não tão grandes como o caso das duas grandes que nós temos, a Gulbenkian e a Champalimau, mas também com níveis interessantes.
2: E a nível local também, estas fundações, em níveis mais, em zonas mais remotas, fazem de facto a diferença junto das populações. Como falou há pouco, há hoje áreas em que o Estado enumerou as áreas em que as fundações intervêm, e há hoje áreas em que o Estado já conta de uma forma quase estrutural com a intervenção das fundações. Isto pode ser um problema ou, pelo contrário, é uma forma de juntar recursos públicos e privados para responder melhor às necessidades da sociedade?
16: Eu vejo isso de uma ótica positiva, ou seja, nós damos a nossa contribuição e é natural que o Estado também conte com este apoio. Mas o Centro Português de Fundações tem uma atividade diversa, nomeadamente uma grande prioridade que nós temos, que é o prémio de jornalismo que nós instituímos e que gostávamos muito de que os seus jornalistas que ouvissem esta emissão decidissem candidatar-se a esse prémio, porque são prémios sobre questões de fundações, nomeadamente se calhar o vosso programa estaria em condições de se candidatar a esse prémio, não esta edição, porque isso seria conflito de interesses com a minha presença.
2: Mas se calhar todo o trabalho que fazemos ao longo de todo o ano, provavelmente sim. Deixou aqui uma boa ideia. Nunes Liberato,
16: relativamente a fundações, desculpe.
2: Sim. Quando uma fundação decide onde coloca os seus recursos, deve fazê-lo apenas de acordo com a sua missão ou também tendo em conta aquilo que são as necessidades definidas pelo Estado?
16: Não, tem que ser de acordo com a sua missão. A fundação tem, o fundador determina as finalidades da fundação. E em muitas fundações há um conselho de curadores que tem exatamente a responsabilidade de avaliar se a administração da fundação está a seguir as linhas traçadas pelo seu fundador. Evidentemente que uma fundação, ao delinear, ao concretizar os seus planos anuais, a sua atividade corrente, tem sempre em atenção o ambiente em que está inserido e, naturalmente, corresponder também àquilo que a sociedade pede. Mas uma das regras das fundações é aquilo que o fundador determinou para a sua finalidade.
2: Essa é a vossa prioridade, Nunes Liberato. Relativamente à sustentabilidade, já percebi, por aquilo que nos disse, que há em Portugal uma cultura de filantropia suficientemente forte para garantir que estas instituições possam manter o trabalho a longo prazo, é isso? Reafirma isso, não há preocupações por demais evidentes neste aspecto. E olhando agora para os próximos anos, que papel é que devem ter as fundações numa sociedade onde vão continuar a existir necessidades sociais, científicas e culturais que o Estado sozinho dificilmente conseguirá responder?
16: Em primeiro lugar, o índice de satisfação que eu apresentei não é de maneira nenhuma definitivo. Ou seja,
2: nada é definitivo, não é?
16: A filantropia é um objetivo muito importante para as fundações. As fundações têm, aliás, um papel ativo na captura de contribuições para as suas atividades, e isso é muito relevante. Mas a sustentabilidade também, e temos uma ação muito intensa no domínio da sustentabilidade. Nomeadamente, as fundações assinaram um pacto entre si para ter atitudes que sejam favoráveis ao clima. Existe um pacto assinado por cerca de 50 fundações em que se comprometem a ter nos seus objetivos atividades compatíveis com as alterações climáticas. E isso é uma preocupação muito presente em muitas das
2: absolutamente central,
16: atividades, né? Das fundações, e onde o Centro Português de Fundações é muito presente, nomeadamente na vontade de que as fundações não fiquem apenas pelos princípios, mas que elas queiram concretizar essas ações de forma mais efetiva.
2: São agentes, para terminarmos, José Nunes Liberato, as fundações no país. São agentes de mudança também e de intervenção social?
16: Sim, as fundações, nós temos um tipo de, por exemplo, de fundações,
2: sim,
16: que são as fundações comunitárias, e que tem exatamente uma implantação muito local, a mobilizar recursos para conseguir concretizar determinados investimentos que as próprias populações decidem. Portanto, há uma vontade do Centro Português de Fundações, através dessas fundações comunitárias, de ter uma efetiva atuação no território, e já agora ocupar-se também das fundações que estão fora de Lisboa e Porto, como foi o caso de Évora e Castelo Branco, como na vossa peça.
2: Exatamente. José Nunes Liberato, muito obrigada por ter vindo à rádio conversar connosco, os nossos ouvintes, apresentar-nos o trabalho que é feito por estas fundações.
16: Muito obrigado.
2: A suinicultura representa 25% do produto interno bruto agroalimentar. O volume de negócios chega aos 4 mil milhões de euros. A fileira, que engloba a produção de rações, indústria de transformação, produção e comercialização, gera cerca de 18 mil postos de trabalho diretos. E é com estes números na carteira que arrancou esta manhã no Montijo a Feira Nacional do Porco, e pela primeira vez a feira é organizada em conjunto pelas quatro principais entidades do setor. A repórter Paula Verão está no Parque das Exposições do Montijo. A feira já abriu portas. Paula, numa altura difícil para a fileira da suinicultura, com o aumento dos custos das matérias-primas e dos combustíveis, e a recuperar também dos efeitos do comboio de tempestades do início do ano, há um plano, Paula, que está a ser preparado para ser apresentado ao Governo?
17: Há um plano, e é isso que nós vamos aqui tentar perceber, que plano é que é esse que está a ser apresentado para entregar ao Governo face às dificuldades do setor, o aumento dos custos de produção, dos combustíveis, as consequências das tempestades de inverno. Connosco está David Deves, é Presidente da Federação Portuguesa da Associação de Suinicultores e também da Filporc, que é a Organização Interprofissional da Fileira de Carne de Porco. Apresentações feitas, que plano é que é esse?
18: Bem, o plano que nós vamos apresentar hoje, nesta feira, é um plano que fala de futuro. Nós estamos a viver, de facto, um momento particularmente difícil. A conjuntura internacional e a conjuntura nacional levam o setor para um momento particularmente difícil, mas aquilo nós acreditamos, somos um setor resiliente, vimos de uma crise muito grande provocada pela tempestade crise em janeiro, e somos um setor que olha para o futuro. E o plano que hoje vamos apresentar é exatamente um plano de reestruturação do setor para os próximos 7 anos, portanto, 2028 a 2034.
17: Estão envolvidos alguns milhões.
18: estão envolvidos alguns milhões de algumas das áreas. Temos como objetivo, somos uma fileira que representa 2,4 mil milhões de euros, são 25% do agroalimentar. Exportamos 140 milhões de euros no ano 2025. E, portanto, nós temos que olhar para o país e perceber que temos 65% apenas de autossuficiência. Portanto, parece-nos que é importante, sabemos produzir, produzimos bem, temos todas as condições para produzir. Agora temos um conjunto de constrangimentos que nos têm impedido ao longo destes anos de nos podermos desenvolver e ir ao encontro, ou pelo menos diminuir a dependência externa que temos.
17: E quais são esses problemas?
18: Nós desde logo temos um problema que do nosso ponto de vista dos mais graves. A média etária dos nossos produtores está acima dos 65 anos, por muito que seja a esperança de vida, 65 anos deixa-nos aqui alguma preocupação. Temos problemas que têm a ver com a questão do licenciamento. Ao longo destes anos, Portugal tem grandes dificuldades de licenciamento, o que tem impedido, a burocracia tem impedido o desenvolvimento sustentável do setor. E, portanto, dentro destes grandes constrangimentos, só temos um plano de ação que queremos desenvolver no âmbito da próxima Política Agrícola Comum e que tem por objetivo, primeiro, atrair jovens para o setor, que é extremamente importante. Depois, criar aqui, diminuir, aliás, a nossa dependência externa, passar de 65% para pelo menos 80%, porque numa altura em que tanto falamos de defesa, numa altura em que tanto falamos de investir em defesa, a alimentação também é defesa. E, portanto, nós temos que garantir níveis de autoabastecimento, níveis de autossuficiência, soberania alimentar, e, portanto, esse é o caminho que nos propomos seguir nos próximos anos.
17: Há também, em estudo, está também a criação de um fundo para Catar. O que é isto?
18: Este Fundo para Catástrofes é um dos eixos do nosso plano que vamos apresentar e que aprendemos naturalmente da pior forma, que foi com a tempestade Kristin. Nós percebemos que uma parte significativa do setor não tem seguros, portanto, o que dificultou aí muito a reposição do potencial produtivo do próprio setor. Por um lado, porque os seguros são extremamente caros, mas essencialmente porque as companhias de seguros não aceitam segurar este setor. E, portanto, nós entendemos que ainda há um encontro até desafios que o Sr. Ministro da Agricultura tem lançado e tem defendido em Bruxelas, criar um fundo exatamente para estas áreas, um fundo de resseguro que permite que nós pensamos dotar numa primeira fase com cerca de 100 milhões de euros e que tem por objetivo, naturalmente, apoiar em situações de catástrofe. Nós percebemos que as alterações climáticas, aquilo que se antevê é que poderemos vir a ter...
17: Estão instaladas,
18: poderemos vir a ter mais situações como estas e, portanto, nós queremos precaver-nos e, enquanto setor, enquanto fileira, queremos dar aqui um exemplo e ser os pioneiros nesta área.
17: Agradeço a David Neves. Nos próximos 3 dias, até sábado, portanto, a Feira Nacional do Porco mostra os animais e todos os setores envolvidos nesta fileira de economia alimentar portuguesa. Há expositores, há gastronomia para provar aqui no Montijo, na margem sul do Tejo, e há também aqui porcos expostos. Temos aqui 3 raças, o porco malhado, o porco alentejano, o porco preto e o porco bizarro, que estão nesta altura a fazer a sua sesta.
6: Também é preciso. As preocupações da fileira da suinicultura, que representa, como percebemos, 25% do produto interno bruto agroalimentar e gera cerca de 18 mil postos de trabalho diretos expostos nesta Feira Nacional do Porco, que arrancou esta manhã no Parque das Exposições do Montijo. Mais a norte, começa amanhã o Festival da Vitela Assada à Moda de Faf. São 4 dias de mesa farta. O autarca de Faf, Antero Barbosa, diz que por estes dias o distrito de Braga recebe muitos visitantes e que, além da promoção da gastronomia, o festival é um marco importante para a economia local.
19: Somos conhecidos também por este prato da vitela assada, portanto, que tem aqui o prato em cima as características ou que vão de encontro aos apreciadores da boa gastronomia. E esta é uma forma também de nós fazermos passar por cá, nestes 4 dias, um conjunto de pessoas que, a par de irmos de encontro aos restaurantes e àqueles que diariamente vivem da restauração, também aproveitamos para promover outro tipo de produtos e também agora dinamizar em termos de hotelaria. Portanto, acabam por ser 4 dias de muita animação aqui no nosso concelho.
6: Festival da Vitela Assada à Moda de Fafo, de amanhã até segunda-feira. Há também vinhos verdes, doçaria regional, artesanato, mostra de produtos locais e música. Um evento que tem um impacto grande na economia da região, mesa farta na cidade e um sorriso na cara dos comerciantes. Em Rebordão, uma aldeia a cerca de 7 km de Bragança, portugueses e espanhóis juntaram-se para celebrar o Dia Internacional do Idoso. Cerca de uma centena de pessoas, algumas já com pouca mobilidade, trocaram atividades por conversa e, sobretudo, histórias de uma vida inteira. Um dia de encontro, de partilha e memórias, que juntou idosos, Afonso de Sousa, de ambos os lados da fronteira.
20: Irene Magalhães não parou desde que chegou.
21: Ela fazia matemática e contas e certas coisas muito engraçadas, muito bonitas.
20: E já me deu atenção também.
21: Já me deu atenção e já me deu com o auxólio e liberto-se aqui no dia, isso não tinha nada.
20: Está tudo bem, não é?
21: E bem.
20: Ao lado, Emília Santana já passou dos 80. É de Samil. Também andou para ali a fazer coisas.
21: Andava a tirar uma colher e a apertar botões e a apertá-los.
20: E conseguiu?
21: Consegui.
20: Muito bem. Quantos anos é que tem?
21: Já tenho 84.
20: É uma rapariga nova aqui.
21: Hoje viemos aqui para uma festa.
20: E vai ser uma festa, não é?
21: Vai ser uma festa.
20: Que também tem espanhóis. Eduardo veio do Fones, Alcañices. Anda a jogar.
22: Olá, buenos dias.
20: Entonces, ¿qué ha jugado este juego?
22: Ya tiré.
20: Sí.
22: Pero no ha metido ninguno al furo.
20: ¿Hay este juego en España?
22: Sí. El juego no sé cómo se llama.
20: Estás aquí con camaradas portugueses.
22: Ya lo sé.
20: ¿Cuántos años tienes?
22: 76. Joven.
20: O jovem espanhol jogou com o Avelino Gabriel, de 71 anos. Atirador de primeira.
23: Aqui não tem três.
20: Você é um atirador de primeira.
23: É, está a ser bom, divertido. Viemos a passar aqui o dia.
20: Já conheceu aqui muita gente?
23: Já.
20: A partilha de saberes e a sociabilização são as principais atividades num dia que lhes é dedicado. Isabel Sevillano é responsável do grupo que veio do outro lado da fronteira.
24: A mim me pareceu uma invitação como muito bonita participar dos países. Y nos agradó, entonces por eso aceptamos, para poder intentar el año próximo a ver si podemos hacerlo al contrario, sí. Que vayan los portugueses a España.
20: A organización del encuentro es de la Unidad de Cuidados Continuados de Bragança. Suzeta Brunhosa é a diretora.
25: E promover a participação, apesar das pessoas serem pessoas mais velhas, serem pessoas com deficiência e pessoas doentes, darmos voz e valorizarmos as competências e as potencialidades que eles ainda mantêm. Não no sentido de promover uma competição, mas sim a partilha, a solidariedade, a interação, os saberes que cada um tem.
20: Para um dia de festa.
6: Uma aldeia de Trás-os-Montes a juntar assim portugueses e espanhóis para celebrar a idade, a memória e as histórias que atravessam fronteiras. E hoje é também o Dia Mundial da Música e vamos até Palmela, no distrito de Setúbal, recordar um tempo em que a música precisava da força dos braços para se fazer ouvir. O Museu da Música Mecânica é a obra da vida de uma família e guarda mais de 600 peças reunidas pelo colecionador Luís Cangueiro. Na próxima semana, o museu completa 10 anos de portas abertas entre caixas de música, gramofones, instrumentos que foram mudando com o tempo. O repórter Gonçalo Costa Martins leva-nos até lá.
26: Este piano, ele é mágico. Ele toca sozinho. Alguma vez viram um piano a tocar sozinho?
27: A surpresa é geral. Dos 8 aos 80, quando Teresa Cangueiro mostra a memória viva do Museu da Música Mecânica.
26: Estas peças, elas são postas a tocar ao vivo e ver diante dos nossos olhos orquestras de músicos invisíveis, que era assim como lhes chamavam, ver mesmo as peças a movimentarem-se, é mágico.
27: Logo pela manhã, a visita guiada é com crianças de uma escola primária do Seixal. A música nos telemóveis ou nos computadores é trocada agora por um boneco vermelho, amarelo e verde, o nariz parece do Pinóquio e o pescoço tem guizos.
26: Chama-se um marote. Tem a música no pescoço. É um brinquedo musical em que tenho que estar sempre a dar aqui à cabeça para poder tocar.
27: Pensa um bocadinho o pulso?
26: Eu acho que naquela altura, há mais de 100 anos, as crianças que tinham a oportunidade de ter um destes eram umas sortudas, não se importavam nada.
27: Mas as peças deste museu também precisam de força de braços à manivela. Ouvimos um organete dos finais do século XIX. É a mais recente compra de Luís Cangueiro, colecionador e diretor do museu.
0: O adquiri recentemente num leilão na Alemanha. Por curiosidade, chegou mesmo hoje de manhã aqui ao museu. Dizem os entendidos que é extremamente rara.
27: E já tem sítio para colocar esta peça?
0: Ainda não. Isto tem que ser um lugar muito especial que ainda não está escolhido, mas vai ser em breve.
27: Peça que vai estar em destaque no dia 5 de outubro, quando o museu assinala 10 anos de vida. Sobre o futuro, Luís receia que venham a faltar especialistas para a conservação deste tipo de peças.
0: Pode ser que as coisas alterem, mas neste momento é muito difícil encontrar alguém. Eu tenho, felizmente, ainda tenho duas pessoas.
27: Uma em Portugal?
0: Sim, sim.
27: Por agora, tem sido possível manter a coleção das três salas num museu que continua a dar música.
6: O Museu da Música Mecânica, que está a celebrar 10 anos de vida, fica em Arraiados, perto do Pinhal Novo, no concelho de Palmela. E neste Dia Mundial da Música, arranca também mais uma edição do Algarve Music Series, que até o dia 6 de dezembro leva concertos a várias cidades do sul do país. E mais logo na estreia, há um encontro improvável em palco, bandolim e orquestra clássica. Uma combinação, Tatiana Felício, que promete sons bem diferentes do habitual.
10: Avia Vital e Vasco Dantas acompanham a Orquestra do Algarve no concerto de abertura. Acontece no Dia Mundial da Música e traz uma combinação improvável.
11: O Avia Vital vai tocar, é um grande artista que temos aqui, a estrela também do festival, nomeado para Grammys, um artista Deutsche Grammophon e artista totalmente internacional, e que pega em duas peças, uma de Bach e até uma de Hummel, originalmente mesmo para bandolim, e que vai tocá-las com orquestra. Eu depois vou tocar também um concerto de Mozart com a orquestra do Algarve, e no fim teremos, por exemplo, uma surpresa, é uma combinação inesperada de bandolim com piano e a orquestra a acompanhar.
1: I'm guessing that for many of the people that will come in the concert hall.
3: Suponho que para muitos dos que virão a esta sala será provavelmente a primeira vez que irão ouvir mandolim no contexto de um concerto clássico. Todos conhecem a guitarra portuguesa, que eu adoro, e são membros da mesma família. A emoção, a sentimentalidade são semelhantes.
1: How emotional and how sentimental it is is something that is similar.
10: Há um especial foco na música de câmara, mas Vasco Dantas, que faz parte da organização do festival, reforça a programação variada.
11: Temos early music, música antiga, temos trios, temos o trio estatal do Cazaquistão, por exemplo, a tocar aqui no belíssimo Teatro Letes, temos as canções de Chopin, que é um programa muito interessante, porque nós associamos Chopin ao pianista, compositor pianista, mas ele compôs muitas canções polacas, folclóricas, que é muito raro ouvirmos, porque a própria língua é o polaco e nem toda a gente o fala. Nós temos dois artistas excepcionais a virem da Polónia para fazer esse concerto aqui no Teatro Letes.

0: dezembro em diferentes cidades algarvias.
1: E no Porto, o Mosteiro de São Bento da Vitória volta hoje a receber público, quase um ano depois de ter fechado para obras. Foram investidos cerca de 5 milhões de euros com financiamento do PRR numa intervenção Miguel Bastos que modernizou o edifício sem apagar a história.
2: Vamos começar pelo telhado.
3: Uma espécie de sótão, um depósito.
2: Pedro Sobrado.
3: Eu deveria dizer um depósito de tralhas, nem sequer um depósito de materiais e equipamentos devidamente organizado.
2: O administrador do Teatro Nacional São João refere que a intervenção na cobertura do mosteiro era essencial para melhorar a eficiência energética do edifício, mas entretanto abriu também novas possibilidades. O trabalho técnico está feito. Falta o resto.
3: Ele foi agora infraestruturado, mas não está acabado. Mas a nossa expectativa, a nossa ambição é terminá-lo e garantir melhores condições de trabalho, melhores espaços de trabalho para a equipa permanente, a equipa do São João.
2: Para já, há um novo espaço no Mosteiro São Bento da Vitória.
3: A sala do tribunal, que está não apenas renovada, está equipada, está apetrechada do ponto de vista técnico, de equipamentos técnicos, de iluminação cénica, de som, tem uma pequena teia, tem uma bancada retrátil.
2: E vai servir para apresentações de teatro mais experimentais ou mais direcionadas para o público infantil-juvenil. O claustro nobre, espaço central do mosteiro, é onde se sente, curiosamente, menos intervenção. Era aqui que tocava a Orquestra Nacional do Porto. Antes de se mudar para a Casa da Música, é para aqui que vai entrar a Orquestra 21.
3: De facto, é uma orquestra muito particular. A totalidade dos seus músicos vive e trabalha no estrangeiro. Reúne-se em Portugal para a realização de concertos, não apenas na cidade do Porto, um pouco por todo o país. Aqui, a Orquestra 21 passará a ter espaço de ensaio, mas também espaço de trabalho para a sua pequena equipa permanente.
2: O mosteiro volta a abrir as portas ao público, as obras vão continuar nas fachadas.
1: E o regresso ao mosteiro assinala-se com um programa de 4 dias, hoje às 7 da tarde. Vai ouvir-se o primeiro de 3 concertos do ciclo Musicalmente. É tudo, voltamos amanhã a ligar o território, contamos com a sua escuta desse lado. Até lá, fique bem.
4: Boa tarde, Cláudio Costa no Portugal em direto desta quinta-feira, primeiro dia de outubro. Há notícias já a seguir.
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4: Boa tarde, são 2 horas no continente e na Madeira é 1 da tarde nos Açores. Está na hora, vamos conhecer as notícias que marcam esta quinta-feira.
6: O complemento solidário para idosos vai aumentar 50 euros no próximo ano. Anúncio feito há momentos por Luís Montenegro no final da reunião do Conselho de Ministros desta quinta-feira. O Diretor Nacional da Polícia Judiciária sente ter o apoio da Ministra da Justiça para continuar no cargo. Nas primeiras declarações, depois das buscas do Ministério Público no âmbito do processo Football Leagues, Carlos Cabreiro prometeu dar todos os esclarecimentos sobre as alegadas escutas irregulares neste caso. Nós, aqui na Madeira, apoiamos o Ronaldo, que é um homem de sucesso. O comentário foi feito há pouco pelo Presidente do Governo Regional, Miguel Albuquerque. Albuquerque diz que não contam com ele para minimizar o trajeto de CR7.
4: Notícias às 2 da tarde, a edição é do jornalista João Vasco.
6: A poucos dias da entrega do Orçamento de Estado na Assembleia da República, o Primeiro-Ministro anuncia um aumento de 50 euros do complemento solidário para idosos. Revelação feita há pouco por Luís Montenegro no final da reunião do Conselho de Ministros que hoje se realizou na cidade da Guarda.
7: Estará integrada a decisão de aumentarmos pela 4ª vez o valor de referência do complemento solidário para os idosos. O aumento será de 50 euros. E, portanto, o valor de referência passará para 720 euros, o que representa um aumento significativo face ao valor que estava vigente em abril de 2024, quando iniciámos funções, e que era de cerca de 550 euros.
6: Luís Montenegro, com uma das medidas que vai constar do Orçamento do Estado para o próximo ano, o aumento do complemento solidário para idosos em 50 euros. Na conferência de imprensa na Guarda, Luís Montenegro falou também sobre a execução do Plano de Recuperação e Resiliência, destacando o exemplo da habitação. O Primeiro-Ministro apontou os números que considerem serem positivos em termos de construção e reabilitação de casas.
7: Tínhamos um objetivo de construir ou reabilitar 26 mil habitações. Tínhamos um financiamento que, na melhor das hipóteses, daria para 16 mil dessas intervenções. Nós, hoje, temos cerca de 32 mil habitações intervencionadas, construídas ou reabilitadas, e até ao final do ano chegaremos às 40 mil. E queremos, no próximo ano, chegar às 50 mil, como queremos nos anos seguintes, já fora do âmbito do PRR, cumprir as estratégias locais de habitação e, portanto, dar, no âmbito só da oferta pública de habitação, uma resposta de novas 133 mil habitações, entre novas construções e reabilitações.
6: A execução do PRR, de acordo com Luís Montenegro, ele a destacar o exemplo da execução das medidas no setor da habitação. O PCP acusa o Governo de responder ao agravamento do custo de vida com a chantagem das contas certas. Na abertura formal das jornadas parlamentares comunistas que decorrem na Assembleia da República, a líder parlamentar do PCP, Paula Santos, voltou a afirmar, Teresa Borges, que o Executivo vive numa realidade paralela.
8: É um retrato diferente que o PCP pinta do país.
9: Contrariamente à retórica do governo, totalmente desfasada da realidade, a vida dos trabalhadores e do povo está muito pior.
8: O agravamento das condições de vida e a degradação dos serviços públicos não podem ser ignorados, defende a líder parlamentar Paula Santos, que questiona a narrativa das contas certas. Com as negociações do orçamento à porta, o PCP não tem dúvidas.
9: O governo vem com a chantagem das contas certas. Mas contas certas para quem? Para a família Amorim ou Soares dos Santos? Para as famílias dos trabalhadores e dos reformados, as contas nunca batem certo. Fala de estabilidade, mas opções políticas deste governo só está a gerar instabilidade e incerteza na vida de quem trabalha e de quem trabalhou uma vida inteira.
8: São críticas que estende à habitação. Um dia depois de PSD e Chega terem chegado a acordo para alterar na especialidade a proposta do governo sobre o arrendamento.
9: O Chega, que se multiplicou em declarações nos últimos dias sobre a habitação e a salvaguarda da casa das famílias, no momento da verdade, faz o contrário e dá a mão ao PSD e ao CDS para avançar com a precarização do arrendamento e para mandar os inquilinos para a rua com a aceleração dos despejos.
8: Preocupações que o partido traz para estas jornadas parlamentares, as primeiras da atual sessão legislativa, que terão no centro do debate os direitos dos pais e das crianças, diz Paula Santos, um tema atual.
9: Quando cerca de 300 mil crianças vivem em situação de pobreza em Portugal, quando faltam professores nas escolas, deixando crianças e jovens sem aulas. Quando há crianças sem médico e enfermeiro de família, quando tudo isto acontece em pleno século XXI, quer dizer que há muita coisa errada.
8: Nos próximos dois dias, o PC...

0: Estou em condições de manter do cargo e tenho a firme convicção daquilo que tenho que fazer na Polícia Judiciária.
1: E sente a confiança de parte da tutela para se manter no cargo?
0: Claro que sinto.
2: Senhor, em tribunal, prestou falsas declarações, mentiu em tribunal?
0: Não vou responder a mais questões
3: mantém
0: sobre esse assunto.
3: Em tribunal?
0: Não vou responder. Irei responder a essas questões na sede própria.
3: Está disponível
0: porque
3: para ir ao Parlamento?
0: Que não é uma questão de disponibilidade, é uma questão de ser ou não chamado para...
3: Se for chamado, irá?
0: Sim, eu irei para prestar tudo que, todos os esclarecimentos que forem necessários.
4: Carlos Cabreiro, esta tarde, à margem de uma aula sobre ética, integridade e corrupção na Escola Padre António Vieira, em Lisboa. Ontem, recordo, o Parlamento aprovou uma audição urgente da Ministra da Justiça sobre as buscas do Ministério Público à Polícia Judiciária no âmbito deste inquérito em que Carlos Cabreiro é suspeito de falsas declarações e abuso de poder. Os 62 professores afastados preventivamente por terem o registro criminal inválido tinham antecedentes criminais por crimes incompatíveis com o trabalho com crianças, incluindo abuso sexual, pornografia de menores e violência doméstica. O esclarecimento foi dado há pouco à agência Lusa pelo Ministério da Educação, que ontem tinha indicado que decretou o afastamento de 62 docentes com registro criminal inválido. Nesta resposta, o Ministério de Fernando Alexandre adianta que alguns destes docentes pode ter sido já aplicada uma pena acessória, medida de segurança ou interdição judicial que impede o exercício das funções de professor. Por considerar que o direito à greve não pode comprometer o percurso escolar dos alunos, sobretudo os mais vulneráveis, a iniciativa liberal insiste em tornar obrigatórios os serviços mínimos durante as greves nas escolas em período letivo. O partido volta a dar entrada no Parlamento de um projeto de lei que propõe alterações à Lei Geral do Trabalho em funções públicas. Ouvida pela Antena 1, a deputada liberal Angelique da Teresa defende que é preciso encontrar equilíbrios para garantir que a aprendizagem não fique em segundo plano.
5: É uma lei que tem que evoluir, tem que haver uma exceção não só para as situações de exame, mas para o ensino e durante o ano letivo no seu todo, porque a educação e o direito e o acesso à educação está inscrito na nossa Constituição. E, portanto, se nós concordamos que é um direito constitucional, aliás, como também é o direito à greve, nós temos que arranjar um equilíbrio entre dois direitos que são dois direitos constitucionais. Um não se pode sobrepor ao outro, que é aquilo que acontece atualmente em Portugal.
4: É uma proposta que a Iniciativa Liberal volta a submeter, convicta de que poderá voltar a ser chumbada no Parlamento e na véspera de uma nova greve da função pública que pode vir a afetar os estabelecimentos de ensino. O presidente do Governo Regional da Madeira saiu esta tarde em defesa de Cristiano Ronaldo. Miguel Albuquerque diz que não contam com ele para minimizar o trajeto de CR7.
6: É o melhor jogador e foi durante todos estes anos o melhor jogador do mundo. Ganhou tudo o que havia para ganhar, deu um contributo à seleção portuguesa. Portanto, eu estou sempre ao lado do Ronaldo, que é um homem de sucesso. E por conseguinte, tudo o que seja mesquinhices e parloadas no sentido de minimizar a obra dele ou aquilo que ele é, não contem comigo. Nós aqui na Madeira apoiamos o Ronaldo.
4: O presidente do Governo Regional, Miguel Albuquerque, quando questionado esta manhã sobre a saída de Ronaldo do estágio da Seleção Nacional, nas últimas horas o gabinete do Primeiro-Ministro fez saber que Luís Montenegro falou ontem ao telefone com Cristiano Ronaldo, Jorge Jesus e Pedro Proença, tentando impedir a atitude de Ronaldo, mas sem sucesso. A garantia pública dada pelo Governo aos jovens que compram a primeira casa está a ter influência no preço das habitações. A análise é de António Cunha, da direção da Ordem dos Economistas, ouvido pela Antena 1 sobre o facto de Portugal ter sido o país da União Europeia em que se registrou o maior aumento do preço das habitações no segundo trimestre do ano. António Cunha explica que há mais gente a comprar casa e a oferta disponível não aumentou, por isso os preços subiram.
7: Ao comprarem, poderia haver um efeito de substituição, que era os jovens comprarem e os não jovens deixarem de comprar. Não foi isso que aconteceu. O que aconteceu foi que aumentou a quantidade total de casas compradas. Ora, quando aumenta a totalidade de procura de compra de casas, se temos e continuamos a ter uma oferta um pouco elástica ou quase inelástica, ou seja, que não reage e não produz casas novas com velocidade, é evidente que o preço sobe. Mas a verdade é que transacionaram-se casas que antes não se transacionavam, estavam paradas. Ou seja, eu vejo esta subida de preços como não positivo

0: em termos de custo de vida para as pessoas, porque as pessoas depois vão ter que pagar este incremento de habitação, mas também vejo o resultado de uma política de aumento de acessibilidade para o segmento mais jovem da população a funcionar.
1: António Cunha, da Direção da Ordem dos Economistas. Avelino Oliveira, Presidente da Ordem dos Arquitetos, olha com preocupação para o aumento dos preços da habitação em Portugal. Ele lamenta que em Portugal as políticas de habitação não consigam reunir um consenso mais alargado entre os decisores políticos.
2: Nós não estamos a conseguir atingir um consenso mais alargado relativamente às políticas de habitação. Sobre o que vamos fazer. Eu ontem assisti ao debate sobre a questão do novo pacote legislativo sobre o arrendamento e pareceu-me que ele está mais centrado na dialética política do que na procura de soluções. E as soluções efetivamente são difíceis. Ou seja, há aqui um período que mesmo com o aumento da habitação pública, mesmo com a maior construção, mesmo com medidas como hoje estão a ser implementadas de simplificação administrativa, que já agora também não estão a ter muitas dificuldades, as câmaras municipais estão com muitas dificuldades nos procedimentos urbanísticos. Mesmo com essas medidas, há um tempo necessário e um resultado que precisa do apoio político e não do combate dialético que está muito a existir. E isso preocupa-me significativamente.
1: Avelino Oliveira, presidente da Ordem dos Arquitetos, ouvido pela Antena 1 no dia em que se ficou a saber que os preços das casas em Portugal subiram 16,5% no período entre abril e junho deste ano, face ao mesmo período de 2025, foi o maior aumento entre os países da União Europeia. Fechamos com um alerta do Banco de Portugal. O Banco de Portugal avisa para uma nova fraude com cartões multibanco enviados por correio. Numa nota no site do regulador, a instituição pede às pessoas que tenham atenção se receberem um cartão multibanco novo na caixa do correio, porque pode ser falso. O Banco de Portugal recomenda que se desconfie sempre que seja pedido para atuar de forma rápida, por exemplo, sob ameaça de a conta ser bloqueada. Em caso de dúvida, deve sempre consultar-se o banco e nunca usar contactos ou links que venham na carta para ativar esse falso cartão.
3: João Vasco, edição das 14h, num simultâneo com a RTP Antena 1 Madeira e RTP Mundo. Recordo que a informação segue em permanência em noticias.rtp.pt.
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8: Vamos a isto, 14 minutos depois das 2, Dia Mundial da Música. Vamos dar destaque ao Som Nacional nestas próximas 2 horas aqui da Antena.
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8: Vou começar com Recursos Humanos, Benjamin.

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1: Hoje celebra-se o Dia Mundial da Música, data criada em 1975 pelo Conselho Internacional da Música, organização da Unesco. O propósito é promover a arte musical em todos os setores da sociedade e partilhar a diversidade cultural. Hoje ouvimos o músico, compositor, professor Francisco Andrade, presidente da Associação de Jazz da Madeira, Melro Preto, diretor artístico da Orquestra Jazz do Funchal. Francisco Andrade e o significado do Dia Mundial da Música, para quem faz da música a sua vida.
2: Para mim tem um significado bastante importante, ou seja, porque, tal como disse, ao de entender, a minha vida é música, ou seja, eu acho que estou 100%, eu vivo 100% a música 24 horas por dia, como já costumo dizer quando falo sobre o que é a minha vida ou como faço o género dos meus dias. E na verdade os meus dias são feitos sempre a pensar na música. Ou seja, claro que existem as outras coisas, só que diria que 99,9% é pensar na música.
1: O Francisco Andrade formou-se em música, agora forma outros músicos. Podemos falar numa vaga de novos intérpretes?
2: Sim, sim, sem dúvida. Ou seja, e a Madeira é terra fértil para isso, porque temos vários... temos o conservatório, não é? E depois temos as bandas filarmónicas, ou seja, temos grupos amadores, temos bandas de garagem, rock, sei lá, muita malta que eu vejo que está a fazer, a querer criar também. Ou seja, e claro que a música na Madeira acho que está muito forte a nível cultural e a nível daquilo que é a música para eles.
1: E há lugar para todos?
2: Pois, isso aí é que às vezes torna-se um bocadinho mais complicado. Desde antes, na verdade, é importante referir que eu estou cá na Madeira há 7 anos. Ou seja, antes vivi 20 anos em Lisboa, ou seja, onde estudei e fiz muitas coisas a nível artístico, com muita gente de diferentes estilos, etc. Aqui na Madeira, há 7 anos, é que eu sinto que, ou seja, está a aumentar muito os intérpretes, está a sair muita gente formada do conservatório, com qualidades, pá, como se calhar a Madeira nunca viu, intérpretes e músicos com competências artísticas, pá, fora do comum, e que agora sente-se que o que é que eles estão a fazer e o que é que eles vão fazer, que é aquela questão que é sempre difícil responder a um aluno, a um recém-licenciado que acabou os estudos e agora o que é que eu vou fazer? Lá está.
1: Não há garantias.
2: É que não há garantias. Não há garantias de um posto de trabalho fixo, não há garantias de, sei lá, uma profissionalização artística onde ele vai ter um contrato sem termo, por exemplo. Para isso ele tem que, os alunos, a única garantia é ter um mestrado em ensino, na via do ensino, e para que possivelmente consiga entrar no sistema de ensino para ter uma carreira docente. Ok, isso, neste momento a música é a única garantia que pode dar, ou seja, é dar aulas, não há outra saída. Ou seja, o que é hoje que é dia da música, o que dá que pensar, ou seja, como é que estamos a criar tanto música e tanto talento, como costuma dizer, ou seja, e depois para onde é que vai esse talento? O que é que esses miúdos vão fazer? Ou seja, e às vezes eu próprio sinto-me responsável por isso, e às vezes pesa-me um pouco, porque eu incentivo e estou sempre a puxar e estou sempre a criar condições ou situações para que os alunos vejam e tenham esperança, tipo, na música. Mas ao mesmo tempo eu sinto assim, pois, eu estou a fazer isso, mas o que é que eu próprio estou a criar para que eles tenham uma estabilidade no futuro.
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0: A música como cartão de visita para esta tarde de emissão de quinta-feira com Antena 1 Madeira, 1 de outubro. Ouvimos pela primeira vez Ed Sheeran, em som de fundo, A Little Bit More. Música lançada no final do mês de agosto. Ainda de pouco, Phineas com Hash. Música com tendência para outras paragens neste Dia Mundial da Música, com destaque principal para o som nacional. É dessa forma que vamos continuar até às 3.
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0: Ficando com nomes já a seguir, como Janeiro. Também vamos passar por Tacana e Peculiar. Daqui a pouco temos encontros com a Marta Celiano.

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1: A Associação Cultural Criativa e Artística da Madeira apresenta a segunda edição da mostra Colors in the Dark, hoje e amanhã no Jardim de Santa Luzia, Fonchal, com abertura oficial às 19h45. A direção artística é de Filipa Jasmins Freitas. A programação é multidisciplinar, dedicada à relação entre arte contemporânea, luz, vídeo, tecnologia e espaço público. Reúne artistas, criadores, estudantes e projetos nacionais e internacionais. A componente central da mostra será constituída pelas instalações artísticas de Evangelina Sirgado Sousa e Hernando Orutia, às quais se junta um projeto desenvolvido por alunos da Escola da APEL sob coordenação do professor Filipe António. A mostra integra ainda os Video Projects International Open Call, apresentando propostas finalistas da edição de 2025. Esta iniciativa é realizada em parceria com a Escola da APEL, a APCA, Associação de Promoção da Cultura Atlântica, e conta com a colaboração da RTP, Antena 3 Madeira. A Orquestra Clássica da Madeira, sob direção artística do violinista Norberto Gomes, apresenta hoje, pelas 20 horas, no Centro de Congressos da Madeira, um concerto integrado nas celebrações dos 50 anos da autonomia da região autónoma da Madeira. Participam Napa e a cantora Cristina Barbosa, direção do maestro Francisco Loreto. Bilhetes à venda na loja Gaudiamos, Rua dos Ferreiros, Fonchal e na Ticketline. O município de Câmara de Lobos recebe, nos dias 2 e 3 de outubro, concertos do quarteto de plectro LA, constituído por 4 bandolinistas da Universidade de Aveiro. A iniciativa cultural integra a etapa Encontro de Teatro e Arte na Paisagem. Amanhã, pelas 20 horas, concerto na paróquia de São Sebastião, seguindo-se uma segunda apresentação, no dia 3 de outubro, pelas 18 horas, na paróquia da Quinta Grande. Entrada livre. Ainda em Câmara de Lobos, na sexta e no sábado, pode assistir à peça de teatro Conversas da Teta, apresentado pelo Gaterc e Contilheiras, no âmbito do Outubro Rosa do Núcleo Regional da Madeira da Liga Portuguesa contra o Cancro. A partir de histórias reais, esta comédia aborda o cancro da mama com humor. Sessão amanhã às 15 horas no Centro Cívico do Estreito de Câmara de Lobos, no sábado às 20 horas na Casa da Cultura de Câmara de Lobos. A entrada é gratuita. Estreias nas salas de cinema Nós, Fonchal, Degar, de Alejandro Iñárritu, com Tom Cruise. Ele é Degar, o homem mais poderoso do planeta que, depois de provocar uma catástrofe à escala mundial, se lança numa tentativa desesperada de reparar o mal causado e reconquistar o estatuto de herói. Sacrifício de Romain Gavras, com Chris Evans no papel de uma estrela de cinema, em plena crise existencial, um refém improvável de uma família que, guiada por uma misteriosa profecia, acredita ter a missão de salvar o planeta. E Verity, de Michael Showalter, com Anne Hathaway e Dakota Johnson. Adaptado de um romance best-seller de Colleen Hoover, é um thriller psicológico, onde ficção e realidade se confundem. Programação completa em www.cinemas.nos.pt.
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0: Boa tarde, são 3 horas no continente e na Madeira, são 2 nos Açores. Está na hora de conhecermos as notícias que marcam esta quinta-feira, primeiro dia de outubro. João Vasco.
1: O Governo vai destinar 200 milhões de euros do próximo Orçamento do Estado para a conclusão dos projetos do PRR que ficaram por concluir. O documento prevê também um aumento de 50 euros no complemento solidário para idosos em 2027, antecipou esta tarde Luís Montenegro. A entidade gestora do sistema de depósito e reembolso Volta diz que não tem competências nem mandato para intervir no espaço público e que essa responsabilidade é dos municípios. É a resposta da DR Portugal à Ministra do Ambiente, que pediu ontem à entidade para apresentar até 16 de outubro um plano para resolver o problema do lixo espalhado nas ruas. Neste jornal vamos espreitar a festa do cinema francês que arranca hoje no

0: O São Jorge em Lisboa.
1: Notícias às 3, a edição é do jornalista João Vasco.
0: Vai ser criada uma linha de financiamento de até 200 milhões de euros para garantir a conclusão das obras associadas ao Plano de Recuperação e Resiliência que ainda estão em curso. A revelação foi feita pelo Ministro da Economia no final do Conselho de Ministros de hoje. Essas obras vão ter, no entanto, de ficar concluídas até ao final do próximo ano, explica Manuel Castro Almeida.
2: O Conselho de Ministros de hoje decidiu encontrar financiamento para garantir que todas essas obras que estão em curso vão poder ser cumpridas. Para isso será necessário fazer aditamentos aos contratos entre a estrutura de missão Recuperar Portugal e essas entidades beneficiárias do PRR para ajustar o novo prazo, e é preciso que essas obras fiquem concluídas até 31 de dezembro de 2027, 31 de dezembro do próximo ano. Fazemos o ajustamento aos contratos para dizer às partes o seguinte: apesar de não terem cumprido o primeiro prazo, não vão ter que devolver os fundos que já receberam, desde que se comprometam a cumprir as obras até 31 de dezembro de 2027.
0: A medida já tinha sido anunciada pelo Governo. Hoje ficou a saber-se que vai haver até 200 milhões de euros para a conclusão destes projetos. Falamos, por exemplo, de centros de saúde, creches ou lares que começaram a ser construídos no âmbito do PRR, mas que ainda não foram concluídos. No final da reunião do Conselho de Ministros, que hoje se realizou na Guarda, Luís Montenegro antecipou outra das medidas do próximo orçamento. O complemento solidário para idosos vai subir 50 euros em 2027.
3: Aumentarmos pela quarta vez o valor de referência do complemento solidário para os idosos. O aumento será de 50 euros e, portanto, o valor de referência passará para 720 euros, o que representa um aumento significativo face ao valor que estava vigente em abril de 2024, quando iniciámos funções, e que era de cerca de 550 euros.
0: A poucos dias da entrega do Orçamento do Estado para 2027 no Parlamento, o Primeiro-Ministro anuncia então um aumento de 50 euros do complemento solidário para idosos. A entidade gestora do Sistema de Depósito e Reembolso Volta respondeu esta tarde ao desafio da Ministra do Ambiente para que apresente até 16 de outubro um plano para resolver o problema do lixo espalhado nas ruas por causa deste sistema. Numa nota enviada à Antena 1, a SDR Portugal diz que não tem competências nem mandato para intervir no espaço público, Cláudia Aguiar Rodrigues, e que essa responsabilidade é dos municípios.
4: A SDR Portugal detalha que estão em funcionamento 8 quiosques, num total de 50 previstos em 38 municípios do país. No texto, deixa o alerta que a diminuição de embalagens Volta nestes locais vai levar à redução de situações que têm sido relatadas publicamente. A SDR lembra que não tem a competência para intervir no espaço público e que a instalação de quiosques está sempre dependente de uma autorização dos municípios. Quanto à ministra, a resposta é clara: a solução depende sobretudo dos municípios, com os quais o Governo deve coordenar-se. A SDR Portugal garante ainda no texto que vai cumprir as responsabilidades que são legalmente atribuídas, incluindo a possibilidade de compensação financeira aos municípios pelos custos de limpeza urbana relativos às embalagens que são abrangidas pela Volta nos termos previstos.
0: A resposta da SDR Portugal ao plano de ação pedido pela Ministra do Ambiente a esta entidade. O Diretor Nacional da Polícia Judiciária promete dar todos os esclarecimentos sobre as alegadas escutas irregulares que terá ordenado no processo Football Leaks, quer no âmbito do inquérito do Ministério Público, quer no Parlamento, se for chamado à Assembleia da República pelos deputados. Nas primeiras declarações, depois das buscas realizadas na semana passada, Carlos Cabreiro voltou a afirmar que se sente em condições de continuar a chefiar a PJ.
5: Estou em condições de manter do cargo e tenho a firme convicção daquilo que tenho que fazer na Polícia Judiciária.
6: E sente a confiança de parte da tutela para se manter no cargo?
5: Claro que sinto.
6: O senhor em tribunal prestou falsas declarações, mentiu em tribunal?
5: Não vou responder a mais questões sobre esse assunto. Não vou responder. Irei responder a essas questões na sede própria.
6: Está disponível para ir ao Parlamento?
5: Não é uma questão de disponibilidade, é uma questão de ser ou não chamado para
6: se for chamado, irá?
5: Sim, eu irei para prestar todos os esclarecimentos que forem necessários.
0: Carlos Cabreiro, esta tarde, à margem de uma aula.

0: durante todos estes anos o melhor jogador do mundo. Ganhou tudo o que havia para ganhar, deu um contributo à seleção portuguesa. Portanto, eu estou sempre ao lado do Ronaldo, que é um homem de sucesso. E por conseguinte, tudo o que seja mesquinhice e parlodas no sentido de minimizar a obra dele ou aquilo que ele é, não contem comigo. Nós aqui na Madeira apoiamos o Ronaldo.
1: O presidente do Governo Regional da Madeira, Miguel Albuquerque, quando questionado esta manhã sobre a saída de Ronaldo do estágio da Seleção Nacional, nas últimas horas o gabinete do Primeiro-Ministro fez saber que Luís Montenegro falou ontem ao telefone com Cristiano Ronaldo, Jorge Jesus e Pedro Proença, tentando impedir a atitude de Ronaldo, mas sem sucesso. Portugal entra em campo às 7h45 da tarde no Parken Stadium em Copenhaga, joga com a Dinamarca. O número 7 das cores nacionais será envergado por Rafael Leão e não por Cristiano Ronaldo. Começa esta quinta-feira em Lisboa a edição 27 da Festa do Cinema Francês. Este ano há mais filmes em competição e por isso esta mostra, Margarida Vaz, já pode ser apelidada de festival.
2: Excusez-moi, on va bientôt être appelé?
3: Oui, oui, ça devrait plus trop tarder.
4: A Festa do Cinema Francês ganha a dimensão de festival, com 6 filmes em competição.
5: E temos criado a secção competitiva. Temos um júri que escolhe o melhor filme da secção competitiva, dedicado às primeiras e segundas obras. Isto foi uma preocupação nossa de criar mesmo oficialmente o festival.
4: Annette Duizine, programadora da Festa do Cinema Francês. A mostra vai também celebrar a francofonia.
5: Cinema em língua francesa e não necessariamente só cinema francês. Temos filmes como o Congo Boy, foi um dos grandes sucessos de Cannes, depois fui ainda a Locarno, fui a Toronto, agora chega a Festa do Cinema Francês.
6: Parce que vous êtes réfugié, que vous croyez tout permis.
4: Na programação, Rir à Grande à Francesa é das secções mais populares. Annette Duizine salienta a comédia Ni vu ni connu, com Isabelle Huppert.
5: Interpreta uma pessoa que quer ser atriz, mas que só consegue papéis como figurante, que é um olhar crítico aos bastidores do cinema. Também.
4: Da comédia ao drama, a programadora Annette Duizine refere filmes que são estreia em Portugal.
5: Histórias paralelas do Asghar Farhadi, o Lincoln Nu, de Arthur Harari, Adieu Mundo Cruel, que foi o filme de encerramento da Semana da Crítica.
4: Adeus Mundo Cruel tem como protagonista o ator luso-francês Milo Machado Raner.
7: Sou um jovem que tenta matar-se, mas que não consegue, pois vai se esconder num hotel onde há uma menina da sua idade e eles vão acabar por ser namorados.
4: Há 70 filmes em cartaz e a Cinemateca também se junta à Festa do Cinema Francês com o ciclo Brigitte Bardot.
8: Il y a quelque chose de trop fort en moi qui me pousse à faire des bêtises.
1: A edição 27 da Festa do Cinema Francês começa esta quinta-feira à noite no São Jorge, em Lisboa. A abertura faz-se com o filme De Gaulle Resistência, um filme sobre o general francês. Em Lisboa, a festa fica até dia 11 de outubro, depois segue para outras cidades do país.
9: Edição das 3 com João Vasco num simultâneo com a RTP Antena 1 Açores e também RTP Mundo. 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
14: Passam 10 minutos das 3 da tarde. Música até às 4, viagem com propostas nacionais e não só. Vou abrir com Áurea. Single novo, chama-se...

0: Dia Mundial da Música com a companhia da RTP Antena 1. Três grandes títulos: Sexual Healing, de Marvin Gaye, na voz de Nathan James. Leon Bridges trouxe Ball of Confusion dos Temptations. Este Ain't No Sunshine, com Sting e Shaggy. 15h34, vou dizer que hoje a meteorologia prevê um dia com uma máxima de 26 para graus para a Ilha da Madeira, também para o Porto Santo. O céu hoje estava previsto com muitas nuvens, o que está a acontecer, com mais persistência nas zonas norte e também nas zonas mais montanhosas. O tempo amanhã vai se manter mais ou menos idêntico. A temperatura mínima para hoje são 20 graus para a Madeira, 21 para o Porto Santo. A caminho das 4 da tarde, vamos ficar já com mais música portuguesa. Noise Herve, já a seguir, com um grande e fantástico título para si. O som de... também a passagem de São Pedro. E Nem Tudo é Mágoa, com a presença de Tiago Tencour.
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Também tem a assinatura dos Madeirenses Napa, esta coisa simples. Ficamos a 11 minutos das 4 da tarde, vamos estudiar regional com a Xana Abreu, vem para aí. Eu estou de partida, amanhã regresso neste horário. Vou deixar-vos ainda com som para Maya Blandi, os Papi.

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1: São 4 da tarde na RTP Antena 1 Madeira, já a seguir o Diário Regional.
2: Ligeira descida no preço dos combustíveis na Madeira a partir da próxima segunda-feira. O eurodeputado madeirense Sérgio Marques defendeu hoje, perante o vice-presidente da Comissão Europeia, a obrigação dos Estados-membros garantirem verbas para os programas destinados às regiões ultraperiféricas. Foram hoje entregues em Câmara de Lobos 20 habitações para arrendamento a preços reduzidos, um investimento com verbas do PRR, que rondou os 5 milhões de euros. Termina hoje o exercício Atlas, que trouxe as Forças Armadas à região, nos três ramos, para a participação neste simulacro.
1: As notícias já a seguir com o jornalista Filipe Ramos, controle técnico de Miguel França.
2: Há uma ligeira descida no preço dos combustíveis, prevista para a próxima semana, a partir de segunda-feira, 2,8 cêntimos no gasóleo, menos 0,8 cêntimos na gasolina. A portaria que fica os preços segue para publicação. O gasóleo vai descer, passa para 2,12 euros por litro. A gasolina sem chumbo vai custar 2,01 euros a partir da próxima segunda-feira. O eurodeputado madeirense Sérgio Marques defendeu hoje, perante o vice-presidente da Comissão Europeia, a obrigação dos Estados-membros garantirem verbas para os programas destinados às regiões ultraperiféricas. Num debate sobre a estratégia do próximo quadro de apoio, lembrou que as verbas para as RUPs não podem ficar ao sabor das vontades políticas dos governos.
3: Eu considero preocupante que a Comissão reconheça estes instrumentos como fundamentais para as regiões, mas ao mesmo tempo proponha reduzi-los para o próximo ano. A estratégia refere novamente que os Estados-membros podem incluir capítulos regionais. Agora, isto não garante que os Estados-membros o façam e as regiões continuam à mercê de decisões dos governos centrais e, portanto, era importante que houvesse uma referência clara à obrigatoriedade de existir capítulos regionais, neste caso especificamente dedicados às regiões ultraperiféricas.
2: Sérgio Gonçalves apresentou também algumas sugestões para a estratégia que está a ser definida pela Comissão Europeia.
3: Esperava que fosse mais ambicioso e mais abrangente, com medidas dirigidas a todas as regiões ultraperiféricas, porque se é certo que há referências aos ETS, ao CBAM, a verdade é que no pacote legislativo estão apenas medidas específicas para as regiões ultraperiféricas francesas. Ao ler a nova estratégia, denoto também que a Comissão reconhece a importância e o papel que a política de coesão e o POSEI têm tido para o desenvolvimento das regiões ultraperiféricas, mas ao passar para a página seguinte da estratégia não há qualquer referência ao POSEI. E, portanto, a proposta para o próximo Orçamento Europeu também reduz as verbas destinadas à coesão, deixa o POSEI sem uma dotação própria e isso é algo que este Parlamento já se manifestou contra.
2: Declarações num debate sobre a nova estratégia para os fundos comunitários. Foram hoje entregues em Câmara de Lobos 20 habitações para arrendamento a preços reduzidos. O investimento com verbas do PRR rondou os 5 milhões de euros. Sofia Abreu recebeu uma das casas e mostrou-se contente pelo momento.
4: É uma conquista concretizada, um sonho realizado. É muito bom mesmo.
5: Já estavam inscritos há muito tempo?
4: Há cerca de um ano e meio.
6: Vai ser difícil arranjar outra solução?
4: Sim. E sabendo que estas rendas são reduzidas, ainda estávamos mais com a expectativa, porque é algo bom.
5: Qual era a vossa situação? Onde é que estavam?
4: Estávamos numa casa de arrendamento, a pagar uma renda um bocadinho puxada e queríamos algo mais económico, claro. Hoje em dia não está fácil.
6: Esta solução é melhor?
4: Claro que sim, sem dúvida. Sem dúvida.
6: As condições são outras.
5: Mentira, é um teão?
4: É um teão. Infelizmente é um teão, porque não estávamos a contar com a menina. Mas vamos concorrer, ponto a dois, se Deus quiser, vai sair novamente. Espero que muitas famílias tenham a sorte que a gente tivemos.
2: David Soares também recebeu um T1 e realça a mais-valia do programa de renda reduzida.
7: É um passo bastante importante, é bom, principalmente para nós jovens, ao preço que o imobiliário está a correr agora. Eu acho que é muito bom e é uma iniciativa muito boa do Governo e da IHM.
5: Já estava inscrito há muito tempo?
7: Não, por acaso estava inscrito há cerca de um ano, mais ou menos. relativamente pouco tempo.
5: E o que é que obteve? Um T1?
7: Foi um T1, foi um tipologia também, ainda não tenho filhos, sou eu e a minha namorada, mas estou satisfeito, estou feliz.
2: Miguel Alquerque esteve na cerimónia de entrega das 20 casas para arrendamento a preços reduzidos em Câmara de Lobos. O Presidente do Executivo assume que a construção de habitação vai continuar a ser uma prioridade.
0: Temos neste momento já um conjunto, cerca de quase 200 casas já fora do PRR em construção, mas vamos prosseguir, sobretudo através do fundo, porque o fundo permite a construção de habitação com cedência de terrenos e a redução do IVA a preços acessíveis, sem comportar ou implicar da parte do Governo um esforço orçamental muito grande. Portanto, é uma forma muito inteligente de se conseguir continuar a construir habitação a preços acessíveis na Madeira.
2: À margem da cerimónia, o líder do Governo defendeu o jogador madeirense, Cristiano Ronaldo, considera que é um jogador único na história do futebol.
0: É o melhor jogador e foi durante todos estes anos o melhor jogador do mundo. Ganhou tudo o que havia para ganhar, deu um contributo à seleção portuguesa. Portanto, eu estou sempre ao lado do Ronaldo, que é um homem de sucesso. E por conseguinte, tudo o que seja mesquinhices e parlodas no sentido de minimizar a obra dele ou aquilo que ele é, não contem comigo. Nós aqui na Madeira apoiamos o Ronaldo.
2: São diferentes as reações na Madeira à saída de Ronaldo no estágio da seleção. A rádio pública foi até à freguesia de Santo António, onde o jogador viveu durante a infância. O jornalista Marco António Sousa registou vários pontos de vista.
8: No centro da freguesia de Santo António, no Funchal, lugar onde nasceu Cristiano Ronaldo,

0: professora da parte dele. O estatuto que ele tem na seleção e como jogador que é, não devia ter feito aquilo. Quanto a mim. Agora ele é que sabe o que é que se passou.
1: Jaime Luiz considera que quem agiu mal foi Cristiano Ronaldo e que o capitão da seleção tem de entender o seu papel.
2: Ele tem mania, quer mandar na seleção e como o treinador não acha que nenhum jogador mande mais do que o treinador, desta bronca.
1: Será a saída da seleção definitiva?
0: Eu acho que não. Eu acho que eles vão se reunir novamente, o presidente da federação, mas eu penso que vão chegar a um acordo e penso que não vai ser o final da seleção do Cristiano.
3: Ronaldo merecia outra coisa, merecia sair da seleção com o estado cheio.
4: O presidente da Junta de Freguesia de Santo António considera que a saída de Ronaldo da seleção foi uma armadilha montada contra o atleta. Marcelo Gouveia critica a passagem da camisola número 7 para Rafael Leão.
5: Pelo ser humano que o Cristiano Ronaldo é, merecia outro respeito. Segundo o que ouvi dizer, até a camisola número 7 já foi atribuída a outro atleta. Em situações muito inferiores, o número seria salvaguardado. Eu não percebo a atitude da Federação Portuguesa. Julgo que, na minha opinião, isto foi tudo um processo ensaiado e foi o mote que deram para que efetivamente houvesse um afastamento, não da forma digna que devia de acontecer, um afastamento do Cristiano Ronaldo da Seleção Nacional.
4: As regras da FIFA levam a que os jogadores e as seleções tenham que atribuir números seguidos a partir do 1 para jogarem nestas competições. Declarações do presidente da Junta de Freguesia, Marcelo Gouveia, à RTP e ao jornalista Duarte Rebolo. Na Assembleia Legislativa da Madeira foram discutidos dois projetos de resolução do PS sobre saúde. Na troca de argumentos, o PS lembrou que o tempo de governação é dos social-democratas e que as matérias propostas estão no programa de governo. João Carramanho.
6: A saúde foi o tema trazido por dois projetos de resolução socialistas, um sobre a reativação da linha SRS-24 e outro sobre a implementação da triagem de Manchester ao centro de saúde com serviços de urgência. A linha, dizia Marta Freitas, permitiria 8 cuidados.
7: Esta não é uma resposta conjuntural, é uma medida de organização do sistema, de segurança também dos utentes e de utilização mais eficiente dos recursos públicos.
6: O JPP, por Lina Pereira, considerou que a linha permite poupar dinheiro, triando acesso ao serviço de urgência do hospital.
7: A ativação da linha SRS-24 em regime permanente não representa um encargo adicional para a região autónoma da Madeira. Representa, sim, uma medida de racionalização e eficiência orçamental, além de poder, e repito, ser uma poupança.
6: O mesmo considerava Hugo Nunes do Chega.
8: Por que não aproveitar uma estrutura que já existiu e adaptá-la ao contexto e cotidiano atual?
6: O PSD, por Sérgio Oliveira, desconsiderou a proposta, alegou ainda assim a necessidade de reativação da linha, mas deixou um recado à posição.
9: O tempo de governação é do governo do PSD. A legislatura acaba em 2029. Esta proposta está no programa de governo.
6: E teve resposta de Gonçalo Maia Camilo, da Iniciativa Liberal.
10: Eu percebo, é uma solução nova, vocês chegaram agora ao poder, ainda estão a descobrir os cantos à casa, e portanto, se calhar, vejam lá se 2029 chega, se não é preciso passar para a próxima legislatura.
6: O deputado não inscrito, Miguel Castro, dizia sim, mas com apenas e com certezas.
11: Uma linha regional de aconselhamento pode efetivamente ajudar, mas tem de haver profissionais disponíveis, orientação segura e uma resposta real depois da chamada.
6: A proposta socialista discutida a seguir, que pretendia estender a triagem de Manchester para mais centros de atendimento com urgência, foi também declinada em argumentação pela maioria social-democrata porque esse projeto já está a andar.
4: Esta manhã no Parlamento, um voto de protesto da Iniciativa Liberal sobre o mau funcionamento do mecanismo de continuidade territorial acabou aprovado devido à abstenção do PSD, um projeto de decreto-lei do Chega que requer um suplemento de fixação para as forças de segurança na Madeira, foi também aprovado devido à abstenção do PSD. Termina hoje o exercício Atlas das Forças Armadas. Durante 5 dias, meios da Marinha, do Exército e da Força Aérea cumpriram a segunda fase do exercício Atlas 26. Segundo a porta-voz do gabinete do chefe de Estado-Maior, General das Forças Armadas, o objetivo foi testar a capacidade em situação de crise e conflito. A capitão Patrícia Fernandes explicou à rádio que tem sido esta semana pelos três ramos das Forças Armadas.
12: Estes meios, nós temos meios da própria, próprios que já estão sediados na ilha, o regimento do Exército, temos meios navais, alguns que são já regionalizados na ilha e outros que se juntaram,

0: E temos também meios aéreos, alguns deles que estão a operar através do Porto Santo e outros que se juntaram. O exercício que está a decorrer de acordo com aquilo que estava perspectivado, obviamente que nestes exercícios há sempre momentos de lições de aprendidas, é precisamente para esses identificadas, é precisamente para esse motivo que nós realizamos estes exercícios, é identificar situações para melhorar constantemente a nossa proficiência. E em todos os espectros, o exercício está a decorrer conforme aquilo que estava a ser planeado e não há nenhum incidente a registrar.
1: O exercício faz parte das comemorações do Estado-Maior-General das Forças Armadas. Está a celebrar 52 anos. Períodos de céu muito nublado, aguaceiros em geral fracos, mais frequentes a norte e terras altas, vento fraco a moderado de nordeste.

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Antena 1, muito boa tarde. Nesta altura, 4 horas, praticamente 19 minutos. Começa então aqui o seu regresso a casa.

Vamos então em frente para mais 3 horas e meia de emissão nesta quinta-feira, primeiro dia de outubro. Na abertura, Fornan Blunt com o tema clássico WhatsApp. Agora vamos ter o som nacional, David Fonseca com Nada a Perder, e depois os 50 anos de música com João Canada.

0: Começa então aqui mais uma edição do seu Regresso a Casa, dizia eu, nesta quinta-feira, primeiro dia de outubro. Hoje é uma emissão um pouco mais curta. Isto porque a partir das 19 horas teremos o Noticiário Nacional e depois uma emissão especial para acompanhar mais um jogo da Liga das Nações, terceira jornada. Vamos até Copenhaga para assistir a este Dinamarca-Portugal. Será o relato, terá relato de Fernando Eurico e comentários de Luís Cristóvão. E agora sim vamos aos 50 anos de músicas. 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
1: President Kennedy apparently was shot in the head. 50 anos de músicas com João Canada na RTP Antena 1 Madeira. Cá estamos para vos apresentar uma banda cuja trajetória foi das mais singulares na história do rock. Os Dire Straits surgiram na contramão das tendências daquela época, acabando por se tornarem um dos maiores fenómenos comerciais e tecnológicos da história da música, com mais de 100 milhões de cópias vendidas. A banda formou-se em Londres, no ano de 1977, através dos irmãos Mark e David Knopfler, o primeiro guitarrista e vocalista e o segundo guitarra rítmica, ao que se juntaram John Isley, no baixo, e Pete Withers, na bateria. Quando, em 1977, o movimento punk e agressivo dominava a cena musical em Londres, a banda seguiu o caminho oposto, apostando num som limpo, técnico e sofisticado, e com fortes influências de blues, jazz e country. Factos históricos. Em 1979, Margaret Thatcher tornou-se na primeira mulher a assumir o cargo de primeira-ministra do Reino Unido. A sua eleição deu início a uma era de privatizações e reformas liberais agressivas que transformaram a economia britânica. Em 1979, a Sony lançou no Japão o primeiro leitor de cassetes portátil. Pela primeira vez na história, as pessoas podiam ouvir a sua própria música na rua e em movimento, mudando os hábitos de consumo musical para sempre. A computação pessoal nasce em 1977, pois foi o ano de lançamento da Trindade, do Apple II, do TRS-80 da Tandy e do Commodore PET. Voltamos com os Dire Straits e para vos contar uma história daquelas que começam com simplicidade, tornando-se depois num grande sucesso musical. Em 1977, numa noite chuvosa de Deptford, no Reino Unido, Mark Knopfler entrou num simples bar, fugindo da chuva. Ali, naquele local, havia apenas meia dúzia de pessoas, ignorando completamente os músicos que lá estavam atuando. No final dessa atuação, o vocalista dessa mesma banda disse ao microfone: "Boa noite e obrigado. Nós somos os Sultans of Swing." O nome grandioso contrastava com a realidade melancólica de um grupo cansado que acabava de tocar num bar vazio, o que chamou desde logo a atenção de Mark Knopfler, que ali tinha entrado por casualidade para se refugiar da chuva intensa. Logo depois, dirige-se para casa, pega na sua guitarra e começa a compor a letra e a melodia, a que daria o nome de Sultans of Swing. A banda gravou tudo numa fita demo, tendo desde logo chamado a atenção do radialista Charlie Gillett, da BBC Radio London. A música, como todos nós sabemos, virou grande sucesso mundial, alavancando a carreira dos Dire Straits e consagrando o estilo único de Mark Knopfler na guitarra.

Sultans of Swing dos Dire Straits é o exemplo perfeito de um slow burner, um sucesso de crescimento lento e orgânico. Inicialmente lançado em maio de 1978, foi um fracasso comercial e somente após ter sido reeditado em 1979 e ter conquistado espaço nas rádios norte-americanas, explodiu globalmente. Nos Estados Unidos, alcançou a quarta posição da Billboard Hot 100, permanecendo num total de 15 semanas na tabela, das quais 7 foram passadas no cobiçado Top 10. No Reino Unido, atingiu a 8ª posição com 11 semanas na contagem principal. Na África do Sul, teve um dos seus melhores desempenhos internacionais, chegando ao 3º lugar. E em Portugal, a canção foi um enorme fenómeno na rádio, alcançando o 1º lugar no icónico top de singles do programa Rock in Stock, de Luís Filipe Barros, em maio de 1979. Num total de vendas em todo o mundo, Sultans of Swing gerou 23 milhões de cópias, equivalentes a formatos físicos, vinil, digitais e streamings, tornando-se a música mais bem-sucedida em todo o mundo no ano de 1978. E por aqui ficamos com os Dire Straits. Voltaremos na próxima semana para mais histórias de 50 anos de músicas. 50 anos de músicas.

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Os Culip Noise aqui na emissão da RTP Antena 1 Madeira com o Ponto Sem Retorno. Agora estamos com a Festa da Música e hoje que se assinala também o Dia Mundial da Música. De resto, iremos ouvir logo depois deste tema um gesto de uma entrevista feita pela Marta Cília a propósito deste Dia Mundial da Música. E muita

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1: Hoje celebra-se o Dia Mundial da Música, data criada em 1975 pelo Conselho Internacional da Música, organização da Unesco. O propósito é promover a arte musical em todos os setores da sociedade e partilhar a diversidade cultural. Hoje ouvimos o músico, compositor, professor Francisco Andrade, presidente da Associação de Jazz da Madeira, Melro Preto, diretor artístico da Orquestra Jazz do Funchal. Francisco Andrade, sobre o que se faz de bom na Madeira e a validade dos projetos.
2: Está a fazer coisas boas, sobretudo aqui na Madeira, ou seja, como já disse, é terra fértil para muitos projetos, tanto na eletrónica, como na música mais experimental e de vanguarda, como na cena tradicional, música tradicional, tipo, acho que ainda hoje está a ser lançado no Conservatório um livro sobre música tradicional. Sim. Sobre temas contemporâneos, mas para Braguinha. Ou seja, o que revela que está-se a investir muito nessa parte. E isso quer dizer que a Madeira está a querer mostrar cada vez mais, tipo, coisas sobre a música e querer ganhar um terreno e um reconhecimento que tem o seu direito, não é? Lá está. Mas só que, no entanto, será que é mesmo assim? Será que todos os projetos são mesmo bons? Inclusivamente o meu, este projeto do Máquina Mundi, que vou apresentar no dia 6, eu próprio tenho muitas dúvidas. Porque será que é um projeto que vai agradar às pessoas, a quem vai ouvir? Eu tenho muito esse peso. eu penso muito sobre quando vou lançar alguma coisa ou estou a criar alguma coisa, eu reflito muito sobre, será que isto vale a pena? O que é que isto vai ter?
1: E o que é que vale a pena para si, em termos de projeto? A resposta que tem por parte do público-alvo?
2: Muitas vezes é a resposta ou a própria música. Para mim, a própria música é que vai, tipo, definir, tipo, o que é que, se o projeto vale a pena ou não. Ou seja, se a música tem algum impacto nos músicos que eu estou a criar, neste caso. Muitas vezes os próprios músicos têm que ser os primeiros a acreditar na música. Ou seja, o que é uma coisa, parece que é uma contradição. Porque eu apresento música, supostamente já está preparada, mas parece que não é isso que basta. E para mim não é isso
1: que basta.
2: Porque quem dá vida são os músicos. Ou seja, e aquela música só vai funcionar se os músicos se entenderem, se interpretarem de forma boa e sobretudo se derem personalidade àquelas notas. Porque muitas vezes os projetos, sobretudo os projetos da vossa criação artística, isso pode ser uma sugestão
1: para o futuro.
2: Ou seja, são projetos que muitas vezes só têm uma apresentação.
1: São efêmeros.
2: Exato. Sim, e eu pergunto assim, mas para que é que serve então uma bolsa de criação artística?
1: Vale a pena o investimento?
2: Vale a pena, tipo, um município investir, tipo, numa apresentação que será única e efêmera? Não sei. Ou seja, porque acho que, será que o projeto tinha as características ideais para ser um projeto sólido e consistente? Ou será que foi só mais uma caça a uma bolsa? Ou seja, porque as coisas não podem ser feitas com uma consequência de uma candidatura para buscar um apoio para depois ter um fim. Se é um projeto viável e com pés e cabeça, terá que ter uma continuidade. Será que é isto o objetivo agora do músico? Ir estar à caça de financiamento? Lá está, é mais uma consequência da não estabilidade do artística. Mas temos que pensar sobre isso. Porque o dinheiro hoje em dia é uma coisa mais ou menos valiosa. tem que ser bem aplicado, porque se calhar vemos projetos que se calhar não têm assim tanto potencial e depois fazem uma apresentação e depois não desaparecem. E será que isso foi importante?
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Pois hoje celebra-se então o Dia Mundial da Música. A Marta Cília conversou no programa de hoje de manhã, no Hora 10, com Francisco Andrade, músico e compositor. E aqui durante a tarde, na RTP Antena 1 Madeira, vamos então ouvir alguns desses excertos. Este foi o primeiro. Na próxima hora teremos mais um excerto então dessa entrevista.

0: Terminamos então esta hora de emissão do seu regresso a casa com o tema Quero é Rir, de Bia Cabos. Estamos a segundos das 5 da tarde, assim é que é. Vamos então agora para as notícias do país e do mundo e depois voltamos para mais uma hora de emissão. Hoje, no Dia Mundial da Música.
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2: E já são 5 horas no continente e na Madeira, 4 nos Açores. Voltamos à informação. Rita, principais títulos a esta hora.
3: Vai aumentar o complemento solidário para idosos no próximo ano, um aumento de 50 euros na ajuda que é paga pelo Estado aos pensionistas com rendimentos mais baixos. Marcelo Rebelo de Sousa pede união aos portugueses em torno da seleção nacional, que joga esta noite com a Dinamarca para a Liga das Nações. Depois da saída de Cristiano Ronaldo, o antigo presidente da República diz que a seleção precisa de sentir a energia positiva dos portugueses.
2: Neste momento estão 21 graus no Porto, 22 em Coimbra, 23 em Lisboa e Ponta Delgada, 25 no Funchal e 28 em Faro. São as notícias às 5 da tarde na Antena 1. A edição é de Rita Fernandes.
3: Vai aumentar no próximo ano o complemento solidário para idosos, um aumento de 50 euros nesta ajuda paga pelo Estado aos pensionistas com rendimentos mais baixos. A medida sai do Conselho de Ministros de hoje, que reuniu na Guarda, e foi explicada depois pelo Primeiro-Ministro.
4: O aumento será de 50 euros e, portanto, o valor de referência passará para 720 euros, o que representa um aumento significativo face ao valor que estava vigente em abril de 2024, quando iniciámos funções, e que era de cerca de 550 euros.
3: Aumenta no próximo ano o complemento solidário para idosos, um aumento de 50 euros na ajuda paga pelo Estado aos pensionistas com rendimentos mais baixos. Na reunião do Conselho de Ministros, o tema principal foi o cumprimento do PRR, o Plano de Recuperação e Resiliência. Já foi feito o último pedido de pagamento à União Europeia, mas há projetos que ficaram de fora e Luís Montenegro, depois do Conselho de Ministros, anunciou também que vai ser criada uma linha de financiamento com 200 milhões de euros para acabar essas obras.
4: Uma linha de 200 milhões de euros dentro do Orçamento do Estado para garantir que os projetos que estão inacabados possam chegar a bom termo e também uma decisão que tomámos com vista a termos os instrumentos para monitorizar, avaliar e auditar todos os investimentos no âmbito do PRR, num trabalho e com os instrumentos que estarão vigentes até 31 de dezembro de 2028, com o intuito de fazermos essa avaliação e também de podermos detectar alguns comportamentos que possam ter sido tomados fora das regras e, portanto, combatemos também a fraude e o aproveitamento indevido dos financiamentos que estiveram disponíveis.
3: O Ministro da Economia, ao lado de Luís Montenegro, explicou que as obras que estão paradas têm de terminar até dezembro do próximo ano.
5: Para garantir que todas essas obras que estão em curso vão poder ser cumpridas. Para isso será necessário fazer aditamentos aos contratos entre a estrutura de missão Recuperar Portugal e essas entidades beneficiárias do PRR para ajustar o novo prazo, e é preciso que essas obras fiquem concluídas até 31 de dezembro de 2027, 31 de dezembro do próximo ano. Fazemos o ajustamento aos contratos para dizer às partes o seguinte: apesar de não terem cumprido o primeiro prazo, não vão ter que devolver os fundos que já receberam, desde que se comprometam a cumprir as obras até 31 de dezembro de 2027.
3: Explicações do Ministro da Economia no fim do Conselho de Ministros, depois de ter sido anunciada uma linha de financiamento com 200 milhões de euros para terminar as obras, os projetos que ficaram parados depois de terminado o Plano de Recuperação e Resiliência. O PRR foi o tema principal deste Conselho de Ministros, foi isso que explicou Luís Montenegro, mas serviu também para aprovar um aumento de 50 euros no complemento solidário para idosos já a partir do próximo ano. O PCP acusa o Governo de responder ao agravamento do custo de vida com a chantagem das contas certas. É uma mensagem que foi deixada pelo partido na abertura das jornadas parlamentares do PCP. A líder parlamentar, Paula Santos, diz que nesta altura, Teresa Borges, o Governo vive numa realidade paralela.
6: É um retrato diferente que o PCP pinta do país.
7: Contrariamente à retórica do Governo, totalmente desfasada da realidade, a vida dos trabalhadores e do povo está muito pior.
6: O agravamento das condições de vida e a degradação dos serviços públicos não podem ser ignorados, defende a líder parlamentar Paula Santos, que questiona a narrativa das contas certas. Com as negociações do orçamento à porta, o PCP não tem dúvidas.
7: O Governo vem com a chantagem das contas certas. Mas contas certas para quem? Para a família Amorim ou Soares dos Santos? Para as famílias dos trabalhadores e dos reformados, as contas nunca batem certo. Fala de estabilidade, mas opções políticas deste governo só está a gerar instabilidade e incerteza na vida de quem trabalha e de quem trabalhou uma vida inteira.
6: São críticas que estende à habitação. Um dia depois de PSD e Chega terem chegado a acordo para alterar na especialidade a proposta do governo sobre o arrendamento.
7: O Chega, que se multiplicou em declarações nos últimos dias sobre a habitação e a salvaguarda da casa das famílias, no momento da verdade, faz o contrário e dá a mão ao PSD e ao CDS para avançar com a precarização do arrendamento e para mandar os inquilinos para a rua com a aceleração dos despejos.
6: Preocupações que o partido traz para estas jornadas parlamentares, as primeiras da atual sessão legislativa, que terão no centro do debate os direitos dos pais e das crianças, diz Paula Santos, um tema atual.
7: Quando cerca de 300 mil crianças vivem em situação de pobreza em Portugal. Quando faltam professores nas escolas, deixando crianças e jovens sem aulas. Quando há crianças sem médico e enfermeiro de família. Quando tudo isto acontece, em pleno século XXI, quer dizer que há muita coisa errada.
6: Nos próximos dois dias, o PCP vai ouvir especialistas e associações com o objetivo de apresentar propostas.
3: No âmbito das jornadas parlamentares do PCP. O Chega vai a eleições no final deste mês, dia 31 de outubro. Há eleições diretas para a liderança do partido. André Ventura vai recandidatar-se à liderança do Chega. Depois desta eleição, ainda não se sabe para quando vai ser marcado o congresso do partido. Até agora, as datas apontadas por André Ventura são para o final do mês de novembro. Ainda este mês, outubro, dia 31, haverá eleições diretas para a liderança do Chega.

0: está todos unidos atrás de Portugal, hoje sobretudo, temos o jogo na Dinamarca e domingo lá estarei com a Noruega.
1: Marcelo Rebelo de Sousa pede união aos portugueses em torno da Seleção Nacional de Futebol depois da saída de Cristiano Ronaldo. Marcelo Rebelo de Sousa está em Espanha, foi confrontado pelos jornalistas com perguntas e opiniões sobre a situação atual da Seleção de Futebol. Em Espanha, o antigo Presidente da República foi condecorado por Filipe VI. Ele está num fórum internacional. Marcelo foi reconhecido pelos contributos que deu para o reforço da democracia. Condecoração entregue pelo rei Filipe VI. Marcelo reconhece a importância desta distinção.
0: É muito importante por ser o primeiro português, por ser um prémio luso-espanhol, por ser um prémio atribuído por uma fundação que há muitos anos defende a colaboração entre Espanha e Portugal, por ser um prémio dado àquilo que é comum a nós na Europa e no mundo. Temos diásporas fortes, temos línguas fortes em todo o mundo, temos uma presença forte na Europa e em todos os continentes, e isso é uma realidade que vale hoje, vale amanhã, vale sempre.
1: Marcelo Rebelo de Sousa, depois de ter sido condecorado em Espanha pelo rei Filipe VI. O topo da Arriba fóssil da Costa de Caparica, em Almada, recuou cerca de 7 metros em algumas zonas durante as tempestades de fevereiro. Esta conclusão faz parte de um estudo da Universidade Nova que foi apresentado hoje. Durante vários meses, uma equipa da Faculdade de Ciências e Tecnologia estudou esta arriba. Estudou sobretudo as zonas onde houve deslizamento de terras e onde os habitantes tiveram mesmo de ser retirados. E agora, Sérgio Infante, há uma recomendação para que algumas dessas zonas não voltem a receber moradores.
2: As notícias não foram animadoras para quem aguardava um regresso a casa. A principal recomendação aponta para zonas de risco muito elevado e é aconselhada uma desocupação permanente por razões de segurança. Por exemplo, o estudo indica que na zona de Porto Brandão foi observado um recuo de terreno superior a 6 metros durante o mês de fevereiro e, seguindo mais para sul, no Troço da Arriba, o recuo máximo histórico foi superior a 4 metros, mas uma movimentação de terras recente na zona de Santo António provocou de imediato um desgaste superior a 1 metro, o que demonstra a instabilidade permanente. E por isso, nas zonas de Porto Brandão e em São João e Santo António, é recomendada a existência de faixas de proteção com cerca de 20 metros. Os autores do estudo defendem que nestas faixas não devem ser construídas novas edificações, instalados equipamentos como estacionamentos ou mesmo atividades que impliquem a permanência de pessoas. Tudo o que possa significar peso adicional para a Arriba é um risco. Em relação às casas que ficam agora dentro destas faixas de proteção, devem ser desocupadas e progressivamente demolidas e as zonas transformadas em paisagem natural. Em fevereiro, durante as tempestades, cerca de 500 pessoas foram retiradas das habitações no Conselho de Almada. Algumas marcaram hoje presença na apresentação deste relatório e ficaram com a clara noção de que não vão voltar para a antiga casa.
1: Um estudo da Universidade Nova que hoje diz que o topo da Arriba Fóssil da Costa de Caparica, em Almada, recuou cerca de 7 metros em algumas zonas durante as tempestades do início do ano. E um estudo que dá também uma recomendação para que algumas destas zonas não voltem a receber moradores.
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0: Cá estamos então para mais uma hora de emissão no seu regresso a casa. São 5:18. Música portuguesa na abertura desta hora com Desliza e Tu na Tua. Agora temos António Chaim, o tema Lisboa, e para assinalar esta data, hoje, o dia 1 de outubro, é o Dia Mundial da Música, uma data que foi criada pela Unesco, precisamente para nos lembrar do poder universal das notas musicais. A música é aquela que não precisa de tradução, ultrapassa fronteiras, une culturas e serve de abrigo para as nossas emoções, tantas e tantas vezes. Hoje é o dia ideal para aplaudir quem a cria, quem a toca e quem a protege. São os nossos compositores e artistas, os novos talentos e também os nomes consagrados. E quando olhamos para dentro, para a nossa própria casa, percebemos que a música portuguesa é um espelho perfeito desta universalidade. Fomos, durante décadas, o país do fado. Essa nossa forma tão única de traduzir a saudade, que a Unesco também abraçou como património mundial. Mas Portugal aprendeu a estender a sua voz. Hoje, a nossa identidade musical é uma mistura rica e viva. Somos o cante alentejano e os bombos tradicionais, mas somos também o rock das nossas bandas históricas, o hip-hop interventivo e as novas batidas urbanas que conquistam o mundo. Dos palcos independentes aos grandes festivais, o talento nacional prova que cantar em português é um superpoder. Criamos uma linguagem que abraça a lusofonia, que mistura a África, Brasil e também a Europa, nas mesmas cordas de uma guitarra. Celebrar a música é hoje apoiar os nossos músicos. É ir aos concertos locais, é comprar o disco físico, o CD, ou mesmo aquela música do Spotify. É partilhar aquela canção especial que nos tocou. Porque enquanto houver uma voz a cantar, e alguém disposto a ouvir, a nossa cultura estará sempre viva.
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1: E continuamos com música portuguesa. O prometido é devido, de Rui Veloso.

Estamos cada vez mais perto das 6 da tarde neste dia 1º de outubro, que é também o Dia Mundial da Música. E se a música é uma linguagem universal, é também uma das formas mais bonitas de contar quem somos. Todos temos uma canção especial, uma música que nos leva, talvez, de volta ao momento feliz, a uma viagem inesquecível ou mesmo até uma pessoa que marcou a nossa vida. Às vezes bastam os primeiros acordes para despertar memórias que pareciam adormecidas. Essa é a magia da música. Ela acompanha-nos ao longo da vida. Está presente nas celebrações, nos reencontros e nas conquistas, mas também nos momentos mais difíceis, quando precisamos de conforto, de inspiração ou simplesmente de parar por um instante. Ora, e num mundo cada vez mais acelerado, a música continua a ser um ponto de encontro. Aproxima gerações, une culturas e cria ligações que não precisam de explicação, porque mesmo quando não falamos a mesma língua, conseguimos sentir a mesma emoção através de uma melodia. E hoje vale a pena celebrar não apenas os grandes artistas e compositores, mas também todos aqueles que mantêm a música viva no seu dia-a-dia. Quem toca um instrumento por paixão, quem canta em casa ou no carro, quem apoia os concertos locais e quem nunca perde a curiosidade de descobrir novos sons e novos talentos. A música faz parte da nossa identidade. Em Portugal, pensamos inevitavelmente no fado, mas também nas muitas outras sonoridades que enriquecem a nossa cultura e levam a criatividade dos nossos artistas muito para lá das nossas fronteiras. Por isso, neste Dia Internacional da Música, o convite é simples. Reserve alguns minutos para ouvir aquela canção que lhe diz algo de especial. Deixe-se levar pela melodia, pela memória ou pela emoção que ela desperta. Porque enquanto houver alguém a criar música e alguém disposto a escutá-la, haverá sempre uma forma de nos aproximarmos. E talvez seja essa a maior força da música. Lembrar-nos que, apesar de todas as diferenças, há emoções que falam a linguagem de todos nós.

0: Agora estamos a 8 minutos das 6 da tarde. É precisamente a hora certa que atualizamos notícias do país e do mundo. Às 6:30 atualizamos as notícias regionais. Dunas, nos últimos minutos, a nos fazer companhia aqui na sua RTP Antena 1 Madeira. Eu sou a Xana Abreu, vou consigo até às 7, porque a partir dessa hora vamos então acompanhar o jogo da nossa seleção. Dinamarca-Portugal numa emissão especial a partir das 7 da tarde. E agora temos as propostas culturais na rubrica Encontros com Marta Cília.
1: A MUF, a Associação Cultural Criativa e Artística da Madeira, apresenta a segunda edição da mostra Colors in the Dark, hoje e amanhã, no Jardim de Santa Luzia, Fonchal, com abertura oficial às 19h45. A direção artística é de Filipa Jasmins Freitas. A programação é multidisciplinar, dedicada à relação entre arte contemporânea, luz, vídeo, tecnologia e espaço público. Reúne artistas, criadores, estudantes e projetos nacionais e internacionais. A componente central da mostra será constituída pelas instalações artísticas de Evangelina Sirgado Sousa e Hernando Orutia, às quais se junta um projeto desenvolvido por alunos da Escola da APEL sob coordenação do professor Filipe António. A mostra integra ainda os Video Projects International Open Call, apresentando propostas finalistas da edição de 2025. Esta iniciativa é realizada em parceria com a Escola da APEL, a APCA, Associação de Promoção da Cultura Atlântica, e conta com a colaboração da RTP, Antena 3 Madeira. A Orquestra Clássica da Madeira, sob a direção artística do violinista Norberto Gomes, apresenta hoje, pelas 20 horas, no Centro de Congressos da Madeira, um concerto integrado nas celebrações dos 50 anos da autonomia da Região Autónoma da Madeira. Participam Napa e a cantora Cristina Barbosa, direção do maestro Francisco Loreto. Bilhetes à venda na loja Gaudiamos, Rua dos Ferreiros, Fonchal e na Ticketline. O município de Câmara de Lobos recebe, nos dias 2 e 3 de outubro, concertos do quarteto de plectro LA, constituído por 4 bandolinistas da Universidade de Aveiro. A iniciativa cultural integra a etapa Encontro de Teatro e Arte na Paisagem. Amanhã, pelas 20 horas, concerto na paróquia de São Sebastião, seguindo-se uma segunda apresentação, no dia 3 de outubro, pelas 18 horas, na paróquia da Quinta Grande. Entrada livre. Ainda em Câmara de Lobos, na sexta e no sábado, pode assistir à peça de teatro Conversas da Teta, apresentado pelo Gaterc e Contilheiras, no âmbito do Outubro Rosa do Núcleo Regional da Madeira da Liga Portuguesa contra o Cancro. A partir de histórias reais, esta comédia aborda o cancro da mama com humor. Sessão amanhã às 15 horas no Centro Cívico do Estreito de Câmara de Lobos, no sábado às 20 horas na Casa da Cultura de Câmara de Lobos. A entrada é gratuita. Estreias nas salas de cinema Nós, Fonchal, Degas, de Alejandro Iñárritu, com Tom Cruise. Ele é Degas, o homem mais poderoso do planeta que, depois de provocar uma catástrofe à escala mundial, se lança numa tentativa desesperada de reparar o mal causado e reconquistar o estatuto de herói. Sacrifício de Romain Gavras, com Chris Evans no papel de uma estrela de cinema, em plena crise existencial, um refém improvável de uma família que, guiada por uma misteriosa profecia, acredita ter a missão de salvar o planeta. E Verity, de Michael Showalter, com Anne Hathaway e Dakota Johnson. Adaptado de um romance best-seller de Colleen Hoover, é um thriller psicológico, onde ficção e realidade se confundem. Programação completa em www.cinemas.nos.pt.
0: E agora estamos a 4 minutos das 6 da tarde. É a essa hora que temos então notícias do país e do mundo. Não é preciso apresentar, mas digo-vos na mesma. Vamos até às notícias com Nikita de Elton John.

0: 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Seis horas no continente e na Madeira, 5 nos Açores. Rita, principais títulos a esta hora.
1: O Bloco de Esquerda diz que o líder do PS está a dar um cheque em branco ao Governo para avançar com o orçamento do Estado para 2027. É a reação de José Manuel Pureza às palavras de José Luís Carneiro, que anunciou abstenção nos votos para o orçamento do Estado. Vai aumentar o complemento solidário para idosos no próximo ano. Um aumento de 50 euros nesta ajuda paga pelo Estado aos pensionistas com rendimentos mais baixos.
0: Nesta altura, 21 graus no Porto, 22 em Coimbra, 23 em Lisboa e Ponta Delgada, 25 no Funchal e 28 em Faro. Notícias às 6 da tarde. A edição é de Rita Fernandes.
1: O Bloco de Esquerda acusa o líder do PS de dar margem ao Governo para avançar com o orçamento do Estado para o próximo ano, sem exigir ainda condições concretas. O Bloco fala num cheque em branco e num favor ao Governo, numa mensagem publicada nas redes sociais como resposta ao anúncio feito ontem por José Luís Carneiro, que avançou que vai optar pela abstenção quando votar o próximo orçamento do Estado. O coordenador do Bloco de Esquerda, José Manuel Pureza, critica o PS.
2: A decisão de José Luís Carneiro é um cheque em branco e é um favor ao Governo. Montenegro sorri com esse favor. O Chega dá-lhe o discurso e o PS dá-lhe os votos. Haverá muitos socialistas que não desistem de ser alternativa à direita e que não estão mesmo nada confortáveis com manter esta crise do custo de vida e a degradação dos serviços públicos. É também com eles que nós vamos à luta contra o orçamento do Governo.
1: Uma mensagem publicada nas redes sociais por José Manuel Pureza, do Bloco de Esquerda, ele que acusa o líder do PS de estar a dar um cheque em branco ao Governo para avançar com o orçamento do Estado para o próximo ano. Vai aumentar o complemento solidário para idosos, um aumento de 50 euros já no próximo ano, nesta ajuda paga pelo Estado aos pensionistas com rendimentos mais baixos. A medida sai do Conselho de Ministros de hoje, que reuniu na Guarda e foi explicada pelo Primeiro-Ministro.
3: O aumento será de 50 euros e, portanto, o valor de referência passará para 720 euros, o que representa um aumento significativo face ao valor que estava vigente em abril de 2024, quando iniciámos funções, e que era de cerca de 550 euros.
1: Aumenta no próximo ano o complemento solidário para idosos, um aumento de 50 euros na ajuda paga pelo Estado aos pensionistas com rendimentos mais baixos. Na reunião do Conselho de Ministros, o tema principal foi o cumprimento do PRR, o Plano de Recuperação e Resiliência. Já foi feito o último pedido de pagamento à União Europeia, mas há projetos que ficaram de fora. Luís Montenegro diz que vai ser criada uma linha de apoio de 200 milhões de euros para acabar essas obras.
3: Uma linha de 200 milhões de euros dentro do orçamento do Estado para garantir que os projetos que estão inacabados possam chegar a bom termo e também uma decisão que tomámos com vista a termos os instrumentos para monitorizar, avaliar e auditar todos os investimentos no âmbito do PRR, num trabalho e com os instrumentos que estarão vigentes até 31 de dezembro de 2028, com o intuito de fazermos essa avaliação e também de podermos detectar alguns comportamentos que possam ter sido tomados fora das regras e, portanto, combatermos também a fraude e o aproveitamento indevido dos financiamentos que estiveram disponíveis.
1: O Ministro da Economia explica que as obras que estão paradas têm de ficar prontas até dezembro do próximo ano.
4: Para garantir que todas essas obras que estão em curso vão poder ser cumpridas. Para isso será necessário fazer aditamentos aos contratos entre a estrutura de missão Recuperar Portugal e essas entidades beneficiárias do PRR para ajustar o novo prazo, e é preciso que essas obras fiquem concluídas até 31 de dezembro de 2027, 31 de dezembro do próximo ano. Fazemos o ajustamento aos contratos para dizer às partes o seguinte: apesar de não terem cumprido o primeiro prazo, não vão ter que devolver os fundos que já receberam, desde que se comprometam a cumprir as obras até 31 de dezembro de 2027.
1: Medidas para garantir que ficam prontas até dezembro do próximo ano as obras que estão paradas ou em andamento, mas que não têm dinheiro para terminar, obras que ficaram de fora do plano de recuperação e resiliência. O PRR foi o tema principal da reunião do Conselho de Ministros de hoje, que reuniu na Câmara Municipal da Guarda, mas desta reunião sai também um aumento de 50 euros no complemento solidário para idosos, aumento já no próximo ano. O Chega vai a eleições no final do mês, dia 31 de outubro, há eleições diretas para a liderança do partido. André Ventura volta a recandidatar-se à liderança do Chega. Depois desta eleição, ainda falta marcar o congresso do Chega. Ainda não são conhecidas datas para que aconteça esse congresso. Até agora, as datas apontadas pelo próprio André Ventura são para o final de novembro. Antes disso, a 31 de outubro, há eleições diretas para a liderança do Chega. O topo da riba fóssil da Costa de Caparica, em Almada, recuou cerca de 7 metros em algumas zonas durante as tempestades de fevereiro. A conclusão está num estudo feito pela Universidade Nova, um estudo que foi apresentado hoje. Durante vários meses, uma equipa da Faculdade de Ciências e Tecnologia estudou esta riba, sobretudo as zonas onde houve vários deslizamentos de terras. Agora, Sérgio Infante, há uma recomendação deste estudo para que algumas destas zonas não voltem a receber moradores.
5: As notícias não foram animadoras para quem aguardava um regresso a casa. A principal recomendação aponta para zonas de risco muito elevado e é aconselhada uma desocupação permanente por razões de segurança. Por exemplo, o estudo indica que na zona de Porto Brandão foi observado em fevereiro um recuo de terreno superior a 6 metros. Mais para sul, entre a Raposeira, São João e Santo António, o recuo histórico considerado é superior a 4 metros, mas um deslize de terras recente provocou de imediato um desgaste superior a 1 metro, o que demonstra a instabilidade permanente. E por isso nestas zonas é recomendada a existência de faixas de proteção de cerca de 20 metros, onde não devem existir novas construções, instalados equipamentos, como estacionamentos, e onde não devem mesmo existir atividades que impliquem a permanência de pessoas. Tudo o que possa significar peso adicional para a riba é um risco. Em relação às casas que ficam agora dentro destas faixas de proteção, devem ser desocupadas e demolidas e as zonas transformadas em paisagem natural. Em fevereiro, durante as tempestades, cerca de 500 pessoas

0: foram retiradas das habitações no Conselho da Almada. Algumas marcaram hoje presença na apresentação deste relatório e ficaram a perceber que a mudança de casa é agora inevitável.
1: Conclusões que estão num estudo da Universidade Nova, um estudo que mostra...

0: destes bombeiros. O Sindicato dos Bombeiros Sapadores diz que está há um ano a tentar fechar esta negociação e lembra que o governo já desmarcou reuniões várias vezes. Entretanto, um grupo de bombeiros esteve reunido à porta da sede do governo em Lisboa. Chegou mesmo a haver alguns confrontos de bombeiros, tendo em conta que esta reunião foi adiada. É isso que confirma um dos representantes, Ricardo Cunha, representante do Sindicato dos Bombeiros Sapadores.
1: O sindicato simplesmente não apareceu, porque não ia ter reunião. Informámos os bombeiros que não ia haver reunião, que foi desmarcado ontem pelo governo. Emitimos, inclusive, um comunicado a alertar o governo que estamos a ser pressionados para novos protestos nacionais, mas já se viu como é que os bombeiros estão. Ou seja, o governo está a instigar a que, caso exista protestos, as coisas possam tomar outros caminhos que não um caminho normal. Não é? E pedimos ao Governo, exigimos mesmo ao Governo, que antecipa, porque o Governo disse-nos a nós que prevê reunir novamente a 19 de outubro. E nós o que dissemos foi que o Governo tem que antecipar essas reuniões por uma questão de respeito até por estes profissionais, porque o Governo não conhece a palavra respeito. O Sr. Primeiro-Ministro fala muito em responsabilidade, mas eu acho que não conhece o significado dessa palavra, porque aquilo que o Governo tem feito com os bombeiros sapadores é tudo menos responsável.
0: Está desiludido o Presidente do Sindicato dos Bombeiros Sapadores, depois de ter sido adiada a reunião entre o Governo e os bombeiros sapadores, um encontro marcado para negociar regras para os horários de trabalho dos bombeiros. O sindicato diz que está há um ano a tentar fechar esta negociação. Marcelo Rebelo de Sousa pede união aos portugueses em torno da Seleção Nacional de Futebol depois da saída de Cristiano Ronaldo. O antigo Presidente da República está em Espanha num fórum internacional e falou com os jornalistas sobre o que se passa na seleção. Marcelo Rebelo de Sousa diz que o foco tem de ser em quem vai entrar em campo daqui a pouco.
2: Hoje temos um jogo. E, portanto, hoje temos que estar todos unidos.
3: Mas entende esta reação?
2: Porque todos unidos, porque o que importa é a seleção portuguesa, é Portugal, e temos que estar todos unidos atrás de Portugal. Hoje, sobretudo, temos um jogo na Dinamarca e domingo lá estarei com a Noruega.
0: Marcelo Rebelo de Sousa está em Espanha, num fórum internacional que discute alguns dos desafios da relação entre a Europa e as Américas. Marcelo foi condecorado pelo rei Filipe VI num reconhecimento pelos contributos para o reforço da democracia. O antigo Presidente da República reconhece a importância desta distinção.
2: É muito importante por ser o primeiro português, por ser um prémio luso-espanhol, por ser um prémio atribuído por uma fundação que há muitos anos defende a colaboração entre Espanha e Portugal, por ser um prémio dado àquilo que é comum a nós na Europa e no mundo. Temos diásporas fortes, temos línguas fortes em todo o mundo, temos uma presença forte na Europa e em todos os continentes. E isso é uma realidade que vale hoje, vale amanhã, vale sempre.
0: Marcelo Rebelo de Sousa, que foi condecorado pelo rei Filipe VI num fórum internacional que discute os desafios da relação entre a Europa e as Américas. Marcelo, em Espanha, mas com a cabeça em Portugal, acabou por pedir em Espanha união aos portugueses em torno da Seleção Nacional de Futebol depois da saída de Cristiano Ronaldo. Nesta altura, a seleção portuguesa já está a caminho do estádio para o jogo com a Dinamarca, que arranca às 7h45.
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Ora, e já cá estamos para mais uma hora de emissão aqui no seu regresso a casa. São 6:16. Tivemos as notícias do país e do mundo, também a abertura com música feita em Portugal por Noble, um rapaz do Norte que canta muito bem este Call You Again. E agora estamos com Archie, também gosto, chama-se Patroa.

0: E como já sabe, então, hoje celebra-se o Dia Mundial da Música. A Marta Cília conversou no Hora 10 com o Francisco Andrade, músico e compositor. Na tarde da RTP Antena Madeira, vamos então ouvir certos dessa entrevista. É para ouvir então nesta altura aqui na sua rádio.
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2: Hoje celebra-se o Dia Mundial da Música, data criada em 1975 pelo Conselho Internacional da Música, organização da Unesco. O propósito é promover a arte musical em todos os setores da sociedade e partilhar a diversidade cultural. Hoje ouvimos o músico, compositor, professor Francisco Andrade, presidente da Associação de Jazz da Madeira, Melro Preto, diretor artístico da Orquestra Jazz do Funchal. Francisco Andrade e a importância da presença e validação do público aos projetos e aos músicos.
3: Estes projetos e a música vive sobretudo também das pessoas que vão lá, que vão assistir. Há muita oferta cultural a acontecer. O que eu acho que é, não sei se é bom, a minha perspectiva é que não é bom.
2: Não?
3: Não.
2: Porquê? Quer justificar? Porque pode ser polémico.
3: Sim, porque apesar de haver muitas coisas, o que é que tem acontecido é, depois, não há pessoas a assistir os concertos. Ou seja, com tanta coisa que há, depois as pessoas acabam ou por não ir, ficarem em casa, com todo o respeito e o direito, ou então acaba-se por dissipar, tipo, e estar só meia dúzia de pessoas aqui, meia dúzia de pessoas ali, quando as coisas podiam ser. Não sei se há forma de resolver isto hoje em dia. Sem tirar o espaço de ninguém. Mas acontece que depois não se está a dar o devido valor àquilo que está a acontecer. E se calhar as coisas boas que estão a acontecer não têm pessoas a assistir.
2: Que importância tem para um músico e para um projeto o ter público?
3: Para mim é tudo, porque ainda no Funchal Jazz nós temos a tocar com um pianista que é o Jason Moran, com a Orquestra de Jazz, e ele dizia: o ensaio é para nós, músicos. Passamos 3 dias a ensaiar, e ele disse: o ensaio é para nós. Tipo, nós é que vamos usufruir da música. Na verdade, até se calhar os melhores momentos foram usufruídos por nós, músicos.
2: No ensaio.
3: Porque isso é que é a realidade. Mas, no entanto, depois, quando chegamos ao palco, vamos tentar replicar esses melhores momentos para o público. E qual é o sentido de nós irmos para cima de um palco e não ter público? Então, continuamos a tocar para nós próprios. Ou seja, para nós músicos. Ou seja, será que faz sentido? E acho que tem que se pensar sobre isso. Ou seja, o que é que interessa, tipo, ir tocar num palco e de repente estarem 5 pessoas a assistir? Como muitas vezes acontece. Sim. Na Madeira, é uma realidade. Ou 10 pessoas. Sim. E para um concerto onde nós tivemos dias e dias a preparar, a estudar repertório, a pesquisar repertório, tipo, tem por trás muito, muito trabalho.
2: Investimento pessoal.
3: Um investimento pessoal muito grande, ou mesmo para aquelas pessoas que fazem a produção desses eventos. Tanto investimento, tanto trabalho, para depois chegar ao dia e estar lá, tipo, meia dúzia de pessoas. Que é outra coisa que me dá que pensar. Será que vale a pena o meu esforço, o meu trabalho, o estudo, a pesquisa?
2: Porque é disso tudo que é feito um músico. Não é?
3: Porque é disso tudo que somos feitos. Ou seja, a música é isso. A música, ela não existe de forma etérea. Ela não existe só porque existe uma palavra que é a música, ou que existir um conceito da música. Não, ela existe por todo o trabalho que é feito pelo músico. Ou seja, todo o trabalho de bastidores. Ou seja, e aí que está. Lá está, e é por isso que se celebra o Dia da Música. Basicamente, por todo o trabalho também com o músico, porque sem um músico não existe, não existe, é uma consequência de uma coisa do outro. Ou seja, e celebra-se este dia por causa disso, ou seja, pela forma como a humanidade tratou e descobriu a música. Ou seja, e é isso que é importante, ou seja, de que me serve ir agora tocar no dia 6 e não estar ninguém lá no teatro lindo com 300 e tal lugares para preencher e de repente só estão 20 pessoas. Claro que eu vou, é a minha obrigação cumprir e fazer o meu melhor nesse dia, seja com 5 ou com 20 ou com 100 ou com 50 mil pessoas, mas é muito mais entusiasmante para um músico sentir o calor tipo das pessoas que estão dentro do teatro ou no público e que abraça tipo, de certa forma também a música que está a acontecer. Isso vale mais do que um cachê, tipo um bom cachê, um milionário ou um bom cachê. Mas isto para mim, porque tenho esta perspectiva da música não financeira. Ou seja, para mim a música existe só por si só e eu passaria a vida a sacrificar-me por ela.
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0: Agora estamos a 2 minutos e meio das 6:30 da tarde. Nessa altura iremos então apresentar-lhe a última edição do Diário Regional de hoje. Mas antes disso, e como sempre, temos a rubrica de humor, o Portugalex, que vamos escutar agora mesmo.
1: O Ministério Público acusou 4 pessoas no caso das gêmeas luso-brasileiras. O ex-presidente Marcelo Rebelo de Sousa já comentou a acusação ao seu filho, Nuno Rebelo de Sousa, com uma declaração muito breve.
2: Ninguém está acima da lei. É o que tenho a dizer sobre o caso que envolve o doutor Nuno Rebelo de Sousa, a pessoa que conheço vagamente, com quem não passa o Natal, não é? E que nunca fez um pisa-papéis de barro na creche para me oferecer no dia do pai.
1: Mas é seu filho, tem o seu nome, há fotografias dos dois juntos.
2: Meu amigo, eu tirei fotografias com 10 milhões de portugueses. Não vai dizer que são todos meus filhos, pois não? Eu não sou a Carolina Patrocínio.
1: Ok, obrigado.
2: Não querem que eu comente outra coisa qualquer, é? A chegada do outono, a cara do Ronaldo no banco, os óculos da Ministra do Ambiente.
1: Muito obrigado, fica para a próxima.
3: Cristiano Ronaldo ficou no banco durante o jogo da seleção contra a Noruega. O capitão esteve com cara de poucos amigos e saiu direto para o balneário logo após o minuto final.
1: O Portugalex foi saber se ainda está amoado.
2: Bom, eu penso que não estou nada amoado. Penso que, mas se voltar a ficar no banco, eu mando o meu busto representar-me. Pelo menos ele está sempre a rir. As más línguas dizem que joga tanto como eu, apesar de ser de bronze e não ter pernas. Mas hoje agora numa feita, eu penso que sou o jogador de 40 anos mais novo do mundo. Vou continuar a dar o meu melhor e o resto numa feita. É que numa feita mesmo nada, ok?
1: No momento em que gravamos, não sabemos se Ronaldo vai jogar hoje frente à Dinamarca, mas sabemos que o busto já seguiu para Copenhaga.
2: Pois que podiam ter arranjado um lugar no avião com mais espaço para as pernas. Penso que estava a brincar. Bom, vou dar o meu melhor e juro que não vou estar de trombas como o Ronaldo. Até porque não consigo. Até tenho um sorriso preso.
3: E parece que o Mr. Jorge Jesus também nos quer dar uma palavrinha.
4: Pá, é assim, eu já falara com o Cris e estará tudo bem. Ele é importante para a equipa, tal como os outros, né, do Flávio Silva ao Joaquim Sá. Pá, só penso que não continuem a espicaçar o Cris aí no Mola Flex, ok? A gente precisamos de concentração e vaiamos ganhar. Obrigados.
0: E assim chegamos às 6:30 da tarde. Vamos então à última edição do Diário Regional.
5: Há uma ligeira descida prevista para o preço dos combustíveis na Madeira na próxima semana. Contudo, o preço a que chega a gasolina e o gasóleo levam o PCP a promover um novo buzinão. 78 personalidades foram esta tarde agraciadas com as insígnias dos 50 anos da autonomia. Bombeiros chapadores do Funchal precisam de um novo quartel. O alerta é feito por José Minas, o comandante.
0: Títulos a desenvolver na edição do Diário Regional desta quinta-feira, dia 1 de outubro. O controle técnico é de Miguel França, a edição de Filipe Ramos.
5: Há previsão de uma ligeira descida no preço dos combustíveis na Madeira na próxima semana. 2,8 cêntimos no gasóleo, 0,8 cêntimos na gasolina. A portaria fixa preços, segue para publicação. O gasóleo vai descer para 2,12 euros por litro. A gasolina sem chumbo vai custar 2,01 euros por litro. São preços a partir de segunda-feira. Mas o preço dos combustíveis leva a que o PCP promova hoje um novo buzinão. Nesta altura, junto à zona da Boa Nova, está a jornalista Isabel Nóbrega Sá, onde esse buzinão decorre.
6: Faz hoje exatamente 2 semanas que o PCP organizou o primeiro buzinão, esse que aconteceu na Avenida do Mar, no centro do Funchal, e hoje volta-se a repetir então este buzinão contra o aumento dos preços dos combustíveis. Nós estamos numa ponte pedonal, aqui na zona da Boa Nova, mesmo em cima da junta da Via Rápida, e são várias os automobilistas que participam neste buzinão, tanto dos dois sentidos que circulam na via rápida estão naturalmente a buzinar, isto porque várias pessoas do PCP, tanto militantes como simpatizantes, cerca de 20 pessoas, estão cá com bandeiras do Partido Comunista Português e também com cartazes a pedir para buzinarem contra os preços dos combustíveis. Eu tenho comigo Ricardo, nome do PCP. Porquê repetir este protesto?
7: Boa tarde. A repetição deste protesto tem a ver com o facto de ainda não existirem soluções para dar resposta aos problemas dos madeirenses e portuguesenses relativamente à questão dos combustíveis. Nós fizemos há 15 dias um buzinão indiente no centro do Funchal e em 15 dias, por exemplo, o preço do gasóleo aumentou 11 cêntimos. Esta é uma situação que é dramática para a generalidade das famílias, têm de fazer face às despesas de transporte. É verdade que para a semana vai baixar 3 cêntimos, mas a realidade é que ao longo do último ano o gasóleo aumentou 40% e a gasolina aumentou o seu preço em 25%. Ora, esta é uma situação incomportável. Os salários aumentam uma vez por ano. Os combustíveis estão constantemente a aumentar. E esta situação começa a se refletir em outros produtos. Bens essenciais que estão a aumentar os seus preços. Porquê? Por causa das questões dos custos de transporte. Tudo leva combustível. O transporte é preciso de combustível. Logo, há um aumento exponencial dos preços relativamente a essa matéria.
6: Até quando é que vão continuar a fazer este buzinão?
7: Nós vamos continuar a desenvolver iniciativas de luta e de protesto. Vemos que há uma adesão forte dos automobilistas relativamente ao buzinão. Primeiro foi bom, como se pode ver aqui, há uma adesão muito grande a este buzinão. Há várias medidas que achamos fundamentais. É fundamental fixar um preço justo de combustível. Por exemplo, em Canárias, o preço da gasolina não ultrapassa 1,58€, o gasóleo 1,70€. Tem o mesmo contexto internacional do que nós, são regiões ultraperiféricas da União Europeia. Porque esta discrepância pagamos mais de 2€, tanto no gasóleo como na gasolina. Temos a taxa de inflação mais alta do país, 4,1%. Os dados de agosto, ainda não sabemos os de setembro, mas tudo indica que irão aumentar. Exigimos 3 medidas concretas. Fixar os preços dos combustíveis a um preço justo, adequado à realidade da região. Garantir a fixação dos preços dos bens essenciais. E uma questão que já acontece nos Açores, poderia acontecer aqui, que é a redução do diferencial fiscal em 30% do IVA.
6: Muito obrigada. Ouvimos Ricardo, nome do PCP, o Partido Comunista Português, que mantém esta luta contra o aumento dos preços dos combustíveis.
5: Obrigado, Isabel Nóbrega Sá. Buzinão na zona da Boa Nova, promovido pelo PCP por causa do preço dos combustíveis. 78 personalidades foram esta tarde agraciadas com as insígnias dos 50 anos de autonomia, personalidades, instituições que se destacaram nos últimos 5 anos nas mais variadas áreas. João Cunha Silva, presidente da Comissão para as Comemorações, diz que podiam ser muitos mais.
8: Pode dar para a primeira vista parecer que é muito, mas não é, porque se for a fazer contas com as pessoas que são agraciadas no dia 1 de julho todos os anos, já vão 50 anos, tem mais de 500 que já foram agraciados. E acho que os 78 são poucas, há muito mais pessoas merecedoras de receber igual distinção, e não quer dizer que não venha a acontecer. Pessoas da área política, pessoas da área económica, da área cultural, da área do desporto, da área social, que de forma individual ou coletiva, a título póstumo ou em vida, tocaram de alguma maneira na autonomia e contribuíram para o seu prestígio, aprofundamento, engrandecimento.
5: Guilherme Silva, o antigo deputado, recebeu a insígnia e falou em nome dos agraciados.
9: Aquilo que eu fiz foi, digamos, a interpretar, tanto quanto possível, o sentir do povo da Madeira, que me foi dando confianças renovadas em sucessivas eleições enquanto deputado da Assembleia da República, onde me empenhei pelo reforço da autonomia em sede constitucional, em sede estatutária, em todas as oportunidades que foi necessário. Por vezes, muitas vezes com incompreensões, até com processos disciplinares por ter votado de determinada maneira em defesa da Madeira, voltava a fazê-lo.
5: A cerimónia das insígnias dos 50 anos de autonomia conta ainda com um concerto da Orquestra Clássica da Madeira. O eurodeputado madeirense Sérgio Marcos defendeu hoje, perante o vice-presidente da Comissão Europeia, a necessidade de obrigar os Estados-membros a garantirem a canalização de verbas para os programas destinados às regiões ultraperiféricas. Num debate sobre a estratégia do próximo quadro de apoio, lembrou que as verbas para as RUPs não podem ficar ao sabor das vontades políticas dos governos.
10: Eu considero preocupante que a Comissão reconheça estes instrumentos como fundamentais para as regiões, mas ao mesmo tempo propõe a reduzi-los para o próximo ano. A estratégia refere novamente que os Estados-membros podem incluir capítulos regionais. Agora, isto não garante que os Estados-membros o façam e as regiões continuam à mercê de decisões dos governos centrais e, portanto, era importante que houvesse uma referência clara à obrigatoriedade de existir capítulos regionais, neste caso especificamente dedicados às regiões ultraperiféricas.
5: Declarações num debate sobre a nova estratégia para os fundos comunitários. O aumento da taxa turística de 2 para 4 euros no Funchal foi aprovado por unanimidade pelo Executivo Municipal. O Presidente da Câmara, Jorge Carvalho, justifica o aumento da taxa para compensar o aumento dos turistas.
11: Neste novo regulamento, contemplar-se algumas isenções, como, por exemplo, as estadias que resultem de situações críticas no nosso aeroporto, o facto de pessoas que se desloquem ao Funchal para tratamentos médicos ficam isentas, bem como um acompanhante, a isenção também nos centros de juventude da RAM e ficam isentos também os médicos que venham exercer a sua atividade no Funchal por via de contratação do Cesarame.
5: A oposição votou favoravelmente. Rui Caetano, do PS, assume esta mudança de atitude do PSD em relação a propostas apresentadas pelos socialistas.
12: Consideramos que é preciso que esta pressão turística seja também sustentada em parte pelo turista, não é isso que está em questão. Agora, esta mudança de atitude e de comportamento é a prova de que, afinal, o Partido Socialista tem razão nas suas propostas.
5: Filipe Santos, pelo Chega, também votou favoravelmente o aumento da taxa, mas quer agora ver resultados e mudanças na cidade.
13: A taxa turística deve pagar o peso que os turistas têm na cidade do Funchal. Agora, há uma situação aqui que nós temos claramente que ver, que é, existe taxa turística, cobra-se 14 milhões de euros da taxa turística e nós não vemos resolução nos grandes problemas da cidade do Funchal.
5: Fátima Aveiro, do JPP, concorda com o aumento da taxa, mas diz que vai estar atenta aos investimentos feitos.
14: Até este momento não vimos na cidade do Funchal qualquer alteração fruto dos milhões que já foram agariados através desta taxa. Vamos aguardar e vamos pedir aos funchalenses que estejam atentos.
5: Funchal duplica a taxa turística. Assinala-se hoje o Dia Internacional da Pessoa Idosa. A UMAR aproveita a data para lançar a campanha Ainda. A iniciativa quer mostrar que envelhecer não significa deixar de ter sonhos, projetos ou objetivos de vida. De acordo com Joana Martins, a campanha dá voz às pessoas idosas para revelarem aquilo que ainda sonham fazer.
15: Este projeto terá diversas fases, começa hoje, dia 1 de outubro de 2026 e vai até dia 1 de outubro de 2027. Nesta primeira fase nós recolhemos testemunhos e cada pessoa tem uma frase que diz sobre algo que ainda quer fazer e temos aqui testemunhos muito diversificados. Querer escrever um livro, querer viajar, querer fazer um cruzeiro, querer ser mais ativa, ter uma vida ativa até o fim. Isto é muito importante falar, porque é pouco falado.
5: Joana Martins é a coordenadora da União de Mulheres Alternativa e Resposta. Os bombeiros chapadores do Funchal precisam de um novo quartel. A necessidade foi manifestada por José Minas esta tarde, durante a cerimónia de aniversário da Companhia de Bombeiros. O comandante revelou ainda que está em vista a criação de um espaço integrado de emergência no Funchal.
16: Decidimos, neste caso, iniciar a procura de um terreno com capacidade de suporte de um novo proposto, isto é uma proposta, de um centro integrado de emergência do Funchal, com quatro aulas, uma destinada aos bombeiros chapadores, a outra destinada à futura Polícia Municipal, uma conjunta com os serviços administrativos e logísticos comuns, às organizações anteriormente faladas. Por fim, na parte superior, o Centro Integrado, Centro de Proteção Civil Municipal, incluindo o seu Centro Municipal de Operações de Socorro.
5: Uma necessidade que é reconhecida por Jorge Carvalho, presidente da autarquia.
17: O quartel existente atingiu o limite e a exiguidade dos espaços condiciona a acomodação dos profissionais, dos veículos e dos equipamentos, bem como a evolução das necessidades operacionais da companhia. Temos, por isso, de preparar uma infraestrutura que acompanhe a cidade e responda às exigências presentes e futuras do socorro.
5: Os chapadores assinalam 138 anos. Foram hoje entregues em Câmara de Lobos 20 habitações para arrendamento a preços reduzidos. O investimento com verbas do PRR rondou os 5 milhões de euros. Sofia Abreu e David Soares são dois dos novos inquilinos.
18: É um passo bastante importante, é bom, principalmente para nós jovens, ao preço que o imobiliário está a correr agora. Eu acho que é muito bom e é uma iniciativa muito boa.
19: Já estava inscrito há muito tempo?
18: Não, por acaso estava inscrito há cerca de um ano, mais ou menos.
19: É uma conquista concretizada, um sonho realizado. É muito bom mesmo. Já estavam inscritos há muito tempo? Há cerca de um ano e meio.
20: Estava a ser difícil arranjar outra solução?
19: Sim, sim. E sabendo que estas rendas são reduzidas, ainda estávamos mais com a expectativa, porque é algo bom.
5: Miguel Albuquerque esteve na cerimónia de entrega das 20 casas em Câmara de Lobos. O presidente diz que a construção de habitação vai continuar a ser uma prioridade.
21: Temos neste momento já um conjunto de cerca de quase 200 casas já fora do PRR em construção, mas vamos prosseguir, sobretudo através do fundo, porque o fundo permite a construção de habitação com cedência de terrenos e a redução do IVA a preços acessíveis, sem comportar ou implicar da parte do Governo um esforço orçamental muito grande. Portanto, é uma forma muito inteligente de se conseguir continuar a construir habitação a preços acessíveis na Madeira.
5: São 20 as habitações de renda controlada. São variadas as reações na Madeira à saída de Ronaldo do estágio da seleção. A Rádio Pública esteve em Santo António, onde o jogador nasceu e viveu grande parte da infância. O jornalista Marco António Sousa registou vários pontos de vista.
22: No centro da freguesia de Santo António, no Funchal, lugar onde nasceu Cristiano Ronaldo, a saída do jogador do estágio da seleção divide opiniões. José Serrão entende que o jogador foi forçado a sair da seleção e que a culpa é do selecionador Jorge Jesus.
23: Se ele abandonou para alguma coisa, foi. Aquele não foi o Jorge Jesus, pois ele treina aqui agora e não foi, não meteu o rapaz, tanto que o Ronaldo fez pela seleção. Não há mais nenhum jogador que faça o que ele já fez.
22: Osvaldo Lessa também acha que o selecionador deveria ser mais cuidadoso na gestão da utilização de CR7.
24: Como madeirense que eu acho que não vai aparecer mais nenhum como o Ronaldo, penso que não. Até a nível nacional. Agora, consoante a atitude que o Ronaldo tem, eu acho que o Jesus é um pouco assim culpado daquilo.
22: Mas admite que a atitude não foi a melhor.
24: Uma atitude grossária da parte dele. O estatuto que ele tem na seleção e como jogador que é, não devia ter feito aquilo. Conta-me. Agora ele é que sabe o que é que se passou.
22: Jaime Luiz considera que quem agiu mal foi Cristiano Ronaldo e que o capitão da seleção tem de entender o seu papel.
25: Ele tem mania, quer mandar na seleção e como treinador não acha que nenhum jogador mande mais do que o treinador desta bronca.
22: Será a saída da seleção definitiva?
24: Eu acho que não. Eu acho que eles vão se reunir novamente, o presidente da federação, mas eu penso que vão chegar a um acordo e penso que não vai ser o final da seleção do Cristiano.
23: Ronaldo merecia outra coisa, merecia sair da seleção com o estado cheio.
5: E mesmo sem Ronaldo, já daqui a pouco Portugal vai jogar para acompanhar aqui na Antena 1. Períodos de céu nublado, com aguaceiros fracos a norte e terras altas, vento fraco a moderado de nordeste.

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E estamos então a fechar mais uma edição do seu Regresso a Casa, agora que estamos a 3 minutos e meio das 7. É nessa altura que teremos então aqui uma atualização das notícias do país e do mundo e depois vamos então acompanhar o encontro Dinamarca-Portugal a contar para a Liga das Nações, terceira jornada. Vamos estar então em Copenhaga acompanhando o relato de Fernando Eurico e os comentários de Luís Cristóvão. Mas importa também falar deste jogo importante, sem dúvida. Antes da bola começar a rolar, há um sentimento que acompanha muito os portugueses esta noite. Nas últimas horas falou-se muito de Cristiano Ronaldo. Falou-se da sua saída, da seleção nacional, das circunstâncias, das opiniões e das diferentes leituras que cada um faz da situação. O tema dominou as conversas e acabou por se sobrepor em muitos momentos ao próprio jogo entre Portugal e Dinamarca. Mas talvez este seja também um momento para parar um pouco e olhar para aquilo que realmente permanece. Porque estamos a falar de um homem que ajudou a transformar para sempre a história do futebol português. Um jogador que levou o nome de Portugal aos quatro cantos do mundo e que durante mais de duas décadas nos habituou a sonhar mais alto. Houve golos impossíveis, houve noites inesquecíveis, houve lágrimas, alegrias e conquistas que ficarão para sempre na memória coletiva dos portugueses. E houve uma certeza que acompanhou várias gerações. Quando Portugal entrava em campo, havia sempre alguém disposto a lutar até ao último segundo. Nós, os madeirenses, sentimos tudo isto de uma forma ainda mais especial, porque vimos um rapaz sair da Madeira e conquistar o mundo. Vimos alguém da nossa terra ultrapassar barreiras, desafiar limites e mostrar que o talento, quando é acompanhado por trabalho e dedicação, pode chegar onde muitos julgavam impossível. E por isso, independentemente das opiniões de cada um, há algo que merece ser preservado: o respeito pelo percurso. Porque o futebol vive do presente, mas a história constrói-se ao longo de muitos anos. E a história de Cristiano Ronaldo na seleção nacional é uma história que nenhum resultado, nenhuma polémica e nenhuma discussão poderá apagar. Esta noite a seleção continua no seu caminho, novos jogadores assumirão as suas responsabilidades, novos capítulos serão escritos e o futuro segue em frente, como acontece em qualquer jogo e no desporto. Mas há nomes que ultrapassam os 90 minutos de um jogo e do Funchal para o mundo fica uma palavra simples: obrigado, Ronaldo, obrigado pelas emoções, pelas vitórias, por cada momento em que nos fizeste sentir mais orgulhosos de sermos portugueses. Obrigado por mostrares que o miúdo da Madeira podia chegar ao topo do futebol mundial e levar um país inteiro com ele. E assim nos despedimos. Eu sou a Xana Abreu e marco encontro consigo aqui amanhã, depois das 4.

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1: E na Madeira, 6 nos Açores. Informação Antena 1 com Rita Fernandes, principais títulos a esta hora.
2: Jesus diz que está de consciência tranquila. Depois da saída de Cristiano Ronaldo, foram horas alucinantes, diz o selecionador. Vamos já para a Dinamarca conhecer também o 11 que vai entrar em campo. O secretário de Estado dos Estados Unidos vai estar em Portugal na próxima semana. Quer debater a cooperação económica e segurança com Portugal.
1: Estão 20 graus no Porto, também em Coimbra, 21 em Lisboa e Ponta Delgada, 23 no Funchal e 26 em Faro. 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
2: Jesus está de consciência tranquila em relação ao caso Cristiano Ronaldo. Já em campo para o Portugal-Dinamarca, Jorge Jesus falou com a Sport TV Mais sobre as últimas horas desde a saída de Ronaldo. Diz que estão a ser tempos alucinantes, mas garante que está bem.
3: Normal, alucinantes, porque tem sido alucinantes. Temos dois jogos, duas vitórias, com adversários de... difíceis, hoje vai ser mais um adversário difícil, não é? Mas eu tenho muitos anos de futebol e sei que não fiz nada para que o processo não continuasse igual.
4: Está de consciência tranquilo?
3: Completamente.
2: Está de consciência tranquila, Jorge Jesus, em declarações à Sport TV Mais, já em campo para o Portugal-Dinamarca, diz que está tranquilo em relação ao caso Cristiano Ronaldo. O jogo com a Dinamarca começa daqui a cerca de 45 minutos, jogo acompanhado pelo enviado especial da RTP Antena 1, Fernando Eurico. Fernando, vamos ao 11 que vai entrar em campo.
5: Quatro alterações em relação a Oslo e à vitória sobre a Noruega. Saem João Palhinha, Francisco Conceição, este lesionado. Ainda João Neves e João Félix. Portugal vai então jogar com este 11 inicial. Diogo Costa na baliza, mantém a linha defensiva o selecionador Jorge Jesus. João Cancelo à direita, Rubem Dias e Renato Veiga como centrais. Nuno Mendes à esquerda, depois no meio campo Rubem Neves, Bruno Fernandes e Vitinha. E na linha da frente, Pedro Neto, Rafael Leão, hoje com a camisola que era de Cristiano Ronaldo, número 7 nas costas do jogador português, e Gonçalo Ramos como ponta de lança a este 11 inicial de Portugal, sendo que no lado contrário há um velho conhecido, Morten Newman, ex-jogador do Sporting Clube de Portugal, agora no Atlético Madrid, é titular. Já Victor Froholt, outro dos jogadores que atua em Portugal e no Futebol Clube do Porto, está no banco de suplentes.
2: Fernando Eurico com o 11 que entra daqui a pouco em campo. Jogo com a Dinamarca marcado para as 7h45. Já daqui a pouco o primeiro jogo depois de Cristiano Ronaldo ter abandonado o estágio da Liga das Nações. O secretário de Estado norte-americano vem a Portugal na próxima semana. Um encontro marcado para discutir temas como a cooperação económica e a cooperação na área da segurança, é o que acaba de ser divulgado num comunicado do Departamento de Estado norte-americano. Mark Rubio vai estar na Islândia, na Grécia e também em Portugal na próxima semana. Vão ser conversações com responsáveis portugueses. É apenas isso que diz este comunicado. Não adianta com quem vai falar o secretário de Estado norte-americano, mas sabemos que são conversas que vão ter como temas cooperação nos domínios da defesa, da economia, da segurança e da tecnologia. É isso que diz um comunicado dos Estados Unidos, um comunicado que confirma que o secretário de Estado norte-americano vai estar em Portugal na próxima semana. Foi adiada a reunião entre o governo e os bombeiros sapadores, marcada para negociar as regras para os horários dos trabalhos dos bombeiros. O Sindicato dos Bombeiros Sapadores diz que está há um ano a tentar fechar esta negociação e lembra que o governo já desmarcou reuniões várias vezes. Entretanto, a propósito desta reunião, um grupo de bombeiros reuniu-se à porta da sede do governo em Lisboa e houve alguns confrontos. Soraya Ramos.
6: Foi um protesto organizado, ou seja, uma concentração organizada por grupos inorgânicos de sapadores de todo o país. E estamos com um sapador de Loulé, neste caso. Houve ali um momento de uma altercação com a polícia. O que é que aconteceu? Houve muitos empurrões, insultos?
7: Aconteceu que há um elemento por parte da polícia que vem em direção a um camarada nosso e nós estamos todos juntos nesta luta. E a verdade, o espírito de camaradagem veio ao de cima e nós fomos proteger o nosso camarada.
6: Mas trazendo potes de fumo, trazendo pirotecnia, empurrando, insultando, isso não desmoraliza e não mancha também a vossa reivindicação?
7: Isso, o uso de pirotecnia é para nos fazer ouvir, é a única forma que nós temos de fazer barulho. A parte dos empurrões e tudo mais não é da nossa parte que isso acontece, mas sim da parte da autoridade, porque também estão a fazer o trabalho deles.
6: Aconteceu de parte a parte, todos vimos. A reunião agora com o governo ficou marcada para dia 19 de outubro, mas os bombeiros já foram dizendo que, se for necessário, vão voltar aos protestos na rua e aí com mais equipamento e também com a possibilidade dessas manifestações serem mais, com mais presenças e com outro tipo de resultados.
2: A reunião entre o governo e os bombeiros sapadores estava marcada para negociar regras para os horários de trabalho dos bombeiros. A reunião acabou por ser adiada e o Sindicato dos Bombeiros Sapadores lembrou que está há um ano a tentar fechar esta negociação. A líder parlamentar do PCP insiste que o caminho deve ser aumentar as reformas. Não desvaloriza o anúncio do governo, que esta tarde adiantou que vai aumentar em 50 euros o complemento solidário para idosos já no próximo ano. Paula Santos avisa que há muitos pensionistas que vão ficar de fora desta medida e diz que é preciso valorizar as pensões.
8: Aquilo que se impõe de facto, não desvalorizando essa decisão por parte do governo, ou seja, a questão de fundo é que é preciso mesmo é aumentar as reformas, porque o complemento solidário para idosos é uma prestação social que é dirigido a quem cumpre determinados requisitos. No nosso país, os reformados no nosso país que têm uma pensão inferior a 500 euros, estamos a falar em cerca de 1 milhão, ou na ordem dos 500 euros, e portanto há aqui necessidades de facto de valorizar mesmo as pensões.
2: Paula Santos, líder parlamentar do PCP, em declarações aos jornalistas nas jornadas parlamentares do partido. O Bloco de Esquerda acusa o líder do PS de dar margem ao governo para avançar com o orçamento do Estado do próximo ano sem exigir ainda condições concretas. O Bloco fala num cheque em branco dado ao governo depois de ontem José Luís Carneiro ter avançado com a informação de que vai optar por abster-se quando votar o próximo orçamento do Estado. O coordenador do Bloco de Esquerda, José Manuel Pureza, critica o PS.
9: A decisão de José Luís Carneiro é um cheque em branco e é um favor ao governo. Montenegro sorri com esse favor. O Chega dá-lhe o discurso e o PS dá-lhe os votos. Haverá muitos socialistas que não desistem de ser alternativa à direita e que não estão mesmo nada confortáveis com manter esta crise do custo de vida e a degradação dos serviços públicos. É também com eles que nós vamos à luta.

0: No meio da inquietação. A mensagem foi deixada por António José Seguro esta tarde na Academia Militar em Lisboa. O Presidente da República esteve na cerimónia de entrega de espadas aos novos oficiais que entram agora para o quadro permanente do Exército. Foi lá que António José Seguro falou de inteligência artificial e sublinhou que nenhum algoritmo substitui a coragem. É uma mensagem filosófica deixada na cerimónia, acompanhada pelo jornalista João Alexandre.
1: São alertas renovados sobre um mundo em mudança tecnológica e com efeitos, lembra António José Seguro, também no meio militar.
2: As guerras modernas já não se travam apenas no terreno, combatem-se também através da informação, da inteligência artificial, da manipulação da percepção. O campo de batalha tornou-se multidimensional. Mas há algo que permaneceu imutável. Nenhuma tecnologia substitui o caráter. Nenhum algoritmo substitui a coragem. Nenhum sistema substitui a responsabilidade moral de um líder.
1: Valores humanos que, aponta o Presidente da República, distinguem os grandes líderes daqueles que caracteriza como os meros gestores de guerras.
2: Portugal precisa de oficiais preparados, técnica e intelectualmente, mas sobretudo moralmente capacitados. O país necessita de líderes que saibam decidir quando não existem respostas fáceis, que saibam permanecer serenos quando todos os outros estão inquietos, que saibam unir quando as circunstâncias tendem a dividir.
1: Com o chefe de Estado e comandante supremo das Forças Armadas a defender que a novidade e a inovação não podem nem devem apagar princípios, uma inovação que é pedida também pelo chefe de Estado-Maior do Exército, o general Eduardo Mendes Ferrão.
3: A nossa modernização exige, por isso, também modernizar o ensino. Exige um compromisso institucional firme. Esta evolução não é apenas desejável, é indispensável.
1: Na cerimónia onde foram entregues espadas aos novos oficiais do Exército e onde o Presidente da República entregou em mãos a espada ao aluno mais bem classificado entre os novos oficiais, um aluno natural da Moldávia, a viver desde os 6 anos em Portugal.
0: Foi nesta cerimónia militar que o Presidente da República deixou também uma mensagem aos líderes políticos. Diz que Portugal precisa de líderes que saibam decidir quando não existem respostas fáceis e permanecer serenos no meio da inquietação.
4: Edição das 7 com Rita Fernandes a esta hora, em simultâneo com a RTP Antena Madeira, também com a RTP Mundo e em permanência em noticias.rtp.pt. Mais uma moedinha, mais uma voltinha. Antes de rumarmos à Dinamarca, Paulo Galvão, como está o trânsito a esta hora?
5: Esta hora estamos com um acidente na Circular de Braga, na zona de Ferreiros, com trânsito parado para quem vem de Celeiroz, na entrada sul de Braga, mas também há filas para quem vai do Minho Centro em direção à saída para Vila Verde. Temos esta hora na A28 trânsito a escoar do Porto para Vila do Conde, com um acidente já resolvido na zona de Lavra, a afetar a saída do aeroporto na A41, com tendência para melhorar a partir de agora. A A41 tem muita demora de Espinho para Matosinhos para a retirada de um pesado que se incendiou esta tarde na zona de Cristuma antes da ponte sobre o Rio Douro. O trânsito está com alguns quilómetros de fila. Na A4 do Porto para Amarante está já a ser resolvido o acidente antes da saída de Baltar. Trânsito aos quatro, tudo parado esta hora no Porto, na VCI, com um acidente na zona de Bessa Leite, envolver uma moto a complicar e muito a entrada no Porto pela Ponta Rábida. Do outro lado da cidade também há filas na subida do Dragão para a A3. O IC19 e a Segunda Circular estão juntos numa fila única, com um acidente que aconteceu junto ao Estado-Maior da Força Aérea, em direção a Sintra, com o trânsito acumulado a partir da zona dos Olivais e, portanto, evitar este sentido, a deixar também a Radial Benfica completamente preenchida para entrar no IC19. Segunda Circular também com demora entre as Torres de Lisboa e a zona do aeroporto. Para a Ponte 25 de Abril, as filas estão em Campo Lido, os acessos estão preenchidos, melhor o de Alcântara, A5 de Caselas para Caxias, com trânsito acumulado. O final do Eixo Norte-Sul, na zona do Alto do Lumiar, tem também trânsito acumulado para entrar na Cril. E, por último, a Ponte Vasco da Gama tem trânsito lento no final do tabuleiro até à saída para o Montijo. É tudo. Bom jogo, Karina. Boa viagem para ti também. E até amanhã.
4: Até amanhã, Paulo. Boa viagem. Boa viagem também para quem ouve a Antena 1 nesta altura. A emissão especial de desporto para acompanhar já de seguida.
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0: É o primeiro jogo da Seleção Nacional após a deserção de Cristiano Ronaldo. Boa tarde e sejam bem-vindos a mais uma emissão da RTP Antena 1. A partir de agora estamos em simultâneo com a RTP Mundo, RTP África, RTP Antena 1 Açores e Madeira, isto para além de dezenas de rádios que em todo o mundo se ligam ao som da Rádio Pública Portuguesa. Chegamos agora e vamos ficar pelo menos até às 11 da noite.
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0: À saída do hotel em Copenhaga, Pedro Proença e Jorge Jus foram assobiados pelos adeptos da Seleção Nacional que estavam à porta da unidade hoteleira onde a comitiva está instalada. Este é o terceiro jogo de Portugal nesta Liga das Nações 25-26. Já vamos escutar Jorge Jus, que falou à RTP e à Sport TV à chegada ao Parque de Estádio. Para já, contacto com o palco do jogo para conhecermos os 11 iniciais. JJ Fernando Eurico, muito boa tarde, faz 4 mudanças na equipa em relação ao jogo de Oslo.
2: Muito boa tarde, Paulo Sérgio. Assim é, 4 mexidas na equipa portuguesa, 3 na formação dinamarquesa. Ora, Portugal do último jogo retira João Palhinha, Francisco Conceição, João Neves e João Félix. Entram Rubem Neves, Rafael Leão, também Vitinha e ainda Bruno Fernandes. Ou seja, Portugal vai jogar com Diogo Costa na baliza, depois João Cancelo, Rubem Dias, Renato Veiga e Nuno Mendes. Meio campo com Rubem Neves, Bruno Fernandes e Vitinha, e depois Pedro Neto, Rafael Leão e ainda Gonçalo Ramos a este 11 inicial da formação orientada por Jorge Jesus. A seleção dinamarquesa treinada por Brian Riemer tem 3 mexidas em relação ao jogo que realizou diante do País de Gales e que venceu essa partida aqui no Parken, com as saídas do guarda-redes Jorgensen, também dos volantes Isaacson e Dorgu, entrando o guarda-redes Hermansen para a baliza e também para a linha da frente, Dagim e Darami. São estes os jogadores novos na formação dinamarquesa que vai espalhar-se desta forma pelo relvado. Hermansen na baliza, depois Christensen, Provstgaard, Andersen e Maele, Oiberg e Hjulmand, o antigo jogador do Sporting Clube de Portugal, ainda Damsgaard, Darami, Oilund, ponta de lança, e Dagim. São estes os 11 jogadores da equipa dinamarquesa numa partida arbitral entrada pelo ucraniano Mykola Balakin. Vai ser auxiliado por Alexander Berkut e Viktor Maliash, também ucranianos. Quarto árbitro é Klim Zabroda. O vídeo-árbitro é britânico Stuart Atwell. O vídeo-árbitro assistente é da Ucrânia, Viktor Koplievski. São estes os nomes da equipa de arbitragem aqui no Parken, o Parken Stadion da cidade de Copenhaga. Vai estar totalmente lotado. São perto de 40 mil espectadores para este Dinamarca-Portugal.
0: Já vamos regressar à capital da Dinamarca. Há cerca de uma hora, quando a equipa chegou ao estádio, Jorge Jus falou pela primeira vez sobre o abandono de Cristiano Ronaldo. Para o selecionador nacional, há tempo para falar sobre este assunto. Agora a prioridade vai para os jogos, o de hoje e o de domingo no Dragão.
3: Portanto, agora, hoje é dia de jogo, é ficar o jogo. Depois vou para o Dragão e ficamos no jogo do Dragão. E depois... de certeza que a gente tem tempo para falar sobre isso.
4: É um assunto encerrado.
3: Neste momento é o jogo.
0: Em declarações à Sport TV, foi um bocadinho mais longe o selecionador nacional, Jorge Jus.
3: Normal, alucinantes, porque tem sido alucinantes. Temos 2 jogos, 2 vitórias, com adversários difíceis. Hoje vai ser mais um adversário difícil, não é? Mas eu tenho muitos anos de futebol e sei que não fiz nada para que o processo não continuasse igual.
0: Jorge Jus, o selecionador nacional. Também Ruben Neves alinhou pelo mesmo diapasão. O que importa agora é o jogo com a Dinamarca. Ruben Neves em declarações à RTP.
5: Não, nós somos todos muito profissionais e principalmente hoje, sabendo que estamos a tão pouco tempo do jogo, estamos muito focados naquilo que vai ser o jogo dentro do campo. Haverá tempo a posterior de falar sobre esses assuntos. Hoje estamos completamente focados no jogo da Dinamarca, que, como disse, vai ser um jogo extremamente difícil.
0: Um jogo extremamente difícil. Ruben Neves, sobre o desafio desta noite, Jorge explicou a importância de ter gente fresca na equipa titular e por isso fez 4 alterações.
3: Dentro daquilo que tem que se fazer, quando tu tens jogadores com qualidade, tens mais como opção, não há hipótese de tu poder jogar pelo menos Este é o terceiro jogador, é o mais cansativo quando tu jogas, tens uma equipa que joga, a minha experiência me dita isso, tens uma equipa que joga um jogo, dois jogos, ou terceiro jogo, aqueles jogadores que jogaram os dois primeiros, vai ser complicado, e principalmente se forem avançados, se forem defesas é mais fácil, não é? Porque são mais posicionais, então nós lançámos quatro jogadores novos, mais frescos.
0: Jorge Jesus e Ruben Neves, escutados pela RTP quando chegaram ao estádio há cerca de uma hora. Este é o sétimo jogo realizado na Dinamarca pela equipa nacional, como nos conta o Carlos Manuel Santos.
4: É o jogo 710 da história da seleção de Portugal, o 31º na Liga das Nações. Sétimo encontro oficial na Dinamarca. 6 jogos, 2 vitórias para a Dinamarca, 3 para Portugal e um empate. Portugal só por uma vez não marcou no país escandinavo. Atualmente, em 2026, Dinamarca 6 jogos, apenas uma derrota, essa frente à Noruega, e Portugal soma 11 jogos, apenas uma derrota, essa frente à Espanha no último Mundial. Mundial e a segunda Dinamarca não esteve presente.
0: Também um quarto para as 8 da noite começa em Cardiff, o país de Gales, Noruega. Avançamos agora em definitivo para o Parken Stadium em Copenhaga. Na última vez que Portugal aí jogou, foi um jogo muito, muito, muito difícil. Foi para os quartos de final da Liga das Nações anterior, aquela que a seleção nacional ganhou. Perdemos por 1-0, não foi uma exibição extraordinária, bem pelo contrário, e se não fosse Diogo Costa, a derrota teria sido por números bem diferentes. Todos esperamos que esta noite seja totalmente diferente. Avançamos em definitiva então para a capital norueguesa. Os comentários são do Luís Cristóvão aqui em estúdio, o relato é do Fernando Eurico. Vamos em frente.
2: Vamos lá então com as equipas lá embaixo no relevado deste Parken em exercícios de aquecimento. É um jogo importantíssimo porque Portugal tem o pleno para já. 2 jogos, 2 vitórias, 6 pontos. Lidera o grupo 4 desta Liga das Nações A. A Noruega tem 3 pontos. A Dinamarca 3, País de Gales não tem qualquer ponto, os 2 primeiros de cada um dos 4 grupos avançam para os quartos de final e é para lá que Portugal se quer dirigir porque naturalmente vai defender o título conquistado em 2025, sabendo que aqui jogou precisamente na última edição, nos quartos de final, perdeu 1-0, podia ter sido um resultado, como escutamos, bem pior para as cores nacionais, mas depois a goleada em Alvalade por 5-2, fez reverter essa posição e Portugal avançou para a final a 4, onde se sagrou vencedora pela segunda vez desta nova competição ao nível de seleções. Ambiente espetacular, os dinamarqueses gostam de futebol, gostam sobretudo da seleção nacional dinamarquesa e estão por isso em pleno aqui no Parken Stadion a assistir ainda aos últimos retoques das duas formações. Vou recordar rapidamente as escolhas iniciais, até para lançamento do Luís Cristóvão, sendo que a Dinamarca joga com Hermansen, Christensen, Profsgaard, Andersen e Maele, Hjulmand, Højbjerg, Damsgaard, Darami, Højlund e ainda Dagim. Equipa treinada por Brian Reimer. Jorge Jesus tem Diogo Costa, João Cancelo, Ruben Dias, Renato Veiga, Nuno Mendes, Bruno Fernandes, Ruben Neves e Vitinha, Pedro Neto, Gonçalo Ramos e Rafael Leão. Árbitro é o ucraniano Mikola Balakino. O vídeo-árbitro é britânico, chama-se Stuart Atwell. Nesta altura vai terminar o aquecimento, a formação da Dinamarca. Os jogadores já se dirigem para o túnel de acesso a este Parken e os jogadores de Portugal, esses continuam ainda na baliza norte em tentativa de remate à baliza contrária. Meu caro Luís Gustavo, um abraço, boa noite. Está aqui um bom desafio para Portugal depois de tanta turbulência no dia de ontem, de tanta confusão em torno de Cristiano Ronaldo e de Jorge Jesus. Para já a seleção adotar um discurso de concentração, de foco absoluto nesta partida, porque uma vitória é como o código postal, é meio caminho andado para avançar na competição.
6: Boa noite, Fernando, um grande abraço para ti e para todos aqueles que nos acompanham nesta emissão mundial da RTP Antena 1. De facto, estamos aqui perante um dia particular para a seleção portuguesa. Apesar dos pedidos para foco no jogo desde a conferência de imprensa de ontem, a conferência de imprensa essa, onde foi dito que o caso não era caso nenhum, que tinha sido até, parecia que tinha sido inventado em Lisboa, para depois percebermos que não só havia caso, como era um caso bastante mais alargado e problemático e dramático do que aquilo que se sabia a essa hora. E por isso, mesmo que Jorge Jesus tenha sido capaz de dar um treino sem que os jogadores estivessem desviados do seu foco, e que tenha sido capaz ao longo da tarde e noite de ontem e hoje trazer os jogadores para essa concentração, acredito que seja muito difícil que não tenha passado pela cabeça da equipa esta situação de abandono que Cristiano Ronaldo votou o resto da equipa nacional. E portanto isso vai entrar em campo também. Vai entrar em campo também, creio que vamos poder ler, quando os jogadores estiverem com a bola a rolar, vamos poder ler o que é que este 11 sente da situação de ontem. Se deixou afetar negativamente pela mesma e hoje vai estar desfocado do jogo, ou se, por contrário, utiliza essa, entre aspas, simbólica morte do pai para se poder demonstrar, digamos assim, na sua própria personalidade. Eu creio que é essa questão da morte que também hoje anda aqui um pouco à volta desta partida. Morte não como um fim, mas como um renascimento, que é uma oportunidade para este conjunto de jogadores, para esta equipa e para este selecionador demonstrarem quem são sem ter Cristiano Ronaldo no seu grupo. Para mais tarde ficará a resolução do caso, como pediu Jorge Jesus, apesar de, obviamente, irmos andar com ele aqui dia a dia até domingo. Por outro lado, olhando para as escolhas de Jorge Jesus, parece-me que tenta conciliar as rotações a que se tem proposto, todas elas do meio-campo para a frente, trazendo de volta Ruben Neves e Vitinha, trazendo de volta Bruno Fernandes e também lançando Rafael Leão, não havendo João Félix em condições para ser titular, conforme também confidenciou Jorge Jesus há pouco quando chegou ao Parque Anaí em Copenhaga. Rafael Leão vem para jogo, muito provavelmente com Bruno Fernandes no apoio a Gonçalo Ramos e Rafael Leão partindo da esquerda. Vamos ver se acabará por ser assim. Volta a não mexer na linha defensiva, e essa é uma curiosidade bastante interessante desta série de jogos da seleção. É o terceiro jogo consecutivo, num espaço muito curto, em que Jorge Jesus aposta exatamente nos mesmos dois laterais e nos mesmos dois centrais. Acima de tudo, vai passando um pouco a ideia de que não há aqui grandes alternativas. Pelo menos na sua cabeça haverá aqui alguma desconfiança em relação às alternativas, e por isso a insistência nas mesmas opções para a linha defensiva. Pela frente vai ter uma equipa que falhou o último Mundial, mas que curiosamente fez a sua melhor Liga das Nações na última edição da Liga das Nações, tendo sido eliminado por Portugal, que acabaria por vencer, com uma grande surpresa, a meu ver, a chamada de Mats Hermansen, o guarda-redes que atua no West Ham, para o lugar de Filip Jørgensen, que tinha sido o escolhido nas duas primeiras partidas. Froholt jogou a primeira partida, já não jogou frente ao País de Gales e continua de fora. A única rotação, para além dos guarda-redes, que fez Brian Riemer, o técnico dinamarquês, foi a mudança dos extremos. Aqui acredito à procura da velocidade e de alguma rebeldia que quer Daguim e Darami têm, e também à procura de frescura nesta rotação, portanto trazendo para titulares dois jogadores que ainda não o tinham sido nesta paragem para as seleções. É um adversário difícil, para mais a jogar em casa, para mais também pressionado, porque tendo perdido com a Noruega, precisa de vencer esta partida para andar na luta pela qualificação, e por isso, num dia difícil, num dia particular para a seleção portuguesa, com muita exigência a nível emocional e mental para estes jogadores e para o selecionador, um adversário que está quase obrigado a ganhar para se manter na luta, creio que estão aqui mais do que apurados os condimentos para uma grande noite de futebol.
0: Fernando Henrique, quem é o capitão da Seleção Nacional?
2: Ruben Dias.
0: Ora, sendo Bruno Fernandes o mais internacional da Seleção Nacional, aquele que está em campo, há também aqui dedo de Jorge Jesus nesta escolha.
2: Nem mais, e fazia essa projeção de resto durante o dia, era o número de internacionalizações que ditava no tempo de Roberto Martínez a hierarquia dos capitães, e embora Ruben Dias seja um dos mais experientes, um dos mais internacionais, não deixa também claramente Luís Cristóvão ser uma novidade nesta nova era de Jorge Jesus, ou seja, Ruben Dias ser o capitão. De resto, ele ontem escondeu, entre aspas, o desejo de vir a ser o sucessor um dia de Cristiano Ronaldo, mas estando na posição em que está, lá atrás, sendo um jogador cerebral, sendo também um líder da equipa nacional, a braçadeira também fica bem entregue.
0: É, mas, enfim, estou a olhar para o site da UEFA e é Bruno Fernandes quem aparece como o capitão da equipa. E, portanto, talvez tenha havido aí um problema qualquer, não?
2: Pois, não, é isso? Na folha entregue é Ruben Dias.
0: Muito bem, então isso é que é importante, Fernando.
6: É, estava aqui a confirmar isso mesmo. O site da UEFA ainda tem Bruno Fernandes, mas os outros sites tem Ruben Dias, portanto haverá aqui algo só para ser definido, ou para ser esclarecido quando o árbitro chamar o capitão para a escolha de bola ou lado de ataque. Mas é também uma questão que aqui se torna premente, que esta confusão, digamos assim, entre Bruno Fernandes e Ruben Dias mostra também, se calhar, alguma indefinição que possa existir. Ontem o próprio Ruben Dias, por um lado, foi chamado para falar e isso passou um pouco a ideia de estar em Ruben Dias, alguma liderança de balneário, não é? Ser chamado a falar na conferência de imprensa de ontem denotava isso. Por outro lado, a chamada de Bruno Fernandes para poder ser capitão seria cumprir com aquilo que tem sido norma até ao momento. Vamos esperar para ver qual das informações é a correta, mas dizer que, quer com Ruben Dias, quer com Bruno Fernandes, a seleção está bem entregue. São dois jogadores e duas personalidades que têm dado muito à seleção portuguesa e que, obviamente, no dia de hoje farão tudo para defender a representação da equipa nacional.
2: É, Ruben Dias surge aqui na folha como capitão, sendo que está em risco de exclusão para a próxima partida, assim como Renato Veiga, os dois centrais da equipa portuguesa, ainda João Cancelo e também Vitinha. Do lado dinamarquês, o capitão é Pierre-Emile Højbjerg, que hoje atinge o jogo 100 pela Dinamarca, e em risco estão apenas Joachim Maele e Rasmus Christensen de não poderem ir a Cardiff para o próximo desafio com o País de Gales. Bom, o estádio agora ficou sem iluminação porque está a ser estendida uma bola gigante de pano com a designação DBU, que é a designação da Federação Dinamarquesa de Futebol. Espetáculo luminoso, o pisca-pisca também vem das bancadas, e olhe para o topo norte, onde estão cerca de, vá lá, 500, 750 adeptos da Seleção Nacional, bem visíveis com as cores nacionais. Portugal, que apenas tem um gol sofrido, 3 marcados, a Dinamarca tem 4 marcados e 3 sofridos. É para já a prestação destas duas equipas. A Dinamarca, que nesta altura vê também a bandeira a ser colocada junto do galvado, assim como a bandeira de Portugal, tudo se prepara para daqui a pouco termos os hinos nacionais. Aproveito para olhar para as opções com Andreas Ljungdahl e Filip Jørgensen, guarda-redes suplentes da Dinamarka. Depois Lucas Oxberg, ainda Nelson Froholt, Isaksen Jørgensen, Skov Olsen, Bisco Kostrup, Nartey, Gael e Kasparov são jogadores disponíveis. Portugal não tem, para lá de Cristiano Ronaldo, não tem também Francisco Conceição devido à lesão e, portanto, um banco mais curto com Samuel Soares e depois Diogo Dalot, Tomás Araújo, Nuno Tavares, João Palhinha, Bernardo Silva, Gonçalo Inácio, Francisco Trincão e Fábio Silva, que são as opções da equipa nacional de Portugal. Grande animação aqui nas bancadas. Recordo que Portugal vai jogar no próximo domingo no Estádio do Dragão, frente à Noruega. A Noruega que hoje vai jogar no país de Gales, e a Dinamarca também no próximo domingo vai precisamente às Ilhas Britânicas. É uma competição bastante dura, porque são quatro jogos num curto espaço de tempo. Depois os dois finais estão marcados para o mês de novembro. Dizer que já foi aqui homenageado Kasper Schmeichel no estádio Parken, pela multidão, pelos cerca de 40 mil espectadores. Também Højbjerg vai ser homenageado, se é que já não foi. Confesso que não me apercebi pelo jogo 100 com a camisola da seleção nacional da Dinamarca. Estão a entrar os suplentes das duas equipas. Há um batalhão de repórteres fotográficos que vão apontar para a entrada das três formações. Não tarda nada neste encontro, sendo que, por exemplo, há dados interessantes que vamos conferir. Esta Dinamarca é a equipa que mais faltas sofre, apesar de ser uma equipa física. É a que mais faltas sofre nesta Liga das Nações, já sofreu 14 faltas. Portugal é a segunda equipa com mais cantos a favor, 12. E, por exemplo, João Félix, que não está na partida, só está atrás de Lamine Yamal, da seleção espanhola, na pontuação global. Ou seja, é para já, nestes três primeiros jogos, o segundo jogador mais valioso da Liga das Nações. São alguns dos dados que a UEFA faz questão também de espalhar, porque são dados interessantes sobre a prestação dos jogadores que participam nesta Liga das Nações. E eu recordo que no grupo A são quatro grupos de quatro equipas, as duas primeiras avançam para os quartos de final. Bom, no topo sul deste estádio Parken há uma grande coreografia, espetacular a coreografia, branca e vermelha também. Alguém a fazer uma continência, tendo o símbolo da Dinamarca bem juntinho ao coração. Volto o olhar para o outro lado, para o topo norte, com os portugueses acenando com as bandeiras e todos à espera da entrada das três formações. Ora, já
6: Fernando,
2: dissemos
6: é mesmo
2: Portugal...
6: Bruno Fernandes, o capitão, é ele que vai entrar à frente da equipa e é ele que traz também o galhardete para a troca com o capitão dinamarquês.
2: Muito bem, fica então essa correção, embora a folha está, volto a dizer, Ruben Dias, terá havido aqui um lapso da organização, porque é ela que entrega a constituição das equipas. Vamos então corrigir, vou só aqui acrescentar, capitão a Bruno Fernandes e não Ruben Dias, porque as equipas estão à beirinha de entrar nesta altura no relvado. E portanto tudo a postos para que daqui a pouco possamos ter o entoar dos hinos. Estou a ver João Félix bastante sorridente, acompanhado por um dos elementos da equipa técnica, neste caso o treinador do guarda-redes Nelson Pereira, e portanto tudo está preparado para a entrada das equipas, que ainda não acontece. Vejo também agora pelos dois painéis deste estádio precisamente as equipas perfiladas com o camisola 8 de Portugal, precisamente.
0: E a UEFA assume o erro. É a UEFA, através de um e-mail do responsável pelo Parken Stadium, o delegado da UEFA, por assim dizer, que assume o erro ao dizer que o capitão da equipa de Portugal é o número 8. Ponto.
2: É isso, está então corrigido. Em termos organizacionais, este jogo não está lá grande espingarda. Houve muitos problemas com as comunicações, quer da Antena 1, quer também da própria RTP. Bom, foi um caos instalado, um sobe e desce de escadaria até ao relvado para tentarmos desbloquear a situação. Está desbloqueada, é o que importa. E vem as três formações à frente, o árbitro Nicolas Balakin de 37 anos, é a primeira vez que apita a seleção de Portugal. Foi quarto árbitro na Supertaça Europeia em 2024 entre o Real Madrid e a Atalanta de Bergamo. A equipa dinamarquesa de encarnado e branco, Portugal vai jogar com equipamento alternativo, aquele equipamento branco, mas também com tons esverdeados. Cá estão as três formações, os dinamarqueses vão acenando à multidão, os jogadores portugueses mais concentrados, cada jogador leva um pequeno futuro futebolista em direção ao centro do relvado. Lá está a equipa de arbitragem ao meio, a Dinamarca vem mais para o lado sul, Portugal mais a norte deste posicionamento do estádio. Vamos para os hinos nacionais e, como é do protocolo, a equipa visitante a ter o primeiro hino, o hino nacional de Portugal, que vai ser para já entoado quando ouvimos o hino desta Liga das Nações. Tudo se prepara, então, os jogadores portugueses já abraçados. Vamos para o momento de escutar a portuguesa. Vamos para o momento de ficar com a pele de galinha, porque é Portugal que agora vai estar nas gargantas dos 11 jogadores escolhidos por Jorge Jesus para esta partida da Liga das Nações. Cá está a ser anunciado o hino nacional. É tudo muito cerimonioso. Neste momento, cá está Højbjerg a receber a placa dos 100 jogos, 100 internacionalizações. O capitão Pierre-Emile Højbjerg, 100 internacionalizações pela equipa da Dinamarca. A organização, claro, esperou por este momento, que será de maior atenção, para homenagear aquele que é um dos grandes jogadores da formação da Dinamarca nesta altura. E então os jogadores portugueses lá estão abraçados à espera de ouvirmos o hino nacional de Portugal aqui no Parken Stadion. Ainda não é agora. Julgo que está a ser anunciado nesta altura para que as pessoas se levantem. E a verdade é que os adeptos estão praticamente todos de pé para respeitar também este hino nacional de Portugal.

Jogadores aplaudem, os jogadores de Portugal fizeram, digamos que uma espécie de incentivo uns aos outros. E vamos agora ao hino da casa, a uma bela terra, Der et it Indigt Land. É assim que se chama o hino nacional da Dinamarca, que vai ser entoado nesta altura no Parken Stadion de Copenhaga.

0: entoar este momento, o hino da Dinamarca, entoado sem qualquer banda sonora, apenas com o trompete de um militar em pleno relvado, e depois o público cantando este hino nacional. Troca de cumprimentos dos jogadores das duas formações. Vamos então recordar as escolhas iniciais. A equipa dinamarquesa com Hermansen, Christensen, Proskard, Andersen e Maele, Højbjerg, Hjulmand, Damsgaard, Darami, Højlund e Dagim. Portugal com Diogo Costa, João Cancelo, Ruben Dias, Renato Veiga, Hino Mendes, Bruno Fernandes, Ruben Neves, Vitinha, Pedro Neto, Gonçalo Ramos e Rafael Leão, apita Mikola Balakin da Ucrânia. Stuart Atwell é o vídeo-árbitro desta partida. Pausas fotográficas nesta altura, enquanto se debitam os nomes dos jogadores da equipa da casa nos dois painéis gigantes deste recinto. Ora, equipas já preparadas, daqui a pouco vamos ter o início da partida com Bruno Fernandes e Højbjerg na troca de cumprimentos. Estão na escolha de posse de bola e também posicionamento para esta partida. Já lhe disse, a equipa da casa de encarnado e branco, a equipa de Portugal de branco e verde, é o equipamento alternativo da equipa das esquinas no terceiro jogo de Jorge Jesus, sob o comando da equipa de Portugal, para já 100% vitorioso, dois jogos, duas vitórias. Vamos ver se mantém essa tendência no dia pós Cristiano Ronaldo. É de facto um momento importante para a seleção nacional e, como disse bem o comentador Luís Cristóvão, vamos ver quando a bola rolar como é que os jogadores vão encarar também todo este momento, todas estas horas que foram vividas de forma intensa aqui em Copenhaga, com a equipa nacional nesta altura no centro do terreno. Vão fazer uma roda. Cá estão os jogadores de Portugal, todos unidos. Do outro lado, a mesma imagem por parte da Dinamarca. Parecem gêmeas estas duas formações. Antes da bola rolar, aí está Luís, grande ambiente aqui no Parkenstadion. Está aqui em perspectiva um belo jogo entre a Dinamarca, que não foi ao Mundial, mas que está aqui à procura de voltar aos bons velhos tempos, e Portugal, que também, sob o comando de Jesus, quer pelo menos nesta competição voltar a vencê-la.
1: Estamos então nessa expectativa, não é? A equipa portuguesa também com... Hoje, eu creio que tem um motivo especial, digamos assim, para se apresentar neste jogo. Especialmente focada, especialmente dedicada, digamos assim, ao resultado. Isso não, obviamente não estava em causa, mas o dia de hoje, o dia de ontem e o dia de hoje dão alguma responsabilidade para que a equipa portuguesa se apresente de outra forma.
0: Arrancou a Dinamarca, primeira posse de bola para a equipa adversária de Portugal. Venha daí até aqui, caro ouvinte, até ao Parkenstadion, Liga das Nações. A bola vem já para o ataque da formação dinamarquesa. Vai dominando Darami, tenta avançar para a área, vai cortar Portugal. A bola sobra já para Ruben Neves, faz a janela, dá a bola para fora, a bola para cá do lateral. É lançamento já para a equipa dinamarquesa, a bola para o Højbjerg, vai meter a bola para aqui na área, tenta avançar a equipa dinamarquesa com Damsgaard. Sobra a bola ainda para Damsgaard, vai fintando, atenção para Darami, corta Portugal, a bola não vai sair, não há canto, a bola ainda está no Darami, vai agora cruzar, já cruzou, corta bem a equipa de Portugal por Ruben Neves, vem a bola já para os gigantes centrais, a bola batida, mas para fora, mal no passo, Proskard, a bola para fora, é lançamento a reverter para João Cancelo. São os primeiros instantes da partida, 0-0 aqui na Copenhaga, na cidade de Copenhaga. A bola já para João Cancelo, vai dar a bola para Vitinha, levanta Vitinha, bola pingada, corta a formação dinamarquesa e vai lá um jogador dinamarquês, tenta desviar de cabeça e conseguiu o Hjulmand, mas a bola fica para Portugal, bola batida para o Proskard, vai meter a bola já para junto da lateral, vai dominando, camisola 5, Maele dá a bola para trás para o guarda-redes Hermansen, e Hermansen devolve a bola para Proskard, vai devolver a bola outra vez para o guardião, vem para fora da área, dá a bola para Proskard, está marcado já para um jogador de Portugal, corta Renato Veiga, a bola sobra já para o Højbjerg, vai meter a bola para o Proskard, vai bater a bola contra o Bruno Fernandes, vai lá o capitão da equipa dinamarquesa, o Højbjerg, e a bola sobra já para junto da lateral, vai lá o Darami, vai dominando, vai trabalhando a bola e vai Darami, tenta avançar, vai para o relvado, há falta ou não? O árbitro diz que é pontapé livre, falta sobre Darami, o jogador da formação dinamarquês, ele que tem sangue da Serra Leoa, mas é internacional pela Dinamarca. A bola vai para o lado contrário, a bola já para o lado direito, para o Christensen, bate para o guarda-redes Hermansen, a meter a bola para o meio campo contrário, é a Dinamarca com posse, vai cortar primeiro Nuno Mendes, atenção à equipa portuguesa, a bola metida já para Bruno Fernandes, a Fernandes vai dominando, vai entrando no meio campo contrário, dá a bola para Leão, Leão para trás, a bola para Vitinha, recebe o jogador do Paris Saint-Germain, bate a bola com pinta, a bola desviada já para Ruben Neves, invade o meio território contrário, bate a bola para Pedro Neto, vai dominando o Neto, vai penteando a bola à futsalista, olha para trás, dá a bola para Cancelo, Cancelo roda a bola já para o espaço do Ruben Neves, a meter a bola para o Renato Veiga e o Veiga para o Mendes, Nuno Mendes rasga o passo para o meio, não vai lá, Ramos perde a bola para o adversário, atrasa o Prof. Stegard para o guardião Hermansen, guardião do West Ham United, é orientado por Nuno Espírito Santo, o técnico português, está no Championship, a bola já para o lado direito, vai agora bater o Chris Hansen, bate a bola para a frente, atenção à equipa dinamarquesa, dois homens só na linha da frente, a bola a ser conduzida à direita, vai lá Nuno Mendes, rouba a bola ao adversário, creio que foi o roubo de bola ao Dagim, e a bola vem outra vez para a equipa encarnada, é a Dinamarca com posse de bola, a bola para Provesgard, vai agora na grande roda, mete a bola para o capitão Oiberg, ou a devolução para Provesgard, dá a bola já para o lado esquerdo, vem a bola para o Maele, Maele para trás, dá a bola para Provesgard e atrasa na direção de Hermansen, vai dominando a bola junto da linha limite da grande área, vai lá Vitinha pressionar e o Hermansen pelo simples não, dá a bola para a direita, a bola devolvida outra vez para o guarda-redes, a Portugal a pressionar bem, os dinamarqueses para já com dificuldades na saída, a bola para o lado direito, pode haver bola metida lá para o meio campo contrário, para o meio campo de Portugal, vem a bola para trás, a bola para Morten Hjulman, recebe Hjulman, vai meter a bola para o guardião, vai à linha de fundo, bate com a bola longa, lá para a frente, Portugal a obrigar a Dinamarca a fazer estes passos longos e a conseguir para já a equipa portuguesa o lançamento à esquerda. Lançamento para Nuno Mendes, sobre a divisória do relvado Nuno Mendes. Vai lançar a bola já para o meio campo contrário, a 0 a 0. São os primeiros 4 minutinhos da partida. Aqui em Copenhaga, a bola do Vitinha, vem para trás, a bola para Diogo. Recebe tudo vestido e amarelo. Aí está Diogo Costa, bate a bola para a direita. A bola para Ruben Neves, dominou numa faixa clara do relvado. Bate a bola para trás na direção do Diogo Costa. E recepciona Diogo, mete a bola mais para a esquerda. A bola vai para Renato Veiga, já marcado pelo Calmeirão. Número 9, que é o Oyland, jogador do Nápoles. Dá agora a Portugal mal, o Nuno Mendes. A bola vem, no entanto, na sobra. Para Ruben Dias, agradece. Bate com a bola já para o Pedro, aliás para o Cancelo, tem Pedro Neto à frente, vai Cancelo agora fugir à marcação do adversário, deixa para Ruben Neves, para Pedro Neto, vai dominando, a bola ainda junto à lateral, vai agora mais para dentro, aí está à procura de apoio, mete a bola para Bruno Fernandes, o Fernandes vai para um lado, para o outro, dá a bola para trás, a bola para Ruben Neves, mete a bola já para o meio, vem a bola para o Vitinha, vai Vitinha dominando, outra vez Vitinha perante a marcação do adversário, dá a bola para Ruben Neves, toca para trás, a bola para Ruben, Ruben Dias, para já Portugal personalizado, sem medo, para já sem nervos à flor da pele, bola batida, mas mal lá para o guarda-redes Hermansen, mas Luís Cristóvão fica aqui para já esta ideia, Portugal seguro para já na circulação de bola e a pressionar bem alto a equipa dinamarquesa que está com dificuldades em sair.
1: Sim, a equipa portuguesa a assumir o jogo com bola e sem bola, ou seja, quer posicionar-se no campo ofensivo, pressiona a equipa da Dinamarca impedindo que os dinamarqueses saiam com conforto. São 5 minutos de Portugal a tentar agarrar o jogo perante o adversário que joga em casa.
0: Está o lançamento para Nuno Mendes. Nuno Mendes com a bola na mão direita, junto à esquerda, lançou a bola para Vitinha. A tentativa de devolução ganha o ressalto. A bola vem para Renato Veiga, já marcado por um adversário. Bate a bola para Diogo Costa. Está solto, Costa mete a bola para fora. Fora da área. Vem a bola para Ruben Dias, olhou, bateu. A bola longa foi da direita para a esquerda. A bola para Rafael Leão. Vai lá cortar primeiro. Um dinamarquês, a bola vem para o corte do Nuno Mendes. Vai cortar com o peito. O Anderson fez a geneira. Bola na área. Gonçalo Ramos bate. Bateu contra o adversário, a bola sobra para Vitinha, atenção Portugal, aí vai Vitinha, enche o pé, bateu em caixa. Mats Hermansen, o remate não é muito forte, é verdade, mas foi na zona frontal, numa bola ganha por Portugal, bola para o guardião dinamarquês. Lá está a meter a bola já para Provesgard, recebe o Calmeirão, dá a bola para a frente para o Cavalheiro, vai tentar avançar o Damsgaard, e a bola sobra agora para o contra da Dinamarca, atenção para Maela, vai para a zona do meio, e chega, o veio da esquerda para o meio, aproxima-se da área, vai agora furar, dá a bola, o cruzamento e a bola não entra, ainda Damsgaard e a bola também a ser tocada pelos homens de Portugal, vai agora ainda o Darami vai levando a bola, dá para a zona de tiro, a Dinamarca agora em encurralar Portugal, foi a melhor situação, caro ouvinte, boa penetração à direita e a bola a não ir com toda a certeza para o fundo da baliza. Luís Cristóvão, é o primeiro grande pico de emoção e é para a equipa da Dinamarca.
1: Sim, a nascer de uma transição ofensiva, Maile em progressão e com muita qualidade. Não houve da parte da equipa portuguesa capacidade para travar a investida do lateral no corredor central e depois um grande passe a rasgar ali o quarteto defensivo e obviamente o Frisson, porque a Dinamarca cria uma situação de grande perigo, dando essa ideia de superioridade no momento do contra-ataque. Algo a ter intenção para a equipa portuguesa, que não consegue fazer a falta na zona do meio campo e depois é apanhada em contrapé e até com menos jogadores do que a Dinamarca tinha a atacar para poder chegar ao golo. Faltou aqui a Højlund um bocadinho de acerto no momento em que se lança a bola, falhou ali o tempo para se lançar a bola, porque é a primeira grande oportunidade do jogo e é para a equipa dinamarquesa.
2: Grupo 4, na marca em Cardiff, Noruega. Grupo 4 é o mesmo de Portugal. País de Gales 0, Noruega 1, marcou Oscar Boba aos 11 minutos.
0: Aí está a equipa de Portugal, bola lançada, atenção para Bruno Fernandes, rasga o passe, Cancelo cruzou, Cancelo vai tentar um segundo momento, ainda vai lá buscar a bola, atenção Portugal, é para criar perigo, a bola para trás, vem para a quina da área, é para Pedro Neto, bem, a fintar, dá a bola para o cruzamento, Fernandes, segundo posto, não chega, o Rafael Leão vai, Nuno Mendes, é pontapé de canto, aí está Portugal na resposta imediata àquela investida da Dinamarca com um excelente trabalho, cruzamento de Dangem e depois Højlund a não conseguir a finalização e agora é Portugal também a responder pontapé de canto para ser batido por Bruno Fernandes, o capitão. Está número 8 na camisola, agitam-se os adeptos portugueses aqui no Parkenstadion. Bola para ser movimentada nesta altura, é no lado esquerdo do ataque de Portugal. Vai levantar Bruno Fernandes, Portugal a meter muita gente na área de finalização. Grande expectativa, o estádio fica silenciado por parte dos da casa. Aí está Bruno Fernandes, vai ajeitando a abraçadeira, vai agora bater a bola enquanto o árbitro ucraniano vai falando com os jogadores. Alguma demora na execução. Aí está Bruno Fernandes, levantou a bola na área, corta para Vestegar e a bola vem para fora da área, vai lá Nuno Mendes, vai recolher junto da lateral, deixa a bola sair a lançamento, já lançou a bola para trás, vem para Ruben Neves, a Neves vai dominando na zona central do relvado, a meter a bola para o espaço do Ruben Dias, a Dias dá para Cancelo, Cancelo na grande roda, outra vez para Ruben Dias, para um lado, para o outro, dá a bola para Vitinha, Vitinha já marcado por Yulman, aí vai Vitinha, vai a fugir, vai lá Yulman, bom, Yulman deu ali uma sacudidela em Vitinho, vai lá pedir, em Vitinha, vai lá pedir desculpa, o árbitro a mandar seguir a bola está na formação de Portugal. 10 minutos exatos, 0-0, Vitinha, grande passe da esquerda para a direita, Pedro Neto está em posição irregular, que pena, era um bom lance para o ataque português, mas estava adiantado Pedro Neto Bracarense. Bola para Prof. Segarde, está o jogador da Lazio de Roma, é um gigantão, vai meter a bola para trás para o guarda-redes Hermansson bem fora da pequena área, mete a bola já para o espaço de precisamente Yulman, bate para a direita, bola batida lá para junto ao lateral, tenta avançar a Dinamarca, vai lá, Nuno Mendes a ganhar, Nuno Mendes bem a fugir ao adversário, vai agora tentar avançar para meio campo contrário, bem, aí está Nuno Mendes possante, vai para ali fora, leva a bola, é agarrado, o árbitro vai mandar seguir, a posse é portuguesa, mas para mesmo, é pontapé livre, bom, acelerou, ninguém o parava, Nuno Mendes, o homem do momento, pontapé para Bruno Fernandes, aí está o maestro da equipa portuguesa, numa altura em que estamos a escutar os traços sonoros indicativos das 20 horas em Portugal Continental e na Madeira, são 19 nas Ilhas de Bruma, nas Ilhas dos Açores, 21, aqui em Copenhaga, a capital da Dinamarca. Está para bater Bruno Fernandes, 0-0, 11 minutos e meio. Primeira parte, Liga das Nações, atenção que a Noruega está a vencer. E a Noruega é um grande concorrente de Portugal. Está a bola batida, vem para a direita, a bola para João Cancelo, faz um adversário, vai para a zona do meio, bate com a bola, corta no entanto, o Darami, a bola vai no entanto para Rafael Leão, vai cruzar, cruzou, corta o próprio Scar, pontapé! A bola vai ao posto, não entra! Gonçalo Ramos bateu a bola! Como quem não queria a coisa! E a bola foi ao posto, aí está Portugal, para na área, aí vai ser, bateu o golo!

0: João Cancelo furou a defensiva contrária com a faca quente em manteiga, a fazer uma picadinha sobre o guarda-redes Hermansson e a meter a bola no fundo da baliza. Portugal avança no Parken Stadion. Que grande momento, que pontapé cheio de estilo, uma picadinha lá para o fundo e Portugal a avançar no marcador no estádio Parken. Nesta altura, caro ouvinte, vamos lá aumentar o volume à telefonia. Portugal marcou. A festa em Lusitana, no topo norte deste estádio. Cancela o homem do golo. E nesta altura, com 13 minutos e meio da primeira parte, o placar indica Dinamarca 0, Portugal 1, marcou João Cancelo.
1: 13º gol de Cancelo pela seleção nacional no jogo número 76.
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0: Já vou, Luís, que estavam para já. Atenção à Dinamarca, com algum perigo, estava numa tentativa de aproximação à área. Já está recolhida a equipa de Portugal. Luís, belo momento com Cancelo, como ele gosta, ir lá à frente também e molhar a sopa. Foi o que aconteceu, é uma picadinha espetacular e Portugal está a vencer por 1-0. Ainda não chegamos ao primeiro quarto de hora.
3: Gonçalo Ramos, de forma não muito artística, mas peculiar, lançou a bola ao poste, não é? E depois na segunda bola, recuperação de Cancelo quando a Dinamarca tentava sair, recuperação de Cancelo, combina com Gonçalo Ramos na triangulação e depois já dentro da área a tirar Hermansson do caminho e a fazer um grande gol. Portugal a mostrar na reação da segunda bola a enorme capacidade e variedade de opções que tem na sua equipa. E lá está Cancelo, lateral direito, aparece pela esquerda, recupera a bola, combina com Gonçalo Ramos e finaliza com qualidade de ponta de lança. Um grande golo a dar a vantagem à equipa portuguesa num jogo que vai estando equilibrado, mas com esta nota, Portugal quer agarrar o jogo e neste momento não só agarra, como já está com mais um golo do que o seu adversário.
0: Está em vantagem a equipa nacional de Portugal e atenção que há pouco o Morten Hjulmand estava na zona de tiro e a bola não andou muito longe da baliza do Diogo Costa. Foi um grande remate do antigo jogador do Sporting Clube de Portugal. A bola está no Eiberg, vai meter a bola já mais para o meio. A bola vem para o Darami, vai meter a bola para trás, a bola para Profsgaard, outra vez para o meio, vai agora triangulando a equipa dinamarquesa. A bola já lançada pelo Damsgaard, mais para trás, vem a bola para Hjulmand. Hjulmand vai olhando, vai bater a bola lá para a ponta, atenção, vai tentar fugir o Dagim, aí está Dagim, vai cruzar, a bola bate no Nuno Mendes, vai lá Nuno Mendes, faz um balão, é canto para a Dinamarca. É à direita do ataque da equipa dinamarquesa, mais uma boa investida de Dagim, este jogador que tem sangue palestino, mas é naturalizado dinamarquês e joga pela equipa dinamarquesa. Ponta, pé de canto à direita. Está a Dinamarca a tentar reagir a esta desvantagem. Dinamarca que não foi ao Campeonato do Mundo e, portanto, está aqui numa espécie de reinvenção com muito trabalho para Brian Riemer. Ontem é para ser batido a Dinamarca, que tem algumas falhas hoje por lesão, mas todas as equipas têm, Portugal também. A bola foi lançada, atenção, para o segundo poste, vai haver um toque para a zona de tiro, ainda a Dinamarca, vai lá Portugal, a bola sobra de Diogo. Arrojar-se ao relvado e a dominar a bola, Diogo Costa lança a bola já para fora da área, vem a bola para Cancelo, agora está no lado natural à direita, entrega para Vitinha, para trás, a bola já para Diogo Costa, vai meter a bola para Nuno Mendes, bate a bola contra o adversário, bola prensada, vem para Vitinha, ponta de pé, vai cortar a Dinamarca, atenção, a bola de Oiberg para a área, pode haver cruzamento, não consegue o Darami, o cruzamento ideal, pede desculpem, a bola vai para fora, é da equipa nacional de Portugal. Mais uma situação de algum perigo. Os adeptos dinamarqueses estão muito batidos no jogo. Vão puxando pela equipa encarnada e branca. Está a bola para Diogo Costa, vai colocar a bola bem no meio da pequena área. manda os companheiros para a frente. Portugal vence, caro ouvinte, por 1-0. Marcou João Cancelo. Estamos a caminhar para a primeira vintena de minutos. Brian Riemer vai coçando a careca. Aí está o pontapé do Diogo Costa. Bola batida lá para o meio campo contrário. Vai cortar a equipa dinamarquesa. Vem a bola para o espaço de Portugal. Bem, Vitinha, dá para trás. A bola para Ruben Dias. Vai caminhando para a direita. Entrega a bola para o meio campo contrário. A bola para Pedro Neto. Vai avançando, pé esquerdo na bola. Dá para Bruno Fernandes. Corta para Mero Weiberg. E dá a bola já para o espaço dos dinamarqueses, para Damsgaard. Tentou de calcanhar, a bola sobra para Neto, e vai Neto, dá a bola, Bruno Fernandes para meter a bola para o Leão, está solto à esquerda, vai entrar na área, já muito marcado Leão, tenta tricotar Leão para um lado, para outro, perde a bola para o adversário, a bola a ficar no Rasmus Christensen, mete a bola para a frente para o Oylund, aí está o Oylund, vai tentar avançar, vai a equipa dinamarquesa, ainda com a posse de bola, mas já com Portugal recomposto, a bola vai para o espaço de Ullmann. Ullmann dá a bola para trás, a bola para Heuberg. Heuberg confessou que não está lá a dar-se muito bem com o antigo jogador do Sporting naquele meio campo, mas é uma situação que ambos vão ter que ultrapassar. A bola vem para trás para Portugal, posse para a equipa portuguesa, já para Pedro Neto, vai meter a bola para Rafael Leão, a esticar o pezinho direito, vai dominando a bola, com o esquerdo bate a bola para trás, a bola para Nuno Mendes, a bola para Vitinha. A Portugal vai vencendo por 1-0, Liga das Nações, é o campeão, o bicampeão em 4 edições, é Portugal aqui a mostrar os galões, no dia pós Cristiano Ronaldo. A bola vem para Vitinha, dá a bola para trás para Renato Veiga, e Veiga vai dominando, entrega a bola para a esquerda, a bola já para o Rafael Leão. Leão vai dominando, bate a bola para Ramos, Gonçalo Ramos para trás para o Nuno Mendes, vai esperando agora por Leão, mal, atira para fora, não se entende a bola da equipa dinamarquesa. Lançamento efetuado. Ora, dentro de um minuto vamos à leitura do Luís Cristóvão a esta partida aqui no Parken em Copenhaga. A bola para já no Provsgard, vai meter a bola para trás, vem a bola para o guarda-redes hoje titular Hermansen, vai olhando Hermansen perante a pressão de Vitinha, cá está Portugal a pressionar e Hermansen a ser obrigado agora a olhar para todos os lados, a transportar a bola para a marca do pontapé de penalti, bate a bola para a frente, vem a bola já para o corte de Portugal, a bola de Cancelo vai no entanto para o Oylund, é atropelado pelo Veiga, falta sobre o ponta de lança Oylund, e a bola já lançada para a ponta direita. Atenção, em vai a Dinamarca, corta, Ruben Neves vem, dá a bola para Bruno Fernandes, entrega a bola a Fernandes, leva depois uma sapatada de um adversário, há uma falta evidente do Adam Dagin, a bola para o lado esquerdo para Rafael Leão, bate a bola para o meio, vem a bola para Vitinha, vai tentar avançar, vai lá o jogador dinamarquês, que é o Morten Ullmann, naquele estilo guerreiro, naquele estilo viking, a ganhar a posse de bola para a Dinamarca. Ora, Luís Cristóvão, atingindo os 20 minutos, a primeira vintena de minutos. Portugal na frente, a tua leitura a esta partida.

0: A marca procura muito mais ser um conjunto reativo, ou seja, até reconhece a superioridade da equipa portuguesa, mas depois nas reações tem sido forte e sobretudo na transição a ter conseguido criar a sua melhor oportunidade para chegar ao gol.
1: E que grande jogada da equipa nacional, começou com Gonçalo Ramos a ganhar uma bola a meio do meio campo, Pedro Neto na condução, bola para outra ponta e depois é Rafael Leão a conseguir um remate e mesmo junto ao posto direito é Hermansen a dar ponto em pé de canto para a equipa das esquinas. A Portugal a vencer, está a vencer aqui na Dinamarca e vai tentar aumentar a bola para Bruno Fernandes, vai levantar a bola lá para o interior da área. Estamos a meio desta primeira metade, na noite já fria de Copenhaga. Aí está a bola, a maneira curta, vem para Vitinha, a devolução para Bruno Fernandes, bate a bola já para trás, a bola para Nuno Mendes, pisa a bola, vai numa simulação, dá para Bruno Fernandes, já cruzou, atenção, a bola para Leão, bateu para fora, é canto para Portugal. Como é que não entrou? Estava solto o Rafael Leão e a bola é desviada, por isso é pontapé de canto à esquerda para Bruno Fernandes. Grande oportunidade para a equipa de Portugal. Está Bruno Fernandes, Portugal não desarma, quer mais desta partida. Grande reação na equipa de Jorge Jesus, mãos nos bolsos, vai olhando Jesus, bola para a área, agarra Hermansen, e o público agora quer mais celeridade. O Hermansen já lançou, a bola vem para o Darmesgaard, aí vem por ali fora, o jogador que atua em Inglaterra, vai meter a bola para o lado esquerdo, a bola já metida para o espaço do Darami, aí está Darami, vai levando a bola, pé direito, deixa a bola para o cruzamento, atenção, Darmesgaard vai bater. Grande golo, espetacular remate do camisola 14, Mikkel Damsgaard, ele que joga no Brentford há várias temporadas, tem aqui um momento de grande inspiração. Não tinha hipótese, Diogo Costa, é um grande golo da equipa da Dinamarca. Festa imensa aqui no Parque, nos está feito o empate da equipa da casa perante o desalento dos jogadores portugueses. Jorge Jesus, olhar cabisbaixo nesta altura, Portugal estava em vantagem, ameaçou o 2-0, mas foi a Dinamarca a conseguir o empate num momento de inspiração. Luís Cristóvão, é um grande golo de Mikkel Damsgaard.
0: Mikkel Damsgaard não tem aspecto instagramável, mas é um craque de enorme qualidade. Mostrou isso mesmo, boa iniciativa da equipa dinamarquesa pela esquerda, Darami a lançar Maila, que serve Damsgaard e deram-lhe espaço. O espaço foi o suficiente para ele conseguir dar um arco na bola que retirou a Diogo Costa qualquer hipótese de lá chegar. Ele está descaído do lado esquerdo da área e consegue colocar a bola a bater na malha lateral do outro lado. Um grande gol para a Dinamarca no empate que chega fruto desta tentativa de reação dos dinamarqueses depois de terem sofrido o gol de Cancelo.
1: Todos sabiam que não ia ser fácil, não vai ser fácil. A verdade é que está o jogo empatado. A Portugal quer mais, quer somar a terceira vitória consecutiva na era de Jorge Jesus, mas Damsgaard a fazer aqui o empate com o público a entoar o nome do autor do empate. Caro ouvinte, vamos lá aumentar o volume à telefonia a partir do Parkenstadion em Copenhaga. Agora reza assim, Dinamarca 1, Portugal 1.
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1: Olha, olha, olha, olha, olha, olha, Portugal, Gonçalo bateu o golo! Ramos, o matador, o pistoleiro,

Gonçalo Ramos, na esquerda, deslizou com classe, com estilo, e aí vai disto para o fundo da baliza da Dinamarca, entre o guarda-redes e o posto direito. Está feita a nova vantagem para Portugal. Gonçalo Ramos, é Portugal numa reação extraordinária, eu diria instantânea, como

0: Pudim Fã, Luís Cristóvão, aí está, Portugal nem deixou os dinamarqueses celebrarem o empate.
1: É de triangulação em triangulação e chega a linha ao papo. É porque, mais uma vez, é uma combinação, agora Gonçalo Ramos com bola, combina com Bruno Fernandes e vai aparecer nas costas da defensiva para, quando entra na área, espetar ali quase um bico na bola, mas a bola vai direitinha ao lado do guarda-redes Hermansen, que não tem reação para a velocidade colocada no remate. Uma grande reação da equipa portuguesa, dizendo logo à Dinamarca que não se vai deixar vergar perante o crescendo que os dinamarqueses iam apresentando nestes últimos minutos e recolocando Portugal em vantagem.
0: E atenção, bola já na área, a canto para a equipa da Dinamarca, já vamos olhar o relógio e também o marcador para já. A bola está no lado direito, aí vai tentar o Darami, trocou do flanco, dá a bola para um companheiro, a bola do Darmsgaard, vai haver bola cruzada para a área, atenção, reclama-se que há um toque com a mão, bola lançada, bola para a área, vai lá o Provskard, a deixar a bola para um companheiro, bola para trás, atenção, pode haver remate, ainda a bola do Ullmann, bateu para fora! Morten Ullmann atirou para fora. Vamos lá então olhar para o placar aqui do Parken. 27 minutos e meio da primeira parte. Dinamarca 1, Portugal 2.
2: 13º golo de Gonçalo Ramos com a camisola da Seleção Nacional. Faz hoje o jogo 30.
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2: Em Atenas, a Grécia a adiantar-se no marcador frente aos Países Baixos. Golo marcado pelo sportinguista Fotis Ioannidis numa dupla de avançados made in segunda circular. Ioannidis de um lado, Pavlidis do outro.
0: A Grécia, grande surpresa para já, depois da vitória também na Alemanha, está agora a bater os Países Baixos num grupo dificílimo. A Grécia a tentar também avançar nesta competição, a ressurgir a equipa que nos deixou com um travo bem amargo na língua no Euro 2004. Bom, mas o melhor é nem pensarmos
2: não
0: nisso,
2: porque nisso.
0: Portugal está aqui a vencer por 2-1 e está a vencer bem. Mas atenção, a Dinamarca não é flor que se cheire. Aí está Darmsgaard, aí vem a bola para a direita, a bola batida já para o meio. A bola outra vez para o Darami. Darami vai levando a bola, marcado por Vitinha, deixa a bola já para o Darmsgaard, vai meter a bola para a ponta, aí vem a equipa encarnada em branca, marcação do Nuno Mendes, bola lançada para a ponta, pode haver cruzamento, ainda não acontece, aí está agora a tentar reorganizar a equipa dinamarquesa. Os Vikings vão agora levando a bola cá para trás, para a extrema defensiva, Christensen, bate a bola já para o Provskard, vai dominando sobre a divisão do relvado, bate a bola já para o Weiberg, entrega a bola para a esquerda, vem a bola para Maele, Maele vai levando a bola, outra vez para trás, a bola para o capitão, recebe Højbjerg, vai levantar mal, entrega a bola para fora, ainda Diogo ficou a olhar, mas a bola é para a equipa nacional de Portugal. Lançamento para ser batido daqui a pouco pela equipa portuguesa. O jogo vai caminhando para a meia hora inicial. Está Diogo Costa mandando os companheiros para a frente. O treinador Brian Riemer vai abrindo os braços porque não está a ver a equipa dinamarquesa como queria. Jesus sempre em indicações. Vai a bola a ser levantada lá para o meio campo de ataque. Não chega Gonçalo Ramos e o Provskard vai meter a bola já para guarda-redes. Hermansen vai meter a bola já para Provskard. Sai da área já pressionado por Ramos. Falta do Algarvio. É ponta, é pé livre. Pontapé para a equipa da Dinamarca. Bom, e Jesus é um espetáculo dentro do próprio espetáculo, sempre com aquele ar resmungão para os jogadores, dizendo como é que se faz. A verdade é que com esta barulheira não sei se eles conseguem escutar. Bola já para ser lançada por Maele. Está Maele para fazer o arremesso manual. Já estão 30 minutos jogados nesta primeira parte. Bola de Maele levantada lá para a frente para o Weber. Corta primeiro o Cancelo. A bola sobra já para o Darmsgaard. Vai para a relvada. Uma falta de Ruben Neves. Pontapé livre para a equipa dinamarquesa. Houve um toquezinho do Ruben Neves e o árbitro está ali, o ucraniano Mykola Balakin, a dizer a Ruben Neves que não tinha necessidade e que não lhe dá mais hipótese se voltar a fazer isto. Lá está a bola de Ullmann. Morten Ullmann vai meter a bola já para o meio, a bola para o Darami. Darami vai dominando a bola, dá a bola para trás para o guardião da equipa dinamarquesa. Vai Mats Hermansen, sai mesmo da área. vai arriscar, está lá Gonçalo, a bola vai no entanto para o lado direito, lá se desenrascou o guarda-redes dinamarquês, a bola para o Eiberg, vai levando a bola para a zona do meio, vai agora meter a bola para a esquerda, a bola vem já para o espaço do Morten Hillman, mete para o meio campo contrário para Maele, vai a dominar, deixa a bola para um companheiro, perde a bola, o Darmsgaard para Portugal, a bola para Vitinha, aí vai Portugal, vai acelerar, bola metida já para Ramos, aí está Gonçalo, estica o passe, a bola para Rafael Leão, vai tentar meter, está a pedir Pedro Neto, mais na ponta direita, prefere dar a bola para trás, a bola vem para Nuno Mendes, vai caminhando Nuno Mendes, vai serpentear, leva tudo à frente, Nuno Mendes bateu para fora! Que jogada magistral! Que maravilha de Nuno Mendes! Foi por ali fora, só cheiraram os dinamarqueses e Mendes atirou, mas não atirou com a baliza. Era um momento de grande classe para Nuno Mendes. Que pena não ter atinado com a baliza, Luís Cristóvão. Mas Nuno Mendes, bom, está imparável no jogo. Ele acelera, ninguém o apanha, nem estes calmeirões da Dinamarca.
1: Ofensivamente, Portugal tem muitas soluções individuais, soluções para dar e vender. E de facto vai demonstrando isso mesmo na forma como já marcou dois golos e tem criado outro tipo de oportunidades para até poder ter já uma margem mais folgada. O que é que ajuda também a essa margem não ser tão folgada é que defensivamente Portugal ainda não aprendeu a defender e a equipa parte muitas vezes, deixa sempre muito espaço entre a linha que pressiona mais alto e depois a linha defensiva, e isso tem dado à equipa da Dinamarca aqui alguma capacidade e esperança para conseguir estar no jogo. Agora, ofensivamente, não há aqui discussão. Portugal está entre as melhores seleções do mundo em qualidade individual.
0: E agora Darami fez tudo bem, mas depois fez má entrega, a bola para fora. É lançamento a reverter para a equipa das esquinas. Está a bola para ser lançada por João Cancelo, já marcou, foi o primeiro a marcar nesta partida. Portugal vence por 2-1, caminhamos já para o tempo de intervalo. Aqui no Parken Stadion com o árbitro Mikola Balakin, a vir à linha lateral, vai dirigir-se para Gonçalo Ramos, debitou-lhe ali algo. Está ali numa luta acesa com o Prof. Scard. A bola já para Cancelo, vai meter a bola para Ruben Neves, foge bem à marcação do Darmsgaard, é uma carraça o Darmsgaard, a bola lançada para a esquerda e vai Nuno Mendes, tem corredor aberto, Nuno Mendes vai acelerar, vai levando a bola para a esquerda, prefere meter a bola para Rafael Leão, aí está Rafael Leão, atenta à finta, consegue Rafael Leão, bate a bola para trás, a bola para Vitinha para Leão, outra vez provavelmente não, ainda Vitinha, vira para a direita, agora entrega a bola já para Ruben Neves, agora para a ponta, à direita recebe Pedro Neto, e o Neto vai levando a bola para trás, a bola para Ruben Neves, a Portugal com segurança, aí está a bola para Vitinha, entrega para Bruno Fernandes, tentou picar, a bola para Darmsgaard, a bola para o Eiland vai levando a bola, o Calmeirão número 9, vai dar a bola já para a companheira, a bola vai para o Dagem, Dagem vai entrar no meio campo de Portugal, marcado já para dois contrários, ainda vai Dagem, tenta a finta, não passa por Nuno Mendes, e é lançamento para a equipa das esquinas. Está intratável Nuno Mendes neste primeiro período. Aí está Mendes para fazer o lançamento. Há jogadores dinamarqueses já há algum tempo nos exercícios de aquecimento. Bola para ser lançada para Mendes. Mendes lançou, bola longa para Leão, tenta dominar, já está marcado, muito marcado por um contrário pelo Christensen. Vem a bola para o meio, para Ruben Neves, vai agora meter a bola para a direita para Pedro Neto, vai entrar na área Pedro Neto, à espera, deixa para trás, pontapé de Neves, encaixa Hermansen. O jogador de Portugal, mas estava lá o keeper dinamarquês a dominar Hermansen. Vai agora levando a bola de pé direito, pressiona Gonçalo Ramos e é com o esquerdo que Hermansen bate, a bola vai para Renato Veiga, lá vai o homem do bigodinho, dá a bola para trás, a bola já para Diogo Costa, Costa perante o Eiland, bate a bola de pé esquerdo para Leão, tenta dominar, corta o capitão Eiberg, bola para fora, lançamento para Portugal, lançamento à esquerda e para Nuno Mendes. Está a equipa portuguesa aqui a vencer na Dinamarca, de resto no confronto com a equipa dinamarquesa, Portugal leva grande vantagem, mesmo perante esta equipa nórdica, que é difícil de bater em casa. Está a bola para Nuno Mendes para trás, vem a bola para Diogo Costa, a Costa vai bater a bola já para Ruben Dias, recepciona fora da área, marcado por Darmsgaard, vai meter a bola lá para a frente, bola para Pedro Neto, bem, a fugir a Maela, aí está Neto, acelera, mete a bola para junta lateral, a bola para Bruno Fernandes, devolve a bola para Pedro Neto, olha para a área, Cancelo está no apoio, aí está Neto, picou para Bruno Fernandes, vai cruzar, cruzou, segundo posto, não há Leão, corta, a Dinamarca, mas a bola vem para fora da área, já para Nuno Mendes, já para Vitinha, faz um passo picado, a bola para Nuno Mendes, e vai, ele dominou, vai para o relvado, não há falta, segue a Dinamarca, bem, Darmstadt que pinta a meter a bola picada, aí está, mas não tem soluções para o passe e dá para trás, vai a bola no entanto para o Darami, vai meter a bola para o outro lado, atenção, vai fugir o Dagim, pode haver cruzamento lateral da área, à direita, pé esquerdo, cruzou, mal para fora, ainda bem para Portugal, mas de facto camisola 14, Mikael Damsgaard, para lá do grande gol que marcou, tem pormenores de absoluta classe, não criou perigo, a equipa dinamarquesa vai seguir o jogo com pontapé de baliza para Portugal.
2: Há uma boa notícia para Portugal, meu caro Fernando, no país de Gales, é empatar a partida em Cardiff, Daniel James marcou aos 38 minutos, nesta altura, país de Gales 1, Noruega 1.
0: É, com este resultado, Portugal, tudo se conjuga para uma passadeira estendida à equipa de Jorge Jesus, mas Luís Gustavo, entramos já nos, vá lá, nos 10 minutos finais, mais compensação, como é que sentes o jogo nesta altura? Portugal está em vantagem.
1: Sim, Portugal está em vantagem e se quando fez 1-0 não conseguiu evitar a natural reação da Dinamarca, até que os dinamarqueses alcançaram o empate, depois do 2-1, Portugal mais forte a conter a equipa dinamarquesa. Percebe-se que a defender a seleção nacional ainda está periclitante, ainda tem aqui alguns problemas na forma como se organiza, nos passos que dá, na forma como a equipa parte, mas mantém uma postura em termos de ocupação territorial que vai dificultando nova reação da Dinamarca. Isso é positivo, é importante aguentar vantagem até ao intervalo, porque este jogo está a mostrar uma equipa portuguesa muito competitiva e capaz de travar a tal ânsia dinamarquesa de que tínhamos falado, que hoje entrava aqui em campo obrigada a vencer.
0: A bola está no Morten Hjulmand, a Dinamarca que bateu o país de Gales, mas tinha perdido frente à Noruega e, portanto, está mais apertada em termos de classificação, ainda que os dois primeiros de cada grupo avancem na prova, mas num grupo com Noruega, Portugal e até o próprio país de Gales, não será fácil para os dinamarqueses. A bola está no Ruben Dias, vai meter a bola para Bruno Fernandes, ajeita a bola para Gonçalo Ramos, vem a fugir ao adversário, bate a bola para a ponta, a bola já para Pedro Neto, e vai trabalhando, pé esquerdo, marcando já por Maele, vai a bola para trás, vai lá também o Darami, ainda a inventar, o Pedro Neto perde a bola, sobra a bola já para o Damsgaard, cá está o número 14, deixa a bola para trás, a bola para o Eiber, vai meter a bola para a junta lateral, ponta, pé do Darami, fica no relvado, agarrado à perna esquerda, Jesus diz que não, é ponta, pé livre para a equipa da Dinamarca, e é o próprio Jorge Jesus quem vai ajudar a erguer-se o jogador extremo esquerdo da formação dinamarquesa. A bola vem para trás para Provsgaard, vai meter mais para trás ainda para Hermansen, já encaixou dois golos o guarda-redes titular hoje da Dinamarca, já que na última partida foi Filip Jorgensen. Bola batida para Højbjerg, 100 jogos pela Dinamarca, a bola já para Provsgaard fora da área, bola batida contra Bruno Fernandes, sai pela linha de fundo, é ponta, pé de baliza para a equipa dinamarquesa. Está a bola para ser batida por Hermansen. Vai colocar a bola próximo da quina da área, mas sem grande pressa. Deixa para Provsgaard. O árbitro vai olhando e é o central mais à esquerda quem deixa a bola para o guarda-redes. Está Hermansen. 39 já lá vão. Quase 40 desta primeira parte. Portugal está a vencer por 2-1, bola batida, sobra para Leão, aí está Leão, vai acelerar, vai na área, vai cruzar, Ramos, bola fora! Cheirou ao terceiro para Portugal e para Gonçalo Ramos, mãos na cabeça, que grande arrancada de Rafael Leão, e é Gonçalo Ramos quem tenta o desvio, mas é um dinamarquês que impede que a bola vá para a baliza e por isso ponta pé de canto, cá está Portugal a ameaçar maior vantagem. Ramos explica a Leão o que é que falhou, está ali a levantar o pé direito e ponta pé de canto, mas que oportunidade esta, Está a bola para ser movimentada por Bruno Fernandes. É no lado esquerdo do ataque português. Fernandes olha, está o jogador do Man United. Levanta a bola, segundo posto, atenção. O toque de cabeça corta a Dinamarca, mas mal. A bola vem para Nuno Mendes, também faz a geneira. Aí vem a Dinamarca, atenção. Darami a meter a bola para Dagim. Vai ele, olha para a área. Está lá na marcação, Cancelo. Ainda o Dagim vai puxar, pé esquerdo, levanta, corta. A Portugal, a bola vem para Ruben Dias. Faz um balão, bola lançada para Provescar. Vai dominar a bola de pé esquerdo, põe no relvado. Entra no meio campo de Portugal, dá a bola para Morten Neumann. Olha para a esquerda, para lá que manda a bola. A bola vem para Maele, Maele vai levando a bola. Dá para o lado esquerdo, a bola para o Darami. Darami vai levando, pé direito, vai penteando, puxa a bola para a linha de fundo. Já cruzou, corta Portugal, mas a bola vai para o Darami. É canto. Foi inteligente o Darami, porque já estava cansado e deixou a bola escapar pela linha de fundo para ter pontapé de canto. É bola parada, é bola perigosa. Aí está. E Jorge Jesus disse que ainda está a trabalhar este momento do jogo, as bolas paradas, e portanto poderá ser aqui um momento também difícil para a equipa das esquinas. Está para bater Damsgaard. Olha para a área, já levantou, pé direito, bom, a bola vai quase para a Suécia, vem ainda para a área, corta Portugal, é o Bruno Fernandes, faz uma lá para onde está a virada, a bola vem para Cancelo, impela a bola de cabeça lá para a frente, mas vai cortar a equipa dinamarquesa, a bola já para o Cancelo, outro balão, atenção, Bruno Fernandes, sai o guarda-redes titubeante, lá tocou de cabeça, e por isso recebe aplausos, tinha Leão e tinha Fernandes, por perto, a bola está na equipa dinamarquesa, vai para trás para o Eiberg, deixa a bola já para o companheiro, vai tentar dominar, o Anderson vai meter a bola para trás, a bola para o espaço onde está o camisola 21, que é o Morten Neumann. Bate a bola para a direita, para o Christensen, dá a bola para o Dagi, mal, pezinho furado, e a bola é de Nuno Mendes, é de Portugal. Bola para trás, vem para o Diogo Costa, recebe o Diogo Costa, vai levando a bola já para fora da área, bate na direção do Cancelo, mete a bola para trás, a bola já para o Ruben Dias, olhou o Dias perante o Damsgaard, bate a bola contra o 14, bola fora, é lançamento à direita. A bancada sul fica viva. Todo o mundo aos pulinhos. Os adeptos da casa vão também afastando o frio. A verdade é que o Portugal está a vencer por 2-1. Estamos quase, quase no intervalo. Bola lançada para Gonçalo Ramos. Vai cortar a equipa dinamarquesa. Vai dominar a equipa encardada e branca. Bola já metida para o lado direito. E a atrasar o Christensen para o guarda-redes Hermansson. Hermansson olha em frente, vai despachar. Zona do meio já levantou. A bola vem para o Eiberg, tenta dominar perante a marcação do Veiga. A bola metida lá para o lado direito. Atenção, a bola do Dagen para Damsgaard. Aí vai ele olhando para a área. Não tem grandes linhas de passe e por isso tem que temporizar. Deixa a bola já para trás para Dagen. Dagen vai meter a bola mais para trás ainda. Para o Christensen, mainha baixa. Entrega ao meio. A bola para o Yulman mate para a esquerda, agora já para Darami vai levando a bola para um lado, para o outro, vem para o lado esquerdo, atenção à Dinamarca, e vai Darami, tenta avançar, sofre falta, 20 contra 20, a falta de João Cancelo, que está incrédulo, vai explicando que não fez falta, mas o árbitro dá livre, e é próximo já da linha limite da área de Portugal. Pontapé para a equipa dinamarquesa, Luís Gustavo, não sei, e Paulo Sérgio, se tinha razão ou não João Cancelo.
1: Eu creio que o árbitro lê como bloqueio, ele está parado, coloca-se na frente de Darami, é claramente falta.
0: E por isso pontapé para a equipa da Dinamarca. Atenção que é Damsgaard, ele já fez um grande gol e foi mais ou menos dali. Vai bater de pé direito. Muita gente dinamarquesa na área, 5 jogadores, 6 nesta altura. Está, levanta, Damsgaard, segundo poste, bola para fora. É pontapé de baliza para Portugal. Vai bater o guardião das esquinas, Diogo Costa, também deixando escorrer os segundos que faltam. Estamos quase a calcar o minuto 45. E Mykola Balakin, árbitro ucraniano de 37 anos. Vai provavelmente dar tempo de compensação, já vejo o quarto árbitro com a placa, portanto vai haver tempo adicional. Bola já foi movimentada para o meio campo de ataque da Portugal, Gonçalo Ramos, a perder a bola, vem para Damsgaard, vai meter a bola para o Eiberg, dá a bola já para Maele, Maele dá a bola para o Darami, dá a bola outra vez para Maele, tenta avançar, corta Portugal, bola fora. É lançamento para a Dinamarca. O corte foi de Ruben Neves. E a bola está no Damsgaard. Vai Damsgaard. Vai levando a bola. Já abre junto da lateral para o Maela. A bola bate no Vitinha. Não há falta. Manda seguir o árbitro a partida. Um minuto. É o que resta. A primeira parte. Corta. Yuma. Num mau toque de Bruno Fernandes. E portanto, bola já para trás. Vem a bola para a equipa encarnada e branca da Dinamarca. A bola já para o Weinberg. Vai avançando. O senhor sem internacionalizações. Vai levando a bola no pé direito para um lado, para o outro. Vai deixar a bola para trás. A bola já para o Provescard, vai agora abrindo os braços, não tem opções, lança a bola, Maele bem, com Oiberg, Maele é tapado por Cancelo e o árbitro diz que não. Manda seguir e o público fica zangadíssimo neste segundo momento de aparente falta do Cancelo. A bola está na equipa dinamarquesa, tic-tac, antinou um tempo de compensação, final da primeira parte, a bola vem para Damsgaard, vai agora levantar bem a bola para o lado esquerdo, vai lá Cancelo, corta bem e a bola vem para Bruno Fernandes, está solto, zona do meio, bate a bola para a direita, a bola vem na direção de João Cancelo, temporiza e deixa a bola atrás para Pedro Neto, agora para Vitinha. É Portugal à espera do apito para o intervalo e cá está. O árbitro indica o centro do terreno. Tempo de intervalo no Parken. Parken Stadium em Copenhaga. Para já, Dinamarca 1, Portugal 2.
2: No outro jogo do grupo de Portugal, também já no intervalo, País de Gales 1, Noruega 1.
0: Muito bem, apenas esta imagem aqui, alguns jornalistas dinamarqueses que reconheceram Bruno Alves, que está aqui mesmo na fila de baixo e não resiste a umas fotografias. Certamente que os dinamarqueses lembram-se, e bem, de Bruno Alves. Foi um dos grandes defesas centrais da equipa das esquinas. Luís Gustavo, um sublinhado a esta primeira parte que deu 3 golos, Cancelo e Gonçalo Ramos por Portugal, e talvez o mais bonito é da Dinamarca, mas também temos que ser rigorosos. Damsgaard fez um grande golo, Portugal está na frente.
1: A forma como Portugal cria oportunidades justifica, mais do que justifica, a vantagem alcançada. É uma equipa que ofensivamente está muito forte a aproveitar situações muitas vezes individuais ou de combinação de 2 ou 3 jogadores. Não temos aqui um conjunto muito trabalhado, mas temos muito talento que consegue criar este número de oportunidades. Não fosse alguma fragilidade defensiva e o jogo poderia estar melhor controlado. De facto, a Dinamarca só marca quando tem uma grande oportunidade em termos de espaço para dar Armsgaard transformar o espaço em arte, na forma como fez o golo, mas de resto é um jogo que Portugal tem na mão e que, podendo vir com esta mesma vontade de mostrar serviço para a segunda parte, poderá chegar ao terceiro golo e ficar com os 3 pontos praticamente garantidos.
0: Teve várias oportunidades para poder fazer esse terceiro golo, não conseguiu, mas temos ainda toda a segunda parte para se escrever uma nova história neste desafio. Para já, meu caro Paulo Sérgio, é tempo de intervalo aqui no Parken, com toda a gente a dirigir-se para a zona de alimentação. Ora, Dinamarca 1, Portugal 2, até já.
2: Até já, descanso para o Fernando Eurico. Portugal inaugurou o marcador aos 13 minutos por João Cancelo. Foi o 13º golo do jogador do Barcelona em 76 jogos. Empatou Damsgaard aos 23 minutos. Gonçalo Ramos aos 25 minutos. Colocar Portugal de novo na frente do marcador. Marcou também o 13º jogo com a camisola das esquinas nos 30 jogos realizados que cumpre esta noite. No grupo A são resultados ao intervalo. A Alemanha está a bater a Sérvia por 1-0 e a Grécia a bater os Países Baixos por 2-0. Atenção, porque Massouras marcou o segundo golo da equipa grega. O primeiro tinha sido marcado pelo jogador do Sporting, Ioannidis. No grupo 4, o grupo de Portugal, Dinamarca 1, Portugal 2 e Países de Gales. País de Gales 1, Noruega 1. Na Liga B, grupo 3, a Irlanda está a bater a Áustria por 2-0. 2 golos de Troy Parrott. Atenção, porque dentro de 2 semanas o Futebol Clube do Porto joga em Sevilha com o Betis para a Liga dos Campeões. Atenção a este Troy Parrott, que é um belíssimo jogador. No outro jogo deste grupo 3 da Liga B, Israel e o Kosovo estão empatados 0-0. Por fim, na Liga D, ao intervalo, Malta 0, Gibraltar 0, isto no grupo 1. E no grupo 2 é resultado final, Azerbaijão 0, Liechtenstein 0.
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2: Estamos nesta altura a cerca de 20 minutos das 9 da noite. Vamos atualizar o resto da atualidade e edição do jornalista Alexandre David.
4: E a esta hora, um incêndio considerado já como dominado. Cerca de 50 bombeiros continuam nesta altura na zona de um incêndio no edifício da zona do Caixo Taré, em Lisboa. O alerta foi dado por volta das 6 da tarde. A página da internet da Autoridade Nacional de Emergência e Proteção Civil fala de uma intervenção classificada como edifícios degradados e devolutos. Ouvido há poucos minutos pela Antena 1, Alexandre Rodrigues, o comandante do Regimento de Sapadores de Lisboa, sublinha que o pior já lá vem.
5: O incêndio neste momento está dominado. Estamos aqui a extinguir alguns pontos quentes que ainda existem na cobertura e pronto, trata-se de um edifício devoluto. Deu aqui alguma complexidade no combate ao incêndio devido a condições de segurança que não existiam para um combate pelo interior.
4: Para já, incêndio dominado na rua Cor-de-Rosa, no Caixo Taré, em Lisboa. A reunião entre o Governo e os bombeiros sapadores para discutir novas regras para os horários de trabalho dos bombeiros foi adiada. O Sindicato dos Bombeiros Sapadores diz que está há um ano a tentar fechar esta negociação e lembra que o Governo já desmarcou reuniões várias vezes. Um grupo de bombeiros esteve reunido à porta da sede do Governo, em Lisboa. No local ainda foram registados alguns confrontos ligeiros com a polícia. Para discutir situações ligadas à segurança, o secretário de Estado norte-americano tem viagem marcada para Portugal, também para a Grécia e a Islândia. Lisboa vai ser, aliás, a última paragem desta viagem de Marco Rubio, que vai acontecer já na próxima semana. Em comunicado, o Departamento de Estado dos Estados Unidos indicou que, durante a deslocação a Lisboa, o chefe da diplomacia norte-americana pretende reunir-se com as autoridades portuguesas e avançar na cooperação em matéria de defesa, economia e tecnologia. A viagem aos três países europeus começa em Reykjavik, a capital da Islândia, onde Marco Rubio vai discutir a colaboração económica e de segurança entre a Islândia e os Estados Unidos.
2: Alexandre David, com o resto da atualidade, deixou-nos 19 minutos das 9 da noite.
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2: Vamos regressar ao futebol. Estamos no intervalo do Dinamarca 1, Portugal 2. Cancelo e Gonçalo Ramos marcaram para a seleção nacional portuguesa. Damsgaard marcou para a equipa da Dinamarca. No outro jogo do grupo de Portugal em Cardiff, verifica-se nesta altura também ao intervalo uma igualdade entre o país de Gales e a Noruega. Já a seguir vamos falar da convocatória da seleção nacional feminina. Está a começar a pensar no Campeonato do Mundo do Brasil. Playoff, o primeiro playoff vai jogar-se no próximo dia 9 de outubro em Larne, na Irlanda do Norte, depois em Portimão no dia 13 às 19 horas e 15 minutos. É o primeiro de dois playoffs que, se a seleção portuguesa tiver sucesso, podem de facto permitir que a equipa nacional vá a um segundo campeonato do mundo consecutivo. Depois da Austrália e Nova Zelândia, será agora o Brasil. O campeonato está marcado para o próximo ano no território brasileiro. Três novidades. Francisco Neto chamou as jogadoras Nair Pina, de 19 anos de idade, Francisca Castro, de 18, e Carolina Tristão, de 17. Vão ser opção para este duplo compromisso com a seleção da Irlanda do Norte. Atenção, porque promoveu também os regressos de Andrea Norton, Raquel Ferreira e Stephanie Ribeiro. Não pode contar com Kika Nazaré e também com Ana Capeta, que recuperam de lesões, e Diana Silva, que está de fora depois de anunciar que está grávida. Francisco Neto comentou assim esta convocatória da Seleção Nacional.
7: Inês Pereira, Nair Pina, Patrícia Moraes, Alice Marques, Carol Costa, Carolina Correia, Catarina Amado, Diana Gomes, Francisca Castro, Joana Marchão, Nelly Rodrigues, Andreia Faria, Andreia Jacinto, Andreia Norton, Carolina Tristão, Dolores Silva, Fátima Pinto, Nádia Bravo, Pauleta, Raquel Ferreira, Tatiana Pinto, Carolina Santiago, Jéssica Silva, Lúcia Alves, Stephanie Ribeiro e Thelma Encarnação.
2: Estas foram as 26 convocadas de Francisco Neto, que falou assim sobre as três estreantes.
7: São jogadoras que tiveram ainda agora brilhantemente no Campeonato do Mundo, e nós sentimos, em função daquilo que é aquilo que elas produziram no Campeonato do Mundo, aquilo que tem sido o enquadramento delas também em espaço de clube, e aquilo que é o nosso momento enquanto seleção, fruto das necessidades que temos pelas posições, que seria um bom momento para as trazer a nós.
2: O selecionador nacional falou também sobre o nosso primeiro adversário neste play-off de acesso ao Campeonato do Mundo, a Irlanda do Norte.
7: Uma equipa que nunca esteve no Campeonato do Mundo, mas já esteve em Campeonato da Europa. É uma equipa que tem vindo a crescer, é uma equipa que nós jogámos há relativamente pouco tempo, mas mesmo assim, desse tempo para agora, tem crescido nas suas opções, naquilo que tem sido a competência e a sua qualidade. Serão dois jogos bastante, bastante competitivos, onde eu acho, acima de tudo, que a dimensão física, a intensidade, mas acho, acima de tudo, que a equipa que estiver mais concentrada nos dois jogos será a equipa que irá conseguir passar para o play-off seguinte.
2: Francisco Neto, Portugal está a dois play-offs de repetir a presença no Campeonato do Mundo Feminino, que vai decorrer no próximo verão no Brasil. Primeiro adversário é esta equipa da Irlanda do Norte. Francisco Neto falou por fim da ligação entre o trabalho dos clubes e o trabalho na Seleção Nacional.
7: E se nós enquadramos a jogadora em espaço de seleção, é importante para nós perceber quais são as dinâmicas e os comportamentos que elas têm nos seus clubes. Estamos aqui a falar nas questões táticas e técnicas, para depois perceber se, dentro da nossa ideia de jogo, o que é que nós podemos aproveitar e o que é que nós, não retirando e nunca dizendo, porque isso para nós é ponto de honra, porque há várias ideias e nós temos que as respeitar todas, mas o que é que nós podemos retirar daquela ideia que para nós pode ser positivo e que se encaixa connosco.
2: Ora, aqui está o selecionador nacional de futebol feminino, ou da equipa nacional feminina, é melhor dizer desta maneira, Francisco Neto, a comentar as escolhas para este primeiro play-off, a dia 9 na Irlanda do Norte, depois dia 13 cá em Portugal, o jogo vai decorrer em Portimão. São agora 20 horas 48 minutos, o mesmo é dizer que estamos a 11 minutos das 9 da noite.
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2: No Parque and Stadium em Copenhaga, as equipas estão de regresso ao relvado. A Dinamarca perde com Portugal, ou Portugal ganha a Dinamarca, como quiserem olhar para o jogo. 2-1 é o resultado. A Cancelo e Gonçalo Ramos marcaram para a seleção nacional portuguesa. Damsgaard marcou para a Dinamarca. Vamos então para a segunda metade deste desafio. Os comentários são aqui em estúdio do Luís Cristóvão. O relato lá em Copenhaga, no Parque and Stadium, é do Fernando Eurico.
0: E com uma alteração para já na equipa dinamarquesa, vai entrar Gustav Isaksen, camisola número 8, o único jogador que se distingue de todos os outros, está junto ao banco de suplentes porque vai ter que ir à linha de substituição e entrar então na partida pela equipa da Dinamarca. Não há sinal ainda nesta altura da equipa de Portugal. Está mais atrasada no regresso ao relvado e portanto vamos ter essa alteração na equipa dinamarquesa. Volto a referir, vai entrar Gustav Isaksen, curiosamente um jogador que está em risco de não jogar frente ao País de Gales na próxima ronda, porque está em risco na equipa dinamarquesa. Estou na tentativa de perceber se Portugal vem aí ou não. Vejo nos painéis que Portugal está a descer nesta altura a escadaria, com Jorge Jesus a dar instruções específicas aos jogadores da equipa de Portugal.
2: E ao Fernando, há uma notícia importante nesse País de Gales, Noruega. A equipa da Noruega está reduzida a 10 unidades, cartão vermelho mostrado a Egam e, portanto, é menos uma opção a que o selecionador norueguês tem para o jogo de domingo no Estádio do Dragão. Para já. E atenção, 2-1 para a equipa do País de Gales. Marcou Neck Williams, o jogador galês, aos 48 minutos. E, portanto, Gales 2, Noruega 1, a equipa da Noruega reduzida a 10 unidades.
0: Muito bem, regressa Portugal, mantém o 11 da primeira parte. Já a Dinamarca vai meter Gustav Isaksen, avançado da Lazio de 25 anos, e saiu no conjunto dinamarquês Adam Dagim. De facto não esteve muito inspirado, teve ali dois ou três cruzamentos bons, mas tirando isso, quase sempre perdeu as bolas para a equipa das esquinas. Vai sair Portugal nesta segunda parte, mas Luís Gustavo, a tua análise a esta alteração na equipa dinamarquesa, porque Isaksen até é dos jogadores que habitualmente é titular.
1: Sim, e é uma chamada a campo de um jogador com outra experiência e que pode aqui causar alguns problemas à equipa portuguesa, já que Dagui, aquilo que se pode dizer é que pouco se viu ao longo da partida, e isso explica também esta sua substituição. Vai jogar no mesmo espaço o Isaksen, a expectativa de Rimar é que possa ser um jogador mais perigoso, mas da parte de Portugal, espero que durante o intervalo Jorge Jesus tenha estado atento a alguns acertos necessários para que a equipa possa ter maior correção no momento de perda de bola, no momento da transição defensiva, que possa nesse posicionamento ser mais capaz de recuperar algumas bolas e, acima de tudo, que mantenha esta chama ofensiva para chegar ao terceiro golo e respirar um pouco melhor no Parken.
0: Para já é Rafael Leão quem vai dominando, dá a bola para trás, a bola para Vitinha, sobre a linha que divide os dois meios campos, bate a bola para trás, para meio campo ofensivo, a bola para Ruben Dias, estica o passe, bola para a direita, aí vem João Cancelo, Portugal vai jogando, agora a entrada do meio campo contrário, bola para trás, vai para Ruben Dias, obrigado a vir os passinhos para trás, mete a bola para Ruben Neves, dá a bola para Renato Veiga, a Veiga bate a bola para o espaço de Leão, o novo camisola 7, a bola para a peitaça do Vitinha, que classe, deixa a bola já para Bruno, para Gonçalo Ramos, para Vitinha, Palhinha, depois para Bruno Fernandes, vai ganhar o ressalto, aí vai Bruno, vai em direção à área, pode ser perigoso, pode meter a bola para a área, pode rematar, bateu, grande defesa! Espetacular a parada de Hermansen, carrega Portugal, aí vai para um lado, para o outro, Rafael Leão, Portugal aqui a ter uma bela oportunidade para aumentar, a bola para Vitinha, rodou, passou a bola para a área, vai lá Pedro Neto, corta a Dinamarca, pontapeia para onde está virado para o Segar, e a bola vem ainda para Portugal, a bola para Ruben Neves, vai dominando a bola junto da lateral direita, deixa a bola já para o companheiro, a bola para o espaço do Neto, Neto dá a bola para Ruben, Ruben para o outro Ruben, é o Ruben Dias, vai meter a bola já para o lado esquerdo, vem a bola para a equipa de Portugal, para Nuno Mendes, vai meter a bola já para o espaço do Bruno Fernandes, bate a bola, corta, o Isaac Zanon está cheio de força, vai lá, embrulha-se com o Rafael Leão, só que o Leão é bem maior e a bola sai, é da Dinamarca. Lançamento para ser efetuado pela equipa dinamarquesa. Bola já para Christensen, jogador que tem já um grande percurso. Foi um dos jogadores marcantes também dos últimos anos do Ajax de Amsterdão. Está agora nesta seleção dinamarquesa. Bola, atenção para o espaço do Darami. Pontapé do Isaacson. Mal batido, Isaacson leva as mãos à face, pois podia ter feito bem melhor e bem pior para Portugal, ainda assim a bola saiu muito para lá do alvo, é pontapé da rede para a equipa portuguesa, pontapé para ser batido para a Diogo Costa, está Diogo Costa para movimentar, Portugal tem três jogadores já nos exercícios de aquecimento, João Neves, também o Diogo Dalot e o Francisco Trincão. Pontapé para o meio campo de ataque de Portugal, a bola vem devolvida ainda para o Oylund, Oylund vai meter a bola para o Isaacson, lá vai primeiro Nuno Mendes, é mais rápido, mas o Isaacson dá-lhe luta, Nuno Mendes leva a melhor, vem agora para junto lateral, bate a bola para a frente, a bola para Rafael Leão, Leão vai meter a bola para trás, para Vitinha, para Leão, bate a bola para Manzona, sem ninguém da Dinamarca, bem para o Ruben Dias e dá a bola já para Ruben Neves, mete a bola para a frente para o Dalot, corta primeiro o Maele, a bola sobra ainda para o Cancelo, vai transportando e o árbitro está a chamar a equipa médica de Portugal porque há um homem magoado e parece-me o Nuno Mendes. Está estendido no relvado e o árbitro nem deixou a jogada rodar, é Nuno Mendes. Está a ser assistido pela equipa médica portuguesa. Terá levado algum toque no lance anterior. O lateral esquerdo de Portugal esteve ali a rebolar, mão na cabeça. Parece já estar em condições, levanta-se nesta altura. O Nuno Mendes vai poder prosseguir na partida. Instruções dos adjuntos de Rimmer para a equipa dinamarquesa e neste caso para Christensen. Isto porque Rafael Leão tem feito a vida complicada a Christensen. Bola para ser movimentada pela equipa de Portugal, a bola vai ser lançada ao solo pelo árbitro da partida, Mikola Balakin. A bola vem para trás para o Diogo Costa e recebe Diogo Costa, bate, que a bola já para fora da área, o Portugal vence por 2-1, estamos no início da segunda parte, bola batida lá para a frente, vai cortar, o Prof. Scard vai deixar a bola sair ou não, não bate a bola, a pingada lá para a frente, há um desvio do Aiberg, mete a bola para a frente para o Darami, corta Portugal, bola fora, é lançamento para a equipa encarnada e branca da Dinamarca, a bola já lançada para a zona do meio, aí vem os Vikings, a bola batida lá para o lado direito, para o Isaacson, bate a bola, não estava lá enquadrado, o companheiro Christensen fica a mandar vir, a bola no entanto vai para a equipa dinamarquesa, para o espaço do Yulman, bola para o lado esquerdo, a bola para o Darami, tenta avançar, vai meter a bola, já para um companheiro, bola do Maele para Darami, vai dominando, o Darami vai puxando para o pé esquerdo, já aliás para o pé direito, cruzou, bola na área, vai na ressaca, corta, primeiro bem o Gonçalo Ramos, grande trabalho defensivo do ponta de lança, a despachar a bola já para o meio campo contrário, vem a bola para a equipa da Dinamarca, bola para o meio, para Morten Hjulmand, recebe o Eastbording, dá a bola para o lado direito, a bola já na direção do Christensen, devolve para o meio, a bola para o Damsgaard e a bola sobra novamente para o Darami, Darami dá a bola para o Eiberg, Eiberg mete a bola já para a ponta esquerda, vai dominando a equipa dinamarquesa, vai cercando a equipa de Portugal, bola lançada, não consegue dominar o Pedro Neto, outra vez a bola para o Eiberg, dá para Damsgaard, para Eiberg, Eiberg vai travando a marcha, dá a bola para o Darami, bem jogado, bola para Maele, pode haver agora o cruzamento, aí está a Maele, vai levando a bola, mas há posição irregular. O árbitro assistente a deixar a equipa dinamarquesa sem hipótese de prosseguir. É pontapé livre para a equipa nacional portuguesa. Pontapé para ser batido no início. Para já, a Luís Cristóvão teve aquele remate de Bruno Fernandes, mas está com uma velocidade mais moderada do que na primeira parte.
1: É, e acima de tudo está a permitir um pouco à Dinamarca voltar a ter mais bola, e aquilo que se sentiu na primeira parte quando a Dinamarca teve mais bola é que acabou por conseguir depois ter espaço para marcar. Portanto, fica o aviso para a equipa portuguesa, não pode deixar que a Dinamarca ganhe aqui terreno no controlo do ritmo do jogo, se quiser gerir vantagens e aumentar vantagens neste encontro.
0: A bola está na equipa dinamarquesa, tenta fugir da zona defensiva. Aí vai Oeberg, vai meter a bola para Oylund, a meter a bola mais para trás, a bola para Ullmann, Ullmann mete a bola para Damsgaard, vai rasgar o passe, a bola para Oeberg, aí vai, que nem uma seta, vai passar, vai marcar, atirou. Igualzinho ao de Cancelo. Oeberg, a fazer um festejo a Cristiano Ronaldo. Fazer um festejo a Cristiano Ronaldo e a puxar pela multidão. Bom, possante, Ruben Dias só viu passar o Oylund, e o gigante que alinha no Nápoles foi por ali fora e foi a Cancelo, picou sobre o Diogo, atirou para o fundo da baliza e está feito o empate da Dinamarca. Ora, se já estávamos quase, Luís Gustavo, a falar da possibilidade da Dinamarca tendo mais bola a poder chegar ao golo, cá está 2-2, belo apontamento de Oeberg, de Oylund.
1: Sim, e é uma corrida do outro mundo, porque se torna esta jogada uma espécie de ataque à profundidade. Eu creio que é Isaacsen que faz o passe. Oylund já lhe tinha entregue a bola e depois ultrapassa Ruben Dias na velocidade e consegue, já dentro da área, depois de ter corrido todo o meio campo ofensivo, dar um toque de classe com a bola a passar por cima de Diogo Costa. 2-2. Dinamarca reagiu e conseguiu chegar de novo ao empate. O aviso estava feito. Portugal tem que resgatar para si a bola se quiser manter-se por cima no encontro. E agora, importante ir à procura de mais um golo para voltar a estar no comando da conquista dos pontos.
0: É isso, a Dinamarca empatou, é um grande golo de Oylund, o ponta-lança que alinha no Nápoles, tem apenas 23 anos, é um avançado muito promissor.
1: Deixa-me só corrigir, foi Damsgaard que fez a assistência e não Isaac.
0: É, Damsgaard é de facto um jogador notável nesta equipa dinamarquesa. Ora, vamos lá conferir o relógio marcador aqui no Parken. 54 minutos da partida, Dinamarca 2, Portugal 2.
2: Em Cardiff mantém-se o resultado. O país de Gales está a bater a Noruega por 2-1.
0: Vamos ver o que Jorge Jesus vai fazer. Para já, dialoga com João de Deus, o adjunto. Temos Jesus e Deus lado a lado no banco de Portugal. Pontapé para Diogo Costa.
2: No caso, é Jesus minutos a conversar com Deus.
0: Com Deus, exatamente. E Deus vai ali soprando ao ouvido de Jesus, vamos lá ver. Para já, bola batida, 10 minutos, segunda parte, 2-2, grande partida aqui no Parken. Mas Portugal tem condições de poder aqui conseguir uma vitória. Vamos ver, para já a bola foi lançada, a Dinamarca veio furiosa nesta segunda metade. A bola vem para Rafael Leão, vai tentar dominar, mas havia posicionamento irregular. É pontapé para a equipa encarnada. Aí está a Dinamarca para movimentar, a bola está no Christensen. Vai meter a bola para trás, a bola vai para o Hermansen. Hermansen bem fora da área, mete a bola já para o espaço do Profsgaard, vai meter a bola para a frente, a bola já para o Darami, vai perder a bola para a equipa de Portugal, a bola vai para Pedro Neto, dá a bola para Vitinha, mais para trás, bem, a bola do Ruben Neves para Ruben Dias. Dias, bom, só viu passar o Oylund, aquilo era uma locomotiva em movimento. A bola já lançada para o Renato Veiga, e o Veiga vai caminhando pelo lado esquerdo. Aí está a Veiga barbando a bola, Renato Veiga, chama os cavalheiros, dá a bola para Rafael, e a bola para trás, vem a bola para Vitinha, rodou, mete a bola para Diogo Costa. Portugal tem que ter calma, porque esteve em vantagem duas vezes e pode chegar novamente à vantagem nesta segunda parte. A bola para Ruben Neves. Neves dá para Dias. A Dias estica ou passa a bola já para o Pedro Neto sobre a divisória. Vai picar a bola lá para o meio para Rafael Leão. Peitada já de um adversário. A bola do Joachim Anderson. Vai meter a bola para o companheiro. A bola vem já para o Darami. Mete a bola para o Oiberg. A bola para fora. Lançamento a reverter para a equipa nacional de Portugal. Lançamento à direita e para Cancelo. Cancelo vai dominando. Vai agora por ali fora, mas ultrapassou a linha lateral. E lançamento agora para a equipa da Dinamarca, a equipa da casa. Estou aqui a olhar pelo canto do olho. A Dinamarca tem 5 jogadores no aquecimento. Um deles é Victor Froholt, do Futebol Clube do Porto. A bola foi lançada lá para o ataque da Dinamarca. Vai lá o Oylund. Deixa a bola para Oiberg. Mete a bola para Damsgaard. Mais para trás. A bola para o espaço onde está o Ilman. A meter a bola para a extrema defensiva. A Dinamarca está animada e o público também. É um público sempre interventivo aqui no Parque. A bola vem já para o guarda-redes. Hermansen bate a bola. Bola lá para a frente. Vai cortar Renato Veiga com Oylund. Na Veiga primeiro. Bate a bola. Corta a equipa dinamarquesa. E vai Damsgaard. Vai Damsgaard, vai meter a bola junto do lateral, a bola para o Isaacson, já está marcado por Nuno Mendes, aí vai Isaacson, vai passar, passou, vai meter a bola para a área, deixa para trás, Oylund, atenção, Oiberg, ajeita, bateu, contra, Bruno Fernandes, vai carregar a Dinamarca, corta Fernandes, vai lá, Ullmann, aquele estilo guerreiro, rouba a bola, fica magoado Bruno Fernandes, a bola vem para a direita, aí vai outra vez Isaacson, fez há pouco o que quis de Nuno Mendes e não é fácil, a bola vem para as do meio para Human. Human vai levando a bola, camisola 21, a bola mais para trás, aí está Provskar, vai agora levando a bola mais para a esquerda, a bola vai para o Darami. Darami tenta agora avançar, tem dois homens na marcação, vai na asa esquerda, deixa a bola para trás, a Dinamarca tenta aproximar-se, Maela mete a bola para a área, tenta agora a tabela para Darami. Darami vai na lateral outra vez, entrega para o Oylund, vai picar, segundo posto, está solto o Damsgaard, vai agora deixar para trás, pode haver agora o cruzamento, a bola vai para o pontapé do Isaacson, sobra a bola para a equipa de Portugal, aí vem o Cancelo, Ramos, Gonçalo Ramos, dá para o Pedro Neto, vai agora em grande velocidade, 3 homens de Portugal para 5 da Dinamarca, aí está Pedro Neto, vai fugir para o meio, vai tentar o remate, Neto bateu contra o Isaacson, a bola sobra já para o Weiberg, vai lá ainda Portugal com o toque do Ruben Neves, a bola sobra para o Maele, atenção para a Dinamarca, para o Oylund, a tabelar com o Oiberg, tentou servir Maele, mas estava mais atrás. E agora Portugal a arriscar-se, a expor-se claramente neste contra da equipa dinamarquesa, mas diria, Luís, que esta Dinamarca veio com tudo na segunda parte e que, tal como previas, Isaacson é outra loiça para esta equipa, ao contrário do que deu o Dagem.
1: É, colabora ofensivamente de maneira muito mais impactante do que Dagem estava a conseguir fazer e, portanto, acrescento de qualidade para o ataque da Dinamarca. Eu creio que estará a soar na cabeça de Jorge Jesus a necessidade de mexer na equipa.
0: E vai, porque... e vai, Luís, permite-me, vão entrar Trincão e Dalot.
1: Pronto, aí está, porque Portugal precisa aqui de mexer de alguma forma no jogo, conseguir ter um pouco mais bola, talvez aqui alguns jogadores já estejam em sub-rendimento e, portanto, é importante que exista essa mexida na equipa para travar... Primeiro, um crescendo que se nota do lado da Dinamarca e, por outro, o Portugal a querer responder, como tu disseste, expõe-se em vários momentos na transição defensiva. Portanto, é importante mexer no jogo para tentar travar este melhor momento da Dinamarca.
0: Darami bateu para fora! Muito para lá da baliza, mas atenção a esta Dinamarca. Rápida na transição e depois 2-3 toques. Agora foi Oylund a derivar para o lado esquerdo e Darami puxa para o pé direito, mas faz um pontapé para a baliza de rugby. Pontapé de rede para Portugal. 2-2, grande partida. Liga das Nações, grupo 4 desta Liga A. Aqui no Parkan, com uma hora de jogo, falta meia hora para o time de compensação final. A bola está na equipa de Portugal, vem para Ruben, para Veiga. Veiga vai meter a bola para trás, a bola já para Ruben Neves. Neves tem Ruben Dias, A bola está com Renato Veiga à espreita, mas a bola vai para o meio, para Vitinho, agora sim para Renato. Aí está Renato, vai agora pisando a bola, vai bamboleando a bola no pé esquerdo, deixa para Bruno Fernandes, entrega a bola para Pedro Neto, tenta meter a bola mais à frente, não chega Ramos, corta, equipa dinamarquesa. E a bola vai para o Maele, Maele vai levando a bola, está Maele de um lado para o outro, vai dominando a bola com o pé esquerdo, o jogador já há várias épocas no Wolfsburgo do futebol alemão. Bola para a direita, vem a bola para o Joachim Andersen, bate a bola para Oilund, já marcou, fez um grande golo, a bola vem para Nuno Mendes, Nuno Mendes vai picar a bola já para a zona do meio, para Vitinha, abre o espaço para Bruno Fernandes, aí vai Fernandes a caminhar para a área, picou, Gonçalo Ramos bateu para fora! Que oportunidade para Portugal! Que inteligência suprema de Bruno Fernandes! No meio de adversários, picou, Gonçalo atirou a bola, não andou muito longe do travessão da baliza dinamarquesa. Alteração na equipa de Portugal, sai Cancelo, Cancelo sai, entra o Dalot e Trincão vai para o lugar de Rafael Leão. Luís Cristóvão, depois daquela grande, grande oportunidade de Portugal, cá estão as duas alterações na equipa das esquinas.
1: João Cancelo tinha dado há pouco ali sinais que estava muito desgastado. Rafael Leão não se viram grandes sinais e por isso mais do que justificada estas duas trocas. Confesso que tinha aqui alguma expectativa de também ver Jorge Jesus já neste momento mexer também no meu campo para procurar outro tipo de consistência no momento em que Portugal tem bola e melhor resposta no momento da perda, mas deixa ainda as coisas como estão nessa zona mais recuada. Com Trincão, a expectativa é termos mais qualidade com bola quando Portugal estiver ao ataque. Com Dalot não há tanta qualidade e velocidade na subida, mas provavelmente um jogador com um pouco maior acerto defensivo que possa ajudar a controlar estas cavalgadas que a equipa dinamarquesa tem conseguido impor.
0: Aí está Trincão, entrou Van Van de bola, asa direita, mete a bola já para a ponta, a bola para Dalot, mete a bola para Bruno Fernandes, vai cruzar, cruzou, a bola...

Pode haver cruzamento, a bola está no cruzamento do jogador português Pedro Neto, mas a bola fica no Dalo, e o Dalo dá a bola para trás, vai na direção do Diogo Costa. Diogo Costa vai levantar, já levantou, tensa, a bola vai para Bruno Fernandes, para fora. Não era isto, está a dizer Bruno Fernandes ao guarda-redes, bola para fora, lançamento para a equipa dinamarquesa. Já refeita daquele duplo susto, com Portugal claramente a ameaçar nova vantagem aqui no Parken. A bola está no Christensen, dá a bola para trás, bola do Anderson para o guarda-redes, Hermansson bate a bola para o lado contrário, para Maele, Maele vai dominando a bola para Trincão, deixa a bola para trás, vem a bola para o Provsgard, vai avançando também no relevado, a deixa mais para o meio para o Damsgaard, aí vem Damsgaard, já marcou nesta noite fria de Copenhaga, bola para trás, agora a bola não chegar lá, a linha da frente, corta Portugal, a bola para Vitinha, Vitinha vai agitando, zona do meio, está tapado por um contrário, pelo Oylund, agora a fugir ao Damsgaard, aí vai Vitinha, estica o passe, bola para a área, vai para Neto, está agora à esquerda, quase escorregou, ainda vai transportando a bola, deixa a bola para trás, vem a bola para Nuno Mendes, roda a bola para Ruben Neves, Ruben Neves olhou, bate a bola para a direita, atenção para Ruben Dias, estica à direita, a bola para Trincão, a Trincão pede apoio da Alô, vai cruzar, vai lá Dalô ganhar, a sobra, vai cruzar, já cruzou a bola na área, corta Isaacson, e a bola para Nuno Mendes, pisou, a bola para o companheiro, vai cortar Damsgaard, vai agora tentar avançar, Damsgaard deixa a bola já para o Isaacson, aí vem a fúria, o número 8 corta, excelente Nuno Mendes, bolsão super Nuno Mendes, para travar este super Isaacson, e a bola está na equipa de Portugal, vem para Bruno Fernandes, dá a bola para Trincão, aí está Portugal, é outro perfume nas botas, esta equipa nacional, a bola para Pedro Neto, vai aproximar-se da área, deixa a bola para Vitinha, a camisola 23, olha para a área, vai agora levar a bola de pé direito, deixa para trás, a bola para Bruno Fernandes, roda mais para a meia direita, a bola para Ruben Dias, a Dias dá a bola para Dalô, tem a camisola metida nos calções, dá a bola para trás, a bola para Ruben Fernandes, atenção Vitinha, golo!

0: aquele que nem é muito alto foi lá e marcou de cabeça. E este é um golo histórico, porque é o primeiro do Vitinha com a camisola das esquinas. Ele andava a ameaçar, mas foi lá de cabeça e atirou para lá do guarda-redes e para o fundo da baliza. Jorge Jesus nem se conteve, viu amarelo, mas... O que importa é que Portugal está na frente outra vez. E é, meu caro Paulo Sérgio, um golo histórico para o médio bicampeão da Europa.
1: 46 jogos já com aquele que está a fazer esta noite. Primeiro golo marcado pelo bicampeão europeu. Mas atenção, meus amigos, porque é um cruzamento a réguas, quadro, com conta, peso e medida, como quiserem, por parte do capitão da Seleção Nacional, que é Bruno Fernandes.
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1: Portugal da frente ganha por 3-2 no Parken Stadium em Copenhaga.
0: Bruno Fernandes é um tratadinho, como se costuma dizer, é um jogador tecnicamente muito acima da média, e Vitinha, que trabalha melhor com os pés, foi lá de cabeça, e Luís Cristóvão põe Portugal novamente em vantagem e quebra aqui um borrego, porque Vitinha tinha uma espécie de trauma, ser um jogador tão bom, tão influente, mas não ter ainda conseguido um golo. Foi este e pode ser muito importante na partida.
3: Jorge Jesus tinha dito na conferência de imprensa que não tinha reconhecido Bruno Fernandes e que lhe tinha dito que não o tinha reconhecido na forma como se apresentou no jogo. Nesta posição no terreno, Bruno Fernandes enche o campo. E a verdade é que Jorge Jesus vai ter aqui um problema para a frente. Bruno Fernandes e João Félix brilham mais quando estão naquela posição central atrás do ponta de lança, e vai ter que conseguir inventar uma forma de tirar o melhor dos dois jogadores, podendo utilizá-los ao mesmo tempo. Fica o desafio para o técnico nacional. Desta feita, é um grande passo de Bruno Fernandes, também com uma excelente leitura de

0: direitinha, defensiva dinamarquesa muito concentrada nos homens mais adiantados, e Vitinha a ler um corredor que se abriu para aparecer nas costas dos defesas e cabecear para o fundo da baliza. O terceiro golo chegou, Portugal está de novo em vantagem e agora já não dá para sofrer mais, tendo em conta que estamos a entrar nos 20 minutos finais do encontro. É momento para Portugal conseguir agarrar definitivamente o jogo e não deixar que a Dinamarca reaja uma vez mais.
1: É isso, e vai Isaacsen, já vou olhar para o relógio e marcador, para já corta Renato Veiga. 70 minutos 20 para o tempo de compensação, para o tic-tac antenão, Portugal de novo na frente, aqui no Parque em Copenhaga. Dinamarca 2, Portugal 3.
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3: No outro jogo do grupo de Portugal, que está mais adiantado, a praticamente na meia hora, País de Gales a ganhar a Noruega por 2-1. No grupo A, a Alemanha a elevar a contagem, bate a Sérvia por 2-1. E em Salónica, reduz os Países Baixos, Grécia 2, Países Baixos 1. Já agora na Liga B, mantém-se os resultados, 2-0 para a Irlanda, 0-0 entre Israel e Kosovo. E no grupo, na Liga D, na última divisão do futebol europeu, Malta e Gibraltar estão empatados a um gol. Deve estar a ser extraordinário.
1: Grande pontapé de Gonçalo Ramos a ganhar canto, caso contrário a bola ia pingada para a baliza dinamarquesa, e Portugal a arriscar-se aqui a chegar à goleada no Parkenstadion. A bola a sair para lá da baliza, e por isso pontapé de canto para a equipa das esquinas. Está a bola para ser movimentada por Pedro Neto. É ele quem se encaminha para o lado direito, da forma como ataca Portugal. Festa portuguesa no topo norte deste estádio. Para já é no outro lado. A emoção vai bater a equipa portuguesa. Está Neto a meter a bola para aqui na área, para Dalot. A devolução para Neto, vai levantar, levantou a bola longa para o segundo posto. Vão lá, muitos homens, corta a Dinamarca. A bola ainda a vir para o Darami, corta o Isaacsen, mas a bola vem para fora. É lançamento para a equipa das esquinas. Lançamento à esquerda e para Nuno Mendes. Aí está Portugal, outra vez em vantagem. Três vantagens nesta partida. De facto, Portugal não pode desperdiçar esse ónus perante o adversário, que reagiu sempre bem. Aí está a bola em Bruno Fernandes, cabeça a dar a bola para Nuno Mendes. Vai agora Gingão, levando a bola contra um adversário, contra Isaacsen, bola para fora. Novamente um lançamento para o jogador português, cá está Nuno Mendes, bola bem erguida por cima da cabeça, vai lançar a bola para Bruno Fernandes. Grande partida de Bruno Fernandes. Para Vitinha, matou o Borrego, marcou pela primeira vez. Vai lançar a bola para Ruben Dias. A Dias vai dominando, tem terreno para avançar, tem espaço para poder progredir. Dá a bola para o Trincão, bate a bola para Dalot, para Trincão, para Vitinha, bem jogado para Trincão, vai bater a bola longa, longa, longa, não chega. Pedro Neto também já não dá muito mais. Pontapé da rede para a equipa dinamarquesa. Pontapé para o guardião Hermansen. Vai deixar a bola para Profsgaard. Bola na quina da área. Os adeptos dinamarqueses bem tentam puxar pela equipa. A verdade é que estão novamente em desvantagem. Bola para ser movimentada. Aí vem a bola já para fora da área. Vai o Profsgaard meter a bola para Maele. Lança a bola para a zona do meio. Vai lá o Isaacsen. Corta primeiro Ruben Dias. Pé furado o homem de Portugal. A bola vem para junto ao lateral. Sobra já para o espaço onde está a dominar o Christensen. Dá para o meio, a bola para Højbjerg. Højbjerg vai meter a bola já para o lado canhoto, a bola para o Andersen, aliás para o Profsgaard, vai tentar avançar, dá a bola outra vez para o meio, para o capitão, recebe Højbjerg, vai meter a bola para o meio campo de ataque, para o Højlund. Højlund dá a bola para trás, para o Hjulmand. Hjulmand dá para o lado direito, a Dinamarca agora vai desenvolver o jogo no meio campo de Portugal. A bola já para a zona do meio, para o Højlund, no ponta de lança, bate a bola para o lado esquerdo, vem a bola para Maella, dominou, aí vai Maella, tem o apoio de um companheiro que também já está esgotado, o Darami. Bola para trás para Damsgaard, aí está o perigo, vai bater para fora. Tenta pelo menos Damsgaard, mas a bola para lá do alvo vai entrar na equipa dinamarquesa. Victor Froeland, aí está o jovem jogador do Futebol Clube do Porto para o lugar de Morten Hjulmand. Sai um ex-leão, entra um atual dragão. esta alteração na equipa dinamarquesa. Luís Gustavo está a receber instruções para o holde do capitão Højlund.
0: Todos perceberão a mudança de características que aqui acontece, porque cá em Portugal são dois jogadores muitíssimo conhecidos. Sai um médio um pouco mais posicional, e quando Højbjerg diz que ainda se está a habituar a jogar ao lado de Ullmann, tem que ver que são dois jogadores para o mesmo espaço, com características muito diferentes, e tem havido aí algumas dificuldades para casarem um com o outro. Froholt é um médio de esticar mais na frente, e portanto vai permitir à equipa dinamarquesa manter o seu trio de médios, mas com dois médios com mais chegada na área, com mais ação ofensiva, para procurar reagir, voltar a reagir a uma vantagem portuguesa.
1: Aí está Portugal, vai manobrando. Bruno Fernandes faz um passo para Nuno Mendes, recepciona com baixo ventre, dá a bola para trás, a bola vem para Vitinha, outra vez para Nuno Mendes, entrega a bola para Neto, Neto mais para trás, a bola para Vitinha, Portugal a manobrar. Bruno Fernandes, Vitinha, está a chamar a equipa dinamarquesa, a bola para a linha, para Pedro Neto, faltam 15 minutinhos para o tempo de compensação. Neto mete a bola na paralela, para Nuno Mendes, olhou, vai para a linha de fundo, distraiu-se, embrulha-se com o adversário, vai ainda Pedro Neto, vai cruzar, embrulha-se também, a bola sobra para o Isaacson. E vai para relevar lá falta. Seis espinhas em falta de Pedro Neto, pontapé livre. Claro que o Isaacson vai lá puxar pelo árbitro também, o Højbjerg, o capitão, mas não foi nada do outro mundo. Claro que os dinamarqueses tentam ali forçar algo mais. Bola para a equipa da Dinamarca, quando vem Jorge Jesus a dialogar com Bruno Fernandes. Tem uma tablete na mão direita com um relvado verde bem perceptível a partir aqui da tribuna de imprensa. Aí vai a equipa dinamarquesa, a bola para ser movimentada, a bola para a zona do meio, atenção, Højlund, sai, agarra! O guarda-redes de Portugal estatelou-se, ponta de lança, Højlund, mas não houve nada. A bola da equipa portuguesa, aí vai Ruben Neves, vai meter a bola, mas esta Dinamarca, já o disse, é perigosa, é uma equipa que pode ainda forçar o empate, pelo menos. A bola já lançada para a frente, aí vem Trincão, vai Trincão, vai tentar passar, corta bem, primeiro Anderson e atrasa para Hermansson. Hermansson vai deixar a bola novamente para o jogador que há pouco fez o corte. Cá está Anderson, outra vez para o Hermansson, vai levando a bola para fora da pequena área, dispara lá para a frente, bola metida para o Højlund com Renato Veiga. Højlund tentou meter a bola, sobra a bola já para Nuno Mendes, vai carregar Portugal, está Nuno Mendes, vai agora travar, dá a bola para trás para o Renato Veiga. Veiga tem hoje uma difícil tarefa, ele e Ruben Dias, porque o Højlund é de facto uma locomotiva. Oh, e por falar em locomotiva, lá vai para o Olde, vai ele, vai levar a bola para Maela, deixa a bola já para o Darami. Darami vai tentar arrancar, entra na área, Darami corta bem, primeiro dá-lo, deu-lhe deu hipótese, e agora é o Trincão, lá vai Trincão com aquela passada curtinha, vai levando a bola para trás, deixa a bola já para o Dalot. Dalot olha em frente, vai disparar, bola também para Vitinha, dominou de cabeça, deixa, mas para Maela, entrega a bola para o Højbjerg. Højbjerg vai agora a gatinhar, deixa a bola para o companheiro, para Maela, para trás, a bola para Froholt, recebe Victor Froholt, a bola para Højbjerg, recebe o capitão, olha em frente, é a Dinamarca agora a mandar no meio campo de ataque, a bola para Victor Froholt, trava a marcha, dá a bola para o Højbjerg, entrega a bola para o Damsgaard, e outra vez para o Højlund a deixar a bola para o lado direito, vem a bola já para Isaacson para o meio, Højbjerg a entrega para a esquerda, vai avançar o Provsgar, a entrega mais para o lado canhoto, a bola para Maele, esta Maele vai meter a bola para o Darami, tenta pisar a bola perante a marcação de um adversário, do Ruben Dias, vai agora rodeando, dá a bola para trás, a bola para Provsgar, é a Dinamarca com muita posse de bola, bola para o meio, para Damsgaard, vai meter a bola mais para trás, vai agora a equipa dinamarquesa, bola para a direita, aí vai para o Isaacson, é ele quem tenta avançar, dá um trambolhão, não há nada, a bola do Pedro Neto vai levantar, a bola já para a peitaça do Gonçalo Ramos, entrega a bola para Vitinha, agora é Portugal, Vitinha, pelo sim, pelo não, atrasa a bola para Diogo Costa. 78 de jogo, estamos a entrar na fase da verdade. João Neves vai a jogo, também João Félix vai entrar na equipa de Portugal e recebe instruções de Jorge Jesus. A para já a bola está na equipa das esquinas, atenção, a bola para Trincão, que bela virada, vai para o relvado, o árbitro manda seguir, não há falta, atenção à Dinamarca, em vai Isaacson, vai pela zona do meio, vai meter a bola para a entrada, Damsgaard, aí está Damsgaard, dá a bola para trás, Darami perde a bola e faz falta. Ainda bem para Portugal, falta de Darami, foi a Zelha, porque podia, tinha condições para fazer bem melhor. E a alteração para já na Dinamarca vai entrar Nicolas Nartey. É um dos bons jogadores também desta nova geração de futebolistas dinamarqueses. Vamos ver quem vai sair. Para já ainda está na linha de meio campo, com o treinador a dar indicações, e cá estão Félix e também João Neves. Dupla alteração na equipa de Portugal. Vamos aguardar por esse momento enquanto tenta recuperar um jogador português que está na grande área. O quarto árbitro vai levantar agora a placa. Vamos ver como é que é, mas para já tudo muito demorado. E portanto não dá para perceber, os jogadores continuam no relvado, alguns vêm aqui beber água. E cá está a indicação, ora vai sair o Maele. Entra Nartey, sai Maele na equipa dinamarquesa. É a primeira alteração, daqui a pouco os jogadores de Portugal, mas para já Luís Gustavo, entra Nartey para o lado canhoto.
0: Nartey é um médio esquerdino, pode adaptar-se a esse flanco para tentar ajudar aqui a Dinamarca a subir mais no terreno, numa fase em que Maela também já estava algo desgastado, mas será sobretudo uma ideia de trazer ainda mais gente para a frente na equipa dinamarquesa. Expectativa para ver se a troca que Jesus está a preparar do lado português, que vai agora acontecer, se é troca por troca ou se estamos a falar de mexida mesmo na forma como a equipa se organiza.
1: Neto e Gonçalo Ramos saem, entram João Félix e João Neves. São estas as alterações de Portugal.
0: Eu creio que é uma troca que vai permitir a Portugal ter maior controle com bola, já que João Neves vai juntar a Ruben Neves e a Vitinha, e depois tendo João Félix como ponta de lança. Mas é neste momento um 11 para tentar agarrar bola e segurar, congelar um pouco a partida.
1: 81 de jogo, estamos a 9 minutinhos do tempo de compensação. A Portugal está a ganhar nesta Liga das Nações, grupo 4 da Liga A. A bola batida lá para a frente, vai lá Ruben Dias, primeiro de cabeça, mas a bola vem para Damsgaard, vai para o Real, vai para a falta e amarelo. Amarelo para Ruben Neves, é uma entrada durinha sobre Damsgaard. Ruben Neves sabe que o perigo pode vir dali, e ora Ruben Neves nesta partida estava aqui a tentar conferir, mas não era dos jogadores que estava em risco para o jogo com a Noruega. Viu amarelo, vai seguir o jogo, vai ao pé coxinho Damsgaard, recebe ali um pedido de desculpas de Ruben Neves. Houve de resto o VAR, esteve a verificar se poderia ter havido outra cor do cartão, mas não. A bola está no conjunto dinamarquês. Bola batida, atenção, a bola para Isaacsen, vai para a linha do fundo, pode cruzar. Marcação de Veiga, bola na área, vai pingada para Nartey, vai perder a bola, a equipa da Dinamarca. Ponta para aí ao Bruno Fernandes, a bola vai para João Félix, vai cortar a equipa dinamarquesa. Aí está o Anderson, perde a bola para João Neves, dá a bola para Félix, atenção a Portugal, está Trincão, fora de jogo. Bem, queria aparecer o Félix, quase que abortou a corrida porque percebeu que estava deslocado, ainda assim continuou. Mas a posse de bola é para a formação da Dinamarca. Mas Portugal aqui a ganhar a posse de bola e a criar muito perigo para as hostes contrárias. Frold para Nartey, a meter a bola para trás para Profsgaard. Vai marcado por Bruno Fernandes, a bola para o pontapé de um companheiro. A bola vem, no entanto, para Frold. Frold vai bailando, dá a bola para trás. Cá está a equipa dinamarquesa. Agora a bola metida lá para a frente para o Nartey, acabadinho de entrar. Cá está subido no relvado. Também está bem offside. Pontapé livre para a equipa de Portugal. Jorge Jesus vai continuando a dialogar. Eu já vi um amarelo porque foi da área técnica de Portugal à área técnica da Dinamarca, e o árbitro aí não perdoou. Quando Portugal chegou à vantagem do 3-2, resultado que se verifica nesta altura. Aí está a bola na equipa nacional. Bola batida, corta, Profsgaard. Vai lá, Trincão, bola, aliás, vai lá, Félix, bola para fora. Lançamento para a equipa dinamarquesa, a bola para Nartey. Nartey a dar a bola já para trás, a bola para Profsgaard. Vai meter a mais para trás ainda para o guarda-redes. Hermansen, agora estático, bate para a direita, a bola para o Anderson, marcado por Félix. Bate a bola lá para o meio campo contrário. Vai lá, o Oilon do Gigantão, corta Portugal, a bola bem de Rubem Dias, agora sobra para a zona do meio para Renato Veiga, lá vai Veiga, marvando a bola, pé esquerdo, deixa para Vitinha, Vitinha vai levando a bola no pé direito, vai agora bater a bola para a junta lateral, a bola para o Trincão, Trincão para trás, vem a bola para Rubem Dias, Dias bate com a bola, cá está Portugal a circular, vai queimando segundos preciosos, Veiga para Rubem Dias, os dinamarqueses também já estão esgotados, não fazem muita pressão, a bola vem para a direita, para Rubem Dias, a entrega para Trincão, e o Trincão para o meio, para Rubem Neves, cá está Rubem Neves, o Algarve bate a bola, trivela para o lado esquerdo, a bola para Veiga, Veiga vai meter a bola para o Nuno Mendes, a Mendes entra no meio campo contrário, a Dinamarca vai mexer novamente, daqui a pouco vai entrar o Kaspar Ogg, é um jogador da linha da frente, falta sobre João Félix, fica a rebolar, uma entrada dura também do Rasmus Christensen, e a alteração sai Damsgaard, ele não está bem, desde aquele lance sai, é aplaudido, já ali com umas entradas no cabelo bem salientes, mas que jogador, Damsgaard, fez um grande golo, encheu o campo e é agora substituído por Kog. É essa alteração, Luís Gustavo, na equipa dinamarquesa. Og, aliás, Og.
0: Og, tira um artista, mete um pinheiro, mete mais um ponta. Exatamente. De lança, grandão, com muita fisicalidade no seu jogo. Vai ser para os ataques do futebol direto e bolas aéreas que a Dinamarca vai tentar utilizar nesta ponta final para chegar ao terceiro gol.
1: É, tem, eu diria que tem um pinheiro e também um eucalipto. O Og e o Oilund são os jogadores mais adiantados. Atenção, Portugal, a bola a ser perdida, corta Vitinha de calcanhar, João Neves, bola para trás para Bruno Fernandes, mais para trás para Rubem Dias, cá está Portugal a circular, 5 minutos para o tempo de compensação, a bola vem para João Neves, há público a sair já do Parken, a bola para a direita, para Trincão, entrega a bola para Vitinha, Vitinha roda a bola para o meio, vem a bola para Rubem Dias, a Dias agora a simular, bate para a direita, para Vitinha, sem marcação, Vitinha vai levando a bola, aí está Vitinha para Neves, Neves pode meter a bola para a linha, deixa a bola para trás, outra vez para Vitinha, e o Vitinha vai meter a bola para o lado contrário, bem, a bola para o Nuno Mendes, solta a marcação, vai levando a bola, com dois na marcação agora, trava a marcha, dá para trás, vai a bola para Renato Veiga, e o Veiga vai meter a bola ainda mais para trás ainda, para o Rubem Dias, entrega a bola no guarda-redes, Diogo, Diogo sobre a linha, limite da área, a bater a bola para a direita, para o Dalot, quase se atrapalhava, quase perdia a bola, mas não perdeu, a bola vem para João Neves bate com a bola para os pés de Vitinha, bate com a bola, agora trivela Portugal, para a frente, atenção, aí vai Portugal, aí vai Dalot, tem ao meio o João Félix, Dalot vai para a área, pode bater, dá para trás, Félix bateu, golo! Golo! Golo! Goleada! João Félix! O avançado português a ser feliz e a bater no de Dalot, que destino ao meu, se não assistir ao meu destino, esse é o de gritar Portugal.

0: jogada no Parque, uma jogada de contra, Dalot até quase ia perdendo a bola, lá conseguiu cruzar recuado e Félix atirou para o fundo da baliza, beneficiando de um desvio do adversário, é certo, mas também conta. Ora, aos 87 e meio do jogo, já perto do tic-tac Antenão, festa lusitana, são centenas de bandeiras que se erguem nesta altura nos céus aqui de Copenhaga. Com este resultado, Dinamarca 2, Portugal 4.
1: Vamos à contabilidade, terceiro golo de João Félix em 3 jogos nesta Liga das Nações, é o 15º golo com a camisola da seleção portuguesa no jogo 60.
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1: Não está de pé quente, está de pé incandescente.
0: Está com muitos bichos carpinteiros, o Jorge Jesus. Bom, ele anda de um lado para o outro com uma tablete na mão, com a tática da equipa portuguesa, e é sempre repreendido pelo quarto árbitro, mas é a forma como Jorge Jesus vive o jogo. Atenção, Nartey, a Dinamarca, já vamos a Luís Cristóvão. A Portugal tem os 3 pontos no bolso, com o pleno para já neste grupo 4. A bola vem para trás, mas a Dinamarca pode criar perigo. Bola metida para o Darami. Darami vai meter a bola para o Nartey, não, prefere dar a bola para trás para o Weiberg, e vai meter a bola mais para trás. Portugal bem a fazer pressão, aí vai a equipa dinamarquesa, bola para a direita, Christensen abre, a bola já para o Isaacson. Isaacson olha para a área, vai a camisola 8, já perdeu muito do gás com que entrou, tem no momento pela frente, aí está Isaacson, vai tabelar com Christensen, com Isaacson a meter a bola, já para a entrada da área, a bola outra vez para o Isaacson, vai tentar o cruzamento, dá a bola para o lado contrário, quase cortou o trincão, mas foi quase, a bola vai para o lado contrário, atenção à Dinamarca, cruzamento tirado, segundo poste, vai a bola para Isaacson, ainda a carregar a equipa encarnada. Jorge Jesus pede à equipa para subir. Bom, está danado o selecionador nacional, a bola para a direita, a bola vem outra vez para o Isaacson, vai cruzar, bola na área, atenção, vai na sobra, a bola para Portugal, pode sair a bola no trincão, tenta fugir trincão, a bola para Bruno Fernandes, bate a bola longa, atenção para Félix, aí vai Félix, aí vai Portugal, pode ser mais um, só mais um, aí vai Félix, vai em simulações, está na área, vai cruzar, agarra Hermansen. A verdade é que também não tinha muitas opções. Vinha mais atrás o Bruno Fernandes. E aí vai a Dinamarca. Bom, Jorge Jesus pediu à equipa para subir várias vezes, mas ninguém ouviu o selecionador. Vai entrar Tomás Araújo. É a retranca agora portuguesa para garantir estes 3 pontos. Vai entrar Tomás Araújo. 4 minutos de tempo adicional. Vai entrar o camisola 4 de Portugal. Está pertinho do fim. Bola lançada para Og. Dá a bola para a zona do meio. Corta Portugal. Pode sair no contra. A bola no Neves. Ajeita para Bitinha. Aí vai Portugal, para Bruno Fernandes, a equipa dinamarquesa está completamente esfrangalhada, aí vai Bruno Fernandes, vai conduzindo, dá bola para Vitinha, Vitinha olha para a área, vai cruzar contra o adversário, é canto para Portugal, canto à direita, já no tic-tac Antenão.
1: Terminou em Gales, país de Gales ganhou à Noruega por 2-1.
0: Thank you, Wales, porque este resultado é muito bom para Portugal, fica destacadíssimo. Neste grupo 4, ora, vai sair Bruno Fernandes, sai o maestro, sai o capitão. Que partida fenomenal de Bruno Fernandes. Vai entrar Tomás Araújo e, portanto, isto quer dizer tudo, não é, Luís Cristóvão?
3: Sim, é o que importa neste momento, é defender, tendo em conta que também que a Dinamarca colocou 2 pontas de lança em campo, ambos com essa capacidade física para atacar o jogo aéreo. O Jorge Jesus protege Portugal, está com uma vantagem tranquila no marcador. É importante não sofrer mais golos e, para isso, junta mais Tomás Araújo à estrutura defensiva.
0: Para já agitam-se os adeptos portugueses, vão gritando por Portugal. A bola está na equipa das esquinas. Aí vai Nuno Mendes, vai levantar, bola levantada. Atenção, corta Nartey. E a bola vai para o Darami. Vai tentar ainda avançar. Vai muito pressionado pelo trincão. Ainda consegue levar a bola. Dá a bola mais para o Weiberg. Mete a bola para trás para o guarda-redes Hermansen. Estamos já no tempo de compensação final. 1 minuto quase 2 dos 4 dados pelo árbitro. Portugal está a golear por 4-2. E podia já ter chegado mais longe. Agora está completamente derriado. O Nuno Mendes, no relvado, em grandes dificuldades, junto ao selecionador Brian Riemer. É ele que tem às costas a tarefa de reerguer esta Dinamarca, que já foi campeã da Europa. e uma das equipas temidas sempre do futebol europeu, e cá está mais uma falta sobre o Nuno Mendes. Bom, o Nuno Mendes agora a pegar-se com o Rimmer. Rimmer mandou vir e o Nuno Mendes não se ficou. Ah, pois é. Também o selecionador dinamarquês não tinha nada que estar ali a superar aos ouvidos do jogador português. E foi uma reação rápida do Nuno Mendes.
1: E de João Deus também, que foi lá a tirar esforço.
0: E o João Vieira Pinto, pois claro, também está ali a ser mandado para trás pelo quarto árbitro. E bola para Portugal, vai terminar a partida. Jorge Jesus, bom, volta a sair da área técnica. A bola vem para João Neves. João Neves a entregar a bola para Félix. Félix vai meter a bola já para Nuno Mendes. Nuno Mendes, a bola para trás, a bola para o Renato. Entrega a bola para Ruben Dias, vai em Portugal a guardar a bola. Um minutinho para consagrar o pleno Jorge Jesus nesta nova fase, nesta nova faceta da equipa das esquinas. Aí está a bola no espaço do Ruben Dias. Vai meter a bola para o Renato Veiga. Levanta a bola de pé esquerda, bola longa. Vai pingar de meio campo contrário. Vai adivinhar o guarda-redes Hermansen, e pode ser aqui a última oportunidade para a equipa dinamarquesa. Meio minuto, aí vem a equipa da Dinamarca, vai tentar avançar, mas já percebeu que não vai lá das canetas. A bola para Chris Hansen, mete a bola para o Isaacson, Isaacson para trás, para o Chris Hansen, bate a bola para João Félix, a bola vai para o Prof. Segard, vai avançar para o meio campo contrário, dá a bola já para um companheiro, vai dominando o Darami ainda com a posse de bola, mete a bola para o meio, a bola vem para o Weiberg. Weiberg vai agora meter a bola para o companheiro, vai avançar, está a esgotar-se os 4 minutos, ou costuma esgotar-se os 4 minutos de compensação. O árbitro manda seguir, a bola está no Isaacson, vai tentar avançar, pede-se no Banco de Portugal no final da partida, a bola lançada para o segundo poste, peitada para fora do... e acabou. Era canto para a Dinamarca, mas acabou. O árbitro Mykola Balakin, da Ucrânia, termina a partida. Festa portuguesa no Parque. É goleada na terceira jornada deste grupo 4 da Liga das Nações. Grande exibição da equipa portuguesa no global perante esta brava equipa também a dinamarquesa, mas isso o Luís Cristóvão já vai analisar. Para já, apenas olhar para estes instantes finais, troca de cumprimentos entre os jogadores das duas formações. Frauold vai também daqui a pouco cumprimentar seguramente o Diogo Costa, porque são companheiros de equipa, mas nesta fase todos os jogadores estão na zona central do relvado, no adeus também. O público vai embora, o público dinamarquês desalentado com este resultado. A Dinamarca de facto vai ficar com 3 pontos contra 9 de Portugal e vai ter que jogar em Braga no mês de novembro, portanto vida difícil para ficar nos dois primeiros deste grupo 4, porque a Noruega está melhor, é uma equipa nesta altura mais forte, apesar de ter perdido hoje frente ao país de Gales, já tinha perdido com Portugal, tem também 3 pontos, ou seja, Portugal leva aqui um diferencial de 6 sobre toda a concorrência.
1: Porque e Fernando, se Portugal ganhar no domingo, fica apurado para os quartos de final desta Liga das Nações. Depois ver-se-á se em primeiro, se em segundo do grupo. Mas fica com a situação já resolvida a 2 jogos do final desta primeira fase.
0: O que é espetacular, de facto. Toda a emoção agora transferida para o estádio do Dragão. O que interessa é o apuramento, pois se primeiro, se segundo, logo se vê. Os jogadores portugueses tributam agora também aplausos aos adeptos nacionais. Não estavam em grande número na bancada norte. São para aí uns, vá lá, vou ser generoso, para aí uns 1000 adeptos portugueses que vão acenando com bandeiras com as cores de Portugal. E os jogadores estão ali, parados em frente, a aplaudir a equipa portuguesa. Jorge Jesus à frente. Bom, isso foi apupado à saída do hotel. Agora é muito aplaudido pelos adeptos de Portugal. Jorge Jesus, ele a comandar as tropas. Saem agora os jogadores em direção ao balneário do outro lado. É a equipa dinamarquesa que vai ao topo norte, onde estão os mais indefetíveis da equipa da casa. Ora, vamos lá então carimbar o resultado final aqui no Parque, em Copenhaga. Dinamarca 2, Portugal 4.
1: E o primeiro gol foi assim.
0: Aí está Portugal, para na área, aí vai ser, bateu o gol! Cancelo!
1: 13 minutos da primeira parte, o 2-1 na altura, marcado por Gonçalo Ramos aos 25. Haveria de empatar a equipa da Dinamarca, 2-2, mas Vitinha, aos 67 minutos, marcou o seu primeiro golo na seleção nacional.
0: Para Ruben Fernandes, atenção, Vitinha, golo! Portugal!
1: Minutos dos 90, foi a vez de João Félix fixar o resultado final.
0: E vai Dalô, tem ao meio o João Félix, Dalô, vai para a área, pode bater, dá para trás, Félix bateu, gol!
1: Ouvir a boleia da Sport TV, Vitinha.
4: Estreia de gol de cabeça na carreira, meu primeiro. E meu primeiro pela seleção, mais vale tarde que nunca.
5: Um jogo difícil, tal como já seria expectável, mas com um grande espírito de grupo aqui na Dinamarca.
4: Acho que foi bem visível. O espírito é inacreditável. E a verdade é que quando é assim, mesmo que as coisas não saiam bem tecnicamente, a vitória está sempre mais perto e as coisas também saíram bem tecnicamente, então foi um jogo muito, muito, muito capaz da nossa equipa. É difícil jogar aqui, nós sabemos disso, ano passado perdemos aqui 1-0, se não me engano. Por isso, uma grande vitória da equipa, mesmo depois de sofrer o empate 2 vezes, ir por mais e continuar a querer ganhar. Por isso, parabéns a todos.
5: Vitinha, obviamente que não há nenhuma causa e efeito, mas até por aquilo que aconteceu nas últimas 24 horas, esta vitória é importantíssima.
4: Importantíssima, como falaste, ainda para mais quando já tínhamos 2 vitórias, começar com 3 jogos, 3 vitórias é muito importante também nas contas do grupo. E sim, como tu falaste, é importante ganhar aqui. E agora dizer para toda a gente, encher o dragão, não espero outra coisa, os portugueses não falham com isso, por isso esperamos um grande jogo também contra a Noruega no Dragão e que seja mais uma vitória.
5: Muito obrigado, Vitinho.
1: Vitinha, na zona de entrevistas super rápidas da Sport TV, à beira do relvado ainda. Um quarto para as 10 da noite, temos emissão até às 11 da noite para escalpolizar tudo aquilo que for dito, que for comentado em Copenhaga. Portugal venceu por 4-2 a equipa da Dinamarca.
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1: Espírito de grupo a ser sublinhado por Vitinha, Fernando Henrique e Luís Cristóvão.
0: E também nas bancadas, 10 portugueses, 4 vestidos de amarelo, com cada um com uma letra, L-O-V-E, Love, um de amarelo com o U, Love You, e depois todos os outros com o J-E-S-U-S, Love You Jesus, ou Love You Jesus, talvez seja mais correto em português. Portanto, aqui também um tributo ao selecionador nacional vindo a partir da bancada. Meu caro Luís Cristóvão, para ti, quem é o jogador mais nesta goleada de Portugal aqui na fria Copenhaga?
3: Olha, Portugal faz um grande jogo com uma equipa cheia de grandes exibições. Diria que Bruno Fernandes estará aqui uns pontos acima dos seus companheiros pela influência que acabou por ter na partida. É um grande jogo de Portugal e hoje o capitão acabou por dar o tom, liderando a equipa para a vitória.
0: De facto, é o jogador mais, Bruno Fernandes, foi rendido já na parte final, o capitão da equipa das esquinas, a sair também muito ovacionado pelos adeptos. Ora, e enquanto esperamos naturalmente mais reações...
1: Olha, para já vitória... vamos continuar a ouvir Vitinha agora na RTP Notícias.
6: A terceira em 3 jogos deixa Portugal muito mais perto de seguir em frente e nota-se claramente que a equipa está a subir de produção. E eu pergunto-lhe porquê.
4: Pelo trabalho do Mister, a verdade é que nós fizemos um excelente jogo, não há que esconder. É importantíssimo ganhar aqui, muito difícil. Já tivemos essa lição ano passado, há 2 anos, se não me engano, o primeiro que viemos cá, perdemos e foi um jogo muito difícil. Hoje também, não se deixa enganar pelo resultado, mas acho que além da vitória, acho que é mesmo o conteúdo da exibição foi, eu acho que foi a melhor exibição que nós tivemos até agora. Temos vindo a crescer, em crescendo, nestes 3 jogos. E a verdade é que quanto mais tempo temos com o Mister, mais vamos assimilando as ideias, mais vamos tendo mais dinâmicas, e a verdade é que defensivamente temos estado sempre capazes e fortes, e acho que hoje temos um passo também à frente no que toca à parte ofensiva, e assim espero que continuemos. Mas uma vitória muito difícil, é preciso dizer que é difícil de jogar, uma boa equipa à Dinamarca, e acho que foi, além da vitória, foi uma exibição excelente da nossa parte.
6: Vitinha, é uma mudança tremenda de Jorge Jesus, e não menosprezando aquilo que foi feito por Roberto Martins, mas a equipa parece outra.
4: Como disse, o trabalho do míster começa a surtir efeito, já se vê, acho que hoje foi demasiado claro, e felizmente isso está a correr bem, e é assim que nós queremos continuar. Agora, dizer a toda a gente que eu sei que não falham, de encher o dragão para ganhar a Noruega, fazer 4 em 4 seria perfeito.
6: No final de 3 dias foi uma vitória muito importante, porque é impossível fugir a esse assunto, tudo o que se passou, vocês conseguiram manter-se à margem?
4: Sim, nós tentamos focar-nos no jogo e foi o que nós fizemos, acho que respondemos de forma incrível, e parabéns a todo o grupo por isso.
6: Muito obrigado também,
1: Vitinha. Já está a Vitinha, agora na zona de entrevistas rápidas da RTP Notícias. Avança também a Gonçalo Ramos, o pistoleiro, que marcou mais um golo. Vamos continuar a ouvir o Marco Hélio a entrevistar Gonçalo Ramos.
6: A subir muito de produção, e qual é a explicação que vocês encontram para este melhorar de jogo a jogo?
7: Não, acima de tudo, o novo treinador também ajuda muito, temos ideias mais claras, sabemos exatamente onde é que cada colega está, tanto a defender como a atacar, e isso dá para ver no nosso jogo de hoje, mas também nos últimos jogos. Estamos a melhorar de dia para dia, e é todo um processo. Estamos muito felizes por uma vitória, outra vez num campo muito difícil contra uma boa equipa, e agora é seguir.
6: Vê-se que a seleção está a querer pressionar alto, o Gonçalo já tinha dito isso no final do último jogo, sentem que estão mais pressionantes, que estão mais em cima do adversário, e imagino que isso para si, que está lá na ponta do iceberg, que está lá na frente, também seja importante, porque você é o primeiro a defender, mas também é o que está mais perto da baliza, para poder depois conseguir fazer golos, é assim?
7: Sim, eu também gosto muito de jogar assim. Então favorece muito a forma como eu jogo, e nós temos recuperado muitas bolas em zonas de perigo, e é uma forma de jogar muito boa para a nossa equipa, porque recuperar bolas no campo adversário estamos sempre mais próximos de marcar e de criar perigo, e acho que isso também se vê hoje.
6: Eu perguntei-lhe no último jogo se estava a ganhar espaço nesta seleção com os golos que estava a marcar. Hoje voltou a marcar e sente que está a ganhar cada vez mais espaço, ainda que não pelos melhores motivos, mas também com a ausência de Cristiano Ronaldo.
7: Não, claro que é sempre bom marcar, é sempre bom contribuir, é sempre bom também fazer uma assistência como fiz, mas o mais importante é a vitória. Nós temos todos muita qualidade, o míster tem muito por onde escolher, mas claro que estou feliz por cimentar também a minha posição dentro do grupo.
6: Muito obrigado, Gonçalo Ramos.
1: Ora, cá está, cimentar a minha posição dentro do grupo é sempre importante. Gonçalo Ramos, ideias mais claras, novo treinador a ajudar-me muito, é agora a vez de... A termos o Francisco Trincão também na zona de entrevistas rápidas da RTP.
6: Como toda a equipa, porque de facto esta equipa está bem e recomenda-se.
8: Sim, acho que fizemos um jogo bastante bom. É difícil sempre entrar no jogo, mas acho que entramos bem. Quem entrou ajudou, acrescentou. Acho que teve toda a gente bem e feliz pela vitória.
6: Esteve ali também envolvido em alguns momentos ofensivos na segunda parte. Torna-se mais fácil agora? Parece que Portugal consegue colocar mais gente perto da baliza adversária, consegue sobretudo ser mais rápido também na construção, não especular tanto, que é uma que está hoje em dia. Sente isso também?
8: Acho que sim, acho que criamos bastante, conseguimos fazer 4 gols, é sempre ótimo, portanto acho que isso também é um sinal de que atacamos mais, mas acho que também já vimos algumas ideias do míster, e isso é o mais importante, criar, fazer gol, nem sempre vamos conseguir fazer 4, mas criar é o mais importante, e criámos bastantes.
6: Foi difícil, imagino, manterem-se à margem de tudo aquilo que se passou nestes últimos dias?
8: Sim, é sempre difícil, óbvio que é difícil, não quero estar a falar da situação, porque tenho respeito por toda a gente, portanto não quero estar a falar da situação, falar apenas do jogo. Foi uma excelente vitória e muito satisfeitos.
6: Muito obrigado, Francisco. Obrigado. Trincão,
1: Vitinha, Gonçalo Ramos, todos na zona de entrevistas rápidas da RTP. Há pouco ouvíamos Vitinha na zona de Super Flash da Sport TV, as estações de televisão que detêm os exclusivos da Liga das Nações para Portugal, em sinal aberto a RTP, em sinal codificado a Sport TV, mas há aqui, Fernando Eurico e Luís Cristóvão, um caminho que é comum a todos, que é exatamente o caminho de o treinador já nos está a colocar outras ideias. Vamos continuar a ouvir Trincão na Sport TV.
8: Fizemos golos e, acima de tudo, feliz pela vitória.
5: Qual é que acabou por ser o segredo do sucesso? A união do grupo de trabalho também, tendo em conta estas 24 horas mais agitadas no seio do grupo de trabalho?
8: Somos profissionais de futebol, temos que fazer sempre o nosso melhor e dar sempre o nosso máximo. Estamos a representar a seleção em Portugal, portanto temos que fazer sempre o melhor e hoje não fechou a regra.
5: Ainda assim, Francisco Trincão, demos um bigode aos dinamarqueses.
8: Sim, acredito que sim.
5: Três jogos, três vitórias, sob o comando técnico de Jorge Jesus. Como é que está a ser também esta semana de trabalho para já, em termos de resultados, está a ser perfeito?
8: Sim, é muito por aí. Quando se muda também procura-se um bocado resultados, porque é sempre mais fácil trabalhar por vitórias. Portanto, estamos felizes por ganhamos. É sempre óbvio que há sempre coisas para melhorar, ainda temos muita coisa para assimilar do míster, mas felizes porque óbvio que ganhar é sempre bom e já conseguimos ver alguma diferença em relação ao passado, portanto estamos satisfeitos com aquilo que fizemos, mas acima de tudo vitória e dar isto aos adeptos, porque têm mostrado também um apoio enorme.
5: No 11 inicial ou no banco de suplentes, acredito que a sua vontade seja sempre de ajudar, de acrescentar.
8: Sim, já o fiz no passado, já entrei, já fiz a diferença, já joguei de início, portanto sou mais um para ajudar e é isso que importa.
5: Muito obrigado, Francisco.
1: E Francisco Trincão foi absolutamente decisivo na última vez que nos cruzamos com esta equipa da Dinamarca, não lá, não no Parken Stadium, mas aqui no Estádio José de Alvalade em Lisboa, porque quando ele entrou, Portugal estava a perder e estava afastado da Liga das Nações. Depois foi ele que acabou por conseguir a reviravolta, levou-nos para o prolongamento e aí no prolongamento a seleção nacional portuguesa conseguiu derrotar a formação dinamarquesa e depois chegar à frente na final a 4 e conseguir ganhar esta Liga das Nações. Não esta, mas a Liga anterior. Vamos continuar a ouvir na Sport TV agora Gonçalo Ramos.
7: Mas pela grande exposição que fizemos aqui, uma vitória importante para também cimentarmos o primeiro lugar do grupo e estarmos um passo mais próximos de passar à próxima fase.
5: Deixe-me falar um pouco do seu gol, da sua finalização, uma finalização a Romário.
7: Sim, é uma finalização que eu gosto de fazer, eu costumo fazer muitas vezes no treino, os meus colegas que já me conhecem há algum tempo sabem e é sempre complicado para o guarda-redes defender este tipo de remates.
5: Oh, Gonçalo, é claro que é inevitável falar de tudo aquilo que aconteceu nas últimas 24 horas, mas até por isso era importante esta vitória, este sinal de afirmação da equipa?
7: Não, acho que assuntos exteriores não influenciam a importância do jogo de hoje. Nós queremos ganhar todos os jogos, hoje é mais um jogo super importante como todos, agora o mais importante é o próximo e acho que isso é o suficiente para nós e para a nossa equipa e para o nosso grupo.
5: Muito obrigado, Gonçalo Ramos.
1: Ora, aqui está, Gonçalo Ramos, Vitinha, também Francisco Trincão, todos sintonizados. Portugal fez uma grande exibição, o espírito de grupo veio ao de cima, Vitinha chegou mesmo a dizer que esta foi a melhor exibição e todos a sublinharem o facto de já começarem a absorver as ideias de Jorge Jesus. Fernando Eurico, Luís Cristóvão, a palavra é vossa a partir de agora.
0: Muito bem, Portugal tem 7 golos marcados, 3 sofridos nesta Liga das Nações em 3 jogos. De facto tem aqui um score bem diferente nos marcados e nos sofridos. Hoje consegue aqui uma goleada 4-2, é um resultado muito importante no confronto com esta seleção dinamarquesa, que é uma das mais fortes também do futebol europeu. Mas Luís, o que fica deste discurso é que os jogadores estão, eu vou arriscar a palavra, estão deliciados com estas instruções de Jorge Jesus e com esta nova forma de jogar da seleção portuguesa. Há aqui muitas palavras doces, todos parecem bem acomodados a esta nova maneira de jogar e até às novas funções de alguns futebolistas.
9: É porque há claras novidades na equipa, não é? Depois de 4 anos a jogar muitas vezes ao sabor do vento, com constantes alterações na forma de jogar, em que se percebia em muitas partidas em que as indicações seriam um pouco contraditórias, com muitas adaptações de posições dos seus jogadores, com Jorge Jesus que até durante uma fase longa da sua carreira parecia treinar com joystick, não é? Parecia que ele querer tomar todas as decisões que os jogadores tinham que assumir em campo, mas com o tempo foi percebendo, e também com a qualidade dos jogadores que tem ao seu dispor, foi percebendo que pode delinear o plano e que depois os jogadores sabem interpretá-lo dentro de campo E eu creio que é essa a diferença que os jogadores sentem. Por um lado, maior organização na forma como devem estar no terreno de jogo. Segundo, muita liberdade para se expressarem em termos ofensivos. E Portugal vai valendo por esse lado ofensivo. Isto não é, neste momento, o que Portugal mostra, não é fruto de um trabalho aturado de Jorge Jesus. Como ele próprio também já reconheceu, não tem havido muito tempo para treinar, menos ainda com estas questões que foram afetando ao longo da semana a seleção portuguesa, mas o trabalho de sala, ou seja, o conversar com os jogadores, o chamar os jogadores para posições que eles conhecem bem e que ele reconhece nessa entrega de missões, capacidade aos seus jogadores para o fazer. Entre aqueles jogadores com quem ele trabalhou e aqueles que ele já viu jogar centenas de vezes ao longo dos anos, há um profundo conhecimento da equipa que tem consigo, e isso pressente-se. Portanto, pressente-se não há vontade dos jogadores com as indicações que lhes são dadas, e pressente-se na vontade que os jogadores têm de corresponder com a qualidade técnica que lhes é reconhecida. E aquilo que vimos hoje no Parque de Copenhaga, acima de tudo, é uma expressão de liberdade da equipa dentro da ideia do treinador, liberdade para expressar todo o talento individual que Portugal tem, liberdade para encontrar as melhores combinações entre peças que o 11 de Jorge Jesus pôde proporcionar, e liberdade para jogar ao seu melhor nível sem ter que olhar para o lado ou para trás para perceber se toda a gente estava com capacidade para correr à mesma velocidade. E isso é uma conquista de Jorge Jesus, mas também é uma conquista deste contexto estranho que Portugal viveu esta semana. Uma coisa é certa, os jogadores em campo comprovaram que temos seleção. Nestas entrevistas rápidas, o traço comum do elogio ao treinador também é uma mensagem que fica clara. Portugal tem jogadores, tem seleção, tem uma equipa em construção e tem um selecionador que vai ajudar a que todos esses itens possam ser melhorados. E os jogadores acreditam nisso, e creio que neste momento é uma mensagem muito clara que fica expressa neste jogo na Dinamarca, que é o facto da seleção portuguesa ter chegado à contemporaneidade. Ou seja, já é possível ser contemporâneo na seleção nacional portuguesa.
0: Muito bem, daqui a pouco certamente vamos ter sala de imprensa aqui no Parken com Jorge Jesus e também eventualmente com o selecionador dinamarquês.
1: Mas antes ainda vamos ter a zona de entrevistas rápidas com o Jorge Jesus, e portanto é disso que estamos à espera qualquer momento.
0: Luís, a questão é esta, até porque obviamente os jogadores foram questionados, mas todos trouxeram, permitam uma expressão, trouxeram todos a mesma cartilha, o que é normal, de desvalorizar tudo o que aconteceu, do foco, do profissionalismo e de uma resposta que a equipa deu aqui num terreno onde Portugal perdeu na última temporada. A questão que muitos colocavam antes
1: deste... Olha, já temos Jorge Jesus na RTP, vamos ouvi-lo.
6: Aquela pressão individual que os seus jogadores fazem em todo o terreno, seja algo que custará de ver melhorado, mas o que eu lhe queria perguntar era o que é que custou de ver hoje e o que é que custou menos?
10: Bom, o que eu gostei mais foi a vitória, como é óbvio. Depois, o nosso terceiro jogo, e eu particularmente sinto que a equipa, jogo após jogo, ela vai melhorando. Nós vamos melhorando com a análise dos jogos que fazemos. E depois, quando passamos ao jogo seguinte, a equipa normalmente tem mais rendimento, tanto defensivamente como ofensivamente. Esta equipa da Dinamarca é uma equipa grande, é uma equipa difícil de parar, mesmo na bola parada. A equipa voltou a estar bem na bola parada defensivamente. O que é que eu gostei mais? A seguir à vitória de 4-2. Porque ganhar 4-2 aqui, que eu saiba, não sei quantas equipas é que durante estes anos, agora, dos anos da Dinamarca, não é? Há 10, 15 anos que eles eram grandes, mas não eram mais nada. Agora são grandes e jogam bem, têm técnica. Foi no pressing, a forma como a equipa acredita no pressing defensivo é complicado. O Ullmann deu-nos parabéns, dizer que a equipa portuguesa joga muito e portanto é isso, foi um pleno, 3 jogos. E agora está concentrado para o Dragão, para jogarmos com a Noruega.
6: Estivemos aqui com 3 jogadores da Seleção Nacional, com Vitinha, também com Francisco Trincão e com Gonçalo Ramos. E a primeira resposta de todos foi que o mérito é muito do treinador. Você sente que tem o grupo na mão nesta altura?
10: Eu sinto que tenho um grupo na mão. Acho que sim, não é ter na mão. Eu não tenho um grupo na mão, eu não sei ver muito bem essa questão entre eu tenho um grupo que acredita.
6: Sente que os jogadores estão consigo a 100%?
10: Não, eu.
6: No final de tão pouco tempo.
10: Não, aqui, claro, mas eu tenho um grupo que acredita naquilo, na minha ideia. Eles acreditam na ideia do treinador, como têm muita qualidade individualmente, as coisas saem mais fácil. É o acreditar. Se você acha que isso é ter um grupo na mão, então eu tenho um grupo na mão, porque eles vão de mão dada comigo com as minhas ideias. Por aí está bem.
6: Uma última questão, falámos antes do jogo sobre estes últimos dias, preferiu deixar isso mais para a frente. Eu sei que queria falar no final do Dragão, mas aproveito para lhe fazer de novo a questão. Sim. Todos os jogadores disseram que não foram dias fáceis. Imagino que ainda pior para si, Jorge.
10: Não, para mim, reparo, este jogo que vem a seguir, que é o jogo do Dragão, até aí tenho que estar focado no jogo, como tive focado no jogo de hoje. Depois do jogo do Dragão, a gente vai ver que como é que...
6: Mas é difícil focar, Jorge, depois de tudo isto?
10: Não, a mim é difícil focar. Sabe o que é difícil me focar a mim? É só não perceber nada do que se passa ali dentro. Sabe o que é difícil focar-me a mim? É se eu não souber treinar os meus jogadores. Isso é que é difícil para mim. O resto, zero.
6: Muito obrigado, Jorge Jesus, com as declarações do selecionador nacional no final.
1: Ora, cá está Jorge Jesus, na zona de entrevistas rápidas da RTP. E agora vamos para a zona de entrevistas rápidas da Sport TV. Vamos continuar a ouvir Jorge Jesus. Já está com o repórter Arturo Teixeira.
5: Por esta vitória portuguesa, não só Jorge Jesus, mas também os jogadores. Jorge, muito boa noite. Antes do início da partida, falámos das dificuldades expectáveis para este encontro, mas Portugal teve a capacidade suficiente para desconstruir esta Dinamarca e construir uma vitória sólida.
10: Sim, é verdade. As vitórias são dos jogadores, as vitórias são dos jogadores por tudo. Pelo aquilo que eles jogam, e quando eles acreditam naquilo que o treinador tem de plano para que a equipa possa ter rendimentos tanto defensivos como ofensivos, foi o que aconteceu. Vocês de certeza que notam que a equipa de jogo após jogo ela está melhor. Até hoje no ataque posicional ela fez um gol espetacular. Portanto, é uma equipa que está a crescer com os 5 momentos do jogo. E isso é meio caminho andado para que as vitórias apareçam. Quando tu tens jogadores que têm muita qualidade, esta seleção portuguesa.
5: E sobretudo com uma pressão alta, muito intensa, junto da primeira linha da Dinamarca. É verdade que aqui e ali Portugal ficou um pouco exposto em termos defensivos, mas não deve ir no haver, ficámos claramente a ganhar.
10: Mas isso é aquilo que eu passo aos meus jogadores. Comigo o futebol é um risco calculado. As decisões que temos de tomar, estamos a falar agora defensivamente de pressing, não é? Defender no campo do adversário, é porque a gente defende de 3 maneiras diferentes no espaço do que é o campo. As zonas, a gente sabe que há várias zonas que defendemos de uma maneira, outra zona defendemos de outra, e dentro do meio campo do adversário é sempre um pressing constante em relação ao portador da bola, coletivo, é desgastante, é arriscado, mas os jogadores acreditam e não... Ainda hoje me disseram, se é preciso ir dentro da área sacar o ponta de lança, eu vou, os meus centrais. Portanto, eles acreditam no processo e isso é mais fácil depois para se ganhar.
5: E isso prova mais do que nunca de que o grupo está claramente consigo. Sente isso?
10: Sinto, também não há nada para não estar comigo. Percebo perfeitamente porque é essa pergunta. O que é importante aqui é aquilo que temos que fazer. E as coisas que às vezes acontecem, isso não separa o grupo e não nos separou e não nos vai separar.
5: Uma última pergunta, Jorge. Também para aquilo que aconteceu, mas não só para o que aconteceu, era importantíssima esta vitória. Sente isso, era importantíssima esta vitória.
10: Não, é importante, são todas. É importante é ganhar. É a minha vida de um treinador. Tu só tens um treinador, agora não interessa qual é o treinador. A defesa de um treinador, sabe o que é que se chama? Esqueça todos os nomes, todos. Sabe o que é que se chama? Vitória. O resto, todos os nomes que queiram pôr no meio disto, zero.
5: Tá bom. Okay. Muito obrigado.
1: Jorge Jus, importante é vitória, importante é ganhar. Jorge Jus, clarinho como a água. A equipa está a crescer, é meio caminho para que as vitórias aconteçam. Gostou muito de ganhar, do pressing defensivo, está concentrado no próximo jogo e tem um grupo que acredita na ideia do treinador. Depois, como os jogadores portugueses têm muita qualidade, torna-se tudo mais fácil. Na zona de entrevistas rápidas à RTP, abordou o assunto Ronaldo sem o referir. O que o incomoda, Fernando Eurico e Luís Cristóvão, é não perceber o que se passa no relvado. Mas aí o mestre é mestre, digo eu.
0: Exatamente, e era a questão que eu ia levantar ao Luís Cristóvão, mas antes desta questão, Paulo, até porque Jorge Jesus falou também isso há pouco, dizendo que quantas vezes ou quantas equipas ganharam aqui por este resultado frente à Dinamarca, eu estava aqui a pesquisar e de facto há coisas do Arco da Velha. A última equipa a ganhar aqui por 4-2 foi Portugal. Foi há praticamente 49 anos, Portugal bateu aqui por 4-2 no dia 9 de outubro de 1977 no Idrettspark, aqui de Copenhaga, perante 23.300 espectadores. E agora imaginem quem é que marcou por Portugal: Jordão.

0: por todo o ruído que foi criado.
1: Olha, o Ullmann está na RTP. Vamos ouvir o que vai dizer o jogador do Atlético de Madrid.
2: Abra um micro. Frente a uma seleção de portuguesa que vos surpreendeu ou não?
3: It was a very competitive game.
4: Foi um jogo muito competitivo.
3: Of course, we know the quality of Portugal and even though
4: conhecemos a qualidade de Portugal, mesmo assim tentávamos pressionar alto.
3: Possession and try to dominate the game, but
4: com posse e tentando dominar o jogo.
3: Sometimes in some situations it's difficult to close them down and we saw the.
4: Mas às vezes é difícil fechá-los.
3: Those players.
4: Levando em conta a qualidade dos jogadores.
2: Há ano e meio, em março de 2025, jogou e nesta altura, que diferenças é que encontra dessa seleção portuguesa que foi há um ano e meio dominada por vocês aqui, perdeu por 1-0, podia ter perdido por mais, e esta que aqui jogou hoje?
3: The difference was today they were going more man against man, higher pressure.
4: A diferença foi que eles hoje foram mais homem para homem, com pressão alta.
3: I remember last year we had
4: foram alto no campo.
3: Than Portugal here.
4: Tivemos mais posse de bola e dominámos mais no outro jogo
3: today,
4: e hoje foi completamente diferente comparativamente ao último.
2: Ainda acompanha o campeonato português, Ullmann?
3: Always Sporting, força Sporting sempre.
4: Sempre Sporting, Sporting sempre.
3: I've been seeing some games, I know it will be difficult, but I believe.
4: Tenho visto alguns jogos, sei que vai ser difícil, mas no fim
2: toda esta
4: vai correr
2: questão
4: bem.
2: Em torno de Cristiano Ronaldo, que não jogou aqui hoje na seleção nacional.
3: I don't know the story of
4: não conheço a história de todo.
3: Cristiano.
4: Não sei o que aconteceu.
3: I will give him all my respect, what he have
4: tenho respeito por ele.
3: To Portugal,
4: pelo que deu a Portugal.
3: The last year, so I cannot
4: nos últimos anos, não quero comentar.
2: Muito obrigado,
4: que não
2: Morten Ullmann. Obrigado.
1: Ora, cá está a Morten Ullmann na zona de entrevistas rápidas da RTP. Sempre Sporting e, enfim, a dizer que Portugal acabou por ganhar bem esta partida. Fernando Eurico, Luís Cristóvão.
0: Muito bem, Luís, e cá está, Morten Ullmann até acabou por se esticar um bocadinho mais do que os jogadores e o treinador de Portugal, mas a questão era esta, por tudo aquilo que se passou nas últimas horas, por todo o ruído que foi criado e por mais que os jogadores digam que estavam focados no desafio, esta vitória, digamos que afasta um bocadinho esse ruído e deixa estes jogadores ainda com uma perspectiva de crescimento, até porque é o terceiro jogo com Jorge Jesus, porque se fosse na inversa, provavelmente muita gente ia pensar que os jogadores, enfim, se tinham desfocado e que tinham vivido de tal maneira este problema com Cristiano Ronaldo que podiam ter passado ao lado do jogo. Mas na tua perspectiva foi isso? Os jogadores quiseram também dar uma demonstração em campo, isto não pondo em causa, obviamente, a Cristiano Ronaldo.
5: Sim, não está em causa o Cristiano, está em causa esta situação de estranha de num estágio se transformar uma decisão do treinador num debate nacional e depois no abandono do capitão do próprio estágio sem uma explicação clara do que terá acontecido.
1: Passou a ser um negócio de Estado a partir do momento em que o próprio Sim. Primeiro-Ministro
5: Exatamente.
1: Enfim, tirar, não se
5: perdeu-se a noção,
1: bem, não é?
5: Perdeu-se
1: não
5: a noção. Esta semana muita gente perdeu a noção das funções que tem, dos trabalhos que tem, das obrigações que tem em termos profissionais e também o Primeiro-Ministro alinhou num certo desvario. A verdade é que perante esta situação peculiar. E tínhamos falado disso antes do jogo se iniciar, havia aqui dois caminhos com os quais tu agora tão bem explicaste e eu creio que Portugal, os jogadores portugueses foram pela segunda opção, mais do que se sentirem afetados negativamente pelo que se passou, sentiram que tinham que dar uma demonstração do momento em que a equipa está, do momento em que com a mudança de treinador Portugal pode ambicionar. E o jogo de hoje, com muitos erros, com muitas lacunas, com muito trabalho por fazer, naturalmente, é uma demonstração de caráter, de qualidade, de talento, que não deixa espaço para grandes dúvidas. Independentemente de explicações que venham a ser dadas sobre o que se passou e o que não se passou, e das opiniões que se possam ter em relação às duas pessoas implicadas nessa discussão, no que toca a selecionador, Jorge Jesus está no lugar certo.

0: e é esse lugar que é reconhecido pelos jogadores que estão hoje na seleção. Se alguma coisa se sentiu hoje em comparação com o jogo de passado domingo, na maior parte das coisas acho que há uma continuidade, mas sentiu-se liberdade dos jogadores em campo para expressar o seu jogo. Jorge Jesus, como já tinha acontecido no domingo, e se calhar foi por aí que se iniciou o problema, está sempre completamente focado no jogo, não tem na sua mente qualquer outra coisa que não tenha que ver diretamente com o jogo. Os jogadores em campo e acabaram por demonstrar essa capacidade de dizer presente perante um jogo difícil, um adversário exigente, mas frente ao qual Portugal foi superior. E por isso é uma exibição que, a meu ver, deixa poucas dúvidas de que há um caminho que está delineado para o futuro com Jorge Jesus, que Portugal tem jogadores e talento para seguir esse caminho com muita ambição, e que finalmente os casos serão tratados como assuntos exteriores, como disse Gonçalo Ramos.
1: Ora bem, já está assentado na sala de imprensa do Parken Stadium o selecionador nacional, com o assessor Alexandre Afonso sentado do seu lado esquerdo. Vamos seguir a conferência de imprensa de Jorge Jesus. Uma conferência de imprensa que vamos acompanhar através da RTP Notícias.
2: Na qualificação para a fase seguinte da Liga das Nações, peço que se identifiquem uma pergunta, por favor. E vou começar pela TV.
3: João Pedro Oca, TV da CNN de Portugal. Parabéns pela vitória. Com todo o respeito pelo seu trabalho e pelo nosso, vou-lhe perguntar o que é que o Cristiano Ronaldo lhe disse para se ir embora da Seleção Nacional, e se o aceita de volta, se ele quiser voltar.
4: Bom, uma vitória com muita qualidade, que a equipa portuguesa esteve aqui, não é? No 4 golos, com uma exibição, na minha opinião, a um nível alto, e não pode passar, e claro, isto é mais importante que tudo o resto que aconteceu. E portanto é nisso que eu quero me focar. É no jogo, no próximo jogo no Dragão, regressando a Portugal, que o nosso povo, de certeza que vai lutar o Dragão. Isso é o mais importante neste momento para mim.
2: RTP, desculpa, não há diálogo. RTP,
5: não sabe? Jesus, o senhor acaba de dizer que o mais importante está feito, que é vencer. Arrepende-se de ter dito que havia jogadores com estatuto mais importante que os outros todos, depois de ter aqui uma equipa unida a ganhar e a jogar? Arrepende-se de algum
4: não,
5: desses momentos?
4: Não, zero. E continuo a pensar da mesma maneira. Há jogadores com estatuto. Senão, para mim é claro como a água. Mas isso volto a dizer. Depois as regras é iguais para todos. E portanto esse é um processo ao longo da minha carreira de treinador, sempre pensei e vou continuar a pensar.
2: Muito bem, Sique.
6: Mister, falando aqui do jogo, o facto de Portugal ter estado duas vezes ali no empate e não ter perdido a calma e a tranquilidade, isso parecia uma vitória de uma equipa que de facto consegue ter a tranquilidade do jogo, sofre um golo e não se perde, vai para a frente e marca.
4: Isso também é é muita experiência dos jogadores. São jogadores que jogam em grandes equipas e passam por processos durante a carreira deles muito parecidos com o que aconteceu hoje. O facto de estarem a ganhar e depois os adversários empatam, mas eles acreditam no que fazem individualmente, e o mais importante neste momento é que a equipa acredita coletivamente naquilo que a equipa faz. Hoje, na minha opinião, foi o melhor jogo. Também é normal, são mais alguns treinos com que a equipa já conseguiu fazer em alguns momentos de jogo que eu nos outros jogos não tive tempo a fazer. Já trabalhei um bocadinho o ataque posicional. Hoje viu-se no jogo gol do Gonçalo é uma jogada de ataque posicional fantástica, o gol do João também, mas mais num contragolpe, mas mais fácil, mas também foi. A ideia foi exatamente aquilo que a gente desenvolveu estes últimos dois dias na nossa ideia, na repetição do nosso ataque posicional. E pronto, o futebol não se ganha só porque atacas, se tens um bom ataque posicional. O futebol são, como todos vocês sabem, tem 5 momentos de jogo e é muito importante conhecer os 5 momentos do jogo. Continuamos na bola parada contra equipas fisicamente muito mais poderosas, mas a equipa está a dar uma boa resposta na bola parada defensiva. Isso depois faz com que as coisas estejam mais perto da vitória. E pronto, e fizemos golos de grande qualidade e acho que foi uma vitória, não digo importante, porque as vitórias são todas importantes, não é? Mas foi uma vitória que cada vez mais eles acreditam naquilo que estamos a fazer.
7: Muito bem, bola.
8: Boa tarde, Jorge. Quer queremos, quer não, acaba por ser uma espécie de começar de uma nova era na seleção, ou assim aparenta ser. A resposta que os jogadores hoje deram em campo, o Bruno Fernandes a capitão, o golo do Gonçalo Ramos, o futebol praticado a nível ofensivo, que já esteve a elogiar e bem, é uma mensagem também do grupo para o exterior a dizer que esta equipa está bem e recomenda-se?
4: Não é mensagem nenhuma. Ou por outro lado, é uma mensagem de qualidade. Essa é que é a mensagem que eu quero que a equipa dê, uma mensagem de qualidade, de conhecimento do que se faz dentro do jogo. Uma equipa que não tem medo de arriscar a defender. Vocês reparam que a gente joga dentro do meio campo adversário, só precisa o nosso central estar dentro da área a pressionar o jogador que a gente determinar. Portanto, é uma equipa completamente que aceita o risco, confia naquilo que estamos a fazer. Isso para mim é que é o mais importante, e os jogadores gostam desta ideia, gostam deste risco, porque são jogadores com muita qualidade.
7: Record?
9: Mister, boa noite, Vitor Gonçalves do Record. À saída do hotel, à chegada do autocarro aqui, depois quando saiu do relvado também, depois de fazer a flash, ouviram-se alguns assobios. Mas no final, quando o jogo terminou, percebi que o Mister fez questão de estar com os jogadores, de chamá-los para irem agradecer aos adeptos e ir receber também os aplausos dos adeptos. Era importante para si hoje também, neste contexto, sentir esse apoio para parte dos adeptos da seleção?
4: Recebi-os, não ouvi recebi-os dos adeptos portugueses, não ouvi nem vi, até estive lá perto daquilo que é os portugueses, não ouvi nada disso, mas o importante depois de uma vitória, e quando não ganhas, é também saberes respeitar os adeptos pelos quilómetros que fazem, para muitos deles que fazem para poder estarem ligados à seleção. Eu nestes últimos 6, 7 anos da minha carreira fui imigrante, fui um treinador que emigrei para fora do meu país para trabalhar, e eu percebo que ser imigrante fora do teu país és muito mais português, mas é que ninguém tenha dúvida, não é mais português, tem mais sentimento, e portanto eu sei perceber que estas pessoas identificam-se com a nossa bandeira, com o nosso povo e com o nosso país, porque se dá valor a isso.
7: Muito bem, CMTV?
10: Mister, boa noite, Rita Coutrinho, direto para a CMTV. Estava agora a falar de sentimento e queria dar continuidade à pergunta que o Vitor fez. No final do jogo juntou-se aos jogadores e até atravessou, ficou à frente, chegou mesmo quase a tocar nos adeptos que estavam na bancada, os portugueses. O que é que sentiu nesse momento?
4: Se vocês olharem para o meu passado como treinador nas outras equipas, eu também faço a mesma coisa. No Nasser também fazia a mesma coisa. Quando se ganha, até bomba tocava com o Cris. Portanto, não tem a minha aproximação aos adeptos é total, mas Portugal é diferente, não é? Há outro sentimento, vocês também o sentem, não? Eu acho que vocês estão super felizes por Portugal ter demonstrado aqui uma qualidade de jogo, uma equipa com uma maturidade e com ideias muito, muito risco, mas convencido que era capaz de as pôr em prática no jogo. E isso no fim, se tu ganhas, tu tens que, como é normal, estás satisfeito e tens que partilhar com os adeptos, não é? Porque a vida de um treinador é esta, não é esta? É o quê? A vida de um treinador, já disse há bocadinho, ali acho que no Flash Interview, nós só temos um dado que nos garante, chama-se vitória, é ganhar, é a tua vida de treinador.
7: Última pergunta em português da Agência Lusa.
11: Olá, Jorge. Aqui, Luís Garopa, da Agência Lusa. Não vamos ter que estar a disfarçar o contexto deste jogo, além da questão da Liga das Nações, mas como tudo sucedeu, o que sucedeu nas últimas 24 horas, o que eu lhe pergunto é o quanto importante era não só vencer aqui, mas também fazer uma boa exibição, tendo em conta esse contexto todo, mostrar que a equipa está bem, reagiu bem.
4: Repara, a gente agora vai jogar ao Dragão com a Noruega. Também não vai ser importante? Vai ser importante uma vitória, jogar bem. Temos os nossos adeptos terem orgulho da seleção e do jogo que possa fazer. E no futebol, por muita volta que a gente te queira dar, a vitória é que te garante a tua qualidade e a qualidade da equipa. E passa o que se passar no meio, isso vai dar sempre ao mesmo, não é?
7: Muito bem. A foreign press, there are any questions, please?
12: Olá, Mr. Parabéns para três vitórias, Messi, Marshall, Portugal. Pode falar sobre o desempenho do Bruno Fernandes?
4: Acho que o Bruno Fernandes fez uma segunda parte melhor que a primeira. Ao intervalo eu disse que a equipa precisava mais do jogo dele, face à posição que ele joga. Peço aos jogadores, exijo aos jogadores que jogam naquela posição algumas coisas que, quando eu sinto que não está a acontecer no jogo, foi isso que eu disse ao Bruno: Bruno, tens que fazer mais isto, porque jogas numa posição, se tu não fizeres, o jogo não vai ser tão perfeito. E ele, na segunda parte, acho eu, e vocês também acham, de certeza, teve melhor no jogo, foi determinante, faz um passo para o gol do Vitinha, telecomandado, e teve melhor, teve naquele espaço, que é o espaço que muitas das vezes parece que não é de ninguém, mas quem sabe andar lá tem muita importância, e pronto, e acho que teve muito bem na segunda parte.
7: One more question for foreign press. Será?
4: Vamos embora.
7: Obrigado a todos.
4: Estava a pergunta lá, tá.
13: Duas
4: tática, tá.
13: Ficamos aqui a falar sobre isso. Tem a ver com a profundidade. Controlo da profundidade do segundo golo da Dinamarca. A Portugal ainda mostrou alguma dificuldade nisso. E eu ainda estou a confirmar uma coisa. Se a bola tocou em 11 jogadores no quarto golo de Portugal, a forma como o Vitinha, como o Bruno, como o Trincão saíram da pressão, já é uma equipa à sua imagem a esse nível, e se não é no controle da profundidade ainda, com os centrais que tem?
4: Estamos a falar duas coisas.
13: Sim, completamente diferente.
4: Defender e atacar. E o Paulo está a falar por causa do segundo golo. É o risco. Não há outra forma. Tens é que acreditar. Se queres jogar dentro do meio campo do adversário, na pressão e no centro do que é o jogo, tu tens que jogar homem a homem. Quando os teus dois centrais, porque o treinador da Dinamarca, muito bem, ao intervalo ele obrigou os dois, o primeiro avançado e o segundo avançado, a saírem da marcação dos centrais, que obrigava os meus dois centrais a irem os dois jogadores ao mesmo tempo. E isso é um risco que temos de trabalhar um bocadinho melhor, mas faz parte do risco.
2: Obrigado a todos. A seleção deixa a Copenhaga amanhã às 10h45.
1: Por aqui está a Copenhaga amanhã às 10h45, em direção ao Porto, para enfim, o último jogo desta primeira rodada, por assim dizer, da Liga das Nações. E para já Portugal está na frente. 3 jogos, 3 vitórias. Hoje 4-2 frente à Dinamarca. No outro jogo do grupo, o país de Gales bateu a Noruega por 2-1. Significa que Portugal tem 9 pontos. Depois, Noruega, Dinamarca e país de Gales têm todos 3 pontos cada. Significa isto que se Portugal ganhar no domingo, está apurado para os quartos de final desta Liga das Nações. Já agora, na Liga A, contas finais, a Alemanha bateu a Sérvia por 2-0. E a Grécia, que esteve a ganhar por 2-0 aos Países Baixos, permitiu a reviravolta no sentido de a igualdade. Grécia 2, Países Baixos 2. Resultados desta noite, 2-2 no Irlanda-Áustria, na Liga B. A Irlanda esteve a ganhar por 2-0, Israel 0, Kosovo 0 e na Liga D, Malta e Gibraltar empataram 1-1. Fernando Eurico, Luís Cristóvão.
14: Ora, muito bem, depois de ouvirmos Jorge Jesus novamente agora na sala de imprensa, Luís, algum sublinhado ao que o treinador disse depois de já ter passado pela zona mista, pela zona das flashes?
15: Olha, primeiro que tudo, dizer que foi uma conferência de imprensa bastante mais controlada na forma como Jorge Jesus se pôde expressar, e não é por acaso que isso acontece depois do jogo. Depois do jogo, a falar do jogo, Jorge Jesus tem uma capacidade comunicativa que nos permite perceber quais são os seus objetivos, quais são os seus valores em termos da forma como quer que a sua equipa jogue, e sente-se que está como peixe na água também nessa situação. Ainda para mais, a equipa conseguiu vencer. O reconhecimento de Jorge Jesus que este é um processo lento, eventualmente mais lento do que o trabalho em clubes, porque não há pré-temporada, não é? A equipa faz até 4 jogos e isso até beneficia aqui de alguma maneira Jorge Jesus nesta sua entrada, mas depois vai voltar a ter uma paragem até poder trabalhar com os jogadores. Portanto, a gestão dos ritmos de evolução de equipa são bastante diferentes, mas sentiu hoje Jorge Jesus que já a equipa conseguia mostrar mais alguma coisa em termos ofensivos, que já tinha tido algum tempo para trabalhar questões de posse em organização. Começa a aparecer uma nota ou outra, mas ainda não é propriamente uma equipa com essas marcas claras. Agora, o que é muito evidente é que aquilo que te tinha dito há bocado, e que creio passa também no discurso de Jorge Jesus nesta sala de imprensa. Ele tem uma ideia muito clara do ponto onde quer chegar. E essa ideia muito clara do ponto onde quer chegar, com um conjunto de jogadores que ele conhece também muito bem, uma boa parte trabalhou com eles, mas são jogadores que ele acompanhou a vida inteira. E, portanto, mesmo aqueles que não trabalharam com ele já foram seus adversários, já estiveram em equipas que ele estudou bastante e, portanto, acompanha com clara atenção tudo o que se vai passando ou tudo o que se passou nas carreiras destes jogadores, e isso dá-lhe um grande à vontade para colocar os jogadores nas posições onde podem render mais. E esse maior rendimento da equipa, que hoje teve aqui nota, tem tudo para ser algo cujo teto, digamos assim, estará muito longe de alcançar. É uma equipa que também ganha, e isso também se percebe das palavras do treinador, também ganha em níveis de confiança, na forma como se apresenta no jogo. E já tínhamos ficado com essa ideia das entrevistas rápidas dos jogadores que falaram também. Há uma ambição que não tem apenas que ver com a conquista de títulos, é certo. Jorge Jesus disse bem que o que importa é ganhar, é a vitória, é isso que tem peso, mas não é a conquista de títulos que está à frente do processo para lá chegar,
0: há um processo para lá chegar com o qual os jogadores se reconhecem. E por isso está a ser entregue aos jogadores uma espécie de mapa de uma mina que eles têm vontade de escavar e descobrir no seu todo. Parece-me, de facto, um momento diferente para a seleção nacional em comparação com aquele que vivemos com os últimos selecionadores nacionais. Aqui, Jorge Jesus, muito rapidamente, está a ser capaz de, dando o mínimo de organização, libertar muitíssimo a sua equipa e os seus jogadores. E essa liberdade sentiu-se na forma como a equipa, mesmo com erros, nós fomos falando de erros defensivos e Jorge Jesus fala de ambição ofensiva, de equipa querer pressionar tão alto numa campo ofensivo que depois dá espaços, que arrisca, que ele quer isso. Acredito que queira, mas também acredito que queira melhorar a forma como a equipa depois a recupera. Mas percebe-se essa ambição, liberta a equipa portuguesa para conseguir grandes vitórias como conseguiu hoje.
14: E Luís, até para também colocarmos um ponto final a partir aqui da tribuna de imprensa, porque sou o único que ainda cá estou e já tenho ali um funcionário à perna.
1: Ah, eles fecham, mas isso. Última vez fui eu quem estive e eles fecham. Tive quase que andar tipo Homem-Aranha a saltar as vedações.
14: É exatamente assim. Mas Luís, este também é um trabalho interessante para Jorge Jesus, no sentido dele próprio se adaptar a um novo ritmo, porque ele estava habituado ao ritmo de clube, o ritmo de seleção é diferente, mas Jorge Jesus, pela experiência que tem, isso não vai ser problemático, pois não?
0: Não me parece. Ele diz que, em termos de ritmo de trabalho, continua no mesmo, porque está todos os dias na federação e todos os dias tem o que fazer e, portanto, continua a trabalhar constantemente para montar a sua equipa. Eu creio que ele vai sentir essa dificuldade agora, que é quando no domingo à noite largar esta equipa para depois a recuperar apenas mais de um mês depois, vai sentir essa dificuldade de processos que estavam a ser iniciados nestas três semanas. Não se vão perder, mas vão se deslaçar ligeiramente quando forem recuperados, e quando forem recuperados, Portugal voltará a ter de novo pouco tempo para trabalhar. Mas terá aqui também uma outra nota que eu creio que pode ser positiva. Com os resultados da seleção portuguesa e os resultados dos outros encontros, Portugal pode garantir já no próximo domingo, tanto pode garantir o apuramento, como pode inclusivamente garantir o primeiro lugar, conforme aqui os resultados, o resultado da outra partida. E isso vai deixar a Jorge Jesus também a possibilidade de, quando regressar em novembro, trabalhar com o que recebeu de herança, que percebeu-se que nesta convocatória houve muito de herança, mas também com aquilo que será a sua ideia para a frente, e aí estará um pouco mais à vontade para o fazer, caso o apuramento já esteja garantido.
14: Muito obrigado, Luís Cristóvão, pela tua análise deste jogo. Portugal vence aqui em Copenhaga por 4-2, lidera o grupo 4 desta Liga das Nações A. Recordo, Cancelo abriu o marcador, Damsgaard empatou para a Dinamarca, depois Gonçalo Ramos fez a primeira vantagem, a segunda vantagem no jogo. Na segunda parte, Oylund voltou a empatar, mas depois Vitinha, que até se estreou a marcar pela equipa das esquinas, e João Félix fecharam esta vitória gorda por 4-2. Tudo agora para o Dragão, para o próximo domingo às 19h45, Portugal pode então garantir ou já passagem aos quartos de final, ou mesmo então a primeira posição do grupo 4 desta Liga das Nações. Está a ser tratado o relevado para os próximos...
1: Fernando, deixa-me ir à zona mista, onde ainda fala ou vai falar Rafael Leão, vamos ouvi-lo.
16: Sim, sabíamos que ia ser um jogo difícil. Eles jogando em casa, com o apoio dos adeptos deles, também uma equipa parecida à Noruega, muito, muito, muito física, mas acho que o Mister tem-nos preparado muito bem. Entramos nos jogos, nestes últimos dois jogos, entramos muito bem organizados e depois, criando as oportunidades de golo, nós fomos muito eficazes, fazendo 4 golos.
3: Rafa, sentiram-se traídos pelo Cristiano Ronaldo, o vosso capitão, ter abandonado um estágio a meio de uma competição oficial?
16: Não, esse é um assunto que não nos diz respeito. Demonstramos mais uma vez hoje aqui que somos um grupo. Certamente acho que ele em casa de certeza está contente pela vitória. Eu como companheiro que dou bem com ele, sei como ele é. E lá está, o mais importante é a equipa, mais 3 pontos, líderes do grupo. E agora é descansar e preparar o jogo de segunda-feira.
6: O facto de ter jogado com o número 7 teve algum significado especial para si?
16: Sim, porque o Cris é para mim é um ídolo de infância. O número 7 para mim também pessoalmente tem um significado especial, que é foi a data de nascimento dos meus filhos. Simplesmente tentei honrar a camisola, desfrutar com os meus companheiros. E eu acho que o mais importante depois também no final é ter ganho o jogo, feito um bom jogo e conseguimos ter alcançado a vitória.
10: Como é que o balneário reagiu com a notícia de que Cristiano já tinha abandonado o estádio? Como é que reagiram todos?
16: Foi como eu disse, isso não é uma situação que não nos diz respeito. Nós, como grupo, o que nos diz respeito é dentro do campo e acho que hoje fizemos um trabalho.
17: Obrigado.
16: Não, mas
17: obrigado.
1: Para cá está Rafael Leão a ser retirado da zona mista por Alexandre Afonso, assessor da Federação Portuguesa de Futebol. E pronto, Fernando, vamos agora sim ao teu bota-fora. Ainda tenho aqui os 4 golos de Portugal que relataste.
14: Muito bem, apenas dizer que este relvado está quase pronto para novo jogo. Este Parken Stadion é propriedade do FC Copenhaga, uma das grandes equipas do futebol dinamarquês, e é impressionante, um batalhão de funcionários que estão a colocar o relvado em excelentes condições, de uma ponta a outra. Os jogadores da Dinamarca também vão abandonando estas instalações. Resta-me agradecer a atenção do ouvinte Antena 1, um forte abraço e todos agora então ao Dragão para o Portugal carimbar a passagem à próxima fase desta Liga das Nações. Foi um gosto, boa noite.
1: Boa noite, bom regresso a casa. Fernando Henrique, o enviado especial da RTP Antena 1, juntamente com o Luís Cristóvão, trouxeram-nos o relato e os comentários do Dinamarca 2, Portugal 4. O primeiro gol foi marcado por Cancelo aos 13 minutos.
14: Aí está Portugal, para na área, aí vai ser, bateu o golo!
1: Empatou Darmstadt aos 23 minutos, aos 25, Gonçalo Guedes.
14: Gonçalo bateu o golo! Ramos, o matador, o pistoleiro!
1: Gonçalo Ramos e não Guedes, que não está neste lote de convocados. Empatou depois, aos 53 minutos, a equipa da Dinamarca. E a seguir só deu Portugal. Vitinho aos 67.
14: Para Ruben Fernandes, atenção, Vitinho, golo! Portugal! Vitinho! Grita! Grita que é de Portugal, é de todos nós!
1: Vitinho marcou o seu primeiro golo na seleção. As contas finais foram fechadas, digamos assim, por João Félix.
14: E vai Portugal, e vai Dalô, tem ao meio o João Félix, Dalô, vai para a área, pode bater, dá para trás, Félix bateu, golo! Golo! Golo! Goleada!
1: 49 anos depois, Portugal voltava a marcar 4 golos no Parken Stadion em Copenhaga, ganhava, está na frente do grupo 4 da Liga das Nações. E agora é esperar por domingo à noite, 19h45, no Estádio do Dragão, quando recebermos a equipa da Noruega. Em caso de vitória, estamos qualificados. Lá estará a RTP Antena 1. Boa noite e até domingo.

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4: Jorge Palma e... Frágil. Numa entrevista a Henrique Amaro, passada em 2016 na Antena 3, Jorge Palma explicou a canção Frágil como uma exposição da condição humana, sem filtro. E, de facto, ao ouvirmos a letra, tanto a podemos interpretar como o retrato de uma depressão psicológica de um indivíduo, como achar que ela faz a caricatura de um comportamento social decadente. Dois ingredientes antagónicos, mas que são simbióticos nessa tal condição humana. Editada no álbum Bairro do Amor, de 1989, que incluía duas versões do tema, e reeditada no formato de piano e voz no álbum Só, de 1991, a canção foi inspirada num bar da moda na década de 1980, O Frágil, do Bairro Alto, em Lisboa. No livro de Joana Stichini Vilela e Pedro Fernandes, intitulado LX80, o Bar Frágil é descrito como um lugar de liberdade, criatividade e afirmação de uma nova Lisboa que estava a nascer naquela década. Cosmopolita, desinibida, apostada em romper com o acanhamento social e cultural. Na canção de Jorge Palma encontramos alguém que participa nesse mundo, conhece os seus códigos e deseja pertencer-lhe, mas não consegue corresponder à segurança e à desenvoltura que ele parece exigir. É dessa distância entre a imagem pública e o sentimento privado que nascem tanto a ironia como a melancolia desta letra. O livro permite perceber que o Frágil era mais do que um estabelecimento onde se bebia e dançava. Era um lugar onde se adquiria reconhecimento. Entrar, ser conhecido, conviver com artistas, dominar as referências certas. Neste contexto, a passagem da letra que diz adorava estar in, mas estou-me a sentir alto, concentra a sátira social da canção. O uso das palavras inglesas reproduz o vocabulário cosmopolita que então estava na moda e, simultaneamente, expõe a ansiedade que o acompanha. A personagem pode estar dentro do bar e continuar a sentir-se fora do grupo desta elite lisboeta. O whisky de malte participa nessa caricatura. Não se bebe apenas whisky, bebe-se uma variedade associada a algum requinte. Mas a bebida, diz a letra, está a saber mal, e aquilo que deveria ser uma noite sofisticada torna-se afinal um amargo de boca. Este fracasso surge igualmente nas conversas. A letra diz, faz-me um sinal qualquer se me vires falar demais. O que revela alguém que se observa enquanto fala e teme estar a fazer má figura, o pior de todos os erros sociais. O livro caracteriza o Bar Frágil dos anos 80 como uma expressão do movimento pós-moderno português e pela concentração de, e cito, produto intelectual bruto. Visto dessa forma, a banalidade que a canção de Palma identifica ganha uma ironia particular. A presença de artistas e intelectuais vive, afinal, de conversa vazia, da necessidade de impressionar e do medo do silêncio. Contudo, o centro psicológico da letra está em dou-me com toda a gente, não me dou a ninguém. Que é como quem diz, é tudo falso. A aproximação sonora entre frágil e ágil traduz no corpo a quebra da desenvoltura e o verso deposita na cama os meus restos mortais transforma o fim da noite numa pequena morte teatral, como aconteceu de resto a muitas noites de muitos dos frequentadores do Frágil.

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1: Até amanhã, Pedro Tadeu. 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

0: Boa noite, são 11 horas 10 nos Açores.
1: Jorge Jesus continua invencível, 3 jogos, 3 vitórias à frente da seleção portuguesa, 2 deles sem Ronaldo. Portugal bateu esta noite a Dinamarca por 4-2. O secretário de Estado norte-americano tem viagem marcada para Lisboa já na próxima semana, uma viagem que vai levar Marco Rubio também à Grécia e à Islândia. 8 anos depois, Cláudia Azevedo deixa a presidência executiva da SONAI, vai ser substituída por João Dolores.
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1: Mais um jogo, mais uma vitória. Jorge Jesus não conhece o sabor, só conhece o sabor da vitória à frente da seleção portuguesa. A seleção portuguesa já tinha batido o país de Gales e a Noruega. Esta noite bateu a Dinamarca por 4-2 e 2 destes 3 jogos não contaram com Ronaldo na equipa. 24 horas depois de Ronaldo ter abandonado o estágio da seleção, a equipa portuguesa de futebol voltou a vencer e está agora isolada na frente do grupo da Liga das Nações. Jorge Jesus diz que o importante é ganhar e jogar bem. O resto não tem importância.
2: Uma vitória com muita qualidade que a equipa portuguesa esteve aqui, não é? No 4 golos, com uma exibição, na minha opinião, um nível alto. E não pode passar. E claro, isto é mais importante que tudo o resto que aconteceu. E portanto é nisso que eu quero me focar, é no jogo. No próximo jogo no Dragão, regressando a Portugal, que o nosso povo, de certeza que vai lutar o Dragão, isso é o mais importante neste momento para mim.
1: No final do jogo desta noite, sem falar de Ronaldo, concretamente, Jorge Jesus repetiu o que já tinha dito sobre a forma como olha para os jogadores.
2: E continua a pensar da mesma maneira. Há jogadores com estatuto, senão, para mim é claro como a água. Mas isso, volto a dizer, depois as regras é iguais para todos. E, portanto, esse é um processo, ao longo da minha carreira de treinador, sempre pensei e vou continuar a pensar.
1: Portugal foi a Copenhague ganhar a Dinamarca por 4-2. O país de Gales alcançou hoje a primeira vitória do grupo A4 da Liga das Nações de Futebol, liderado por Portugal, ao ganhar com uma reviravolta na recepção à Noruega por 2-1, a próxima adversária de Portugal. Para esta sexta-feira, para amanhã, está marcada uma greve dos trabalhadores das carreiras gerais da função pública. A paralisação convocada por vários sindicatos da CGTP, Federação Nacional dos Sindicatos dos Trabalhadores em Funções Públicas e Sociais, também o Sindicato Nacional dos Trabalhadores da Administração Local, abrange mais de 355 mil técnicos superiores, assistentes técnicos e assistentes operacionais que trabalham em vários serviços da Administração Pública Central, Local e Regional. A greve desta sexta-feira poderá fechar escolas, perturbar a recolha do lixo urbano e afetar alguns serviços de atendimento ao público. E esta é apenas a primeira de várias paralisações previstas para o mês de outubro. É um assunto que vamos desenvolver na edição da meia-noite. O Secretariado Nacional da UGT aprovou durante esta quinta-feira a sua política reivindicativa para 2026-2027, que inclui a exigência de que o salário mínimo nacional seja fixado acima dos 1.000 euros em janeiro de 2027. É o que adianta o UGT, de acordo com uma nota enviada a acompanhar este documento. A UGT destacou que a estratégia aprovada coloca a valorização dos salários e do trabalho, o reforço dos direitos laborais e da negociação coletiva no centro das prioridades para o próximo ano. No primeiro dia de jornadas parlamentares, o PCP insiste numa proposta antiga, a criação de uma rede de creches públicas, garantindo que esta medida não vai colocar em risco as instituições particulares de solidariedade social. Educação e saúde estiveram no centro do debate desta quinta-feira, numa jornada dedicada aos direitos de pais e crianças, com o partido a deixar críticas, Teresa Borges, àqueles que têm sido as opções políticas do governo de Luís Montenegro.
3: A creche crescer a cores é um universo creche de afeto.
4: De visita à creche Crescer a Cores, uma associação de solidariedade social, o PCP insiste numa bandeira antiga, a criação de uma rede pública de creches, a rejeitar preconceitos que vê a chegar à direita e não só.
5: Nos vários setores da direita parlamentar. Mas depois também no movimento, digamos, das IPSS, é posta a correr a ideia de que o PCP é contra as instituições particulares de solidariedade social e outras formas de organização deste tipo e quer acabar com elas. Isso não é verdade de todo, é completamente mentira.
4: E questionado sobre se caso essa rede pública avançasse, o futuro das IPSS poderia estar em causa, o deputado comunista Alfredo Maia defende o atual contexto, não deixa antever esse cenário.
5: Quando isso acontecesse, significaria que nós já tínhamos uma resposta pública de tal ordem maciça que ele poderia em tese colocar-se, mas a realidade é que mesmo com uma rede pública o Estado não deixará de dar apoio.
4: O direito à educação desde o nascimento, um dos vetores essenciais do debate nas jornadas parlamentares do PCP, que se propõe a apresentar propostas transversais para reforçar direitos de pais e crianças. Primeiro dia recheado de audições e também visitas, uma creche, uma escola e um hospital. No Dona Estefânia, a líder parlamentar Paula Santos identifica problemas antigos.
6: Alguns serviços de urgência de pediatria que vão encerrando temporariamente traz também aqui uma maior pressão para o Hospital Dona Estefânia.
4: E aponta responsabilidades.
6: Opções por parte do governo que, apesar de estar mais do que identificado estas necessidades, insistem em resolver os problemas que permite efetivamente fixar os profissionais de saúde.
4: São questões para as quais o PCP tentará trazer respostas no encerramento das jornadas parlamentares esta sexta-feira.
1: Um fecho que vai estar a cargo do secretário-geral do PCP, Paulo Raimundo, agendado para as 3 da tarde. O Conselho de Administração da SONAI propôs hoje Cláudia Azevedo como próxima presidente do Conselho de Administração e João Dolores como presidente executivo. É o que foi anunciado nas últimas horas em comunicado. A proposta resulta de um processo de planeamento na sucessão iniciado na sequência das decisões de Paulo Azevedo de não se recandidatar ao Conselho de Administração da SONAI e de Cláudia Azevedo de não exercer um terceiro mandato como CEO. Para discutir situações ligadas à segurança, o secretário de Estado norte-americano tem viagem marcada para Portugal, também à Grécia e à Islândia. Lisboa vai ser, aliás, a última paragem desta viagem de Marco Rubio, que vai acontecer já na próxima semana. Em comunicado, o Departamento de Estado dos Estados Unidos indicou que, durante a deslocação a Lisboa, o chefe da diplomacia norte-americana pretende reunir-se com as autoridades portuguesas e avançar na cooperação em matéria de defesa, economia e tecnologia. O final desta quinta-feira ainda teve um susto com um incêndio na rua Cor-de-Rosa, no Gaistré, em Lisboa. O alerta foi dado por volta das 6 da tarde, mas os bombeiros conseguiram rapidamente controlar a situação, como contou a Antena 1 Alexandre Rodrigues, o comandante do Regimento de Sapadores de Lisboa.
7: O incêndio neste momento está dominado. Estamos aqui a extinguir alguns pontos quentes que ainda existem na cobertura. E pronto, trata-se de um edifício devoluto. Deu aqui alguma complexidade no combate ao incêndio devido a condições de segurança que não existiam para um combate pelo interior.
1: Foi apenas um susto ao final da tarde em Lisboa. Festa do Cinema Francês arranca em Lisboa. A edição 27 traz 70 filmes na programação este ano, com novidade da presença de filmes no espaço francófono e a criação de uma secção também competitiva. Margarida Vaz.
8: Excusez-moi, on va bientôt être appelé?
9: Oui, oui, ça devrait plus trop tarder.
10: A Festa do Cinema Francês ganha a dimensão de festival, com 6 filmes em competição.
11: E temos criado a secção competitiva. Temos um júri que escolhe o melhor filme da secção competitiva, dedicada às primeiras e segundas obras. Isto foi uma preocupação nossa de criar mesmo oficialmente o festival.
10: Anette Luizine, programadora da Festa do Cinema Francês. A mostra vai também celebrar a francofonia.
11: Cinema em língua francesa e não necessariamente só cinema francês. Temos filmes como o Congo Boy, que foi um dos grandes sucessos de Cannes, depois fui ainda a Locarno, foi a Toronto, agora chega à Festa do Cinema Francês.
12: Parce que vous êtes réfugiés.
10: Na programação, Rir à Grande e à Francesa é das secções mais populares. Annette Duisine salienta a comédia Ni Vu Ni Connu, com Isabelle Huppert.
3: Interpreta uma pessoa que quer ser atriz, mas que só consegue papéis como figurante, que é um olhar crítico aos bastidores do cinema também.
10: Da comédia ao drama, a programadora Annette Duisine refere filmes que são estreia em Portugal.
3: Histórias paralelas do Asghar Farhadi, o Lincoln Un, de Arthur Harari, A Diamond Cruel, que foi o filme de encerramento da Semana da Crítica.
10: Adeus Mundo Cruel tem como protagonista o ator luso-francês Milo Machado Raner.
12: Sou um jovem que tenta matar-se, mas que não consegue. Pois vai-se esconder num hotel onde há uma menina da sua idade e eles vão acabar por ser namorados.
10: Há 70 filmes em cartaz e a Cinemateca também se junta à Festa do Cinema Francês com o ciclo Brigitte Bardot.
13: Há quelque chose de trop fort en moi qui me pousse à faire des bêtises.
14: De Gol Resistência foi o filme de abertura da edição 27 da Festa do Cinema Francês no São Jorge, em Lisboa. A festa fica até ao dia 11 deste mês, depois segue para outras cidades do país.
0: Foi a edição às 11 da noite com Alexandre David. 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

0: começa o Movimento das Coisas na RTP Antena 1 com a Joana Bertolo, com o David Erlich e o Pedro Levi Bismarck. Eu sou a Mariana Oliveira. Ora, mais daqui a pouco neste programa vamos falar da chamada Lei das Burcas, o diploma que proíbe a ocultação do rosto em espaços públicos entrou em vigor na semana passada. Vamos desocultar a motivação, as consequências, a necessidade desta lei que partiu de uma proposta do Chega. Mas para começar, vamos a Nova York.
1: Mr. President of the General Assembly, Excellencies, ladies and gentlemen, the fault lines in our world are widening. Cracks have become canyons.
0: Ladies and gentlemen, esta foi a última Assembleia Geral das Nações Unidas com António Guterres na liderança da organização, depois de quase 10 anos como secretário-geral da ONU. Uma década bastante movimentada em termos geopolíticos, uma década em que as fissuras se tornaram desfiladeiros, não sei se é a tradução mais feliz da expressão que ouvimos ali no início. O que marcou esta Assembleia Geral, o que se disse, quem disse, o que se fez, quem fez, é disso que vamos falar, num contexto que é também de questionamento sobre o papel da ONU, o que pode e não pode uma organização como esta, em termos de eficácia, de utilidade, de capacidade de ação e de influência. É importante lembrar, talvez, que a Assembleia Geral é o órgão que junta os 193 Estados-membros da ONU, mas é o Conselho de Segurança que toma as decisões vinculativas, e aí há cinco grandes potências que têm direito de veto. Joana, o que é que destacas desta 81ª Assembleia Geral das Nações Unidas?
2: Sim, vou justamente a esse inglês falado com sotaque profundamente português, do qual foi
0: obstinadamente português,
2: do qual vou sentir muita, muita falta. E também vou pelo Conselho de Segurança, esse lugar que tem poder de veto. Ou seja, a Assembleia Geral, comparado com o Conselho de Segurança, que são apenas 5 países, seria mais equitativa, pelo facto de cada um dos 193 países terem assento e direito de voto, mas depois, claro, impôs o Estado do mundo. E o que eu acho mais interessante nestas reuniões, nestes eventos, acaba por ser essa reflexão, esse espelho. É como uma maquete, uma pequena miniatura do que se passa lá fora. Vêm os conflitos, os desafios, as dinâmicas de poder. Alguns exemplos para mim significativos terão sido o líder palestiniano e sudanês não terem tido visto de entrada, os Estados Unidos não concederam visto de entrada, e claro, acho que vai ficar, marcou esta Assembleia, o esvaziamento da sala quando fala Netanyahu. Várias delegações se levantaram e abandonaram a sala. E tudo isto caracteriza não só a Assembleia, mas na realidade as dinâmicas internacionais, a geopolítica internacional. Mas eu dei especial atenção ao discurso de António Guterres, justamente, não só porque encapsula tudo isto, mas também porque é o

0: No final deste ano ele cumpre funções, né? Ele vai abandonar o cargo de secretário-geral das Nações Unidas, e eu nos últimos anos tenho admirado muito a forma como ele consegue posicionar-se, intervir, sobretudo como ele consegue encontrar linguagem, que eu acho que é uma coisa muito difícil no mundo contemporâneo, porque, reparemos, ele não é um líder representante de parte nenhuma, a figura dele é mais parecida com um mediador ou com um diplomata, ou seja, ele tem que falar de uma forma que não exclua, não incompatibilize nenhuma das partes, e num mundo tão polarizado como o nosso, eu acho que isso é crescentemente difícil e admiro-o por isso, e também o admiro porque ele traz sempre à mesa, nunca deixa de falar da urgência e do problema da crise climática. E só num parênteses, aquela capa da Time vai para sempre ficar na minha memória, ele muito apraltadinho, de fato, mergulhado até aos joelhos em água. Acho que é uma das melhores capas da Time de sempre. E voltando ao discurso da Assembleia, mais uma vez ele falou da crise climática, defendendo a aceleração da transição energética e responsabilização dos maiores poluidores, mas também falou de Gaza, de Ucrânia, de muitas outras coisas, e justamente onde eu queria chegar, da necessidade de reformar a própria ONU.
1: E vamos ouvi-lo.
2: A 21st Century Security Council without permanent African seats is unjust and indefensible. This must change.
1: Há 54 países africanos na ONU, nenhum deles com assento permanente no Conselho de Segurança.
0: Sim, é isso mesmo, e é importante relembrar que a ONU é fundada em 1945, num momento em que boa parte da África ainda estava sob domínio colonial, mas o mundo mudou e a ONU não. E o que os países africanos exigem agora é entrarem no painel de membros permanentes, os tais que têm poder de veto, e que são só 5 países: a China, os Estados Unidos da América, a França, o Reino Unido e a Rússia. Portanto, não há nenhum país africano, não há nenhum país da América do Sul. Vários líderes apoiaram esta exigência, muitos, e não só africanos, e eu tenho que realçar esta frase maravilhosa do ministro do Bangladesh, Khalilur Rahman, que diz: Africa needs to be at the table, not on the menu. A África tem de estar à mesa e não no menu. A pergunta que para mim que ficam é se conseguiram alguma vez estas instituições antigas e pesadas abandonar ou superar as estruturas de poder colonial, ou como a repórter da Al Jazeera pergunta no final da sua peça sobre este tema: durante quanto tempo pode uma estrutura criada em 1945 continuar a não representar o mundo?
1: Parece que há até algum consenso em relação à necessidade de mudar. A falta de consenso é no como é que deve mudar, ou como é que deve ser o novo desenho. Há umas semanas trazias aqui o tema do novo mapa do mundo, que atualiza o tamanho de uma África subrepresentada. De alguma maneira é uma questão prima dessa, não é? David, a ONU está a cumprir a missão para a qual foi desenhada e criada em 1945?
3: A meu ver, a ONU é por natureza uma entidade que equilibra o realismo com a utopia. Portanto, ela nunca vai cumprir cabalmente a sua missão. O segredo é que nunca deixe de o tentar. Eu não queria deixar, independentemente de críticas que possamos ter, de saudar a figura do António Guterres, que é um dos melhores políticos que Portugal nos deu, e sobretudo numa altura em que a figura do político, a figura de fazer política, está tão, por vezes, na lama, e em que vemos figuras, com todo o respeito daquilo que vou dizer, mas politicamente pequenas, como o nosso primeiro-ministro, é bom ver em Guterres e ver na sua carreira o exemplo do político, independentemente de termos discordâncias, do político com P maiúsculo. E eu queria fazer também o elogio da ONU como projeto político. É um projeto com limitações, uma delas é, como a Joana trouxe aqui muito bem, a composição do Conselho de Segurança, mas é o melhor que temos. E é muito melhor que uma alternativa de pura anarquia institucional, como o Trump e os vários mini-Trumps desta vida querem ir tentando afirmar. Isto vê-se com o Trump através do modo como ele nega vistos em cerimónias internacionais. Vimos isso no Mundial, vemos agora na questão da ONU. Portanto, aqui uma lei do mais forte e do salve-se quem puder. E a ONU é precisamente o oposto. E nós, por vezes, corremos o risco de banalizar o presente sem ter em conta a gigantesca evolução face ao passado. E eu, neste elogio da ONU, queria sublinhar dois aspectos. Em primeiro lugar, uma sucessiva ampliação que não enfraqueceu a ONU. A ONU tinha, em 1945, 51 Estados-membros, hoje tem 193, e a ONU foi-se conseguindo afirmar como instituição que acolheu esta vaga de surgimento de novos atores estatais. Ou seja, isto parece-me interessante, à medida que mais Estados foram surgindo, estas novas entidades políticas viram a ONU não como algo a dissolver, mas como fórum mundial legitimador. E em segundo lugar, eu queria fazer uma homenagem a Kant e ao iluminismo, precisamente nesta perspectiva de que a utopia de outrora é, em alguns traços, não em todos é certo, a realidade de hoje, que é isto que, a meu ver, representa uma Assembleia Geral da ONU, que é a existência estabilizada de um Fórum Mundial de Nações. E, portanto, se alguém estiver a ouvir isto no carro, atenção, porque pode ter um ataque de sonolência súbita.
1: Qual é a página?
3: Eu vou dizer, a página é a página 143.
1: Ok.
3: E eu vou ler uma parte de um texto que é Paz Perpétua, de 1795, e em que Kant diz o seguinte: os povos podem, enquanto Estados, considerar-se como homens singulares que no seu estado de natureza se prejudicam uns aos outros. Mas cada um, em vista da sua segurança, pode e deve exigir do outro que entre com ele numa Constituição semelhante à Constituição Civil, na qual se possa garantir a cada um o seu direito. Isto seria uma federação de povos que, no entanto, não deveria ser um Estado de povos. Ora, em certo sentido, a ONU é esta federação de povos que não é um Estado de povos. E hoje, com tantos conflitos no mundo, fazer o elogio da ONU é fazer o elogio, um elogio que é óbvio, que já foi óbvio nas relações internacionais. Dizer isto há 15 anos, há 20 anos era óbvio, mas agora é preciso relembrar o óbvio: o elogio do diálogo, da negociação e do multilateralismo.
1: Ora, esta Assembleia Geral foi marcada por alguns episódios, um deles o tal momento em que várias dezenas de delegados da ONU abandonaram a sala quando o primeiro-ministro israelita subiu ao palco para discursar. Benjamin Netanyahu chamou-lhes cobardes morais.
4: Before I begin, just a quick announcement. If there are any other moral cowards who haven't yet left this hall, please do so now. Thank you very much.
1: Pedro, a ONU está em crise?
5: Está, de certa maneira está. Pegando na tua introdução, de facto é inevitável falar de Netanyahu. Quer dizer, Israel parece que nos assombra onde quer que estejamos hoje, não é? Mas eu não queria tanto trazer aqui o discurso do primeiro-ministro de Israel. Um discurso onde considerou o Irão mais uma vez uma ameaça existencial, um discurso onde disse que Israel não estava a cometer genocídio, mas estava, e cito, a prevenir genocídio, um discurso onde acusou todos aqueles que têm vindo a criticar Israel, incluindo o maior de Nova Iorque, de antissemitismo, e até de dizerem que de haver uma distorção dos factos e de fazer com que Israel seja o agressor, quando ele na verdade é a vítima. Enfim, é a mesma retórica de sempre, a ideia de uma ameaça existencial em todo do lado, a vitimização, quando Israel na verdade é a grande potência regional, e a permanente retórica do antissemitismo para lavar a face do seu próprio comportamento genocida. Mas eu não vou entrar por aí. Interessa-me sobretudo realçar um facto aparentemente esquecido: é que Netanyahu está formalmente acusado pelo Tribunal Penal Internacional. Tem pendente sobre ele o mandato de captura. E portanto o que tivemos na semana passada foi uma situação caricata em que podemos dizer um fugitivo à justiça, acusado de crimes de guerra, discursou livremente na Assembleia Geral da ONU diante dos mesmíssimos países que são signatários do Tribunal Penal Internacional, como Portugal, que optou por ficar na sala juntamente com a grande maioria dos países europeus. E pergunto eu, Portugal ainda pertence ao TPI? E este é o momento em que vamos elogiar a moral irrepreensível e superior da Europa e dos seus valores. É que dos países europeus, apenas a Eslovénia, a Espanha e a Irlanda abandonaram por completo o plenário. Todos os outros mantiveram representações diplomáticas. Mas o que me interessa realçar aqui é uma espécie de cartografia. Se olharmos para o mapa dos cerca de 77 países que abandonaram o plenário, podemos observar que não foram apenas os países árabes ou os países da região que se retiraram, foram também os países da África e da América Latina. E, portanto, é uma espécie de mapa do colonialismo ocidental. É um mapa que exprime não propriamente uma divisão religiosa, nem cultural, mas uma divisão colonial, uma fratura entre superpotências colonizadoras e países colonizados. E neste sentido interessa-me trazer a intervenção administração de Lula da Silva, porque ela também traça muito bem esse quadro da crise das Nações Unidas, nessa incapacidade crescente de fazer cumprir aquela, de acordo com Lula, seria a sua missão principal, impedir a guerra, mas ao mesmo tempo ele também endereça a responsabilidade das superpotências, que nesse domínio daquilo que é o Conselho de Segurança, e na instituição desse direito de veto do Conselho de Segurança, acaba por imobilizar a ONU e acaba por transformá-lo numa extensão privada e estratégica dos interesses externos e coloniais das superpotências, deixando todos os outros países de fora, na verdade, como espectadores numa assembleia e num mundo que, na verdade, não lhes pertence. É um pouco o que estava a dizer a Joana. É preciso pôr a África, não no menu, mas na mesa, não é? Portanto, a ONU é a imagem e a representação de um mundo que se divide não tanto entre este e oeste, mas entre norte e sul, em certa medida, entre bloco colonizador e bloco colonizado. No entanto, temos uma instituição construída sobre o mundo que, na verdade, já não existe, que é o mundo que saiu da Segunda Guerra Mundial, da Guerra Fria. Portanto, o imobilismo, a inação da ONU, deve-se também a isso. Ela é a imagem de um mundo que, na verdade, já não existe, ou de um mundo que já não possui a mesma representação política e ideológica que está consagrada na orgânica estrutural das Nações Unidas. Isto não significa que uma instituição como a ONU não seja necessária, bem pelo contrário, sobretudo hoje. Mas a sua crise institucional é o reflexo de uma crise mais alargada, uma crise do modelo do próprio mundo ocidental, da representação que o mundo ocidental faz de si mesmo, ou melhor, da autoilusão que faz de si mesmo e que não encontra correspondência, digamos assim, com a realidade atual. Portanto, o Ocidente, isto é este eixo Europa-Estados Unidos, não sofre apenas de uma crónica histórica, ficção narcísica relativamente à sua perfeição e superioridade, devemos isso aliás também a Immanuel Kant, mas a psicanálise descreve aliás todo este processo como a alienação imaginária, quando um sujeito se identifica e que se fixa cegamente a uma imagem idealizada de si mesmo, mas ao mesmo tempo também estamos num momento histórico em que o problema passa também por um outro mecanismo, que a psicanálise por acaso também explica, que é recusa da realidade. E essa recusa é hoje evidente e é tão maior quanto mais este sujeito ocidente se idealiza a si mesmo na sua grandeza. E eu acho que Trump é justamente o sintoma maior de tudo isto, é vontade de grandeza e recusa de realidade. E como sabemos, desse abismo entre a representação de si mesmo e a realidade de si mesmo, nada de bom podemos esperar.
3: Eu queria só fazer aqui, se me permite, uma observação, que é, em primeiro lugar, o Irão publicamente declara que quer o fim do Estado de Israel naquilo que é apoiado por vozes no Ocidente, nomeadamente o Pedro. Portanto, a meu ver, não se pode simultaneamente querer que o Estado de Israel deixe de existir enquanto tal e depois acusar os responsáveis israelitas de que a ameaça existencial é uma criação sua. Não se pode, como se diz os ingleses, querer ter simultaneamente o bolo e comê-lo. Em segundo lugar, nestas pessoas que se levantaram e que, a meu ver, houve aqui uma espécie de santificação, levantou-se a delegação do Irão, que reprime sistematicamente o seu povo, levantou-se a delegação do Sudão, que protagoniza uma guerra civil em que o próprio governo massacrou pessoas do seu próprio povo, e levantou-se o regime sírio, o novo regime sírio, que logo no seu início protagonizou o massacre dos alauítas. Por último, já que falamos da ONU, nós não podemos ir muito bem apelar e muito bem à ONU para criticar os crimes de guerra de Netanyahu, que devem ser criticados, e para criticar os colonatos, que devem ser criticados, mas depois ignorar a mesma ONU, a ONU que prevê a existência do Estado de Israel através da Resolução 181 e que prevê o direito de cada Estado a defender-se ao abrigo da Carta da ONU que protege a soberania dos Estados.
0: Uma nota, Joana, muito rápida que acho que não mencionámos aqui, também foi muito importante nesta reunião, que foi uma das formas de compensar a questão africana seria o sucessor de António Guterres ser um africano, mas parece que o que está em cima da mesa são dois nomes femininos, Costa Rica e outra, peço imensa desculpa que não os trouxe aqui comigo, mas são duas mulheres, e também queria assinalar que tanto no discurso de Guterres como de Pedro Sánchez houve essa necessidade de, pronto, na sua história a ONU nunca teve uma líder, uma representante mulher. Ou seja, os desequilíbrios do mundo acabam às vezes por se guerrear na nossa necessidade de ter uma representação mais equitativa e mais justa. Também nos perguntam então quais são as prioridades.
1: Pedro, tens alguma nota final?
5: Eu só queria dizer que não é por identificarmos todos os defeitos e os perigos nas outras nações que conseguimos salvar a face de Israel. Não é isso que está em causa. Ninguém está a defender o Irão. Estamos é continuamente a tentar perceber de que é que Israel alimenta a sua opção política estratégica de autodefesa. E volto a dizer que o problema não é o Irão ser considerado uma ameaça existencial. O problema para Israel é que qualquer árabe, até uma criança, pode ter 5, 6 anos, é considerado uma ameaça existencial.
3: 20% dos cidadãos israelitas são árabes. 20% dos cidadãos israelitas são árabes.
5: Para o discurso de Israel hoje, de centro-esquerda, colocar uma bomba nuclear em Gaza é uma opção válida para muitos eleitores, porque é uma opção absolutamente doentia, diria eu quase, em considerar o árabe uma ameaça existencial.
3: Os maiores protestos contra o Netanyahu ocorrem nas ruas de Tel Aviv desde há vários anos, aos sábados.
5: Eu não vou continuar a ter essa discussão quando sabemos o número de crianças que já foram mortas, assassinadas, criminosamente, sem qualquer...
3: Claro, eu condeno isso, condeno isso sem rodeios.
5: Por Israel.
3: Condeno isso sem rodeios.
5: A partir desses dados são objetivos...
3: Condeno isso sem rodeios.
1: Bom, saímos de Nova York. Na segunda parte do Movimento das Coisas, vamos falar daquilo que a disseminação mediática do assunto decidiu chamar, entre aspas, Lei das Burcas. Tudo começa com um projeto de lei apresentado pelo Chega, que foi sofrendo algumas alterações durante o processo legislativo, que foi aprovado com os votos de PSD, Chega, CDS e Iniciativa Liberal, e que agora está em vigor desde a semana passada. Esta lei proíbe a ocultação do rosto em espaços públicos, o que na prática torna ilegal o uso da burca e do niqab, que só deixa os olhos descobertos. Para quem não cumprir, há multas que podem ir até aos 3 mil euros e a lei prevê também punições para quem obrigar outros a tapar a cara. Entre os argumentos para a criação desta lei, há dois valores essenciais em jogo. Por um lado, a segurança pública, por outro, a proteção da liberdade das mulheres. David, algum deles sai reforçado com a entrada em vigor desta lei?
3: Dos dois motivos, um deles parece-me legítimo e vai ficar claro na minha intervenção, que é a questão da igualdade de género. O outro parece-me que não há nenhuma evidência e até vem de uma certa islamofobia que, a partir de um fenómeno perigoso mas minoritário no mundo muçulmano, que é o fundamentalismo islâmico, generaliza de forma precipitada para todo o mundo muçulmano. Há que relembrar, para combater a islamofobia, que factualmente o maior número de vítimas do fundamentalismo islâmico são populações muçulmanas. Mas eu quero assumir o meu ponto de vista, o de que a erradicação de práticas culturais manifestamente incompatíveis com os direitos humanos deve ser política do Estado. E, portanto, eu saúdo a decisão do Presidente da República e saúdo a sua valorização da integração social e da não discriminação de género. E cito esta frase: o rosto é central à identidade e à comunicação humana, enquanto elemento mínimo de reconhecimento mútuo entre cidadãos. Portanto, fica claro do que eu estou a dizer até agora, que não me revejo em grande parte das críticas das esquerdas parlamentares, mas também não creio que o modo como esta legislação foi desenvolvida seja exemplar, e é isso que eu gostaria de explorar. Sobre a esquerda, Susan Neiman, uma mulher de esquerda, escreveu A Esquerda Não É Woke, tem introduzido, ou pelo menos apresentado pelo Ricardo Luz Pereira, também suspeito de ser uma voz de direita. E ela analisa muito bem como a esquerda abandona o universalismo iluminista. A esquerda nas últimas décadas abandonou o universalismo iluminista que sempre fez parte do património de esquerda. Isto faz com que hoje em dia a esquerda não consiga fazer a crítica de práticas culturais externa à nossa própria cultura. Porque, no ponto de vista de um certo modo de ser de esquerda, práticas culturais externas à prática cultural ocidental não podem ser criticadas, porque não há um padrão objetivo desde o qual as possamos criticar. Como não há objetividade, nós não podemos objetivamente comparar sistemas morais. Portanto, há um conflito, porque o feminismo é intrinsecamente universalista. O que o feminismo, no qual eu me revejo profundamente, diz é que onde quer que haja homens e mulheres, em qualquer sociedade, deve haver igualdade de direitos, oportunidades e estatuto. Mas o particularismo relativista diz-nos que nós, ai de nós, criticarmos uma prática cultural diferente da nossa. E a verdade, e é uma verdade incómoda, é que sempre que tenho de escolher entre o multiculturalismo relativista, que faz da crítica a outras culturas um tema tabu, e o feminismo, a nova esquerda dá prioridade ao primeiro. Esta esquerda é uma esquerda que, e muito bem, quis intervir em 2014 para combater o piropo no espaço público. Foi ridicularizada e, a meu ver, foi uma boa medida que introduziu a ilegalidade da importunação sexual no espaço público. Só que a mesma esquerda que, e muito bem, quer legislar o espaço público no que diz respeito a questões verbais de piropos ordinários, rejeita ter algo a ver com o combate à ocultação feminina do rosto numa tradição machista. É que esta esquerda é uma esquerda que é contra a machosfera, e muito bem. Mas se a machosfera é de uma minoria étnica a esquerda tem medo de falar disso. E isto por vezes alimenta a extrema-direita. Os temas tabu dos quais a esquerda tem medo de falar são temas tabu que fazem da extrema-direita os corajosos que têm a coragem de falar do que mais ninguém fala. E portanto, alimentada pelo particularismo e pelo anti-ocidentalismo, quando a machosfera não é cristã e não é branca, a esquerda até acha mal, mas está calada. E isto vem de um homem que se continua a considerar de esquerda. Mas para finalizar, vamos ao outro lado. Uma prática cultural não muda apenas por decreto. É preciso um estudo prévio para conhecer a realidade. E aí as ciências sociais são um bom património. Não houve nenhum estudo sobre isto. Poderia ter havido um estudo sobre isto em parceria com as próprias comunidades muçulmanas, mas o governo optou por legislar à pressa. Além disso, esta lei, com a qual eu concordo em abstrato, mas devia ter tido um período de transição muito maior para trabalhar em parceria intercultural com as próprias comunidades muçulmanas e para poder criar uma comissão de acompanhamento. Porque reparem, em Portugal nós temos uma comissão para combater a mutilação genital feminina. Em Portugal nós temos uma comissão para combater o abandono escolar precoce de meninas ciganas. E o governo, ao legislar à pressa, a reboque do Chega, não manifestou preocupação com estas mulheres. O governo esteve mais preocupado em ir a reboque do Chega do que em verdadeiramente legislar sobre um assunto que merece ser legislado, mas com ponderação, com reflexão e com tempo.
1: É também a experiência de outros países, não é? Que mostra que talvez obrigar coercivamente as mulheres a destapar o rosto possa não ter exatamente os efeitos esperados.
3: E já agora, dois nomes, Quirguistão e Cazaquistão, países muçulmanos que também, países de maioria muçulmana, que também proibiram a cobertura integral do rosto no espaço público, Quirguistão e Cazaquistão.
1: Joana, Portugal estava a precisar de uma lei que regulasse o modo como cobrimos o rosto em público?
0: Era a pergunta que eu queria ver ser debatida, se não tivéssemos atropelado isto com, entre aspas, lei da burca, que é a minha grande questão sobre a forma como os meios de comunicação resolveram mais uma vez levar ao colo este imaginário de extrema direita. Eu andei bastante perdida neste tema e houve aqui algumas reviravoltas surpreendentes, mas eu começo por perguntar a quem nos ouve: quantos crimes ou atos de violência perpetrados por mulheres em burca se lembram de ter acontecido em Portugal nos últimos anos ou mesmo ao longo da sua vida? Porque eu não me ocorreu nenhum. Então eu comecei por me perguntar para quem era esta lei. E claro que considerei que leis, medidas, infraestruturas podem ter um caráter preventivo, mas essa suspeição projetada sobre a população muçulmana em Portugal, que tem uma dimensão muito reduzida, seria não só brutalmente discriminatória, mas também, como o David bem disse, não tem qualquer número ou legitimação empírica que a fundamente. Olhando para Portugal neste momento, todos os problemas que nos assistem da habitação à saúde, a minha pergunta é: que problema mensurável de segurança pública é que esta lei vem resolver? Nenhum. Portanto, é uma solução para um problema que não temos. E isso estava-me a fazer muita confusão, mas realmente, quando não é sobre melhorar a vida das pessoas, há de ser sobre melhorar a vida dos políticos. E, de facto, esta é uma aproximação e uma cedência ao universo do Chega, que no fundo quer importar uma certa islamofobia, uma total islamofobia dos seus congéneres europeus. Surpreendeu-me muito politicamente a iniciativa liberal aderir a este tipo de paternalismo de Estado.
1: Normalmente defensora da liberdade individual contra a ingerência do Estado.
0: Sim, há realmente aqui conluios que me transcendem. Portanto, hoje vou falar da minha ingenuidade. E foi de uma total decepção ver António José Seguro promulgar isto. Mas pronto, ninguém sabia em quem votava quando votou. Agora estamos a ver. Tudo isto me estava a parecer muito sem cabimento e estava, como vos disse, muito perdida. E resolvi ir ao básico, que é: fui ver a lei. Qual não é o meu espanto quando, plot twist, ao ler a lei, não encontro nada, absolutamente nada disto. O texto é um texto geral, universal, que abrange qualquer pessoa, não especifica género, religião, tipo de vestimenta, situação, nada, nem de longe fala de comunidades muçulmanas, não tem nada a ver com isto. Vale a pena ir à formulação. É proibida a utilização em espaços públicos de roupas destinadas a ocultar ou obstaculizar a exibição do rosto. No fundo, esta é a essência da lei. Ou seja, na prática, se eu vou com uma amiga a um concerto, uma manifestação, qualquer coisa num espaço público, e a minha amiga leva o seu niqab ou a sua burca, e eu levo o meu boné e os meus óculos escuros porque está sol, e imaginem, chegamos lá e em terra batida, e eu ponho uma charpa à volta do nariz e da boca para não estar a comer pó, e encontramos um senhor polícia, o que é que acontece? Somos multadas as duas.
3: Podes dizer à tua amiga para usar um chador ou um hijab, que são véus muçulmanos que não tapam o rosto.
0: Mas quem é que é multado perante o texto da lei e não as aspas da lei da burca? É ela porque está com burca, mas então eu também o meu rosto também está tapado. Qual é o critério? O que é que vai acontecer? Claro. O critério é o senhor polícia. O critério é se o senhor polícia vota ou não vota no Chega, está ou não com azia neste dia. E já assisto muito, acho que isto estava um pressuposto muito perigoso de abuso de poder ou de discrepância de poder por parte no momento da implementação.
3: Uhum.
0: E o que eu menos percebo é a forma como a comunicação social leva isto ao colo. Ou seja, evidentemente sabemos que isto parte de uma iniciativa islamofóbica do Chega, e aí chamava-se Lei da Burca. Mas no seu processo de aprovação parlamentar, este texto, como eu o li, não contém nenhum sentimento islamofóbico ou anti-imigração. O texto em si é neutro. Ele só se torna um instrumento de extrema-direita porque todos os anúncios, todos os artigos que eu vi dos jornais da esquerda à direita, com as suas aspas, falam da Lei das Burcas. Ou seja, é a própria comunicação social que decide perpetuar este sentimento anti-islâmico. E há aqui, além de perpetuar este tipo de sentimentos, há aqui uma coisa muito preocupante também para todos nós, que é, se eu pensar na pessoa comum que vê isto em diagonal no seu feed e não vai abrir o Diário da República para ver a lei, vou eu pressupor, esta pessoa vai deduzir que isto não é um problema meu, isto é um problema lá da comunidade muçulmana. Se tiver sentimentos xenófobos vai ficar contente, se não tiver tantos sentimentos xenófobos vai ficar preocupado consternado
3: Desculpa, ninguém pode ficar contente com a lei sem ser xenófobo. O presidente António José Segura é xenófobo. Não se pode concordar com a lei sem ser xenófobo.
0: Não, estou a dizer, vai ter uma série de sentimentos que têm a ver com a sua relação com a comunidade muçulmana, mas eminentemente não percebe que é sobre si próprio.
3: O Quirguistão e o Cazaquistão são países maioritariamente muçulmanos que têm uma lei semelhante. Duvido que sejam islamofóbicos.
0: Mas tem uma lei semelhante por uma questão de segurança pública. O que as pessoas não percebem aqui ao ver esta notícia é que nos diz respeito a nós todos. E abre um pressuposto muito incómodo, que é, lá está, a discussão quando começámos, se o Estado tem ou não legitimidade de decidir o que é que eu visto ou não visto.
1: Já agora acrescento que há algumas exceções a esta lei. Por exemplo, pode-se tapar a cara por motivos de saúde, por motivos profissionais, de segurança, por exemplo, por causa de condições climáticas, e também por motivos de carnaval. A ocultação continua a ser permitida por motivos artísticos e de entretenimento e publicidade. Pedro, faz sentido uma proibição em nome da liberdade e da segurança?
5: Eu acho que a Joana endereçou bem os problemas que esta lei coloca. Eu não sei se a lei, quer dizer, o Presidente da República, ao promulgar a lei, ele fala diretamente de questões de género e de paridade entre géneros, não é? E, portanto, é estranho um texto da lei ser neutro, mas a discussão toda à volta dele não ser neutra. E, portanto, a lei, eu diria, é um pouco cínica, mais do que neutra, não é? Mas eu estou de acordo com aquilo que a Joana disse. Quer dizer, o facto de estar a legislar sobre algo que é praticamente inexistente e não tem expressão social, eu acho que é o primeiro aspecto que diz respeito a isto. É como se estivéssemos a legislar sobre a proibição da aterragem de ovnis na via pública.
3: Mas isso foi o argumento da Ruth Sousa. Foi o argumento da Ruth Sousa para ir contra o aborto. Foi o argumento da Ruth Sousa para ir contra a legalização do aborto por mulheres violadas. É que são muito poucas, então não se deve legislar. Se nós somos contra esse argumento, e muito bem, contra pessoas absurdas como a Ruth Sousa.
5: Aqui não é uma prática inexistente, não tem expressão cultural, não põe em causa diretamente a vida das pessoas. Estamos a falar do aborto por violação, é uma coisa que põe diretamente
3: claro,
5: em causa
3: mas também são
5: pessoas.
3: Muito poucos fenómenos. Não agora, legislar porque são poucos é uma coisa contra a qual a esquerda só pôs. Sempre nos preocupámos com os poucos. Não interrompo mais. Eu lamento e não interrompo mais.
5: Eu também gostava muito de falar sobre a tua intervenção sobre a esquerda. Aliás, eu até cheguei a pensar que estavas a fazer um programa sobre uma certa esquerda, mas afinal depois era sobre as burcas. Mas vamos continuar. Eu acho é que há um perigo, mas não é plausível, não é? Quer dizer, a burca não é uma peça de vestuário que seja utilizada mesmo nos países árabes, quer dizer, mesmo está confinada praticamente ao Afeganistão. Portanto, o aspecto desta lei é este. Ela não visa resolver um problema. Ela quer inventar um problema. Quer ir insistente. E falamos aqui de um Estado que ainda por cima tem sérias dificuldades em regular, seja o que for. Portanto, eu nunca vi uma burca em Portugal. Já vi, por exemplo, muitas trotinetes a pôr em causa a segurança pública em Portugal, e regular isso tem sido difícil, não é? Portanto, há um aspecto desta legislação que tem o nome, tem o facto de esta vir em nome de uma ameaça, de um perigo, que coloca em causa os fundamentos da segurança, da sociedade, da confiança entre cidadãos. Mas o que eu acho que temos aqui é, de facto, a construção fictícia de uma ameaça para fins exclusivamente político-partidários. Portanto, objetivos que envolvem a agenda da extrema-direita, já o sabíamos, mas também da direita, exclusivamente para criar ruído político. Não nos podemos esquecer que a grande parte dessa discussão que ocorreu ao longo deste ano decorreu em paralelamente a iniciativas legislativas que visavam a reforma laboral e a redução do imposto sobre os lucros de empresas. Portanto, este é o fio interminável desta política, como já aqui o referi, que é encontrar nesta espécie de cruzada pela defesa dos valores europeus a fórmula mágica para mobilizar e instrumentalizar o descontentamento da classe média, tentar o feitiço aqui dos valores, da cultura, etc., para que o neoliberalismo possa continuar pela porta de trás a sua política de desmantelamento do Estado Social e de empobrecimento da classe média. É isto. E esta é uma política duplamente cínica, porque mobiliza mais uma vez o imigrante como uma ameaça, como um corpo estranho à sociedade que é preciso domesticar ou integrar, agora com a força da lei. Mas é ao mesmo tempo uma política que também que desfere uma certa violência contra aqueles que são, na verdade, o grupo mais fragilizado e desprotegido da sociedade, que é o imigrante. E eu volto a dizer, o problema não são as burcas, é a desigualdade, é a falência do Estado Social, é a privatização dos serviços públicos, são os 2 milhões de portugueses que vivem abaixo do limiar da pobreza. Agora, estou também de acordo com a Joana. A mim não me surpreende que a direita aprove esta legislação, mas surpreende-me que o Presidente da República entre neste jogo e promulgue a lei nas bases em que o fez, recorrendo a uma argumentação que é, quanto a mim, problemática. António José Seguro invoca o direito das mulheres a uma paridade igualitária e a não terem de esconder o seu rosto, entrando assim no debate em torno da igualdade de género, que fez parte da discussão parlamentar. Mas, na verdade, com esta legislação, aquilo que se faz é retirar a estas mulheres um outro direito, que é o de poderem dispor do seu próprio corpo, como bem entenderem, mesmo se isso implica esconderem parcialmente ou totalmente o seu rosto. Quer dizer, comparar a cobertura do rosto com um piropo, eu acho que são coisas absolutamente diferentes. Por quem é que nos garante que estas mulheres não o fazem de livre e espontânea vontade? E a questão da iniciativa de cada um, que é um valor ocidental tão importante, como o David irá concordar comigo, é aqui fundamental. Portanto, o hijab, mesmo o niqab, não são necessariamente dispositivos de repressão, o que não quer dizer que não o possam ser, como é o caso do Afeganistão, mas são dispositivos que a mulher também elege para se proteger a si própria. Isto é, se o Estado me obrigar a andar de mini saia na rua, obviamente que a mini saia passa a tornar-se um dispositivo repressivo. O que temos aqui é uma flagrante entrada do Estado na legislação do corpo e da identidade pessoal, que em nenhuma outra situação seria tolerada. Então, o Estado português a fazer o mesmo que faz o regime talibã, no fundo, a impor à mulher um código de conduta indumentária. E, portanto, trata-se da negação flagrante de um direito, mas que, na verdade, e para mim esse é o ponto fundamental, porque eu acho que todo o discurso sofre um pouco desta ilusão idealista em torno disto, que é: aquilo que se está a fazer é instrumentalizar tudo isso para, no fundo, fazer da visibilidade total sobre o rosto e sobre o corpo um direito do próprio Estado.
6: Não, não é total. O hijab, o chador, atenção.
5: Deixa-me só terminar.
6: Mas não é verdade isso, não é verdade.
5: Mas, não, é verdade. O que não, temos em nome é invocar tradições e tradições culturais europeias ocidentais para, na verdade, fazer da visibilidade total sobre o rosto e do corpo.
6: Não, não é do corpo. O chador e o hijab. O chador e o hijab continuam legais e desocultam o rosto. Lenços islâmicos, véus islâmicos que desocultam o rosto e tapam o corpo continuam a ser legais. Continua
5: a ser o gajo. Terminar o meu
6: força, força, força, força, força.
5: Porque para mim essa é a questão fundamental aqui, é fazer da visibilidade total sobre o rosto e sobre o corpo um direito para o Estado. E hoje esta é a questão também fundamental que a Joana também estava a colocar. Não há déficit de controle nessa matéria. Vivemos já num paradigma securitário suficientemente avançado. A nossa identidade, os nossos dados biométricos, as nossas informações, os nossos movimentos, todo o nosso corpo e rosto já é continuamente filmado, rastreado e arquivado. Isso também coloca outras questões que têm a ver com, como a Joana estava a dizer, com o direito a nós nos vestirmos e nós podemos utilizar o nosso corpo e também ocultar o nosso corpo e o nosso rosto quando quisermos. Portanto, neste sentido, esta lei também tem este lado cínico, apoia-se num debate cultural também para cercear liberdades e impor um paradigma securitário de forma subreptícia. E eu só queria concluir que neste discurso de António José Seguro há para mim um beatismo ecuménico muito grande que vem falar através deste rosto destapado, esta confiança social de indivíduos simetricamente igualitários, mas numa sociedade cuja marca fundamental é, além disso tudo, a desigualdade. E, portanto, para uma certa burguesia, o rosto tapado na via pública é um horror, um ataque aos valores ocidentais. Já há um sem-abrigo na rua, é apenas uma chatice da qual se desvia o olhar. Bem, pelo menos no caso da pobreza, parece que a questão se inverte. Aqui, quanto mais tapada, melhor.
1: Saímos da lei, que afinal não é das burcas, quase no final do Movimento das Coisas. Vamos à nossa secção As Coisas em Movimento. David, trazes um regresso muito aguardado, que na opinião de alguns fãs pode não ter sido exatamente um regresso. É o filósofo do livre-arbítrio.

0: levanta mais.
1: Alan Halloween reapareceu como original capa.
2: Sim, eu sou filho da escola pública e sempre fomos ouvindo os rappers como os nossos heróis. Houve um tempo da minha carreira em que, trabalhando com jovens das periferias, o hip-hop foi um bocadinho, às vezes, uma das pontes que fui tentando estabelecer. E só descobri há dois anos. Há dois anos eu lembrei-me, peraí, mas o Halloween, eu nunca mais ouvi falar do Halloween. E há dois anos descobri isto que foi fascinante, que foi Halloween em 2019 a ter decretado o fim da sua carreira por motivos religiosos de forma súbita. E agora vivemos num mistério, porque houve um regresso anunciado que depois não foi bem um regresso. Ele esteve presente, mas cantou pouco. Diz que não vai regressar como Halloween, que nunca regressará, mas talvez regresse como original capa, e fala do novo álbum. Mas esse novo álbum parece ser uma reedição de sons do passado que não tinham sido lançados ainda. Vivemos no paradoxo. Eu só espero que Halloween não siga as pisadas do poeta francês do século XIX, Rimbaud, que não tenha deixado de escrever para não mais escrever, e que possa voltar a oferecer-nos a criatividade da sua escrita e das suas batidas.
1: Acho que tu e muitas pessoas te acompanhariam nesse desejo. Joana, trazes mosaicos em Fátima.
3: Sim, um dilema. Trago o Marco Rupnik, que é um padre esloveno acusado de abuso sexual e psicológico de dezenas de mulheres, mas também autor de mosaicos importantes que revestem paredes de igrejas e santuários, também eles importantes. Eu acho este caso bastante difícil, fascinante por isto. Ele traz uma questão já antiga, que é se podemos ou não separar a obra do artista. Isso já é difícil às vezes posicionar-nos quando toca um comediante como o Seinfeld ou Louis C.K., ou um cineasta como o Paul Lansky ou Woody Allen, ou um artista como Picasso. Tanto, infelizmente, podia dar muitos exemplos. A questão fica mais espinhosa aqui para mim, porque a recepção deste objeto de arte é num sítio de espiritualidade, transcendência, e num plano muito ideal a igreja seria um lugar seguro. Justamente por isso, em França, os painéis foram cobertos para proteger tanto peregrinos como as próprias vítimas do abuso, mas o santuário de Fátima declarou que não planeia nem remover nem tapar um mosaico de grandes dimensões deste artista, deste padre, que cobre a Basílica da Santíssima Trindade.
1: Pedro, acabamos como começámos, de regresso à Assembleia da ONU, desta vez para ouvir Luís Montenegro discursar.
4: É minha convicção que seria também benéfico discutir o mecanismo de formação do preço internacional do petróleo. Devemos perguntar se faz sentido estarmos todos tão dependentes do fator especulativo e da volatilidade dos mercados financeiros e de futuros, que fazem incidir o seu efeito a toda a produção.
1: Vais concordar com o camarada Montenegro?
5: Vou, exatamente, camarada Montenegro. Eu confesso que quando ouvi Luís Montenegro defender a necessidade de regular os preços de petróleo e a queixar-se da dependência de fatores especulativos, senti uma espécie de, como é que se dizia, de sobressalto cívico, como se acordasse de um grande e longo sono ideológico, e quase que fui a correr ao baú onde tenho saudosamente guardadas as coisas que pertenciam àquilo que uma vez se chamou social-democracia, não é? Mas ao mesmo tempo confesso que fiquei confuso. Então não se deve deixar funcionar o mercado sem interferência e de reguladores e de Estados? Então os mercados não se autocorrigem, não são soberanos? Portanto, que caminho é esse que o camarada Luís Montenegro está a preparar para trilhar? Eu quero, de qualquer modo, agradecer a Luís Montenegro, porque a miséria política e mediática é tão grande, a cegueira ideológica é tão profunda, que observando este debate em torno dos combustíveis, quase parece que o culpado da subida dos preços da gasolina tem sido o próprio Estado. A questão que está aqui em causa justamente é essa, é que o mercado do petróleo está inteiramente nas mãos da especulação e da volatilidade dos mercados financeiros. Ele já foi um mercado regulado. E são as companhias, as empresas, os acionistas, os investidores que estão a lucrar com este aumento dos preços. O mercado está a fazer aquilo que sempre soube fazer, que é lucros. Agora, que o Montenegro aprendeu a ver o mercado, gostava de lhe devolver a pergunta, na verdade, não apenas aquilo que diz respeito ao petróleo, mas, por exemplo, ao mercado da habitação, que, na por cima, como já o dissemos aqui uma vez, é um direito consagrado na Constituição. E, portanto, devemos perguntar, faz sentido estarmos todos tão dependentes do fator especulativo e da volatilidade dos mercados financeiros e de futuros que fazem incidir os seus efeitos a toda a habitação? Luís?
1: Esperemos que ele ouça. E assim acaba este Movimento das Coisas, comigo, Mariana Oliveira, com a Joana Bertolo, o David Erlich e o Pedro Levi Bismarck, cuidados técnicos de Alberto Cardoso e Nuno Isidro. O Movimento regressa para a semana, terças-feiras, a partir das 7 da tarde, sempre em RTP Play e plataformas de podcast. Até para a semana.

0: meia-noite, 23 horas nos Açores.
1: A sexta-feira que agora começa é cheia de greves, sobre isso já vamos falar no arranque desta edição. Jorge Jesus continua invencível, 3 jogos, 3 vitórias à frente da seleção portuguesa, 2 deles em Ronaldo. Portugal bateu esta noite a Dinamarca por 4-2. O secretário de Estado norte-americano tem viagem marcada para Lisboa já na próxima semana. É uma viagem que vai levar Marco Rubio também à Grécia e à Islândia. 8 anos depois, Cláudia Azevedo deixa a presidência executiva da SONAI. Vai ser substituída por João Lourdes.
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1: Ora, está uma sexta-feira com greve de trabalhadores das carreiras gerais da função pública. É convocada por 3 sindicatos da CGTP, o Sindicato dos Trabalhadores da Administração Local, o Sindicato da Federação Nacional dos Trabalhadores em Funções Públicas e Sociais e também o Sindicato dos Trabalhadores do município de Lisboa. Cristina Torres, a coordenadora do Sindicato dos Trabalhadores da Administração Local, explica que exigem uma revisão da lei que defina as regras sobre contratos, carreiras e salários dos funcionários públicos.
2: A Lei 12A/2008 destruiu um conjunto de centenas de carreiras dos trabalhadores da administração pública e remeteu-os para estas 3 carreiras, que é assistente operacional, assistente técnico,

0: técnico e técnico superior, que faz com que os trabalhadores, enfim, sejam pau para toda a obra, não é? E aquilo que nós exigimos é que o governo reveja esta situação. Para já, exigimos que se abra rapidamente, com urgência, o processo de negociação para as rever e para valorizar os trabalhadores. Que para além da questão das carreiras, não é? Que é importantíssima, precisamos que esta valorização aconteça rapidamente com aumentos salariais.
1: Para além da greve, está marcada também uma manifestação para 2 de outubro, às 11 da manhã, na Praça da Figueira, em Lisboa. Também começa a greve dos tripulantes de cabine da EasyJet. A proposta da empresa não é compatível com o mercado nacional da aviação. É pelo menos o que diz o presidente do Sindicato Nacional do Pessoal de Voo da Aviação Civil, Ricardo Penarroias. Os tripulantes pedem uma nova proposta que faça alterações financeiras e operacionais.
2: Do sindicato, mais os associados, aprovaram medidas a tomar contra a proposta que a empresa está a apresentar, que é manifestamente inferior ao que se pratica no mercado nacional da aviação. Lisboa-Porto, nomeadamente, são das bases mais rentáveis e lucrativas da empresa e, como é lógico, não entendemos como é que os salários não acompanham. E depois existe outro fator que tem a ver com a decorrupção operacional, é que os nossos tripulantes estão sujeitos diariamente, estamos a falar de alterações que rondam as 4, 5, 6 alterações por dia, provocando uma desorganização total do tripulante, da sua vida familiar. Aquilo que nós pretendemos é que a empresa apresente uma proposta que seja, no mínimo, trabalhável e que represente, acima de tudo, a realidade operacional dessas duas bases.
1: A greve dos tripulantes começa esta sexta-feira, termina dia 6. Está prevista já uma nova paralisação para dezembro. Há ainda uma outra greve, esta do Sindicato Nacional dos Trabalhadores dos Serviços e entidades com fins públicos. É uma greve para pedir ao Governo a revisão do sistema de avaliação de desempenho. Outra crítica, refere o presidente do sindicato, Mário Rui, em relação ao trabalho extraordinário que não está a ser pago.
3: Tínhamos pedido ao Governo a negociação sobre a alteração do acórdão para a aceitação da carreira dos técnicos auxiliares de saúde, que hoje não estão contemplados naquele acórdão, assim como a revisão do CIADAP. Há muitos trabalhadores, neste caso, no Serviço Nacional de Saúde, que ainda não têm a avaliação de desempenho do biênio 21-22. Outra das situações é a revolta contra o trabalho extraordinário e não pago, ou seja, nós neste momento temos no Serviço Nacional de Saúde trabalhadores com mais de 200 dias, não são 200 horas, são 200 dias de trabalho executado e não pago.
1: O Sindicato Independente dos Enfermeiros junta-se também a esta greve e vai participar na manifestação às 10 da manhã junto ao Hospital Amadora Sintra. Mais um jogo, mais uma vitória. Jorge Jesus só conhece o sabor da vitória à frente da seleção portuguesa. A seleção já tinha batido o País de Gales e a Noruega. Esta noite ganhou à Dinamarca por 4-2. E dois destes três jogos não contaram com a presença de Ronaldo. 24 horas depois de Ronaldo ter abandonado o estágio da seleção, a seleção portuguesa de futebol volta a vencer, está isolada na frente do grupo da Liga das Nações. Jorge Jesus diz que o importante é ganhar e jogar bem, o resto não tem importância.
4: Uma vitória com muita qualidade que a equipa portuguesa esteve aqui, né, no 4 golos, com uma exibição, na minha opinião, um nível alto. E não pode passar, e claro, isto é mais importante que tudo o resto que aconteceu. E portanto é nisso que eu quero me focar, é no jogo, no próximo jogo no Dragão, regressando a Portugal, que o nosso povo de certeza que vai lutar o Dragão. Isso é o mais importante neste momento para mim.
1: No final do jogo desta noite, sem falar do caso concreto de Ronaldo, Jorge Jesus repetiu o que já tinha afirmado sobre a forma como olha para os jogadores.
4: Continuo a pensar da mesma maneira. Há jogadores com estatuto, senão para mim é claro como a água. Mas isso volto a dizer, depois as regras são iguais para todos. E portanto esse é um processo, ao longo da minha carreira de treinador sempre pensei e vou continuar a pensar.
1: O País de Gales alcançou esta noite a primeira vitória no grupo de Portugal da Liga das Nações de Futebol, ao ganhar com uma reviravolta na recepção à Noruega por 2-1, que é precisamente o próximo adversário de Portugal. No primeiro dia de jornadas parlamentares, o PCP insiste numa proposta antiga, a criação de uma rede de creches públicas, garantindo que esta medida não vai colocar em risco as instituições particulares de solidariedade social. Educação e Saúde estiveram no centro do debate desta quinta-feira, numas jornadas dedicadas aos direitos de pais e crianças, com o partido a deixar críticas àquelas que têm sido as opções políticas do governo de Montenegro. Teresa Borges.
5: A creche crescer a cores é um universo de afeto.
6: De visita à creche crescer a cores, uma associação de solidariedade social, o PCP insiste numa bandeira antiga, a criação de uma rede pública de creches, a rejeitar preconceitos que vê a chegar à direita e não só.
7: Nos vários setores da direita parlamentar. Mas depois também no movimento, digamos, das IPSS, é posta a correr a ideia de que o PCP é contra as instituições particulares de solidariedade social e outras formas de organização deste tipo e quer acabar com elas. Isso não é verdade de todo, é completamente mentira.
6: E questionado sobre se caso essa rede pública avançasse, o futuro das IPSS poderia estar em causa, o deputado comunista Alfredo Maia defende o atual contexto, não deixa de ver esse cenário.
7: Quando isso acontecesse, significaria que nós já tínhamos uma resposta pública de tal ordem maciça que ele poderia em tese colocar-se. Mas a realidade é que, mesmo com uma rede pública, o Estado não deixará de dar apoio.
6: O direito à educação desde o nascimento, um dos vetores essenciais do debate nas jornadas parlamentares do PCP, que se propõe a apresentar propostas transversais para reforçar direitos de pais e crianças. Primeiro dia recheado de audições e também visitas, uma creche, uma escola e um hospital. No Dona Estefânia, a líder parlamentar Paula Santos identifica problemas antigos.
8: Alguns serviços de urgência de pediatria que vão encerrando temporariamente traz também aqui uma maior pressão para o Hospital Dona Estefânia.
6: E aponta responsabilidades.
8: Opções por parte do governo que, apesar de estar mais do que identificado estas necessidades, insistem em resolver os problemas que permite efetivamente fixar os profissionais de saúde.
6: São questões para as quais o PCP tentará trazer respostas no encerramento das jornadas parlamentares esta sexta-feira.
1: Um fecho que vai estar a cargo do secretário-geral do PCP, Paulo Raimundo. Festa do Cinema Francês arranca em Lisboa. A edição 27 traz 70 filmes na programação. Este ano, com a novidade da presença de filmes no espaço, do espaço francófono e a criação de uma secção competitiva. Margarida Vaz.
9: Excusez-moi, on va bientôt être appelé?
10: Oui, oui, ça devrait plus trop tarder.
11: A Festa do Cinema Francês ganha a dimensão de festival, com 6 filmes em competição.
12: E temos criado a secção competitiva. Temos um júri que escolhe o melhor filme da secção competitiva, dedicado às primeiras e segundas obras. Isto foi uma preocupação nossa de criar mesmo oficialmente o festival.
11: Annette Luizine, programadora da Festa do Cinema Francês, a mostra vai também celebrar a francofonia.
12: Cinema em língua francesa e não necessariamente só cinema francês. Temos filmes como o Congo Boy, foi um dos grandes sucessos de Cannes, depois fui ainda a Locarno, fui a Toronto, agora chega a Festa do Cinema Francês.
13: Parce que vous êtes réfugié, que vous croyez tout permis.
11: Na programação, Rir à Grande e à Francesa é das secções mais populares. Annette Luizine salienta a comédia Ni vu ni connu, com Isabel Huppert.
12: Interpreta uma pessoa que quer ser atriz, mas que só consegue papéis como figurante, que é um olhar crítico aos bastidores do cinema também.
11: Da comédia ao drama, a programadora Annette Luizine refere filmes que são estreia em Portugal.
12: Histórias paralelas do Asghar Farhadi, o Lincoln Nu, da Arthur Harari, A Diamante Cruel, que foi o filme de encerramento da Semana da Crítica.
11: Adeus Mundo Cruel tem como protagonista o ator luso-francês Milo Machado Raner.
14: Sou um jovem que tenta matar-se, mas que não consegue. Pois vai-se esconder num hotel onde há uma menina da sua idade e eles vão acabar por ser namorados.
11: Há 70 filmes em cartaz e a Cinemateca também se junta à Festa do Cinema Francês com o ciclo Brigitte Bardot.
15: Há quelque chose de trop fort em moi que me pousse a fazer bêtises.
1: De Gol Resistência foi o filme de abertura da edição 27 desta Festa do Cinema Francês no Cinema São Jorge. Em Lisboa, a festa fica até dia 11 deste mês, depois segue para outras cidades do país.
16: Termina aqui esta edição com o Alexandre David. 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
17: 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Amor Azul. Uma ópera canção de Gilberto Gil.

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1: Olá, sejam bem-vindos. Hoje é 33 rotações por minuto. Vamos ouvir o álbum Albedo 0.39. Agora estamos perante um álbum de 1976, do grego Vangelis.

Hoje, a 33 rotações por minuto, estamos a escutar aquele que foi, em 1976, o quarto álbum de estúdio em nome próprio para o grego Vangelis, e estamos necessariamente a falar sobre o albedo. E o que é o albedo? Ora, é a medida da capacidade de uma superfície refletir a luz solar que incide sobre ela. O albedo mete-se numa escala de 0 a 1 e, no caso da Terra, é assim sendo a medida da capacidade que o planeta tem de refletir a radiação solar que volta para o espaço. No caso da Terra, estará ali na casa dos 0.3, 0.5, mas, no caso deste álbum de Vangelis de 1976, este valor, e com música, claro está, era de 0.39.

Estamos a ouvir a música do álbum Albedo 0.39 de 1976. Estamos claramente a ouvir a música de Evangelos Odisseus Papatanásio. Era este o seu nome real, o nome pelo qual Vangelis assinava o seu cartão de identidade, o seu passaporte, por aí adiante, todos os documentos. Nos discos, claro está, víamos sempre Vangelis. Ele nasceu em 1943, deixou-nos em 2022, passou por bandas como, por exemplo, os Formix e depois, e estes fizeram história, os Aphrodite's Child, que foram uma referência absoluta do rock progressivo. Era um trio, incluíam, além de Vangelis, o baterista Lucas Sideras e também a voz, e ele era também guitarrista e baixista, neste caso estamos a falar de Demis Roussos. Eles foram autores, como eu dizia há pouco, de uma série de discos de referência do rock progressivo, mas também foram autores de um clássico daquilo que podíamos chamar a pop barroca e que de resto cita inclusivamente o célebre canon de Johann Pachelbel. O disco era este, Rain and Tears, e foi editado em 1968.

Johann Pachelbel neste Rain and Tears dos Aphrodite's Child, uma canção de 1968. Estamos aqui naquilo que podemos chamar a pré-história do percurso de Vangelis, ele que depois destes vários títulos lançados em bandas se aventurou num caminho a nome próprio. Isso aconteceu pela primeira vez em 1971 com um álbum de título longo, Fait ton rêve, soit plus long que la nuit, um disco experimental, e um ano depois surgia este Earth.

Estamos agora a ouvir a música Já Solo de Vangelis. Este era A Song, um dos temas do alinhamento de Earth, um disco de 1972. Avançamos agora para o ano de 1973 para ouvir aquela que foi então a sua primeira banda sonora. Na verdade, uma banda sonora criada para a televisão, criada em concreto para a série L'Apocalypse des Animaux, uma série de Frédéric Rossif.

Ouvimos La Petite Fille de la Mer, um dos momentos da banda sonora de L'Apocalypse des Animaux, Vangelis aqui na sua primeira banda sonora em 1973. Avancemos mais um ano, estamos agora em 1974 e vamos encontrar o seu primeiro álbum de grande folgo. Foi também o primeiro que ele gravou nos seus estúdios, que ele mesmo construiu em Londres, os estúdios Nemo, e este foi de resto o primeiro dos seus álbuns também baseado num único conceito. Neste caso, a ideia de dualidade ou a ideia de contraste, usando aqui os extremos, o céu e o inferno. E vale a pena lembrar que parte da música deste álbum, que teve como título Heaven and Hell e lançado em 1974, seria 6 anos depois usada na banda sonora da série Cosmos, de Carl Sagan.

Estamos a ouvir a música de Vangelis. Estávamos aqui em 1974 com Heaven and Hell. Bom, e vale a pena notar que de disco para disco se torna cada vez mais evidente a presença das novas eletrónicas nas linguagens que Vangelis estava então a trabalhar, nas linguagens e nas ferramentas, claro está. E por isso, por que não fazermos uma breve viagem por outros contemporâneos? E tudo isto tem a ver um pouco com uma certa procura de uma identidade europeia para a música, aqui até por contraste, face ao que eram os modelos mais vigentes e dominantes, podemos dizê-lo, na cultura popular, os modelos de origem norte-americana. Vale a pena lembrar que na Alemanha da década de 60, estamos a falar da Alemanha Ocidental, esse era um país para o qual a juventude era confrontada com a ideia de ter ao seu redor ainda várias bases militares americanas. E para um jovem alemão que procurava expressar uma identidade que não tinha a ver com esses contingentes militares que, de certa forma, estavam ainda quase no papel de quem ocupa um território, queriam fazer qualquer coisa que não tivesse a ver com a música americana. Queriam, por isso, fazer uma música sua que não tivesse a ver com as raízes dos blues, com as raízes do gospel e com o rock and roll e todas as músicas de que desde então dominavam o panorama da música popular com origem norte-americana. E daí um piscar de olho ao que tinha acontecido, por exemplo, na cidade de Colónia, onde os estúdios da Rádio Pública tinham abrigado uma série de, podemos chamar-lhes, visionários, figuras como Karlheinz Stockhausen, por exemplo, que experimentaram as novas possibilidades da eletrónica ao serviço da criação musical, e foi assim que, imbuídos dessa mesma ideia de procurar nos estúdios e nas eletrónicas marcas de uma identidade não americana, foi assim que surgiram nomes como, por exemplo, os Amon Dool, os Tangerine Dream, os Can, ou estes senhores que vamos ouvir já a seguir.

Estamos a ouvir Radioactivity, os Kraftwerk em 1975. Bom, e para termos uma noção de que não foi apenas na Alemanha que este tipo de fenómenos ocorreram, procurando claramente uma nova identidade europeia para a música que estava então a nascer, vamos ficar ali bem perto, vamos até a França. Há aqui também um estúdio de rádio importante, e desta vez quem está à frente desse estúdio é Pierre Schaeffer. Entre os seus discípulos está um jovem chamado Jean-Michel Jarre. Ora, escutem o álbum que esse discípulo de Pierre Schaeffer nos deu a ouvir também em 1976.

Estamos com Oxigênio 4, este é um dos momentos de Oxigênio. Não era o primeiro disco de Jean-Michel Jarre, ele de resto já tinha dois álbuns lançados em 73 e tinha colaborado com muitas vozes da canção popular francesa de então até ao momento em que tinha registado em sua casa, na cozinha, muito em concreto, este Oxigênio, que foi de facto o disco que o colocou nas bocas do mundo em 1976. Bom, mas depois de uma paragem na Alemanha e de uma outra na França, voltamos ao grego que estava a gravar discos em Londres. Voltemos a Vangelis, voltemos a Albedo 0.39.

0: Estamos a ouvir a música do álbum de 1976 de Vangelis. De resto, e para arrumarmos os títulos daquilo que estamos a escutar, abrimos este episódio com Alpha, já ouvimos também Sword of Orion, este agora era Pulsar, e estamos perante um disco que, como já tinha referido há pouco, explorava um conceito. Uma vez mais, um conceito a dominar um alinhamento de fio a pavio, desta vez falando de física, falando do espaço, e com Vangelis, uma vez mais, a tocar todos os instrumentos. Bom, e vale a pena também lembrar que depois daquelas visões de grande folgo que tinham chegado no álbum Heaven and Hell, e em grande parte próximas até dos modelos de exploração do rock progressivo, aqui neste álbum de 1976, Vangelis procurava, mesmo com música instrumental, ou seja, sem palavras, sem voz, ele procurava chegar mais perto da ideia daquela que é a célula primordial da música popular, ou seja, a canção. Ora, escutem mais um exemplo deste Albedo 0.39, de resto, ficamos e a fechar com esta edição de hoje a 33 rotações por minuto, com o tema que deu título este álbum de 1976, de Vangelis. Para todos, boa noite e até de hoje, oitês.
1: Maximum distance from the sun, 94,537,000 miles. Minimum distance from the sun, 91,377,000 miles. Mean distance from the sun, 92,957,200 miles. Orbital velocity, 66,000 miles per hour. 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Obliquity of the ecliptic, 23 degrees, 27 minutes, 8.26 seconds.

0: 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Uma da manhã, meia-noite nos Açores.
1: Dia com greve de trabalhadores das carreiras gerais da função pública, paralisação convocada por 3 sindicatos da CGTP, que abrange mais de 300 mil trabalhadores. Jorge Jesus continua invencível. 3 jogos, 3 vitórias à frente da seleção portuguesa, 2 deles sem Cristiano Ronaldo. Portugal bateu esta noite a Dinamarca por 4-2.
0: Pedro Guilherme na edição a esta hora.
1: Três sindicatos ligados à CGTP convocaram para esta sexta-feira uma greve e uma manifestação dos trabalhadores da função pública. A paralisação de 24 horas abrange 350 mil trabalhadores e foi marcada em conjunto pela Federação Nacional dos Trabalhadores em Funções Públicas e Sociais, o Sindicato dos Trabalhadores da Administração Local e o Sindicato dos Trabalhadores do Município de Lisboa. A coordenadora do Sindicato dos Trabalhadores da Administração Local, Cristina Torres, explica que entre as reivindicações está uma revisão da lei que define as regras dos contratos, carreiras e salários.
2: A lei 12A/2008 destruiu um conjunto de centenas de carreiras dos trabalhadores da administração pública e remeteu-os para estas 3 carreiras, que é assistente operacional, assistente técnico e técnico superior, que faz com que os trabalhadores, enfim, sejam pau para toda a obra, não é? E aquilo que nós exigimos é que o governo reveja esta situação. Para já exigimos que se abra rapidamente com urgência o processo de negociação para as rever e para valorizar os trabalhadores, que para além da questão das carreiras, não é, que é importantíssima, precisamos que esta valorização aconteça rapidamente com aumentos salariais.
1: Para além da greve está prevista uma manifestação às 11 da manhã na Praça da Figueira em Lisboa. Também os tripulantes de cabine da EasyJet começam esta sexta-feira uma greve. A proposta da companhia não é compatível com o mercado nacional da aviação, diz o presidente do Sindicato Nacional do Pessoal de Voo da Aviação Civil. Os tripulantes pedem uma nova proposta com alterações financeiras e operacionais.